0: Ele fez o cruzamento, a bola passou de todo mundo e quem chegou? O PH, para se salvar. Ele permanece no jogo. PH, chegou, bateu de primeira. E aí, faz o terceiro gol. Já poderia estar seis, né? Faz o terceiro gol. Agora no placar de Dal Carajás. 1, 2, 3 pro Águia, 0 Imperatriz.
1: Rapaz, o PH fez um gol muito mais difícil do que aquele que ele errou, hein, Paulinho?
0: Aquele era igual mastigar água. E ele, por isso...
1: Acho que é por isso que ele errou, né?
0: Sabe o que aconteceu? Ele ficou no jogo e quem saiu foi Felipe Pará com a camisa número 10.
1: É isso, aí o Felipe Pará entrou a fera, né? O grande...
0: Diogo Carlos.
1: Diogo Carlos com a camisa número 20. O jogador da 20 vai descansar ali, o grande Felipe Pará, que jogou, voltou a jogar bem o jogo de hoje, jogou muita bola o Felipe Pará, hein? Olha aí o Imperatriz chegando, a bola batida pro gol, tá muito longe, vai pra fora, sem trabalho pro goleirão Iago Haas, sai pela linha de fundo, é só tiro de meta, favorecendo o azulão marabaense. No freio Epifânia, a bola rola, a emoção vai junto e você confere comigo. 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E o tempo de jogo. Anotem. 30, eu falei 30 minutos jogados, 30 jogadaços. Segundo ato de espetáculo. No placar do Dal Carajás aconteceu, tá no Dal Carajás. Águia 3.
2: Imperatriz
1: 0. 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
1: Jonadão não. Jonadaço pela paixão do brasileiro. 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Aquele abraço, olha o Águia aí tocando bola de lado pra lá, de cá pra lá. O Imperatriz se atrapalha, perde mais uma. A bola vai chegando lá pelo lado canhoto pro Cássio. Se ganhar é perigo, foi pra área. Opa! Luizão pode até marcar, hein? Mas ele não quis, Paulo Henrique.
0: É, pra mim também aconteceu a falta. Segue, lá vai o Águia novamente.
1: O Diogo Carlos domina, toca de lado essa bola pra ali pro jogador que era o Wesley. O Wesley tá aí, vai abrir bola pra Diogo Carlos.
0: Olha, Leve, virou,
1: ele
0: né?
1: É boa. Vamos pegar?
0: Virou olé.
1: Virou olé, né? Tocando só de pé em pé. E a torcida Imperatriz tá lá, tá acreditando. Não sei em quê. O Águia tá, domina o jogo. A bola vai novamente com o Diogo Carlos. O Diogo Carlos abriu pra Cássio. Cássio domina. Já toca pra trás pra Wendel. Wendel toca ali entre linhas. A bola chega no Wesley. O Wesley passe fácil, né? Passo fácil, ele errou. Olha aí, o Imperatriz recupera, mas perde a bola para Vitor Chaves. Vitor Chaves recuperando a bola pelo azulão marabaense. O zagueiro jogando de lateral e o direito improvisado. Olha o Dedé, mano. Dedé deu uma trivela nela, mano, velho. Jogou bola lá pelo lado canhoto, a bola vem pro Cássio. Cássio domina. Aí o Cássio com ela dominada. Já tocou para Daltro, toca pelo meio para jogador que era o Diogo Carlos. Abriu novamente, a bola chega no jogador. Cássio dominou, vai para cima da marcação. Olha o Cássio aí, tentou passar de 3, tocou para o Wesley, finalizou, para fora, a finalização do Wesley, mas o Águia chegou mais uma vez aí, Paulo Henrique.
0: Tocando muita bola, a bola chegou para o Wesley, depois de uma infiltração do Diogo Carlos, ela ganhou altura, foi pela linha de fundo, tiro de meta que favorece a equipe do Imperatriz, que perde para o Águia, dentro de casa no estádio Frei Epifânio, 3-0.
1: É o azulão marabaense vencendo, chegando a 15 pontos na tabela de classificação. Águia dá um passo importante para a sua classificação para a próxima fase da Série D do Campeonato Brasileiro. Desce correndo o Imperatriz, atacando aqui pelo lado canhoto. A bola vai chegando ali no jogador camisa número 21, às costas da equipe do Imperatriz. Já perdeu, o Águia domina, sai jogando. A bola vem com o jogador que era o Carlos Maia. Dominou, prendeu demais, tem dois na marcação, ninguém avisou. Recupera a bola o Imperatriz. Mas ele chega recuperando a bola novamente. Só que toca novamente no pé do jogador do Imperatriz e sai jogando ali com o jogador camisa número 26. Estou passando aqui, pega. Número 21 que eu vejo toda hora ali. Não estou achando na minha lista aqui, meu cara.
0: Nem na minha.
1: Número 21, toda hora eu vejo ele passando. Eu vou aqui. Não vi ainda o número 21 da equipe do
0: Imperatriz. Na escalação não tem lá, na escalação oficial nós não temos o número 21.
1: É verdade, aqui não tem, tem 22 no meu aqui, tem 25, né, que é o Gustavo Índio. Enfim, vai mexer o azulão aí, Paulo Henrique.
0: É, daqui a pouquinho, olha, vai entrar já o JP Bardales para a saída do Cássio. O que é que significa? Que o Wesley vai ser o lateral esquerdo. Mas o Cássio não está comprometendo. Está fazendo a mesma mudança que fazia o técnico Júlio César. Será que eles conversaram?
1: É verdade, hoje o Cássio jogou bem, né? O Cássio também
0: jogou bem, tá bem.
1: O Cássio foi bem
0: tá
1: hoje.
0: Tá bem no jogo.
1: Mas assim, até para esse placar, né, de 3, né? Eu não tiraria o Cássio, porque o Cássio é um jogador mais defensivo,
0: né,
1: do que o Wesley. Mas então ele quer gol, né? E a galera, tá feliz ou não?
0: Olha aí,
1: quer?
0: A torcida do Águia aí, feliz da vida. Né, todo mundo aí festejando.
1: Eu vi o vice-presidente lá no meio. Lá,
0: né? Eu vi lá, o Pedrinho Correia tá ali no meio com a camisa azul, saiu daqui correndo do evento que tivemos ainda há pouco pela manhã, né, no ginásio. Aliás, mais de 1.300 crianças mesmo, muita gente.
1: 34, galera, 34 minutos jogados, jogadaços desse segundo tempo. Azulão vai vencendo 3-0, 3-0. Quem marcou os gols do Águia 2 de Alex, 1 aos 12 do primeiro tempo, outro gol a 1 minuto do segundo, e o PH marcou ainda há pouco aos 26 minutos jogados do segundo tempo. Dá pra mais, Azulão, se botar no 12 chega até 4 ou 5 aí. É falta favorecendo o Águia no campo de defesa. Quem tá por ali é o William Daltro, que foi derrubado pelo jogador de
0: detalhe,
1: meio campo,
0: né,
1: da equipe do Imperatriz. O detalhe
0: é que o Águia tirou o pé. Inexplicável isso aí. Tem que fazer, não tem que ter dó. Quando o Paysandu aqui pegou uma brecha, fez 5. Não é? Não adianta ter dó. E o Águia está tendo essa situação aí. Não pode.
1: Tá caído lá um jogador do Imperatriz. 1, 2, 3, 4. Não sei se é o número. 1, 2, 3, 4, 5. Fez as 5 mudanças.
0: Já fez.
1: O técnico, o Marcinho Guerreiro, né? Então, realmente, meu amigo, se não tiver condição de jogo, o jogador do Cavalo de Aço.
0: Sai da maca ali o jogador.
1: O time do Imperatriz vai ficar com um homem a menos.
0: E tomando de 3.
1: Agora, um homem a menos é o Ivan, né? Luan Fortuna, né?
0: Exatamente.
1: Camisa 9, é a primeira vez que eu tô falando o nome dele no jogo.
0: Fez nada e permaneceu no jogo até agora.
1: Camisa 9 do Imperatriz, não sei nem se é ele que vai saindo aí. O jogador, deixa virar ali pra gente ver se é ele. Não tá saindo o jogador de marca do Imperatriz ali. Jogador da equipe do Cavalo de Aço, galera. Ligada no Timão, campeão do rádio. Obrigado pela escolha de sintonia. 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Pela Série A do meu Brasil varonil, Leão enfrenta o Furacão no Mangueirão, que com certeza vai lotar. A galera do Remo vai comparecer. Vai empurrar o Leão de Léo Condé para cima da equipe do Imperatriz. Do Helman, né? O técnico, aliás, do Imperatriz, não, do Furacão, que é o Atlético Paranaense. Imperatriz hoje contra a equipe do Azulão Marabaense, perdendo por 3-0. 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Aqui o Águia toca a bola no campo defensivo com o jogador Dedé, joga lá pelo lado Canhoto, agora com o lateral Canhoto, que é o Wesley. Wesley domina, já vai virar o jogo por aqui, a bola virada para o jogador que era o Vitor Chaves. Ele domina, o zagueirão jogando de ala pela direita, agora parece que voltou um pouco mais ali, jogando com 3 zagueiros, na verdade, está liberando os laterais a equipe do Azulão Marabaense. A bola volta lá com o jogador Wendel toca de lado essa bola, em buscar a bola por aqui, o jogador William Daltro já dominou, pisou na gorduchinha, vai virar essa bola, a bola chega no pé do jogador que era o camisa número 8 do Azulão, Carlos Maia, toca pelo meio, pintou o quarto do Águia, bola jogada pro JP, chega a defesa tirando. JP ia entrar com bola e tudo aí, meu caro Paulo Henrique.
0: Exatamente, é só fazer esses lançamentos que ele tem que chegar finalizando. Essa bola não chegou nele, mas ele estava bem presente ali na área. 3-0 placar de tal, cara, já abraçando meu grande amigo Dinho Menezes. Alô, Dinho! Paulo Cacheado e toda a turma da Latinha.
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1: defensivo ali com o jogador camisa número 13, o Rony domina, toca de lado, vem o Imperatriz, joga a bola ali pela miúca, a bola chega no Gleidson domina, vai abrir aqui pelo lado canhoto, a bola chega no jogador que era o Wilson Silva, ele tá com ela, cadencia, toca um pouquinho mais atrás, o Imperatriz tenta começar jogando, a bola tá novamente com o Rony toca pra Doda Lira, volta pra Rony, abriu aqui pro camisa de número 14, o Gleidson, já abriu bolão aqui pro jogador Wilson, o Imperatriz tenta, o Águia tá todo fechadinho, só deixa o Imperatriz tocar a bola no campo defensivo da equipe do Maranhão. Quando pisa no campo de ataque, o Águia dá o bote. Eles acharam a brecha agora, entrar no campo de ataque lá pelo lado canhoto, mas recuaram novamente para o campo defensivo. 38, galera. 38 minutos jogados do segundo tempo. O Águia vai vencendo pelo placar de 3-0. 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Olha o Imperatriz tentando diminuir a bola jogada na área. Passa na frente de todo mundo. Vai correr ali o jogador camisa número 7, às costas da equipe do Imperatriz. O Palominha saiu com bola e tudo. É lateral pro Águia aí na tua frente, Paulo Henrique.
0: Pois é, pregado já o camisa número 7 da equipe do Imperatriz. Situação tá periclitante para o Imperosa. E aí, meu amigo, o Águia tem que se aproveitar, fazer mais gol, né, Águia? Lá vai o Imperatriz.
1: Descendo com perigo, a bola tá com Doda Lira, tocou ali, Imperatriz chegando. A bola desviada no Wesley por ali, sai pela linha de fundo. Tá na quina, equipe vermelha do Maranhão, é escanteio, meu caro Paulo Henrique.
0: São essas coisas aí, né? O Doda Lira fez o lançamento ali, o toque, a bola foi cruzada. E o Wesley foi obrigado a esticar o pé e colocar essa bola pela linha de fundo, escanteio para a equipe do Cavalo de Aço.
1: Tá na quina, tá na esquina, pelo lado direito de ataque, é escanteio. A bola cobrada no primeiro pau, chega aí, tirando de qualquer maneira o atacante JP. A bola subiu, desceu, sobrou. Olha o Águia descendo mais uma vez com o JP, tentou dar um drible, perdeu. Doda Lira, levantou na área, passou, vai entrando, defendeu o goleirão do Azulão, Iago Hans. Não dá bobeira, hein? Senão vai levar um gol bobo aí, meu caro Paulo Henrique.
0: Pois é, o Águia não pode se complicar, lá vai o Azulão.
1: Descendo com velocidade, a bola chega no Alex, vou pra cima da marcação, pisou, tocou pra Diogo Carlos, vai bater cruzado, pisou na bola, recuou pra Alex, pintou a trinca, entrou na área, bateu, defendeu o goleirão Wellington Lima. Na finalização do Alex, tá jogando bem hoje, hein, garotinho?
0: É o melhor homem em campo da equipe do Azulão Marabaense, isso sem dúvida. Bola tocada ali do Diogo Carlos para o Alex, que levou no fundo, bateu cruzado, estava lá o guardião Wellington Lima pra fazer a defesa. Jogando, o Águia vence 3-0, Azulão Marabaense.
1: 40 minutos, galera, 40 minutos jogados do segundo tempo. O Águia vai vencendo o Imperatriz, chegando a 15 pontos na tabela de classificação, se firmando na segunda colocação. O Águia pega o trem na última rodada da fase de classificação lá. No Amapá.
0: Dia 14 de junho.
1: E os dois vencendo aí, o Águia pode chegar lá, dependendo só de si, para terminar em primeiro do grupo. A bola batida pro gol pelo Doda Lira, pegou na orelha da bola, saiu pela linha de fundo, só tiro de meta, na verdade, foi o camisa 17, o Anderson Brito, que tentou finalizar por ali, não foi o Doda Lira, errou tudo, a bola saiu pela linha de fundo, o Águia vai vencendo 3-0, tá dominado o Imperatriz no seu estádio lá, no Frei Epifânio da Badia. Imperatriz, o Azulão Marabaense não tem nada a ver com isso, pode tentar o quarto gol, a bola jogada por ali para Diogo Carlos, ele pisa na bola, já toca pelo meio, faz a bola andar, vai chegar em Vitor Chaves pela ala direita, recebe Vitor Chaves, tocou rasteirinho queimando a grama, vem o PH, recebeu, vai pra cima, olha aí o PH com ela dominada, pisa na bola, preferiu recuar essa bola pra Vitor Chaves, já toca pelo meio, a bola vai chegando no William Daldro, o William Daldro tocou pra Carlos Maia, recua novamente, a bola vem pro jogador que era o camisa número 15, o Vitor Chaves, a informação.
0: Olha, mesmo assim o Luiz Carlos Vick ainda vai mudar, tô vendo ali, se me falha a memória ali, é o Sapinho, Iago Sapinho, e também o Railson, que pode entrar agora.
1: Beleza, vai o Railson, né, a estreia, né, pegou o segundo jogo dele.
0: É o segundo jogo, e jogou contra o Monte Roraima naquela vitória lá por 3.
1: Tá aí o grande Railson, machucou, né, ficou um tempo no estaleiro, se recuperando, vai voltando. Olha a bola jogada ali pro jogador, opa, pênalti não, o juizão disse que foi na bola. O Wesley entrou quase o pênalti aí, se tivesse 0-0, eu acho que ele marcava, viu?
0: Também,
1: ó. Ele olhou pro placar assim, já tá 3, vou marcar não, não marcou, né? E agora, na bola, recupera por ali o Vitor Chaves. Sai jogando o Águia de Marabá, vem PH com ela, dominada, tocou pro jogador William Daltro. PH, o nosso aqui, quase tira o cabelo quando o Águia recua. Ele quer que o Águia vá pra frente, ataque. A bola vai chegando lá pelo lado canhoto pra Wesley, toca pelo meio pro jogador Diogo Carlos, pisa na bola. Tocou o Racerinho, quem manda a grama, a bola vem com o jogador que era o Daltro. Voltou novamente pra Diogo Carlos, tocou pra o jogador Carlos Maia. Carlos Maia domina, o Águia vai girando a bola do lado pra cá, de lá pra cá, vai deixando o tempo passar no freio Epifânio, vai completando mais um jogo bom pro azulão marabaense. Opa, PH, não conseguiu dominar, a bola sai pela linha lateral, é lateral, vai mexer aí o Águia, Paulo Henrique.
0: Exatamente, Iago Sapinho vai entrar ali também, o PH vai sair, ó, sai Iago, o Carlos Maia para a entrada de Iago Sapinho, número 23, e Railson, volta a campo, que Deus te abençoe, menino, com a camisa de número 21 no posto do PH, né?
1: Acho que foi o Alex que saiu, viu?
0: Será?
1: Vamos ver aí daqui
0: a pouco. O PH saindo por ali, rapaz.
1: Foi só dois que entrou?
0: Isso.
1: Então foi o Alex.
0: Foi o Alex, né?
1: Vamos ver daqui a pouquinho. Confirmar no microfone do Timão, campeão do rádio, galera. Ligada aí na clube. Olha o Railson lá, já tá correndo atrás da marcação. Já tá tentando marcar por ali. Vai, PH, informe, garotinho.
0: O Alex que saiu com a número 18 e o Carlos Maia.
1: E entrou o Railson, o 21.
0: Railson 21 e o Iago Melo, é o Iago Sapinho.
1: Iago Sapinho, 23. O Águia botou um volante e um atacante. Tirou o Alex, que foi muito bem no jogo. Olha o Águia aí. O Águia vai tentar mais um gol. A bola jogada para trás ali novamente pelo Diogo Carlos. Ele domina. Já toca para Sapinho. Sapinho domina na miúca. Tranquiliza a parada. Sai jogando a bola aqui com o Vitor Chaves. Voltou novamente para Iago Sapinho. Dominou. Tocou rasteirinho. A bola chega lá no Daltro. O Daltro tá com ela dominada. Já toca de lado essa bola para Dedé. Dedé domina. Não tem pressa. 44, galera, vai girar para 45 minutos. O árbitro daqui a pouco vai dizer quanto tempo de acréscimo. A bola jogada errada pelo Railson por ali. Que pena, né? Tocou atrás ali do Diogo Carlos e não conseguiu acertar o passe. O Imperatriz tenta aplicar uma quinta, tenta sair com ela dominada. Joga a bola um pouquinho mais atrás por aqui. A equipe do Cavalo de Aço não tem força para correr atrás do placar. O Águia se segura. A bola tá com o jogador ali, camisa 17, o Anderson Brito. Já toca 3. Um pouco mais atrás. A informação, Paulo.
0: Vamos até 48.
1: 48, no meu 45 e 32, e girando o tempo no Frei Epifânio da Abadia. Aqui tocando bola vem a equipe do Imperatriz. O Águia se segura, o azulão tirou o pé do acelerador. Essa aqui é a grande verdade. A bola tá com o jogador camisa número 26 ali, o Wilson Silva. Já toca para trás essa bola, a bola recuada pro goleirão Wellington Lima. O Imperatriz toca a bola no campo defensivo. A bola tá com o Arthur Portiguar, tá com ela dominada, vai dar um chutão. A bola viaja, passa da linha de vídeo gramado, chega no campo de ataque. Vitor Chaves mata na caixa, toca essa bola para Iago Haas, tenta voltar para Vitor Chaves, ele bota na caixa, sai jogando essa bola. A bola vem aqui com Sapinho, Sapinho vai sair jogando, a toca pelo meio, a bola vem novamente para William Daltro. Vai Águia, vai na velocidade, PH domina, vai tentar virar o jogo, não tinha ninguém correndo pelo lado de cá, ele toca a bola, o juizão tá parando, marcando falta de ataque do azulão ali do Railson, Paulo Henrique.
0: Exatamente, ele colocou o cotovelo assim na altura do ombro, do tutiço aqui, e aí marcou a falta, favorecendo a equipe da Imperatriz.
1: 46, galera, 46 minutos jogados, 46 jogados deste segundo tempo, vai dando azulão marabaense. O azulão vai vindo, conseguindo mais 3 pontos importantes, subindo o saldo de gols, na parada, na briga pela liderança desse grupo. A bola jogada aqui pro jogador do Adalira, abriu o bolão lá pelo lado direito, a bola chega no jogador que era o grandioso Arthur Potiguar, já toca um pouquinho mais pra frente por ali, vem o Imperatriz tentando um gol de honra, a bola tá com o Imperatriz no campo de ataque, recuado, o Águia se fecha bem, 47-10, daqui a pouquinho o árbitro vai encerrar o jogo, piauiense, Fábio Gomes de Souza. Fala aí, PH.
0: O Águia vai a 15 pontos, já consolida a classificação. No entanto, falta ver a colocação lá no final, né? Porque o quinto colocado é o Tocantinópolis, tem só 9, só pode chegar a 15. O Águia já tem 15.
1: Beleza,
0: e o saldo tá lá 15, em 15.
1: É verdade, hein? Tem que ver isso, né? Se o Águia já tá classificado. Ainda não, né? Porque saldo de gol pode tirar, né?
0: É, mas...
1: Fim de papo! Eletrizante Clube na jogada, fim de papo, fim de jogo. Alô, PH!
0: Maravilha! Fim de papo, Águia vence. Conquista 3 pontos muito importantes para a classificação. Ao meu ver, já classificado para outra fase. Agora tem que buscar as primeiras, buscar a primeira, porque vai jogar no próximo final de semana contra o Tocantinópolis no estádio Zinho Oliveira e vai finalizar contra o Trem num jogo de disputa de primeiro lugar lá no estádio Augusto Antunes, em Macapá. Nós vamos estar lá presente, se Deus quiser, lá em Macapá. Fim de jogo, a estreia maiúscula do técnico Luiz Carlos Vinck, que mexeu na equipe acertadamente, mostrou aí que vem realmente para virar toda a situação e fazer com que esse Águia chegue longe na competição nacional. Parabéns aí à equipe do Azulão Marabaense, parabéns à diretoria que está presente aí, parabéns também a essa torcida maravilhosa, Garra Azul, a Toan, a torcida jovem, foram aí pelo menos 3 ônibus fretados para a caravana e muito, muito, muito, muito felizes com essa vitória do Azulão Marabaense em solo maranhense. O Águia macho de guerra, o Águia pop, esse Águia que mais uma vez vence e aumenta a sua vantagem de vitórias em cima da equipe do Imperatriz. O cavalo de aço, olha, olha a torcida linda, maravilhosa aí, seu Rogério Brasil. Olha, tá vendo ali o... Olha a galera, o Lucas, toda a galera e pessoal festejando muito, sabe com quem? Com o Alex, jogadores do Águia indo lá nas arquibancadas, lá, né, aplaudindo aí a torcida e todos que fazem a festa. Olha a torcida do Águia lá no cantinho, parabenizar aí essa torcida maravilhosa. Está vendo a Lucimar Santos, a Vlana, está ali o Luiz da Pimenta, está aí o Bené, né, o Luiz do Milho, o Bené da Pimenta, toda essa galera aí maravilhosa está presente sempre aqui, os ouvintes da Rádio Clube, eles que mandam mensagem aqui pra gente. A gente vê aí, olha, a torcida Garra Azul fazendo a festa aí no estádio Frei Epifânio da Bahia. Dito isso, Rogério Brasil, dizendo que o Águia volta a jogar no próximo domingo, estádiozinho Oliveira, contra a equipe do Tocantinópolis. E depois, né, a gente vai aguardar também amanhã um jogo da Tuna Luz Brasileira, se Deus quiser, uma vitória da Tuna, para deixar os clubes paraenses sempre bem colocados. Amanhã teremos Clube do Remo e Atlético Paranaense, e na segunda-feira tem papão na parada, né, seu Rogério Brasil? Dito isso, a gente vai já encerrando por aqui nossa transmissão, agradecendo a Rádio Clube de Belém do Pará, sua 106.9, que também fez esse trabalho com a gente agradece muito, também a Rádio Clube de Maracanã, a Rádio Clube do Tapajós. Alô, galera de Santarém, meu amigo Campos Filho, um abraço aí, você que é o nosso ouvinte, um abraço a todos vocês que estiveram com a gente. Um abraço, boa noite.
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6: Everton Cebolinha pode pintar no Corinthians, quer sabe?
7: Nossa, que negócio nada a ver pro Corinthians, hein? E muito bom pro Flamengo, né?
6: Oh.
7: Nossa, excelente pro Flamengo.
6: Domínio do campo de defesa para ser o jogador recorde novamente. Ele queria jogar no Grêmio, na realidade, o Cebolinha.
7: É.
6: É o sonho dele, voltar pro time do Grêmio.
7: Seria legal um bidon pro Jorginho, aí seria legal.
6: 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Aí tá parado o jogo, bola com o time do Verde. O Palmeiras administra muito bem o jogo, hein, Queçada?
7: Administra, tá muito na defensiva, é verdade, mas é a tática do técnico, não é? E o que eu disse, sem o Carrascal, precisa agora ser um pouco mais ofensivo. Agora, apesar da expulsão do Carrascal, o Flamengo está bem posicionado, né? Houve um ajuste ali, o Léo Jardim conversou com o Jorginho e o Flamengo está conseguindo ali superar a ausência de um jogador expulso, né? Nesse primeiro tempo. Vamos ver se o Palmeiras se desprende um pouco aí e vai para o ataque, Ulisses.
6: A bola volta com o time do Palmeiras, o Mira vem para o toque de bola, a bola foi chuta pelo setor de esquerda para Arthur. Arthur dominou, vem para o Breck, cortou a marcação, balançou, cruzou mal. Pessimamente vem para tirar Léo Ortiz, aperta-se Arias, Arias ganha a jogada para o time do Palmeiras, vem para a finta, tenta o toque de bola, a bola volta para Marlon Freitas domina para o time do Palmeiras, tenta ser jogando com Martínez prende no campo de defesa, recorre a jogada com o time do setor intermediário, tenta o toque de bola, o time do Palmeiras para descer com Martínez, vem por toque de bola para Jai, Jai recorre para Martínez prende para a direita do campo de ataque, vem para a finta, ele tenta o toque de bola, prefere voltar no seu campo de defesa, recorre novamente com Carlos Miguel, domina Carlos Miguel e está jogando para o time do Verdão. 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E vem Murilão, ele briga na bala, tenta ganhar a jogada, não consegue, a bola volta com o time do Flamengo, tenta descer o tocamento de ataque, Pedro vai pro giro, tenta o toque de bola, escapa na marcação no primeiro, Arias vem, toca na bola, tira o perigo, o árbitro para. E o Pedro reclama, e o Pedro chora, e o Pedro não vai pra Copa. É bola pro time do Flamengo bater falta no campo de defesa.
8: E foram quatro marcadores do Palmeiras necessários para parar o Pedro ali, mas é verdade, passou no ponto da reclamação o David Oliveira Lacerda, que mandou ele baixar a bola. Por enquanto, sem cartão, o único aplicado foi ao Carrascal, velho.
6: Vou falar pro seu, o Pedro reclamou que não foi pra seleção brasileira. Ele foi pro Catar, velho. Ele entrou em campo, foi a maior vergonha de um jogador vestindo a camisa da seleção brasileira. Ele não fez nada, nada, nada, nada quando ele entrou em Queçada.
7: É, nesse jogo, esse jogo foi icônico, né? Porque ele se lança ao ataque lá com o Fred e acontece toda aquela grande capontinhos, né? Aí a Croácia faz o gol no time do Tite e nos pênaltis a gente sabe o que aconteceu. Mas apesar dessa tua crítica, que eu concordo, ele está fazendo um bom ano no Flamengo, Ulisses, está fazendo um bom ano. Aí se ele deveria ter ido para a seleção, não, é outra história, mas ele faz um bom ano no Mengão.
6: A bola volta, vem para o toque de bola, recorre novamente o time do Flamengo, vem já para ganhar, ganha lateral para o time do Palmeiras bater. Lateral cobrado, recorre o time do Palmeiras, sai jogando novamente no toque de bola com o Gomes. Abriu para já e tentou a fita, pegaram ele! Pegaram o já e tem que meter amarelo para o tal do Paquetá! O louquinho do Mengão, o homem do jogo. Tá aí o homem do jogo, o homem do game, é o Paquetá. É só apostar que você ganha.
8: É, e dessa vez ele tentou apostar num carrinho, Liz, e foi acima da dose. Ali confirmado o cartão, até por conta da reclamação que veio depois da aplicação do cartão amarelo. Camisa de número 20 do Flamengo amarelado, Lucas Paquetá.
6: E aí, Queçada?
7: É, o Paquetá, ele se perdeu nesse lance aí, né? O problema todo é o seguinte, com um a menos agora, o Flamengo vai ter que usar muito o artifício da falta, né? E aí o árbitro pode carregar esse time do Flamengo com amarelos. E apesar da expulsão, né, do jogador do Flamengo, o Palmeiras ainda continua muito tímido quando a gente fala de ser um pouco mais ofensivo no jogo. Não estou gostando da postura do Palmeiras até aqui.
6: É bola no campo de defesa, prazer jogando do meu time do Flamengo, tenta descer pelo setor de esquerda da campo da reta, guarda, vai para o toque, bola contigo na intermediária, a bola sai para a linha de lado, lateral para o Mengão bater no setor de esquerda da campo de ataque, tendo atacado, craque em economia e sempre jogando junto com você, corre que tem golaço de oferta te esperando na 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A bola volta pelo setor de direito do campo de ataque. Tenta descer o time do Flamengo. Aperta novamente o time do Palmeiras. Vem para ganhar a jogada de Ai. Ele escorrega. Vem para o toque de bola. Sai jogando Coutinho para o Marlon. Para o toque de bola. Coutinho de Marlon. Marlon domina para o time do Palmeiras. Abre a jogada pelo setor de esquerda. Campo de ataque. Vem para a finta. Domina novamente. Tenta descer o time do Palmeiras em alta velocidade. Recolhe no campo de defesa. A bola recuada para Rossi. Rossi bate à frente no comando de ataque. Vem de graça novamente com o time do Palmeiras. Martínez. Ele prende para Marlon Freitas. Marlon Freitas domina pelo comando de ataque. Vai para a finta. Tenta abrir a jogada pelo setor de esquerda. Campo de ataque, soltou para Arthur. Arthur dominou para o time do Palmeiras. Tenta ser jogando pelo comando de ataque. Vem para a finta em cima da marcação para Marlon Freitas. Marlon Freitas domina para o time do Verde. Para ser jogando com André Gas Pereira. Ele prende a jogada, recolhe pelo setor de esquerda. Campo de ataque, vem para o toque de bola novamente com Alan. Alan domina para o time do Palmeiras. Vai para a finta, volta a jogada do meio de campo para Flaco. Ele tenta o toque de bola para Marlon Freitas. Marlon Freitas domina novamente para o time do Palmeiras. Para Martínez. Martínez domina para o time do Verde. Tenta enfiar a jogada no comando de ataque. Abre o jogado no comando do Bruno, prendeu novamente Andrés Pereira, o árbitro para. Aí foi para fase média. Aí foi para fase média o juizão. Ele meteu o amarelo. Meteu o amarelo no Andrés Pereira, que girou, dominou. Lance normal de jogo. Não foi falta, não foi nada. O jogador do Flamengo tinha que ser advertido por ter simulado e ludibriado a arbitragem. Erra feio o árbitro do jogo ao dar amarelo para Andrés Pereira. Nada foi, não foi nada no lance. Ele deu amarelo para fazer a média.
8: Mão no peito, né, Ulisses? Nada demais, lance de jogo, proteção de bola do Andrés Pereira. Está sendo perseguido desde o começo do jogo por conta do passado dele no Flamengo. E claro que a torcida mandante vibra como se fosse um gol, mas forçou a barra agora a arbitragem com esse amarelo.
6: Que essa dá uma vergonha, hein?
7: É, disputa de bola e alguém deixa o braço ali e tal. Agora a encenação do jogador do Everton, né, foi preponderante para o amarelo.
6: Não, foi nada, velho. Mas não foi nem falta, quer dizer.
7: É, não foi então, mas às vezes o árbitro é ludibriado também, né? E entrou nessa daí. Vamos ficar atento com a arbitragem, né? Porque é aquela coisa da compensação, né? Eu acho que ele expulsou muito bem o jogador do Flamengo. Agora tem que apitar, entendeu? Não importa para que lado. Se tem que dar amarelo, dá pro Palmeiras, dá pro Flamengo. Se tiver que dar vermelho outra vez, dá pro Flamengo, dá pro Palmeiras. Se for começar a fazer média, vai estragar o jogo.
6: 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Bandeirantes marca. 33 minutos de bola rolando, girando o placar do brasileiro. 17ª rodada, escanteio. O Flamengo levanta muito na grande área. Afasta o time do Palmeiras. A bola volta pelo direito do campo de ataque para Jorginho. Levantou o toque de cabeça, vai para fora. Tiro de meta para o Palmeiras bater. Repito, 33 jogados. Primeiro tempo de jogo. Placar da Bandeirantes aponta. Flamengo 0, Palmeiras também 0. 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Alô, alô, Lucas Bueno.
9: O Campeonato Brasileiro segue amanhã com Cruzeiro e Chapecoense às 4 horas da tarde, mesmo horário de Remo e Atlético Paranaense. Às 6h30, o Corinthians entra em campo contra o Atlético Mineiro, fechando a rodada às 8h30 da noite com Vasco e Bragantino.
6: 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Domínio do campo de defesa, para ser jogando bem para o toque de bola. Tenta descer contigo novamente na intermediária. Aperta o time do Palmeiras, tenta descer com Flaco. Flaco ganha a jogada, domínio pelo comando de ataque. Arias tenta chegar da bola, vem para afastar a Varela. Ele tira o perigo para a volta no toque de bola. E aí, juizão? A mesma falta que ele deu amarelo para o jogador do Palmeiras. Não dá agora para o jogador do Flamengo. E vem Flamengo, dominou Pedro, péssimo dos péssimos. Mas o que é isso, Pedro? Deu uma bola de graça para a zaga do Palmeiras. E no lance anterior, mesmo o lance do Andrés Pereira, até pior. Falta do jogador do Flamengo, o juiz não deu. Porque eu tô... não é falta, mas do jeito que ele estava marcando, tem que ser. Hein, Fabiani?
8: Era um contra-ataque de 4 contra 4, que vai desenhar poucas vezes ao Flamengo nessa partida no Maracanã. Cruzamento rasteiro, que parecia preciso, mas para Marlon Freitas, que quando dominou, até estranhou que não tinha nenhum flamenguista livre ao seu lado. Ulisses, aquele cartão amarelo para o Andrés Pereira, o lance controverso vai tirar ele do próximo jogo contra a Chapecoense.
6: Alô, rapaziada, em Paulo e segue pescando, vem para o jogo, time do Palmeiras, bola foi junto à frente, dominou, Andrés Pereira vai bater para o gol, bateu, explode na
10: a marcação do Léo Pereira, vai embora para a linha de fundo, beijou a bochecha da rede, linha de fundo, escanteio para o time do Palmeiras, em Pauliceia, curtindo o solzaço da Bandeirantes, da Pescaria, Carlinhos, Tio João, Ademir, Gabriel, Cláudio, Matioli, curtindo o solzaço da Bandeirantes, quase o Verdão aí.
8: Em boa trama, no momento que a defesa do Flamengo estava desguarnecida. O Flaco dá um passe preciso para o Andrés, que tenta bater com a esquerda, que não é a boa. Ela vai na linha de fundo, se perde em escanteio e é ele próprio quem bate.
10: Big Dog ligado em Oswaldo Cruz, grande Big, curtindo o solzaço da Bandeirantes. No meio do campo, ataque, escanteio para o time do Palmeiras, bater bem para a cobrança, Andrés Pereira, escanteio para o time do Verde, bater, levantamento bem dentro da grande área, na segunda trave, subiu o Murilão de cabeça a cabeça, para o meio, aperta novamente o time do Flamengo. Nossa Senhora, ó, vou falar para você, larguei o jogo, larguei a arbitragem, levantou o pé, soprou no jogador do time do Flamengo, o juiz vai dar falta, Quesada.
11: É, e agora uma discussão ali do Marlon com o Jorginho, né? É, o árbitro tem que ter firmeza, né? Tem que ter convicção. Eu acho que expulsou de forma correta o Carrascal, entendeu? Agora, repito, e vou repetir até o final do jogo. Não pode ficar dando falta para compensar, entendeu? E qualquer falta ele está marcando. Isso não é legal. E ainda bem que o Palmeiras conseguiu fazer um ataque bacana. Que passe do Flaco Lopes, se o André tivesse caprichado um pouco mais, né? Ficou assim agora o time do Flamengo, num 4-4-1. Só o Pedro lá na frente. E aí, Paquetá, Jorginho, Samuel Lino ajudando também na marcação, quando o Palmeiras tenta ir para o ataque.
10: 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Tira a bola novamente, o time do Palmeiras sai jogando no campo de defesa para ser jogando no seu campo de retaguarda. Já prendeu o lance de bola contigo novamente no setor intermediário. Recolhe no campo de defesa para ser jogando no time do Palmeiras. Bola foi chuta na esquerda com o Alan. Alan domina, balança em frente à marcação, gira a jogada, solta para o meio de campo, solta para Marlon Freitas, que abre para Andréas Pereira. Andréas Pereira domina para o time do Palmeiras, tenta ser jogando no campo de ataque. Vem para o toque de bola, solta o Coutinho para Arthur. Arthur domina pelo seu campo de defesa. Vem para a finta em cima da marcação. No primeiro ele prende o lance e volta a jogada com Arias. Arias recolhe para Andréas. Andréas domina, o Palmeiras não consegue furar o bloqueio do time do Flamengo. A abertura vem pelo setor de esquerda, campo de ataque, vem para Marlon. Marlon domina, faz o break, faz o giro em cima da marcação. Tem o Murilo aberto, abre para o toque de bola contigo novamente na esquerda para John Arias. Arias prendeu para o time do Palmeiras, domina pelo setor de esquerda, volta a jogada para Arias. Arias recolhe novamente para Marlon Freitas, tenta enfiar a jogada. Lindo lance, dominou o Alan, deu para trás, vai ser o gol do time do Palmeiras. Flaco Lopes girou, bateu!

0: abertura do balão, Freitas que metida de bola, o Alan muito inteligente, o menino Alan, ele dá para trás de calcanhar, o Flaco Lopes dominando a marca do pênalti, ludibriando a zaga do time do Flamengo, ele ameaça girar, domina, escapa da marcação do Léo Pereira, enche o pé na bola e mete no fundo da rede. Ele, Flaco Lopes para o Verdão. Gol, emoção maior do futebol e essa emoção, Flaco Lopes, que você proporciona a torcida do Palmeiras. Palmeiras 1, Flamengo 0. O detalhe do gol é teu, Fabiani.
1: Está aí, um centroavante talentoso e que resolve jogos. O da equipe mandante, quando teve a chance, devolveu a bola nos pés do Marlon Freitas, mas quando cai nos pés desse argentino, pode cravar, é caixa, como ele fez, cravando no gol defendido por Rossi, para marcar o 14º dele nessa temporada, em grande lançamento de Marlon Freitas, assistência de Alan. Festa alviverde no Maracanã, líder mais do que nunca, Ulisses Costa.
0: Palmeiras 1 a 0, Flaco Lopes, o detalhe aí, a opinião é tua, Leandro Quesada. Pedro perdeu, o tal do Pedro. O Flaco Lopes não perde não, viu, Quesada?
2: Não perde não, Ulisses. Um detalhe, né? É como bem trabalhou a bola o time do Palmeiras, com a presença do Arias, encontrando o Marlon. Vai dar em nada isso daí, nada, linha de fundo. Aí Arias pro Marlon, como você bem narrou. O Marlon encontrando o Alan, bem posicionado. O Alan sai lá da ponta, avança, fecha para o meio. E um toque de calcanhar preciso. A bola ainda desviou caprichosamente no zagueiro Léo Pereira. E sobrou para o Flaco. Olha, podem falar o que quiser do Flaco. Ele dentro da área é um monstro. Impressionante como ele resolve. E tá resolvendo pro Palmeiras no Maracanã, escanteio pro Flaco.
0: Não, enquanto o Pedro todo cagado dentro da área, ficou com medo da bola, não sabia o que fazer com a bola. Flaco dominou, girou, tirou da marcação e meteu o pé nela. Aí os caras querem, o Pedro não foi convocado. Pô, não pode ser convocado. Joga nada esse Pedro, velho. Só no Flamengo um outro gol aí, ô Quesada.
2: É, Ulisses, ele tem feito bons gols e bons jogos, mas enfim, eu entendo a sua posição. Mas
0: uma colocação tendenciosa.
2: Não, nenhuma. Agora, o Flaco é o Flaco. E outra, hein? É, primeira chance dele e 1-0. Isso quer dizer o quê? Que esse cara não precisa de muito, né, para fazer o que ele está fazendo até esse momento na partida. Um belo gol e deixa o Palmeiras numa situação
0: então,
2: muito confortável.
0: Vou te perguntar, você claro. É técnico de um time de futebol. 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Flamengo 0-1 para o time do Palmeiras no Maraca. 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Tem coisas que só acontecem na Série B. Tá o Flaco na prateleira e o Pedro. Você é presidente de clube, Quesada. Quem você contrata?
2: Eu ainda acho o Pedro um jogador melhor, tá? Mas esse momento, se você falar nesse momento, eu acho que o momento do Flaco, ele é um momento mais importante. E mais, não tem o grande fiel escudeiro ao lado que está machucado, que é o Vitor Roque, né? O Pedro olha para o lado, tem um monte de jogador para ajudá-lo. Olha o erro aí, ó.
0: E vem erro, o time do Palmeiras vem de bom jogo, o time do Flamengo, bola frente. O time do Flamengo, velho. Deixa eu falar para você, cara. O cara domina uma bola na entrada, na era no mano a mano, não consegue o drible e chuta em cima do zagueiro. Aí os caras querem me convencer que o time do Flamengo é uma seleção, é um timão. Ô, oh, pega a bola, dribla o zagueiro e faz o gol, pô.
2: Falha grotesca.
0: O Palmeiras
2: ali do Moreira,
0: sai jogando errado. O cara do Flamengo pega a bola. Quem foi que pegou essa bola aí?
1: Lino.
0: O Lino. Pegou a bola. E não faz o gol, velho. Como é que é isso aí, Quesada? Isso não é qualidade, cara.
2: É, num jogo tão justo como esse, com muita marcação, com poucas chances, não dá pra desperdiçar um presente desse. Murilo foi muito mal nesse lance e realmente faltou capricho aí da parte do Samuel Lino pra tentar fazer coisa melhor. Flamengo bem nervoso depois do gol, hein? Acusou o golpe o Flamengo no Maracanã.
0: 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Você ligado na Pampulitos, placar de 1-0 Verdão. 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É Wonder e vem mais Palmeiras. A bola foi junto à frente no campo de ataque. Aperta o time do Palmeiras, bola batida, gol de primeiro. Tenta o Giai, ganha lateral, não evita a saída de lateral. Domina Martins, sai jogando para o time do Palmeiras. 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Domina no campo de ataque, vem para o toque de bola, área sumido no jogo. Ele abre para Arthur, Arthur domina novamente no toque de bola de Alan. Alan domina para Arthur, Arthur recolhe para o time do Palmeiras, que sai jogando. 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A bola volta no toque de bola, domina novamente o time do Palmeiras, tenta ser jogando no comando de ataque. Giai, ele vem para quinta em cima da marcação. No primeiro tentou o toque de bola. O que o Bandeira deu?
1: Falta.
0: De quem?
1: Um puxão do Giai por ali no momento que ele fazia ultrapassagem. Até deu um esboço de troca de empurrões. Foi logo contido pelo árbitro da Vila Cerda, Ulisses.
0: 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Palmeiras vence o jogo 1-0. 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Número do campo de ataque, tenta descer o time do Flamengo, fecha o time do Palmeiras, 1-0 Verdão. Palmeiras vence o jogo. A abertura vem pelo setor de esquerda, Flamengo com 10 jogadores em campo. Carrascal foi expulso a 21 minutos de bola rolando. Levantamento à frente para Varela, Varela dominou. Olha o domínio do Pedro, velho. Pedro dominou a bola, passou longe. Deu no pé dele, escapou longe a bola. Fica de graça com a zaga do Palmeiras. Olha o Pedro que os caras queriam na seleção. Não consegue dominar a bola. 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E tenta descer o time do Flamengo no campo de ataque. Bola vai embora para a linha de fundo. Está parado o jogo. Tiro de meta para a equipe do Palmeiras bater. Tentou o Léo Ortiz ganhar a jogada. Tiro de meta na proteção do Murilo. 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Tem coisas que só acontecem na Série B. Verdão bonito. 1-0 abrindo 7 pontos do time do Flamengo. Pois não.
1: Se confirmada essa vitória, fim de jejuns impactante para o lado do Palmeiras, que não vence o Flamengo no Maracanã desde 2015, há 11 anos, portanto, e não vence o Flamengo pelo Brasileiro desde 2017. Então pode ser um marco muito importante sair vencedor nesta noite no Maracanã.
0: Pra você ligado no futebol, tá, Bandeirantes, pra você, domina no campo de retaguarda, vem pro toque de bola, recolhe novamente o time do Palmeiras, vem com Marlon Freitas domina para o toque de bola, curtinho de Alan, Alan abre pra Jair pela direita no campo de defesa, toca a bola no time do Palmeiras. É bola no campo de retaguarda pro Verdão sair jogando. 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A bola volta no meio de campo, domina, vem pro toque de bola novamente, recolheu Alan, partiu, dominou, entrada na grande área, cortou, escorregou, ganhou, soltou jogada para Andréas, Andréas para Arias, Arias prendeu pelo setor de esquerda, campeão de ataque para o time do Palmeiras, abre o compasso para bater, girou no meio para Marlon Freitas, dominou, bateu pro gol, péssimo chute dele. Linha de fundo, tiro de meta, o chute do Marlon Freitas, tiro de meta para o time do Palmeiras bater. 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Aí parado o jogo, tiro de meta para o time do Flamengo sair jogando. 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Palmeiras abrindo 7 pontos do Flamengo. Domina o Pedro, faz o giro em cima da marcação. Vai tentar o passe, ele vai na recorde pelo setor de esquerda. Abriu para cá, toca ele bola de Paquetá. Ele tenta o passe, erra Paquetá. Domina novamente o time do Palmeiras para ser jogando com o Murilo no bate-rebate. Bola volta para a direita com toque de bola curtinho. Rico Liujai para o time do Palmeiras. Liga a jogada no toque de bola. Já dominou novamente. Pegada forte. Pegada forte em cima do jogador do Palmeiras, o Andréas Pereira. E vem Palmeiras no campo de ataque. Andréas Pereira fica caído. Recolhe várias áreas. Domina novamente para o time do Palmeiras. Vai para o giro em cima da marcação. Já prendeu um lance curto no campo de retaguarda. Domina novamente o time do Palmeiras. Tenta ser jogando com o Gomes. Gomes já mais do toque de bola para Andréas Pereira. Andréas Pereira domina para o time do Palmeiras. Tenta tocar no campo de defesa. Toca a bola o Palmeiras no campo de retaguarda. 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Placar do jogo 1-0 Verdão. Palmeiras vence o time do Flamengo. 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Domina, prende no campo de defesa. Daqui a pouquinho tem intervalo. 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A Ana Martins vem aí porque o Capriotti não quer mais trabalhar. A abertura vem pelo setor de direito do campo de defesa. Tenta o toque de bola frente no campo de ataque. Recolhe no meio de campo. Prende o lance. Curte novamente o time do Flamengo para ser jogando. 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Quando ergue o braço, o árbitro. Termina o primeiro tempo no Maraca. Flamengo 0. Um Palmeiras, gol de Flaco Lopes, que acabou de cumprimentar o Léo Pereira, que ele driblou no momento do gol. Na Bandeirantes, vem o intervalo, o Bandeirantes, Verdão abrindo 7 pontos do Flamengo no Campeonato Brasileiro de diferença. Na Bandeirantes, Ana Martins vem com o intervalo, o Bandeirantes, alô Ana!
3: Oi Ulisses, Ulisses Costa narrou os primeiros 45 minutos no Maracanã, confronto direto, um dos jogos mais importantes dessa rodada do Brasileirão, aliás, a penúltima, né, antes da pausa para a Copa do Mundo. E por aqui o protagonista foi o Flaco Lopes, como sempre muito decisivo para a equipe do Palmeiras. O Flamengo já teve o Carrascal expulso nesse primeiro tempo, aí o Palmeiras foi lá, abriu o placar com um gol do Flaco, sempre muito impactante, decisivo na equipe do Palmeiras. E essas vaias, hein, Luiz Fabiani? Deixa eu te chamar para entender o que está acontecendo aí no Maracanã.
4: Ó, esse é o frisson do Maracanã. Muitas vaias, porque nesse momento quem deixa o campo de jogo, Ana, Davi Oliveira Lacerda, Bruno Rafael Pires e Bruno Bosquilha, trio de arbitragem do jogo, talvez por conta, certamente por conta da expulsão do Carrascal, que quem teve acesso ao replay, às outras imagens, sabe que não tem muito como contestar. Agora, antes mesmo do apito final para a etapa inicial de jogo, As vaias estavam direcionadas ao time do Flamengo, que desde que sofreu o gol com um jogador a menos, não conseguiu responder às tentativas do Palmeiras, que acabaram crescendo com o decorrer da partida. Portanto, insatisfação geral no Maracanã, porque com esse resultado, o Flamengo vai se distanciando ainda mais do líder geral da tabela do Campeonato Brasileiro, o Palmeiras. Para continuar sonhando em se aproximar nas próximas rodadas, é necessário vencer hoje, porque essa distância de 7 pontos, mesmo com um jogo a menos, é muita coisa se tratando de Palmeiras. Teve pressa para ir para o vestiário. Vamos acompanhar, teremos trocas de um ou dois lados, ou nenhum, quem sabe, no intervalo, Aninha.
3: Obrigada, viu, Fabiane? Daqui a pouco a gente volta com você para ver se Léo Jardim vai mudar, se Abel Ferreira muda também. Por enquanto, Palmeiras em vantagem. O Flamengo tem um jogo a menos.

0: Bem, Aninha, prazer estar com você. Vamos começar pela arbitragem, que foi também o destaque aí do Fabiani, direto do Maraca, né? O árbitro não errou em nada até aqui. Ah, um ou outro lance, até eu acho que tem razão o Ulisses quando falou, ah, mas ali, aquele braço, tá, não, vai me chamar assim, aquele braço no jogador lá do Flamengo,
1: lei da compensação,
0: não, mas
1: né?
0: isso daí é lance que não muda a história do jogo. Agora, vamos ao lance mais importante. O lance mais importante do jogo, o árbitro acertou. Tá? O Carrascal deixou o pé na disputa de bola com o Murilo. O jogador sabe que não pode fazer isso. E eles têm uma deficiência, um problema de cognição, né? De inteligência, né? Para entender o movimento do jogo. Era uma disputa ali que não precisava disso. Você é dentro da área, ainda você até discute, né? Ah, o cara estava desesperado, o jogador, o adversário estava para fazer o gol. Aí, no desespero, faz umas lambanças. Mas ali não, onde foi a falta, não precisava, tinha mais gente ali. Se perdesse a bola, né? Ainda tinha gente para tentar roubar a bola. Então, eu acho que o Davi Lacerda acertou ao expulsar o jogador Carrascal do Flamengo. Esse foi um lance importantíssimo, o lance mais importante em relação à disciplina do jogo, e o árbitro não errou. Então essa vaia aí é protocolar, né? Obviamente qualquer time faria isso. Então, dito isto, até a expulsão só tinha um time jogando, que era o Flamengo, atacando, e só um se defendendo. Eu estava vendo o número naquele momento. O Flamengo tinha 70% de posse de bola. O jogo agora terminou 50-50, tá? 50-50. Então, quer dizer, até a expulsão do Carrascal, só dava Flamengo. Só
1: eram
0: dava
1: seis
0: Flamengo.
1: Finalizações para duas do Palmeiras.
0: Era uma só até então, agora duas com essa
1: exatamente.
0: Daí. Duas e depois a terceira do Flaco. E aí eu dizia para o Ulisses aqui na narração, né? Na transmissão, na narração do Ulisses. Vamos ver se agora, com um a menos, né? O Flamengo dá um pouco mais de espaço também para o Palmeiras, e o Palmeiras é inteligente para saber ocupar esse espaço. E não foi logo de cara que isso aconteceu, ao contrário, né? Porque o gol só saiu aos 38. A expulsão foi aos 21, certo? E o gol do Palmeiras aos 38. E foi numa bela jogada, porque esse time do Palmeiras, quando coloca a bola no chão, coloca dinâmica e velocidade, sai coisa boa. Aí a bola do Arias para o Marlon encontrando o Alan, que saiu lá da ponta, fechando no meio, avançando no meio. Um calcanhar para o Flaco, a bola ainda resvala no Léo Pereira. E aí o Flaco, super inteligente, só para sair da marcação e chutar sem defesa para o Rossi, fazendo 1-0 para a equipe do Palmeiras. Foi isso que aconteceu, basicamente foi isso que aconteceu nesse primeiro tempo da partida. E uma vitória merecida, né? Porque se o Flamengo teve mais volume ofensivo, o Palmeiras teve um negócio que ele tem mostrado que, mesmo nesses momentos de oscilação, ele não deixa de lado nunca, que é a eficiência, né? Tudo bem, eu não estou falando da derrota para o Cerro, porque eu acho que isso daí foi um negócio que aconteceu...
1: Pontual.
0: É, pontual, né? O time estava 17 jogos invicto, né? Então, o Flaco realmente mostra que é um cara decisivo e não precisa de tantas chances assim para resolver o jogo, e por enquanto ele está resolvendo a favor do Palmeiras. E antes que você me pergunte, eu levaria o Pedro para a seleção brasileira e levaria o Flaco para a seleção argentina.
1: Ah, ele vai.
0: Ao contrário do que o Ulisses falou durante a transmissão, tá?
1: Ele
0: eu levaria
1: vai.
0: O Pedro para a seleção do Brasil e levaria o Flaco para a seleção
1: tá lá,
0: argentina.
1: Com certeza.
0: Tá bom,
1: Ulisses já.
0: Costa, é isso.
1: Agora, 9 horas mais 55 minutos é o intervalo inteligente da Bandeirantes. Por enquanto, Flamengo 0 com 1 a menos com a expulsão do Carrascal. E Palmeiras 14 gols do Flaco Lopes na temporada em 2026. Obrigada a você que nos acompanha na nossa jornada esportiva. A gente vai para um break, daqui a pouco tem mais para você. 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

0: Já de volta com o Intervalo Inteligente da Bandeirantes. Um ótimo sábado para você que está de carona com a gente, no carro, curtindo em casa a nossa jornada esportiva. Muita gente no trabalho também, de final de semana, assim como todos nós. E todo mundo que está no chat aí, youtube.com/Rádio Bandeirantes Oficial, acompanhando a nossa transmissão com imagens no nosso estúdio de cara nova. Que prazer, né? Estar nessa estrutura incrível da Bandeirantes, de toda essa fase que a gente está passando, nessa transição maravilhosa e essa Copa do Mundo que vem aí. A gente vai levar com muito orgulho todas as emoções para você que nos acompanha todos os dias. 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Vou lá para o Maracanã chamar o Luiz Fabiani. Algum sinal das equipes já voltando aí para o gramado, Fabiani?
1: Oi, Ana, acho que o papo do Léo Jardim com os jogadores, com o Abel Ferreira da mesma forma, vai ser um pouquinho mais longo, viu? Muitas coisas táticas a serem pontuadas durante esse primeiro tempo, então até por isso, nenhum sinal de atletas. Vão subindo agora só os reservas do Palmeiras, nem a arbitragem marca presença por aqui. Só falar, no momento que sobe o David Oliveira Lacerda acompanhado dos dois auxiliares, vocês vão acompanhar as vaias.
0: É, eu ia
1: de Flamengo, por enquanto, nada, Ana. Daqui a pouco eles vêm ao campo de jogo.
0: Eu ia perguntar agora sobre o frisson aí da arquibancada, se os ânimos já estão um pouco mais calmos, se a torcida já está um pouco mais conformada aí com essa expulsão do Carrascal.
1: Ah, certamente não, frisson do estádio certamente voltado ao David Oliveira Lacerda pela expulsão ainda aos 21 minutos da primeira etapa, e agora ele fica posicionado ao centro do campo, esperando alguma movimentação das duas equipes. Pelo olhômetro, quem vai subir primeiro é o Palmeiras, porque os reservas já estão por aqui. Dito e feito, atletas do Palmeiras já no campo de jogo, sem sinal dos flamenguistas, porque os ajustes vão ser em maior escala desde a expulsão, né, Ana?
0: Ok, fico aguardando o seu sinal aqui, Fabiane. Deixa eu passar para o Quesada, a gente tem mais uma rodada aí do Brasileirão, e ambas as equipes vão jogar em casa. O Palmeiras tem a vantagem de jogar com a Chapecoense, que está lá na lanterna, né? Está lá na zona de rebaixamento, na verdade, não na lanterna. E o Flamengo vai jogar com o Coritiba, mas tem a vantagem de um jogo a mais. Você acha que essa briga aí vai ficar ainda com o Flamengo na frente em grande vantagem? Ou com o Palmeiras em grande vantagem na frente? Ou que o Flamengo vai conseguir esse protagonismo?
2: Não, eu acho que essa briga vai ser até o final do campeonato, independentemente do que acontecer agora. E a gente fala de 7 pontos, parece que é uma coisa muito grande, não é. Em 4 ou 5 rodadas tudo pode mudar. Inclusive o Palmeiras chegou a abrir uma pontuação bem maior, né? Aí foi caindo, foi caindo, foi caindo, foi caindo.
0: Era muito grande, né?
2: Era muito grande, né? Porque ele empatou bastante, aí o Flamengo deu um sprint ali e tal.
1: Voltou!
2: E não vamos esquecer que além desse jogo a menos do Flamengo contra o Mirassol, ainda tem o duelo do segundo turno.
0: Exatamente.
2: Entre Flamengo e Palmeiras. Então é muito cedo para a gente falar qualquer coisa e tudo pronto aí, como o Fabiani falou, para a volta, hein?
0: As equipes já em campo, agora é com ele. Mais 45 minutos de Flamengo e Palmeiras. Vai, Ulisses Costa.
3: Muito bem, vai começar o segundo tempo do jogo, já vai mexendo o time do Flamengo, hein?
1: Muda Ulisses Costa, sai 52, Everton Araújo, vem 27, Bruno Henrique, velocidade em campo.
3: Pesada.
2: Gostei, é isso aí, vai pro tudo ou nada, tira um cara de meio campo, coloca mais um pro ataque, tá perdendo por 1-0, vai pro tudo ou nada, Ulisses.
3: Vai começar o segundo tempo do jogo, apita o árbitro, toca na bola o time do Flamengo, ela rola, se ela rola, deixa ela rolar. Se você quer emoção, vem comigo, torcedor brasileiro, aqui na Bandeirantes. 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Domino Pedro vem para 20, escapa na marcação no primeiro tanto, toque de bola, bate em cima da marcação, bola sai para a linha de lado. E fica na reclamação, reclamando dele, lá do outro lado, o jogador Samuel Lino. Queria a bola no pé, o Pedro foi cruzar, bateu em cima do zagueiro. O Rebeca, você tá de sacanagem comigo, né, velho? O Rebeca, para não passar em frente à câmera aqui, ele passou ajoelhado. Meu. A bola volta, continua o Flamengo, tenta descer, continua o campo de ataque, ele recalha novamente, vem pro toque para Bruno Henrique, perde a falta. A bola volta, continua o Palmeiras, que sai jogando no campo de defesa, rasga a frente, tenta o toque de bola, Gomes. Bola bate no Bruno Henrique, lateral para o time do Palmeiras, bater pela direita, campo de defesa.
1: E o Abel Ferreira manda os reservas para o aquecimento, vai acompanhar se há alguma mudança tática no Flamengo com a entrada do Bruno Henrique. Os reservas do Flamengo seguem no banco sem aquecer.
3: 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E já domina, tenta descer novamente, vem para o toque de bola, time do Flamengo, abertura para Bruno Henrique, vem para a tabela, ele tenta o toque de bola. Zaga do Palmeiras, aberta a bola, batida, gol, fraquinho, chute. Recuou bem o Lino, hein? Recuou o Samuel Lino para o goleiro do Palmeiras, Carlos Miguel, que pegou.
1: É lance de escolinha, né, Ulisses? Tem a possibilidade de bater. Mandou fraquinha para o Carlos Miguel, que não teve trabalho. 25 milhões de euros o preço pago pelo Flamengo para Samuel Lino.
3: A bola volta, volta com Andrés Pereira. Domina para o time do Palmeiras. Gênero, jogada com Marlon Freitas. Marlon Freitas passa em alta velocidade. Domina de Ai, está aberto pela direita. Foi atingido Flaco Lopes no rosto, fora do lance. De Ai cruzou, levantou na boca no gol. Afasta a zaga, vem para o toque de bola o time do Flamengo. Já domina do campo de defesa, vem para o toque, contigo no setor intermediário. Martínez na marcação do Lino. Ele domina para o time do Flamengo. Tenta o toque de bola de três dedos. Arma, jogada para o comando de ataque. A bola foi junto à frente. Alan tenta chegar, não chega na bola. A bola volta, volta com o time do Flamengo. Que já domina do campo de ataque. Levantamento à frente, vem Murilo. De cabeça ele corta, tira a bola, volta para Arias. Arias tenta brigar, tenta ganhar. A bola volta com o time do Flamengo. Tentou sair para o jogo. A bola volta com o Flamengo. Que já sai jogando no seu campo de defesa. A abertura vem pelo comando de ataque. Recolhe novamente na finta, ganha novamente. Novamente no toque de bola, Bruno Henrique. Bruno Henrique abre da esquerda, campo de ataque, tenta o levantamento à frente, busca com o Alexandre. Rouba a bola no time do Verdão e vem Palmeiras no campo de ataque. A abertura foi feita à frente, domina Flaco. Flaco vem para cima da marcação, um, dois para marcá-lo. Girou, lindo lance para Arias, para fazer o segundo do time do Palmeiras. Dominou, girou, abriu o compasso, bateu pro gol, passa à direita do gol. Linha de fundo, John Arias perde o gol pro time do Palmeiras, seria o segundo.
1: Num contra-ataque de 4 contra 3, o Flaco Lopes, que é centroavante, vira um meia. Armador encontra o Arias, livrinho do outro lado. Foi fácil driblar o Varela, mas não bateu como desejava o colombiano. Primeira finalização do Palmeiras nesta segunda etapa, leva perigo.
3: 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E aí, Leandro Quesada?
2: É, o jogo pode ficar muito bom para o Palmeiras, né? Porque o Flamengo, de forma correta, vai se lançar ao ataque. O Leonardo Jardim fez certo em ter colocado o Bruno Henrique, e isso vai dar mais espaços ainda para o time do Palmeiras. Se o Palmeiras for um pouco mais arrojado, pode até construir um belo placar no Maracanã. Olha o Flamengo aí, Ulisses.
3: E vem para o jogo o time do Flamengo, a bola foi chuta para a direita, aperta em cima da marcação, voltou para a Varela, Varela domina para a direita, tenta o cruzado, erra o cruzamento de novo. Os laterais do Flamengo não conseguem cruzar na grande área do Palmeiras, Quesada.
2: É uma dificuldade desde o primeiro tempo, né? Insistindo muito também nesse chuveirinho, né? Time com tanto talento aí, poderia colocar mais a bola no chão, trabalhar mais, né? Eu sei que dá mais trabalho, é verdade, né? Tem mais Flamengo aí.
3: E vem pro jogo, vinha pro jogo, o time do Flamengo vem para tirar do time do Palmeiras, tentando ter do campo de defesa, o árbitro da vantagem no anual, domina o time do Flamengo para ser pro jogo. 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A bola volta do toque de bola, tenta descer o time do Flamengo, vem com o Murilão. Murilão domina para o time do Palmeiras, tenta ser jogando no campo de defesa, abre da esquerda, vem para o toque de bola com o Arias. Ele recolhe a jogada, vem para o toque de bola para Flaco. Flaco domina para o time do Palmeiras, faz o giro. Armou jogada pelo setor de direito do campo de ataque para o toque de bola de Marlon Freitas. Ele partiu do lado, tem Alan partindo. Recolheu Marlon Freitas, não passou para o Alan, perdeu. Aperta o time do Palmeiras, vem para ganhar. Alan tenta ganhar o lance, a bola volta, volta com o time do Flamengo. O árbitro marca falta de ataque do Alan.
1: Para cima do Léo Pereira, em lance que talvez o Marlon Freitas tenha demorado demais para tocar para o jovem do Palmeiras, que passava como um foguete e ficaria cara a cara com o Rossi. Pecou na demora para tomar a decisão, bola fica com o Flamengo, que tenta o empate.
2: Jogador cascudo, experiente, conhece o Maracanã, conhece o Flamengo. O Marlon tem que caprichar, toca a bola para o Alan, estava sozinho. Ah, o Palmeiras perdeu a grande chance de fazer 2-0 no Maracanã, Ulisses.
3: A bola volta no toque, ele bola vem para ganhar. Já tentou tirar novamente a jogada do jogador da equipe do Palmeiras, Bruno Henrique. É bola no campo de defesa, tenta ser jogando o Flamengo, errado. É lateral para o Flamengo bater, toca para o último Flaco Lopes na bola. É bola no campo de defesa, tenta descer o time do Flamengo, 1-0 para o time do Palmeiras, houve empurrão. Ah, o Bruno Henrique, sim, é velho. Pelas costas, empurra o cara com as duas mãos e fica reclamando ainda. O que é isso? Vai apostar, Bruno Henrique.
1: E a reclamação não colou para cima do Davi Oliveira Lacerda.
3: Você e tua família, né, Bruno Henrique? Desculpa aí, Fabiano.
1: Sem problemas. O David Oliveira Lacerda, agora ele vai orientar o Giai a levantar rápido. Ele quer pressa no jogo, porque os palmeirenses, claro, estão acomodados com essa vitória parcial por 1-0. E o Bruno Henrique segue reclamando por ali. Daqui a pouco sobe um cartão por reclamação. Se bem que, desde o vermelho, parece que tá pesando mais a mão pro Palmeiras, hein, Ulisses?
3: É, ou será que vai subir um cartão por empurrão aos 30 do segundo tempo? Aquelas coisas que ele é acostumado, né? 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Tem coisas que só acontecem na Série B. A bola volta no toque de bola, recorda contigo novamente no campo de defesa. Dardo Miro, time do Palmeiras para ser jogando a abertura. Vem para o toque de bola contigo no setor intermediário. Recolhido do toque de bola, Murilo domina para o time do Palmeiras. Tentação jogando no campo de retaguarda. Abre a jogada, Coutinho vem para o toque de bola com Gomes domina pela direita. Enfia a jogada para Giai, domina novamente para o time do Palmeiras. Tenta o levantamento flaco. Fraco lanço, é pro toque de bola de Alan tentou ganhar, não consegue, vem pra tirar dali, recolhe Paquetá no campo de defesa, aperta Alan, ganha dele, lateral pro time do Palmeiras, bateu Paquetá, toca na bola por último e vai pra fora e vai pra Copa, hein, fila.
1: E o Alexandre também, até agora tomando um baile do Alan por ali, com boas chances de ser titular da seleção brasileira, o camisa 21
3: para o Flamengo. Ah, não vou estar na Copa, tô rogando praga não, filho, e vai ser titular, filho.
1: É, ele ou o Douglas Santos, hein.
3: Meu Deus, fiquei na dúvida. Joga com 10. Dúvida do campo de ataque, tenta descer novamente o time do Palmeiras. Houve a falta. Nossa. Que pegada, velho. Que pegada do tal do Jorginho. Ele pegou e era pra amarelo. O juiz pipocou, não deu. Deu falta pro Palmeiras bater na direita.
1: E a orientação é para a zagueirada do Palmeiras e para a área. E temos ali o maior zagueiro artilheiro da história do Palmeiras, Gustavo Gomes. Se posicionando para quem sabe não cabeceio aumentar a vantagem. Andreas Pereira será o responsável pela batida lado direito.
3: O malandrão do Jorginho vai para a Copa também?
2: Não, não, porque a Itália está fora, né?
3: É, ficou fora, né?
2: A Itália ficou fora.
3: Então, veio da onde? Do futebol da onde?
2: Tava na Inglaterra, né?
3: Inglaterra. Não vai para a Copa, né?
2: Não, ele não vai para a Copa.
3: A Itália tá fora, ele é cidadão italiano, né?
2: É, não vai. Ele jogou na Itália, jogou, né? Foi campeão da Euro, é.
3: Isso. Que momento, hein? É falta, Verdão. Dominou, levantou na boca do gol, tentou o time do Palmeiras, afasta a zaga, vem para tirar o goleirão, bola volta para o toque de bola de Alan. Ele domina para o time do Palmeiras, vai para a finta, tomou assolado, o juiz mandou seguir. O juizão mandou seguir a solada que tomou Alan. Uma vergonha não ter marcado a falta em cima do jogador do Palmeiras. Uma vergonha da arbitragem do jogo. Alan foi solado na meia-lua, Dário, o juiz não deu nada.
1: O Davi Lacerda se perdeu desde a expulsão do Carrascal, porque a falta foi clara e seria na risca da grande área. O Palmeiras, com bons batedores, poderia tranquilamente aumentar o placar. Muito bem o garoto Alan e muito mal o Davi Lacerda em não ver uma falta muito óbvia, Ulisses.
3: Que sabe.
2: É o que a gente falou, né? Ele precisa apitar, dá amarelo, não fica vendo a cor da camisa, entendeu? Não é um jogo para se complicar, e ele pode se complicar, entendeu? Eu realmente não consigo entender algumas posturas de alguns árbitros, né? Depois a gente fala que a arbitragem não é boa no Brasil, todo mundo fica torcendo o nariz.
3: É o futebol, tá, Bandeirantes, para você, foi falta, velho. Tolada, pegou bola, o jogador Léo Pereira pegou o Alan, pegou todo mundo. Mas solada, de cima para baixo, assim. 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Parado o jogo, falta Flamengo.
1: Pelo lado direito e todo mundo vai para a área na tentativa em cruzamento por ali. Lucas Paquetá, próxima bola.
3: Se posiciona, Paquetá para a cobrança. É falta para o time do Flamengo bater. Vem para a bola, Paquetá partiu para a bola, correu, bateu o toque de cabeça. Dá o tapa na bola, Carlos Miguel põe para fora. Samuel Lino desviou. O Carlos Miguel mandou para a linha de fundo.
1: E logo em seguida, o Samuel Lino faz um gesto para a torcida do Flamengo voltar a cantar, porque o Palmeiras toma conta do jogo no Maracanã. Primeira chance perigosa do Mengão na segunda etapa. Novo escanteio, Jorginho responsável.
3: 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Aqui parado o jogo. Escanteio para o time do Flamengo. 1-0 para o time do Palmeiras. Gol marcado pelo Flaco Lopes a 38 do primeiro tempo. Estamos com 10 do segundo tempo. Domínio do campo de ataque. Tenta descer o time do Flamengo. Abertura na esquerda. Campo de ataque. Cruzamento no boca do gol. Ninguém do Palmeiras chegou para bater a gol. Completamente errado. Paquetá. A bola sobrou ele na entrada da pequena área. E o Paquetá tentou o voleio, isolou mas longe do gol. Tiro de meta.
1: E a sorte do Paquetá que a convocação da Copa do Mundo já saiu, Liz. Porque se dependesse do desempenho desse jogo, ficaria fora do Mundial, certamente. Muito apagado, camisa 20 do Flamengo, que teve chance clara. Mandou por cima do gol do Carlos Miguel.
2: Chutando muito mal o Paquetá, desde aquele lance no primeiro tempo. Quase você narrou 1-0 para o Flamengo antes do gol da equipe do Palmeiras. E eu não teria levado o Paquetá para o grupo de 26, tá? Ele não estaria na Copa se fosse eu o técnico.
3: E vem para o jogo o Alan, domina para o time do Palmeiras, vai para o tapa, a bola escapa na marcação, no primeiro escapou, no segundo foi empurrado, abriu para John Arias, girou, bateu para o gol em cima da marcação, voltou para o toque de bola de cabeça do Alan! Merece! Merece! Você merece, menino! Gol!

0: jogo. O Gomesão chegando para o Giai. O Giai armou a jogada com o Flaco Lopes, que tomou um puxão na camisa do Léo Pereira. O Alan ganhou no campo de defesa. Escapou do primeiro, escapou do segundo, escapou do terceiro. Um toque de letra. Ele busca a jogada com Arias. Arias bateu em cima do zagueiro. A bola volta para ele. O Afarela tentou de bicicleta, mas de cabeça. De cabeça, o Alan corajoso, cabeça e ombro, toca na bola, ela morre no fundo da rede. Cabeça e ombro, mais de ombro do que de cabeça, Alan. Você merece, menino, você merece, garoto. Alan, Alan, Alan, pro Verdão, o melhor do Palmeiras. Agora Palmeiras 2, Flamengo 0. Gol, emoção maior do futebol e essa emoção, Alan, que você proporciona a torcida do Verdão. Detalhe do gol é todo seu, diz aí, Fabiani.
1: E se os destaques de milhões não resolvem pelo lado do Flamengo, pelo lado do Palmeiras, quem carimba é um destaque gratuito da academia. Cria da casa, Alan, em meio ao meio-campo do Flamengo, deixa todo mundo para trás, faz fila. E com toque de cabeça, conta com o auxílio de Rossi, que foi mal demais na jogada. Quinto gol do jovem na temporada, que pode se despedir do Palmeiras, agora na parada da Copa, Ulisses.
0: E aí, queçada?
2: Bom, eu disse antes do segundo gol sair, o jogo tá pro Palmeiras, o Flamengo se lança de uma forma... Tresloucada ao ataque, precisa fazer isso porque estava perdendo por 1-0. Dava muito espaço. O Marlon perdeu uma grande chance de ter tocado aquela bola para o Alan e seria o segundo gol. E aí o Alan resolveu tudo, né? Recebeu a bola do Flaco, avançou ali uns 40 metros. Depois teve a disputa da zaga com Arias e a bola sobrou para o Alan fazer 2-0. Se o Flamengo não se coçar defensivamente, Palmeiras vai aplicar uma goleada histórica no Maracanã. Pode escrever aí, Ulisses Costa.
0: 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O tempo não para, Bandeirantes marca. Jogados para você conferir, jogados 14 minutos e 30 de bola rolando, 14 também não, então aí não dá, né, fia? 14:30 de bola rolando, segundo tempo de jogo, girando o placar do Brasileirão. Continua pra você, Flamengo 0, Verdão 2, Flaco Lopes e Alan da Bandeirantes. Quem fala é você. Alô, alô, Lucas Bueno.
3: Quatro jogos encerrados no Campeonato Brasileiro. São Paulo empata em 1-1 com o Botafogo. Vitória vence por 2-0 a equipe do Internacional. O Mirassol sai vencedor de 1-0 em cima do Fluminense. E o Grêmio ganha por 3-2 em cima do Santos.
0: A bola volta. É comigo, Brasil, do microfone da... Bandeirantes, valeu, Vitória. Domínio do campo de defesa, tenta ser jogando no campo de retaguarda. Ah, olha, vou falar pra você, nós temos uma sonoplasta, a Vitória Vermiglio. O papai dela era locutor no interior, né, Vitória? A menina tá dando um show, ela chegou há 1 ano na Bandeirantes, tá dando um show, ela faz com amor a sonoplastia da Rádio Bandeirantes, no jornalismo, no futebol. É uma querida, como é legal ter uma mulher inteligente, de capacidade, fazer o trabalho com amor como ela faz. Parabéns, viu? Parabéns, Vitória. Parabéns. Continue assim. Muito sucesso para você, que Deus te abençoe. É bola no campo de ataque do time do Flamengo. O juiz deu falta no ataque para o Flamengo bater.
1: E pinta amarelo,
0: pro Arias.
1: John Arias, camisa 11, segundo cartão para a equipe do Palmeiras. O Andreas também foi advertido há poucos minutos. Festa da torcida alviverde no Maracanã, que toma conta do frisson do Maracanã.
0: E o Arias até agora nada, hein, queçada? Não tá jogando bem.
2: É, aquele Arias do Fluminense, livre pra criar, pra atacar, realmente a gente não consegue ver no Palmeiras, mas isso tem a ver com o técnico, não é? Que quer transformar o Arias, talvez, num novo Zé Rafael, né? Aquela história do baliza zero, né? O jogador tem mais obrigações pra marcar do que criar. E tem Flamengo aí no ataque, Ulisses Costa.
0: E vem para o jogo, tibreu, Flamengo, bola foi junta pelo direito do campo de ataque, a abertura foi feita à frente no comando de ataque, do tibreu, Flamengo, bola batida, gol, vai embora. Linha de fundo, bate mal na bola, Léo Pereira, tiro de meta para o Palmeiras, bateira.
1: Ulisses, meus olhos não me deixam mentir, vejo alguns torcedores do Flamengo já deixando o Maracanã diante da ineficiência da atuação da equipe mandante, com um jogador a menos, sequer assusta o goleiro Carlos Miguel. O Palmeiras vence, mais do que isso, vence com facilidade no Rio de Janeiro.
0: É o futebol da Bandeirantes para você, torcedor brasileiro. 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Apareceu para a volta pelo setor de direito do campo de defesa. Prende bola o time do Flamengo. Já recolhe do campo de defesa. Ganha a bola, fala com o Lopes para o time do Palmeiras. Abriu para áreas, dominou, recolheu, levou para dentro da grande área, deu para trás. Vem Palmeiras, a abertura foi feita à frente. Flaco domina, ele gira em cima da marcação. Abre o compasso, vai para dentro da área, bateu pro gol. No meio do gol, pegou Rossi.
1: E se a gente fala do desempenho dos jogadores convocados à seleção brasileira, Léo Pereira vai tomando um baile de Flaco Lopes, que tira ele para dançar e chuta. Não chuta tão bem, o Rossi encaixa, com pressa devolve a bola para o Flamengo.
0: 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Parado o jogo.
1: Falta do lado esquerdo do campo de defesa do Flamengo. Léo Pereira procura opções, todos os jogadores marcados, sem movimentação para substituição de ambos os lados.
0: 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Giai bem, hein, o Quesada chegando junto por trás.
2: Bem, bem, tá fazendo uma partida, defensivamente falando, muito boa. Já no primeiro tempo, não é? Quem caía por ali era o Samuel Lino, né? E ele fazendo realmente uma boa partida. Olha o Flamengo.
0: E vem pro jogo, vinha pro jogo, o time do Flamengo vem para ganhar novamente, recolhe o toque de bola, balança, escorrega, vai tomar falta, prende Martínez, ele volta a jogada no campo de defesa, domina o time do Palmeiras para ser jogando, abertura foi feita à frente, tenta o toque de bola no campo de ataque, abertura no meio, seria para Flaco Lopes, se passa, ele sai na cara do gol, abre a volta para Bruno Henrique, vem pro drible em cima da marcação, Giai, o marca em velocidade, desce, tenta apertar pro time do Palmeiras, recupera Giai pro time do Palmeiras, já sai jogando no campo de defesa, na bola limpo, na sequência, tomou uma falta, covarde, o juiz tem que admitir, tem que advertir o jogador do Flamengo, domina o time do Palmeiras, vem pro toque, ele para no meio, recolheu, Flaco, tomou a falta, e o Alexandro tem que tomar amarelo, porque perdeu a bola e puxou o Giai pelo pescoço, o Alexandro puxou o Giai pelo pescoço, praticando o antijogo.
1: Mas ficou na bronca, hein, Ulisses? Sem cartão amarelo para o Alexandre, lateral esquerdo da equipe do Flamengo. Tomou uma bronca do Davi Lacerda, é verdade, uma orientação por ali, mas sem subir o cartão amarelo.
2: Pelo menos o cartão amarelo tinha que ter sido mostrado para o jogador do Flamengo, Alexandre. O Alexandre que vai para a Copa.
0: Ah, não vai. Vai! Tá mentindo.
2: Ele
0: está
2: no grupo.
0: Ele vai?
2: Vai estar no grupo. Ele e Douglas Santos são os laterais pela esquerda.
0: Você
2: imagina ele marcando em Mbappé.
1: E o Bidu vem da Copa de casa, hein, Ulisses?
2: Imagina ele marcando o Yamal. Imagina ele marcando o Julian Álvarez.
0: É bola do campo de defesa. Nossa, que chegada. Tem que tomar amarelo o Bruno Henrique.
1: Tomou.
0: Cara, que pegada ele deu. Nervosinho o Bruno Henrique. Não joga mais nada. E chegou chutando o Andréas Pereira por baixo, hein?
1: Confirmado o cartão amarelo, 27. Bruno Henrique, entrada dura para cima do Andréas Pereira, volante da equipe do Palmeiras. Assim são três cartões da equipe do Flamengo. Paquetá e Bruno Henrique amarelados e o Carrascal expulso.
2: Vergonhosa atuação do Flamengo nesse segundo tempo, hein? Vergonhosa. Como é que pode um time desse tamanho, milionário, com tanta gente de talento, fazer esse futebolzinho, né? Porque perder para o Palmeiras faz parte, tá no pacote. Agora, do jeito que tá perdendo, só dando pontapé. Ah não, isso é muito feio.
0: 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Obrigado pelo carinho da sintonia. Do meio do campo de defesa, parceiro jogando bem pro toque de bola contigo no setor intermediário. Obrigado, torcedor do Brasil. Arranca do campo de ataque, tentando descer contigo novamente o time do Palmeiras. Palmeiras administrando o jogo, hein, Quesada?
2: De forma inteligente, né? Quem tem que correr atrás aí é o Flamengo. E aí, o Flamengo notou que pode tomar uma goleada. Já começou aí menos para o ataque também, né? E voltou naquele sistema de tentar marcar mais aí a equipe do Palmeiras numa marcação um pouco mais no campo defensivo, não é? Mas o jogo é todo do Palmeiras. Se o Palmeiras apertar um pouquinho, faz o terceiro.
0: O tempo não para, Bandeirantes marca. 21 jogados para você conferir. Segundo tempo de jogo, vem pro jogo. Léo Pereira perdoa, ganhou no toque de bola, vem pro jogo. O time do Palmeiras, bola foi solta à frente. Andrés Pereira cruzou pro Flaco, vem pra tirar. Léo Ortiz tira, Léo Pereira tenta o toque de bola e põe pra fora. Tá parado o jogo, tá marcado o lateral. E o Léo Pereira ficou pedindo o que ali? A falta?
1: Exatamente, exatamente. Não foi bem recebido o pedido dele. Muda o Flamengo, Ulisses. Sai 16 Lino. Vem 19, Plata, misto de vaias e agora aplausos. Ó, camisa número 16, 25 milhões de euros, deixa o campo. Plata, Gonçalo Plata vem para campo, 19.
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2: é Santa. É, um jogador de ponta, né, para fazer o trabalho do Lino. O Lino cansou, até porque está ajudando mais na marcação do que qualquer outra coisa. Como o Bruno Henrique está aqui na esquerda, né, e o Lino tinha ido lá para a direita, é uma alteração simples, o Plata entra e vai fazer aquela ala direita nessa reta final de segundo tempo.
0: 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Obrigado pelo carinho da audiência, torcedor do Brasil. A bola volta no toque de bola. Coutinho novamente tenta ser o jogando. Já dominou no toque de bola. Recorre pelo seu campo de defesa. Prende o lance pelo setor de direito do campo de reta. Guarda bem pelo toque de bola. Coutinho novamente no setor intermediário. Você ligado na Bandeirantes. É bola no campo de retaguarda. E amanhã tem domingo esportivo na Bandeirantes, né, Queçada?
2: Tem, com João Paulo Capelanes.
0: Tá aí amanhã, domingo esportivo na Rádio Bandeirantes com o nosso hipopótamo João Paulo Capelanes. Tá usando roupinha P, viu? P de planeta, a roupa que ele tá usando. 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Aí tá parado o jogo, tá marcado, bola pro time do Palmeiras bater. Time do Flamengo inconformado, escanteio Verdão aí, Fabiane.
1: Porque o Alan tirou o Jorginho e o Pedro pra dançar. Ficou bailando na frente dos dois e conquista a posse de bola. Escanteio, Andrés Pereira, perna na direita.
0: Mas o Alan joga muito. Escanteio para o time do Palmeiras bater pelo setor de direito do campo de ataque. Fosse ligado no microfone da Bandeirantes. Escanteio cobrado. Subiu, tentou o toque de cabeça. Afasta a zaga. Vem para tirar o time do Flamengo. Bola volta no toque de bola de Arias. Arias domina para o time do Palmeiras. Abriu para o toque de bola de Giai. Giai prendeu para Andrés Pereira. Abriu o compasso. Cruzou. Levantou na boca do gol. Passa por toda a extensão da grande área. Vai embora para a liga de lado lateral para o Flamengo bater.
1: O Palmeiras tinha mais jogadores na área, mas não tinha ninguém no segundo pau. Foi a ideia do Andrés Pereira, que bateu nela com força, devolve a bola para o Flamengo e agora o Palmeiras tenta roubar a bola lá em cima, pressionando, quer mais.
0: 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E domina o Pedro, vem para a pinta, recolhe a jogada para o time do Flamengo. Ele arma a jogada, tentou o toque de bola, Coutinho pelo setor de esquerda, aperta o Flamengo, tentou descer, vem para o toque de bola, ganha a bola o time do Palmeiras facilmente. Arias fica com a sobra, sobra para Gomes. Gomes domina novamente no campo de retaguarda, sai jogando o time do Palmeiras, que sai jogando fácil. Toque de letra do Alan, ganha lateral. Alexandre toca na bola e põe para fora.
1: É, esse duelo individual, Alan e Alexandre, não vai acabar bem, porque o Alan tá ganhando todas e o Alexandre tá cansado, experiente que é. Daqui a pouco vai começar a apelar para cima do jovem do Palmeiras, que leva a melhor. Autor do segundo gol e, para mim, o craque do jogo.
0: 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A bola volta no toque de bola, domina novamente, tenta descer do campo de retaguarda. Domina o time do Palmeiras, tenta descer com Marlon Freitas domina no campo de defesa. Ele tenta levantar a jogada na frente do comando de ataque, não consegue. Bola volta, campo de defesa, recomeça novamente o time do Palmeiras. Abitro vem na sua zaga central, já domina novamente, prende o lance. Carlos Miguel domina pelo setor de direito do campo de ataque, arma a jogada na frente, tenta Marlon Freitas, solta a jogada no comando de ataque. Aqui para o toque de bola, Coutinho recolheu em velocidade, entrega Pereira, desce com a bola dominada, ninguém o marca. Ele se aproxima da área, faz o giro, empurrou para Flaco Lopes, ele perde o lance, olha para o Arias do outro lado. O Flaco pediu, a bola volta para Varela, que está jogando para o time do Flamengo no campo de defesa. Com um toque de bola, o time do Flamengo prende, já prende no campo de retaguarda, tenta ser jogando no campo de defesa, abertura para Alexandre Sá, jogando no campo de retaguarda. 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Tem coisas que só acontecem na Série B. A bola já volta no toque de bola para o Ciro jogando. Domina novamente o time do Flamengo pelo setor de direito do campo de ataque. 2-0, Verdão, bonito Palmeiras. Recolhe no campo de defesa, a abertura foi feita no toque de bola, Coutinho pela direita. Domina o time do Flamengo para o Ciro jogando com o Jorginho. Jorginho prende o lance, tenta o toque para a bola, recolhe a jogada, Coutinho, Martínez vem para a marcação. Balança na marcação, tentou descer Plata. Plata domina pelo setor de direito, abre a jogada no comando de ataque, 26 jogados. Abertura novamente com o Léo Pereira, ele domina, estica a jogada pelo setor de esquerda, campo de ataque para Alexandre. Alexandre cruzou bem, o toque de cabeça do Pedro para fora.
1: E que eu me lembre, a primeira finalização do Pedro no jogo, sem perigo algum para o goleiro Carlos Miguel, que agora recebe vaias da torcida do Flamengo, porque essa bola foi parar lá longe e ele foi até lá buscar. Então, sem pressa, o goleiro palmeirense, o Davi Lacerda deu uma bronca nele, mas sem cartão.
0: 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É, subiu o cartão. De meta para o Palmeiras bater, pois não.
1: Carlos Miguel, por retardar o reinício do jogo, toma amarelo e estava pendurado e desfalca o Verdão na próxima rodada contra a Chapecoense.
0: A bola volta no toque, limpa na Carlos Miguel, amarelado. No meio do campo de defesa, para ser jogando, prende o lance, o time do Palmeiras, levantamento foi feito à frente no campo de retaguarda, vai para o toque, limpa contigo no setor intermediário. 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A vitória vem pelo setor de esquerda, campo de defesa, prende o lance, o time do Flamengo, 2-0, Palmeiras. Palmeiras vence o jogo, já do meio do campo. De retaguarda para ser jogando no seu campo de defesa. 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A abertura vem pelo setor de esquerda do campo de retaguarda. Já domina o toque de bola contigo no setor intermediário. Tentou levantamento à frente, bola desviada. Árbitro está dando escanteio, hein?
1: Numa disputa pelo alto envolvendo o Bruno Henrique, ela se perde em linha de fundo, escanteio para o Jorginho bater. Todos os jogadores do Palmeiras marcam. Ninguém no campo de ataque, o Rossi está no meio campo.
0: 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Quem vai para a cobrança?
1: Jorginho.
0: Levantamento foi feito à frente do campo de ataque, tenta o toque de bola contigo no setor intermediário, 2-0 para o time do Palmeiras. 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É Wonder Brasil. 28 minutos de bola rolando, domina novamente o time do Flamengo, Jorginho. Ele prende o lance e vem para o toque de bola para Plata. Plata domina para a direita do campo de ataque para Varela. Ele tenta o cruzamento, afasta a zaga do time do Palmeiras. Bola volta com o toque de bola contigo de Jorginho. 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Abra a volta do toque de bola. Tenta descer novamente o time do Flamengo. Já não consegue no campo de ataque. Aperta o time do Palmeiras. Vem para recuperar a jogada. O toque de bola curtinho para Andréas Pereira. Apito na marcação. Arias ganha lateral. Bola toca no Plata e sai. É lateral para o Palmeiras.
1: Que mexe. Sai 11. Arias vem 7. Felipe Anderson, essa é a primeira troca do Palmeiras no jogo. O outro que vai entrar, 18, Maurício, na vaga do 8, Andréas Pereira.
0: Bom, o Arias não veio, né, Caçada?
2: É, ele jogou abaixo do talento que ele tem. Ele até participa do gol ali, da jogada, né, na troca de passes. Mas vamos concordar que ele é muito mais jogador do que ele se apresentou hoje no Maracanã. Achei boas alterações. Andréas Pereira deu uma cansada, entra o Maurício ali para tentar ser mais criativo, não é? E o Felipe Anderson, que nos últimos jogos aí tem feito algumas boas partidas. Acho que duas boas alterações, pensando nesses minutos finais aí do jogo, Ulisses.
0: E vem para o jogo, domina o time do Palmeiras, está jogando Coutinho, recolhe Gustavo Gomes, tira a bola do toque de bola Coutinho na intermediária do Bruno Henrique, como se tira doce de criança. Domina o time do Palmeiras para descer pelo setor de esquerda, 2-0, o Verdão recolheu Alan, ele prende o lance e vem para o toque de bola, 2-0, o Palmeiras vence o jogo. Abertura para Jai, recolhe no campo de defesa, está jogando com Murilo. Murilo domina para o time do Palmeiras, vem para o toque de bola Coutinho na intermediária, recolhe com Gomes para Murilo. Murilo prende o lance para o time do Palmeiras, volta a jogar com Marlon Freitas. Marlon Freitas para Martínez. Martínez domina para o time do Verde, camisa 32 no campo de defesa. Toca a bola o Palmeiras no seu campo de defesa. A abertura vem para o toque de bola novamente de Gustavo Gomes. Gomes para Murilo. Murilo domina para o time do Palmeiras, enfia a jogada no comando de ataque errada. Volta na marcação, ganha a bola novamente o time do Flamengo. Bom drible do toque de bola contigo na intermediária do Bruno Henrique. Ele prendeu o lance, escapa da marcação do primeiro, soltou para a direita. Ele abre a jogada na ponta, vem Flamengo. Então vai bater daí, meu filho? Não, sério. Tem 300 caras na frente. Aí, inteligentíssimo do Paquetá, domina a bola na intermediária e bate pro gol. Rasteira ainda. Houve o desvio e escanteio.
1: E deve ser a última bola dele no jogo, esse escanteio, porque o De La Cruz está pronto, assim como o Jefté no Palmeiras.
0: 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Obrigado pelo carinho da sintonia. Domina no toque de bola curtinho novamente. Recolhe o time do Flamengo, tenta descer. Domina no campo de defesa, tenta o toque de bola curtinho no setor intermediário. Aperta o Flamengo, cruzamento na grande área. Subiu de cabeça, afasta a zaga do time do Palmeiras. Bola volta com o toque de bola do curtinho na intermediária. Inteligente demais. Ganhou jogada Felipe Anderson. Ele abre para a direita, vem para o toque de bola novamente com o Alan. Alan domina para o time do Palmeiras, tenta partir pelo setor de esquerda. Passa pessimamente mal, Alan. De graça para o Plata, que Dubini sai jogando no campo de defesa. Dubini no campo de retaguarda, Plata. Ele escapa da marcação no primeiro, vem para a finta, tenta o drible Plata. Tentou escapar da marcação, vem para tirar, tira a bola dele. Fácil, mas fácil demais, Arthur. A bola volta com o Flaco Lopes, que está jogando para o time do Palmeiras.
1: que tenta responder. Jefté, daqui a pouco, e De La Cruz também na equipe do Flamengo.
0: Vem, vem pro jogo, o time do Palmeiras se soltar na direita, tem Giai. Giai dominou sem marcação, se aproxima da área, faz o drible, puxa a perna esquerda, bateu, pega Rossi.
1: E a esquerda não é a perna boa dele, faz poucos gols o lateral Giai, que agora se viu em condição de testar o goleiro, bateu rasteirinho, mas sem força, encaixa, abatido o Flamengo, tenta uma reação nos minutos finais.
0: 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A bola volta com o time do Flamengo. Já domina pelo seu campo de defesa o time do Flamengo. Prazer jogando no campo de reta. Quarta abertura vem na sua zaga central. Prende o lance curtinho no meio. Campo de defesa. Recorre Jorginho. Jorginho tenta ser jogando. Abriu novamente por toque de bola. Abriu pelo setor de direita. Recorre a jogada. Coutinho, Anel Ortiz. 2-0. Palmeiras. Palmeiras vence o jogo. O tempo não para. Bandeirantes marca. 32 minutos de bola rolando, 32 minutos de bola rolando para você conferir o segundo tempo de jogo, girando o placar do Brasileirão. Continua para você, Palmeiras 2-0 para o Flamengo na Bandeirantes. Quem vem para falar é você, diz aí, alô, alô, Lucas Bueno.
3: A 17ª rodada do Campeonato Brasileiro segue neste domingo, com Cruzeiro, Chapecoense, Remo e Atlético Paranaense, Corinthians, Atlético Mineiro, terminando com Vasco e Bragantino, às 8h30 da noite, Ulisses.
0: Obrigado, Lucas Bueno. Domina no campo de defesa para ser jogando novamente o time do Flamengo. 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Leandro Queçada na parada, fala Queçadinha.
4: Eu tiraria o Paquetá e também o Jorginho, né? Porque estão jogando uma bolinha pequenininha nesse segundo tempo. De La Cruz está entrando, deve ser na vaga de um deles. Jorginho sumiu em meio à marcação. E o Paquetá, homem da seleção do Ancelotti, não jogou absolutamente nada nesse segundo tempo.
0: Balanqueçada. A bola volta no toque de bola. Recolhe Coutinho pelo setor de esquerda. Campo de ataque já domina novamente o time do Flamengo. A abertura foi feita pelo setor de esquerda com toque de bola de Pedro. Ele volta a jogar Coutinho. Levantamento na grande área no peito do Pedro. Pedro tirou. A bola volta. A volta do campo de defesa com o time do Flamengo. Tenta descer do campo de ataque. 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Tentava descer o time do Flamengo. Afasta o time do Palmeiras. Vem para tirar dali Maurício. Ele tira a mão. Bola volta com o time do Flamengo. Recolhe novamente. Bruno Henrique prendeu, solto pelo setor de esquerda. Campo de ataque. Abre a jogada. Coutinho com Léo Pereira. Léo Pereira domina. Abre lá do outro lado. No toque de bola para Jorginho. Jorginho domina. Aperta o time do Palmeiras. Vem para cima da marcação. Balança. Tenta o toque de bola. Carrascal toca na bola. Ganha a jogada. Perde. A bola volta com o time do Palmeiras. Mas o árbitro para. Deu falta para o time do Palmeiras. A bola volta no toque de bola, tenta descer novamente, não autorizou as mudanças o árbitro do jogo. Tenta o toque de bola, o time do Flamengo, a abertura vem pelo comando de ataque, balança na marcação, Paquetá, ele vem para a finta, tenta o drible, bateu para o gol, passa à direita do gol. Tiro de meta na boa, batida de bola do Paquetá.
1: De fora da área com a liberdade que ele desejava desde o início do jogo. Vai mudar a equipe do Flamengo inicialmente, sai o Paquetá 20... Entra 18, o De La Cruz. Essa troca. O outro que vem no Palmeiras, o 6, o Jefté, lateral esquerdo, na vaga do 56, que é o Arthur. Portanto, um lateral esquerdo por outro. Vem Paulinho com a 10. Vai ser mais uma mudança na equipe do Palmeiras. A placa confirma a troca na vaga do 40, Alan Ulisses.
0: Tirar o Alan, vou falar pra você, viu?
4: Mas sabe o que é?
0: Ah, cara.
4: Eu concordo com você, mas o técnico do Palmeiras, ele faz um arroz com feijão, né? É sempre a mesma coisa. Sai o Arthur, tem que entrar quem? O Jefté. Aí sai o João Arias, tem que entrar o Felipe Anderson, para manter alguém lá na esquerda. Aí sai o Alan, entra o Paulinho. Bom, tudo bem, hoje está com 2-0, até entendo, né? Mas será que não dá para jogar Alan, Paulinho e o Flaco em algum jogo? O jogo inteiro, né? É só uma dúvida que eu tenho, porque eu acho que dá para jogar os três, né? Jogarem os três, né? Enfim.
0: Não, dá para jogar. Dá, pô. Não põe. É. A torcida pega no pé dele, né, Cassano? Tá bravo.
4: Aí, com razão. Hoje vamos amenizar, porque é o seguinte, vamos falar sério. Palmeiras tá enfiando 2-0 no Flamengo, no Maracanã, gente, né? Eu sei que tem o espírito cri-cri, o espírito de porco, a turma do amendoim, mas vamos lá, vai. Palmeiras 2-0 no Flamengo com autoridade no Maracanã. Hoje não dá para falar nada, Ulisses, a não ser vibrar com essa grande vitória.
0: 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E do Brasil, o Palmeiras tenta descer 2-0. O Palmeiras vence o jogo diante do Flamengo no Maraca. A abertura vem pelo setor de direito do campo de ataque. Recolhe Paulinho. Ele prende o lance para o time do Palmeiras. Vem para a finta, prende a jogada, solta de três dedos na zaga central. Sai jogando com o capitão Gomes. 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Vence o Palmeiras e abre 7 pontos do vice-líder do campeonato, que é o Flamengo. Domina o time do Palmeiras, tenta descer pelo seu campo de defesa. Já aprendeu a jogar com o time do campo de retaguarda. Domina pelo setor de direita, vem para o toque de bola, Jefté. Ele abre para Martínez. Martínez volta para o seu capitão, que é Gomes. Gustavo Gomes domina para Murilo. Murilo prende para o time do Palmeiras. Vem para o toque de bola para Marlon Freitas. Marlon Freitas gira, tenta o passe de bola, ganha a jogada novamente para o time do Palmeiras. Abertura para Felipe Anderson, soltou o lance à frente para Maurício. Dominou, girou, bateu para o gol. Rossi! Na paulada do Maurício, na entrada da área, Rossi se estica todo e põe para a linha de fundo. Escanteio para o time do Palmeiras, bater seria o terceiro do Verde.
1: E foi uma defesaça do Rossi. O Maurício, com a perna que não é a boa, acerta na força, acerta na direção, mas o goleiro argentino vai bem. Espalma para escanteio. Lado esquerdo é o Paulinho, quem se posiciona. Felipe Anderson, quem se posiciona.
0: 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Tem coisas que só acontecem na Série B. Paulinho volta a jogada, domina no campo de ataque, abriu de esquerda, recebeu o Paulinho, enfiou para o Felipe Anderson, vem cruzamento na grande área, tentou o passe ali para Jorginho, domina e tenta descer novamente o time do Flamengo, aperta na marcação, Palmeiras, ouve a falta. Está parado o jogo, está marcada a falta para a equipe do Flamengo bater pela direita, campo de defesa.
1: E com pressa agora o Bruno Henrique manda o time todo para o ataque para esses minutos finais e devolve a bola para o Palmeiras, Ulisses Costa.
0: Ei, Bruno Henrique de graça a bola, vem para ganhar o lance novamente o time do Palmeiras, que já sai jogando no campo de defesa, vem para finta, Flaco perde a jogada, ganhou o Jorginho, ele abre a jogada pelo setor de ponta, recolhe novamente o time do Palmeiras para ser jogando, a abertura vem pelo setor de esquerda, campo de defesa para Marlon Freitas, ele balança em frente ao seu marcador, toca a jogada pelo setor de esquerda para Jefté. Jefté abre para Marlon Freitas domina para o time do Palmeiras, tenta ser jogando com Murilo. Murilo estica a bola muito forte para a Jefté. É bola no campo de ataque, lateral para o time do Flamengo, batendo pela direita, 2-0 para o Palmeiras. Verdão vence o jogo. 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A bola volta do toque de bola, 39 minutos de bola rolando o placar de 2-0 para o time do Palmeiras. Bonito, bonito, bonito, Verdão. O Palmeiras vai vencendo o Flamengo em pleno Maracanã por 2-0 e pode ser mais ainda, em torcedor. 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A abertura foi feita à frente. Pedro tentou bater para o gol, fora travado pelo Gomes. Escanteio Flamengo.
1: Impecável o Gomes na jogada, não desistindo. Acompanha o Pedro até o final e com o carrinho impede uma batida que certamente iria no gol, apesar do Carlos Miguel estar bem posicionado. O Pedro sumido no jogo, sempre um perigo. Escanteio, De La Cruz na cobrança.
0: Escanteio novamente para o time do Flamengo, bater pela direita vem De La Cruz. Escanteio para o time do Flamengo cobrar, partiu para a bola. De La Cruz levantou na boca do gol, subiu de cabeça, Flaco tira. Ele põe a bola em lateral, a bola não vai ser dão. De La Cruz evita a saída, domina para o time do Flamengo pela direita no campo de ataque. Ele prende o lance, recolheu novamente o time do Flamengo, cruzamento do De La Cruz, tentou toque de cabeça atrás, a bola volta no toque de bola, recolhe novamente o Flamengo para ser jogando com Ortiz, ele prendeu o lance, vem cruzamento dentro da grande área e o toque de cabeça afasta, a zaga do time do Palmeiras vem para tirar, no bico da chuteira a bola volta, tenta o toque de cabeça, Flaco não acerta a bola, no Infinity Pay quando suas vendas crescem, a taxa diminui automaticamente, compre sua maquininha em www.infinitypay.com.br. 2-0 Palmeiras, o tempo não para, Bandeirantes 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Você confere jogados, jogados para você conferir. 41 minutos de bola rolando, é o segundo tempo de jogo, girando o placar do Campeonato Brasileiro. Continua para você, Palmeiras vence, Palmeiras 2-0, Flamengo 1, gol marcado pelo Flaco Lopes, outro pelo Alan. Alô, Lucas Bueno.
3: Na Série B do Campeonato Brasileiro, 3 jogos encerrados. O Novo Horizontino vence por 2-1 a equipe do Ceará. O Fortaleza ganha de 3-0 em cima do Londrina. E o Sport vence por 1-0 fora de casa a equipe do Juventude.
0: Esporte! máquina. Mexeu o Flamengo, hein?
1: Em dose dupla, sai 21, Jorginho. Entra 8, Saúl. E sai 9, Pedro. Entra 64, o Wallace Yan. Subiu um cartão amarelo agora para o Giai, jogador do Palmeiras, por um empurrão para cima do Alexandre.
0: Ele devia ter dado cartão amarelo para o Alexandre também, que puxou ele pelo pescoço, fez tudo, né?
1: É verdade, mas só o argentino paga o pato, pré-selecionado pela Argentina para a Copa do Mundo também, o Jai, querendo uma vaga na lista do Scaloni.
0: Mas da Argentina não saiu a convocação oficial ainda?
1: Os 26 ainda não.
0: Vai sair quando, fi?
1: Aí é com o Leandro Quessado, o homem da Copa.
4: Semana que vem já anuncia, né? Anuncia e é uma boa chance do Flaco estar. Pela partida de hoje...
0: 2 de junho.
4: Pela partida de hoje, o Jai está na Copa. Tá na Copa. O que o Giai jogou hoje é brincadeira. Monstruosa atuação do Giai. Não tô sendo exagerado, né, Ulisses? Uma atuação incrível do Giai. E um detalhe, o Pedro não jogou nada hoje. O Paquetá não jogou nada. O Jorginho não jogou nada. E o Samuel Lino também não jogou nada. Ou seja, os caras do meio para frente tiveram atuações apáticas. Isso explica muito também a vitória do Palmeiras, que vai para
0: o
4: ataque.
0: E vem para o jogo, o time do Palmeiras, bola foi chuta para Paulinho. Paulinho toca para trás a bola. Administra o Palmeiras do campo de defesa, sai jogando. 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E vem, Verdão, cabe mais um Palmeiras. Domina pelo setor de esquerda, capra ataque, vem pro toque de Baracutinho, Paulinho. Paulinho domina pro time do Palmeiras, vai pro giro da marcação, volta a jogar para Marlon Freitas. Marlon Freitas domina pro time do Palmeiras, tenta ser jogando pelo seu campo de defesa. Abriu pra Giai, Giai recorre
1: Olé.
0: Pro time do Palmeiras e sai jogando. E a torcida gritou, olha, abre o ambiente aí.
1: Agora
0: aí,
1: o Flamengo responde.
0: Toca a bola curtindo novamente, Gomes. Tenta o toque de bola. O time do Palmeiras para ser jogando 2-0. Mas vem mais Verdão. Domina pelo setor de esquerda. Capra ataque. Se caprichar, Felipe Anderson prende o lance. Ele recolhe para o time do Palmeiras. O árbitro está marcando impedimento. Está parado o jogo.
1: GFT é levemente adiantado, trocou alguns empurrões com o Varela por ali, lateral do Flamengo, que não quer briga, só quer que o Flamengo se lance ao ataque nos minutos finais.
0: 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Que jogo do Palmeiras, hein, Quessada?
4: É, um jogo inteligentíssimo, soube sofrer, aproveitou a expulsão de um jogador do Flamengo, Carrascal, fez 1-0, administrou, levou essa vantagem para o vestiário, voltou para o segundo tempo, jogou em cima do erro do Flamengo, fez 2-0 e está mandando em tudo, né? Como o Flamengo está apático, Palmeiras tirou o pé e está deixando o tempo passar para construir essa vitória incrível de um grande líder do Campeonato Brasileiro.
0: Abrindo 7 pontos do Flamengo, Palmeiras. Vem Dela Cruz, ele bate a falta, levantou na boca do gol, afasta a zaga do time do Palmeiras, bola batida, gol, vai embora, De. Bate mal Dela Cruz na bola, tiro de meta, ou melhor dizendo, o Plata.
1: E daqui a pouco mais uma troca na equipe do Palmeiras, o Lucas Evangelista está pronto para entrar para os acréscimos, que serão 5, vamos a 50, vai ser concretizado em 5 minutos a vitória gigante do Palestra do Maracanã, Ulisses.
4: Deve ser para o Marlon Freitas, né, ou para o Emiliano. Emiliano protegeu bastante a zaga, né. Mas poderia tirar o Flaco, né? Para que ele seja aplaudido devidamente. Grande partida do Flaco também no Maracanã.
0: Vai mexer, vambora. Quem vai embora? O Flaco.
1: Sai Flaco, camisa 42, vem o 30, Lucas Evangelista.
0: Para ser aplaudido mesmo, hein, Quessada?
4: É, e merece, né? O Flaco realmente fez uma partidaça. Aí me pergunta, Pedro ou Flaco? Agora, depois do jogo de hoje, pergunta para mim.
0: Pedro ou Flaco?
4: Flaco, lógico. Nem dúvida nenhuma, Flaco. Não, tem que falar o que... Hoje o Flaco foi incrível, né? Foi incrível.
0: Faz um ano que o Flaco está jogando mais bola que o Pedro. Um ano. Pode ter certeza. Domínio do campo de defesa para ser jogando, tenta o toque de bola, recolhe Giai, ele aperta na marcação, vem para tirar a bola, volta, volta com o time do Flamengo, tenta descer pelo setor de direito do campo de ataque, levantamento foi feito à frente, prende bola, Varela, Varela domina, abre a jogada pelo setor de esquerda do campo de ataque, vai para o toque, continua na intermediária para Plata, Plata para Varela, Varela domina, tenta o cruzamento, sobe de cabeça, vem para tirar a jogada, Coutinho Martínez, afasta a zaga do time do Palmeiras, bola volta, volta na ponta, recolhe o time do Palmeiras para ser jogando, o lançamento vem para Paulinho, Paulinho dominou, se inverteu. O lance é bom, ah, Paulinho. O Paulinho tá de sacanagem, velho. O Evangelista descia livre na esquerda, ele parou o jogo.
1: Tirou o pé a equipe do Palmeiras, Ulisses. 71.205 no Maracanã, para uma renda de R$7.748.000.
0: E o De La Cruz pegou o Paulinho agora e tomou amarelo.
1: Camisa 18 do Flamengo, De La Cruz, novidade no segundo tempo, muito estressado o time do Flamengo, o Maracanã vai ficando cada vez mais vazio, será confirmado o triunfo palestrino.
0: Pra você ligado no microfone, Bandeirantes, torcedor tá indo embora, tá marcada a falta para a equipe do Palmeiras, bater, se posiciona para a cobrança de falta, o time do Palmeiras, vai Paulinho segurando o jogo, faz 3-0 e acaba com os caras, fi. Tinha contragolpe, o Evangelista descia livre, ele prendeu a bola, agora tá tomando pancada aí. É bola do campo de ataque, tenta descer o time do Palmeiras, recorde pelo setor de esquerda. Palmeiras tá indo a 38 pontos no campeonato, o Flamengo tá ficando em segundo com 31. E amanhã o Fluminense joga, se vencer, passa o time do Flamengo. Do meio do campo de defesa, tenta o toque de barato.

0: Se o time do Flamengo, o brasileiro jogando no campo de retaguarda. 2 a 0, o Verdão. Palmeiras tirou o pé. A abertura vem pelo comando de ataque, aperta a Varela. Ele tenta o toque de bola para o time do Flamengo, aperta Felipe Anderson, tentou ganhar, não consegue. Lançamento vem para Varela, mas a bola sai. Tiro de meta para o Palmeiras bater.
1: E o Carlos Miguel, já amarelado, permanece sem tanta pressa para repor. Chama os jogadores, chama Emiliano Martinez, hoje um gigante, vai cobrar curtinho o Palmeiras.
2: Os caras estão se xingando ali, hein?
1: O Alacian e o Saúl,
2: né?
1: O Saúl.
2: É, eu aqui na leitura labial, o espanhol meteu aquela palavra que a gente conhece em português também, rapaz. É louco, que coisa feia, hein? Feio como o time do Flamengo hoje. Viu, Ulisses Costa?
0: É futebol, da Bandeirantes para você. Aperta o time do Palmeiras, tenta ganhar o Lance Evangelista, não consegue no campo de defesa. 2 a 0, Verdão. Bonito, Palmeiras vencendo. Aperta na marcação, vem para ganhar Evangelista para o time do Palmeiras. Vai tentar o toque de bola, já solta contigo no comando. Parte o Verdão em contra-golpe. Abertura vem pelo setor de esquerda, vai sair o terceiro gol. Cruzamento na área para Paulinho, dominou, bateu.

0: levantamento na esquerda para o Jefté. Ele ganhou, ergueu, cruzou para Paulinho, dominou de perna direita e de perna esquerda. Ele enche o pé. O Rossi toma pancada no braço direito e ela morre no fundo da rede. Paulinho, o Palmeiras goleia o Flamengo. Palmeiras 3, Flamengo 0. O Palmeiras é o dono do jogo. O Palmeiras vai ao Rio de Janeiro passear no Maracanã. Palmeiras! Palmeiras 3, Flamengo 0. Paulinho, gol, emoção maior do futebol. E essa emoção, Paulinho, que você proporciona à torcida do Palmeiras. E confusão armada. O time do Flamengo vai perder no campo e na pancada. Time do Flamengo de covardes, não aceita o placar do jogo. 3 a 0, Palmeiras humilha o Flamengo no Maraca.
1: O dono do jogo e o dono do campeonato. Uma vitória do tamanho do Palmeiras, gigantesca. Paulinho, há mais de 300 dias afastado, retornou há poucas semanas e crava o gol da vitória. Quase uma goleada do Palmeiras, mas o simbolismo do jogo é muito maior do que qualquer placar. Na sequência, provoca alguns torcedores do Flamengo e a reação dos jogadores é imediata. Tiraram uma bola nele, tentaram até mesmo um chute no camisa 10 do Palmeiras. O árbitro vai encerrar a partida, Ulisses Costa.
0: Vergonha, não jogaram nada e partiram para a ignorância. Vergonha, agora os jogadores do Flamengo tentam agredir o Paulinho. Vergonha no Maracanã, o Flamengo toma um passeio do Palmeiras e faz papelão no fim do jogo. 3 a 0 pro time do Palmeiras. E o árbitro terminou não o jogo?
1: Ó, os seguranças foram acionados, os reservas estão em campo e alguns jogadores do Flamengo já vão em direção ao túnel. A sinalização não foi clara, deve ter sido verbal aos atletas, indicando o final do jogo. Mesmo assim, se a bola rolar de novo, não tem mais clima nenhum, viu, Ulisses? E o Paulinho tá comprando a briga, tá peitando todo mundo por ali.
2: Aí é o seguinte, o Paulinho sai e faz aquela comemoração, né, do cala em a boca e tal. E tem uma rivalidade desde a época do Vasco, né? Não vamos esquecer que o Paulinho é do Vasco, ele é Vasco, né? É um gol do Palmeiras, mas também nessa rivalidade com o Flamengo, também é o gol do Vasco. E aí como
1: teve
2: bem...
1: um gesto, Quesada.
2: É?
1: Importante destacar, o Paulinho ele faz um gesto para a torcida do Palmeiras, que é o gesto símbolo da torcida, sim, organizada. E a torcida organizada do Palmeiras, a principal, a Mancha Verde, é parceira da Força Jovem do Vasco. Portanto, alguns torcedores do Flamengo interpretaram como uma provocação, que fique claro. Mas ó, não acabou não, viu? Times posicionados, vai rolar a bola de novo.
2: Mas o Ulisses definiu bem em poucas palavras. Tem que saber perder e o Flamengo hoje não soube perder. Que show do Palmeiras, hein? E 3 a 0 é goleado.
0: Não fez nada demais, ele vibrou, cara. Aí vem o babaca,
2: De La Cruz, jogadorzinho.
0: O time do Flamengo tomou um vareio, tomou de 3 a 0. O Paulinho vibrou com a torcida do Palmeiras. É um gesto que ele faz para a torcida do Palmeiras. E aí, o

0: Varela vai lá tirar a satisfação dele, vai lá tirar o De La Cruz a satisfação dele. Paulinho falou, fiz o gol e acabou. E aí, Quezada?
1: Não, os próprios jogadores alimentam essa babaquice de não poder comemorar, né? Entendeu? Isso é uma babaquice. O jogador fez o gol, foi comemorar com a torcida. E qual é o problema disso, gente? Né? O que eu falo, cara, o problema do futebol são os jogadores, sempre. Sempre. Eles provocam a arbitragem, né? Eles não conseguem entender o outro lado. Se é o Flamengo fazendo isso aí, não poderia fazer também? E como destacou bem o Fabiani, né? Foi com a torcida do Palmeiras, ele não foi lá na torcida do Flamengo provocar nada, né? Então, enfim, mas acho que o Palmeiras não pode tirar o brilho dessa vitória por causa dessa confusão, entendeu? O Palmeiras foi ao Maracanã, 71 mil pessoas, correu o risco de ser derrotado e fez um placar histórico. Esse é um resultado histórico, uma das maiores vitórias do Palmeiras no Maracanã. E vou roubar a tua frase, o Flamengo não sabe perder. É isso.
0: É, não sabe mesmo. E o árbitro é um inconsequente, ele tinha que acabar o jogo.
1: Também acho.
0: Explica, porque os caras vão pegar o Paulinho, fica vendo só o que vai acontecer. Pois não.
2: É uma festa da torcida do Palmeiras por aqui, que grita, comemora muito, provoca. E agora os torcedores do Flamengo, os poucos que restam no Maracanã, respondem gritando tetracampeão, como uma referência à final em Lima. E o Léo Pereira tá mandando a torcida gritar, mas é até um pouco constrangedora depois de um 3-0 tá no placar, né?
0: Tá tomando de 3-0, velho. E vai pedir pra torcida gritar. Não é só 3-0, é 3-0 e um passeio.
2: E tomou
0: Palmeiras
2: cartão.
0: Passeou, desfilou no Maracanã.
1: É isso.
0: Essa é a verdade.
1: Como se estivesse na Marquês de Sapucaí.
0: É.
1: Estação primeira de Palmeiras.
0: É verdade.
1: Líder do Campeonato Brasileiro.
0: Passeio. Um passeio. O árbitro tinha que ter que encerrar o jogo. Agora ele deixa tocar na bola e termina o jogo. Mas é um banana, né? É um banana. Ergue o braço, árbitro, é fim de jogo. Palmeiras passeou 3, Flamengo 0. Vamos ver o que vai acontecer no campo de jogo. Na Bandeirantes vem ela, Ana Martins. Alô, Ana.
3: Valeu, Ulisses. Ulisses Costa, que jogo! E que acréscimos, né? A gente teve o terceiro gol do Palmeiras. Uma goleada no Maracanã, como disse o Quezada, um jogo histórico. Flamengo 0, Palmeiras 3, o Paulinho fechou com chave de ouro. Veio o segundo gol, que foi do Alan, merecidíssimo, inclusive, já era para ter marcado antes, se o Marlon tivesse dado o passe para ele. Quem abriu o placar foi o Flaco Lopes, e aí aquela confusão que não precisava ter acontecido no final do jogo. Vou chamar o Fabiano, inclusive, para fazer um retrospecto dessa confusão para o nosso ouvinte que está curtindo a gente na Bandeirantes, na nossa jornada esportiva, tudo porque o Paulinho foi comemorar o jogo, né, Fabiane?
2: Sem dúvidas, a festa legítima do Paulinho, muito feliz também porque volta a marcar com a camisa do Palmeiras, primeiro gol dele na temporada, primeiro gol depois de uma longa recuperação de uma série de lesões e cirurgias, comemorou bastante, é verdade que passou um pouco do ponto, mas o placar, ele permite esse tipo de coisa, o Palmeiras atropela o Flamengo no Maracanã, então naturalmente a felicidade, todo o contexto vivido por ele, permitem essa comemoração mais feliz do que o normal. Agora, logo depois do apito final, a parcelada entre jogadores do Flamengo e jogadores do Palmeiras, não teve mais nenhum conflito e os jogadores do Flamengo agora vão se direcionar à torcida para agradecer a presença. Mais de 70 mil pessoas no Maracanã. É muita gente em tempos atuais, muita festa pelo lado do Palmeiras. Torcida do Palmeiras dá um show no Maracanã, toma conta do volume do estádio. Festa do Palmeiras, Ana, mais líder do que nunca. E tô curioso para ouvir o Abel, hein, Ana? A gente vai ouvir no apito final da Bandeirantes, porque no meio da semana ele teve uma carta da Mancha Verde pedindo a demissão dele. O Abel é um cara de recados. Será que teremos recados?
3: Olha,
2: tudo um pouco mais, a gente vê no apito final, né?
3: Acho que além do recado, a gente vai ter uma carta depoimento hoje do Abel Ferreira, daqui a pouquinho, durante o apito final, na coletiva. Daqui a pouco o Luiz Fabiani, já na área das entrevistas, volta com a gente para trazer todas essas informações. A gente ficou um pouco apreensivo aqui, porque o esperado era que o juiz encerrasse a partida com aquela confusão toda, né? O David Oliveira Lacerda, mas apazigou tudo, voltou girou, rodou a bola, encerrou e que bom que as equipes saíram de campo já em paz. É o que se espera que aconteça com as torcidas também, saindo do Maracanã, né, Leandro Quesada? Como é que foi esse segundo tempo? Frenético, né?
1: Frenético, inteligente, o Palmeiras deu ao Flamengo a ordem. Olha, vai ser desse jeito aqui, tá? Se quiser, tudo bem. Se não quiser, problema seu. Então, o Palmeiras foi muito inteligente, fez o resultado. Eu falava que ele poderia ter aplicado até uma goleada mais sonora. E 3-0 para mim é uma goleada. 3-0, diferença de 3 para mim já é goleada. Até porque 4-1 é goleada, não é? 4-1 é goleada, então 3-0 também é. E o Palmeiras tirou o pé. Ele tirou o pé, ele cadenciou o jogo. Foi super inteligente. Olha, uma partida de campeão brasileiro. Muito cedo ainda, tá? Tem ainda todo um turno, quer dizer, tem que terminar esse ainda, né? E depois tem um turno inteiro ainda, mas uma vitória com muita autoridade para mostrar o seguinte, olha, Flamengo, se jogar esse futebol aí, não pega. E não pega mesmo. E o futebol do Flamengo hoje foi, olha, foi pequenininho, hein? Futebol apático.
3: O futebol e a postura, né?
1: Também, não, essa coisa no final aí, né? Querer briga. Tem que saber perder, pô. Tomou 3-0, fica quietinho, bota a viola no saco, vai embora. Não pega a praia amanhã também, porque não é legal, né?
3: Não
1: amanhã
3: vai
1: é dia
3: rolar.
1: De praia, não.
3: Amanhã,
1: não, amanhã é melhor não ir, não.
3: Sem Barra da Tijuca,
1: depois...
3: Não,
1: até
3: nem
1: porque...
3: Nem Saquarema.
1: Senão o cara que vende lá o biscoito Globo, ou vende aquele chamate, vai falar, ô, meu irmão, 3-0 não dá, né? Mas que vitória do Palmeiras, incrível, incrível. Jogo inteligentíssimo do Palmeiras nesta noite no Maracanã. E para 71 mil pessoas, né? Que dá uma dimensão realmente do tamanho da importância desse jogo disputado pelo Campeonato Nacional.
3: Muitas coisas para falar com você durante o apito final, mas antes de abrir o apito final para você que está com a gente na Jornada Esportiva da Bandeirantes, vamos ao craque do jogo. Solta aí, Vic, a nossa vinheta do craque.
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3: Quesada, para você nesse 3-0 histórico no Maracanã, nessa rodada 17 do Campeonato Brasileiro, favorecendo e muito Palmeiras, quem foi o craque bandeirante hoje?
1: É, o Ulisses está no estúdio aqui levantando a mão para que ele seja escolhido. Realmente o Ulisses fez uma narração impecável. É, obrigado, eu também te amo. Foi incrível hoje, vocês imaginam, né? Foi incrível hoje a narração do Ulisses. Mas falando super sério, Giai fez uma partidaça. O Gomes, de fato, é um dos maiores zagueiros de todos os tempos do Palmeiras. É, gostei muito do Alan, o moleque se movimentou de tal forma hoje, que talento, né? Participou efetivamente do primeiro gol, do Flaco, fez o segundo. É, e o Flaco, né? E o Flaco, eu tô numa dúvida, né? Não sei.
3: Tá difícil. E o Flaco, o quanto o Flaco é decisivo sempre pro Palmeiras, né? O quanto ele resolve a história. Hoje não foi um jogo para ser resolvido, né? Porque foi um jogo de protagonismo. Mas o Flaco é peça-chave, assim, cada vez mais para a equipe do Palmeiras, na minha opinião.
1: Ele participa da jogada ainda no campo defensivo e ele que passa a bola para o Alan daquela arrancada, né? É, mas eu vou dar o voto para o Alan, sabe? Eu acho que esse moleque, se lapidado, ainda tem que ser lapidado, vai dar bons frutos aí pro Palmeiras. E aí entra com algo com algo que eu vou falar depois com mais calma com você. Que é deixar o moleque driblar mais, né? Ir mais pro ataque. O Abel entra muito na cabeça do jogador, né? Ele fez isso muito com o Endrick, fez isso com o Estevão, né? Solta mais o moleque. Cria um sistema para soltar mais o moleque, entendeu? Se o Palmeiras hoje se solta um pouquinho mais, tinha sido 4-5. Talvez tenha gente que não se importe com isso, né? Mas, poxa, imagine, meter 3 no Flamengo já é um negócio excepcional, mas agora fazer 4-5...
3: Poderia ter sido o segundo do Alan, né? Naquele lance com o Marlon.
1: Que o Marlon, né?
3: Não, segurou a bola.
1: Não consegue fazer a leitura, toca pro moleque, entendeu? Toca pro moleque. Ali tem que tocar, toca para quem tiver melhor posicionado, entendeu? Mas é irretocável a vitória do Palmeiras hoje, 3-0. É uma vitória que fala muito sobre um time que consegue reagir quando a semana é muito pesada. Com carta contra o técnico, com uma derrota inesperada para o Cerro na Libertadores. E um time que vem oscilando, vem conquistando os resultados, tanto é líder aí, né? Vai se classificar na Libertadores, é líder do Campeonato Brasileiro, está na Copa do Brasil classificado, mas que precisa ter um pouco mais de glamour no jogo, né? para os talentos que estão aí em campo, é melhor soltar um pouquinho esse time. E aí, repito, passa muito pela atuação do técnico Abel Ferreira. A gente fala sobre isso já já.
3: É isso, então...
1: Alan,
3: eleito pelo Leandro Quessada, o craque do jogo, o craque Bandeirantes, o Alan, pelo Palmeiras, então. Agora a gente, 11 horas mais 7 minutos na nossa jornada esportiva, vem aí o apito final.
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1: Vem pelo setor de esquerda, que abre ataque, vem para Marlon. Marlon domina, faz o break, faz o giro em cima da marcação. Tem o Murilo aberto, abre para o toque de bola. Coutinho novamente na esquerda para John Arias. Arias prendeu para o time do Palmeiras, domina pelo setor de esquerda, volta a jogar para Arias. Arias recolhe novamente para Marlon Freitas, tenta enfiar a jogada. Lindo lance, dominou o Alan, deu para trás, vai ser o gol do time do Palmeiras. Flaco Lopes girou, bateu!

abertura do Alan Freitas, que metida de bola, o Alan muito inteligente, o menino Alan, ele dá para trás de calcanhar, o Flaco Lopes domina na marca do pênalti, ludibriando a zaga do time do Flamengo, ele ameaça girar, domina, escapa da marcação do Léo Pereira, enche o pé na bola e mete no fundo da rede. Ele, Flaco Lopes para o Verdão, com emoção maior do futebol e essa emoção, Flaco Lopes que você proporciona a torcida no Palmeiras, 1, Flamengo 0, um detalhe do gol, e vem para o jogo, o Alan domina para o time do Palmeiras, vai para o tapa, a bola escapa na marcação, no primeiro escapou, no segundo foi empurrado, abriu para John Arias, girou, bateu para o gol em cima da marcação, voltou para o toque de bola de cabeça do Alan, merece, você merece, menino, gol!

jogo! O Gomesão jogando pro Giai. O Giai armou a jogada com o Flaco Lopes, que tomou um puxão na camisa do Léo Pereira. O Alan ganhou no campo de defesa. Escapou do primeiro, escapou do segundo, escapou do terceiro. Um toque de letra. Ele busca a jogada com Arias. Arias bateu em cima do zagueiro. A bola volta pra ele. O Varela tentou de bicicleta, mas de cabeça. De cabeça, o Alan corajoso cabeça e ombro, toca na bola, ela morre no fundo da rede. Cabeça e ombro, mais de ombro do que de cabeça, Alan. Você merece, menino, você merece, garoto. Alan, Alan, Alan pro Verdão, o melhor do Palmeiras. Agora Palmeiras 2, Flamengo 0. Gol, emoção maior do futebol e essa emoção, Alan, que você proporciona a torcida do Verdão. Detalhe do gol é todo o seu design, Fabiano. É futebol, da Bandeirantes pra você. Aperta o time do Palmeiras, tenta ganhar, o Evangelista não consegue no campo de defesa. 2-0, Verdão. Bonito, Palmeiras vencendo. Aperta na marcação, vem pra ganhar, Evangelista pro time do Palmeiras. Vai tentar o toque de bola, já solta contigo no comando. Parte o Verdão em contra-golpe. Abertura vem pelo setor de esquerda, vai sair o terceiro gol. Cruzamento na área pra Paulinho, dominou, bateu!

0: levantamento na esquerda para o Jefté. Ele ganhou, ergueu, cruzou para Paulinho, dominou de perna direita e de perna esquerda. Ele enche o pé. O Rossi toma pancada no braço direito e ela morre no fundo da rede. Paulinho, o Palmeiras goleia o Flamengo. Palmeiras 3, Flamengo 0. O Palmeiras é o dono do jogo. O Palmeiras vai ao Rio de Janeiro passear no Maracanã. Palmeiras! Palmeiras 3, Flamengo 0. Paulinho, com emoção maior do futebol, essa emoção, Paulinho, que você proporciona à torcida do Palmeiras.
1: Tá aí, então, 1, 2, 3 pro Palmeiras na casa do Flamengo, no Rio de Janeiro, um dos jogos mais esperados dessa rodada 17. É com esses gols, né, de Flaco, Alan e Paulinho, que a gente abre a edição do apito final nesse sábado, noite de Brasileirão, 11 horas mais 14 minutos. É um prazer estar junto com você na Bandeirantes, você que nos acompanha no Dial, também no youtube.com/Rádio Bandeirantes Oficial. Comigo, Leandro Quesada, nos comentários, o QG Esportivo do Lucas Bueno, sempre levando muita informação para você. E é com essa partida histórica que a gente abre essa edição e fala, né, desse jogo que foi incrível, não só nesse volume de gols, mas também uma partida de garra dos jogadores, né, do Palmeiras, que foi muito inteligente em tudo que colocou em campo. O Flamengo, que não soube administrar emocionalmente desde o início a expulsão do Carrascal, a postura, o jogo de futebol em campo, e é disso e muito mais que a gente fala a partir de agora, né, Leandro Quesada? Inclusive, eu já tô curiosa para te perguntar desse trio, né, que foi o responsável por esses 3 gols, porque você falou algo muito interessante aqui nos bastidores, né, durante o jogo. Poxa, o Abel tem as convicções dele, né, mas por que não jogar Flaco, Lopes, Alan e Paulinho, né? Quando o Paulinho entrou no final, aí logo em seguida marcou o terceiro gol, por que os 3 não podem jogar juntos, né? Boa noite para você mais uma vez.
2: Boa noite mais uma vez, né? Pois é, né? Tudo bem, vou até entender que no jogo de hoje, com 2-0 no placar, mantém ali a força do meio campo e aí troque um jogador de ataque por outro, ok? Precisa dar minutagem, rodagem para o Paulinho, até entendo e tal, né? Mas eu gostaria de ver o time do Palmeiras iniciar uma partida com esse trio, enquanto o Vitor Roque não volta, Alan, Paulinho e o Flaco Lopes. Claro que isso vai depender muito do nível de preparação física do Paulinho, que é um negócio que a gente ainda não sacou direito como é, né? Porque a gente não está conseguindo ver o Paulinho ter uma sequência de muitos jogos. Na hora que ele tiver uma sequência de muitos jogos, né? Talvez por isso também o Abel não queira escalar esse trio nas partidas. Mas hoje eu entendo, inclusive ele manteve ali as posições dos jogadores, né? Ele tira o Arthur e coloca o Jefté, ele tira o John Arias, que não fez um grande jogo, embora tenha participado do lance do primeiro gol, e coloca o Felipe Anderson, que faz ali a ponta. Ele colocou o Maurício, porque o Andrés Pereira já estava cansado, né, e fez a alteração do Paulinho em cima do Alan. E depois, no finalzinho, aquela alteração, até falei, vai tirar o Flaco para o aplauso da torcida, e foi isso que aconteceu, né? Tirou o Flaco, que é um atacante, e colocou o Lucas Evangelista, que é um jogador que naquele momento ia segurar mais a bola. Ou seja, hoje deu tudo certo, do início ao fim, o Palmeiras soube sofrer, e sofreu mesmo, né? Teve uma hora que o Paquetá entrou sozinho ali, pegou mal na bola, poderia ter sido 1-0 para o Flamengo. A história do jogo seria outra, poderia ser outra.
1: O Pedro perdeu uma chance no início também,
2: Pedro perdeu.
1: Né?
2: Até o gol do Palmeiras, a gente fez a conta, eram 6 finalizações do Flamengo. Sim. E apenas uma do Palmeiras. Aí teve a expulsão do Carrascal aos 21 minutos. E o gol do Flaco, que saiu só aos 38. Que é aquela jogada que conta com Arias, Marlon achando o Alan dentro da área. O moleque foi muito esperto, saiu lá da ponta, entrou na área para puxar a marcação e fazer a jogada. Tocou de calcanhar para o Flaco, a bola ainda caprichosamente bateu no Léo Pereira. E aí quando sobra para o Flaco não bate de primeira, ele ajeita, sai da marcação, já viu o contrapé ali do Rossi e manda para o fundo da rede. E no segundo tempo, o gol do Alan, né? Porque aí o Palmeiras foi inteligente. Vamos puxar o Flamengo aqui para o nosso campo de defesa. Naturalmente isso aconteceu porque o Flamengo tinha que buscar pelo menos um empate. E aí numa jogada super rápida que contou com o Flaco Lopes no meio campo, arrancada do Alan, E aí a jogada aconteceu ali, tal, com áreas, a bola sobrou para o Alan foi esperto para fazer o 2-0. Ali praticamente o Palmeiras arrematou o placar. E o terceiro foi aquela cerejinha no bolo para falar, ó, se alguém duvidava, estamos aqui, viu? 71 mil torcedores, estamos aqui. O Palmeiras chegou, chegou. E voltou agora, né, e vai voltar já já para São Paulo com 3 pontos preciosos no embate direto contra o principal rival, que é o Flamengo.
1: E sempre para trazer aquela confiança para o Paulinho, né, que vive uma fase tão difícil há tanto tempo, desde que chegou no Palmeiras, né. Gols como esse trazem uma confiança muito grande para esse tipo de problema que o Paulinho vem enfrentando. E
2: pra gol
1: torcida,
2: é gol, né, Ana?
1: Gol é gol. Gol é gol. E a torcida, como você disse, ainda é um vidro embaçado essa situação do Paulinho para a torcida, para nós da imprensa, para todo mundo que não entende muito a situação, a forma física. Ele precisa ganhar volume de jogo, mais partidas para a gente entender realmente qual é a situação física do Paulinho dentro do Palmeiras. Você falou sobre o Arias. Eu queria até perguntar, Quesada, ele veio numa constante, num ritmo frenético desde que chegou no Palmeiras, nessa, quando fez essa transição, né, de equipe, e parece que vem caindo aos poucos, né? Ele tem, claro, jogadas importantes como foi hoje, nesse gol que, nessa jogada que originou o gol do Flaco, inclusive, mas não é mais o Arias daquele começo da temporada. Então ele vem oscilando bastante. Você acha que depende do jogo, do adversário, ou é do atleta mesmo? É uma não constância dele?
2: Eu vi um comentário um dia desses assim, tá cansado, jogou Copa América em 24, jogou Mundial de Clubes em 25, não teve férias e tal. Mas ele foi para a Inglaterra e lá ele não jogou tanto assim, né? Então, meio que sem querer, de uma forma forçada, ele deu uma descansada também, né? Agora, fisicamente, ele é um jogador forte, né? Ele é um jogador forte, acho que essa não é a explicação. A explicação, no meu entendimento, Aninha, é a questão tática. Porque ele é treinado pelo Abel hoje, ele não é mais treinado pelo Diniz, né? Com o Diniz no Fluminense, ele era um cara com muito mais liberdade para fazer as ações ofensivas, entendeu? Muito. Hoje não, hoje ele tem obrigações defensivas, tá? Basicamente é isso, acho que tem um chamado aí, Aninha.
1: Vamos lá, Luiz Fabiani.
3: Liança, que é algo que eu tenho comigo e se vê nesta equipa, e acho que foi uma vitória justa. Claro que quando o nosso adversário tem um jogador a menos numa expulsão justíssima, igual ao que podia ter acontecido na final da Libertadores, não me canso de falar nisso porque há um lance exatamente igual, mas de qualquer das maneiras acho que foi uma vitória justa, num campo difícil, com excelentes jogadores, com um excelente treinador, com um público que puxou pela equipa do início até ao fim, uma atmosfera super vibrante durante o jogo todo, difícil de jogar aqui, não só pela qualidade da sua equipa, mas pela vibração de todo o estádio a puxar pela sua equipa, e acho que os nossos, mesmo em minoria, os que vieram aqui, a nossa torcida, que veio aqui mesmo poucos, mas super ruidosos, e respondendo também à primeira parte da tua pergunta, eu acho que tu estás aqui no Palmeiras e que já me acompanhas há muito tempo, sabes que há um carinho, um respeito e uma admiração muito grande do treinador para a torcida. Entendo perfeitamente que a partir do momento em que um ou outro jogo não corra como nós queremos, que a cobrança exista. E a minha promessa, juntamente com a diretoria e os jogadores, é sempre estar dentro da academia a fazer o melhor para conseguirmos entregar o que entregamos há 3 meses atrás, onde todos estivemos abraçados, a torcida, o treinador, os jogadores, a diretoria, e passado 3 meses, quando não ganhas um jogo, estás 17 jogos invicto, perdes um jogo em casa e as cobranças vêm, mas isto também é bom para o nosso time, que no Palmeiras só há uma solução, é ganhar, e quando não ganhamos, já sabemos que a cobrança vem. Mas, como te disse, tenho e sinto carinho, admiração e respeito pela nossa torcida, e o que mais peço é que eles continuem a apoiar o time, o elenco, porque se estivermos juntos somos mais fortes, se estivermos divididos as coisas ficam mais difíceis, seguramente.
4: Abel, boa noite. Gustavo Soler, da TMC. E o Palmeiras encerra o primeiro turno do Campeonato Brasileiro vencendo todas as equipes que hoje fazem parte do G6 da competição. Mas queria que você fizesse uma leitura de como foi a estratégia que você adotou após a expulsão do Carrascal, mas principalmente quando você viu a entrada do Bruno Henrique no segundo tempo, o que você pensou para conseguir gerar mais espaço a favor do time do Palmeiras? E uma segunda, se me permite, com relação ao Paulinho. Você fala tanto da resiliência do elenco e ele claramente é um jogador que passou por um ano de muita resiliência e hoje volta a marcar com a camisa do Palmeiras num jogo tão importante.
3: Olha, é bom para ele, tem sido, não é só ele, vocês que estão mais atentos entendem, nossa equipa tem sofrido por muitas alterações, tem sofrido com muitas lesões, isso é super difícil, as opções são menos, a quantidade de jogos, o desgaste, sem zagueiros no banco hoje, mas como te disse, esta equipa tem essa característica, não é de hoje, é uma característica que é do seu treinador, a resiliência, cheguei até aqui, fui à custa do meu trabalho, não tive Jorge Mendes da vida, não tive nada, foi à custa daquilo que tem a ver com vir de baixo, e isso é algo que eu gosto, que transmito aos meus jogadores, e portanto o Paulinho acaba por ser também um pouquinho dessa resiliência, daquilo que pode acontecer a um jogador, daquilo que pode acontecer a uma equipa durante uma época ter obstáculos a ultrapassar, e eu acho que ele aos pouquinhos vai continuando a aparecer, e ainda está num protocolo que nos permite só determinado tempo, mas a vontade dele também e contagia os nossos jogadores. A estratégia, eu acho que a partir do momento que ficámos com mais um jogador, a nossa equipa ficou ali um bocadinho perdida em relação àquilo que era o nosso encaixe. A partir do momento que tu tens mais um jogador em campo, o que nós programamos fazer foi subir o Andreas e o Lopes para pressionar a primeira pressão, a primeira fase de saída de bola do nosso adversário, encorajar o nosso Emiliano a juntar-se ao Marlon para encostar nos dois volantes deles, porque a superioridade já estava por trás, portanto, procuramos não dar tempo e espaço ao nosso adversário, e mesmo com menos um jogador, o Flamengo é super qualificado, tem jogadores super experientes, jogados, a maior parte deles jogou na Europa, tem um treinador que já correu o mundo, conhece muito bem o futebol, mas como te disse, acho que fomos competentes, e não posso negar que a partir do momento que o adversário fica com menos um, o jogo fica menos difícil, e acho que foi uma vitória justa da equipa que manteve o controle emocional, começou com 11, acabou com 11, e nestes jogos, na minha opinião, a parte emocional tem um peso maior do que a parte técnica ou tática.
5: Abel, Felipe Melo, da Rádio Energia. Em muitos jogos, o Palmeiras cria muitas oportunidades e acaba pecando no último passe. Algo que hoje foi diferente, né? O Palmeiras conseguiu ali, nas suas finalizações, levar muito trabalho para o goleiro Rossi e conseguiu vazar o goleiro 3 vezes. Do jogo, da derrota do meio de semana para agora, foram poucos dias de trabalho, assim. Mas a parte mental foi trabalhada para que os jogadores tivessem um aproveitamento melhor que aconteceu hoje com a vitória por 3-0?
3: Olha, eu sou muito consistente e equilibrado naquilo que são os processos. Já vos disse isso várias vezes, já trabalhamos juntos há muito tempo. E por falar em trabalhar juntos, gostaria de dedicar esta vitória a duas mulheres. A primeira é a nossa Presidente, agradecer-lhe por toda a tranquilidade que passa ao elenco, que passa ao seu treinador, que passa aos seus jogadores. Talvez seja o ser humano com mais coragem que eu conheço. E é sempre bom poder trabalhar com pessoas assim, que confiam naquilo que é um trabalho de continuidade, um trabalho com processos, um trabalho onde sabe, ela mesma diz que sabe que não vai ganhar sempre, mas sabe aquilo que fazemos dentro do CT, dedicar-lhe a vitória a ela também. E a outra mulher é a minha filha Maria Inês, que já não está comigo há um ano, várias vezes fiquei longe dela por não poder estar nos anos dela, e prometo-lhe que em breve estaremos juntos, é uma promessa do pai, está bem, fica tranquila, mas dar-te os parabéns e que tenhas divertido no dia 2. E o futebol é mesmo isto, futebol, há jogos que estamos mais inspirados, há jogos em que estamos mais criativos, o futebol é exatamente o reflexo da nossa vida. Há dias em que o trabalho nos corre muito melhor que aquilo que estávamos à espera, fazemos textos magníficos, sem erros, de fio a pavio, damos opiniões espetaculares, feitas com inspiração, e outros dias parece que não sai nada. E a verdade é que quando tu não estás tão descansado, quando tens menos tempo, às vezes esse refino técnico que tu acabaste por por dizer, fica mais notório, mas o mais importante é que hoje tivemos acerto, quer na parte ofensiva, quer na parte defensiva, e como te disse, cada jogo tem uma história, é uma equipa que começou o ano a vencer, é uma equipa que é resiliente, é uma equipa que está na luta por mais três títulos, é uma equipa que tem já a quinta-feira um jogo extremamente importante para passar à fase seguinte da Libertadores, é uma equipa que tem muitas ambições e quer ganhar a Copa, portanto, vamos estar juntos e unidos, e se possível, se a nossa torcida nos quiser apoiar ou apoiar os nossos jogadores, agradeço muito, porque quinta-feira vai ser importante estarmos juntos a puxar para a equipa, porque todos somos um, e isso é fundamental em todos os momentos, nos bons e nos maus, e é isso que nós temos dentro do clube, com a nossa presidente, com o nosso diretor, com o nosso staff, com os nossos jogadores, e hoje que ainda vimos a nossa torcida, mesmo em menor número, podemos ouvi-la do início ao fim.
6: A gente sabe que esses dois times, Flamengo e Palmeiras, têm uma rivalidade especial muito pelos investimentos e pela competição, competitividade das equipes nos últimos anos. Mas hoje a gente viu confusão no final do jogo, também na hora da comemoração, o Flaco Lopes derruba a bandeira do Flamengo, e aí começa também uma outra confusão ali, depois tem a comemoração do Paulinho, pisando no escudo. Como é que você tem instruído os jogadores para que essa provocação não passe do ponto, para que essas confusões não venham a acontecer, e que realmente no campo da rivalidade do jogo?
3: Eu gostava muito de te responder à pergunta, mas gostava primeiro de te ver as imagens. O que te posso dizer sem ver as imagens, sou completamente contra essa mentalidade instalada no futebol brasileiro de provocar o rival, seja, já nos aconteceu em nossa casa, não sei se foi o caso ou não porque não vi, o que te posso dizer é que sou contra qualquer tipo de ato que seja provocatório, que incentive a violência, seja dos nossos torcedores ou seja dos torcedores adversários, isso que te posso dizer, mas do caso em questão não te posso falar porque eu não vi, sei que essa rivalidade é muito grande, mas esse tipo de provocações não sou completamente contra.
7: João Pedro, VTV Esporte, boa noite, Abel. Parabéns pela vitória. Eu queria perguntar sobre dois jogadores jovens da base do Palmeiras. O Alan fez hoje uma assistência e um gol, está ganhando cada vez mais destaque. Outro também que não tem tanto cartaz que nem o Alan, mas é o Arthur Gabriel, que
8: também está tendo uma sequência maior com você nessa temporada. Eu queria saber a avaliação da partida desses dois jogadores hoje e também até da temporada deles.
3: É o nosso trabalho, é fruto de um trabalho de preparação, não só daquilo que é o trabalho feito na base, por todos os treinadores, pelo João Paulo, por aquilo que é um processo de 5 anos juntos aqui. E toda a gente sabe que o Palmeiras precisa desse tipo de jogadores na equipa principal, porque a máquina tem que rodar e esses jogadores são fundamentais, ao contrário do nosso rival, que estava a dizer. Consegue receitas através da moldura humana que tem, e nós temos que arranjar outras formas de receita, e uma dessas formas é valorizar esses jogadores, esses ativos, e para isso contamos não só, como te disse, com o trabalho da base, com o trabalho da comissão técnica da principal, com aquilo que é o trabalho do nosso diretor Barros, naquilo que é a organização não só desportiva, mas acima de tudo aquilo que é a parte pessoal que vocês não veem, mas que temos que organizar a vida desses moleques, porque passam a ser conhecidos, passam de ganhar um salário muito pouco para salários muito grandes, e é preciso ter um controle e uma estabilidade muito grande que o próprio clube dá. O Palmeiras tem esse cuidado não só de desenvolver esses jogadores dentro como fora do campo, e faz parte do nosso trabalho. Como vocês sabem, temos vários lesionados. Eu gosto muito de premiar aquilo que é o trabalho deles, aquilo que é a entrega deles, aquilo que é o trabalho diário. O Arthur já era um jogador que estava connosco já desde o ano passado. Este ano, como vocês viram, lesionou-se Piqueires. Depois o GFT teve um problema, o Arthur entrou, mostrou maturidade, segurança, é um moleque que tem uma saída de bola incrível, tem uma precisão de passe e uma intencionalidade de passe muito boa. Estou muito feliz por ele, mas tudo o que ele faz e fez é mérito dele. O Alá, nós já o conhecíamos, eu não pedi ao Alá diferente nada do que ele fez hoje, que fez um magnífico jogo para o último jogo que fez em casa, onde as coisas não saíam. Estava a dizer isso ao teu colega, há dias, há jogos que as coisas não saem tanto, não estamos tão criativos, e acho que são dois moleques que estão de parabéns, mas porque também temos um grupo extraordinário de jogadores mais velhos que os ajudam, o Murilo, o Gomes, o Marlon, o Andreas. Estes jogadores mais velhos são extremamente mais velhos, num bom sentido, porque o Palmeiras é das equipas mais jovens, se não a mais jovem do futebol brasileiro, se vocês compararem hoje de um lado e do outro. Vem a maturidade e a experiência de uma equipa, e a reverência, e uma equipa que tem ainda muito presente e muito futuro, e que tem muito a evoluir ainda para crescer, e estes jogos são ótimos para nos dar também esse crescimento, não só individual, mas como coletivo.
9: Abel, boa noite. Eu quero saber como que você está pensando em montar o Palmeiras para esse jogo contra a Chapecoense. O Palmeiras não vai ter os convocados para a Copa e perdeu Andreas Pereira, Carlos Miguel, Giai, suspensos pelo terceiro cartão amarelo. Como que você está imaginando que o Palmeiras vai para esse jogo, que é muito importante no Brasileirão? E se me permite uma segunda, eu queria saber como está a cabeça do Abel Ferreira após tantos anos de Palmeiras. Muitas pessoas ainda questionam a sua motivação, né, para seguir ainda no comando do clube. Você viveu uma semana pesada de muita pressão e hoje mais uma vitória gigantesca para a sua história no clube. Então eu queria que você falasse como que está o Abel.
3: A decisão mais difícil que tomei foi atravessar o Atlântico para vir treinar o Palmeiras. Depois de estar aqui, é um gosto, é um privilégio e uma honra, porque genuinamente sinto dos torcedores do Palmeiras carinho, respeito e gratidão. Isto é o que eu sinto dos torcedores do Palmeiras. E entendo, porque faz parte, quando as coisas não correm tão bem, que haja contestação. Tu seguramente que viste há 3 meses todos abraçados a celebrar mais um título, não é? Eu sei que não é fácil, o Guardiola, vamos ficar sem ver o Guardiola teve 10 anos no City e ganhou 20 títulos. E tudo tem um ciclo. E podem ter a certeza de uma coisa, quanto mais tempo eu tiver aqui, mais próximo está o meu fim. Portanto, não sei quanto tempo vai durar, como diz a nossa Presidente, que seja eterno enquanto dure. Eu quero estar aqui no Palmeiras feliz, quero que acima de tudo, com quem eu trabalho dentro do clube, sentir que estamos juntos, em torno daquilo que é Copa do Brasil, Libertadores, Campeonato, e sentir, logicamente, por parte dos torcedores esse carinho, esse reconhecimento, essa gratidão, porque é isso que eu sinto da parte dos torcedores. Mas também entendo que em momentos de frustração e desilusão, é verdade, depois de 17 jogos perder um jogo, eu tenho que aceitar a manifestação, como disse o Gomes, o futebol é muito passional, e hoje toda a gente tem liberdade de expressão e pode dizer aquilo que sente. Eu, como treinador, como te disse, sou muito grato por ser treinador de Palmeiras. É um orgulho ser treinador destes jogadores, que confiam no treinador, que acreditam no treinador. E a gente sabe que no Palmeiras, quando não ganhamos, porque é a única solução, e por responsabilidade própria, as expectativas, elevamos as expectativas, ganhamos títulos, e é assim que tem que ser. Mas também já disse várias vezes, quando eu for o problema, quando eu não for a solução, eu serei o primeiro a ir embora, mas como te disse, quanto mais tempo passa, mais próximo estou de ir embora. A segunda, olha, eu acho mesmo que a CBF, independentemente da nega, entre aspas, que deu ao Flamengo, que já tinha dado ao Palmeiras, porque o Palmeiras já há um mês e tal já tinha feito esta consideração, porque é uma data FIFA, estamos a falar de uma data FIFA. E quando a FIFA disse que só a partir do dia 28 a seguir ao jogo faz parte da data FIFA, eu acho mesmo que a CBF tenha aqui, ou peço à CBF, porque há tempo, porque se eles quiserem adiar e colocá-la mais cedo, porque nós vamos ter 50 dias sem competição, isso é possível fazer. Não tem a ver se foi o Flamengo que pediu ou não pediu, ou se teve recusa ou não teve recusa, ou se foi o Palmeiras que teve recusa ou não teve. Eu estou aqui a falar para aquilo que eu acho que é o melhor para o futebol brasileiro. E, portanto, eu acho que a CBF tem tempo para isso. Portanto, eu peço à CBF um bocadinho de... É um bocadinho, é senso comum, bom senso, porque é uma data FIFA, estamos a falar data FIFA, vamos ficar sem os jogadores e há tempo para colocar estes jogos. Portanto, eles têm aqui uma oportunidade para poder fazer mais uma vez. Eu percebo que há vontade dentro da CBF de mudar muitas coisas, mas eu acho que aqui têm uma oportunidade de pôr à frente aquilo que é os interesses de todos em função daquilo que é uma data FIFA. Eu entendo que no início do ano os clubes e a Federação tomaram uma decisão daquilo que era o calendário, E eles disseram, a partir de agora não vamos mudar, está certo, mas a meio do ano a FIFA fez uma declaração a dizer que haviam alterações que têm que ser feitas, como libertar os jogadores a partir do dia 28. Portanto, como houve aqui uma alteração, eu acho que a CBF pode ser mais flexível neste contexto e poder chegar aqui a um consenso, independentemente se foi o Palmeiras ou foi o Flamengo. Nós estamos aqui a olhar para aquilo que é os interesses do futebol brasileiro. Acho que tem aqui uma oportunidade para pensarem com calma, para pensarem com atenção daquilo que é o melhor para o futebol brasileiro. Esta é a única coisa que eu te posso dizer em relação a essas duas perguntas que fizeste.
1: Está aí então o técnico Abel Ferreira na coletiva do Palmeiras, depois dessa goleada de 3-0 no Maracanã. Jogo histórico dessa 17ª rodada do Brasileirão, né, Quesada?
2: Está bem no respiro, hein?
1: Seu destaque aí, então. Gostou?
2: O homem terminou.
1: Gostou?
2: De falar.
1: Aqui bem, é o compasso.
2: Demais.
1: É no compasso
2: adorei,
1: do Criador.
2: Eu adorei.
1: Como diria o Gatinguele nos tempos do pagode.
2: Tá tranquilaço, né? Tá tranquilaço, deu um recado legal. É porque venceu. Quando venceu, a gente conhece o Abel, né? E o Abel é paz e amor, né? Peace and love, né? Quando perde, aí ele cospe marimbondo. Tá tudo no pacote, tá tudo certo. Tá tranquilinho. Como é bom ouvir o Abel quando ele tá feliz, né? Tá educado. E vamos entender também, quando perde, né? O cara não tem que estar bem-humorado quando perde, tem que estar a pé da vida mesmo. Disso a gente não pode reclamar, porque ele é um cara que tem sangue, entendeu? Né? A gente às vezes critica o Abel, muito, pouco, enfim, porque ele é desse jeito, mas é bom que ele seja desse jeito, sim.
1: Se envolve,
2: é um cara que sente,
1: né?
2: Envolve, né? Poderia não se envolver mais, já ganhou tanto, né? Podia largar aí o osso embora, né? Se bem que eu acho que logo, logo vai acontecer isso.
1: Junto com a Leila.
2: Você quer gabaritar?
1: Vamos gabaritar geral, então?
2: Geral.
1: Vamos lá para o nosso gabarito?
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1: Aqui no apito final, gabarito do jogo, começando pela equipe do Flamengo. Nota geral do Quesada.
2: Eu vou dar uma nota super baixa aqui para levar puxão de orelha, viu? Vai ter que fazer recuperação. Nota 4 para o Flamengo. Hoje foi um espanto. Do lado negativo, a atuação apática do Flamengo. Esse é o Flamengo que a gente elogia? Não, esse não é o Flamengo que a gente elogia. Nota 4 para o Mengão.
1: Mengão, segundo lugar na tabela do Brasileirão. E nota para o Leonardo Jardim hoje.
2: Vou nessa 4. A geral é para o técnico também.
1: Para o técnico também.
2: Facilmente envolvido hoje. Não criou nada de diferente para... Nada. Ah, mas teve um cara expulso lá, mas isso não pode ser amuleta para uma atuação ruim.
1: Certo, nota então geral para equipe e técnico do Palmeiras.
2: Eu não vou dar 10, porque 10 é o supra-sumo, né? Mas uma nota 9 eu acho que cai muito bem. Hoje o Palmeiras recebe uma nota 9.
1: É um 3-0 no Maracanã, né?
2: Com 71 mil pessoas e contra o principal rival. Aí o professor vai lá e faz assim, ó. Ó, 9 com louvor.
11: Um pequeno destaque, a Leila Pereira acabou de postar nas suas redes sociais a frase: estão mais calmos, torcedores?
2: Só faltava isso.
1: Estão mais calmos?
2: Ela não ia perder essa.
1: Imagino.
2: Então,
1: claro,
2: nota 9 para essa Sociedade Esportiva Palmeiras, que lidera o Campeonato Brasileiro.
1: Nota para a arbitragem do David Oliveira Lacerda.
2: Tirando algumas coisinhas ali, aqui, fazer uma média uma hora aqui, outra lá, tal, o lance da expulsão, ele foi corretíssimo. Né? O Carrascal quase arrancou o corpo, lá, a pele do jogador do Palmeiras, então acho que ele acertou.
1: Foi acertinho.
2: Os rubro-negros estão reclamando, mas enfim, faz parte, sempre vão reclamar de alguma coisa, mas acho que ele foi corretíssimo. Nesse lance. Depois deixou de dar um amarelo aqui, um outro lá, até para segurar o jogo, eu até entendo, administra o jogo, não cria mais problema para si. Poderia ter terminado o jogo antes mesmo da teve a confusão, aí ele volta, né? Poderia ter encerrado o jogo ali. Pronto, encerrou o jogo ali. Encerrou o jogo, 3-0.
1: Deu até a gente ficou até com medo, né? Do que poderia acontecer.
2: Aí ele voltou, não deu? Deu poucos segundos, né?
1: Sim,
2: deu poucos segundos,
1: voltou, encerrou.
2: Pronto, terminou o jogo. Dê a nota? Nota 5 para a arbitragem.
1: Nota 5 para a arbitragem. Gabaritamos então o seu destaque final, Leandro Quesada.
2: Tem muita coisa para rolar ainda, gente. Vamos esperar um jogo a menos do Flamengo. Tem o duelo ainda do segundo turno entre Flamengo e Palmeiras. Muita coisa vai rolar. muita água vai passar debaixo dessa ponte. Tem a parada agora do campeonato do mundo, né, da Copa do Mundo da FIFA de seleções, então muita coisa vai mudar. Quem está bem pode melhorar, quem está bem pode piorar, quem está ruim pode ficar pior. Então tem muita coisa, são dias e dias e dias só treinando, isso é um negócio muito maçante. E tem o tal do mercado da bola, né? Vai saber se esses times que estão bem não perdem jogadores, ou de repente contratam jogadores. Então, eu acho que é uma diferença em que eu posso dizer que abemos um campeonato, temos ainda um campeonato, né? Foi uma vitória irretocável, mas se o Flamengo ganhar do Mirassol e essa é a tendência, aí a vantagem de... 8.
11: Nesse momento o Flamengo tem 31 pontos, o Palmeiras tem 38.
2: Então,
11: a última rodada, né, é Palmeiras e Chapecoense, Flamengo e Mirassol.
2: E ainda tem esse jogo que a gente não sabe quando vai ser, né?
11: Exato. Daí, se o Flamengo ganhar e o Palmeiras perder, a vantagem ficaria ainda em 4 pontos.
2: Então, 4 pontos temos um campeonato, tá? Então é isso.
1: É, o Palmeiras está líder, né?
2: Mas é melhor estar na situação do Palmeiras do que na do Flamengo.
1: Sem dúvida.
11: A situação está pior na parte de baixo da tabela, né?
2: Você tem uma ideia, só para encerrar, o Palmeiras...
1: Chapecoense, inclusive, está lá.
2: O Palmeiras tem 38 pontos, né?
11: Exato.
2: O Corinthians tem 18, joga nesse domingo, e o Santos, que perdeu, tem 18. O Palmeiras, nesse turno, fez 20 pontos a mais que dois dos grandes rivais dele.
11: É. Se você pegar
2: o
11: primeiro...
2: Ele dobrou, né? Ele dobrou. Exato.
11: Se você pegar o primeiro para o último colocado, o Palmeiras tem 38, a Chapecoense tem 9.
1: É, e o Flamengo tem jogo com o Coritiba, né?
11: Exato.
1: Na verdade. O Flamengo tem jogo com o Coritiba em casa, né? Joga no Maracanã. É isso.
2: Beijão, Aninha.
1: Obrigada, Quessada.
2: Tchau,
1: sempre um prazer, viu?
2: Tchau, Bueno.
11: Valeu, Quessadinha.
2: Tchau,
1: valeu.
2: Tchau.
1: Apito final aqui na Bandeirantes para você, 11h44. A gente vai para um break, já tem mais.
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12: Você sabe quais são as maiores séries de invencibilidade da história da Copa Conmebol Libertadores? O Palmeiras detém duas das maiores sequências de todos os tempos. A maior é de 18 jogos entre 2021 e 2022. Vale lembrar que o Palmeiras foi campeão em 2021 e ao lado do Atlético Mineiro, que manteve uma invencibilidade entre 2019 e 2022 do mesmo tamanho. Aparece também na sequência com 17 jogos de novo Palmeiras entre 2023 e 2024, ao lado de Flamengo de 20-21 e de Sporting Cristal do Peru, que ficou 17 jogos sem perder entre 62 e 69.
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1: De volta aqui no apito final na Bandeirantes. Já vou lá pro Maracanã, no Rio de Janeiro. Tivemos uma vitória incrível do Palmeiras nessa noite. 3-0 em cima do Flamengo, rodada 17 do Brasileirão. Vou chamar o meu amigo Luiz Fabiani. E aí, Fabiani? Alguma novidade por aí? Algum jogador passou aí pela zona mista? O que você traz pra gente de informação?
23: Passaram durante a entrevista coletiva do técnico Abel Ferreira, né, que a gente acompanhou na íntegra aqui no apito final, bem mais calmo, bem mais tranquilo, até legal ver o Abel nessa versão, mais receptivo com todo mundo, sorridente nas respostas, porque sorrisos não faltam depois de uma vitória expressiva como essa, um placar de 3-0 contra o Flamengo no Maracanã. Mas o técnico agora volta suas atenções para outro compromisso importante na quinta-feira, Libertadores da América, quando o Palmeiras tem pela frente o Júnior de Barranquilla em sua casa. Vale para o Verdão a liderança do grupo e quem sabe uma prioridade de mando de campo nas oitavas de final da competição continental. Portanto, só sorrisos no Palmeiras, mas trabalho firme a partir de segunda-feira, quando os jogadores retornam à academia de futebol e focam aí sim na competição continental. Para o próximo final de semana, a última rodada do Campeonato Brasileiro antes da despedida para a Copa do Mundo da FIFA, alguns jogadores estão fora, o Carlos Miguel, o Andreas e o Giai tomaram o terceiro cartão amarelo e cumprirão suspensão. Vamos ver o que ele vai armar para essa próxima rodada, mas fato é que no Campeonato Brasileiro, pelo menos, o Palmeiras vai muito bem. Obrigado, hein, Ana?
1: Olha, tirando seu dia de folga amanhã, que eu nem sei qual é a sua programação, né? Mas não vai faltar boa programação na cidade maravilhosa. Você tem dias cheios por aí, né? Porque tem sorteio de Copa do Brasil, tem a apresentação da seleção brasileira, né, Fabiane?
23: Ah, sim, tem bastante coisa rolando no Rio de Janeiro pelos próximos dias. E claro que a Bandeirantes, como sempre, como faz desde a Copa de 1950, marca presença in loco. Amanhã não tem nada disso de folga, viu? Concentração estarei, dando os destaques do Verdão, toda a repercussão da partida de hoje, todos os vestiários pelos lados do Palmeiras, junto do Pretzel e do Capelanes, desde manhãzinha com o Domingo Esportivo. E aí sim, segunda-feira, o dia em que a comissão técnica de Carlo Ancelotti chega à Granja Comari. Na terça-feira, os primeiros trabalhos de parte tática, programação de treinamentos. Quarta-feira o elenco chega por lá e a partir de quinta poderemos acompanhar a atividade dos jogadores convocados pelo técnico da seleção brasileira ao Mundial. Antes disso, na terça, sorteio da Copa do Brasil, algo que interessa e muito ao Palmeiras, que esteve hoje no Rio de Janeiro, além do Corinthians, do Santos, outros clubes de São Paulo focados na sequência do principal mata-mata nacional, Ana. Então, conteúdo não vai faltar essa semana na Bandeirantes.
1: Tá certo, então. Você vê, eu já queria dar um pacotinho de biscoito Globo para você, achando que você ia folgar amanhã. Que bom tê-lo na programação, então, do Domingo Esportivo, do Concentração. Obrigada aí pela parceria mais uma vez hoje, viu, Fabiane?
23: Valeu, Ana. A gente não vai ter um dia inteiro de folga, mas uma manhãzinha ou outra, uma escapada pra praia, eu vou aceitar esse biscoito Globo que você vai mandar, viu? Valeu, um beijo.
1: Bom, um beijo pra você. Agora, 11

0: muito delicada em um jogo da Série B hoje. O jogo em questão foi Juventude e Sport. Esse jogo foi realizado no Alfredo Jaconi, o Sport ganhou pelo placar de 1 a 0, mas foi um jogo em que o protocolo antirracismo teve de ser aplicado. E por conta da própria torcida do Juventude xingando um jogador do Juventude. O jogador MP, que é o camisa 10 do Juventude, foi destaque nos jogos contra o São Paulo na própria Copa do Brasil, e em certo momento a imagem foca ele discutindo com o torcedor. Depois da discussão com o torcedor, ele vai até a arbitragem do jogo em questão, formaliza o ponto da discussão. O torcedor foi devidamente retirado do Alfredo Jaconi, mas foi uma situação inédita, não é todo dia que a gente vê
1: Sim.
0: esse protocolo antirracismo ser realizado durante os jogos hoje, infelizmente, né, porque não é um protocolo legal de ser usado. A gente prefere que não
1: A gente
0: tenha,
1: prefere que não seja
0: que
1: aplicado,
0: não
1: né?
0: seja,
1: Que bom que foi
0: que
1: aplicado,
0: bom
1: mas a
0: que foi
1: gente prefere
0: aplicado,
1: que, não, que a
0: que não
1: situação não
0: tenha,
1: aconteça.
0: que não tenha que ser aplicado, né, mas acabou sendo aplicado contra o jogador MP aí, o torcedor, perdão, foi retirado do estádio. Então, mesmo com o Juventude perdendo, teve esse entrevero aí no jogo Sport 1, Juventude 0. Se me permite passar só os resultados de hoje, rapidamente.
1: Você que manda, fique à vontade. Você é o mapa-múndi do futebol, já
0: Que
1: falei.
0: isso, eu fico emocionado recebendo elogio desses. Mas passando rapidamente aqui, começando pelo Brasileirão, Campeonato Série A do Campeonato Brasileiro, na voz de Roger Assis, o São Paulo empatou em 1 a 1 com o Botafogo, resultado que poderia deixar o São Paulo em terceiro lugar da tabela, acabou ficando em quarto. Vitória ganhou de 2 a 0 do Internacional, um baita gol do René, atacante de cabeça. Mirassol ganhou de 1 a 0 do Fluminense, segue na zona de rebaixamento, mas já se aproximando de times como Santos e Corinthians, por exemplo. O Grêmio, na voz do Pedro Martelli, talvez o melhor jogo da rodada, se a gente comparar com o jogo do Palmeiras ali também, o Grêmio ganha por 3 a 2 da equipe do Santos. O Palmeiras ganhou de 3 a 0 do Flamengo, escutamos esse jogo na voz de Ulisses Costa. O Novo Horizontino ganha de 2 a 1 do Ceará, o Fortaleza ganha de 3 a 0 do Londrina, isso aqui na Série B. O Sport ganha de 1 a 0 do Juventude. Na Série C do Brasileirão, o Guarani venceu por 2 a 0 o Barra, Santa Cruz e Maringá empataram em 0 a 0, e o Maranhão empatou também em 0 a 0 com a equipe do Caxias. Um destaque do futebol internacional rapidamente, porque hoje tivemos três resultados importantes. O Hull City ganhou por 1 a 0 do Middlesbrough, esse jogo que valeu pelo acesso à Premier League. Com isso, o Hull City vai à final da Premier, vai à final, perdão, vai à Premier League, disputa a Premier League no ano que vem. Isso só aconteceu porque o jogo seria entre Southampton e Hull City. Só que o Southampton usou espiões para verem o treino do Middlesbrough, com isso acabou sendo desclassificado dos playoffs da Championship. E no campeonato espanhol, o Barcelona perdeu de 3 a 1 para a equipe do Valência, e o Lewandowski se despediu oficialmente do Barcelona. Agora é um agente livre e pode acionar qualquer clube. Alguns boatos que ele iria para a Juventus de Turim, marcou gol na sua despedida pelo Barcelona, e outros dois jogadores se despediram, mas no Real Madrid. Real Madrid, no Santiago Bernabéu, venceu por 4 a 2 a equipe do Athletic Bilbao, e com isso, Dani Carvajal, que é um lateral que vem da base do Real Madrid, tem foto dele com 14 anos com o Florentino Pérez, atual presidente do Real Madrid, e o zagueiro Alaba, que é da Áustria, estará na Copa do Mundo. Carvajal não está nessa Copa do Mundo, presenciou na lista dos 26 convocados. Ambos também se despediram do Real Madrid, deixam agora o clube merengue e podem procurar outro clube livremente. Só para a gente terminar aqui, o Bayern de Munique venceu por 3 a 0 a equipe do Stuttgart e é campeão da Copa da Alemanha, 3 gols de Harry Kane. Bayern de Munique sai com 2 títulos essa temporada, Bundesliga e a Copa da Alemanha. Não foi satisfeito o Company porque queria ter levado a Champions League, merecia essa Champions League, que acontece no próximo sábado em Budapeste, entre Paris Saint-Germain e Arsenal.
1: Eu estou ansiosa. Você tem um palpite, não?
0: Eu não vou mentir que eu sou muito fã do Arsenal. E ganhou a Premier League depois de 22 anos, aquela fase com Thierry Henry, com Arsène Wenger, os franceses. Agora mudou, né? Eram os franceses, agora são os espanhóis, perdão, porque é o Mikel Arteta, é o Mikel Merino, é o Zubimendi, é uma geração mais espanhola nesse Arsenal, além de Bukayo Saka, que é o principal nome dessa geração, Kai Havertz, o Gabriel Martinelli, que é jogador da seleção brasileira.
1: Sim.
0: Atualmente é banco para o Trossard belga, mas também muitos brasileiros lá, o Gabriel Magalhães, que é o principal zagueiro do Arsenal nessa temporada, além do Saliba, e o Gabriel Jesus, que está no banco também desse Arsenal aí, não foi convocado,
1: Mas está
0: mas.
1: naquela expectativa, naquela lista de expectativa, né, de Não de expectativa.
0: Na lista dos 55. Ele esteve na lista dos 55,
1: dos 55.
0: E para a Copa, muita gente.
1: Sobreaviso.
0: Muita gente tinha que se machucar.
1: Muita gente. É verdade. Sabe tudo, Lucas Bueno. Obrigada, viu, querida? É sempre um prazer estar junto com você. Esse é o apito final. Deixa eu agradecer aqui os nossos ouvintes. Nunca dá tempo.

0: de ler todas as mensagens, né? youtube.com/radiobandeirantesoficial. Valeu, Pedro Sá Pereira, o Toninho, Gilmar Pereira, Vivaldo, aqui, ó. Thelma Sinotti, boa noite, Ana. Manda um beijo para minha esposa, Thelma. É o Luiz de Poá. Luiz, um beijo para você. Ana, boa noite. Bom término de jornada, Toninho aqui. E todo mundo, Mariceu, todo mundo que está sempre com a gente nesse final de jornada esportiva. A gente acompanhando aí essa rodada, hoje tripla, né? Na Bandeirantes, com 3 jogos. Lembrar que o nosso domingo também é esportivo na Bandeirantes. A gente tem Corinthians e Atlético Mineiro na Arena Corinthians, com a narração do Ulisses Costa, comentários do Alexandre Pretzel e do Ronaldo Giovanelli, tá? Jogo que acontece amanhã às 18h30, mas o esporte começa cedo na Bandeirantes, às 8h, tem o Fôlego com o Ricardo Capriotti, a produção é do Guilherme Agrela, às 9h tem o Viva Litoral com o Felipe Garrafa, produção do Pedro Coin. Aí chega João Paulo Capelanes, com toda essa irreverência, o Domingo Esportivo, que dá largada aos nossos trabalhos, 1 da tarde, se junta ao Pretzel no Concentração, abrindo a nossa jornada esportiva. Começa às 18h, tá? Às 18h, fazendo já o esquenta para esse jogo, essa partida tão importante para o Corinthians, que enfrenta o Atlético Mineiro na Arena Corinthians. Falei tudo, faltando 1 minuto para 00h, agora vamos falar do mais importante, que é a equipe que faz tudo acontecer aqui na Bandeirantes, na mesa de som. A minha maravilhosa hoje comigo, Vitória Vermelho, na Central Técnica, o Beto Rebeck, no Switcher, Alan Marcel e o Carlos Amaral. No Digital, Alessandra Wad, na Externa, Daniel Xingote, sabe tudo e muito mais. Obrigada a você, ouvinte, com a gente. Sempre um prazer estar aqui na Bandeirantes. Até a próxima. Aqui deu. Tchau.
1: Aqui deu. 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
1: O que, que tem ali que pode ter tornado essa expedição fatal?
2: Na verdade, Beatriz, é o contrário. A região das Maldivas é uma região assim, super famosa por receber mergulhadores recreativos. É um paraíso para nós que gostamos de mergulhar. O que aconteceu nessa tragédia foi uma coisa muito fora do padrão e fora do escopo para a região das Maldivas. As Maldivas têm uma regra operacional durante os mergulhos, em que mergulhos não são feitos abaixo de 30 metros. Esse mergulho teve uma profundidade, como todo mundo está sabendo, muito maior do que isso. Né? A entrada da caverna onde eles estavam se localizava a 50 metros. Isso é muito mais fundo do que o normal. E isso traz uma componente de risco, um componente de risco muito grande. Para se mergulhar tão fundo, é necessário equipamento diferente, é necessário treinamento diferente, é necessário todo um planejamento que diferencia esse tipo de mergulho daquilo que a gente, como turista, tradicionalmente vai fazer ali. Nesse momento, a gente não sabe exatamente qual foi o planejamento deles, ainda não foi divulgado o tipo de equipamento que eles estavam utilizando, o tipo de gás que eles estavam utilizando, uma série de fatores que tornam esse mergulho diferente daquilo que habitualmente é feito. É um momento que todo mundo quer respostas, mas a gente ainda vai ter que ter um pouquinho mais de paciência, esperar mais alguns dias para que a gente possa entender melhor esse cenário. O que eu posso te dizer é que definitivamente não é o normal para aquela região. O tipo de mergulho lá é bem diferente disso.
1: Mas para entender as condições em que eles estavam nessa caverna específica, né, que, como eu disse, é conhecida como a Caverna dos Tubarões, de altíssimo risco, né, muito perigosa. Eu li reportagens dizendo que havia lá paredões, correntes muito fortes, túneis, talvez algumas partes muito estreitas. Então, tudo isso pode ter contribuído, né, e pode ter deixado essa expedição ainda mais difícil?
2: Sim, tudo que você citou é real. A região das Maldivas tem pontos de mergulho muito profundos, por isso dessa preocupação deles em limitar até 30 metros, que é onde o treinamento da maioria dos mergulhadores os capacita para ir longe desse tipo de paredão, de profundidade maior. O mergulho em caverna, embora seja fascinante, ele traz uma componente de riscos muito maior do que o mergulho normal. Né? Você entra num ambiente que você tem teto físico. Isso significa que qualquer tipo de problema que você tenha, primeiro você precisa sair daquela da área, né, da região onde você está, para então você conseguir ir até a superfície. No mergulho normal, a gente não tem esse tipo de problema. No caso de uma emergência, as pessoas, respeitadas as regras, simplesmente sobem para a superfície. Locais apertados dificultam sempre o mergulho, porque quando o mergulhador se esforça para passar no que a gente chama de restrições, existe sempre uma tendência de você levantar a suspensão. Isso faz a visibilidade cair, às vezes, para zero. Então, você mergulhar numa caverna depende sempre da presença de um cabo-guia.
1: Né? Para você não se perder lá também, né?
2: Além de servir como uma referência para que a gente saia, ali pelos desenhos esquemáticos que estão divulgando, não tinha uma grande complexidade, não era um labirinto como habitualmente a gente está acostumado, mas o cabo ajuda demais. Né? E fora isso, no momento que você não tem visibilidade, ele é
1: É o norte ali.
2: Exatamente, né? Exatamente. É o que vai tirar a gente dali.
1: Quais são as diferenças de equipamentos para um mergulho de profundidade nesse nível?
2: A principal preocupação quando a gente vai muito fundo é que, por conta da pressão, quanto mais fundo você vai, mais gás você retira do cilindro a cada respirado. Então, no português claro, isso significa que quanto mais fundo, mais rápido vai acabar o seu gás. Então, a primeira preocupação é que você tem que ter um sistema redundante de gás. Não se mergulha fundo com um cilindro só, como a gente está acostumado a ver no mergulho recreativo. No mínimo, você leva dois cilindros. E você tem um planejamento de até onde você vai utilizar o gás para que tenha gás suficiente. para uma emergência sua, para uma emergência do seu dupla e para que você possa voltar para a superfície com segurança. Ambientes de cavernas são escuros por natureza, então há uma preocupação com iluminação. A gente utiliza um conjunto de lanternas, né? Seguindo aquela máxima que quem tem uma não tem nenhuma, então a gente acaba levando, é uma regra, né? Todo mergulhador de caverna leva pelo menos 3 lanternas para dentro desse ambiente. Existe a questão dos cabos que a gente já falou, existe o planejamento como uma componente muito, muito forte. No mergulho normal, você cai na água e vai onde tem peixinho, onde o coral está bonito, você passeia livremente e depois retorna para o barco. Nesse tipo de mergulho, onde o tempo é uma componente muito importante, quando você cai na água, você sabe exatamente o que você vai fazer. Isso é combinado com o time. Quando acontece algum tipo de eventualidade, voltando à sua pergunta anterior, né, falam sobre correntezas naquela região. Tem demais. As Maldivas são famosas, né, pelos atóis. Então, 2 vezes por dia, uma massa monumental de água entra nos atóis, 2 vezes por dia essa água sai. Isso forma correntezas que tornam o mergulho muito mais desafiador. Então, se você está muito fundo e está dentro de um lugar confinado, a corrente pode atrapalhar a sua saída. Né? Dependendo da configuração daquela região, pode ser que você tenha tentado sair e a correnteza não tenha permitido. A 50, 60 metros de profundidade, o gás que a gente respira tem um papel crítico, um papel fundamental. Então, quando as pessoas começaram a discutir o acidente, poxa, mas 5 de uma vez, não pode ter sido um erro individual, né? Quer dizer, todo mundo resolveu errado
1: mesmo.
2: Ninguém
1: sobreviveu, né? Não, e depois ainda um militar, né, que foi realizar a operação de busca também morreu de descompressão. Então é intrigante, né?
2: O caso, eu separaria em 2 cenários, né? O que aconteceu com os primeiros 5 mergulhadores, com os italianos, a comunidade de mergulho, de uma maneira geral, tem uma dúvida muito grande. Se discutiu um monte de causas, né? Poderia ter acontecido uma coisa, outra, mas a gente tem que pensar que tem que ter acontecido uma coisa que afetou os 5. Né? Raramente um acidente de mergulho, acidente automobilístico, acidente com aviões, acidente, eles nunca acontecem por uma causa isolada. Em geral, é um encadeamento de fatos, onde, né, quando a gente analisa, a gente fala, puxa vida, se um só desses fatos não tivesse acontecido, talvez o desenrolar não teria sido esse.
1: Ou seja, uma falha no equipamento, se eles estivessem com o equipamento adequado, a gente ainda não sabe, é muito improvável, porque os 5 dá problema, né?
2: Eu acho muito pouco provável. Teria, mais uma vez, que ser algo comum a todos. Né? O que há de comum? O lugar onde eles estão. Então, por exemplo, hipoteticamente, né, uma correnteza que não permitisse que eles saíssem de lá era algo que afetaria todo o time. O gás que eles respiram é um gás comum para todos, né? Eles estavam num barco, todos os cilindros foram carregados, a gente imagina, né, que seja assim, todos foram carregados ao mesmo tempo. No mergulho mais raso, algum tipo de problema, de contaminação, afeta, mas sem uma gravidade tão grande quanto um mergulho tão fundo. Mais uma vez, é a pressão que entra em cena. Aí, tudo que acontece na superfície, a 10 metros de profundidade, tem o dobro do impacto. A 50 metros, tem 6 vezes o impacto. Então, isso poderia afetar todo o time, né? Falha no equipamento teria que ser uma coisa, assim, nunca vista, né? Todos os equipamentos falharam da mesma maneira, ao mesmo tempo, no mesmo mergulho. Eu acho muito pouco provável.
1: Vi algumas especulações de possibilidade de intoxicação pelo próprio gás do cilindro.
2: Ainda é uma especulação, né? A gente não tem o menor indício para seguir nessa linha de pensamento até que os equipamentos sejam recuperados e isso seja analisado. Os computadores de mergulho podem dar um norte também muito grande para nós, né? Quer dizer, o que aconteceu no mergulho? Eles planejaram ir para lá? Como é que a gente sabe disso, né? O computador de mergulho, ele vai dar um gráfico de do que aconteceu o tempo inteiro no mergulho. Então, se eles entraram na água, desceram, foram direto para os 50 metros, o alvo deles era muito provavelmente a caverna. Se eles desceram, ficaram nos 15, 20 metros, de repente eles desceram, pode ter sido um fator externo, como uma corrente descendente que jogou eles para baixo. É, sem ter acesso a informações, tudo é especulação.
1: Agora, esse mergulhador experiente, militar das Maldivas, que fazia as buscas pelos corpos, né? Porque já se sabia que os mergulhadores estavam mortos. É, o que pode ter acontecido também ali é esse trabalho de resgate no fundo do mar é ainda mais complexo do que um mergulho de expedição, um mergulho de turismo?
2: Muito mais. Assim, é uma outra escala. Tanto que você vê que o time dos três finlandeses que foram chamados para fazer esse trabalho são pessoas absolutamente singulares nesse meio. São pessoas com conhecimento muito grande de mergulho técnico, que é um mergulho descompressivo, de mergulho em caverna, que é um ambiente restrito, de resgate, de busca e resgate dentro desses cenários, onde a maneira como você se movimenta dentro desse lugar coloca você e todo o time em risco. São lugares muito apertados, muito confinados. Então, é completamente fora. Por mais bem intencionada que a primeira equipe fosse ao entrar na água para fazer aquela busca, talvez ali faltasse o preparo, o conhecimento, a técnica certa para mergulhos nessa profundidade. Também não foi revelada a causa morte. Ele pode ter morrido por N fatores, né? Ele pode ter tido um mal súbito, né? E a gente está atribuindo isso ao mergulho. É necessário que também a gente tenha informação sobre isso. Mas hoje se discute muito doença descompressiva. Em mergulhos tão profundos quanto esse, você não pode simplesmente está acabando o meu gás, então eu vou sair daqui, vou para a superfície e vou embora para o barco. Se você ficou tempo suficiente lá para gerar um débito descompressivo no teu organismo, você precisa subir, não é só subir devagar, é subir fazendo paradas planejadas. A gente não sabe se o mergulhador tinha treinamento para isso.
1: Agora, pensando numa expedição de turismo mesmo, um mergulho de caverna. É claro que uma pessoa que nunca mergulhou na vida não vai poder fazer uma expedição desse tipo, né? Tem que ter um treinamento, um curso. Como é que funciona essa preparação?
2: O segmento de mergulho, na ânsia de mostrar como é legal mergulhar, para quem nunca mergulha, oferece o que a gente chama de discover no segmento. Isso é uma primeira experiência. A pessoa não fez curso, né? Ela não tem ainda informação técnica, não praticou isso numa piscina, né? Em áreas mais tranquilas. E ela vai e mergulha num lugar, normalmente esses lugares paradisíacos, né? Para mostrar como é legal e a pessoa aí despertar o interesse, né? Por fazer o treinamento e começar a mergulhar.
1: Mas aí numa profundidade
2: muito mais rasa, isso daí é feito a 10 metros, 12, 15 no máximo. Né? Idealmente, como é que funciona o segmento de mergulho? Você procura uma escola de mergulho, faz um curso, dura um final de semana, e aí você faz uma prova no mar, que é chamada de check-out, em mais um final de semana. Aí você está capacitado para mergulhar em qualquer lugar semelhante aos lugares onde você fez o treinamento. E daí para frente, quanto mais você gostar, você vai avançando no mergulho, né? Vai fazendo outros cursos para mergulhar à noite, para mergulhar mais fundo, para mergulhar em naufrágios, enfim, o céu é o limite, né? Ou o mar é o limite, tem bastante coisa. As Maldivas, como eu falei logo no comecinho, é um dos destinos mais procurados, mais desejados por mergulhadores ao redor do mundo inteiro.
1: Deve ser maravilhoso. Bom, você já esteve lá, né?
2: Já.
1: E como foi essa experiência?
2: Foi dentro da expectativa de quem vai buscar, assim, uma viagem de sonho nas Maldivas, né? Água muito quente, uma visibilidade incrível, você tem 30 metros de visibilidade embaixo da água, você tem a possibilidade de ter encontros embaixo da água, tanto com vida arrecifal, com peixes pequenininhos, coloridos, parecem ter sido feitos por computador, até animais enormes, como raia-manta, chegamos a ver tubarão-baleia ali. Você mergulha com tubarões, né? Para quem tem uma certa fobia por conta de filmes e de coisas que mostram os tubarões como máquinas assassinas. Uhum. E é muito pelo contrário, é delicioso mergulhar com tubarões. Muito legal. Então, as Maldivas oferecem esse conjunto todo, desde que os mergulhos sejam feitos dentro desse perfil recreativo. O que é esse perfil recreativo? É aquilo que se usa um cilindro, do mesmo jeito que a pessoa aprende a mergulhar, né? Respeitando essa profundidade máxima de 30 metros, fazendo 3, 4 mergulhos por dia, seguindo as orientações dos guias, é bem tranquilo.
1: E de quebra ainda pode se hospedar naqueles bangalôs luxuosos, né, que são muito famosos ali nas Maldivas, para quem tem dinheiro, para quem
2: é
1: pode.
2: É muito bom embaixo da água e deve ser maravilhoso em cima da água. Eu não tive essa experiência de ficar nos bangalôs, eu fui e fiquei em um barco o tempo inteiro, 7 dias dentro de um barco, mas o barco era um palácio flutuante, né, então também era muito bom, foi muito legal.
1: Agora, qual que é a diferença? Porque você falou, né, algumas vezes já, que mergulhar em cavernas é fascinante. O que que tem nas cavernas que não tem num mergulho no mar comum, assim?
2: Os mergulhos em caverna, eu vou te falar especificamente sobre as cavernas em terra, né? Ali, nas Maldivas, só para a gente passar um traço e separar, é uma caverna muito diferente, né? A origem da caverna, a formação da caverna é muito diferente dessas cavernas que a gente está acostumado a mergulhar. Aqui no Brasil, para quem está acostumado a visitar a região do Petar ou a região da Caverna do Diabo, né, na divisa com o Paraná, e ver aquelas formações maravilhosas, espeleotemas, estalactites, estalagmites, aquela coisa em que o calcário assume cores diferentes, parece que aquilo foi feito por um artista. Você imagina aquilo cheio de água e você flutuando no meio daquelas formações todas. Isso é fascinante. Quando a gente conta para quem não mergulha em caverna, fala, mas mergulhar em caverna não faz sentido, o que tem para ver ali? Aí a gente começa a mostrar as fotos, os vídeos do pessoal que está lá dentro, fala, nossa, mas isso existe? Né? Os lugares são fascinantes, a formação é fascinante. O mergulho é muito bacana e muito legal porque ele te oferece, desde a oportunidade de você ver vida macro, aquela coisa que parece saída de documentários, até peixes normais, peixes enormes, né? Mergulhar com golfinho, mergulhar, como eu falei, com raia-manta, de um lado. E do outro lado oferece a oportunidade de você visitar um mundo submerso.
1: Mais escondido, assim, né?
2: Existe
1: misterioso.
2: Uma componente de... Eu, pessoalmente, acho que o mergulho em caverna é muito introspectivo, eu gosto muito, porque é um momento muito legal, assim, de você com você mesmo. Né? Eu não mergulho normal, não tem isso? Não, porque toda hora você tem alguma coisa para ver, né? Toda hora tem algum animal tomando a sua atenção. A caverna é um pouquinho diferente. Eu, em defesa do mergulho em cavernas, eu posso te dizer que nesses pouco mais de 15 anos nisso, eu nunca tive a oportunidade de treinar uma pessoa que ao sair de uma caverna tenha dito, não gostei.
1: Bom professor, então, hein? Bom
2: não,
1: instrutor.
2: É que as cavernas são boas mesmo.
1: Agora, Felipelli, você mergulha há quantos anos?
2: Eu mergulho desde o começo dos anos 2000, 2002, 2000, então faz 20, 22 anos por aí.
1: E já passou por alguma experiência de sufoco, assim, em alguma caverna ou em algum mergulho profundo? Ou, de repente, por alguma questão, você se viu numa encruzilhada ali, ficou com medo, ficou tenso?
2: Até hoje, não. Eu, há bastante tempo, estou envolvido com esse papel de ensinar as pessoas a mergulhar. Então, quando a gente está envolvido com isso, normalmente a expectativa é muito maior da gente prestando atenção no que a pessoa, né, do que o aluno está fazendo, do que todo o restante. Então, o momento de tensão é, será que ele vai acertar, será que ele não vai acertar, será que ele está fazendo certo ou não. Quanto mais complexo o mergulho é, e os mergulhos em caverna são bem complexos, e os mergulhos descompressivos também são bem complexos, quanto mais há essa componente, mais a gente fica focado, mais planejamento existe, mais checagens de equipamento existem. Então, embora o risco seja maior, a chance de alguma coisa, assim, te dá um susto, é menor. Porque você prestou muito mais atenção em tudo, você está muito mais ligado em tudo. Eu tenho muito mais medo do mergulho, assim, que aparece uma pessoa, o equipamento estava jogado em casa, faz tempo que eu não faço manutenção, eu caí na água, eu já estou meio enferrujado. Uhum. Né? Ninguém faz um mergulho sério nessa condição.
1: Sim.
2: Né? Quando a pessoa se planeja, por exemplo, eu tenho alguns amigos que viajaram para Curaçao e foram fazer mergulho abaixo de 100 metros. Esse é um mergulho extremamente complexo, extremamente delicado, com um risco muito grande. Eles mergulharam uma semana para poder fazer esse mergulho. Quer dizer, você não chega e faz. Então, é evidente que tem uma chance de acontecer algum problema, porque tem muito risco envolvido. Mas o nível de preparo é muito maior.
1: Qual foi a maior profundidade que você já atingiu?
2: Eu, na faixa de 75, 76 metros.
1: E é tão diferente assim, em relação ao raso, para o corpo, visualmente também, o que você consegue enxergar ali embaixo?
2: A gente não enxerga quase nada, na verdade.
1: É.
2: Né? Uhum. A gente faz o mergulho pela técnica, pelo desenvolvimento, pelo desafio, né? Mas em termos de prazer que o mergulho te dá, é um mergulho a 10, 12, 15 metros, é onde a vida está, onde as cores estão, onde tudo é muito mais legal.
1: Mas e no corpo, assim, o impacto? Eu te pergunto, porque eu estava contando nos bastidores para o Felipelli, que eu tive uma experiência de mergulho. Foi um pouco traumática, mas eu quero repetir, quem sabe um dia eu não vou na sua escola para você me dar a instrução, né, Felipelli? E aí eu fiquei com muita dor de ouvido, né, e aí me falaram, ah, é a pressão e tal, não deu muito certo. Mas eu te pergunto isso também por conta da pressão, assim, como é que o corpo sente essa profundidade tão grande debaixo do mar?
2: Nós só sentimos a pressão nos espaços aéreos do nosso corpo, né? Pulmões, todo o nosso sistema respiratório, seios da face, as tubas auditivas. Então, quando você mergulha numa piscina funda, por exemplo, vamos até tirar o mergulho um pouquinho de lado para que todo mundo que tá vendo a gente possa entender. Se você mergulha numa piscina que tenha 3 metros de profundidade e resolver descer e ir até o fundo lá, se você conseguir ficar de barriga no fundo, você vai sentir uma pressão muito grande nos ouvidos. Quando a gente mergulha, essa é a sensação de incômodo que existe. E aí, no primeiro dia de mergulho, você aprende a lidar com isso, que você estava me contando antes da experiência que você teve. Quanto mais no início do mergulho a gente está, mais vezes eu preciso fazer essa manobra que a gente chama de equalizar, né? Que você vê em filmes, em coisas, as pessoas apertando o nariz, né? Elas estão soprando contra o nariz, é uma das técnicas, tem várias, para que a gente possa equalizar o ouvido e ele pare de doer. Quando você está muito fundo, a gente precisa fazer menos vezes essa manobra, porque se a gente pensar, a diferença de 0 para 10 metros em pressão é de 100%. Eu saio de uma atmosfera para duas. Mas quando eu estou dos 50 para os 60, por exemplo, eu estou saindo de 6 para 7. Percentualmente a diferença é menor. Então eu tenho que fazer menos vezes essa manobra. Então no fundo, o meu corpo não sente tanto isso. Na água nós não temos peso, né? Um mergulhador bem equilibrado, tudo, aquela quantidade de cilindros, né? A gente fala para as pessoas que a gente coloca um cinto com chumbo, né? De lastro, embaixo da água você não sente absolutamente nada. Então, aí, inclusive, para finalizar, é onde reside o principal risco do mergulho profundo. A pessoa não percebe que ela deveria estar nos 20, mas ela está indo para os 40.
1: Uhum.
2: Né? Ela tem que cuidar da profundidade o tempo inteiro.
1: Pensando nas responsabilidades, assim, quando um turista vai fazer um mergulho, ou daquela forma que você falou ainda, sem ter tido um curso, né, uma instrução para isso, ou depois de ter feito o curso mesmo. De quem que é a responsabilidade quando uma pessoa está no mar, assim? Um turista, por exemplo, tem que assinar algum termo? Pensando nos riscos mesmo que, de repente, isso pode proporcionar.
2: Toda operação bem conduzida de mergulho, ela tem que contar para a pessoa que vai participar da experiência quais são os riscos envolvidos. Por mais seguro, por mais que o treinamento traga uma dose de segurança muito grande para nós, você não está no seu meio natural, né? E isso daí é uma componente que a gente não pode negligenciar. Então, a pessoa que vai fazer um curso, principalmente se ela não passou pelo treinamento, ela tem que ser informada disso e ela assina um termo que a gente chama de isenção de responsabilidade, ou liability em inglês, em que ela diz que, ok, eu fui informado de todos os riscos e eu concordo com eles. Então, isso é básico. Essa pessoa que não teve treinamento, que não é nada daquilo que a gente está contando até agora, ela, na água, está sob responsabilidade 100% do instrutor que está com ela. É, depois que ela faz o curso e ela é certificada, ela recebe um certificado que tem validade internacional, você pode mergulhar em qualquer lugar do mundo com essa carteirinha, aí ela é responsável pelo mergulho dela e por seguir e aplicar tudo aquilo que ela aprendeu. Nunca mergulhar sozinho, né? Você sempre, o mergulho é muito solidário, né? A gente sempre precisa de um dupla. É, seguir todos os protocolos de segurança que foram ensinados, aí ela tem essa responsabilidade. Em geral, o mergulho ao redor do mundo, as pessoas gostam de mergulhar em grupo, porque a gente, numa viagem de mergulho, por exemplo, dessa para as Maldivas, né, você vai ficar uma semana nas Maldivas. A gente mergulha algumas vezes por dia, mas o resto do tempo você está convivendo com as pessoas. Então tem um lado social muito, muito bacana, né? Muito legal. Em geral, esses grupos têm um guia, né? Esse guia, ele está lá não para tomar conta de cada pessoa, para levar as pessoas pela mão. É mais no sentido de ser um ponto de apoio, de poder ajudar as pessoas, né? E em geral, ele também conhece o lugar, então acaba tornando a experiência mais agradável. Mas depois certificado, a responsabilidade principal é do próprio mergulhador.
1: Robson Felipelli, quero muito agradecer a sua participação aqui. Obrigada pelas explicações. Até uma próxima. Você que está indo viajar para mergulhar, né?
2: Vamos para cavernas. Isso.
1: No México. Isso aí. Bom mergulho para você. Boa
2: viagem. Obrigado. Obrigada pela oportunidade. Até a próxima.
1: Obrigada. E eu quero agradecer também você pela companhia aqui no Band News no Mundo. Se você quiser rever este programa, é só acessar as redes sociais do jornalismo da Band. Eu te espero na semana que vem. Tchau, tchau.

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0: Olá! No Band News Docs desta semana, viajamos até Madrid para entender por que a cidade se tornou um dos maiores polos de negócios e turismo da Europa. Vamos ver de perto o Templo de Debodes, que é um pedaço do Egito Antigo com mais de 2.000 anos de história, erguido na capital espanhola, além de percorrer o famoso Triângulo de Ouro da Arte, com as obras-primas de Velázquez, Goiá e Picasso. E você vai conferir ainda o poder do futebol. Veja como o estádio Santiago Bernabéu se transformou em um ponto turístico capaz de atrair milhões de turistas todos os anos. Confira.
1: No centro da Península Ibérica, uma cidade vibrante pela história, cultura, pelo encanto do antigo e do moderno. Uma surpresa em cada canto. Entre uma foto e outra, entre tapas e paerras, Madrid atrai gente do mundo todo e não interessa a estação do ano.
2: Chegamos pela Plaza Mayor, sem dúvida um dos cartões postais mais bonitos aqui de Madrid.
3: Uma cidade enorme, viva, assim. Acordam mais tarde, deitam mais tarde. No verão agora é mais animada ainda. Essa praça aqui é um ponto clássico da cidade.
2: Às vezes a gente passa e nem se dá conta de detalhes que estão nas paredes, mas que falam muito sobre a história.
1: Essa característica arquitetônica, artística, é resultado de reconstruções depois de três grandes incêndios que destruíram a praça. O pior deles foi em 1790 e coube a Felipe III pedir para construir tudo outra vez. Este turista é do Cazaquistão e já ouviu toda essa história passando por aqui.
4: É um lugar com a história muito interessante e com gente do mundo todo passando por aqui. Muitos asiáticos, europeus, árabes, indianos. Gostei muito.
1: Madrid recebeu em 2025 mais de 9 milhões de turistas vindos de todas as partes do mundo.
5: Nossa companhia aérea leva 2.000 pessoas por dia do Brasil para Madrid. Isso é o dobro da capacidade que tínhamos antes. Uma vez aumentada a capacidade, crescem ambos os mercados. Se beneficiam os dois países. O Brasil se beneficia por ter mais conectividade com todo o mundo e os europeus se beneficiam por poder chegar ao Brasil em diferentes cidades.
1: Perto da Plaza Mayor, uma paradinha no mercado de São Miguel. O Jesus vive da arte de cantar nas ruas de Madrid.
2: O que eu não posso perder em Madrid? Eu tenho que fazer em Madrid.
6: Parque del Retiro.
2: E Jesus tem razão. O Parque del Retiro é lindo e é o queridinho dos madrilenhos. Sabe por quê?
1: Ele combina natureza, arte, história num único espaço. Cada estação muda as cores e a vibe do parque. Ele foi criado no século XVII para a corte espanhola, que ficava no Palácio do Buen Retiro.
2: Madrid tem muitas histórias subterrâneas. Essa aqui é uma delas. É a primeira estação de metrô da cidade, lá de 1919. Não é permitido fazer vídeos, mas a gente fez umas fotinhas para você ver como tudo funcionava naquela época.

0: Sí, eso.
1: Y ahora un poco de historia antigua.
0: Esto es el templo de Devon.
2: No coração de Madrid, um pedaço do Egito Antigo. Esse templo tem mais de 2.200 anos de história. Ele foi construído no século II a.C. e foi doado aqui para a Espanha pelo governo egípcio em 1968. E foi reconstruído aqui no Parque da Montanha, em Madrid.
1: Madrid, capital espanhola, tem o famoso Triângulo da Arte. Em uma pequena área, concentra três dos principais museus de arte do mundo.
2: Nesse edifício histórico fica o prestigiado e encantador Museu del Prado.
1: O edifício é de 1819, mas foi modificado para poder receber e abrigar muito mais obras.
2: O Museu do Prado é símbolo da cultura espanhola e europeia.
1: Por aqui passam por dia cerca de 6 mil pessoas. São 34 mil obras, entre elas mais de 8 mil pinturas. Pedimos para a direção do Prado nos apresentar as mais icônicas e procuradas pelos visitantes. E o resultado foi esse. As Meninas, de Velázquez, é considerada uma das pinturas mais importantes da história da arte. Esse quadro foi pintado há mais de 360 anos. Ela foi chamada por Velázquez de A Família de Felipe IV. Mas especialistas mudaram o nome. Até o próprio pintor está na tela, olhando para quem observa o quadro.
3: É uma pintura que, embora tenha muitos anos, é incrivelmente moderna. Se a observarmos com os olhos de hoje, poderia lembrar uma selfie. É um jogo de espelhos e olhares. E essa interação dá a ela uma grande modernidade que fomos descobrindo ao longo do tempo.
1: Nessa outra sala tem o olhar enigmático de O Cavaleiro com a Mão no Peito, de El Greco. O gesto é como se ele estivesse prestando um juramento.
3: El Greco possuía a capacidade de capturar, como nenhum outro, aquilo que ficou conhecido na história como o protótipo do cavalheiro espanhol. Apesar de ser grego, ele veio para a Espanha e fez fortuna na corte, e foi o grande pintor institucional do nosso país.
1: Outro artista que surpreende é Francisco de Goya. O espanhol retratou a sociedade e a barbárie das guerras.
2: Os Fuzilamentos, obra-prima de Francisco de Goya. Essa sala é impressionante. Tem as pinturas negras, obras enigmáticas que refletem o momento de desespero do artista.
1: Saindo do Prado, chegamos à outra ponta do triângulo, o Museu Reina Sofia. São 24 mil peças expostas. E a mais importante é Guernica, do pintor cubista espanhol Pablo Picasso. Um símbolo de luta contra a opressão, a violência e o autoritarismo. Uma declaração contra os governos fascistas da Europa. Ela retrata o bombardeio à pacata cidade de Guernica, norte da Espanha, na província de Biscaia, em 1937. E numa pequena caminhada, chegamos ao acervo que reúne 8 séculos de pintura.
2: Da arte clássica contemporânea, esse é o Museu Thyssen, parte do Triângulo.
4: Este museu oferece uma oportunidade única de fazer um passeio pela história da pintura do Ocidente, para que possamos, através de algumas obras, compreender a evolução da pintura ocidental.
1: Aqui a gente percorre vários séculos da história, passando pelo italiano Caravaggio, um dos maiores pintores do estilo barroco do final do século XVI, ao holandês do pós-impressionismo, Vincent van Gogh, do século XIX, chegando ao francês impressionista Edgar Degas, no século XX.
2: O pintor francês Edgar Degas era um obcecado por balé. Essa obra é uma das mais bonitas dele. a bailarina verde, de 1877 a 79. O interessante é que ele captou esse momento bem na hora que ela faz um giro no palco.
0: Eu creio que eles...
4: Visitar um museu é muito importante em vários níveis. É uma forma de aprender sobre a nossa história de uma maneira diferente. A arte é uma forma de linguagem que não se dirige somente ao intelecto, mas fala com as emoções, com as sensações, e isso contribui muito para o ser humano.
5: Aporta muchísimo al ser humano.
1: É, os turistas estão apaixonados por essa cidade.
6: A gente está amando, é uma cidade com muita vida e está sendo uma delícia.
7: Muito, muito boa mesmo a cidade, muito seguro, muitas coisas para fazer, muita coisa para conhecer, muito bom.
8: O que mais me chamou a atenção, na verdade, foi sobre o palácio, que tinha 3.418 quartos e ele não chegou a usar nenhum.

0: dos palácios majestosos aos parques arborizados. Madrid revela séculos de história e cultura. O Palácio Real de Madrid é um colosso, são 135 mil metros quadrados. E isso equivale a quase 19 gramados do Maracanã. São 3.418 quartos. Todo mundo podia brigar com quem quisesse. E ainda é um grande polo de negócios. A cidade funciona como uma ponte entre a comunidade europeia e a América Latina.
1: Turismo e negócios para Madrid é vital.
2: O turismo e os negócios são vitais para Madrid. São essenciais. Atualmente, Madrid se tornou em uma nova Miami. Muitos latino-americanos, e claro, muitos brasileiros também, vêm a Madrid não apenas para fazer negócios, mas também para morar. Eles estão investindo fortemente em novos negócios e empresas, novos projetos, e para isso, a conectividade aérea é fundamental. Madrid se tornou, nesse sentido, o farol da Espanha para a América Latina e para o mundo.
0: Esse local aqui está voltado aos novos negócios, de restaurantes, cafés, lojas e academias, a centros de saúde, de obras de arte a cine boutique. Fica na chamada As Cinco Torres.
3: Para quem procura história, o centro antigo. Negócios? Por essa região aqui. Esse complexo moderno, que fica a 10 quilômetros do centro antigo de Madrid, foi criado para atender a necessidade de quase 20 mil pessoas que trabalham todos os dias nas empresas financeiras e também se hospedam nessa região de business da cidade.
0: Em 2020, foi inaugurado o edifício mais novo da área. É uma universidade vertical. A IE University, voltada para os negócios, direito, relações internacionais e inovação. Cerca de 10 mil alunos de 160 países estudam aqui. No mundo dos negócios, a Espanha é uma grande parceira comercial do Brasil. E o país foi um dos que mais apoiou o acordo entre a União Europeia e o Mercosul. O Juan é também presidente do Conselho de Turismo da Confederação Espanhola de Organizações Empresariais e vê muitas novas possibilidades no horizonte.
2: Abre portas que antes não existiam, permitindo diversificar os investimentos, as estratégias e os objetivos, não se concentrando apenas em uma região, mas tendo uma visão muito mais ampla. Assim, quando as coisas dão errado em uma área, surge uma oportunidade em outra. E acredito que este acordo entre a União Europeia e o Mercosul impulsionará as relações entre a América Latina e a Europa, entre os países membros do Mercosul e a União Europeia, de uma forma que não existia antes.
0: E aqui em Madrid tem um negócio que está aberto há 300 anos, 3 séculos.
4: Nós íamos almoçar no restaurante mais antigo do mundo em atividade.
0: Esse restaurante nunca fechou. Serve receitas de séculos atrás, como o clássico porco assado.
5: Cogotinillo, leitão.
6: A receita com o leitão nós fazemos desde a fundação do restaurante.
0: E tem um forno que nunca foi apagado.
5: O forno é original.
6: O forno é original, de 1725.
0: Ele é mais um dos tantos atrativos turísticos que rendem muito dinheiro para a cidade. E se tem outro negócio próspero por aqui e que mexe com corações brasileiros e espanhóis, é o futebol.
3: Esse gigante de aço que você vê atrás de mim é uma máquina de transformar sonhos em receita. De cada 10 turistas que passam por aqui, pelo menos 3 têm destino final nesse lugar. O Santiago Bernabéu, casa do Real Madrid, se tornou um centro de entretenimento que funciona todos os dias do ano. O investimento bilionário reflete uma tendência global, o esporte como um importante motor do turismo.
7: Hoy en día, yo creo que todos Hoje, acredito que quase todos viajam em busca de experiências. Em vez de dedicar uma parcela significativa de nossos recursos e investimentos a bens materiais, passamos a buscar experiências. E é por isso que este momento, em que o turismo esportivo permite viver uma experiência verdadeiramente única, é bom para os negócios. Ele gera riqueza, cria empregos e gera oportunidades. Há um fato muito interessante. Além do Museu Thyssen e do Museu do Prado, que são cruciais para atrair turistas a Madrid, o Museu do Estádio Santiago Bernabéu e o Museu do Atlético de Madrid competem com o Museu do Prado em termos de número de visitantes. Competem porque são lugares que todos gostam de visitar. Portanto, haverá uma fatia de mercado cada vez maior para eventos que oferecem uma experiência única. E é isso que nos motiva a viajar.
8: Vivir um momento único, e isso te leva a viajar.
0: Gente do planeta todo que vem assistir a um jogo, consome no hotel, nos restaurantes, bares, no transporte, nas lojas, movimentando a economia de forma impressionante.
3: Mais um ponto interessante para quem gosta de futebol. Este aqui é o Museu Legends.

0: Esse carioca da gema torce para o...
1: Vasco da Gama, ah, time carioca.
0: E na Espanha?
1: Na Espanha.
0: Tem alguma coisa do coração?
1: Ah, de repente essa preferência vai por conta do Vini Júnior, né? Ah. Acaba sendo Real Madrid.

0: ele foi curtir um dia dentro do Bernabéu.
1: Nossa, que estádio maravilhoso, coisa linda, muito bem organizado.
0: O Real Madrid é um dos clubes mais populares do mundo. Só na temporada 2024-2025, gerou quase 360 milhões de euros para a Espanha em impostos. E haja tecnologia. Olha como o estádio protege seu gramado para receber grandes shows.

0: Essa família que turistou pela capital espanhola fez questão de também ir ao tour do estádio Bernabéu.
1: O futebol é o esporte mais mágico que existe, né?
2: Com certeza, a gente vai fazer o tour daqui a pouco, daí eu vou ter uma impressão, porque é um estádio lindo, né? Eu trouxe pro Coxa, que tem um estádio grande, mas não se compara com o do Real Madrid.
0: O mais animado, o Leonardo.
3: Hoje nós vamos conhecer o melhor estádio daqui, que é o Bernabéu.
0: Bernabéu de quem?
3: É do Real Madrid.
0: E o que é o Real Madrid pra você?
3: Melhor time do mundo.

Eu vou terminar essa reportagem mostrando que aqui em Madrid tem muitas tendas do desejo, tem muitos lugares onde você pode colocar os seus desejos. Essa aqui é uma delas e vive cheia, cheia de gente.

0: o Band News Docs vai ficando por aqui. Muito obrigado pela sua companhia e audiência. Até a próxima.
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0: Uma viagem de cruzeiro pelo Mediterrâneo vai oferecer a oportunidade de visitar algumas das cidades italianas mais icônicas. Na parada em Livorno, as excursões mais tradicionais vão passar por dois destinos que costumam encabeçar a lista de desejos dos viajantes. Reserve uma visita guiada por Florença, na Toscana, onde profissionais capacitados vão te levar para os principais pontos de interesse do berço do Renascimento. E antes de voltar ao navio, esse passeio ainda vai parar em Pisa, com tempo suficiente para apreciar a famosa torre.
1: E se você quiser ter uma experiência ainda mais diferente, é possível subir a torre. São mais de 250 degraus, não tem elevador e você precisa reservar com antecedência.
0: A excursão para visitar Pisa e Florença, na Itália, tem cerca de 9 horas de duração e é oferecida pelo próprio navio.

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0: O avanço da tecnologia tem promovido uma grande transformação na mobilidade urbana e nas estradas brasileiras. Hoje, cada vez mais, você encontra sistemas de pedágio eletrônico sem cancelas, sensores inteligentes que fazem a pesagem automática de caminhões sem precisar parar, aplicativos que otimizam rotas, reduzem tempo nosso no trânsito. É um avanço e tanto de competitividade da economia e bem-estar da população num país altamente dependente ainda do transporte rodoviário. Mas a tecnologia traz desafios também. O pagamento é mais complexo, por exemplo, para quem não usa aquela tag. Por isso, o governo suspendeu recentemente mais de 3 milhões de multas em rodovias no chamado Free Flow, justificando que o sistema ainda não foi bem comunicado. Vamos entender melhor como é que está esse contexto hoje. Minha conversa hoje no Economia para Você é com o presidente da Veloy, o André Turqueto. André, prazer te receber aqui no programa, muito obrigada.
1: Eu que agradeço, uma alegria estar aqui, Juliana.
0: André, vamos primeiro explicar o que a Veloy faz, porque a Veloy é mais conhecida pela tag de pagamento automático dos pedágios, estacionamentos, mas vocês vêm crescendo em outras áreas também. Conta um pouco como é que hoje é a atuação da Veloy.
1: A tua introdução foi riquíssima, porque você já tocou em vários objetos de atuação da Veloy. A tag, ela é muito simbólica, mas ela é uma tecnologia, ela é um chip que se comunica com antena, assim a gente tem leitura de placa, que é uma outra tecnologia de identificação veicular, pode ser um veículo de passeio, um veículo de transporte pesado, um caminhão, um ônibus. Né? A tecnologia, ela varia, mas fundamentalmente o que a Veloy faz é processamento de pagamentos para mobilidade. Né? Então, a gente entende o veículo como uma carteira, ele é uma carteira digital. Né? Imagina quantas coisas você faz pelo seu veículo e para o seu veículo, ou com o seu carro. Né? Você paga pedágio, estacionamento de shopping, de rua, zona azul, valet, você lava, troca pneu.
0: E hoje está bem disseminado,
1: manutenção,
0: né?
1: Manutenção, todo o ciclo econômico, financia, compra e vende, paga tributo. Então, existe um ciclo econômico em torno do veículo, que é complexo, né? Um ciclo de pagamentos. Uhum. E a gente está exatamente nessa esfera. A Veloy, ela é uma empresa de pagamentos para a mobilidade. Quando você corta e vai para o transporte pesado, para a estrada, e o Brasil é essencialmente um país de caminhão, eu digo, é o tríade, né? O caminhão, diesel e asfalto. O transporte rodoviário de carga é central na nossa matriz logística. Hoje, 60% da receita da Veloy vem de gestão de frota pesada. Como você comentou, telemetria, controles, gestão de abastecimento, parametrização. Então, uma série de serviços voltados ao gestor de frota para uma empresa, uma embarcadora ou um caminhoneiro pequeno, médio, grande, né, um autônomo de carga, uma grande empresa transportadora, para eficiência operacional, redução de custos logísticos. Né? Isso tem a ver com as cidades, quando você está falando sobre veículos de passeio, mobilidade das pessoas de uma maneira geral, o uso de modais de transporte, esse é um tema também de interesse da Veloy. Uhum. E quando você se refere às estradas, à logística per se, né, e o ir e vir de mercadorias, esse é um grande negócio nosso também.
0: E como é que está hoje a substituição das tradicionais praças de pedágio por esses sistemas eletrônicos? O quanto que existe ainda dessa transição, né? O quanto que ainda temos do pedágio tradicional no país?
1: Hoje, essencialmente, as praças de pedágio ainda são tradicionais.
0: São as principais.
1: O que a gente chama de free flow, né, conhecido como free flow, o sistema de livre passagem, que é o pedágio sem a praça física, sem cancela, e que muda a relação do usuário da via com a própria via e com a concessão, porque um modelo é você pagar para usar aquela concessão, Então, esses trechos são longos trechos concedidos, então as pessoas pagam para usar, né? E existem melhorias ali compromissadas para melhoria da infraestrutura. E no free flow, você usa para depois pagar.
0: Você nem vê, né?
1: Isso
0: Porque é
1: muda.
0: diferente, porque quando, hoje tem as cabines de pedágio, quando a gente tem a tagzinha, a gente passa por aquelas laterais onde a cancela é aberta automaticamente. O free flow, você passa e ele está ali, pegou ali, captou e você nem viu, né? É diferente da cancela que abre automaticamente. Esse é um sistema mais recente ainda, né?
1: Esse é um sistema mais recente. É um sistema que foi exaustivamente testado, muito testado, no uso da tecnologia, na aplicação, no desenvolvimento, nos sistemas de identificação. A tag, né, tag de pedágio, ela já nasce pronta para ser utilizada em cada trecho novo de free flow. Então, fundamentalmente, um cliente de tag, no caso da Veloy, ele não precisa fazer absolutamente nada, não precisa nem tomar conhecimento de que ele está passando num pórtico de free flow, né? Até porque muita gente hoje precisa ser educada no tema. Acho que falta um pouco ainda de avanço na comunicação, de entender o que é aquilo, como é que é o processo de pagamento. Muita gente acha que é radar aquela ali, né?
0: Realmente, você acha que faz sentido até, inclusive, essa decisão recente do governo de suspender as multas, porque o argumento é que faltou uma comunicação e as pessoas ficaram meio perdidas. Acho que falta comunicação e falta essa transparência também de entender, será que eu passei mesmo? Às vezes, é isso, você nem vê o sistema, então você acaba sem saber por quantos você já passou e aí você até perde um pouco esse controle, né? Afinal, eu tenho que pagar quanto se eu não tenho a tag, né? Então, tem várias discussões, inclusive, de a própria inclusão
1: Exato.
0: de pessoas que têm uma renda menor e que não têm acesso às questões digitais, né? De inclusão digital, né? Queria que você pudesse explicar um pouco para a gente como é que está esse debate, como é que é a tua visão disso.
1: Do ponto de vista da infraestrutura, é um avanço. Ele é um avanço. O sistema de cobrança, de pagamento automático do pedagiamento brasileiro, ele é único no mundo. Não existe nada parecido, porque ele é totalmente interoperável. Então, se você usar no extremo sul, quanto no norte no Brasil, oeste, leste, qualquer região, em shopping center, em estacionamento de rua, como eu falava, o sistema é o mesmo. Ele é padronizado e totalmente interoperável. O que muda, essencialmente, é que as operadoras, como no caso da Veloy, a gente garante o repasse para a concessionária. Então, não importa a concessionária que você usou, né? Concessionária A, B, C, os pagamentos são recebidos de maneira integrada e esse repasse é feito para cada concessionária. Então, sistema organizado. Não existe isso no mundo. Claro que requer avanço. Então, um dos avanços que a gente tem discutido bastante é como ele facilita a vida do motorista, né? Ou a vida do transportador. E ele barateia para a concessionária, né? O flow é melhor, né? O custo
0: Não fica aquelas filas
1: instalado é
0: também,
1: melhor,
0: de
1: evita
0: instalação das
1: fila,
0: praças, né, que você
1: uma série
0: falou,
1: de
0: né?
1: coisas. A gente pleiteia um desconto maior na tarifa para o detentor do pagamento automático, a despeito de ser uma tag e outra tecnologia.
0: Tá.
1: Isso faz muita diferença. Fez diferença no Chile, por exemplo, que é um país que avançou muito. Então, países que estão avançados no tema, eles estão longe de estar absolutamente interoperáveis, como o caso do Brasil, com dimensões continentais, mas eles avançaram muito na lógica do sistema de cobrança e de diferenciação tarifária. Esse é um tema. Quando você entra na questão do free flow, ele vem para ficar. Eu não tenho dúvida nenhuma que ele vem para ficar, ele vai alterar totalmente, porque é o free flow de verdade, o flow é outro. Então, mesmo o pagamento automático na praça física, você tem uma desaceleração do veículo, né? Você tem uma ineficiência na cabine manual, que é uma parada, uma fila. Então, isso é ineficiência.
0: Claro.
1: Porque você está gerando uso, né, de tempo na, né, fila, desgaste de pneu para o transporte profissional. As pessoas não pensam nisso, poluição, porque breca, para, acelera, tem um impacto gigantesco, né? Quando você pega isso e soma um ano inteiro ou anos, é bastante coisa. Então, ele é um avanço em muitos sentidos, não só na tecnologia, quanto nessa questão da fluidez nas estradas e na melhoria da eficiência para o pagamento dessas vias. E ele tem uma coisa que é fundamental como objeto, né? O sistema de free flow, ele tende a ser mais capilar, né? Mais pontos entre onde teriam duas praças convencionais de pedágio, então ele é mais capilar. A tarifa é reduzida, maior proporcionalidade, então você diz, ó, você tem uma proporcionalidade de aplicação da tarifa pelo uso.
0: Então se eu usar só um pedacinho da estrada, eu pago menos que você se usar mais.
1: Mais pessoas pagarão, porém pagarão menos. Mas isso é um objeto de chegada. Até ali você tem questões de letramento, educacional, para explicar o que é aquilo.
0: E acabou sendo atropelado, foi isso?
1: Isso, acho que a implantação, ela aconteceu nesse processo, né, de criação de uma cultura, de comunicação, né, de realmente contar para a população a respeito da transformação.
0: E agora vai ser necessário, então, tempo para que as pessoas entendam e... Enfim, e possam se adequar, enfim, tem que fazer esses pagamentos com prazo maior, né, para elas não serem multadas, mas, como você falou, é algo que você acha que veio para ficar e é utilizado em outros países também, esse sistema?
1: É bastante utilizado.
0: E teve não também uma dificuldade de adaptação?
1: Sempre, né, não com, como eu falei, com os padrões brasileiros, né, de que essa criação desse padrão operacional universal, mas os problemas são muito semelhantes, né? De entender o que então boa parte ou quase totalidade das pessoas eventualmente usaram sem saber que estavam usando um trecho de
0: free flow. Mas como é que você não perde o controle, André, disso? Assim, como é que você tem certeza que não cobrou a mais, né? Como é que essa transparência se dá?
1: Porque os canais, esse é um ponto, né? A pessoa não só ela não entende que ela está passando num trecho que não tem um pedagiamento convencional, ela está sendo cobrada por aquilo, como ela precisa avançar também a respeito da definição que a gente chama de canais de recebimento, canais oficiais de recebimento. Tanto é que as operadoras, no caso da Veloy, a gente tem esse tipo de habilitação e a gente tem avançado nesse sentido, não, de criar, de ser esse operador para a arrecadação do que a gente chama do pagamento avulso, né? A gente falou assim, olha, se você tem uma tag ou outra tecnologia de identificação veicular, pagamento automático, você não precisa fazer nada, nem tomar conhecimento que existe um pórtico de free flow e tal. Mas quem não tem é o problema.
0: E eu fico preocupada que você até estava me explicando um pouco antes de a gente começar o programa que isso tem que ser a exceção, né? Quem não tem. No entanto, a gente tem um país com uma renda média baixa, com uma desigualdade enorme. Como dar conta disso, né, dentro desse contexto brasileiro, André?
1: Exato. E essas coisas, alguns trechos, eles foram instalados em regiões muito nervosas, né, próximos de cidades com grandes fluxos e tal. Então, tem uma necessidade maior ali de um esclarecimento, não só sobre o que é aquilo, mas onde pagar.

0: parado, enfim, né? É. Enfim, você ganha esse tempo, né, que hoje é perdido, mas o quanto que isso de fato já está reduzindo é uma coisa que ainda estamos no meio do processo.
1: Estamos,
0: né,
1: no meio do processo. É. A gente faz muita. O free flow que ele promete e ele vai entregar, essa fluidez toda, ele é muito ainda. Está muito incipiente, a gente não conseguiu ter todas as informações ainda. Né?
0: Tá, aqui em São Paulo que está mais avançado.
1: Aqui,
0: né,
1: em São Paulo tá mais avançado, mas mesmo assim, você não consegue, por exemplo, na questão da velocidade, medir isso com fidelidade. Porque muita gente pensa que é um radar e diminui a velocidade, ao invés de ter uma certa normalidade com aquilo. Por quê? Porque é novo. Uhum. Então, isso tudo tá sendo analisado. Mas o proprietário de um veículo, a gente tem os tempos e movimentos. Por exemplo, o pagamento com a tag, né, a abertura automática da cancela, quando você compara o tempo de pagamento com o cartão de crédito ou com um numerário, dinheiro em espécie, algumas regiões do Brasil isso é muito presente, menos aqui em São Paulo, mas ainda muito presente nas praças de pedágio. E pagamentos, cartão contactless, você chega a ser duas vezes e meia, três vezes mais o tempo que um veículo que tem uma tag utiliza. Então, é uma ineficiência. Então, esses tempos e movimentos a gente tem, né?
0: Ô, André, como é que você conecta avanço todo tecnológico, inteligência artificial que a gente está vivendo, esses processos de substituição humana para trazer eficiência, ao mesmo tempo trazendo outras oportunidades enquanto liderança? Você fala muito sobre a liderança humanizada no meio de uma tecnologia que, em princípio, tira emprego, abre outras oportunidades, mas estamos num processo de, inclusive, um gargalo educacional. É. Né? Como é que você vê o seu olhar como liderança nesse processo aí de tecnologia?
1: Você sabe, Juliana, essa é uma das coisas que eu tenho mais... isso é uma coisa que me dá mais paixão. É trabalhar o ser humano a partir do ser humano. Eu vejo duas missões fundamentais para um CEO, é cuidar de gente e cuidar de futuro. O futuro tem a ver com o emprego da tecnologia, não só da tecnologia, porque ela é um agente de disrupção. Quando os seus competidores não são óbvios, enquanto a gente está conversando aqui, tem gente codificando para entrar nesse nosso mercado aqui que a gente está, né, discutindo. Então, não é nada óbvio. Então, você pode ser disruptado pela própria tecnologia, rapidamente, pela mudança regulatória, por isso que é um ponto de atenção também, e por N outros fatores. Então, essa é uma coisa assim, que me apaixona e me tira o sono. A outra é o capital humano. Por quê? Porque eu acho que essa é uma carência na gestão. Eu estou dizendo assim, a formação, você citou educação, o letramento nas coisas. É muito importante ter gente que fuja do status quo. Eu me considero um agente de pensamento lateral, eu não gosto do óbvio. Então, eu incentivo as pessoas a pensarem com a própria cabeça, fugirem dos dogmas, que são muitos, né? Você é jornalista, muitas vezes a gente fala, os veículos, de uma maneira geral, se você ouve sempre as mesmas pessoas, você sempre tem as mesmas respostas. E eu sempre sou um cara que aguço muito o senso crítico e através de repertório. Então, leiam coisas que não têm a ver com o nosso meio, formulem a partir de dúvidas, né, de questionamentos, de coisas que não estão dadas ali, mas a gente faz porque é aquilo. Mas precisa ser desse jeito. E eu tenho uma preocupação grande com essa coisa de ter autoridade e criar um grupo de segurança a partir

0: das vulnerabilidades, né? Então, você se colocar como um ser imperfeito e viver no caos, porque é isso, liderar é ter o caos, porque nada está pronto, nunca. Você não vai ter um checklist aqui, você chegou no final, olha, terminei meu trabalho. Não existe isso. Você não chega. A coisa está sempre rodando. Então, liderar é viver nesse caos, com a preocupação em criar futuros possíveis e prováveis, através da tecnologia ou não, e no caso da Veloy, a gente está inserido no mercado financeiro, que é uma empresa de pagamentos, de tecnologia, porque o produto é fundamentalmente tecnologia, e de mobilidade. Tem que conhecer profundamente essas coisas, né? E as pessoas, porque elas têm uma capacidade crucial de transformar. A gente tem feito experimentos, por exemplo, com inteligência artificial, mas nada foi feito antes de ter uma formação humana para lidar com as ferramentas de inteligência artificial e com a organização, por exemplo, estruturação dos dados, para que aquilo que fosse criado a partir de eficiência tivesse capacidade de comando de pessoas. Que isso é muito importante. Isso você só faz com letramento. Senão, o executivo, a pessoa, quem está ali, não tem capacidade de formular um prompt,
1: claro.
0: de dar um input, que precisa repertório.
1: Esse é o nosso desafio, né?
0: Até para comandar a inteligência artificial ou coisas que você quer, você tem que saber muito bem o que você está pedindo. Eu uso a massa, ó, quem não sabe, você não sabe, né, onde você quer chegar, tem zilhões de caminhos válidos.
1: É verdade.
0: Qualquer caminho vai servir.
1: Tem que saber qual é a pergunta. Gente, essa conversa está muito boa. Vou chamar o André aqui de novo, porque só essa conversa de liderança tem muita coisa a ser explorada. André, adorei a entrevista. Obrigada por ter vindo aqui ao
0: Que
1: programa.
0: bom.
1: A gente já vai marcar a próxima
0: Você
1: data.
0: vê, passou assim, ó, rapidinho,
1: Voando,
0: Juliana.
1: né?
0: Eu estou à disposição. Quando você quiser, é um prazer.
1: Obrigada demais.
0: Agradeço.
1: Obrigada a você por estar aqui comigo no Economia para você. Até o próximo.
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0: Olá, começa agora mais um Viver Melhor. No programa de hoje vamos falar sobre os principais cuidados com a saúde do fígado. E para esclarecer e tirar todas as nossas dúvidas, receba a doutora Lisa Saúde, que é hepatologista do Hospital Sírio-Libanês, e o doutor Décio Diamante, que é médico infectologista do Einstein Hospital Israelita aqui em São Paulo. Mas antes, vamos assistir uma matéria sobre esse tema. Vamos lá.
1: Há 12 anos, Luiz chegou ao consultório com 140 quilos e uma lista de problemas de saúde.
2: E o médico avisou-me que eu estava com uma situação de saúde extremamente complicada e caminhando para uma questão irreversível.
1: Ele começou então um tratamento que incluiu a semaglutida, princípio ativo do Wegovy, aprovado no Brasil para obesidade. Mas os resultados foram além da perda de peso.
2: Hoje eu não tenho nem estado pré-diabético e nem tenho predisposição para desenvolvimento de cirrose hepática. E a gordura no fígado é praticamente extinguiu-se.
1: O acúmulo de gordura no fígado é causado principalmente por sobrepeso e obesidade e pela diabetes. Quando se agrava, provoca inflamações e fibroses, que são cicatrizes deixadas por lesões no fígado.
3: Quando eu tenho ali atividade inflamatória, ou eu tenho fibrose, ou eu tenho as duas coisas, esse é o paciente que tem risco de morte por cirrose, mas principalmente por AVC, por infarto.
1: Nesta semana, a Anvisa aprovou o uso do Wegovy para tratar gordura no fígado nos casos em que há inflamações e ou fibroses. A decisão considerou um estudo que avaliou mais de 1000 pacientes. Em 63% dos casos, as inflamações foram eliminadas. E em 34% houve uma redução na gravidade das fibroses.
4: A estimativa é de que pelo menos 30% da população tem gordura no fígado. Uma parte desses pacientes evolui para as formas mais graves. A medicação é indicada nestes casos, mesmo sem a presença da obesidade. A expectativa com isso é evitar as complicações provocadas pela doença, com impacto inclusive em outras áreas como a cardiovascular, com a redução de AVCs e infartos.
5: O benefício, na verdade, não é só a perda de peso. E demonstrou até ser independente da perda de peso. Ele consegue diminuir mortalidade independente da perda de peso só pelo uso do agonista de GLP-1.
0: Isa, quando a gente olha esses acúmulos de gordura no fígado, a primeira pergunta que a gente faz, qual é a função do fígado?
6: É isso. O fígado, eu falo que ele é um órgão muitas vezes subestimado, porque ele tem uma função, ele tem várias funções, ele é um órgão primordial e a gente não fala tanto quanto os rins, quanto o coração, mas o fígado ele é responsável por múltiplas funções. A gente consegue metabolizar e organizar o metabolismo de colesterol, glicose, além de metabolização de drogas, álcool, medicamentos de uma forma geral, suplementos, que até com essa questão do emagrecimento é algo muito difundido e que a gente tem que ter muito cuidado. Então, o fígado é um órgão nobre e ele, qualquer insulto que a gente tenha no corpo, o fígado ele é chamado para esse ataque inicial. Então, a gente precisa ter muita atenção e cuidado.
0: Agora, Décio, você além de infectologista, também é hepatologista. E aí a pergunta que a gente quer saber, a esteatose, né? Esse acúmulo de gordura. Muitas vezes a gente vê um paciente que não está em sobrepeso, que não tem aquela barriguinha e tem esteatose. Primeiro, quais são os níveis de esteatose e quais seriam as causas desse acúmulo de gordura?
7: Existem múltiplas causas, mas existem, por trás disso existe uma base genética. E existe, além disso, uma coisa de estilo de vida, né? O nosso estilo de vida hoje, ele é mais propenso a promover o acúmulo de gordura no corpo, porque isso é uma reação normal do metabolismo humano de acumular gordura, porque nós somos programados geneticamente para fazer isso quando a gente era da pré-história. Mas o nosso fígado não evoluiu para aguentar a quantidade de calorias e gorduras que a gente come hoje, que a gente tem grande disponibilidade de comida. Na época da pré-história, a disponibilidade de comida era pouca. Precisava-se andar, caçar, coletar tubérculos, raízes, correr atrás de animais ou correr dos animais. Então, eles tinham muita atividade física e pouca comida. Então, o corpo acumulava toda a gordura. Um dos lugares que acumula, geralmente, é na região abdominal, principalmente em homens, né? E embaixo da pele e na própria musculatura, né? E isso é uma forma de guardar energia, tá? Então, esse acúmulo de gordura, ele acontece naturalmente. Quando você tem uma dieta que não é balanceada e que tem muita caloria disponível, a tendência é de acumular. E um dos lugares que acumula é no fígado. Então, vai aparecendo um acúmulo dentro das celulinhas, que são os hepatócitos, né, que chamados hepatócitos, a célula vai acumulando gordura ali dentro. E isso daí, num certo momento, começa a provocar uma reação do organismo chamada reação inflamatória. E aquele acúmulo, que é uma esteatose, que chama esteatose, né, ele passa a ser uma hepatite, ou seja, uma inflamação do fígado. E a partir daí pode evoluir para uma coisa mais grave, que seria a cirrose, como falou o nosso entrevistado no vídeo que foi mostrado. E essa cirrose, uma vez estabelecida, vai trazer consequências muito graves, podendo levar à morte, ou câncer de fígado, né, e uma situação clínica de difícil resolução.
0: Agora, Lisa, a gente acaba muitas vezes, olha, tem uma gordurinha no fígado, e as pessoas naturalmente acabam negligenciando isso. E a gente sabe que existem graus dessa esteatose, desse acúmulo de gordura, e claro que numa fase mais tardia, os riscos, como o próprio Décio falou, de evoluções insatisfatórias aí. Quais são os graus desse acúmulo de gordura no fígado?
6: O grau, às vezes, ele é algo subjetivo, porque depende muito do examinador, por exemplo, que está fazendo o ultrassom. Então, alguém vai achar que o grau é leve, alguns outros vão achar que é um grau mais moderado, um grau mais avançado, mas nós não nos atentamos apenas ao grau. A gente tem que, eu falo para os pacientes que a gente monta um quebra-cabeça para entender e chegar a esse grau com o que a gente tem de medida indireta. Então eu vou olhar as enzimas do fígado, TGO, TGP, essas enzimas estão alteradas. As enzimas são proteínas metabolizadas pelo fígado e que quando tem um dano no hepatócito, ele se revela com esse exame que a gente olha de TGO, TGP, fosfatase alcalina, gama GT, e a gente tem as bilirrubinas também.
0: São exames de sangue.
6: Mas o que a gente olha primeiramente dentro do fígado, TGO, TGP, algumas outras estão na via biliar. Então, para a gente ter essa análise completa do grau de esteatose, a gente analisa enzimas, a gente analisa o ultrassom, a gente vê se o paciente mudou a morfologia, mudou a anatomia ali do fígado. Fígado cresceu, fígado diminuiu, o baço mudou junto. Então a gente vai montando um quebra-cabeça para entender esse grau com mais fidedignidade. E a gente tem o exame de ressonância, que esse exame consegue pontuar melhor a gordura dentro do fígado. E também temos algumas medidas indiretas que a gente faz por algumas calculadoras, uns algoritmos que usamos, que nos ajudam a inferir se aquele paciente está ou não evoluindo para o que o Dr. Décio falou, para algum grau mais avançado da inflamação. Se o paciente está evoluindo para uma fibrose, tem um risco de cirrose, um risco de um carcinoma hepatocelular, que é o câncer de fígado?
0: Agora, eu te pergunto uma coisa, Décio, existe a possibilidade de eu reverter essa gordura no fígado? Alguma forma que eu possa fazer, vamos começar sem uso de medicamentos?
7: Isso requer mudança de estilo de vida e é muito difícil de fazer isso. A gente sabe que
0: Quando você fala mudar o estilo de vida, o que seria?
7: Seria mudar toda a sociedade ocidental.
0: Ou seja, começar a fazer atividade física.
7: Começar a mudar o tipo de alimentação, o tipo de forma de trabalho, a maneira como a gente prepara os alimentos, mudar toda a cadeia de produção de alimentos para que façam alimentos mais saudáveis.
0: Ou seja, esses alimentos multiprocessados, por exemplo, eles são mais danosos para o fígado?
7: Isso é o que é dito, mas não é exatamente comprovado de maneira cabal que isso acontece. É uma questão observacional, ou seja, observa-se que pessoas que ingerem alimentos ultraprocessados tem uma tendência maior de ter problemas de tipo obesidade ou, então, acúmulo de gordura no fígado. Mas se existe causa e efeito diretamente, isso ainda requer mais estudos, provavelmente sim para algumas coisas. Talvez tenha a ver com excesso de calorias, porque hoje nós temos muita caloria disponível, né? E pouco consumo, que a gente fica muito mais sedentário, né? A vida é muito mais fácil do que era há 100 anos atrás. Não precisa ir no poço buscar água, né? Não precisa andar a cavalo. Você tem tudo na mão. Você entra no supermercado, está tudo na mão. É muito fácil. Então, isso daí teria que sofrer algumas modificações para que fosse dirigido por uma quantidade menor de sal, de calorias e mesmo de açúcares e palatabilidade. Né? Tem comidas que são muito palatáveis e então as pessoas se viciam nelas.
0: Por exemplo?
7: Por exemplo, refrigerante. Né? Por exemplo, só para citar alguma coisa, ou então alimentos que são processados com muito sal e muita gordura, tem um sabor muito bom, porque a gente é programado para sentir esse sabor gostoso, né? Aquele sabor umami que a gente fala, né?
0: Uhum. Mas daí isso vai me fazer comer mais?
7: Pode fazer comer mais. Uhum. Né? Pessoas que têm tendência a se viciar em alguma coisa, podem se viciar em comida, por exemplo. Né? Assim como se vicia em álcool, se vicia em cigarros, e pode se viciar em comida também.
0: Agora, Lisa, uma pergunta pegando o que vocês falaram. Quer dizer, um sedentarismo e, por outro lado, uma condição em que exista a ingesta, principalmente de alimentos multiprocessados, a gente lembra das crianças. Hoje, as crianças e adolescentes estão muito mais na tela, fazem pouco exercício e estão sempre com um saquinho comendo bolachas, biscoitos, salgadinhos. A gente está começando já a identificar de uma forma mais precoce esse acúmulo de gordura no fígado ou ainda não?
6: Eu acho assim, que estamos neste caminho de chegarmos a essa conclusão. O que se sabe hoje em dia é que a principal doença... Antes a gente tinha muito álcool, então doença hepática pelo álcool, vírus B, vírus C. Esse cenário ele tem mudado para o acúmulo de gordura, então para esteatose hepática, esteatohepatite. Estados Unidos, fora de Brasil e já no Brasil, essa tem sido a principal etiologia para acometimento crônico de fígado e para o carcinoma hepatocelular. Então, a gente...
0: Ou seja, para o câncer...
6: Para o câncer de fígado, que é ocasionado por esse processo inflamatório, inflamação, fibrose. Então, se eu não mudo o processo da esteatose, se eu não reverto aquele quadro e ele fibroso, aquele fígado cicatriza, o paciente pode evoluir para uma fibrose e aí uma cirrose. Então, a gente tem visto que essa causa já tem sido a principal nestes pacientes. Então, acho sim que exatamente com o que você disse, muita tela, menos atividade física, tudo mais fácil, né? Então a gente abre todos os pacotinhos e a gente não volta no tempo de que a gente fazia as comidas, muito legume, verdura. Então a gente dificulta o que é fácil, muitas vezes. E aí isso tem trazido danos.
0: Agora eu vou pegar um pouquinho da fala da Lisa quando ela disse hepatite viral, hepatite A. Vamos começar pela hepatite A. Primeira grande questão, a gente fala assim, pô, hepatite A, o que é hepatite A e o que ela se difere de uma hepatite alcoólica ou de outras etiologias, por exemplo?
7: Então, a hepatite é basicamente uma inflamação do fígado. Ela pode ser causada por vários fatores, por exemplo, álcool, por exemplo, gordura, esteatose e infecções virais. Existem vários tipos de vírus que são responsáveis por hepatites. Então, os mais famosos, a hepatite A, a B, a C, a D e a E. E tem também o citomegalovírus e o vírus da mononucleose, que são vírus da família herpes, né, que também podem dar hepatite. E tem alguns outros vírus aí mais misteriosos, né? Então, uma série de vírus que podem causar isso. Por exemplo, febre amarela é um deles, né? É, apesar que não é uma doença tão frequente, de vez em quando acontece um surto aqui e ali, pode dar problema no fígado também, né? A família dos vírus da febre amarela, que tem dengue e outros, né? Todos eles também têm uma certa quedinha pelo fígado, né? E podem causar inflamações. Agora, quando a gente fala de hepatite viral, a gente fala geralmente de hepatite A, B, C, D e E, né? Que é a sopa de letrinhas das cinco hepatites virais mais famosas, tá? Como você mencionou, a hepatite A é causada por um vírus, né? É muito parecido com o vírus do resfriado, assim, do ponto de vista de tamanho, de jeitão dele, né? E esse vírus é um vírus que está na natureza e ele é transmitido pela via que a gente chama de oral fecal. Então, a pessoa geralmente ingere o vírus e elimina nas fezes. Na falta de saneamento, esse vírus vai estar na água e as pessoas se contaminam, então, na água.
0: Ou seja, numa represa,
7: por exemplo,
0: no mar.
5: E alimentos? Tem?
7: Alimentos também.
0: Por exemplo?
7: Mariscos.
0: Mariscos. Por que o marisco teria...
7: Porque
0: problema?
7: O marisco, ele filtra a água do mar. Se tiver dejetos humanos, por exemplo, fezes na água, ele vai acumular e o vírus vai estar ali, né? Outra forma que a doença é transmitida muito frequentemente é na tenra infância. As crianças pequenas, elas têm aquele hábito de pôr a mão na boca do outro. Então, transmite, elas se beijam, transmite de uma pessoa para outra a transmissão interpessoal por secreções de saliva, né? E, às vezes, falta de higiene das mãos leva, então, ao aparecimento da doença hepatite viral tipo A.
0: A gente fala muito da hepatite A de uma forma muito benigna, evoluindo de uma forma muito tranquila. Qual a importância da vacina, especialmente nos dias de hoje, que muitas vezes tem aquela geração playground que muitas vezes nem na praia vai, só vai numa piscina e convive num ambiente que não está muito exposto ao vírus da hepatite A, principalmente na infância. Porém, incorre o risco de entrar em contato com esse vírus ao longo da vida. Por que a importância da vacina, especialmente em sabendo que é uma doença aparentemente benigna?
6: A hepatite A realmente ela tem essa característica de benignidade. Como o doutor falou, é uma doença mais comum, uma afecção mais comum na infância, mas a gente vê muitos casos em pacientes em idade jovem, pacientes mais amadurecidos. Esses dias a gente estava com um paciente de 70 anos, o que não é tão comum. Então, acho que esses pacientes, eles têm uma evolução da doença um pouco diferente da criança. A criança, você fala, não, você está indisposto, às vezes fica um pouquinho amarelado, mas vida que segue. O paciente adulto, ele muitas vezes tem necessidade de internação, a gente vê uma alteração importante laboratorial e a gente... Vê na literatura, não é muito comum no nosso dia a dia, mas a gente sabe pela literatura que é um paciente que tem risco até de evolução para transplante.
0: Agora, Décio, a gente sempre fala assim, bom, eu vou fazer meus exames de check-up, colesterol, triglicérides, glicemia, vale a pena pedir a sorologia de hepatite para saber se esse indivíduo já teve hepatite? Porque como a Lisa disse, pode passar como uma doença benigna, que muitas vezes nem esse amarelão pode ter. E aí, se eu fizer minha sorologia vier negativa, o que, que eu oriento a esse paciente?
7: Esse tipo de paciente é o paciente que não foi infectado previamente, sorologia negativa, ele é candidato à vacina. Certamente seria prudente tomar a vacina, né? Não é uma vacina obrigatória, mas é uma vacina recomendável. Tá? As crianças, quando elas são infectadas pelo vírus, na sua maioria, elas não ficam doentes. Elas têm, às vezes, um leve mal-estar e passou. E elas ficam com a sorologia positiva para o resto da vida. Acontece que, como a gente vive numa sociedade que tem níveis de higiene muito melhores do que há 100 anos atrás... Os níveis de proteção de anticorpos naturais causados pela infecção na população, ao longo dos anos, vem caindo. Antigamente você tinha 80% de positividade de exame de sorologia para hepatite A, na fase de criança maior ou adulto, e aí agora isso daí está caindo. Então, o número de pessoas não protegidas está aumentando. Então, a gente precisa realmente fazer o exame, ver se a pessoa teve exposição ou não, e aí recomendar a vacinação.
0: Agora, Lisa, a gente falou um pouquinho da hepatite alcoólica. Eu vou voltar a falar de hepatite viral aí com Décio. Não esqueci, não. Mas a gente fala sobre hepatite alcoólica. Ela está relacionada com tempo de exposição ao álcool, quantidade de exposição ao álcool, ou, por exemplo, aquele pessoal que fala assim, ah, eu preciso tomar meu cálice de vinho antes de dormir. Essa também pode ser um risco, mesmo que o uso seja um uso contínuo, mas muito moderado?
6: Sim, a gente vê, existe a individualidade, existe a genética de cada pessoa. Então, a gente vê uma heterogeneidade no uso do álcool e no tempo de exposição. Existem até pessoas que chegam, eu bebo só no final de semana, mas quando começa o seu final de semana? Então ele bebe quinta, sexta, sábado e domingo. E às vezes em uma grande quantidade. Isso pode ser suficiente para causar essa inflamação e até a cirrose. Assim como aquele que toda noite bebe um pouquinho ou bebe no almoço para abrir o apetite, como eles dizem muitas vezes. Então a pergunta é qual o número cabalístico que o álcool é seguro. Lembrando que a gente nunca vai estimular, né, então, a ingesta do álcool e que quem tem qualquer nível de dano hepático, essa pessoa ela não deve beber. E aí a gente pensa ali mais ou menos o que a literatura nos coloca como seguro da ingesta do álcool seria para homens até 2 drinks por dia e mulheres 1 drink por dia. Sempre tentando trazer isso para menos que essa quantidade.
0: Agora eu vou aproveitar a deixa. Imagine alguém com essa ingesta alcoólica, mesmo de forma bem parcimoniosa, mas com esteatose. Quer dizer, isoladamente, essas condições já são condições que evoluem com danos para o fígado. Agora, quando eu junto as duas, a velocidade com que esse dano ocorre é maior, eu vou ter a apresentação desses danos no fígado de uma forma mais antecipada?
6: Perfeito, com certeza, né? Então, eu costumo brincar, porque sempre tem o paciente que ele vai insistir se ele não pode beber um pouquinho. Então, eu costumo brincar. A fogueira está pegando fogo. Quer jogar mais fogo ou a gente vai tentar apagar o fogo? Então, acho que essa analogia de que qualquer dano, se você coloca um dano a mais, que seja o suplemento naquele fígado esteatótico ou no paciente com vírus B, C, o álcool, o anti-inflamatório, que também é hepatotóxico. Então, qualquer outro dano a mais que você coloque no fígado, sim, você vai acelerar aquele processo, muito provavelmente.
0: Agora, Décio, hepatite B e C. Primeiro, a forma de transmissão da hepatite B e da hepatite C. Quais seriam essas formas de transmissão e como hoje estão os tratamentos? Qual é a chance de cura desses pacientes quando são diagnosticados?
7: Bom, então vamos pela ordem começar para a hepatite B. B e C são vírus diferentes, né? O vírus da hepatite B, ele é um vírus que é transmitido pela via de sangue e secreções, né? Então, o contato com o sangue ou secreções, por exemplo, secreções sexuais, é a via de transmissão, tá? Esse vírus, uma vez que ele entra no organismo humano, ele se aloja no fígado e lá ele vai ficar para o resto da vida. Ele não sai mais. Ele fica lá. O que a gente consegue é controlar a doença e fazer com que ele fique quieto. Existem duas maneiras de controlar a doença. Uma é a própria natureza do indivíduo, que ele tem uma resposta adequada ao vírus do sistema de defesa e ele faz o vírus aquietar. E o vírus fica quieto lá para o resto da vida.
0: E o percentual de pessoas que evoluem dessa forma?
7: Então, quando a doença atinge crianças, apenas uma pequena minoria delas consegue controlar, porque o sistema imunológico é imaturo e ainda está em crescimento, principalmente as crianças pequenas. Por isso que a vacinação é importante logo ao nascer, para evitar que essas crianças evoluam com hepatite crônica, que é o que pode acontecer com um percentual grande de crianças que não têm controle imunológico adequado. Então, isso é fundamental. Já nos adultos, a grande maior parte das pessoas consegue controlar muito bem a doença e apenas uma minoria evolui para hepatite crônica. E essas pessoas com hepatite crônica, elas podem evoluir para uma lesão hepática mais pronunciada, mais grave, podendo chegar até a cirrose, câncer de fígado e morte. Tá? Então, a via final comum de todas as hepatites, se elas evoluírem tanto agudamente na hepatite A, que a gente chama de fulminante, como a Lisa falou, como hepatite crônica, é chegar na cirrose, que é a cicatrização do tecido hepático, né, que forma deforma o fígado e impede a função adequada. Né, e vai matando as células do fígado, o fígado vai diminuindo, vai perdendo função, chega uma hora que
0: ele fica insuficiente,
7: insuficiente. Uhum.
0: Naquela produção de proteínas.
7: Não produz mais, a fábrica é destruída.
0: Foi destruída.
7: O fígado é uma fábrica, né, faz um monte de coisas. E ele deixa de fazer, então prejudica o organismo como um todo. Então a hepatite B é isso. A outra forma de controlar isso é tratando a hepatite B com medicamentos. Tá, então, o médico vai avaliar, vai ver o grau de hepatite que está lá, vai fazer exames para diagnosticar corretamente a situação e vai indicar o melhor remédio para aquela situação. Hoje nós temos medicamentos eficazes, esses medicamentos estão no SUS, funcionam bem, tem pouco efeito colateral e a gente consegue um bom controle da doença.
0: Pois é, tenho certeza. Vocês têm muito mais dúvidas e curiosidades, assim como eu tenho, mas o Viver Melhor de hoje vai terminando. E lembrando que todos os episódios do programa estão disponíveis no canal Band Jornalismo no YouTube. Nos vemos na semana que vem, sempre com muita informação sobre saúde e bem-estar. Obrigado pela companhia, até a próxima, vou te aguardar. Beijo.
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0: O presidente americano Donald Trump sinaliza acordo com o Irã e diz que rascunho da proposta prevê reabertura do Estreito de Hormuz.
1: Quadrilhas aterrorizam motoristas em São Paulo. É a gangue do quebra-vidro que ataca para roubar celulares no meio do trânsito.
0: O brasileiro é um dos 16 presos no escândalo de abuso sexual em escolas da França. Ele era monitor em oficinas de música para crianças.
1: Sindicato de Policiais Penais denuncia regalias a Deolane Bezerra em presídio de São Paulo. Secretaria de Administração Penitenciária diz que ela foi alocada como advogada.
0: Veja também no Jornal da Band.
2: Tragédia na China. Explosão de gás em mina de carvão deixa mais de 80 mortos. Bombeiros ainda procuram por desaparecidos.
0: Avanço no tratamento da apneia do sono. Primeiro medicamento contra a doença está em fase de teste nos Estados Unidos.
2: Sorteio especial da Mega Sena paga 300 milhões de reais amanhã. Prêmio não acumula.
0: E a corrida mais tradicional do automobilismo brasileiro na tela da Band. Na véspera das 500 milhas de Indianápolis, teve desfile de pilotos. Boa noite.
1: Boa noite. Uma epidemia que se espalhou pelas grandes cidades brasileiras e aterroriza motoristas em São Paulo. Os ataques de gangues do quebra-vidro.
0: Além do trauma, fica o prejuízo financeiro, já que os criminosos conseguem rapidamente acessar aplicativos de mensagens e também contas bancárias das vítimas.
3: Os ataques são rápidos e violentos. Este, por exemplo, aconteceu ontem na Zona Oeste de São Paulo. Durou apenas 4 segundos. É assim que atuam as gangues do quebra-vidro. Bandidos que têm como alvo celulares, bolsas e objetos de valor deixados à vista dentro de carros. E que agem principalmente em cruzamentos, semáforos e vias de trânsito lento. Mesmo com uma película anti-vandalismo instalada no carro, a Renata foi uma das vítimas.
4: Olha aqui, ó, com a película, voltando do médico com a minha filha.
3: O bandido estourou o vidro com uma lança.
4: E ele entrou, acessou o carro para pegar o celular que estava aqui no console. Minha filha até hoje, mãe, a gente vai sair, a gente vai passar por lá. Então, e hoje mesmo, eu controlo os meus horários em São Paulo.
3: A Mayra, que mora no litoral de São Paulo, foi atacada quando chegava à capital. Pouco tempo depois do roubo, os criminosos conseguiram acessar aplicativos e até abrir contas em bancos. Antes de voltar para casa, precisou parar numa oficina para instalar um vidro novo.
5: Ele me deu uma capacetada no peito. E ele estava com uma arma branca, uma faca, e quando eu vi, eu empurrei ele, mas ele cortou meu dedo.
3: Os ataques acontecem quase sempre em pontos de fuga fácil, como este, na zona sul da capital paulista. Muitas vezes, as ações são feitas em dupla. Enquanto um bandido observa as vítimas no trânsito, o outro se aproxima para quebrar o vidro e pegar os objetos dentro do carro. Na maioria das vezes, o alvo é o celular. Sem garantia de segurança, especialistas dizem que é preciso mudar hábitos para não se tornar a próxima vítima.
6: Como que nós devemos fazer? Evitar seduzir o delinquente, seduzi-lo. Como que a gente seduz? Deixando um celular à vista, deixando um pertence assim aparente. Por exemplo, nesse carro, ele está com o celular na mão, dirigindo. Quer dizer, entre outras coisas, põe em risco a si e aos outros usuários da via.
3: Além do prejuízo material, o crime também acende um alerta para a segurança digital. É importante manter o aparelho protegido com biometria, senhas mais fortes e bloqueio do chip da operadora. Também é possível esconder aplicativos bancários e desativar notificações na tela bloqueada para evitar o acesso dos criminosos a dados pessoais. O Banco Central também disponibiliza a ferramenta BC Protege Mais, que bloqueia a abertura de novas contas no nome da vítima. A Secretaria da Segurança Pública diz que operações recentes prenderam suspeitos e que o policiamento foi reforçado em áreas de maior incidência desse tipo de crime. Mas o clima de medo persiste.
4: A gente sente, na verdade, a gente está vulnerável hoje, infelizmente.
1: Cuidado com o celular na rua e com a mala no aeroporto. Bastam poucos segundos de distração para os ladrões de bagagem agirem nos terminais de São Paulo.
7: Esse é um dos momentos mais críticos. A mala tá sozinha. Quem será que é o dono? Será que é aquele de vermelho lá no caixa lá? Eu vi que você deixou a mala aqui, foi lá para dentro e ficou de costas para ela. Não foi arriscado isso?
8: Eu sou de uma cidade muito pequena. Talvez a gente não tenha o mesmo cuidado de quem mora numa capital como São Paulo.
7: Não dá para vacilar nos aeroportos de São Paulo. Os ladrões furtam desde malas de passageiros a produtos de vitrines de lojas.
9: Nunca deixo a mala solta, nunca. Em hipótese alguma...
7: Está grudada aí.
9: Você vai ver que eu não vou soltar ela em momento algum.
10: A gente está sempre em dois e um está de olho. Se um vai ao banheiro, o outro tem que ficar aqui, não pode descuidar mesmo.
7: No primeiro trimestre do ano, foram registrados mais de 500 furtos nos três principais aeroportos de São Paulo. Aumento de mais de 20% em relação ao mesmo período do ano passado. 33 suspeitos foram presos. De cada 10 casos, 9 aconteceram no Aeroporto Internacional de Cumbica, em Guarulhos. Velho conhecido da polícia, este chileno é um dos detidos. Preso em flagrante em outubro, acabou solto em fevereiro. E em abril, já estava atrás das grades de novo pelo mesmo crime. Ele é acusado de 12 furtos.
11: O criminoso, o único atrativo para ele é a distração da vítima. Então ele não faz seleção se é estrangeiro, se é nacional, se tem uma aparência boa. Ele não vai analisar ali a aparência da bagagem. Ele vai atuar aonde ele tiver uma brecha.
7: As empresas concessionárias dos aeroportos disseram que trabalham em conjunto com a polícia e que investem no sistema de monitoramento eletrônico para auxiliar a investigação. Só em Cumbica são 2.800 câmeras. Por isso, a polícia pede que, em caso de furto, a vítima informe exatamente o local e a hora. Luana, que veio do Paraná para o Rio de Janeiro, aguardou o segundo voo no saguão, mas reconhece que, nesse caso, o melhor é esperar depois do raio-x.
12: As pessoas já saem e entram direto do avião. Acho que é mais seguro.
0: Um homem foi preso por tentativa de feminicídio no Distrito Federal. Quando a polícia chegou, o suspeito armado com facas tentou fugir pelo telhado da casa, mas acabou preso. A ex-mulher dele foi socorrida em estado gravíssimo e está internada. O agressor já tinha passagem por tentativa de feminicídio contra essa ex-companheira e estava solto.
1: Para proteger mulheres da violência, novas regras tentam impedir que presos continuem ameaçando as vítimas de dentro da cadeia. Essa nova lei recebeu o nome de Bárbara Pena, que sobreviveu a uma tentativa brutal de feminicídio há 12 anos.
13: Bárbara não consegue apagar as marcas da violência sofrida há 12 anos.
14: Sofri uma tentativa de feminicídio em novembro de 2013. Eu acordei sendo espancada, fui queimada, jogada do terceiro andar do prédio. E nessa mesma ocasião, meus dois filhos, filhos do meu algoz, também foram assassinados pelas mãos dele.
13: O assassino foi condenado. Em 2022, ele conseguiu enviar da cadeia vídeos onde diz que ama a ex-companheira. Hoje, Bárbara dá nome a uma nova lei. A lei Bárbara Pena prevê regras mais rígidas para o preso dentro da cadeia. Um exemplo é o isolamento do detento. Outra mudança é o reconhecimento como tortura do sofrimento físico ou mental repetido no ambiente de violência doméstica.
15: Agora a gente consegue, né, trazer uma segurança maior para essas vítimas, traz segurança jurídica e uma segurança emocional até para essas vítimas, né, de irem denunciar e saber que agora tem efetividade, que elas vão conseguir alguma coisa que realmente proteja elas.
13: Para essa ex-desembargadora, o grande desafio é garantir a aplicação das novas leis.
16: Estando na lei, quem sabe o próprio Estado, que é o que baixa a lei, sabe, tome providências para que isso, de fato, seja mais efetivo. A gente vai ver dentro da nossa atual conjuntura econômica, social e tal, às vezes elas são complicadas de serem implementadas.
14: Quanto mais projetos, mais segurança as mulheres terão, mais chance de recomeçar nós teremos. Então é muito importante que mais projetos sim sejam criados para a gente se sentir protegidas, né?
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0: Um brasileiro está entre os 16 presos numa investigação sobre abusos sexuais contra crianças em escolas e creches de Paris. Veja na reportagem da correspondente Sônia Blota.
17: Um escândalo sem precedentes. Até agora, 16 pessoas foram presas na capital francesa. Entre elas, um brasileiro de 51 anos, que é apontado como um dos principais suspeitos do caso, segundo a apuração da Rádio França Internacional. Como o processo corre em segredo de justiça, só a letra C do nome dele foi divulgada. C era monitor de oficinas de música para crianças em escolas de pré-alfabetização. Centenas de denúncias de abuso sexual, maus tratos e ameaças contra crianças colocaram dezenas de creches e escolas sob investigação. Segundo o Ministério Público francês, pelo menos 84 creches, 20 escolas de ensino fundamental e cerca de 10 instituições de educação infantil estão sendo investigadas. Desde o início deste ano, 78 funcionários municipais foram suspensos nas escolas de Paris. Desse total, 31 são suspeitos de violência sexual. No ano passado, outros 30 monitores já haviam sido afastados.
18: As famílias dos menores acusam autoridades de terem ignorado queixas ao longo dos anos. Em alguns casos, suspeitos continuaram recebendo salário, mesmo após a suspensão, e outros teriam sido apenas transferidos para diferentes unidades escolares.
17: A Prefeitura de Paris afirma que vai reforçar o combate aos abusos sexuais no ambiente escolar com um plano avaliado em cerca de 20 milhões de euros, que inclui uma central de denúncia para apurar possíveis casos e apoiar famílias. No ano passado, o prefeito de Paris, Emmanuel Grégoire, revelou ter sido vítima de violência sexual na infância, em um relato que teve grande repercussão na França.
1: Quase 2 meses depois do início da campanha de vacinação contra a gripe, a procura ainda está baixa e os casos da doença em alta.
19: A Cecília demorou, mas hoje veio ao posto se proteger contra a gripe.
20: É muito importante, a gente não pode passar por essas gripes assim fortes, não. Ainda mais eu com 86 anos de idade, quase 87. Então devemos vacinar e precisamos vacinar.
19: A preocupação é ainda maior nesta época do ano, quando a incidência de doenças respiratórias aumenta. Com exceção de Rondônia, todos os estados brasileiros estão em alerta ou com alto risco para síndrome respiratória aguda grave. Mas quase 2 meses depois do início da campanha nacional, muita gente ainda não procurou os postos.
21: A meta é vacinar 90% do grupo prioritário, como crianças, gestantes e idosos. Mas, até agora, só 35% do público-alvo tomou a vacina contra a gripe.
19: Neste cenário, algumas capitais, como Belo Horizonte e São Paulo, ampliaram a vacinação para toda a população acima de 6 meses de idade. A situação é preocupante em estados como São Paulo, com 35% de vacinados, Bahia, com 31% e Rio de Janeiro, com apenas 23%.
22: Quando nós recebemos a vacina, mesmo que a gente fique doente, os sintomas vão ser mais leves. Vai evitar que a pessoa tenha um caso grave, que a pessoa seja hospitalizada.
1: De olho no tempo, domingo de tempo instável e chuva no litoral da região sul, também aqui em São Paulo, sul do Mato Grosso do Sul, e o ar frio se mantém. Mínima de 12 graus em Curitiba e 14 em Porto Alegre e São Paulo. Já no restante do sudeste, na maior parte do centro-oeste, interior nordestino, tempo firme, seco e até calor em algumas áreas. Pelo litoral do Nordeste, pancadas passageiras. A chuva mais intensa se concentra aqui, ó, no extremo norte do país. Em Manaus, Natal, Aracaju, máxima de 29 graus. Cuiabá e Campo Grande chegam aos 27. No Rio de Janeiro, calor, hein? Máxima de 28 graus. Em São Paulo, tempo instável. A temperatura nesse domingão não passa dos 22 graus. E é mais ou menos nesse padrão que o tempo se mantém pela próxima semana.
0: O tratamento da apneia do sono pode ganhar um reforço. O primeiro medicamento desenvolvido contra a doença está em fase de teste nos Estados Unidos.
18: Para dormir, a Lígia cumpre uma lista de cuidados. O mais importante deles...
23: A placa. Esta placa. Chama
3: aí o aparelho introral. Essa parte vai para frente, né? Que é onde a musculatura fica, como é que eu diria, relaxada. Era bem forte, porque faltava oxigenação, né?
5: O diagnóstico foi de apneia do sono. É quando as vias aéreas são bloqueadas, provocando diversas pausas respiratórias. Os casos mais graves superam 30 interrupções por hora. As consequências são graves. Reduz a oxigenação do sangue e pode provocar infartos, hipertensão e derrame cerebral. Além, claro, do impacto no sono e na qualidade de vida dessa pessoa. O tratamento é individualizado e as abordagens vão desde cirurgias até o uso das máscaras respiratórias durante a noite, os CPAPs. Muita gente, no entanto, não se adapta a elas e acaba abandonando o tratamento. É para estes pacientes que cientistas agora buscam uma alternativa, que é considerada inovadora. Cientistas americanos testam pela primeira vez um medicamento para a apneia. Ele age na garganta, provocando a contração dos músculos da faringe.
6: Na medida em que a gente usa essa medicação, essa musculatura vai para frente e mantém aberta a via aérea superior do paciente. Faz com que esse paciente melhore a sua apneia e o seu ronco também.
5: O medicamento reduziu o número de pausas respiratórias em 44% dos pacientes, melhorando também sintomas como ronco. Uma em cada 5 pessoas, no entanto, parou o tratamento por causa dos efeitos colaterais. 626 pessoas foram analisadas. A farmacêutica que acompanha a pesquisa pediu o registro do produto junto à Agência de Saúde dos Estados Unidos.
23: A questão é o acompanhamento adequado. Uma das substâncias aumenta a noradrenalina, a adrenalina que é o que agita a gente. Então as pessoas estressadas com insônia, nessas pessoas esse aumento da noradrenalina pode piorar a insônia.
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0: Na corrida para completar o álbum da Copa, tirar uma figurinha rara é um golaço. Só que essa febre despertou a ação de golpistas e a pirataria também entrou com força no jogo.
30: Em campo, pai e filho fazem uma tabelinha

0: Cada pacote de figurinhas custa R$ 7. E para conseguir as 980, o gasto pode passar facilmente de R$ 1.000.
1: Olha, eu tenho aplicativo, então sou assombrada por essa informação. Acho que mais de uns R$ 300.
0: Por isso, trocar é a melhor estratégia para quem não quer gastar muito para completar o álbum.
1: Por exemplo, eu troquei tudo agora, então todo o dinheiro está em figurinhas inéditas. Não ficou nada parado.
0: E entre trocas e compras, a sorte também é importante. O Luiz marcou um golaço, conseguiu uma figurinha rara.
2: Na verdade, quem foi sortuda foi a minha filha mais nova, que tem 7 anos. Segundo pacote que ela abriu, ela já conseguiu o Messi bronze.
0: Essa febre tem atraído também a atenção dos golpistas. Por isso, na hora de trocar as figurinhas, os colecionadores agora têm que driblar as falsificações. Para isso, é preciso tática e atenção.
3: A gente tem que sempre trocar assim, em lugares assim conhecidos, seguros, entendeu? Porque senão a gente pode cair num golpe desse.
0: Nesta sexta, a Polícia do Rio apreendeu mais de 200 mil figurinhas falsificadas. A carga estava escondida no bagageiro de um ônibus.
4: Elas têm como especificidade, né? Nós temos aqui uma falsificada e uma original, né? A falsa, nós podemos ver que o papel da embalagem, um papel mais poroso, mais grosso, né? E além disso, as figurinhas, a estampa dos jogadores, ela tem uma menor qualidade, uma resolução mais baixa, além do papel ser mais opaco.
0: Na internet, as figurinhas falsas são vendidas livremente. Anúncios alertam que o produto não é oficial.
5: O importante é o processo, né? Justamente a criança aprender que não vem fácil, né? Tem umas figurinhas que são mais difíceis e a gente vai buscando, né? Pergunta para um, pergunta para outro, vai trocando. E é o que aprende aqui e leva um pouquinho para a vida, né?
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7: O Sindicato de Policiais Penais denunciou regalias a Deolane Bezerra no dia da prisão em São Paulo. A Secretaria de Administração Penitenciária disse que ela foi alocada no presídio como advogada.
8: A advogada e influenciadora Deolane Bezerra segue presa preventivamente na penitenciária feminina de Tupi Paulista, no interior do estado. A chegada dela por volta do meio-dia dessa sexta-feira foi comemorada por outras detentas. A ala que abriga Deolane possui 8 salas de estado maior. O espaço ocupado pela influenciadora possui cerca de 9 metros quadrados e conta com cama, ventilador e banheiro com chuveiro quente. Por ser advogada, ela tem o direito de permanecer sozinha até que seja julgada. As visitas nessa ala acontecem aos sábados, de 8 da manhã às 4 da tarde. Já nas outras, aos domingos. Deolane está usando o mesmo uniforme que as outras detentas e também possui as mesmas refeições, sem nenhuma regalia, diferentemente do que foi denunciado em relação ao local onde ela passou a primeira noite, a penitenciária feminina de Santana, na Zona Norte de São Paulo. Neste documento, ao qual nossa produção teve acesso, o Sindicato dos Policiais Penais do Estado de São Paulo cita que Deolane teve um tratamento privilegiado enquanto permaneceu ali. De acordo com a denúncia, a sala onde a advogada foi alojada era destinada a detentas aguardando consultas médicas, mas foi preparada exclusivamente para receber Deolane, com instalação de cama diferenciada, chuveiro elétrico privativo e até pintura. A denúncia traz ainda que Deolane foi recebida pelo diretor da unidade, tendo um tratamento diferenciado sem respaldo legal. Procurada, a Secretaria de Administração Penitenciária informou que a custodiada foi alocada de acordo com a determinação judicial, que reconheceu a existência de registro ativo de Deolane como advogada. Em contrapartida, o sindicato pede que o processo seja enviado à Corregedoria da Polícia Penal e ao Ministério Público.
9: O acordo de paz entre os Estados Unidos e o Irã pode ser anunciado em breve. É o que diz o presidente americano. Donald Trump confirmou que um rascunho negociado hoje prevê a reabertura do Estreito de Hormuz. Principal mediador das conversas, o Paquistão mandou mais uma importante autoridade para negociar com o Irã. Chefe do exército, Asim Munir, se reuniu com o líder do parlamento iraniano, Mohammad Ghalibaf, e com o ministro de Relações Exteriores, Abbas Arati. Uma declaração à TV estatal, porta-voz do governo.

0: O governo disse que iranianos e americanos reduziram pontos de divergência. No começo da noite, o presidente dos Estados Unidos, Donald Trump, confirmou que um acordo de paz foi amplamente negociado e que detalhes finais de um memorando estavam sendo discutidos e em breve seriam anunciados. Trump adiantou que o Estreito de Hormuz, fechado há quase 3 meses, deve ser reaberto pelo Irã. Durante a tarde, o presidente participou de uma videoconferência com líderes de países aliados do Oriente Médio. Mais cedo, em entrevista à mídia americana, ele demonstrou otimismo nas negociações e chegou a postar uma montagem com o mapa do Irã preenchido com a bandeira americana e o título Estados Unidos do Oriente Médio. Nas últimas semanas, Donald Trump rejeitou as propostas do Irã, que se recusava a encerrar seu programa de enriquecimento de urânio. Mesmo destacando o avanço nas negociações, Trump ameaçou retomar os ataques caso as negociações fracassem. Enquanto isso, o governo do Irã intensifica o treinamento de civis para manusear armas. Durante um programa de TV, o apresentador recebe orientações de um militar sobre como usar um fuzil AK-47. Depois de carregar a arma, ele dispara dentro do estúdio. Tudo aconteceu ao vivo. Cenas como essas viraram rotina nas emissoras do Irã. Até mesmo em mesquitas, homens e mulheres aprendem a usar armas de fogo numa preparação para uma eventual invasão dos Estados Unidos.
1: De volta a uma cela especial da Superintendência da Polícia Federal em Brasília, o banqueiro Daniel Vorcaro faz uma nova tentativa de fechar um acordo de delação premiada, agora com a PGR.
2: Daniel Vorcaro teve uma noite tranquila, segundo agentes da PF, no retorno à sala de Estado-Maior na Superintendência da Polícia Federal em Brasília. Ele voltou ao local depois de 5 dias na carceragem comum da corporação, para continuar negociando a delação premiada, agora com a Procuradoria-Geral da República. Delegados afirmam que, diante do que definiram como proteção a amigos, falta de provas e de novidades na negociação com a PF, as conversas foram paralisadas. Os procuradores já avisaram, não abrem mão da maior devolução possível de dinheiro.
3: A avaliação aqui na PGR, no entanto, é que um valor que era tratado inicialmente como 40 bilhões de reais e agora chegou a 60 bi, pode aumentar ainda mais. Ou seja, Vorcaro tem mais dinheiro em caixa do que admitiu a Polícia Federal. Outra dificuldade é o prazo.
2: O relator do caso Master no Supremo, André Mendonça, deixou claro que o ressarcimento tem de ser feito rapidamente. O temor é o efeito Lava Jato. As delações premiadas na época incluíram o retorno do dinheiro em 5 a 10 anos. Mas depois, sucessivos recursos à justiça dificultaram os pagamentos. Outro ponto que já foi repassado pelos procuradores aos advogados do dono do Master é a necessidade de detalhes das relações de Vorcaro. As investigações da PF apontaram um pagamento de mesada de até R$500 mil ao senador Ciro Nogueira, o que o parlamentar nega, além de repasses de R$60 milhões a um fundo no exterior que financiaria um filme sobre a vida de Jair Bolsonaro. Essas informações foram omitidas nas conversas com a Polícia Federal, vieram com um aprofundamento da apuração do caso. Hoje o ministro Luiz Fux seguiu André Mendonça e votou por manter o pai e o primo do dono do Master na cadeia. O julgamento foi suspenso pelo decano Gilmar Mendes, que pediu mais tempo para analisar o caso. Mas mesmo assim, Fux resolveu antecipar a decisão.
0: Vamos conferir como foi o dia dos pré-candidatos à presidência.
4: No evento empresarial no litoral de São Paulo, o pré-candidato do Missão, Renan Santos, não poupou críticas ao senador Flávio Bolsonaro e vê oportunidade de migração de votos depois do vazamento do áudio de Flávio pedindo dinheiro a Daniel Vorcaro.
5: Esse eleitorado, ele está falando, não, eu preciso de um caminho novo. E é ele que nós vamos conversar.
4: No mesmo evento, o ex-ministro Aldo Rebelo cumpriu agenda como pré-candidato do Democracia Cristã, mesmo depois do partido abrir processo de expulsão dele e anunciar a pré-candidatura do ex-ministro do STF, Joaquim Barbosa.
6: Estou aqui convidado como pré-candidato e falando como pré-candidato.
7: Eu não fui notificado de nenhuma saída?
6: Não, até o presente momento, não.
4: Os pré-candidatos Romeu Zema, do Novo, e Ronaldo Caiado, do PSD, eram esperados, mas cancelaram a participação. Há cerca de um mês do início das convenções partidárias, o Cidadania aprovou, por unanimidade, a candidatura do deputado Aécio Neves à presidência. O martelo deverá ser batido na próxima terça-feira, durante reunião da Federação Cidadania-PSDB, que é o partido do deputado.
7: É uma oportunidade para sairmos dessa polarização entre PT e bolsonarismo. O eleitor equilibrado, moderado, de centro, que quer uma política que possa diminuir as diferenças sociais, mas que seja capaz de enxergar liberalidade na nossa economia.
4: Flávio Bolsonaro era esperado na Marcha para Jesus, no Rio de Janeiro, mas a assessoria disse que ele vai passar o fim de semana em Brasília para conversas com o pai, o ex-presidente Jair Bolsonaro. Segundo aliados, ele deve ir aos Estados Unidos na semana que vem se encontrar com Donald Trump, mas a informação ainda não foi confirmada pela Casa Branca. O presidente Lula participou da inauguração de um novo Centro de Desenvolvimento Tecnológico de Saúde da Fiocruz, no Rio de Janeiro. No evento, Lula elogiou o governador interino, que é presidente do Tribunal de Justiça do Rio, e pediu para Ricardo Couto prender ladrões e milicianos no estado.
8: Sabe o que essas pessoas esperam de você nesses meses? Trabalhe para prender todos os ladrões que governaram esse estado e deputados que fazem parte de uma milícia organizada.
1: O Canal Livre deste domingo discute o impacto da relação com Daniel Vorkaro na campanha de Flávio Bolsonaro ao Palácio do Planalto.
9: Para o Flávio não ser um nome competitivo, pelo que a gente entende dos estudos do bolsonarismo, é só se o Flávio sangrar muito. O Flávio tem que demonstrar uma fragilidade para o eleitor bolsonarista entender que ele não é mais um nome competitivo. Mas é muito difícil, porque ainda existe a questão do sentimento anti-PT, da rejeição, claro. Da questão do amigo inimigo. Então,
10: tem,
9: é muito difícil.
10: E tem também uma outra questão aí que é fundamental. Jair Bolsonaro. O Bolsonaro escolheu
9: Exato.
10: O Flávio quando, obviamente, o candidato cotado, dentro de um certo raciocínio político, seria o Tarcísio. Mas ele escolheu o Flávio. Como ele escolheu o Flávio, ele vai continuar mantendo o Flávio, a menos que essa sangria, essa coisa, atinja aí pontos que nós ainda não estamos considerando.
11: Qual é a equação que era realmente perigosa na visão da campanha do governo? A equação era o seguinte: era um candidato do campo da direita, apoiado pelo Bolsonaro, mas capaz de conversar com o centro político.
10: Isso. Né?
11: Conforme a gente colocou aqui, acho que vários colocaram aqui, quem decide eleição no Brasil é 6% a 8%, está fora desse voto cristalizado.
12: Te surpreende depois de tudo que vem sendo falado, o próprio Flávio ter admitido ali a questão do áudio, do financiamento de filme e tudo mais, te surpreende essa distância ou realmente, nessas pesquisas, ou realmente era um caminho que estava previsto acontecer?
13: Antes mesmo dessas denúncias contra o Flávio, o Lula já mostrava uma certa recuperação, certo?
12: Inclusive, depois daquela reunião com o presidente Trump nos Estados Unidos, aquilo foi positivo para ele.
13: Exato, como desenrola, com muitas coisas que ele lançou.
12: Os anúncios.
13: Os anúncios, muita coisa que ele lançou. Então, ele já vinha numa melhora. E com essas denúncias do Flávio, fez com que ele voltasse a estar na frente do Flávio novamente. Eu te diria que o Flávio perdeu esse de 6% a 8%, que é um eleitorado independente, que agora foi para o lado do Lula de novo.
14: Porque muito se falava, né, num cenário em que o Flávio fique inviabilizado, você teria a possibilidade ainda de trazer um nome Bolsonaro, que seria a Michelle. E isso ficou ali claro que ela também não tem o potencial, apesar de ser um integrante da família Bolsonaro, de encarar uma disputa ali de igual. Só no segundo turno que fica um número um pouco mais parecido, mas no primeiro é muita diferença.
9: O que a gente tem estudado do eleitor bolsonarista demonstra que ele só não tolera uma fragilidade, e a menos que o Flávio demonstre que está muito perdido no jogo político para esse eleitor não acompanhar o Flávio Bolsonaro.
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0: Às vésperas da Copa do Mundo, o Jornal da Band faz uma viagem pela história do rei do futebol.
1: São chuteiras, camisas, bolas, troféus, peças da coleção pessoal do maior jogador de todos os tempos expostas no Museu Pelé, em Santos.
15: Não tem como falar de Santos sem falar do rei.
16: Essa é a primeira foto do Pelé, sozinho, com o uniforme do Santos. Foi o dia que ele foi apresentado aqui, 15 anos. Ia fazer 16 logo em seguida. A família do Pelé era uma família simples. O pai do Pelé, o Dondinho, ele foi um bom jogador de futebol. Inclusive, ele tem um recorde que ninguém tem. Ele marcou 5 gols de cabeça num jogo só, tá? E ele foi o grande incentivador pro Pelé. O menino que jogava muito, mas ele, o Dondinho, ensinou muita coisa pro Pelé. Uma delas era chutar com os dois pés, tá? Ele treinou muito isso, tá? E aqui você tem um par de chuteiras. Esse par é original, tá? Muito desgastado nos dois pés. Pelé tem quase tantos gols de esquerda quanto de direita, sabe? Para ele não tinha tempo ruim, do jeito que viesse ele concluía. E isso fazia toda a diferença.
17: Olha aí, Pelé!
16: Aqui você tem duas das coisas mais importantes da carreira do Pelé. Essa foto é o único registro conhecido do gol mais bonito que o Pelé marcou na vida dele, que foi contra o Juventus na Rua Javari, em São Paulo, onde ele chapelou um, chapelou outro, chapelou um terceiro, tudo sem deixar a bola cair no chão, e depois ele concluiu de cabeça, encobrindo o goleiro, né? Então isso foi uma coisa que marcou para a história. E aqui você tem a história da placa, que deu origem à expressão gol de placa.
18: Pega a bola na área do Santos e parte para o gol do Fluminense. Numa caminhada tortuosa e torturada, que durou mais de 1 minuto e meio de posse de bola. Ele acaba culminando com um drible de vaca no Castilho, o goleiro, e faz o gol.
19: Vai sozinho, o carinho para a boca do gol.
18: Eu sou o autor da expressão gol de placa, eu sou o autor da placa do gol que gerou a expressão gol de placa.
16: Para encerrar essa visita nessa parte do museu, temos aqui essa estátua de cera. Nenhuma é tão perfeita como essa. Por quê? Porque, na verdade, não foi um artista que fez baseada no Pelé. O Pelé foi o molde para essa estátua. Então, isso é exatamente o que era o Pelé aos 50 anos. Tá? Foi feita por uma artista japonesa com um artista francês, foi feita lá na França. Tá? Ele entrou numa estrutura que tinha lá o produto, né, que foi endurecendo, né, tudo emborrachado. Ele saiu, fizeram o gesso, fizeram o molde todo, depois fizeram o rosto dele. Então, você quer saber como era o Pelé? Aos 50 anos era isso, essas são as medidas dele. E é perfeita, perfeita. Não existe outra igual no mundo.

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1: Ainda hoje, morre aos 83 anos o saxofonista Dick Parry, responsável por solos inesquecíveis com o Pink Floyd. Qualquer coisa pode virar obra de arte. Rio de Janeiro recebe a maior exposição do artista plástico Vicky Muniz. É já, já.
2: A polícia dos Estados Unidos investiga disparos feitos perto da Casa Branca em Washington, agora há pouco. Você vê essas imagens ao vivo, direto da Casa Branca. Segundo a imprensa americana, ao menos 20 tiros foram ouvidos numa das esquinas que dão acesso, então, à sede do Poder Executivo. Agentes do Serviço Secreto estão fazendo, neste momento, uma varredura em toda a área. Não há relato de feridos. Daqui a pouco, a gente traz mais informações desse tiroteio.
0: Tragédia numa mina de carvão na China. Uma explosão de gás no subsolo matou 82 trabalhadores e quase 130 ficaram feridos. O acidente acontece na noite, e aconteceu na noite de ontem. Mais de 300 socorristas foram mobilizados para a busca por 9 trabalhadores desaparecidos. O presidente Xi Jinping garantiu uma investigação minuciosa sobre o caso e uma punição severa à empresa responsável pela exploração da mina, que fica no norte do país. Apesar de ter acelerado a transição energética nos últimos anos, a China ainda depende muito dos combustíveis fósseis. A província onde fica a mina é responsável por 1/3 de todo o carvão extraído e usado nacionalmente.
2: Ativistas da flotilha humanitária interceptada nessa semana denunciam agressões de militares israelenses. Um ativista francês exibiu vários machucados nas costas e no braço. O vídeo foi feito no aeroporto de Istambul, na Turquia, que coordenou a retirada dos civis com o governo de Israel. Os governos da Alemanha e do Canadá também confirmaram que cidadãos que faziam parte da missão voltaram feridos para seus países. A ONG, que tentava levar ajuda humanitária para a faixa de Gaza, denunciou ainda abusos sexuais contra pelo menos 12 voluntários por soldados israelenses. O governo de Israel nega. Já em Bilbao, no norte da Espanha, o desembarque dos ativistas terminou em pancadaria. Eles foram agredidos por policiais com chutes e golpes de cacetete quando parentes tentavam se aproximar no saguão do aeroporto. 4 pessoas foram presas. A conduta dos policiais será investigada.
0: Novas regras para o frete rodoviário começam a valer amanhã. A medida prevê multa para empresas que descumprirem a tabela.
3: O chamado Código Identificador da Operação de Transporte vai mostrar se as empresas que contratam o transporte rodoviário de cargas vão pagar o valor do piso mínimo do frete, estabelecido pela Agência Nacional de Transportes Terrestres.
4: O caminhoneiro que foi contratado não terá preocupação nenhuma com o CIOT, com nada mais. Quem o contratou é que tem que seguir a regulamentação.
3: Além disso, o sistema vai bloquear automaticamente fretes abaixo do piso mínimo. A nova legislação prevê ainda multas que variam de R$ 550 a R$ 10 milhões para transportadoras e embarcadores que descumprirem a norma. Nesta empresa, os gestores estão preparados para a alteração, que começou a ser discutida desde a greve dos caminhoneiros em 2018.
5: A nossa visão de via de regra ela é positiva, sim, ela é favorável, ela traz luz, ela traz claridade, mas que ao mesmo tempo ela ainda precisa ser muito bem discutida. Por quê? Porque ela não está aderente a todos os modais de transporte ainda, ela não leva em consideração todas as particularidades que o transportador precisa.
3: A Confederação Nacional da Indústria entrou com uma ação no Supremo Tribunal Federal e pediu a suspensão da medida provisória. Segundo a entidade, a metodologia adotada pela ANTT não acompanha a realidade da logística rodoviária do país. O processo ainda não foi julgado. A legislação prevê um gatilho. Sempre que houver uma variação no preço do diesel superior a 10%, a tabela deve ser atualizada para refletir esses custos.
6: Com o piso mínimo, ele sempre vai disparar esse gatilho e ele sempre vai estar no padrão normal, que é para o caminhoneiro poder sobreviver.
2: No Rio Grande do Sul, exigências do Ministério Público Federal ameaçam a expansão de uma das maiores fábricas de papel e celulose do mundo.
7: A CMPC já investiu 400 milhões de dólares no projeto que tramita há 2 anos. De acordo com a empresa, as exigências feitas pelo Ministério Público Federal Gaúcho para a concessão da licença inviabilizam o empreendimento em Barra do Ribeiro. O diretor-geral da empresa no Brasil, Antônio Lacerda, diz que sem um acordo com o órgão, o projeto pode ser transferido para outro país, como Paraguai ou Argentina. Já foi solicitada a realização de consultas com mais de 60 comunidades indígenas e cerca de 7 mil pescadores. A CMPC afirma ainda que mantinha negociações com a Procuradoria do Ministério Público Federal Gaúcho e que existia um entendimento preliminar sobre o caso.
8: É algo que transcende a área de influência direta do empreendimento e que é inviável de ser realizada, inclusive, essa consulta livre, prévia, informada. Mais do que 27 bilhões de reais, a gente está falando da geração de mais de 5 mil empregos, o impacto positivo a mais de 80 mil pessoas, a geração de riqueza para o Estado, respeito ao meio ambiente, à sociedade e as melhorias que todo um investimento desse tamanho traz.
0: O gosto das crianças pela leitura está ligado ao estímulo que elas recebem em casa. A pesquisa mostra que poucas famílias no Brasil cultivam esse hábito.
9: Era uma vez uma linda princesa chamada... Branca de Neve.
10: Pelo menos 3 vezes por semana, essa é a rotina da Anne e sua filha Bela, de 3 anos. Geralmente à noite, antes de dormir, a mãe pega a caixa de livros que tem em casa e escolhe uma obra.
9: Desde muito pequenininha, assim, acho que o primeiro livrinho dela ela tinha 2 meses, mas ela já tem o costume de ir lá na caixa pegar, ou quando ela vem com o livro da escola, ela já solicita pra gente fazer a leitura pra ela.
10: Um estudo internacional que acaba de ser divulgado revela que mais da metade das famílias brasileiras raramente lê para as crianças de 5 anos matriculadas na pré-escola. O mesmo levantamento mostra que a desigualdade na aprendizagem está presente desde a educação infantil no Brasil. A pesquisa feita no Ceará, Pará e São Paulo identificou que nesses estados, apenas 14% dos responsáveis fazem a leitura compartilhada entre 3 e 7 vezes por semana. A média internacional para essa atividade é quase 4 vezes maior.
11: Ler para crianças pequenas, por exemplo, na hora da criança dormir, é algo extremamente importante. Cria-se um laço afetivo e a criança vai enriquecendo o seu vocabulário.
10: Uma vez por semana, nessa escola particular da Zona Leste de São Paulo, as turmas de até 6 anos vêm para esta sala chamada Clube do Leitor. Aqui, cada criança pode escolher um livro para levar para casa, para ler com os pais. Que livro que você vai levar?
12: O Leão e a Baleia.
10: Mostra ele para mim. Quem leu o livro para você em casa?
12: Minha mãe.
13: Essa é uma forma, é uma das propostas que a escola tem para que a gente aproxime a família da função de criar hábitos de leitura com as crianças tão pequenas. É nessa idade que tudo acontece, né?
14: Viva o livro!
2: Chegou ao Rio de Janeiro uma exposição do artista plástico Vicky Muniz, reconhecido mundialmente por transformar materiais inusitados em obras de arte.

0: Exibida pela primeira vez no Brasil, a escultura feita pelo artista plástico na própria fábrica da Ferrari inicia o passeio pela memória e pela trajetória de Vicky Muniz. Direto da infância em São Paulo, o carrinho que um dia foi uma miniatura estaciona na exposição no Rio. São mais de 200 obras, algumas inéditas. No alto, um pterossauro suspenso surge como uma fênix e representa peças do acervo do Museu Nacional, recriadas com cinzas do incêndio.
1: Eu acho muito importante porque as peças do museu representavam muito para a cultura, né?
0: Na mostra, o público pode ver, tocar e, por que não, também pisar num dos trabalhos mais icônicos do artista.
2: Eu nunca imaginei que iria sair uma obra de arte assim, feito com comida.
0: Abre o apetite uma obra dessas?
2: Abre. Dá até vontade de tentar fazer uma igual.
0: De perto, são apenas brinquedos. Mas, de longe, os soldadinhos de plástico ganham outra forma. Como um ilusionista, Vicky Muniz convida o visitante a se despir do olhar apressado e objetivo para perceber a mágica da arte acontecer. O maior colecionador de borboletas impressas em livros e revistas transforma sucata, feijão, chocolate e até dinheiro picado em telas. Mas foi a série de fotografias Crianças em Açúcar que o projetou internacionalmente. Das divas de diamante aos monstros de caviar, ele reconstrói imagens emblemáticas com o material que tiver.
3: E aí você fica nesse jogo de tentar se convencer se é a Mona Lisa ou se é a geleia. E é nesse jogo que se faz a arte. É aí que Vicky consegue realmente fazer com que a pessoa se desloque do seu cotidiano, das suas ideias comuns, para o mundo da arte.
0: A olho nu, Vicky Muniz revela a curiosidade do próprio olhar. Na série Verso, recriou com os mínimos detalhes o fundo de quadros famosos da história, vistos como só Vicky Muniz poderia fazer.
4: Pensei que tivesse desmontado, quer dizer, iam pendurar os quadros. Espetacular, incrível. Tem que ser assim, dos dois lados. Tudo é uma arte, né?
5: A seguir, PT e PSOL entram com ação na PGR para investigar a suspeita de rachadinha no gabinete do deputado Mário Frias.
6: Vazamento em tanque com um produto químico inflamável obriga 40 mil moradores a saírem de casa na Califórnia.
5: E a Fórmula Indy na Band, na véspera das 500 milhas de Indianápolis, pilotos têm dia de celebridade.
6: E mais informações do tiroteio perto da Casa Branca. A área chegou a ser isolada depois dos disparos. Daqui a pouco, no Jornal da Band. We'll be right back.

0: nessa?
1: Aqui reunindo todas as informações, porque daqui a pouquinho eu vou entrar ao vivo para trazer tudo para vocês.
2: O Jornal da Band volta a falar sobre o tiroteio nos arredores da Casa Branca há pouco, por isso a gente vai direto aos Estados Unidos falar com o correspondente Eduardo Barão, que atualiza e nos traz novas informações. Barão, boa noite.
3: Olá, Patrícia. Boa noite para você, para o Orengo, para todo mundo no Brasil. A informação é que esse tiroteio aconteceu bem perto da Casa Branca, na Rua 17 com a Avenida Pensilvânia, numa esquina onde fica perto o acesso do portão, inclusive, da imprensa. A imprensa estava lá no jardim quando os disparos foram ouvidos. Eles ficaram assustados, evidentemente, foram protegidos, levados para a sala da imprensa e ali ficaram até a situação ser resolvida. Agora, todos já foram liberados. A Rede Fox News trouxe agora há pouco a informação aqui nos Estados Unidos que um homem disparou pelo menos 3 vezes contra a Casa Branca. Na sequência, os agentes do serviço secreto responderam e acabaram abatendo esse homem. Então, a área nesse momento ainda tem uma presença muito grande de agentes, mas a Casa Branca já foi liberada para os repórteres. Ainda não há identificação desse homem que atirou contra a Casa Branca, mas a informação é essa, que imediatamente os agentes do serviço secreto responderam e acabaram abatendo esse homem. Evidentemente, a investigação continua em Washington.
0: E o Barão segue com a gente agora para falar de Fórmula Indy. A Band transmite amanhã, a partir de 1 da tarde, as 500 milhas de Indianápolis. E o Barão está lá para essa cobertura. Barão?
3: É isso aí, Orengo. Inclusive, a gente vai acompanhar de perto tudo o que acontece também aqui na Indy, né? Afinal de contas, a previsão do tempo indica, para as 500 milhas em Indianápolis, mais uma vez, a possibilidade de chuva no horário da prova. Mesmo assim, mais de 300 mil pessoas são aguardadas para essa prova. Número 110 da Indy 500, a prova mais tradicional do automobilismo mundial. Quem larga na frente é o espanhol Alex Palou, atual campeão da categoria e também que fez a prova melhor no ano passado, acabou levando o título. Entre os brasileiros, o veterano Hélio Castro Neves volta a disputar a prova em busca de um feito histórico, Alinho, que é conquistar o pentacampeonato, seria algo inédito nas 500 milhas, ninguém nunca fez isso. Já o jovem Caio Collet representa a nova geração, digamos assim, do automobilismo brasileiro e faz a sua estreia aqui nesse maior evento do palco mundial do automobilismo. Hoje foi um dia de apresentação dos pilotos que foram até Indianápolis. Quem acompanhou esse evento muito bacana da Fórmula Indy, essa maratona da Fórmula Indy, foi o Thiago Faiani.
4: Ser piloto da Indy significa morar nos Estados Unidos.
5: Ainda falta ficar um pouquinho mais aconchegante, comprar uma TV, montar um simulador aqui em casa, poucas coisas assim em detalhe, mas é super legal, já me sinto bem confortável aqui, também estou perto da equipe.
4: Caio Collet se mudou no início do ano para a região metropolitana de Indianápolis. Está a 20 minutos da sede de sua equipe. Hélio Castro Neves mora no país desde 1996. Hoje reside em Miami, mas em maio tem outro endereço.
6: Tem um lugar para você vir aqui. Logo cedo, você tem reunião com os engenheiros, aí você tem entrevista para fazer, provavelmente aqui no museu, com a pista. Então, quer dizer, tudo isso, você tem que ter uma base, né?
4: E por falar em proximidade, a véspera das 500 milhas foi dedicada aos fãs. E no centro da cidade de Indianápolis, o público lotou as ruas para acompanhar o tradicionalíssimo desfile dos pilotos. Escolas, universidades, comunidades, diversos grupos e instituições foram representados. Além, é claro, das grandes estrelas da corrida. E o presidente da Fórmula Indy, Doug Bowles, mandou um recado para o público brasileiro.
7: Amamos o Brasil e os pilotos brasileiros que correm em Indianápolis e esperamos voltar a correr no Brasil um dia.
4: Um marco na vida de todas as gerações que amam, fazem e vivem esta prova. As 500 milhas de Indianápolis, pela 110ª vez, vão fazer história.
2: O PT e o PSOL entraram com ações na Procuradoria-Geral da República para investigar a suspeita de rachadinha no gabinete do deputado Mário Frias.
8: Os pedidos citam o caso de uma ex-funcionária do parlamentar que revelou ter devolvido parte do salário ao então chefe de gabinete. Os pagamentos, que ultrapassam R$ 35 mil, teriam acontecido entre fevereiro de 2023 e março de 2024. Gardênia Moraes atuava como secretária parlamentar de Mário Frias. Os comprovantes foram obtidos pelo portal G1. Gardênia transferia o salário que recebia em uma conta do Banco do Brasil para outro banco. Os valores seriam repassados para o então chefe de gabinete, Rafael Azevedo, ou para familiares dele. Também há comprovantes de repasses via Pix para a mãe e pagamento da fatura do cartão de crédito para a mulher de Mário Frias. A ex-funcionária afirma que o deputado sabia de tudo. Os requerimentos dos partidos pedem que Mário Frias seja investigado pela suposta prática de rachadinha. Os dois partidos ainda vão acionar o Conselho de Ética contra Mário Frias. O atual chefe de gabinete, Diego Ramos, afirmou que desconhece as suspeitas porque passou a trabalhar com um deputado depois desse período.
9: A prática de um servidor devolver parte do salário para um deputado ou senador é conhecida como rachadinha. Não existe um crime específico para isso, mas o Ministério Público vem denunciando parlamentares envolvidos nessa prática por peculato, crime em que um funcionário público se apropria ou desvia dinheiro.
8: Procurado, o deputado Mário Frias não se manifestou. Ele viajou para o exterior sem autorização oficial da Câmara. Frias é produtor executivo do filme que conta a história do ex-presidente Jair Bolsonaro e trocou mensagens com o banqueiro Daniel Vorcaro, que deu dinheiro para financiar a produção. O Supremo tenta notificar Frias em investigação de suspeita em repasses de emendas parlamentares para o filme. Em uma rede social, o deputado comunicou ao ministro Flávio Dino que retorna ao Brasil na próxima segunda e sugeriu um encontro presencial, o que não deve acontecer. Dino considerou que Frias está ciente da intimação, já que citou ela nas redes sociais.
0: 40 mil pessoas receberam ordem para sair de casa numa cidade da Califórnia. Um tanque com mais de 22 mil litros de um produto químico inflamável está vazando e há risco de explosão. O problema é numa fábrica de plásticos aeroespaciais. Equipes trabalham para instalar barreiras de contenção e evitar que o material contamine rios. A causa do vazamento ainda é investigada e não há registro de feridos.
2: A seguir, nem todos os modelos são padres no tradicional calendário vendido na Itália como souvenir.
0: A despedida ao saxofonista Dick Perry, que fez história em gravações com Pink Floyd.
2: E as últimas informações do tiroteio perto da Casa Branca. Você acompanha já já aqui no Jornal da Band.
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2: Voltamos com novas informações do tiroteio perto da Casa Branca. O flagrante dos tiros foi captado por essa repórter da CBS que estava ao vivo. Veja só o momento em que ela precisou buscar abrigo. O segundo vídeo também registrou o barulho dos tiros e também a movimentação da polícia. Como você vê aí, a Casa Branca chegou a ficar em lockdown, mas já foi liberada. O serviço secreto agiu rapidamente. Segundo a rede de notícias CNN, duas pessoas foram baleadas. Uma delas seria o suspeito. O presidente Donald Trump e o vice Jake Vance passaram o dia na Casa Branca em meio às negociações de um acordo de paz com o Irã. Esse tiroteio aconteceu exatamente nesse ponto do mapa em vermelho que você vê. É exatamente o cruzamento da Rua 17 com a Avenida Pensilvânia, um dos acessos à Casa Branca.
0: A inteligência artificial é o tema da primeira encíclica do Papa Leão XIV, uma carta oficial que o Papa escreve, endereçada principalmente a bispos e arcebispos e cardeais. O texto vai abordar o rápido avanço da tecnologia e seus impactos. o líder católico deve alertar para os riscos do uso da inteligência artificial em guerras e no mercado de trabalho.
2: Você já ouviu falar no calendário dos padres sexys? Pois é, é uma publicação famosa na Itália, vendida como souvenir. Um jornal descobriu que nem todos que estão nas fotos fazem parte do clero. O fotógrafo responsável admitiu que só 1/3 dos modelos do calendário do ano que vem é padre de verdade. A publicação não tem nenhuma ligação com o Vaticano.
0: Morreu hoje, aos 83 anos, o saxofonista Dick Parry, famoso por gravações históricas com Pink Floyd.
11: O guitarrista David Gilmour comunicou a morte do amigo nas redes sociais. A parceria com a lendária banda britânica começou na década de 60. Os solos de Dick Parry aparecem em músicas dos principais discos do Pink Floyd nos anos 70, como Wish You Were Here e The Dark Side of the Moon.

0: David Gilmour destacou que o timbre do músico inglês era inconfundível. A causa da morte não foi divulgada.
1: Obrigada pela companhia. O Jornal da Band volta na segunda.
2: Boa noite.

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0: Uma nova pesquisa Datafolha, divulgada neste sábado, mostra que a avaliação negativa do governo do presidente Luiz Inácio Lula da Silva ainda supera a positiva. Mas a diferença entre os índices vem diminuindo nas últimas semanas. De acordo com o levantamento, 38% consideram a gestão ruim ou péssima, queda de um ponto em relação à pesquisa anterior. Por outro lado, a avaliação como ótimo ou bom subiu dois pontos e foi para 32%. Outros 28% classificam a administração como regular e 1% não soube responder. O Supremo começou a julgar mudanças na lei da ficha limpa. A relatora, a ministra Carmen Lúcia, foi contra a redução do prazo para políticos condenados ficarem proibidos de concorrer. Ela chamou de retrocesso a mudança aprovada pelo Congresso no ano passado e sancionada com vetos pelo presidente Lula em setembro. A principal alteração é no início da contagem do prazo de 8 anos de afastamento por crimes como improbidade administrativa e abuso de poder. Antes, era a partir do fim do mandato do político condenado. Com a mudança, a contagem começa logo depois da decisão que determina a perda do mandato, ou então a partir do pedido de renúncia. Na prática, isso devolveria mais cedo os direitos políticos aos condenados. O julgamento segue até quarta da semana que vem. O presidente do Conselho Nacional de Justiça, ministro Edson Fachin, que também preside o Supremo, propôs unificar a divulgação dos salários de todos os juízes do país. Atualmente, os tribunais usam mais de 500 nomes diferentes para pagar benefícios extras, que são chamados penduricalhos. Com o contracheque único de Fachin, cada magistrado passaria a ter um documento mensal único, reunindo todos os ganhos. A medida atende a uma decisão recente do Supremo para dar transparência e evitar que os salários ultrapassem o teto constitucional. O projeto ainda vai ser votado pelo plenário do Conselho. E o Conselho Monetário Nacional aprovou uma resolução que cria uma linha emergencial de crédito de até R$1 bilhão para companhias aéreas brasileiras. A nova linha de financiamento regulamenta uma medida provisória de abril deste ano. De acordo com o Conselho, os recursos deverão ser usados exclusivamente para o pagamento de despesas diárias operacionais, como combustíveis, manutenção, fornecedores e folha salarial. O teto do empréstimo por empresa será de R$330 milhões, limitado até 1,6% do faturamento bruto que a companhia registrou em 2025. O governo fixou o teto individual para evitar a concentração do socorro financeiro e garantir que o R$1 bilhão seja distribuído entre diferentes concorrentes do setor. Produtores rurais e entidades ligadas ao agronegócio comemoraram a decisão do Supremo, que deu aval para a construção da Ferrogrão, uma ferrovia estratégica para diminuir o preço do frete e aumentar as exportações. O projeto da obra estava parado desde 2021, atrasando o crescimento do país e causando um prejuízo estimado em R$7 bilhões por ano.
1: BR-163. Por dia, mais de 2 mil caminhões bitrens carregados de grãos passam pela rodovia, a única ligação entre o Centro-Oeste e o porto de Miritituba, no Pará.
2: O projeto dela é dos anos 70, não tem acostamento, então já ficou um gargalo. A estrada não comporta esse fluxo de caminhão que tem hoje.
3: Além de não ter acostamento, boa parte da BR-163 não é duplicada. Quando acontece um acidente, o que não é raro, a pista fica interditada. Resultado, uma fila quilométrica de caminhões.
4: Agora há pouco aqui, descendo aqui na baixadona aqui.
3: É em meio aos buracos de um asfalto desgastado que a maior parte da soja, milho e algodão chega ao porto de Miritituba, um dos que integram o chamado Complexo Portuário do Arco Norte, composto também pelos portos do Amapá, Amazonas, Rondônia e Maranhão. Um terço de toda a movimentação portuária do Brasil está concentrada nessa região, que se tornou uma saída atrativa por causa da maior proximidade, via Canal do Panamá, com América do Norte, Europa e China. No ano passado, esses portos escoaram quase 40% de toda a soja e milho exportada pelo Brasil. Por causa da falta de infraestrutura e de um transporte ineficiente, o Brasil perdeu muito em competitividade. A solução para o problema ficou parada no Supremo por 5 anos, mas agora finalmente deve sair do papel. É a Ferrogrão, uma ferrovia que tem quase 1.000 quilômetros partindo de Sinop, no norte de Mato Grosso, até o porto de Miritituba. Ontem, por 9 votos a 1, o Supremo manteve a lei do Congresso que reduz os limites do Parque Nacional do Jamanchim, no Pará, para liberar a passagem da ferrovia. Sem a Ferrogrão, parte da produção agrícola literalmente se perde na estrada. E o preço do frete fica 30% mais caro para chegar até o consumidor.
5: A gente está falando do prejuízo acumulado nesses últimos 5 anos de pelo menos 35 bilhões que a gente já poderia ter reduzido. Mas eu acho que agora é um momento muito importante de celebração, né? Cada vez mais.
3: Quando estiver concluída, a Ferrogrão vai ter capacidade para transportar quase 70 milhões de toneladas por ano. Mais de 3 vezes o volume máximo escoado pela BR-163. Um trem vai levar de uma vez só a carga de grãos de 400 caminhões numa viagem de um dia. Hoje o mesmo trajeto é feito em 4, 5 dias. E isso se não tiver barreiras ou acidentes na estrada.
6: Ao avaliar o último estudo da Ferrogrão, é possível notar uma redução de cerca de 40% no custo quando comparado com rotas utilizando o modo rodoviário.
3: Reportagens especiais do Jornal da Band mostraram a importância da Ferrogrão e a dificuldade para o escoamento da safra do Centro-Oeste em rodovias em péssimo estado.
7: Essas imagens mostram uma fila de caminhão de mais de 30 quilômetros na BR-163.
8: Agora trancou tudo mesmo, tudo trancado.
9: Esse é um dos principais problemas da BR-163. Apenas 28% dela é duplicada.
3: Com a liberação do Supremo, o projeto segue agora para licenciamento ambiental, estudo de impacto ambiental e só depois vai para leilão, numa parceria público-privada. As licenças podem ser os novos desafios enfrentados pelo projeto.
10: Em casos de infraestrutura como esse, esse processo costuma ser longo e passar por 4 etapas fundamentais. A primeira, a licença prévia do IBAMA, que exige um estudo de impacto ambiental completo com audiências públicas. A segunda, a consulta aos povos indígenas afetados, nos termos da Convenção 69 da OIT. Logo em seguida, vem a licença de instalação, com programas de compensação ambiental, detalhamento das obras. E, por fim, a licença de operação, na 4ª etapa, depois das obras concluídas.
3: Se tudo der certo, a obra, que deve custar cerca de 20 bilhões de reais, deve começar até o final do ano que vem.
0: A cápsula do cafezinho de todo dia pode se transformar em energia renovável.
11: Dá para imaginar que uma cápsula assim, que produz um belo café, pode ter uma utilidade mesmo depois de usada? Pois é, essa mágica acontece aqui, nesta fábrica que faz a reciclagem do produto. As cápsulas são recolhidas em locais estratégicos, onde tem ponto de coleta. E é aqui que elas são transformadas.
12: Nós recebemos 8 toneladas a 9 toneladas por dia de material. Por mês a gente chega aí, em média a 80 a 100 toneladas de material.
11: As cápsulas são separadas por modelos. Dentro desta máquina é feita a separação do alumínio, que cai neste local triturado, e da borra de café, que cai neste outro recipiente em forma de pó. Assim, as cápsulas que iriam para o lixo ganham uma nova utilidade, seja na produção de novos materiais e até na geração de energia renovável.
13: E também a borra de café, que recentemente a gente conseguiu trabalhar e virar um biometano, né? Era um material orgânico que se acumularia na natureza, mas agora a gente traz um novo significado. E esse biometano é um combustível que abastece a nossa frota e faz toda essa circularidade que a gente trabalha muito na nossa empresa.
11: O projeto começou em 2011. Só no ano passado, transformou cerca de 700 toneladas de borra de café em biometano, o que evitou a emissão de aproximadamente 800 toneladas de gás carbônico na atmosfera. Um número que pode ser muito maior.
0: A polícia prendeu em Goiás criminosos que se passavam por fiscais ambientais para extorquir dinheiro de produtores rurais e comerciantes.
14: Fardas, distintivos falsos e até viaturas caracterizadas eram usados para simular fiscalizações em fazendas e estabelecimentos comerciais. Segundo a Polícia Civil, os criminosos usavam cargos fictícios, como delegado ambiental federal e comandantes. Intimavam as vítimas com ameaças de multas milionárias, embargos e até fechamento de propriedades.
15: É uma organização realmente criminosa, era uma milícia ambiental que atuava na zona rural do estado de Goiás, que hoje foi desarticulada.
14: Para evitar os supostos problemas, comerciantes e produtores eram coagidos a fazerem pagamentos relacionados a patrocínios ou anúncios ligados a uma revista do grupo. Foram cumpridos mandados em Goiânia, Aparecida de Goiânia, Caldas Novas e Mineiros. Ao todo, 7 pessoas foram presas temporariamente.
0: No Rio de Janeiro, a polícia diz que criminosos estão sendo treinados para pilotar drones que transportam fuzis. Mercenários da guerra na Ucrânia estão por trás do acesso aos equipamentos.
16: Complexo do Alemão, quartel-general do Comando Vermelho, na zona norte do Rio de Janeiro. Vídeos gravados pela polícia militar mostram que a facção segue avançando na compra de drones.
17: Qual é a altitude atual?
18: Estamos a 334 metros e mantendo a posição.
16: A Subsecretaria de Inteligência afirma que os traficantes vistos nessas imagens estão sendo treinados para transportar fuzis entre favelas controladas pela facção. Os equipamentos de grande porte são capazes de transportar até 80 quilos, o que equivale a até 20 fuzis de guerra dentro de uma caixa. O raio de autonomia é de 12 quilômetros. Isso significa que do Complexo do Alemão, por exemplo, os traficantes conseguiriam transportar fuzis para favelas como Jacarezinho, Morro dos Macacos e Complexo do Chapadão.
19: A ideia deles é que esses drones sejam utilizados, em especial, nas ações de tomada de território que eles fazem, nas ações de guerra, para manter um fluxo de armas e munição para essas comunidades sem precisar passar pela pista.
16: Brasileiros que foram lutar na guerra da Ucrânia são os responsáveis pelos equipamentos e pelo treinamento.
19: Já identificamos pelo menos 2, chegaram ao Brasil, já tem alguns meses, e foram direto ao Complexo Alemão. Além de integrar a organização criminosa, eles passam toda a expertise, todo o treinamento que eles tiveram no ambiente de guerra, tanto do combate quanto da utilização de drones.
16: Os drones comprados pelo Comando Vermelho normalmente são usados em áreas agrícolas e são bem maiores dos que a gente já conhece, como esse daqui, usado para filmagem profissional. Os modelos obtidos pelos bandidos chegam a custar até 200 mil reais. Drones do crime organizado no Rio de Janeiro já lançam artefatos explosivos. Monitoram rivais e policiais. A polícia tenta identificar os criminosos que aparecem no vídeo recebendo treinamento para o uso dos drones.
0: A justiça reduziu em mais de um ano a pena do traficante Marcinho VP, apontado como chefão da facção criminosa Comando Vermelho. O motivo é que ele escreveu livros na prisão.
20: Márcio dos Santos Nepomuceno, Marcinho VP, escreveu 4 livros desde que foi preso em 1996. Atividade que o Superior Tribunal de Justiça considera um fator para reduzir a pena. Para o STJ, escrever exige planejamento, pesquisa e um processo de estudo e criação que justifica a redução da pena.
21: O Ministério Público Federal concordou com a concessão do benefício, mas pediu que a remissão da pena fosse calculada equiparando cada livro escrito por Marcinho à conclusão de um curso profissionalizante. Com base nessa conta, a redução seria de apenas 120 dias.
20: Mas o juiz federal Luiz Augusto Yamazaki Fiorentini entendeu diferente. O magistrado alegou que a produção de uma obra literária pode levar anos. E comparar com um curso de curta duração estaria diminuindo indevidamente o valor do esforço intelectual do condenado e contrariando o reconhecimento do STJ. O magistrado comparou então a escrita à leitura e decidiu por uma redução de 384 dias na pena. O traficante, apontado como um dos chefes do Comando Vermelho, foi preso no mês de agosto de 96, condenado a mais de 55 anos de prisão por vários crimes, entre eles tráfico de drogas, assassinatos e formação de quadrilha. Pela lei, ele só pode ficar preso por no máximo 30 anos. Em 2019, o pacote anticrime aumentou esse limite para 40 anos, Mas a nova regra só vale para crimes cometidos depois que a lei entrou em vigor. Marcinho VP cumpre pena em uma penitenciária federal em Mato Grosso do Sul e já foi transferido de um presídio para outro várias vezes, como estratégia das autoridades contra articulações da facção. Segundo a defesa do traficante, ele terminaria de cumprir a pena no dia 25 de setembro. E com o benefício concedido pela justiça, o criminoso poderia ser solto assim que a decisão fosse publicada na vara de execuções penais. Só que Marcinho VP foi alvo no ano passado de mais um mandado de prisão preventiva por suspeita de participação em um esquema de roubo de cargas. E o julgamento desse novo processo ainda não aconteceu.
1: Se existe um mandado ativo, ele não é solto. Ele somente será solto se esse mandado ele for cassado de alguma maneira. Seja revogado por não se mostrar mais necessário, seja cassado por uma questão de ilegalidade, e aí vai ser analisado no momento oportuno, mas existindo mandado ativo, ele fica preso porque existe uma outra ordem de prisão em desfavor dele.
0: A polícia aponta o maior ladrão de livros raros.

0: e um deles preso. Até agora, as obras de arte não foram localizadas. Com o avanço da investigação, a Polícia Civil de São Paulo chegou a quem acredita ser o mandante do crime. E é um velho conhecido, Laércio Rodrigues de Oliveira, considerado o maior ladrão de obras de artes do país. No documentário Cartas para um Ladrão de Livros, Laércio confessa seu primeiro roubo, uma revista da década de 40, com Carmen Miranda na capa. Desde então, a lista de furtos inclui gravuras de Debré e Rugendas, do século XIX. Ele foi preso pela quinta vez no mês passado, no Rio de Janeiro. Segundo a polícia, estaria planejando o roubo de obras do Instituto Rui Barbosa. Em áudio obtidos pelos investigadores, Laércio dá detalhes do esquema criminoso.
1: Não sou especializado em quadros, mas geralmente, o mesmo cara que negocia os livros raros, ele acaba se interessando também por pinturas, que já não é uma forte, entendeu? Aí o que acontece? Mesmo a gente não tendo muita noção, a gente sabe que vale. Aí depende de fazer uma pesquisa, depende de consultar várias pessoas.
0: Esses quadros foram apreendidos na zona leste da capital paulista, na casa de um comparsa do Laércio. A origem das obras ainda não foi identificada. Também foi presa uma mulher apontada como peça importante na rede criminosa.
2: Ela se passava por pesquisadora, ia em centros culturais, locais de cultura, né? Se passando por pessoas que gostariam de experimentar o mundo da arte, procura localizações estratégicas de câmeras, segurança, vulnerabilidades, obras raras e passa tudo para o líder intelectual que é o Laércio.
0: De acordo com a investigação, as obras roubadas na biblioteca Mário de Andrade podem ter sido vendidas no exterior.
3: O SUS vai começar a oferecer um teste que facilita o diagnóstico precoce do câncer de intestino.
4: As novas regras no SUS incluem um exame que pode ajudar a melhorar o rastreamento do câncer de intestino, o terceiro tipo de tumor mais incidente no mundo. Só no Brasil, estimativas do Instituto Nacional do Câncer apontam para quase 54 mil novos casos este ano.
5: E muitas vezes o diagnóstico vem tarde. Segundo o Ministério da Saúde, 65% dos casos são diagnosticados no SUS em fases avançadas. É por isso que os exames preventivos são tão importantes.
6: Hoje, se a gente consegue fazer um diagnóstico precoce, pegar um estadiamento 1, que a gente chama de um câncer, a chance desse indivíduo curar é acima de 90%.
4: Pelo novo protocolo, o teste imunoquímico fecal passa a ser o exame de referência para homens e mulheres acima de 50 anos. Possui maior probabilidade de acerto do que o teste de sangue oculto, que é disponibilizado atualmente.
6: Esse novo teste, que é o FIT test, que é um teste imunoquímico, ele vai detectar uma substância que tem no sangue que chama-se hemoglobina, e é uma parte chamada M, que é uma parte dessa hemoglobina.
4: A previsão do Ministério da Saúde é que o novo protocolo esteja disponível na rede pública no segundo semestre.
3: A partir da próxima segunda-feira, o governo de Minas Gerais vai considerar encerradas as atividades ligadas ao Hospital Colônia de Barbacena. O manicômio fica a 170 quilômetros da capital mineira. A repórter Nath Castro tem os detalhes para a gente.
7: Depois de 115 anos, o governo de Minas vai encerrar a era manicomial em Barbacena com a transferência dos últimos 14 moradores de longa permanência, remanescentes do período em que a cidade abrigou um dos maiores hospitais colônia do país. O encerramento será realizado em uma cerimônia na próxima segunda-feira, às 14h, na Praça Presidente Eurico Gaspar Dutra, em Barbacena. O município, que já foi conhecido como Cidade dos Loucos, abrigava o antigo Hospital Colônia, que foi fundado em 1903 e recebia pacientes psiquiátricos de todo o país. A estimativa é de que 60 mil pessoas morreram dentro da unidade de saúde, que ficou conhecida pelos tratamentos desumanos e pela falta de critério para a internação. Nas últimas décadas, os últimos pacientes da instituição foram transferidos para residências terapêuticas com acompanhamento médico.
3: O último título foi o Penta, em 2002, faz tempo, hein? 24 anos que esse grito está preso na garganta. É garganta, agora sim. É tanto tempo, gente, que é uma geração inteira que nunca viu o Brasil campeão. Aliás, podem ter duas gerações. Uma geração marcada.

0: 58, 62, olha aí a Copa de 70, ainda teve 94 e 2002. Cinco vezes campeão do mundo. Quem viu, quem viveu, não esquece.
1: Foi uma das sensações mais incríveis que eu já tive. 2002 foi lindo.
0: Desse eu me lembro bem. De 2002 para cá, já se vão 24 anos. 24 anos. Significa que uma geração nascida depois do último título não sabe o que é gritar um Brasil campeão do mundo. E muita coisa mudou de lá para cá.
2: Chegou a geração do 7-1.
3: Olha o close, Júlio César. De novo ele. Gol!
4: Semifinal de Copa do Mundo, jogando no Brasil, tomar uma das maiores goleadas de história de Copa do Mundo, não dá. E para uma seleção que tem 5 Copas do Mundo, não dá para tomar 7-1 no próprio país.
5: A gente só viveu coisa ruim em Copa do Mundo, né? Levando a primeira Copa nossa foi de 2014, tudo deu errado até agora, né?
2: O futebol também mudou. Dos jogadores convocados, a maioria atua no exterior. Ídolos lá fora, desconhecidos para muita gente aqui dentro.
4: Eu acho que o brasileiro hoje em dia, a nossa geração, tem muito pouca identidade com a seleção brasileira.
5: Tem muito a ver com os principais jogadores da seleção jogarem na Europa. Então, assim, isso acaba não tendo a proximidade que, por exemplo, meu pai tinha com os ídolos da seleção na época dele.
2: No tempo do seu Eduardo, que ouviu e viu o Brasil vencer as 5 Copas, era bem diferente.
6: O Brasil parou na 70. Foi uma comemoração geral, né? Todo mundo... Era tudo emprego, todo mundo saía, todo mundo queria. Fui muitas vezes no Pacaembu para ver o Gilmar jogar.
2: O que, que o senhor prefere? Corinthians campeão do mundo, que é o seu time, ou Brasil campeão do mundo?
6: Brasil. O Brasil é melhor. O Corinthians também seria ótimo isso, mas não tem, né? A gente é brasileiro, né?
2: Agora pergunta para a turma.
7: O meu clube campeão no Brasileirão, acho que eu já preferia mais do que o Brasil campeão no mundo.
0: E aí chegou 2026 e a chance de contar uma nova história. Hora de pintar a rua, renovar as expectativas e ver todas as gerações reunidas no mesmo sonho.
8: É o maior país do futebol, é o país do futebol, que é a maior camisa e eu acho que isso pode pesar. Então não dá para desacreditar em nenhum momento.
6: Nossa, eu gostaria muito de ver.
0: Mais uma.
6: Mais uma.
0: Pela sexta vez.
6: Pela sexta vez.
2: E a gente volta a acreditar com a memória de outros tempos e o jeito de uma nova geração.
0: Depois de 10 temporadas e uma coleção de títulos, chegou ao fim. A era Pep Guardiola no comando do Manchester City da Inglaterra. O técnico espanhol gravou uma mensagem de despedida emocionante.
9: Foram 20 taças conquistadas desde 2016. Uma era vitoriosa que termina neste domingo com o fim da temporada do futebol inglês.
10: Que momentos incríveis nós passamos juntos. Não me perguntem os motivos pelos quais estou saindo. Não existe um motivo. Mas no fundo, eu sei que chegou a minha hora.
9: Quando o espanhol Pep Guardiola chegou ao Manchester City, o clube centenário buscava cravar seu lugar entre os maiores da Inglaterra e da Europa. A resposta veio rápido. Já na segunda temporada, o primeiro título inglês, que deu início a uma série espetacular. Foram 6 conquistas da Premier League em uma década. O capítulo mais marcante dessa passagem veio em 2023, com a conquista inédita da Liga dos Campeões. Guardiola planeja tirar um período sabático, mas ainda vai manter vínculo com o Grupo City como embaixador mundial. Enquanto isso, interessados no treinador não faltam. Ele estaria na mira de seleções como a Arábia Saudita e de clubes como o Milan e Juventus da Itália. A despedida de Pep Guardiola será neste domingo contra o Aston Villa, na última rodada da Premier League. O favorito para assumir o City como treinador é o italiano Enzo Maresca, ex-auxiliar de Guardiola no clube inglês.
0: Eu estava aceitando Pep Guardiola no Grêmio também, hein? Agora a gente tem intervalo, volta já já, Band News TV, na velocidade da notícia.
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0: Toda jornada começa com o primeiro passo. A jornada da nossa entrevistada começou com 170 degraus, numa escadaria no centro de Salvador. Foi ali que ela aprendeu sobre comunidade, identidade, pertencimento e sobre não desistir no meio do caminho. Anos depois, sua jornada cruzou oceanos: Brasil, Estados Unidos, África e de volta. Porque algumas jornadas não são sobre os lugares, mas sobre quem a gente se torna.
1: Verdade. Hoje, no Quer Ser Brasileiro, a gente tem a alegria de receber Sawane Bispo. Ela é executiva de inovação, palestrante, especialista em mercados africanos e fundadora da Identity África. Sawane, que prazer te receber aqui. Seja muito
0: Muito
1: bem-vinda.
0: obrigado.
2: Eu que agradeço pelo convite. Muitíssimo obrigado. Um prazer estar aqui. E eu tenho certeza que vai ser uma conversa muito enriquecedora.
1: Ah, muito
0: Com
1: obrigada
0: certeza.
1: pelo carinho. Sawane, quem é você?
2: Eu sou Sawane Bispo, uma mulher cuja origem aqui já foi trazida, mas que também se reflete numa réplica da sua ancestralidade matriarcal, que a criou. Então, eu sou neta de Dona Helena Bispo, afilhada de Sandra Bispo, filha de Celeste Bispo e mãe de Samila Bispo. Me intitulo Ancestralidade do Futuro e, como vocês podem perceber com o meu sotaque, baiana, soteropolitana, com muito orgulho.
1: É, a Nando já falou da escadaria, né? Já deu um spoiler ali.
0: Pois é, eu quero saber desse local, desse lugar, desse ambiente, que não é só apenas físico, mas é também, como você está falando, das pessoas, né? Me conta um pouco sobre essa sua, localidade e sobre as pessoas do lugar.
2: Eu digo que eu cresci em um quilombo urbano. Minha avó criou muitos netos. E eu, apesar de ser filha única, então cresci com muitos primos, num senso de comunidade. Mas é uma comunidade que é até interessante poder falar sobre isso, porque é a comunidade onde a gente não só convive com os vizinhos, mas a gente respeita os mais velhos. Então eu cresci tomando a bênção. Bênção, Dona Antônia. Qualquer pessoa mais velha ajudando a carregar as compras naquela escada, né, com as pessoas trazendo do mercado. E eu entendi que essa relação com a comunidade, com o ser, ela vem naturalmente, não só desse meu âmbito familiar, que minha mãe também, como uma ativista, ela lecionava à noite no EJA. E de dia ela trabalhava como investigadora da Polícia Civil na Delegacia Especial da Mulher. Então minha mãe trabalhava com pessoas o tempo todo. E pessoas em suas situações de vulnerabilidade. Seja uma mulher que vai denunciar violência doméstica ou seja uma pessoa já adulta que não teve a oportunidade de estudar enquanto mais nova. Olhar para o outro com esse senso de quem se é. Né, na sua essência, de fato, é uma coisa que transpassa a relação pessoal e vai para o profissional também. E quando eu me vi trabalhando com o continente africano, eu gostaria de fazer esse link, porque eu tive uma experiência a convite do Ministério de Turismo da Costa do Marfim. Eu fui ao país para poder fazer uma imersão por 2 semanas. E em uma dada cidade, o rei daquela comunidade, antes de falar, fez uma coisa que me levou de volta para casa, que foi simplesmente jogar água em 3 pontos, que é o que a gente chama de despachar a porta. E lá em casa era proibida alguém sair, né? A primeira pessoa a sair de casa, ela tinha que abrir os caminhos, ela tinha que despachar a porta. Então, saí atrasado para poder ir para aula. Já despachou a porta? Poxa, minha avó, volta
0: Volta,
2: para poder
0: volta, volta.
2: despachar.
1: Mas como que funciona esse ritual?
2: Pega o copo, joga um
1: E
2: pouquinho
1: você bebeu a
2: cá,
1: qualquer
2: sem
1: água?
2: beber.
0: Sem
2: E
0: beber.
2: cá, é só para abrir
1: Só
2: os
1: para abrir os
2: caminhos.
1: caminhos. E aí você viu
2: Exatamente.
1: exatamente esse ritual lá.
2: Exatamente. E minha avó nunca pisou em África. Minha mãe também não. Minha avó cresceu falando iorubá, né? Em casa,
0: Isso é
2: iorubá é o
0: muito
2: idioma.
0: interessante, né? Porque você está falando de algo que é um vínculo, né, mais profundo e que talvez funda a sua identidade, né? Como é que essa, a fato da sua avó falar iorubá, transformou a sua até lógica de pensar o mundo?
2: Principalmente com uma baiana em território paulista.
3: Essa questão de saber quem se é fundamental. Então, eu tive um embasamento em casa muito forte, para além da minha identidade, que vai na questão da ancestralidade. Sempre me foi ensinada sobre a beleza africana, sobre a força do nosso povo e sobre as injustiças que aconteceram e ainda prevalecem. Então, nunca me confundi. Isso é muito interessante. Ela também não. Minha avó também não. E ela transpassou isso. Então, chegar aqui, eu chego aqui sabendo quem eu sou, apropriada de mim. Nossa, está aqui há tanto tempo e não perdeu o sotaque. Claro! Porque o sotaque é parte da minha identidade. O Oxente está em mim. Entender isso é muito forte. Mas o mais interessante é perceber que identidade não é uma coisa que se constrói, é uma coisa que se herda. Você nasce quem você é. Você é quem você é e ponto. Então, não precisou ela ir ao continente africano para poder aprender iorubá. Não precisou ela ir lá para poder ver o rei fazendo isso. Ver aquilo me levou de volta para casa. E aquela casa não era o continente africano. Era o meu quilombo em Salvador.
1: E ela aprendeu onde a falar iorubá?
3: Com a mãe dela.
1: Com a mãe dela.
3: Com a mãe dela, minha avó nasceu em 1904, ela aprendeu com a mãe dela, os primos da minha avó fundaram, inclusive, um terreiro de candomblé que hoje é patrimônio nacional, tombado pelo IPHAN, e coincidentemente, ou não, porque existe realmente essa conexão, uma vez eu fui atuar como intérprete de um grupo de professores nigerianos que foram visitar o terreiro. Minha tia pediu isso. E chegando lá, via professores de diferentes religiões, inclusive mulheres de burca, porque existe essa pluralidade religiosa no continente africano. Mas na hora de cantar, teve uma hora que o Babalorixá começou a cantar. Cantou uma música em iorubá. Todo mundo cantou essa música junto. Os professores, todos.
1: Que bonito, né?
3: Eu não consigo esquecer. Isso tem cerca de 20 anos, e para mim foi tão forte, porque é transatlântico, né? É de fato assim, essa conexão, a identidade a gente herda, a gente não perde no meio do caminho, ela está com a gente.
1: E o seu nome é um nome de origem africana, né? Sawane, como é que é essa história, o que representa para você?
3: Eu digo que meu nome é um brainstorming, porque Sawane é a junção de babá, que é essa pessoa que lidera, né? Quando a gente olha Babalorixá, é o rei da casa. Então, babá que lidera com Buaná, que é senhor, senhora. Então, assim, a senhora que lidera, pessoa que lidera. Mas eu traduzo como a iluminada, porque é assim que eu me sinto, mas eu tenho em mim, eu sei, essa natureza da liderança. Então, faço muito jus ao nome, porque aí seria Bauana nessa junção, mas a minha madrinha se chama Sandra. Então, trocaram o B pelo S para poder homenagear essa madrinha, Sawana. E aí trocaram a última letra para dar uma suavizada, porque não tinham noção de que eu ia ser essa mulher tão forte. Pensaram que ia ser um nome muito forte. Sawana é muito forte. Virou Sawane.
1: Ah, que legal. Bem brasileiro isso, né?
3: Pois
1: essa
3: bem.
1: Mesmo, né?
0: Bem brasileiro e, ao mesmo tempo, quase que um reconhecimento sobre o valor e a potência desse núcleo familiar, né, que você está descrevendo. Você falou da sua avó, falou um pouquinho da sua mãe, eu queria que você falasse mais sobre ela. Qual é o valor que você acha que ela transmite para você, que você leva para o seu trabalho, para a sua vida?
3: Bom, minha mãe era formada em letras.
0: Uhum.
3: E atuou na delegacia, na Polícia Civil, por maior parte do tempo, né, dos seus mais de 30 anos como servidora, ela foi alocada na Delegacia da Mulher. Quando ela trabalhou no colégio, onde eu pude estudar como bolsista, pelo fato dela ser funcionária, que é um tradicional colégio de Salvador, extremamente elitista, inclusive, e ela começou a trabalhar justamente com a autoestima daquelas pessoas adultas ali. trabalhar com a autoestima dessas pessoas em vulnerabilidade, ela acabou migrando para trabalhar com a autoestima das queixosas, as mulheres que iam à delegacia de dia para denunciar. Além disso, vem a conexão com o próprio movimento negro, que foi trabalhado muito, e eu acompanhei muito a cidadania e consciência negra. Então, percebendo ali minha mãe, falando, ensinando pessoas adultas sobre se olharem no espelho e gostarem do que vêem, honrarem, né, se orgulharem daquilo, naturalmente fez com que eu fosse aprendendo também. Não quer dizer que tenha sido a coisa mais fácil, né, mas eu aprendi isso e eu nunca mais soltei. E hoje, como mãe também, quando eu olho para minha filha e vejo toda aquela negritude, né, de uma mãe baiana e um pai africano, de origem da Tanzânia, eu vejo a importância de se trabalhar isso. Minha mãe realmente foi minha maior referência, é a minha maior referência, porque apesar da matéria não estar mais aqui, toda a ancestralidade dela se faz presente em mim e em seus legados. E é, eu acho que é uma coisa fundamental. O que minha mãe me ensinou com tudo isso, ainda que ela não tenha verbalizado aprenda, né, porque era pelo exemplo, foi que a identidade e negritude da gente são inegociáveis. Disso a gente não abre mão.
0: É interessante você estar falando sobre a sua filha. Tem uma frase que eu achei muito bonito, que é a ancestralidade do futuro, que você fala que quando você se tornou mãe, você percebeu isso. O que, que significa?
3: Significa dar continuidade aos ciclos. Significa subir os degraus. Perceber que eu nasci ali e eu preciso continuar a trajetória, porque aquele ali um dia foi impossível também para muitas pessoas dessa família. Ser essa referência que eu tive para que ela mire em um futuro, que ela enxergue um horizonte bonito. Porque o nosso dia a dia, a sociedade, a gente tem cargas muito pesadas. Então ensiná-la sobre o direito da leveza e ensiná-la sobre a beleza, que quem tem que enxergar nela é ela mesma. É o meu papel enquanto essa ancestralidade do futuro. Um dia eu não mais estarei aqui, mas ela vai lembrar de mim. Ela vai lembrar de tudo que eu ensinei verbalizando, mas principalmente lembrar de tudo que eu ensinei só vivendo, só sendo quem eu sou hoje.
1: Você estudou numa escola que era uma escola de classe média alta. Ali você via a realidade muito diferente do mundo que você vivia, né? Como é que foi crescer transitando entre esses dois mundos?
3: Eu estudei num colégio onde os filhos de Bel Marques, então cantor do Chiclete com Banana, na época estudavam. Na década de 90, os meus colegas, alguns chegando de carro conversível em Salvador, e eu chegando lá a pé, com minha mochilinha, vindo da minha escadaria. Essa dualidade diária socioeconômica me ensinou a ter ambição. Porque por mais que eu não tenha sido a primeira geração de acesso à educação particular, sim, mas minha mãe, assim como os irmãos, cursaram universidade pública. Mas acesso ao conhecimento, mas não acesso ao fruto desse conhecimento. Isso não nos foi ensinado. Quando eu saio do meu território periférico e eu vejo que tem um outro mundo além daquela escadaria, né, onde a gente ri, onde a gente divide a comida, mas onde a gente não para para questionar sobre algumas outras coisas que poderiam ser diferentes, onde a gente não aprende a almejar esse diferente, eu aprendi a ter ambição. Inclusive, eu queria até falar que foi na escola que eu tive vontade de viajar. Na verdade, eu tomei uma repulsa, mas veio uma vontade aqui por dentro. Porque Salvador chove muito em junho. E a gente tem as férias. Justamente nas duas últimas semanas, as férias escolares. Como voltou das férias, todo mundo bronzeado. Eu falei, que é isso, gente? De onde é esse bronze? Uma chuva. Aí passamos as férias em Cancún, depois fomos para Disney. Tomei uma raiva da Disney. Mas foi instantâneo. Tinha 14 anos. Meu Deus do céu, que raiva da Disney. Mas não era a raiva da Disney. Era a raiva da... Eu sabia que a Disney era um quarto distante, então era mais pra sentir ódio do que desejar também, sabendo que eu nunca ia ter.
1: É, e essa ambição é interessante, essa palavra que você usa, porque parece algo negativo, né? Mas a ambição, ela é importante para te impulsionar, né?
3: Claro, a ambição é eu ter a recompensa na mesma proporção da minha competência, não tem nada de errado nisso. Uhum. Inclusive, foi nessa época que eu cheguei, peguei a agenda de minha mãe, uma agenda de couro, no fundo, tinha um mapa mundi, saí marcando um monte de país que eu queria conhecer. Marcando um monte de lugar, vou viajar um dia, vou para tal e tal, tal lugar. Quando foi que essa menina imaginou que um dia ia conhecer mais de 30 países? Quando foi que essa menina, cuja mãe pegou avião uma única vez, que foi quando saiu de Salvador para vir para São Paulo ficar com ela, imaginou que sua filha, com 8 anos de idade, já conheceria 7 países? Quando foi? E o que possibilitou isso? Essa ambição, mas eu sei que não depende só de mim, não depende só do meu desejar. E quem dera se a meritocracia fosse de fato uma realidade, né? Basta você querer. Oh, minha gente. A gente vive numa sociedade que o povo, 4h30 da manhã, você já vê transporte público lotado. Esse povo não está querendo. É, eu sei que também foram portas que foram se abrindo. Então, a oportunidade também, associado a quem estava do outro lado, desejar-me dessa oportunidade, abrir a porta, assinar ali, ó, venha, você vem. Mas chegar até a porta... Eu aprendi vendo que as pessoas ali, elas simplesmente pegavam um elevador. Enquanto eu tinha que subir a escadaria, que quando chovia era uma tragédia, virava uma cachoeira. E não era sobre inveja, era sobre o desejo de ter essa moradia digna, de viver com mais qualidade.
1: É justo.
3: E de não normalizar essa escassez.
0: Sim.
3: Também. Uhum. Então, acho que foi o meu processo de rompimento... com a normalização da escassez, ter estudado em uma escola de elite lá em Salvador.
0: É, eu vi uma entrevista sua que numa das viagens que você fez nos Estados Unidos, aconteceu uma coisa que te falaram que mudou um pouco a sua visão.
3: A minha primeira viagem internacional também foi por causa da Disney. Ai, meu Deus, porque... Eu estava fazendo faculdade de estatística, a professora chegou na sala falando, passei as férias na Disney. Ah, Jesus, aqui também, mas... Você está numa federal, mas eu pensando assim, ah, meu Deus, até
1: tem
3: aqui
1: lugar,
3: a Disney,
1: não, né?
3: Gente. Todo mundo vai para esse lugar. E tinha um monte de brasileiro trabalhando lá, por que vocês não vão também? Vocês precisam do inglês para o mestrado. Na época eu queria fazer mestrado em econometria, mas eu entendi que aquilo significava muito e não era só para mim. Minha mãe fez uma feijoada na laje da gente naquele domingo, lá em 2007, uma despedida, vai fazer 20 anos daqui a pouco, uma despedida, tinha muita simbologia, aquilo já significava muito. Chegar lá, e uma semana depois, vem um grupo de 6 estudantes de Gana para trabalhar na mesma empresa. E uma, ó filha, falou para mim que ela era uma princesa no país dela. Você não é no seu? Princesa onde, meu Deus? Que o povo não enxerga nem o meu nariz aqui, bem achatado, os meus lábios carnudos, como uma coisa bonita. Como é que eu vou ser tratada como princesa? E foi quando eu entendi que essa normalização da negritude em outros territórios... Eu já tinha escolhido, nos Estados Unidos, Louisiana. Que é o estado, é a Bahia dos Estados Unidos,
0: Sim.
3: né? Falando culturalmente. Então, para mim, aquilo já tinha uma simbologia grande, mas ver pessoas africanas foi meu primeiro contato ali. E ouvir isso, entender que a gente é potência, não? A gente é bem tratado dos lugares, a gente não tem que ficar combatendo essas coisas. Aquilo ali virou a chave para mim.
0: É, foi essa reflexão sobre a sua questão brasileira, né, da africanidade, dessa reflexão que você teve esse impacto, que foi fazer com que você olhasse para a África e pensasse no empreendimento ali para você e para as empresas, que tivesse esse outro olhar que você está falando, que é diferente?
3: Contextualizando breve, depois dessa minha primeira viagem ao exterior, eu... quis viajar novamente e me tornei tripulante de navio, cruzeiro, que tinha que viajar trabalhando. Então, eu vou trabalhar em navio, mas quero continuar viajando. Eu gostei, me possibilitou sair da minha caixa de exatas, conhecer mais o mundo, pensar na história, na geografia, nas culturas, nos idiomas, sabe? Outras coisas. E foi quando eu pisei em solo africano pela primeira vez. Porque o navio, eu passei por 11 países no navio, fiquei 9 meses embarcada. E o navio passou, o primeiro país africano foi Cabo Verde. Quando eu desci em Cabo Verde, que eu vi aquela beleza, aquele povo, aquelas casas, aquela alegria, aquela começar e comprando um monte de coisa para minha mãe, falei, gente, olha aí. Mas, gente, todo mundo fala disso. Não fala assim, dessa beleza. Ali eu já voltei toda feliz para casa. Muito feliz, porque eu vi uma África bela. Não foi ouvir a África bela que eu ouvia em casa. Eu ouvia mais com força, não com tanta beleza. Mas ver é diferente. Quando eu passei a trabalhar mais com a educação internacional, que aí as viagens se tornaram mais frequentes, eu pisei na África do Sul, eu tive um choque. São 11 idiomas oficiais associados majoritariamente aos grupos étnicos, que as pessoas falavam comigo em Zulu. Então elas achavam que eu era de lá e já identificavam a qual grupo étnico eu pertencia. Eu era só uma pessoa. Então eu pensei, gente, eu quero mais essa sensação. Por que não proporcionar isso para outras pessoas? Mas eu acabei até migrando, viu? Porque também exigi esperar que essa pessoa com quem eu queria dialogar nesse processo de ressignificação da autoestima, da identidade, que ela adquira aqui toda a estrutura necessária para uma viagem desse porte, por mais que o continente africano tenha custos consideravelmente mais baixos olhando para outros continentes, era pedir demais. Então, eu acabei olhando para as empresas e migrei para um corporativo, porque conscientizando essas lideranças corporativas, as portas que eu digo que se abriram para mim, elas podem se abrir para outras pessoas. E essas pessoas, automaticamente, elas ganham mais espaço e têm essa recompensa na proporção da sua competência e podem viajar para onde elas quiserem. Então, acabei mudando um pouquinho, não o objetivo, mas o meio.
0: Queria que você falasse um pouco sobre o seu trabalho hoje com as empresas e como é que tem sido essa aceitação, se você está enxergando que tem hoje maior espaço para essas discussões.
3: Trabalho com certificação internacional, no desenvolvimento de lideranças em sustentabilidade e inovação. Por quê? Porque quando a gente olha para a inovação, é norte. A gente não pega contextos semelhantes, história, demografia. Então, isso é fundamental para garantir ou para dar mais viabilidade a essa aplicabilidade aqui no nosso território. Porque por mais que vá para a China, por exemplo, e vê uma coisa muito maravilhosa, lá o contexto territorial na China é muito distinto do contexto aqui no Brasil. Quando a gente vai para um país da África do Sul, como a África do Sul, onde teve o apartheid, onde existe um trabalho recente, mas que já vem dando muito resultado em vários aspectos, outros precisam melhorar, precisam, mas muitos já podem ser referência para a gente, por que não olhar também para isso? Então é uma conversa de diáspora para a terra-mãe mesmo, nesse lugar de voltar para poder aprender direito com o contexto atual.
1: E que tipo de evolução nas empresas você tem sentido a partir desse teu olhar?
3: A gente, vagas afirmativas e vagas afirmativas não só para posições de base. Posições de liderança também, criação de comitês, por exemplo, fomento a iniciativas que olhem para empreendedores negros, para mulheres negras, desenvolvimento, abertura de ofertas, como teve casos de bolsa em instituição de grande renome aqui, olhando para mulheres negras. A provocação, acho que existe uma maior provocação e compreensão de que não é uma coisa que já aconteceu e deixa para lá, não cabe mais nos dias de hoje. Entende-se, e mais do que a questão de reparação, é muito mais do que isso. Em uma imersão de uma única semana, as pessoas veem a potencialidade das pessoas desse território. Então ninguém vai para lá para poder ajudar, fazer trabalho voluntário, e nenhum outro vai para lá para aprender e ver.
1: É que a empresa ela quer saber se isso aí vai ter retorno em termos de lucratividade.
3: Exato. Olha o que você perde quando você desconsidera uma pessoa de um território como esse. E aí vejo questões super revolucionárias. Então, assim, empreendedores, empresários que estão despontando e chamando a atenção do mercado mundial. Você poderia ter um desses na sua empresa.
1: Sawane Bispo, o que é ser brasileiro?
3: Ser brasileiro é gostar muito de quem se é. É enfrentar dificuldades diárias, mas com uma resiliência que eu não sei de onde vem, parece que vem da alma, e terminar o dia com cansaço e alegria, rimou, com cansaço e alegria. O brasileiro, ele tem a capacidade de ser feliz. E isso é maravilhoso. Eu espero que seja uma constante. Então é ser feliz apesar das desavenças, apesar de todos os problemas. E ainda assim, dentro de casa a gente briga. Precisa melhorar isso, precisa melhorar aquilo. Mas saiu de casa, não, não vai falar de minha casa não. É isso que é ser brasileiro. O patriotismo pra gente é nato. É nato. A gente só precisa exercer melhor.
1: Eu adorei esse seu, a sua gargalhada, que você fala que é rir para trás, né? É uma delícia.
3: Ah, é essa leveza, sabe por quê? Porque a gente já chora tanto para frente que a gente tem o direito de ser livre, de rir, porque a felicidade também nos pertence.
0: Isso aí, vamos ser plenos juntos.
3: Por favor.
0: Obrigado, Sawane, foi lindo, muito obrigado.
1: Ai, eu já era sua fã, fiquei mais ainda.
3: Ai,
1: obrigada
3: por ter
1: vindo. Obrigada pela sua presença sempre aqui com a gente, no Que É Ser Brasileiro. Até semana que vem.
0: Tchau.

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0: Olá, seja bem-vindo. Estamos começando aqui mais uma edição do Band News Entrevistas. O Supremo Tribunal Federal validou uma lei aprovada em 2017 que destinou parte do Parque Nacional do Jamanchim, no Pará, para o projeto da Ferrogrão. No julgamento, ministros ressaltaram que a confirmação da lei não significa que o empreendimento está liberado. Isso porque os empreendedores terão que cumprir todas as exigências legais e conseguir autorizações necessárias, como a obtenção dos licenciamentos ambientais. Sobre esse assunto, os âncoras Felipe Vieira e Lene Leone conversaram com a especialista em direito socioambiental, Samanta Pineda.
1: O STF valida a redução da área do parque para essa construção da Ferrogrão, mas não fala de automaticamente estar sendo válido já a construção, o início dela, por necessidade de cumprir uma série de regras. Quais seriam essas regras? Como é que a Justiça Socioambiental acompanha esse caso?
2: Super importante essa informação, inclusive porque no decorrer dessa briga, né, de constitucionalidade ou não da redução do Parque Nacional do Jamanchim para passar a Ferrogrão, e é importante também a gente destacar os números, né, a redução, essa parte que vai se passar a Ferrogrão é de cerca de 850 hectares, e a compensação por essa redução é de 51 mil hectares. Então, essa compensação é que agora vai ser olhada com mais cuidado num processo de licenciamento ambiental. Tivemos no decorrer, né, desde 2017, quando essa lei foi questionada, para agora a aprovação de uma nova lei de licenciamento, que dá o passo a passo de todos os processos pelos quais vão ter que passar essa rodovia, essa ferrovia. Assim como as rodovias, né, a BR-163 está sendo duplicada também, que serve para escoamento de produção ali do Arco Norte. Os processos são realmente todos muito rígidos e as regras hoje são muito claras. Tem que se consultar terras indígenas e povos indígenas que serão afetados, tem que ver qual é o impacto desse traçado da ferrovia para a fauna, para a flora local. Então, vai se passar por um processo de licenciamento ambiental ordinário, normal. O que a gente destrava é a proibição que havia de desafetação do parque, que agora foi validada finalmente pelo STF.
3: Tá, aí é o seguinte, eu vou ler aqui para não errar, porque eu escrevi sobre o assunto, mas depois a gente erra algum desses termos aí. Tá, podemos considerar, portanto, uma vitória jurídica, mas aí tem agora o licenciamento da obra, o financiamento da obra, a execução da obra em uma região que é marcada por forte pressão ambiental, disputa fundiária e interesses econômicos bilionários, que é o subsolo de toda essa região. Samanta Pineda, tem uma situação que muita gente pode comemorar e deve comemorar, há uma sinalização importante para a economia, para o agro brasileiro, da diminuição de custos para se transportar soja e milho de Sinop até Mirituba. Só que tem um longo caminho até iniciar essa obra, que já está atrasada em no mínimo 10 anos. Né?
2: No mínimo 10 anos. Excelentes observações, Felipe. O que a gente percebe no Brasil é que nós temos no agronegócio uma grande potência que sustenta o superávit de balança comercial, que mantém o PIB do Brasil positivo, que gera muito emprego, que gera muita renda e que produz de forma sustentável. Eu não sei ainda como no Brasil nós não temos orgulho, né? E as ONGs não fazem do Brasil um exemplo de produção sustentável. Mas esta produção recorde, quando sai da porteira, é que dentro da porteira tem APP, reserva legal, tem os solos todos cuidados com o uso de bioinsumos, plantio direto, mas quando sai da porteira, não tem como escoar a produção. E aí, eu gosto sempre de confrontar. Hoje, a gente está escoando essa produção, que gera esses empregos e faz isso de forma sustentável, pela BR-163. Milhares de caminhões, tem que ter estrutura ao longo da rodovia, postos de combustível e infraestrutura para esses motoristas. Tem que ter dentro dessa logística, todo o combustível desses caminhões, borracha de pneu, e aí a gente fala de confrontar esses impactos ambientais. Então, o processo pelo qual a Ferrogrão vai ter que passar de licenciamento ambiental vai ter que avaliar principalmente o impacto ambiental da obra. E eu gosto sempre de dizer, nós precisamos avaliar o impacto ambiental do não acontecimento da obra. O quanto que uma ferrovia hoje cuida mais do meio ambiente do que transporte por rodovia, como nós estamos fazendo. Então, de fato, o que aconteceu hoje foi o julgamento pelo STF da constitucionalidade da diminuição do Parque Nacional do Jamanchim em 860 hectares, com uma compensação de 51 mil hectares no lugar desses 850 que serão usados. E essa lei julgada constitucional abre o caminho para que essa obra possa acontecer. Uma vez que ela possa acontecer, ela vai passar, sim, por todo o processo de financiamento, de licenciamento ambiental, de consulta aos povos originários que têm reservas indígenas ali próximas atingidos e etc., né? Vai passar pelo caminho normal.
3: O que a Samantha está dizendo, inclusive, está no voto do relator Alexandre de Moraes, dizendo o seguinte, que num cálculo empírico, mas dá para se pensar que vão ser deixar de transportar pelas rodovias e transportar pela ferrovia, o impacto ambiental vai ser muito menor. Alexandre de Moraes descreve isso no voto dele, né?
2: Exatamente, eu acho que é uma questão de bom senso que nós olhemos para a questão do impacto ambiental como qual nós vamos absorver. A gente olhar a Ferrogrão como um impacto ambiental que não existe e que vai acontecer isoladamente do impacto que já vem acontecendo e crescendo com relação ao transporte dos grãos pela BR-163, que tem vários problemas, que precisa de duplicação, que tem fila de caminhão, que tem perda de safra. Lá na frente, com essa perda, a gente acaba influenciando, inclusive, em preço de produto e inflação. Então, essa ponderação foi feita pelo ministro no voto. Acho inteligente da nossa parte que, como nação, quando vamos licenciar uma obra, nós olhamos o impacto que essa obra vai causar, mas o que ela vai economizar de impacto em outro lado, que é o caso desse transporte por caminhões feito hoje da forma como está sendo feita, né?
1: Samantha, eu fui aqui, o artigo 170 da Constituição, que trata da ordem econômica e da valorização do trabalho, também prevê defesa do meio ambiente. Existe esse princípio preservado dentro desse projeto Ferrogrão? Se sim ou se não, o IBAMA ou outro órgão teria respaldo jurídico para contestar, mesmo após o STF ter liberado essa área para que o projeto siga?
2: É, excelente. O bom é quando a jornalista também tem formação jurídica, Lene, adoro.
1: Aí começa a falar de artigo, né? A audiência deve adorar, para não dizer o contrário. Juridiquês.
2: Mas o artigo 170 é famoso, ele de fato, ele olha para a ordem econômica com tudo aquilo que se deve olhar. Aí, o aspecto econômico, o aspecto social e o aspecto ambiental, que é a tal da sustentabilidade. Quando nós olhamos os aspectos ambientais desse desenvolvimento econômico, é essa conciliação que se pede. Então, sim, os órgãos ambientais podem questionar do ponto de vista ambiental o impacto que a obra vai causar, mas o que a gente vem falando, não, e a gente, eu digo quem? Advogados, técnicos, o próprio setor produtivo, as cidades do entorno da BR-163, é a pergunta que se faz aos órgãos licenciadores. Qual é o impacto de não viabilizar a Ferrogrão? Então, por mais que o processo seja complexo, o IBAMA sim pode questionar, pode negar uma licença, mas quando, veja, muda de figura. O STF disse a lei que desafeta uma área do parque para o traçado de uma ferrovia é legal. Ok, era isso que o STF tinha que se pronunciar. Daqui para frente, quando o IBAMA, os órgãos ambientais estiverem envolvidos no processo de licenciamento, eles precisam fazer, assim como a gente já viu no, na Petrobras, né, com relação à exploração da Foz do Amazonas, por que se nega, caso negue, e como que se resolve os impactos para mitigar, para fazer com que esses impactos sejam menores, caso venha uma negativa. Tem que ter um plano de contenção, a área é frágil porque tem fauna, porque tem flora nativa intocada e está dentro de uma unidade de conservação, sim. De que forma a concessionária, de que forma a empresa vai poder mitigar esses danos, mitigar esses riscos para conseguir esse licenciamento? Acaba sendo agora uma negociação. Se o IBAMA negar, ele tem que dizer por que nega e as condicionantes da licença eventualmente concedida, é que vão garantir a segurança do cuidado ambiental no traçado dessa ferrovia.
3: Agora vamos explicar uma outra situação. A Samantha hoje nas redes sociais, ela já no início da manhã explicava a questão do que foi aprovado no Congresso e que causou muita confusão, porque foi um dia antes da decisão do Supremo Tribunal Federal. Explica pra gente o que o Congresso ontem a respeito exatamente de Jamanchim definiu?
2: Super importante esclarecer para o nosso telespectador aqui da Band News que existem duas unidades de conservação com o nome Jamanchim. Existe o Parque Nacional do Jamanchim, sobre o qual hoje o STF deliberou a respeito da sua desafetação em um lado para Ferrogrão e o seu aumento, a compensação dessa área em outro lado. Isso era uma matéria que estava questionada no STF. E existe uma segunda unidade de conservação que se chama Floresta Nacional do Jamanchim, que é em outra área, que é, ela é ao longo da BR-163, logo ali no comecinho do Pará, né, tem uma reserva biológica. Todo o sul do Pará ele tem um mosaico de unidades de conservação. E essa unidade de conservação, a Floresta Nacional do Jamanchim, teve uma votação aqui em Brasília, no Congresso Nacional, ontem, na quarta-feira, que redelimitou e recategorizou essa floresta nacional. Então, transformou a floresta nacional em duas unidades de conservação, um parque e uma área de proteção ambiental, dividiu isso porque tinha muita gente dentro dessa unidade de conservação. E hoje de manhã, os jornais, grandes mídias, estavam falando que o Congresso Nacional flexibilizou a unidade de conservação por causa da Ferrogrão, quando não tinha absolutamente nenhuma relação a Floresta Nacional do Jamanchim com a Ferrogrão. Então, que fique claro que quem liberou a legislação de desafetação de uma parte do parque para a Ferrogrão foi o STF, e o que o Congresso Nacional fez foi mudar a categoria da Floresta Nacional, que nada tem a ver com a Ferrogrão, Felipe.
3: Uma coisa é uma coisa, outra coisa é outra coisa. Não confundam as duas, separem bem. Né? Mas hoje a gente já tem aí uma situação melhor a partir de agora, em função de tudo o que aconteceu no Supremo Tribunal Federal, que era a decisão esperada, mas que demorou. Não precisava ter demorado tanto, né, para chegar a essa situação, como já falamos aqui. Lembrando só para fechar, na Brasil, e a Samantha trata isso seguidamente, porque vai a todas as COPs, o Brasil é o país que mais preserva no mundo, 65,6% do território brasileiro é coberto por vegetação nativa. A gente aumenta, na verdade, a nossa produção em qualidade, em produtividade, e não hoje não está se usando mais espaço. Poderia se usar, mas não está nem se usando mais espaço. É em questão de produtividade mesmo, o ganho é na produtividade que o Brasil tem batido aí recordes de safra, né, Samantha?
2: Exatamente, Felipe. Nós temos uma produção que cada vez aumenta mais. Existe um mapa, um gráfico da Embrapa oficial que mostra nos últimos 50 anos a queda vertiginosa das emissões de gases de efeito estufa pela produção de alimento, fibra e energia do Brasil. Falo energia porque no agro também nós produzimos energia e isso é outro motivo de orgulho, né? Etanol, biodiesel, biometano, temos lei de combustível do futuro. Então o agro brasileiro é sustentável e, como você disse, 65,5% é de vegetação nativa, 65,3%. Nós produzimos grãos em menos de 10% do território e temos aproximadamente 20% de pastagens. E ainda assim somos campeões de produção de vários produtos. Exportamos aí carne bovina, soja, milho, trigo e todos esses produtos como campeões. Eu acho que isso a gente precisa começar a dizer para que a gente resgate o orgulho da produção brasileira e vá combater o desmatamento ilegal de quem realmente é a culpa do desmatamento ilegal, que é o crime organizado que faz garimpo ilegal, tráfico de madeira, tráfico de animais silvestres, acaba fazendo grilagem de terra e isso acaba muitas vezes caindo no agro, que não tem culpa, porque se tiver o CPF do sujeito lá, ele não vende o produto dele, é multado, embargado e tem várias sanções.
0: E uma nova parceria entre Serasa e Correios permite que brasileiros negociem dívidas presencialmente em mais de 10 mil agências pelo país. A iniciativa busca atender quem prefere o atendimento físico ou tem dificuldades com os canais digitais. Sobre esse assunto, nós conversamos aqui na Band News com a Gabriela Siqueira, que é especialista da Serasa em educação financeira.
4: Infelizmente, hoje o Brasil tomou um recorde de inadimplência, né? Hoje são mais de 50% da população brasileira endividada. E essa parceria ela vem para facilitar a negociação de dívidas, inclusive para quem quer negociar dívidas do Desenrola Brasil, que também estão disponíveis ali dentro do aplicativo da Serasa.
1: E quando a gente fala desse público que tem dificuldades, né, a gente citou há pouco, né, pessoas que têm dificuldade em fazer dessa forma digital, prefere esse atendimento presencial, nem sempre a gente está falando de um público com menos informação ou um público mais idoso, né, que tem ainda essa rotina de ir aos locais, ir às agências. E eu digo até como uma opinião pessoal, eu gosto de estar nesse cara a cara, de verificar, de ler ali aquelas letrinhas pequenas, de ter a orientação também de quem entende. Então, imagino que isso faça diferença também no final, até mesmo para o cidadão avaliar o melhor acordo a ser feito.
4: Faz sim muita diferença. Muitas pessoas, na verdade, gostam de ter esse atendimento presencial exatamente por conseguir falar com especialistas, tirar dúvidas e também por questões de fraude, né? Hoje, o digital, infelizmente, as fraudes digitais vêm crescendo muito, então o presencial faz com que as pessoas também se sintam mais seguras.
1: Vocês já conseguem ter assim, uma avaliação inicial do quanto o Desenrola tem mexido com essa busca, né? Como é que vocês têm acompanhado esse interesse também de pessoas aí que querem sair das dívidas?
4: Bom, o brasileiro tem muito interesse de sair das dívidas, então a gente vê um aumento pela busca na negociação, sim, não tenho dado exato, mas esse aumento existe. E essa renegociação, ela vem muito de um lugar de recomeço também, né? Então, se organizar para conseguir voltar a ter crédito e, enfim, realizar os seus sonhos.
1: Gabriela, quando a gente fala do Desenrola, quais são os pontos principais que o cidadão que quer sair da dívida, das dívidas, né, deve ficar atento na hora de buscar aí a melhor oferta?
4: Acho que o principal é sempre se atentar a canais oficiais, então negociar sempre pelo aplicativo da Serasa ou direto com o aplicativo do banco. Também é muito importante, na hora de avaliar as dívidas que estão disponíveis, qual que é a dívida que realmente cabe no seu bolso, porque acontece também de as pessoas negociarem as dívidas, parcelarem às vezes de uma forma que não vai caber no orçamento da família, assim. Então é muito importante fazer essa análise prévia, entender até qual que é o seu limite ali, sem comprometer o orçamento de contas básicas, né, mercado, enfim, para que você realmente consiga pagar completamente essa dívida e não voltar para a inadimplência.
1: Imagino que tem que ter calma, né, na hora de se fazer essa negociação.
4: Exato.
1: Colocando uma pessoa que tem um dinheirinho guardado, fez uma reserva para justamente tentar colocar as contas em dia, né, reequilibrar a vida. O que é importante na tua avaliação, né, na orientação de vocês, o que é mais importante? É pegar esse valor, quitar uma dívida toda, ou, se eu tenho mais de uma dívida, fazer pequenas parcelas sem comprometer todo aquele valor também, querendo ou não, essa poupança, né, esse valor retido, é importante também para uma emergência. Como fazer essa gestão, hein? Para, enfim, quem está nos acompanhando entender que é preciso pagar as contas, mas até para pagar você tem que ter cautela para não entrar em novas dívidas, né? Porque se você acaba com aquele valor guardado, se aparece uma emergência, você entra novamente na inadimplência.
4: Exatamente. Se você tem um valor guardado, é bem importante avaliar caso a caso, né? Então, olhar as dívidas que você tem, ver se, por exemplo, num cenário onde você tem 3 dívidas, se você consegue quitar à vista ali alguma que tenha um desconto maior, porque isso acontece também, às vezes, para negociar à vista, o desconto é maior do que parcelado, né? Não tem juros ali, então, avaliar se faz sentido pagar à vista.

0: que é uma parcela pequenininha, mas de parcelinha em parcelinha a gente acaba perdendo o controle muitas vezes. E além do mais, porque eu imagino, né, você pode dizer com mais propriedade, boa parte dessa inadimplência vem da parcelinha do cartão de crédito.
1: Sim, bancos e cartões seguem ali no topo do ranking do maior motivo das pessoas estarem inadimplentes. Então, é o maior cuidado. O cartão de crédito, ele não é um vilão, mas ele pode se tornar se ele não for bem administrado. Então, no momento que você está negociando sua dívida, é sempre evitar criar novas parcelas, fazer novas dívidas, né? Porque existe a inadimplência, mas toda dívida, toda parcela que a gente tem também é considerada ali uma pendência, né? Então, tomar cuidado para não fazer novas contas ali que vão ser recorrentes, priorizar a situação dessa dívida para depois conseguir se reorganizar e voltar a fazer a comprinha ali de o que é necessário, que é preciso, ou por lazer também.
2: Depois do intervalo, tem outros destaques para você aqui no Band News Entrevistas. Até já. 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
2: Já estamos de volta com mais Band News Entrevistas e falando agora da discussão em torno do fim da escala 6x1. O apoio popular a essa proposta vem perdendo força nas últimas semanas, segundo uma pesquisa da Escola Social da Abrazel, a Associação Brasileira de Bares e Restaurantes.

0: Sobre esse tema, a apresentadora Paula Valdez conversou com o presidente executivo da entidade. Segundo ele, a queda no apoio popular é reflexo da consciência sobre os prejuízos que a medida vai trazer à sociedade.
1: Primeiro, é importante dizer que nós estamos falando de duas coisas muito distintas. Uma é a redução da jornada semanal de horas trabalhadas, de 44 para 40 horas, que é uma coisa que impacta o custo da mão de obra da ordem de 10%, mas pode sim ser superado numa transição por ganho de produtividade. Infelizmente, o governo, até o momento, tem apresentado sua promessa messiânica, né? Vou trabalhar menos, vou ganhar igual e vou ficar mais em casa. E a gente sabe que nada na vida é sem custo, e quando você começa a levar esses custos à discussão, à reflexão da sociedade, o que a gente está vendo é que as pesquisas estão apontando que está caindo muito rapidamente o apoio da sociedade. A gente está vendo no nosso setor, isso é dramático, você citou aí muitas categorias que o consumidor quer e precisa, né, de serviços o tempo todo, você citou o futebol, mas a gente pode citar aí os serviços médicos, né? Como é que a gente, muitas cidades do Brasil sequer têm um médico, outras têm apenas um. Se a gente tirar um dia de trabalho, como é que resolve? O prefeito que representa todas as prefeituras do Brasil, o prefeito de Porto Alegre, ele diz que o aumento de custo das prefeituras com terceirizados chega a equivaler a 50% de toda a arrecadação de IPTU no Brasil. Então, para superar isso, ou a gente vai ter, na opinião dele, cidades mais sujas, com menos médicos, com menos cuidado com as praças, ou um aumento de impostos brutal. Então, essas questões todas, quando elas chegam ao conhecimento da sociedade, o que, que a gente tem visto em todas as pesquisas é que está despencando o apoio que anteriormente era muito alto a essa medida.
2: O senhor acha que essa percepção um pouco maior da população pode se refletir positivamente lá em Brasília? Nessa semana, a gente promoveu um debate, como a gente promove muito aqui no Tarde Band News, um debate de ideias entre parlamentares opostos. A gente teve um do PT e um do PL, os dois fazendo parte da comissão do fim da escala 6x1. E foi um momento em que a gente está falando de dois partidos, né, que em quase todas as pautas não concordam, e os dois concordando com o fim da escala 6x1. Por ser um ano eleitoral, você acha que esse apelo agora da população, nessas pesquisas, vendo que a população está entendendo melhor as consequências, isso pode se refletir nesse texto, nesse relatório final, nessa discussão em Brasília?
1: O que o governo fez foi acuar todo o parlamento, né? O parlamentar, de um modo geral, está com medo de enfrentar um tema que é tão messiânico, né? Trabalhar pouco, ganhar muito, ficar mais em casa. Mas o que a gente viu recentemente, quando o parlamentar que tem interesse em construir a melhor solução para o país, quando ele conhece que a população começa a entender que não é bem assim, que tem custo e que ela não toparia, a gente vê uma mudança de postura. Por exemplo, você mencionou um parlamentar do PL. Ontem o candidato do PL, Flávio Bolsonaro, declarou publicamente que o PL vai votar contra. Então, acho que essa coragem de debater o tema, de votar contra, uma coisa que, lembrando de novo, nenhum país do mundo aprovou uma medida que proíbe a 6x1. Então, o Brasil, se fizer isso, está condenando o seu futuro, está prejudicando a oferta de serviços. Então, o que a nossa expectativa, e por isso que a gente tem feito muitas pesquisas e divulgado, e aproveito aqui para agradecer mais essa oportunidade, é para encorajar os parlamentares que estão pensando no Brasil. O governo, quando vende só o lado positivo, coloca uma agenda de votação pressionada de 45 dias, é porque sabe que se der mais tempo, se a sociedade entender os custos, não vai comprar essa promessa, porque ninguém está interessado em ter precarização de oferta de serviço. Nós falamos aqui de médico, eu gosto muito de dar um exemplo de um restaurante típico, ele tem 6 funcionários, um deles é uma cozinheira. Se você coloca essa cozinheira para trabalhar um dia a menos, você vai ter um aumento de custo de pelo menos 20% para cobrir a mesma oferta de serviço. Isso aumenta o preço do restaurante de 7% a 8%. Você tem, por exemplo, eles falam que as pessoas não vão ganhar menos. Elas vão, em alguns casos, ganhar menos por duas razões. O garçom, por exemplo, que deixou de poder trabalhar um dia, ele vai deixar de ganhar a comissão. A pessoa do shopping que deixou de trabalhar um dia vai deixar de ganhar a comissão naquele dia. Mas ainda pior, outro dia vi um exemplo de um dono de padaria que falou assim, olha, hoje com o salário, vamos supor que você compre 1.000 pães por semana ou por mês, mas se o pão subir 10%, você vai passar a comprar 900 pães. Mesmo ganhando a mesma coisa, você empobreceu, o seu poder de compra empobrece. E é isso, é esse conhecimento, essa luz dos custos que o governo está escondendo da população. O presidente Lula foi para a televisão falar só do lado bom, os partidos foram lá. Isso é uma postura muito ruim para a sociedade. É simplesmente colocar o olhar na eleição e abandonar os interesses da nação, do cidadão.
2: Agora, inclusive, o senhor já falou um pouquinho das consequências, né? De uma cozinheira, imagina, não trabalhando um dia, do aumento do custo para o próprio consumidor final, ou seja, isso acaba, de certa forma, reduzindo o salário no fim do mês, assim como a inflação. Para quem não tem reajuste da inflação, você já está ganhando menos, porque você está pagando mais, né, para sobreviver. Mas tem três pontos, embora existam algumas discussões, tem três pontos que quase são consensos aí a respeito do fim da escala 6x1, que é a questão da redução da jornada de trabalho de 44 para 40 horas, a questão da escala 5x2, ou seja, trabalha 5 dias e folga 2, e também a questão de não haver uma redução salarial. Para o setor como um todo, bares e restaurantes, que a gente está falando que funciona, aqui em São Paulo, inclusive, a gente tem padarias 24 horas, né? A gente tem restaurantes que abrem de segunda a segunda. Qual seria o impacto disso nesse primeiro momento já?
1: O primeiro impacto é de custo, né? Por exemplo, num restaurante aumentar 7%, 8%. Numa clínica médica, o aumento seria de 15% a 20%, porque tem mais custo ligado à mão de obra. Mas tem uma coisa muito importante, Paulo, por exemplo, quando eu vou atrás de uma mão de obra que não existe, por exemplo, médico, ou a cozinheira, ou eletricista, eu vou encontrar essa mão de obra onde, no pleno emprego? Para cobrir um dia a mais, é 20% de mão de obra, eu preciso dessa mão de obra. Eu vou atrás da cozinheira, o restaurante rico, a empresa grande, ela vai atrás da cozinheira que está na região mais pobre, por exemplo, você citou São Paulo, Campo Limpo, Paraisópolis, eu vou lá e tiro a cozinheira desse restaurante para trabalhar numa região que tenha dinheiro para absorver o custo. E aí o que, que acontece? Essa pessoa que tirou uma cozinheira do restaurante emprega todos os demais, porque o restaurante sem cozinheira não funciona, clínica médica sem médico não funciona. Então, o que, que acontece? Essas pessoas vão todas buscar emprego longe das suas casas, vão pegar 2 horas de ônibus para ir, 2 horas de ônibus para voltar, perdendo, afastando da família 4 horas por dia. Isso vezes os 5 dias trabalhados dá 20 horas. Então, de novo, é messiânico, é vender uma coisa que não existe. Vou deixar de trabalhar um dia por 8 horas, vou deixar de ganhar uma gorjeta, vou deixar de ganhar uma comissão num shopping e vou ter que ficar em casa. Não existe, vai trabalhar em algum outro lugar e perdendo, vai por 20 horas por ano. Tem um outro ponto que eu acho que vale exemplificar para São Paulo, quando os dias de chuva. Em São Paulo tem dia que fica 2, 3, 4, até 10 dias sem pessoas, sem luz. Você imagina se aquele profissional especializado que sobe lá no poste não puder trabalhar os 6 dias e for um dia desse de chuva. Quantas pessoas vão ser prejudicadas? As pessoas podem, inclusive, falecer por uma falta de uma energia e tudo. Então, nós não podemos, é uma coisa muito séria para ser votada como o governo quer. Na semana que vem, eu tenho conversado muito com o relator, Léo Prats, inclusive conversei hoje, pedindo serenidade, pedindo que ele fala que o governo pressiona muito, que quer muito votar rápido, mas, de novo, não podemos aceitar que a pauta eleitoral sobreponha o interesse nosso como cidadão. Nós vamos, semana que vem, já temos inclusive uma conversa marcada com o presidente do Senado, Davi Alcolumbre. A gente tem que conseguir dar serenidade, dar tempo à sociedade de superar esse falso consenso. Eu acho que esse consenso ele está sendo construído na treva, né? Nós estamos evitando que a população tenha tempo para conhecer os custos e isso é absolutamente absurdo, nocivo e eu diria que inclusive inaceitável, né?
2: Agora, Paulo, tem uma outra questão, você estava falando de pressão, né? Realmente, um dos pontos que até parece que foi por conta disso, o adiamento da leitura do relatório final, ficou para a semana que vem, é uma pressão do governo federal para que seja colocado em prática o fim da escala 6x1, o texto que for aprovado, imediatamente. Enquanto parlamentares da oposição e do centro falam de uma transição que teria que ser de 2 a 4 anos, como que vocês veem a necessidade dessa transição? Quanto tempo realmente seria o ideal para que os setores se acostumem com essa nova realidade?
1: Paula, quando você sai de 44 para 40 horas, você aumenta em 10% o custo da mão de obra. Para compensar isso, a gente tinha que ficar 10% mais produtivo. O Brasil, nos últimos 40 anos, subiu sua produtividade em apenas 20%. Ou seja, se a gente precisa melhorar a produtividade em 10%, se nós mantivéssemos o mesmo ritmo do que vemos nos últimos anos, nós vamos precisar de 20 anos para essa transição. Eu sei que isso não faz sentido. Então, no mínimo que a gente tem que buscar é uma transição aí de uns 5 anos para a redução da jornada. Porque essa sim, nós vamos buscar ganhar produtividade com a reforma tributária, com IA, com inteligência artificial. Vamos fazer um esforço enorme para fazer o que nós não conseguimos fazer nos últimos 40 anos. Agora, a questão da escala, da escala de trabalho, essa não há solução, porque não se formará médico da noite para o dia, nem com 10 anos, médico, eletricista, cozinheiro, e o custo das prefeituras, né? Nós não podemos quebrar todas as prefeituras.
2: Agora, tem algumas empresas que, no Brasil, inclusive, que já tem essa realidade, uma redução de jornada, escala 5x2, mas foram empresas que foram implementando isso ao longo do tempo, com essa transição que o senhor estava falando necessária. E aí tem muitos empresários dizendo que essas empresas que já tiveram tempo para isso, que organizaram toda a sua estrutura para fazer essa redução de jornada, de escala trabalhada, semanal, elas acabariam lucrando, principalmente com a desoneração, diante das outras empresas que hoje vivem na realidade que é permitida no Brasil, ou seja, nem pensaram nisso ainda, e aí vão ter que correr contra o tempo. O senhor concorda? O senhor acha que essas empresas, por mais que elas sejam minoria, mas já trabalham dessa forma porque, por conta própria, quiseram se adaptar, vão sair ganhando, entre aspas, já que já estão assim com a desoneração e as outras empresas têm que correr contra o tempo para conseguir colocar em prática?
1: Olha, eu acho que são duas coisas, três pontos importantes nesse seu exemplo. Primeiro, que nós hoje no Brasil já podemos trabalhar na escala 5x2, 4x3, nós não precisamos ser obrigados a fazer de uma forma ou de outra. Então, a nossa legislação já permite. Segundo ponto é que no mundo inteiro existe um conjunto de serviços cuja mão de obra precisa trabalhar os 6 dias da semana para prestar o melhor serviço para a sociedade. Algumas empresas podem, eventualmente, ajustar essa questão e funcionar bem. Por que que isso acontece? O que não dá é para todo mundo fazer ao mesmo tempo imposto por lei. O problema é ainda maior, porque a mão de obra que hoje está desempregada é a mão de obra não qualificada. Não adianta ter uma clínica médica sem um médico, não adianta ter um restaurante sem a cozinheira, não adianta ter uma pessoa, um serviço de eletricidade, se não tiver o cara para consertar o poste. Então, não é uma ilusão imaginar que é possível fazer isso para todos os setores ao mesmo tempo. Algumas empresas fazer? Podem. Ajustes pontuais. Por que que no mundo inteiro não se faz? Porque não funciona, não há essa disponibilidade.
2: Qual que é a expectativa de vocês, próximos passos daqui em diante, ganhando um pouco de tempo, inclusive com esse adiamento de leitura do relatório final? O que que vocês pretendem fazer até a semana que vem, quando esse relatório finalmente será lido?
1: Membro da comissão especial, o deputado Luiz Gastão, que é do União Brasil, lá de Fortaleza, no PSD de Fortaleza, ele abriu a reunião dizendo que está se sentindo extremamente pressionado. E o presidente do PL em Minas, que preside a Frente Parlamentar de Comércio e Serviço, disse a mesma coisa. Olha, não está, é um absurdo a pressão que estão nos fazendo para votar em uma semana um assunto com tamanho e impacto. Então, eu não desisti de que as pessoas do bem, as pessoas que possam estar mais interessadas no bem-estar do país do que numa pauta populista, possam ainda conseguir novos adiamentos. Talvez a gente seja possível novos adiamentos para buscar algo mais razoável. A partir de cada dia que a população tenha mais de compreensão, a gente acaba percebendo que o apoio vai reduzindo. Nós, inclusive, estamos rodando outra pesquisa essa semana, nós estamos acompanhando o assunto semana a semana, para mostrar para o governo que, apesar da má fé de esconder os custos da sociedade, nós estamos conseguindo avançar. Então, espero que não seja possível obter os 60% de votos que precisam ser obtidos na Câmara, apesar de todo mundo estar com medo de votar contra. Eu espero que os deputados interessados no interesse do Brasil possam vir a segurar na Câmara, mas nós ainda temos, como diz também a Águeda, um debate que vai para o Senado. E a gente espera que, a cada dia mais, mais luz haja em torno dos custos e desse debate, e que o governo tenha que sair dessa posição lesa pátria, lesa sociedade, de só apresentar o lado bom e esconder os custos.
0: E a China autorizou 3 frigoríficos brasileiros a retomar os embarques de carne bovina após uma suspensão iniciada em março de 2025. O anúncio foi feito durante reunião no Ministério da Agricultura. Assunto para o ex-pesquisador da Embrapa, Evaristo de Miranda.
3: Você reabilitar esses frigoríficos mostra, primeiro, a capacidade de diálogo direto, até de certa forma, do setor privado com as autoridades chinesas, da ABIEC. Né? Isso é também, de certa forma, um atestado de qualidade sanitária da carne brasileira, da qualidade que a gente faz. Né? Agora, é um pouco paradoxal, porque assim, o Brasil, ano passado, ele exportou 1,7 milhões de toneladas de carne para a China. Faturou 9 bilhões de dólares. Isso representou quase metade da exportação de carne do Brasil, 48%, foi para a China, certo? Só que a China, esse ano, ela estabeleceu cota de salvaguarda, né? E essa cota de salvaguarda, ela é de 1,1 milhão de toneladas, bem menos do que a gente exportou ano passado. O resultado é que agora em abril a gente já tinha atingido 70% da cota. E certamente esse mês, o mês que vem, acabou a cota. Não vamos exportar mais nada para a China, não tem como, porque a cota normal você paga 12% de impostos. Acima da cota é 50% de imposto, o que inviabiliza o negócio. Então, você habilitar frigorífico a mais para exportar mais para a China, quando a gente sabe que a exportação de carne vai acabar nesse mês, no máximo no mês que vem, pelo menos se tudo for mantido, é um pouco paradoxal. Então, é uma notícia boa, eu acho que está todo mundo de parabéns de conseguir isso e dar essa notícia, mas ela tem que ser enquadrada dentro do contexto que está hoje a dificuldade da exportação de carne bovina para a China. Isso pode representar uma perda para o Brasil de quase 3 bilhões de dólares esse ano.
2: É muita coisa. E por que esse impasse que a gente está tendo com a China? Logo com a China, né? É um parceiro nosso tão importante comercial.
3: Essa restrição de importação de carne pela China, né? Tem uma série de razões envolvidas nisso, mas tem também os acordos que ela está fazendo com os Estados Unidos, né? Tem também outros produtores de carne, etc. Entra nesse contexto. E também ela se coloca numa posição de força para negociar, talvez, uma abertura. Mas é uma redução grande, né? Porque de 1,7 milhão de toneladas você cair para 1,1, nós estamos crescendo na exportação. Estamos crescendo na exportação de carne para o mundo inteiro. O Brasil é o maior exportador de carne bovina do mundo. Diante disso, o Brasil também tem que pensar por onde ele vai, porque se você não mandar essa carne toda para a China, o que você vai fazer com ela? Então, nós estamos focando no mercado do México, no mercado dos Estados Unidos e, certamente, no aumento do consumo aqui no Brasil, né? Quem sabe vem, finalmente, a famosa picanha, né?
2: Mais barata, você quer dizer? Porque, às vezes, quando a gente não consegue mandar para fora, fica aqui, barateia. Você acha que pode ter isso, Evaristo? Porque também é bom a gente ter alternativas, né? Como você estava falando, estava dando uma olhada, são mais de 60, são 66 frigoríficos que a gente tem aqui habilitados para aptos, na verdade, a exportar carne bovina para a China. Se a gente está com essa dificuldade de comercialização, de relacionamento, quais são as nossas alternativas? Você citou aí México, Estados Unidos, por exemplo, o presidente Lula teve há pouco em Washington conversando com o presidente americano Donald Trump. Pode ser por aí, de repente, porque por mais que para o brasileiro seja melhor ter uma picanha mais barata, para a economia e para o agronegócio, o melhor é realmente exportar essa carne.
3: Acho que sobre isso é importante, a gente brincou aqui, você brincou, eu também, esclarecer que a exportação, ela barateia a carne no Brasil. Nós exportamos só 20, 25% da nossa carne. A gente consome 75% no Brasil. É assim para carne bovina, para carne suína, para carne de frango. Por exemplo, a gente exporta a quase totalidade dos pés, das patas de frango para a Ásia, porque eles consomem muito isso lá. O pescoço, etc. E menos peito, que fica aqui no Brasil. Se, por exemplo, a gente reduzisse a exportação para lá, seria desses cortes que a gente teria que absorver aqui e aumentaria, na realidade, o preço. Então, sem entrar muito em detalhe, mas o certo é que a exportação, ela ajuda, devido a uma série de cortes, uma série de coisas que são exportadas, a baratear da escala a produção no Brasil. Então, não é reduzindo a exportação que vai melhorar o preço da picanha. Mas a pergunta é muito pertinente sua. Quais são as alternativas, né? Então, nesse momento, as alternativas são realmente o México, não é? O próprio Estados Unidos, e nós sofremos agora uma restrição de novo na União Europeia. Quer dizer, a partir daqui a um tempo, se a gente não explicar algo que eles estão pedindo explicação desde 2022, e que a gente demorou muito para dar essa explicação, nós vamos também ter limitações de exportação para a União Europeia. Quer dizer, suspensão total da exportação de carne para a União Europeia, antes ainda do segundo semestre. Então, é um setor que precisa ser olhado com preocupação. Tá bom que dois frigoríficos foram reabilitados para exportar para a China. Isso dá um certo label para nós. Também é importante dizer que a gente acredita no longo prazo no agronegócio. Ninguém pensa assim só em tática, numa reunião eu vou resolver, numa conversa, tomando uma cervejinha. As coisas não se resolvem assim. Por exemplo, a BIEC ela assinou recentemente um grande grupo lá da China, um acordo para melhorar toda a logística da exportação de carne para lá. Quer dizer, a carne tem que ser armazenada de forma refrigerada, né? E isso nós não temos a quantidade necessária de armazéns refrigerados. O transporte também, o ideal é por trem, nós ainda transportamos em caminhão refrigerado. O nosso custo logístico na carne é muito alto. E essa empresa vai investir no Brasil para melhorar a nossa logística. Então, isso são trabalhos de médio prazo, né? Que nós estamos fazendo, mas é um setor muito dinâmico esse. O Brasil é realmente top mundial na exportação de carne, né? Mas tem que procurar alternativas, que pode ser que a China não melhore, ela mantém essa cota de restrição com o Brasil no segundo semestre. Se assim for, não vamos exportar mais nada esse ano de carne para a China.
2: Você acabou citando a questão da União Europeia, eu acho que o Brasil tem até 3 de setembro, se eu não me engano, para se adaptar. É uma questão de um controle de uso de antibióticos, né? Agora, como é que funciona, assim, Evaristo? Porque, na verdade, mesmo sendo um setor em que os países têm, muitas vezes parece que as especificidades são um pouco diferentes, né? Como essa questão agora da União Europeia. Como que a gente faz, sendo um país tão importante nesse setor, para se adaptar? Porque a gente sabe que é um setor muito tecnológico, avançado, com bons profissionais. Agora, como é que consegue correr contra o tempo para fazer essas adaptações que são necessárias?
3: Nós estamos até razoavelmente qualificados nisso. Você colocou um assunto que muita gente não dá atenção. É muito diferente, por exemplo, a Europa exportando e o Brasil exportando. A Europa, ela tem toda uma tradição, ela fala assim, ó, eu tenho esse tipo de carne, você quer, quer, você não quer, problema seu, custa tanto, é desse jeito. É muito assim a Europa. O Brasil não. O Brasil, se a pessoa falar, não, mas aqui é islâmico e nós queremos um abate islâmico voltado para a Meca, nós faremos. Se disser, não, aqui nós queremos carne kosher, porque é judeu, judaico, a gente faz. Se nós queremos cortes desse tipo, mas a gente não corta o boi desse... Não, mas lá eles querem os cortes assim. A gente faz. Então, é impressionante que o Brasil conquistou de mercado nesses últimos 20 anos, porque nós fomos capazes de ser flexíveis e de desenvolver tecnologias e cadeias mesmo produtivas para produzir aquilo que o consumidor quer. A carne que vai para a Indonésia vai do jeito que eles querem, o que vai para o Sudeste Asiático, o que vai para o mundo árabe. Hoje é o maior exportador de proteína animal para o mundo árabe, proteína halal, é o Brasil, né? Então, essa característica nossa que nos deu realmente acesso a tantos mercados. A gente se adapta. A gente exporta frango para a Polinésia Francesa e atende o que eles querem lá. E já no Peru eles querem outras coisas. E na Bolívia também no frango, e a gente atende. Então, eu acho que esse setor não vai ter muita dificuldade de se organizar para responder a isso. Tem que olhar um pouco o caso dos suínos, enfim, tem algumas coisas a serem olhadas, mas o que faltou foi, como isso tem que ser uma resposta de governo, né? Faltou aí se mexer um pouco mais nesse caso, acho já há algum tempo, a gente demorou um pouco para se mexer, né? Outros países responderam rapidamente, a Argentina, rapidamente, em 2024, ela tinha acertado já tudo, o Uruguai, né? E o Paraguai já tinha aprovado antes de sair essa exigência que eles estavam ok, né? E nós estamos atrasados nisso. É um pouco chato para nós, porque um país tão grande, tão exportador, como você mesmo colocou, não é? Ser pego assim, numa dificuldade dessa natureza. Mas eu acho que a gente vai dar conta disso, sim.
2: Por isso, você falou de algumas surpresas, chegou a comentar também a dificuldade com logística. Qual que é o maior desafio do setor hoje em dia aqui no Brasil?
3: Acho que o maior desafio não podemos ser simplista, porque o setor é enorme, muito diversificado, né? Mas acho que duas grandes dificuldades. Uma é a insegurança jurídica, né? Insegurança jurídica total, quer dizer, não existe respeito à propriedade privada, hoje as terras são invadidas, as pessoas são incentivadas a invadir pelo Estado, né? O Estado dá segurança aos invasores, não ao proprietário. Então, o Estado tem destruído propriedades na Amazônia, né? Estendendo áreas indígenas em locais onde não existia ainda, onde mesmo eles colocaram as pessoas. Enfim, a gente vive uma grande insegurança jurídica no Brasil, no campo, não é? Você está tendo interdição de propriedades, embargos pelo Banco Central, né? Há pouco estávamos aí comentando o Banco Central, mas o Banco Central está embargando por satélite, né? Com coisas que são falsas, que estão erradas, mas depois o produtor explica e para o embargo. Não, mas ele tem o ônus da prova, ele que tem que explicar que ele está certo. Quer dizer, hoje você tem só no Pará mais de 22 mil propriedades foram embargadas esse ano, desrespeitando a própria lei. Então, para não se alongar muito, mas assim, a insegurança jurídica, ela cresceu tanto no campo que as pessoas não investem, né? Outro dia, um grande investidor internacional disse isso com relação ao Brasil. Não tem problema o custo do investimento, não tem problema a questão, às vezes, de retorno, etc. O que nós queremos é segurança, né? Isso falta no campo de uma forma assustadora, né? E, além disso, essa tributação gigantesca que caiu sobre o campo, né? O ano passado, eu não me lembro exatamente, mas acho que a cada 38 dias o governo tentou criar uma nova taxa sobre o agronegócio, né? Quer dizer, a taxação do setor é tão grande que, nesse momento, nós estamos sem adubos no Brasil, né? Estamos sem adubos. Mas acontece que você pegar a maior empresa de adubos que tem no Brasil, que está presente em 150 países, ela colocou para hibernar duas, três plantas, parou de produzir o adubo aqui, dados os custos do Brasil, né? Na produção de fosfato, em Araxá, também faz um mês a empresa parou de explorar fosfato, dada a taxação e as dificuldades também com o meio ambiente. Nós temos uma mina lá em Altazes, 130 quilômetros de Manaus, que produz potássio, a gente importa 90% e poucos, ela poderia abastecer 40% do mercado, e quando ela está pronta para começar, foi embargada, não é? Está parada por causa de uma petição de meio ambiente, no Supremo, uma decisão unilateral. Então, é muito difícil hoje o agronegócio, que precisa de segurança, né? Trabalhar nesse contexto. E as empresas que giram em torno dele, as indústrias, muita gente na cidade acha, mas esse é problema lá dos fazendeiros. Não, não é. Isso bate nas cidades das indústrias, né? Acho que esses são dois grandes problemas, sabe? A carga tributária com toda a burocracia e, do outro lado, a insegurança jurídica. O resto o agronegócio faz, ele dá conta.
0: E por hoje é só. Assim a gente encerra mais essa edição do Band News Entrevistas. Obrigado pela sua companhia e continue ligado ao longo da nossa programação. Tem muito mais informação para você. Tchau.

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0: Bem-vindos aos Alpes franceses. O programa de hoje está incrível, repleto de aventuras e experiências inesquecíveis. Começamos por Val Thorens, onde fica a estação de esqui mais alta da Europa, com 2.300 metros, com alguns pontos que chegam a 3.230. E eu estou no hotel Fitzroy, de onde a gente pode sair diretamente para as pistas.
1: Val Thorens is an amazing resort and it's a ski paradise. When you arrive here, you can only see white. I'm a ski person. One of the reasons why I wanted to do this season is to occasionally ski every week. You have about 600 kilometers of a ski piste. Here we are in Val Thorens, but if tomorrow you decide to go to ski to Courchevel or to Méribel or to Les Menuires, or you have many choices. 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
0: Mas além do esqui, são muitas as experiências da neve que encontramos por aqui. Me convidaram, por exemplo, para um piquenique depois de fecharem as pistas no alto da montanha, com muito vinho, snacks e o pôr do sol. Se não estivesse nublado, é claro.
2: Os teleféricos fecham às 4h15, mas a ideia é justamente que a gente chegue lá em cima para poder ver o pôr do sol.
3: Mesmo a Bebel, que é iniciante, ela consegue vir porque tem um instrutor que vai junto. E esse instrutor leva diversos snacks, bebidas, vinhos, que é para a gente degustar enquanto a gente assiste, né, o pôr do sol nesse cenário aqui fabuloso.
2: A gente segue a experiência off-road aqui, a gente saiu das pistas.
3: Bem, a gente chegou aqui no alto da montanha. Tô aqui na neve fofa. A gente, ó, afunda para chegar até aqui, mas é para ter essa vista aqui espetacular. Eu tô aqui já com a garrafa de vinho, uns snacks, então a gente vai vendo assim o pôr do sol e degustando aqui. É incrível, experiência única aqui em Val Thorens.

Cheguei à Megève, uma comuna francesa que passou a ganhar notoriedade há mais ou menos uns 100 anos atrás por conta da família Rothschild. A paisagem por aqui é belíssima, com direito à vista do maciço Mont Blanc ao fundo. E o cenário gastronômico é um grande destaque. Muitos bistrôs super charmosos pela cidade toda, com muita comida típica. Agora, se hospedar aqui no Hotel L'Alpargat é uma verdadeira experiência gastronômica. Por aqui, o estrelado chefe Alexander Ball, junto com a renomada chefe Tess Evans Miollet, assinam um cardápio espetacular.

E depois de um dia intenso de atividades do esqui, a experiência imperdível aqui no hotel é a hora do chá. Agora, o mais importante é que essas delícias são pãezinhos, tortinhas, doces, sobremesas. Elas foram todas criadas pela chefe confeiteira Tess Evans Mali, que é uma grande profissional do ramo. Ela já trabalhou no Le Maurice, de Paris, já trabalhou com o Cédric Grolet e ela faz verdadeiras obras de arte. É, assim, um deleite para o final de um dia repleto de esportes, no quentinho, aqui, com essa atmosfera maravilhosa aqui do hotel.

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0: Olá, começa agora mais um Aqui Tem Vaga. Meu convidado especial de hoje é o Rodrigo Saad, CEO da For Sales Company. Seja muito bem-vindo, Rodrigo. É um prazer recebê-lo.
1: Muito obrigado, Eleni. Um prazer é todo meu.
0: Olha, estou curiosa para a gente falar sobre vários assuntos, mas principalmente o levantamento atual de vocês a respeito da mão de obra, da qualificação e como isso ou a falta disso afeta a empregabilidade no mercado de trabalho formal 2026. Um risco estrutural pode estar a caminho, Rodrigo?
1: Exato, Leni. A gente publicou recentemente um artigo que deu bastante repercussão, exatamente apontando para as empresas algo que tem poucas pessoas enxergando, que é uma confluência de fatores bastante perigosos em relação ao mercado de trabalho brasileiro. Então, de um lado, a gente tem um aumento expressivo da demanda de contratações e, de outro, a gente tem uma evasão sistêmica de pessoas do mercado de trabalho. Então, a gente apontou nesse estudo um cenário que deve gerar preocupações por parte das empresas e comemoração por parte dos colaboradores, né? Porque a gente deve também, do outro lado, passar por um momento de aumento de salário expressivo. Aí um reajuste salarial expressivo nos próximos anos, né?
0: E até porque o protagonismo, então, do colaborador está mais em xeque, está mais em voga agora com essa mudança possível das contratações. Como é que falamos mais ainda para esse colaborador nesse sentido?
1: Perfeito. O que a gente está vendo acontecer no Brasil é uma transformação de modelo de mercado de candidatos e vagas, né? Então, a gente passou nas últimas décadas bastante pautadas em vagas, né? Então, a gente chama no mercado de recrutamento e seleção de mercado de vagas. Quer dizer, você tem uma vaga e você tem lá 400, 500, 1000 aplicações para uma vaga. Sistemicamente, o mercado de trabalho brasileiro tem caminhado em direção a virar um mercado de candidatos. Isso está bem traduzido quando a gente olha a taxa de desocupação brasileira, que está em 5,1, o menor nível da história da medição, né? E basicamente isso significa o quê? Que a balança está pendendo cada vez mais para os profissionais, para os candidatos. E isso vai implicar num inflacionamento da força de trabalho, né? Então, para as pessoas, isso vai significar que eles vão ter mais poder de barganha na hora de negociar salários, principalmente se a pessoa estiver empregada e estiver sendo abordada por uma outra empresa, né? Tem uma margem bem atípica aí, está surgindo um espaço para as pessoas pleitearem um aumento bem maior do que o habitual. Parecido com o que aconteceu em 2011 e 2012, quando a gente teve aquele salto na economia. Ali entre, mais especificamente entre 2011 e 10 e 13, né? A gente teve também um inflacionamento grande de salário, né? Por causa de um pico de demanda. A gente está chegando num momento que, na nossa leitura, a gente está caminhando para repetir um pouco desse fenômeno que aconteceu lá atrás, sabe?
0: Agora, é importante e bem interessante saber sobre esse ponto do benefício, porque é o que muitas vezes define a continuidade ou não de um trabalho, a proposta ser mais viável, mais realmente cabível para determinada realidade de vida do colaborador que está ali no mercado de trabalho para isso, mas não podemos esquecer da qualificação necessária, porque antes falávamos muito sobre o setor de tecnologia que tem maior demanda, mas carece de mão de obra qualificada. Hoje, falamos apenas desse setor principalmente ou outros também entram nessa rota que vocês estão trazendo aqui para a gente em termos de números e tendências?
1: Não, excelente pergunta, Aline, porque esse é o ponto nerválgico aí da questão, né? Não é que o Brasil não tenha mão de obra disponível, né? A gente tem um mercado de trabalho aí com mais de 108 milhões de pessoas no mercado de trabalho brasileiro. Então, é um mercado gigantesco. O fato do Brasil é que não tem pessoas qualificadas para as vagas. Então, esse é o X da questão. E aí a gente tem alguns dados do mercado que mostram o nível de peculiaridade do que acontece no Brasil. A gente está hoje com uma taxa de desemprego de 5,1 e a taxa de desocupação, perdão, taxa de desocupação de 5,1, que é diferente, né, da taxa de desemprego, contra uma taxa de desocupação de recém-formados de mais ou menos 14%. Então, perceba que a média está em 5,1 e os recém-formados, a gente está com uma média quase três vezes maior. Isso mostra que a gente tem uma dificuldade de absorver, das faculdades prepararem as pessoas para o mercado de trabalho. Então, de um lado, você tem empresas extremamente necessitadas de pessoas, disputando cada vez menos gente, as mesmas pessoas, e de outro, a gente tem os recém-formados, que em tese deveriam ser uma matéria-prima espetacular para se usar, para se disponibilizar para o mercado, e essas pessoas não estão. Então, a maior taxa de desocupação do país é os recém-formados. E isso vai na contramão, por exemplo, do que acontece nos Estados Unidos, do que acontece na Inglaterra, na Alemanha, onde, em alguns casos, por exemplo, da Polônia, a taxa de desocupação de recém-formado ela é inferior à média.
0: Olha só.
1: Da desocupação do país. Porque você tem as empresas investindo muito e aproveitando muito essa mão de obra do recém-formado. Né? Então isso mostra que no Brasil a gente transformou a educação num comércio, né? E perdeu essa visibilidade do que realmente tem que ser feito de educação para preparar a força de trabalho. E aí você junta tudo isso e entra no ponto do artigo que foi essa possível colapso do mercado de trabalho, como a gente apontou, né? Porque você tem vários fatores confluindo para você ter um aumento sistêmico da dificuldade de recrutar e selecionar. Isso vai rebater em aumento de salário desconfortáveis para as empresas, porque vai ser relativamente abrupto esses aumentos, né?
0: Nossa, que curioso saber, porque as diferenças culturais realmente fazem a diferença nesse sentido dos países que você cita, em termos de Brasil também se posicionando com a oportunidade, primeiro emprego para esses jovens recém-formados, que inclusive a gente olha o mercado de trabalho com um 360 de geracional, diversidade geracional nunca vista antes. A gente tem profissionais mais sêniores, profissionais mais novos, primeiro emprego, convivendo no mesmo ambiente, o que traz bastante desafios. Se a gente olhar para o lado do copo meio cheio, isso é bom, meio vazio, aí começa a ser aquelas picuinhas, aquela coisa da diferença que não contribui, que não soma, né? Olhando para esse primeiro emprego, para esse jovem, Rodrigo, quais são as principais dicas que você pode compartilhar? Porque é um momento que psicologicamente você está mais vulnerável, você está sendo desafiado a se encaixar no mercado onde você ainda não tem uma pré-experiência que faça um currículo que possa ser melhor visto, que possa ser melhor realmente na concorrência ali com outros candidatos. O que falar para esse jovem?
1: É uma situação bem específica, né, Leni? Porque, na verdade, essas pessoas em começo de carreira, elas precisam de muita coisa, né? Essa é a verdade. Mas se eu fosse resumir em uma coisa, eu diria que é a responsabilidade individual, cultivar a noção de que nesse mundo que a gente vive, extremamente dinâmico, rápido, e onde você não tem um suporte confiável por parte das faculdades e das empresas no que tange a se desenvolver a pessoa, a própria pessoa vai precisar se apropriar do desenvolvimento dela e da carreira dela. Então, no final do dia, eu acho que o recado que eu tenho para essas pessoas é o seguinte: se você não se empoderar e assumir a responsabilidade por fazer uma grande carreira, talvez você não tenha outra pessoa, não tenha apoio. Então, acho que é um momento que vai exigir das pessoas um autoempoderamento, sabe? E uma autogestão.
0: Sim.
1: Né? E aí, quando a gente fala especificamente de pessoas em início de carreira, isso vai rebater em várias coisas, né? Porque são pessoas que vão precisar desenvolver inteligência emocional, vão precisar desenvolver hard skills, né? Conhecimentos, vão precisar estar constantemente estudando, né? Porque hoje o conhecimento se deteriora muito rápido, né? Então, é basicamente lidar com esse conjunto, né?
0: É o tal do aprendizado contínuo, né? O lifelong learning também, que antes era muito comum. Só quem é médico que precisa se repaginar, que precisa fazer novos cursos, seminar. Não, hoje qualquer profissão exige as hard, as soft skills, né? A reciclagem constante para você se manter competitivo e viável para o mercado. Falando dessa competitividade também em termos de recrutamento e seleção agora, para o headhunter, essa figura do gente gestão, do headhunter, do recrutamento, como ser assertivo sendo um profissional que tem esse feeling, que tem esse olhar mais refinado mesmo de, pô, esse profissional faz parte aqui da cultura, pode dar dá um fit bom? É, como o profissional se comporta, na sua opinião, para ser mais assertivo em termos
1: Perfeito.
0: De headhunter?
1: Eu acho que a primeira coisa é assumir que o mercado mudou, né? De novo, a gente vinha do mercado de vagas e já há algum tempo estamos no mercado de candidatos. Para o recrutador, isso significa o quê, basicamente? Significa que ele vai ter que atuar cada vez mais como um headhunter e menos como um recrutador. Uhum. Qual a diferença das duas coisas, né? É, basicamente, o recrutador ele vai tentar fazer o caminho mais curto para fechar a vaga. O headhunter, e portanto ele vai seguir truques ali, vai replicar truques, basicamente consistindo em inbound de candidato, né, em fazer você fazer a divulgação da vaga e triar quem se aplica. Esse formato de trabalho, ele tem deixado de funcionar cada vez mais, porque à medida que você tem uma taxa de desocupação baixa, cada vez menos gente se aplicando e quem se aplica não tem o que você precisa. Uhum. Então, essas pessoas precisam migrar para a mentalidade de headhunter. E a diferença está no quê? Então, uma abordagem mais holística, mais sistêmica e com processos analíticos para você fazer diagnóstico de demanda antes de começar a vaga, fazer um estudo de canal de captação de candidato antes de começar a fazer a captação. Essa captação, hoje em dia, ela é muito mais hunting do que divulgar vaga. Uhum. Então, se preparar para ter um trabalho de hunting bem qualificado, bem estruturado, com processos sólidos. E trabalhar, depois de feito o recrutamento, trabalhar com uma seleção mais holística, olhar menos para experiência e mais para potencial. Uhum. Né? Isso é um trabalho de um headhunter também, e além do óbvio, e além dos números, e olhar cases. Olhar entregas. E a diferença de um recrutador sênior para um júnior é essa, basicamente, né? A capacidade de você ver além do cartesiano, do óbvio, do 1 + 1 = 2. E, por fim, fazer engenharia reversa dos processos, porque está cada vez mais comum quem dita o salário ser o candidato, não a empresa. Uhum. Então, cabe ao headhunter fazer engenharia reversa para o cliente interno dele, no sentido de entender qual é a pretensão salarial média que está surgindo de fora e isso compatibiliza com o que eu tenho ou não. Porque as empresas cada vez menos estão conseguindo empurrar o plano de cargos e salários. Uhum. Elas estão tendo que se adequar, trabalhar por pretensão.
0: Sim.
1: Então, na verdade, o headhunter ele é essa ponte que vai fazer esse trabalho mais analítico e de engenharia reversa. Né?
0: Sim. E quando falamos de planejamento de carreira, juntamente até com esse primeiro passo, porque se por um lado a gente tem os nômades digitais, os mais jovens também não se fixando tanto, se não há um propósito claro naquele emprego, como pensar num planejamento, numa carreira longeva, segura, que era uma coisa mais pensada também até com gerações passadas, né? Nossos avós, por exemplo, tinha aquela coisa tipo, vou entrar na empresa para me aposentar aqui, e era uma segurança vitalícia, digamos assim. Hoje mudou também essa pegada. Como acompanhar essa mudança de perspectiva sobre planejamento de carreira, Rodrigo?
1: Olha, essa é uma pergunta incrível, porque ela é um assunto à parte aqui, né? Uhum. Porque a gente está vivendo um momento único, né, na história do trabalho, né? Que é o fato da gente estar com essa economia compartilhada, né, gig economy, competindo com o mercado formal. E as pessoas cada vez mais tendo 2 empregos, 3, Sim. 1,5 às vezes, né? Ela tem o formal e ela complementa a renda ali com um trabalhinho ali, ela tem um e-commerce pequenininho que ela despacha pontualmente ali durante a semana alguma coisa. Então, as realidades laborais estão mudando muito nesses últimos anos e a verdade é que a gente tende a ir para um modelo mais fluido, mais dinâmico, menos... de relações menos formais e menos singulares.
0: É que é uma polêmica essa questão da pejotização, né? Eu não queria passar por ela, mas só en passant aqui, falando sobre isso, porque existe essa questão do formato do trabalho, da formatação também, da contratação. Os empreendedores são um fenômeno à parte realmente, e a pejotização também veio com uma discussão muito grande com relação à contratação CLT, PJ, formal, informal, tudo isso é uma mudança, né? Mas fecha aspas, fecha parênteses, fecha tudo, e voltamos para a sua questão.
1: Mas eu acho que você tocou num ponto importante, porque pela primeira vez na história a gente está vendo um cenário bem plural, né, para o recrutador e para o candidato, né? Porque quando você olha para o recrutador, dependendo do que ele tem muitas variáveis hoje para que vão afetar a tua atratividade da tua vaga. Você tem um modelo de trabalho. Se você é 100% remoto, a realidade da tua vaga é outra. Sim. Se você é 100% presencial, completamente diferente. Na ponta do candidato, muitas vezes a pessoa não tem clareza de qual modelo ela quer. Então ela entra num híbrido e ela começa a ver o colega lá no Instagram postando que está trabalhando na praia, de casa, não sei de onde. Então você tem uma certa... muitas escolhas hoje, muitas opções, muitas possibilidades, né, de você fazer uns bicos aqui, fora do horário. Então o mercado atual ele empoderou muito o colaborador, mas o fato é que a gente não preparou as pessoas para lidar com essa autonomia e com esse empoderamento. Então, eu entendo que vai demorar ainda um tempo para as coisas se acomodarem no mercado, sabe? Os profissionais entenderem seus direitos e deveres e as empresas conseguirem medir o que funciona para elas, o que, que não funciona, o que, que é inegociável para cada uma delas, né? Então, eu acho que a gente está definitivamente no momento de adequação, sabe? De mercado de trabalho. Né? E por isso que, voltando lá para o começo da conversa, né, quando a gente fala de escassez de mão de obra e dessa possível ruptura do mercado, dessa possível colapso do mercado de trabalho, é basicamente traduzir tudo isso que a gente falou no seguinte: a gente está vivendo um momento peculiar, com baixíssima taxa de desocupação, com múltiplos fatores confluindo, né? E isso está tornando recrutar e selecionar e está tornando fazer uma grande carreira um desafio muito maior do que era há pouco tempo atrás.
0: É interessante que a gente está destrinchando a questão estrutural que a gente começou a falar, né? E falando do líder, esse líder, essa gestão, ele também está nessa adequação, de que forma? Porque ninguém nasce pronto, ainda mais quando a gente fala de uma importante figura que é da liderança, que também precisa estar em constante lapidação, acompanhamento, feedbacks para o colaborador e vice-versa também. Figura líder nesse cenário que a gente comenta até aqui, Rodrigo.
1: Aí tem um ponto bem importante, né? A gente teve uns anos atrás uma pesquisa do Google fazendo uma análise sobre quais eram os principais fatores de engajamento e retenção de pessoas, que chama o Projeto Oxygen, né? E nesse projeto ficou constatado que o principal fator de engajamento e de saída da empresa eram os líderes, né? E a gente, depois da pandemia, apesar de não ficar tão claro para quem não trabalha na área de recrutamento, a gente passou a viver num mundo muito mais bem-estar cêntrico, sabe, clima cêntrico. E o líder, ele é o maestro do clima e do bem-estar. De acordo com o Projeto Oxygen, né, 60% das decisões de saída de uma empresa é por causa do líder. E de ficar é por causa do líder. Então, o líder é o maestro do bem-estar e do clima que as pessoas tanto têm buscado depois da pandemia. Então, a verdade é que o líder hoje, ele tem um papel cada vez mais central. E as pessoas que estão assumindo lideranças pela primeira vez vão ser pressionadas a aprender cada vez mais rápido, né? Então, o meu recado, né, para as pessoas que se tornaram líderes recentemente ou pensam em ser líderes, é se preparar, porque o mercado está exigindo cada vez mais bem-estar, cada vez mais um clima bom de trabalho, e essas pessoas que vão viabilizar isso acontecer, né?
0: E eu sempre falo aqui, repito várias vezes, a gente fala de uma relação triangular, né? Uma tríade realmente que acontece entre liderança, colaborador e o gente de gestão, profissional de RH. Se não há um equilíbrio sistêmico, isso denuncia a cultura organizacional, a saúde realmente da empresa, e isso pode afetar N fatores, né? O turnover, que é um índice que mostra bastante se a rotatividade está alta ou está baixa, por qual motivo. E se você não tem esse engajamento do colaborador, você não tem um bom desempenho no trabalho, na tarefa, na função. E é uma bola de neve, um efeito dominó sem tamanho, né, Rodrigo?
1: Com certeza.
0: E como é que a gente, então, dá essa dica para esse ecossistema como um todo? O que seria uma sincronia ideal, na sua opinião, para uma empresa realmente se destacar nesse sentido? Porque quem cuida de quem cuida? Quem cuida do líder, quem coloca o líder nessa posição, quem mantém ele lá? Porque a gente sempre tem também os cargos que ficam ali de diretoria, de liderança, CEO, CFO, enfim, os C-levels, né? E também as direções. Existe um compartilhamento dessas responsabilidades em termos de saúde organizacional, na sua opinião?
1: Total. Eu acho que o RH, ele tem cada vez mais se tornado o grande parceiro do CEO de uma empresa, sabe? Porque ele está sendo cada vez mais um gargalo crítico para o negócio. E então, é preciso fazer garantir que essa triangulação que você pontuou aconteça, né? E, diferentemente de décadas atrás, onde a gente tinha um CEO muito mais financista, muito mais operacional, né, muitas vezes, o CEO, a alta gestão das empresas hoje estão cada vez mais precisando se tornar people-oriented, né, orientada a pessoas, né, colocar as pessoas no centro das decisões. Isso não é fácil de acontecer, isso exige várias coisas acontecendo, né, autoconhecimento, inteligência emocional, perfil de diálogo, de comunicação, bons comunicadores, bons interlocutores, né? Líderes que tenham portas abertas, canais de comunicação desobstruído com as pessoas, né? Para que essa tríade, ela se tenha uma comunicação fluida, né? Porque no final do dia, a relação laboral é uma relação entre pessoas, né? E isso, qualquer relação entre pessoas, ela é baseada em comunicação, em alinhamento, né? Então, é um trabalho essencialmente humano, né, de você costurar essa parte da governança de pessoas de uma empresa, né, você conseguir criar esses canais de diálogo, de abertura, de entendimento, de pontos de vista, de necessidades, sabe?
0: A liderança humanizada, como a gente fala.
1: Com certeza, com certeza. E mais do que nunca, essa humanização ela vai repercutir nos números do negócio, né? A gente já começa a ver pesquisas nesse sentido, que correlacionam sucesso com governança de pessoas e resultado financeiro.
0: Sim. Né? Eu falei aqui de engajamento e principalmente tocando no turnover, que é um termômetro bem expressivo, importante para a empresa, quando ela vai bem ou vai mal. Os três A's do engajamento, a gente falou aqui um pouco nos bastidores, fiquei curiosa e queria que você detalhasse mais um pouco sobre esse entendimento dos pilares que são tão importantes, às vezes até determinantes, para o engajamento acontecer, se manter e gerar resultado.
1: Perfeito, Eleni. Então, acho que a gente tem uma característica na The Four Sales Company, que é esse DNA de sistematizar conhecimento e sistematizar e criar processos e métodos, né? E isso porque você gerir pessoas, governar pessoas, né, é a tarefa mais subjetiva que você vai ter dentro do negócio. E a gente sente falta nas empresas, nos nossos clientes, uma visão sistêmica em relação à resolução de problemas de RH. E a metodologia dos três A's do engajamento que a gente desenvolveu, ela é basicamente uma forma de sistematizar, né, de criar um framework para você, para as empresas conseguirem ter mais êxito nesse alinhamento que a gente falou, né? Ele basicamente consiste no seguinte, né, você alinhar expectativas, né, ali antes da pessoa aceitar uma proposta ou aceitar mudar de posição numa empresa, você garantir um ambiente muito favorável para a pessoa no quesito de clima, bem-estar e cultura, e clareza de cultura. Cultura, leia-se o que é esperado, quais os comportamentos aceitáveis e inaceitáveis, né? Estimulados e desestimulados, né? E no terceiro A, a gente estava falando de acompanhamento, de sistematizar os acompanhamentos das pessoas, né? Você ter periodicamente, sistemicamente, checkpoints ali onde você vai fazer uma avaliação, um acompanhamento sistêmico da pessoa. Então, quão bem ela está, quão feliz ela está. Muitas vezes, em vários casos, você vai dar pequenas promoções sistemicamente para as pessoas, né? Uhum. Que é um gatilho importante do ser humano, esse sentir recompensado. Né? Então, muitas empresas, às vezes, demoram um ano ou dois para aumentar um salário. Para as novas gerações, isso é muito tempo. Então, você, na parte do acompanhamento ali, que é o terceiro A, você dimensionar os mecanismos de incentivo, uhum, para você dialogar com as pessoas que estão ali na ponta, de acordo com o ponto de vista delas. Então, vou dar um exemplo simples. Quanto mais na base da pirâmide, menor a cadência de checkpoints e de incentivos, e menores os incentivos. Então, você vai lá para um analista, você vai dar lá um aumento semestral. Então, todo semestre dá um pouquinho lá, 3% de aumento. Se a pessoa bater a meta, 4%, além do sindical, por exemplo. Uhum. Quando você vai para um C-level, aí você espaça mais, né? Até pela uma questão geracional, muitas vezes. Então, são pessoas que já estão no momento de vida que vem um pouco mais a longo prazo. Então, você tem um ciclo um pouco mais longo. Então, no final do dia, esse método é uma forma de você sistematizar essas interfaces, né? Para você conseguir executar de uma forma simples essa governança, né?
0: Que interessante. Rodrigo, a gente já estourou o tempo, menos de um minuto, uhum, mas eu queria, em uma palavra ou frase, que você resumisse aqui para a nossa audiência, nosso papo de hoje, como é que você enxerga, então, essa questão conjuntural do mercado de trabalho 2026?
1: Para o candidato ou para a empresa?
0: Para um pouco dos dois, tem duas palavrinhas.
1: Tá. Tem sim. Para o candidato, acho que é um bom momento para as pessoas alavancarem suas remunerações, uhum, mas também fazer isso com sabedoria, porque é um momento ser um momento de abundância, mas é necessário ter cautela, pensar a longo prazo para não trocar os pés pelas mãos. Do ponto de vista das empresas, se preparem para um ano muito difícil para recrutar e selecionar, e isso tende a piorar nos próximos anos, a depender de alguns fatores que estão lá nesse artigo que eu escrevi, convido todos e todas a ler, né?
0: Onde é que a gente pode acessar, site?
1: No meu LinkedIn, vocês têm lá a biblioteca de artigos, se eu não me engano, é o primeiro desse ano, se eu não falo na memória.
0: LinkedIn, Rodrigo Sage, então, CEO da Forseios Company, confiram lá esse artigo que é super interessante. Muito obrigada mais uma vez, foi muito bom te ouvir, conte sempre com a gente e até a próxima.
1: Obrigado, Eleni.
0: Obrigada.
1: Prazer.
0: Obrigada também você pela companhia e audiência, o programa também fica disponível no YouTube Band Jornalismo, até o próximo Aqui Tem Vaga.
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2: Em 2007, os parlamentares eleitos no ano anterior tomaram posse no Congresso. 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
4: PAC é uma sigla. 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
3: É o Plano de Aceleração do Crescimento.
4: É? É. Mas plano não resolve nada, certo? Tem que botar em ação mesmo. Plano fica no papel.
3: Mas ele vem aqui pro Congresso. O senhor vai ter que votar.
4: Tanta coisa vem pra cá, tanta coisa, nem sempre as coisas boas. Você pode, inclusive, se você não gostar de mim, você pode dizer que eu não sou uma coisa boa. Isso é um problema seu, não é meu.
2: Uma das propostas que Clodovil Hernandes apresentou na Câmara e que não foi aprovada previa a redução do número de deputados de 513 para 250. Em março de 2009, durante o exercício do mandato, o estilista acabou morrendo depois de sofrer um acidente vascular cerebral. 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

0: Olá, você está agora no Brasil com Z, a sua volta ao mundo semanal comigo, Sônia Blota, e com ele, Cristiano Panvec. Tudo bom, Cris?
1: Oi, Sônia, grande abraço para você e para quem está conosco aqui na Bandeirantes em mais um Brasil com Z, o nosso encontro semanal para colocar o Brasil no mundo.
0: Ministros das Finanças e banqueiros centrais do Grupo G7, formado pelas principais economias do mundo, se reuniram essa semana em Paris. Entre os assuntos, as consequências econômicas do conflito no Oriente Médio e a volatilidade nos mercados globais de títulos, assim como a diversificação do fornecimento de terras raras e minerais críticos e também o enfrentamento dos desequilíbrios globais. Autoridades do Brasil, da Índia, da Coreia do Sul e de alguns países do Golfo também participaram em uma tentativa de ampliar as parcerias internacionais em um momento em que alianças tradicionais têm sido questionadas. O G7 pede que os fluxos comerciais voltem ao normal e que o Estreito de Hormuz seja mantido aberto e sem cobrança de taxas. O encontro tem como objetivo preparar os debates para a cúpula que acontece entre 15 e 17 de junho em Evian, na França. O presidente Lula é um dos convidados do anfitrião, o presidente francês Emmanuel Macron. Neste encontro preparatório, o Brasil foi representado pelo ministro da Fazenda, Dario Durigan, que conversou conosco aqui na capital francesa.
2: Hoje a gente teve uma agenda de preparação para a cúpula de chefes de Estado, que acontece em junho, o próximo mês o presidente Lula deve estar presente, que é a cúpula de Evian, em que a gente discutiu vários temas com os demais países que estavam presentes, os países do G7, os países convidados. E eu, mais uma vez, fico muito feliz com a participação brasileira, porque o Brasil mostra um protagonismo mundial, uma liderança mundial em todos os debates, seja nos efeitos da guerra e na mitigação, nas medidas que estão sendo adotadas para diminuir o impacto da guerra no Brasil. Eu vejo muitas vezes no Brasil uma crítica de que são medidas que estão próximas da eleição, mas quando a gente olha para o conjunto dos países e a preocupação que a guerra tem despertado em termos de desarranjo econômico, as medidas brasileiras são acertadas e são muito elogiadas pela comunidade internacional. Então, vários dos países, hoje eu tive uma bilateral com a ministra do Japão, por exemplo, que disse que tem adotado medidas de subsídio, de retirada de tributo dos combustíveis no Japão, o que em grande medida está alinhado conosco, no nosso caso, com mais limitação de tempo e com mais cuidado, inclusive, do que um país desenvolvido como o Japão. Então, o tema da guerra foi muito importante. Houve um almoço com ministros da região do Golfo, em que eles relataram a situação da guerra e uma percepção muito negativa, ou seja, ainda um risco de a guerra se perdurar por algum tempo, o que vai exigir dos países mais coordenação do ponto de vista internacional e mais cuidado com as suas populações, porque medidas de mitigação vão ser exigidas do Brasil, dos países da América Latina e dos países do mundo como um todo. Outro tema que a gente discutiu nas reuniões ainda gerais foi a colaboração entre os países no que eles estão chamando de global imbalance, que são os desequilíbrios globais. A posição do Brasil é muito clara nesse ponto. O Brasil disse que sempre foi vítima de desequilíbrio global. A gente sempre teve uma posição muitas vezes explorada no passado, muitas vezes indevida, injusta. E mesmo hoje o Brasil tem déficit com alguns países ricos, com alguns países do norte global, e ainda tendo déficit, ainda tendo um desequilíbrio em prejuízo do Brasil, o Brasil ainda é punido muitas vezes por algum desses países. Então foi importante dizer que medidas unilaterais não vão resolver esses desequilíbrios, e sim arranjos multilaterais, arranjos feitos a várias mãos, seja no G7, seja no G20. Claro que aqui o tema é uma cobrança de que a China volte a consumir mais, uma cobrança de que os Estados Unidos lidem melhor com a dívida pública norte-americana e que os europeus façam mais investimento. Então eu pude fazer um diálogo de como o Brasil se relaciona nesse contexto e como a posição do Brasil é privilegiada, tanto que no ano de 2025 o Brasil teve 77 bilhões de dólares em investimento direto, um dos países que mais teve investimento direto, e pude mostrar como o Brasil segue sendo um porto seguro para esse tipo de investimento. Não me delongo em outros relatos, passo para as reuniões bilaterais que eu tive. Então a primeira foi com o Scott Bessent, que é o secretário do Tesouro dos Estados Unidos. A gente deu sequência à conversa que o Lula teve com o Trump há uns dias atrás. Então a gente chegou com uma discussão de comércio, que não é propriamente nossa, mas sim do MIDIC no Brasil com o USTR nos Estados Unidos, mas ele se colocou à disposição caso houvesse alguma questão que ele pudesse colaborar com os interlocutores do lado norte-americano. Meu lado também, dizendo que a gente segue com o compromisso de, nesses 30 dias que estão correndo, chegar a um ponto comum. Avançamos também no debate da guerra, ele me perguntou como estava no Brasil a situação, eu perguntei como estava nos Estados Unidos, e acho que os dois países bem posicionados para tratar das mitigações. E fechamos acordando que nós vamos avançar naquele protocolo entre a Receita Brasileira e a Autoridade Aduaneira Norte-Americana para melhorar o combate ao crime organizado entre os dois países. Então é um MIT, é o nome do documento, então, é um tratado entre os dois países em que a gente vai fazer operações conjuntas na parte aduaneira, principalmente para combate a contrabando de arma e de droga. Eu insisti com ele, a gente vê no Brasil a entrada de armamento dos Estados Unidos irregular e a entrada de droga sintética vindo dos Estados Unidos, a gente precisa combater isso. Com o ministro da Fazenda do Canadá, também uma pauta longa, há uma expectativa de uma visita do primeiro-ministro do Canadá ao Brasil, então a gente aproveitou para elaborar ali uma espécie de pauta preparatória em que a gente concluiria a agenda no Brasil. O acordo do Mercosul-Canadá, que segue avançando muito bem, então alguns poucos pontos pelos quais a gente passou, que eu acho que a gente vai conseguir concluir para a visita do Carney ao presidente Lula, em algum momento nos próximos meses, a data está sendo confirmada. A gente avançou na discussão do TFFF, que é aquele fundo para preservar as florestas tropicais que beneficia países como o Brasil, a Indonésia, o Congo. E o próprio Carney, hoje primeiro-ministro do Canadá, foi um dos primeiros idealizadores desse fundo com o Brasil. Pude relembrar, então a gente tem pedido a contribuição dos países, lembrando que é investimento, não é doação. Numa das sessões foi colocada essa crítica, né, que os países do Norte Global têm diminuído a sua capacidade de fazer doações, então eu disse, aqui é um investimento, o fundo vai poder remunerar esse primeiro investimento feito pelos países. Vai haver uma cooperação entre a BGF brasileira, Agência de Garantia de Exportação Brasileira, com a agência canadense, que a gente também já pôde estabelecer os parâmetros gerais a ser assinada quando houver essa visita no Brasil. E por fim, a conversa com a ministra da Fazenda do Japão, em que a gente tratou muito de mineral crítico, da necessidade de ajudar o Japão ali na sua parte de combustível. Eles estão pedindo colaboração de contatos com empresas que exploram óleo no Brasil para que haja exportação para o Japão, já que eles estão tendo dificuldade em acessar combustível que vem do Oriente Médio. E também a discussão sobre terras raras e minerais críticos, dada ali uma tensão aparente, segundo foi relatado pela ministra, com a China, em que algumas empresas japonesas foram descredenciadas da exploração e mesmo do comércio de terras raras com a China. Então a gente estabeleceu uma série de pontos, falei de TFFF com a ministra japonesa e pedi a colaboração do Japão também.
0: Terras raras é um tema muito caro ao Brasil, que pretende se apresentar ao mundo como uma alternativa à China.
2: Eu não tive nenhuma bilateral em que a gente discutiu esse tema. Eu sei que é um tema que interessa aos europeus e eu tenho colocado quais são as balizas para o Brasil, para todos. Na Alemanha a gente fez isso com o presidente Lula, na Espanha. E quais são as balizas? Nós temos dois princípios. A soberania brasileira, então, assim como o petróleo, assim como outros bens naturais, como a água dos rios brasileiros, é um patrimônio dos brasileiros, é um patrimônio da União. Agora, é preciso conceder, é preciso com inteligência fazer com que a iniciativa privada seja chamada à participação. Então, a exploração pode ser feita nos termos da lei, em que você chama a empresa privada, ela adota os procedimentos e aí explora isso com segurança, e é o que a gente está procurando fazer com os minerais críticos. A gente tem uma legislação antiga no Brasil sobre mineração, nós estamos atualizando nesse momento, aprovamos na Câmara dos Deputados um novo marco só para minerais críticos e terras raras, devemos aprovar no Senado em breve. O que a gente está dizendo é, isso permite segurança jurídica para que a gente capte investimento. Então o convite que eu tenho feito é, venham ao Brasil, aproximem as empresas dos seus países a essa nova realidade brasileira para que a gente possa explorar no Brasil, gerando emprego no Brasil, aproximando as universidades brasileiras, gerando conhecimento no Brasil. Mas que, claro, você tem uma empresa japonesa, uma empresa alemã explorando isso, certamente a matriz, a origem vai ter mais informação, vai ter produtos acabados também.
0: Outro assunto em pauta. O presidente Lula, mais uma vez, falou que o país deve explorar o petróleo da margem equatorial antes que outro faça. E o ministro comentou.
2: Veja, o Brasil consegue algo raro no debate internacional. Olha para como a matriz energética brasileira é diferenciada da do resto do mundo. Veja, quando a gente olha o setor elétrico brasileiro, mais de 90% tem fonte renovável, em especial pelas nossas hidrelétricas. A gente tem avançado, por exemplo, na elaboração de biocombustíveis. O etanol é um antigo do Brasil. Depois dos primeiros choques do petróleo na década de 70, a gente teve uma primeira política de incentivo ao biocombustível, que era o etanol. Agora, mais recentemente, a gente tem avançado no coprocessado, que a Petrobras tem trabalhado, no biodiesel. Nós levamos à feira de Hannover, na Alemanha, o biodiesel brasileiro, que foi testado nos caminhões europeus com um mecanismo de combustão do diesel fóssil, e o nosso biodiesel funcionou muito bem. Então, essa resiliência que nós vamos construindo no Brasil vai tornando o Brasil menos dependente do óleo fóssil. Mas isso não impede, e não deveria impedir o Brasil de manter a sua exploração de petróleo. Olha o que está acontecendo agora no país. O Brasil é exportador líquido de óleo cru. E essa exportação líquida de óleo cru, esse excedente de óleo cru que a gente tem no país, tem nos permitido exportar, vender o óleo, seja o da União, seja o das empresas que exploram, e fazer política em favor dos biocombustíveis ou em favor da população brasileira, dando um subsídio. Então, como o Brasil não pode ser sócio da guerra, o que tem entrado a mais de receita, em razão do Brasil ser exportador líquido de óleo, a gente tem direcionado para mitigar o impacto para os caminhoneiros, para as famílias que têm que comprar comida, ajudado os estados também a garantir escoamento de safra e outras atividades econômicas importantes para cada estado. Então, eu acho que é muito compatível, e quando eu olho para o lado no mundo, a situação brasileira é uma situação privilegiada.
0: Dario Durigan falou também sobre o compromisso da neutralidade fiscal do Brasil.
2: Então, eu não estou em nenhum momento usando mais recurso do que o país pode ou pedindo ao Congresso para usar um recurso que a gente não teria no orçamento, para fazer déficit, por exemplo. E por isso eu insisto que não são medidas relacionadas à eleição, mas são medidas que, diferente do que fez o governo Bolsonaro, que tirou dinheiro dos governadores sem diálogo, deu calote, a gente está fazendo diferente. Nós estamos construindo medidas, dado uma realidade de guerra. O mundo todo tem falado sobre isso, os países aqui estão falando em racionamento de combustível. No Brasil, não. No Brasil, a gente tem dito, o excedente de recurso vai ser utilizado para moderar, para diminuir o impacto nas pessoas.
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0: Sobre a visita do ministro da Fazenda a Paris e a conversa com seus pares, os ministros das Finanças de outros países, a Juliana Rosa comenta pra gente. Tudo bom, Ju?
4: Olá, Soninha, Cris, nossos ouvintes aqui da Bandeirantes. Bom estar aqui com vocês no Brasil com Z. Olha, o ministro da Fazenda, Dario Durigan, ele teve uma viagem bastante proveitosa a Paris, nesse encontro que reuniu ministros das Finanças e presidentes de bancos centrais do G7. Primeiro, ele se encontrou com o secretário do Tesouro americano, Scott Bessent, e disse que a reunião foi fluida, bem consensual, para avançar nas discussões sobre o comércio bilateral, na cooperação com o governo americano, no combate ao crime organizado. Disse que o problema das tarifas americanas sobre os produtos brasileiros não foi abordado em detalhes, mas ele disse que os americanos estão, sim, dispostos a atuar para que seja cumprido ali o prazo de 30 dias que foi dado, né, naquela reunião do presidente Lula e Trump para resolver o impasse tarifário. É importante porque depois que teve aquele encontro, que foi bastante positivo, né, uma reunião que durou muito mais do que o esperado entre Lula e Trump, foi criado um grupo de trabalho entre os dois países com o objetivo de se chegar no entendimento sobre a política tarifária. O Brasil conseguiu ganhar tempo e evitar, pelo menos aí, durante 30 dias, que houvesse então reuniões técnicas, porque o Brasil é alvo de uma investigação chamada Seção 301, que investiga supostas práticas comerciais irregulares, que envolveria aí um amplo conjunto de assuntos, como PIX, propriedade intelectual, etanol. Então, esse é um assunto importante que Durigan, ministro da Fazenda, contribuiu aí para poder avançar nesse assunto delicado, porque se o Brasil perde essa seção 301, a gente pode ser punido com tarifas muito altas e difíceis de serem revertidas. Também foi importante o encontro que ele teve com ministros de finanças de outros países, do Japão, por exemplo, que falou que tem interesse em realizar investimentos em minerais críticos no Brasil. Então, esse é um assunto super importante, porque o Brasil está se vendendo para o mundo como um país que tem grande potencial de receber investimentos em terras raras e minerais críticos, que são materiais fundamentais hoje para a indústria de tecnologia, para fazer chips, baterias. E os Estados Unidos, principalmente, estão muito dependentes da China. A indústria de defesa americana é altamente dependente hoje dos chips e dessas terras raras chinesas. E o Brasil tem a segunda maior reserva de terras raras do mundo, atrás da China, só que a gente não explora quase nada desses minerais críticos. Então, há um interesse do mundo inteiro em investir aqui no Brasil e, com isso, ficar menos dependente da China, principalmente dos Estados Unidos. Então, o que o Brasil tem insistido muito é que os investimentos sejam feitos aqui dentro do Brasil, para a gente não virar, como historicamente acontece, disse o ministro da Fazenda, ficar exportando só commodities, matéria-prima bruta, e aí os países vão e tornam aquele produto um valor agregado que rende muito mais riqueza para o país que explora de uma maneira ali até o produto final, né? Foi aprovado um marco regulatório há poucos dias pelo Congresso brasileiro para explorar esses minerais críticos e agora então o governo brasileiro conversa com o mundo para atrair investimentos que possam não só explorar esses minerais críticos e terras raras, como produzir aqui dentro do Brasil produtos acabados para que toda a sociedade possa ser beneficiada por esse grande tesouro que a gente tomara que consiga aproveitar bem. Volto aí com vocês.
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1: Mudando um pouquinho de assunto, mas seguindo ainda com o noticiário que chegou da França nesses últimos dias, último capítulo do caso AF447, voo da Air France entre o Rio de Janeiro e Paris, que lá em junho de 2009 caiu na travessia do Atlântico, matando 228 pessoas de 33 nacionalidades diferentes, 58 brasileiros. Quem tem os detalhes pra gente é a editora de Internacional da Band News TV, a Adriana Weinstock.
5: No dia 1 de junho de 2009, um avião da Air France, voo 447, caiu no meio do Oceano Atlântico. O voo saiu do Rio de Janeiro e em direção a Paris. Eram 228 passageiros a bordo, dentre eles 58 brasileiros. Todos morreram no acidente. Dificilmente alguém não se lembra desse dia. Por alguma razão, acidentes aéreos de grande porte têm um impacto forte na gente. Mas olha, quem nunca conseguiu mesmo deixar essa história sair da memória foram as famílias das vítimas, que processaram as empresas Airbus e Air France pelo caso. Nessa semana, um novo capítulo da jornada jurídica dessa história se iniciou. As duas empresas foram consideradas pela justiça francesa as únicas responsáveis pelo acidente. A sentença afirma homicídio culposo corporativo, quando não há a intenção, mas há a responsabilidade, ou nesse caso, irresponsabilidade de uma empresa. E antes de te falar da sentença, vou te lembrar aqui o que aconteceu exatamente nesse caso. Às 19 horas e 29 minutos, o voo da Air France saiu do aeroporto Galeão com passageiros de 33 nacionalidades. Poucas horas depois da decolagem, o avião desapareceu dos radares e despencou. As caixas pretas só foram encontradas 2 anos depois, no fundo do mar. A investigação concluiu que sensores de velocidade, conhecidos como sondas Pitot, congelaram durante o voo. Eles são tubos acoplados na parte externa do avião que medem a velocidade da aeronave em relação ao ar. Apesar de ser um equipamento essencial, essa falha não era considerada grave. A sonda descongela depois de alguns minutos. E a Air France não só sabia desse defeito, como estava trocando as sondas por um modelo mais moderno, que não congela. Isso seria feito naquela mesma aeronave depois da chegada a Paris. E é aí que a conversa na cabine de comando se torna ainda mais reveladora. O congelamento das sondas fez com que o avião saísse do piloto automático e entrasse em um modo alternativo, em que o piloto controla alguns aspectos da aeronave, um deles a sustentação. Eram 3 pilotos. O comandante, mais experiente, tinha saído da cabine para o seu descanso, isso pouco antes do acidente. O avião passou por uma tempestade e foi aí que tudo aconteceu. Especialistas dizem que ao ouvir a caixa preta é possível ver o nervosismo dentro da cabine. Quem pilotava a aeronave era o piloto menos experiente. Em resumo, a partir do congelamento das sondas, houve uma série de decisões equivocadas tomadas pela cabine de controle. O avião foi perdendo velocidade e altura aos poucos. As correções foram exageradas, e quando o piloto puxou a alavanca de manobra totalmente para trás, fazendo com que o nariz da aeronave apontasse para cima, aí que o erro fatal aconteceu. Ali, a aeronave começou a perder sustentação e quando o comandante chegou na cabine, cerca de 2 minutos depois de ter sido chamado, já era tarde demais. Mas como eu disse, a Air France sabia dessa falha nas sondas Pitot. E a Airbus foi quem manufaturou a aeronave. E foi a partir daí que vem a sentença. A Airbus foi condenada por ter subestimado a gravidade das falhas das sondas e também por não ter adotado todas as medidas necessárias para informar as companhias aéreas que utilizavam o sistema. Já a Air France não teria fornecido aos pilotos um treinamento adequado sobre situações de congelamento dessas sondas, além de não ter informado suas tripulações sobre o defeito suficientemente. O tribunal também ordenou que as empresas paguem a multa máxima para esse tipo de crime, que é de 225 mil euros cada, mais ou menos 1,3 milhão de reais. O julgamento ainda prevê novos recursos, e tanto a Airbus quanto a Air France disseram que vão recorrer. A Airbus, inclusive, já emitiu um comunicado oficial afirmando sua discordância da decisão, e isso pode prolongar o caso por mais alguns anos. Airbus e Air France se defendem de qualquer responsabilidade penal e atribuem o ocorrido a decisões equivocadas tomadas pelos pilotos em situações de emergência. Olha, familiares das vítimas afirmam que a multa é um valor irrisório perto do lucro dessas companhias, mas disseram que a condenação representa um reconhecimento de um sofrimento enfrentado por eles. Uma decisão histórica, aliás, já que em 2023 as empresas haviam sido absolvidas em primeira instância. A gente nem imagina o que deve ter sido para essas famílias levar essa dor por quase 17 anos.
1: Muito obrigado, Adriana Weinstock. Uma rápida pausa aqui no Brasil com Z. A gente volta em instantes para falar de saúde. Até já.
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2: Nós estamos de volta com o Brasil com Z pela Rádio Bandeirantes e a Organização Mundial da Saúde elevou o nível de preocupação com o surto de ebola lá na República Democrática do Congo e fez um alerta internacional sobre o risco de propagação da doença. Em meio ao avanço dos casos, a OMS tem afirmado que o cenário não pode ser subestimado. A OMS, que classificou nesta última semana o cenário atual do ebola como emergência de saúde pública de interesse internacional. Para a gente falar um pouquinho mais sobre este assunto, a gente convidou para o Brasil com Z desta semana o Dr. Celso Granato, infectologista e diretor clínico do Grupo Fleury, conosco no Brasil com Z desta semana. Doutor, seja bem-vindo mais uma vez aqui à Bandeirantes, um prazer tê-lo conosco. Tudo bem?
3: Tudo ótimo, Cris. Muito obrigado pelo convite para conversar com você sobre isso.
2: Doutor, o que difere este surto de outros que a gente já registrou no passado e que faz com que a OMS suba, neste momento, o nível de risco do ebola para muito alto?
3: Olha, a gente conhece o vírus ebola já há muito tempo e periodicamente tem tido surtos. E é sempre surto assim, bastante explosivo e bastante alto o número de casos. Esse ano o número tem sido maior ainda e com uma letalidade muito grande. Sabe? Então, acho que isso que assustou muito, né? Porque é uma doença que a gente ainda tem uma série de dúvidas com relação ao processo de passagem para o ser humano. Muito provavelmente isso é um vírus de morcego, né? Mas já foram pesquisados uma variedade muito grande de outros animais lá na África, principalmente no Congo, porque em geral os surtos começam no Congo, né? Como esse, e nunca se encontrou, né? Sempre os outros animais eram vítimas, né? Mas o morcego ele não morre por causa do ebola, então isso que fica muito complicado, né? E agora, por que de vez em quando estouram esses surtos muito grandes, a gente ainda não consegue entender, né? Na época que a gente teve o último surto, a gente viu uma série de fotos, essas regiões do interior do Congo, Cris, é impressionante, o pessoal come churrasquinho de morcego. Então tinham várias fotos daquelas grelhas, assim como a gente faz até aqui no Brasil, né? O pessoal brinca de churrasco de gato, né? Só que lá é com morcego. Agora, eles fazem isso sempre. Então, por que de vez em quando você aumenta o número de casos e numa quantidade tão grande como agora, a gente ainda não consegue entender.
2: Aliás, doutor, para o nosso ouvinte entender, né, e ele, né, pelo menos tentar visualizar a questão e a doença em si, o que é o ebola, o que provoca o ebola, quais são os sintomas e o que leva a doença a esse nível de atenção tão grande quanto temos hoje em dia, inclusive estipulado pela própria OMS?
3: O vírus ebola ele é chamado de filovírus. Filo é fio, né? Ele, quando você olha no microscópio eletrônico, ele parece um fiozinho de linha. Ele é muito magrinho e bem comprido, né? E ele provoca uma doença no ser humano que a gente encaixa num grupo que é chamado de febre hemorrágica. Então, além da febre, a pessoa tem uma hemorragia muito importante. Então, ele acomete principalmente o fígado, onde a gente faz muitos nossos fatores de coagulação. A gente consegue coagular quando você tem um ferimento, alguma coisa, graças a substâncias que o nosso fígado faz, né? E ele ataca também aquela parede interna dos vasos. Ele rompe isso. E com isso, a pessoa tem um sangramento muito grande por todos os lugares. A pessoa tem uma hemorragia pelo sistema digestivo, pelo sistema urinário. Ele sangra por todos os poros, literalmente, né? E na África, especialmente nessa região central, ele acomete muito um certo tipo de morcego.

0: a gente não tem aqui no Brasil, felizmente, né? E graças a uma série de costumes que eles têm lá, não só de comer a carne do morcego, como eles enterram as pessoas que morreram e eles dão banho nessa pessoa. Então a pessoa acaba tendo contato com esse sangue que é rico em vírus. Então é muito comum você ter uma pessoa que morre e depois as pessoas que foram no enterro dessa pessoa acabam ficando doentes também. E é uma forma muito grave de doença por causa dessa hemorragia, né? Ela também preocupa muito porque como é uma doença muito agressiva, muito rápida e muito transmissível, né, por conta desse sangramento, ela comete muito pessoas de hospitais. Então as pessoas que estão atendendo essas pessoas acabam ficando doentes também. Então isso é uma complicação enorme, né? Essa variedade de vírus ebola, que não é só um tipo de vírus ebola, existem algumas variedades. Parece que ela não é atingida pela vacina contra o ebola, porque não é uma vacina que a gente dá normalmente, mas o CDC americano desenvolveu uma vacina contra o que a gente conhecia até agora de vírus ebola, que não é feita assim em larga escala, mas quando você tem um surto, você vacina as pessoas que estão próximas daquela pessoa, pessoal da saúde, né? Pessoal da área da saúde, mas essa variedade que tem agora, ela parece que é pouco suscetível a essa vacinação. Então isso complica muito, né? Porque talvez haja necessidade de a gente fazer uma outra vacina mais adaptada para essa variedade de ebola.
1: Agora, doutor, quais são os riscos, os cuidados que as autoridades de saúde têm que tomar neste momento e, eventualmente, considerando uma disseminação importante ali pelos países ao redor da República Democrática do Congo, a gente tem algum tipo de risco de uma disseminação global do ebola, eventualmente riscos para o Brasil, a gente tem que ficar atentos, de alguma forma, à evolução dessa doença?
0: Olha, eu acho pouco provável, né? A doença chegar aqui através do morcego, praticamente não tem como, né? Porque não tem esse tipo de morcego aqui. Agora, o que a OMS faz normalmente é fazer um bloqueio regional, quer dizer, as pessoas que estão fora dessa área que é atingida não podem entrar nessa área e também as pessoas que estão dentro dessa área atingida não podem sair, né? Depois tem que ser feita uma orientação para as pessoas com relação a essas coisas culturais, né? Ou a gente entende que a pessoa queira se despedir dos seus entes queridos, né? Parece que existe até uma questão religiosa de você dar banho nessa pessoa que morreu, cheia de sangue, né? Então, tem um trabalho de orientação para as pessoas, se morreu, essa pessoa vai ser cremada, né? Ou então vai ser enterrada num caixão selado, né? Para você evitar que ela se dissemine. Mas esse surto já teve uma certa disseminação, se não me engano, para Ruanda, né? Quer dizer, então, se você não tomar cuidado, ou até você perceber que está acontecendo o surto, às vezes já teve gente que levou esse vírus para outros lugares, né? Países vizinhos. Então é sempre uma situação que preocupa muito, né? Porque é muito difícil você perceber, viu? Pode parecer meio lógico, mas é uma região, Cris, que tem uma série de outras doenças, de outras febres hemorrágicas. Por exemplo, existe malária lá, existe febre amarela, que são doenças também que provocam febre e provocam sangramento, né? Especialmente febre amarela. Então, com isso, você fica... Será que essa pessoa morreu no começo por causa de uma dessas outras doenças? Ou será que está sendo o ebola que está começando de novo? Então, às vezes, demora um pouquinho para você perceber que tem que tomar essas medidas meio extremas, né? Você não deixar as pessoas saírem da sua região, não deixar as pessoas entrarem nessa região quando eles, às vezes, trabalham nessas regiões. Então, não são medidas muito simples de serem tomadas, né?
1: Nós estamos conversando aqui no Brasil com Z, aqui pela Bandeirantes, com o Dr. Celso Granato, ele que é infectologista e diretor clínico do Grupo Fleury, conosco aqui no Brasil com Z desta semana. Doutor, olha só, a gente está finalizando, né? Entrando na última semana do mês de maio. E por incrível que pareça, estes casos de ebola, este alerta da OMS pro ebola, vem na esteira de outro vírus que nós tivemos no começo do mês, foi só o começo do mês, quando surgiram os casos de hantavírus de um navio que saiu de Ushuaia aqui na Argentina e seguia em direção à Europa, enfim, ia passar ali por Cabo Verde. O destino final seria o continente europeu. Hantavírus e ebola no mesmo mês, com alertas e sinais de atenção por parte da OMS. Essa mobilização da área da saúde e das autoridades de saúde em torno desses dois vírus, no caso, vem a reboque numa espécie de legado, muito entre aspas, doutor, da pandemia, de a gente ficar atento e se mobilizar para que, eventualmente, casos de novos vírus não venham a surgir problemas maiores do que poderiam surgir caso não houvesse uma atenção tão grande como a gente tem atualmente?
0: Olha, Cris, eu acho que as pessoas, você tem razão, as pessoas estão muito sensibilizadas, né, com justa razão, depois do surto de Covid, né? Até porque era um vírus que era muito pouco conhecido, a gente conhecia os coronavírus de uma forma mais genérica, mas esse coronavírus a gente não conhecia. Então, qualquer situação que a gente tenha um aparecimento de uma doença tão agressiva como, por exemplo, o ebola, ou mesmo o hantavírus, as pessoas ficam muito sensibilizadas, né? Agora, do ponto de vista da doença em si, elas são bastante diferentes, né? Sobre o ebola, a gente já comentou, né? Vírus lá africano, nunca aconteceu um surto fora dessa região central da África, né? Nunca saiu dali, então a gente, claro que fica muito penalizado pelas pessoas lá, mas correr risco internacional acho que é menos provável. Agora, com relação ao hantavírus, é um pouco diferente disso, porque os hantavírus, eles também são uma variedade muito grande, viu, Cris, de vírus, né? Esse vírus foi descoberto na Coreia, né, num rio chamado Han, né, por isso que vem hantavírus, né, e nos anos 50. E ele dava uma doença nos rins, pegou vários soldados americanos da Guerra da Coreia. Muitos anos depois, já nos anos 90, teve um surto de hantavírus nos Estados Unidos, naquela região dos quatro estados, né, do oeste americano. Só que eles perceberam que isso dava uma doença nos pulmões. Então, o hantavírus é acometimento pulmonar. Aí começou uma série de estudos e nós descobrimos aqui no Brasil uma variedade muito grande de hantavírus, né? O pessoal da Fiocruz, lá do Rio de Janeiro, tem um laboratório de hantavírus e nós descobrimos o vírus Araraquara, o vírus Laguna, o Rio Madeira. Existe uma variedade muito grande de hantavírus. O hantavírus aqui no Brasil, ele não tem uma transmissão interhumana que a gente conhece até agora. Então, como é que a pessoa pega o hantavírus? Quando ela tem contato com um rato. Então, ele é um vírus que está na urina do rato, e se a pessoa se expuser à urina do rato, ou então às excretas, né, as fezes do rato, ou a saliva do rato, ela pode pegar essa infecção. E ela é grave, potencialmente grave, mas ela não passa de uma pessoa para outra. Agora, na Argentina, eles descobriram, já bem no sul da Argentina, perto dos Andes, eles descobriram um hantavírus, que recebeu o nome então de hantavírus Andes, que esse, além de ser grave, ele tem uma passagem de uma pessoa para outra. Ele transmite de uma pessoa para outra. Aí o que aconteceu nesse surto? Parece que foi um casal de holandês que esteve exposto, a gente não sabe nesse momento exatamente como, mas teria estado no lugar que tinha fezes de ratos, né? E que eles entraram num cruzeiro marítimo de uma firma holandesa, né? Eles acabaram morrendo nesse período, né? Desde o começo do mês até aqui. E já tinha tido uma outra pessoa que no começo ele não se desconfiava que era hantavírus, mas depois se provou que era hantavírus, então eram três casos já. E o que acontece é que uma doença de transmissão interhumana num ambiente fechado, como um navio, as pessoas têm um contato muito mais próximo entre si, porque estão ali no ambiente, é um navio, né, um cruzeiro, que não é uma coisa imensa, assim, né? E então começou a passar para outras pessoas, e se não me engano, o último número que eu disse, acho que eram sete casos, mais ou menos. E aí foi feito o diagnóstico, né? E como esse navio, como você falou, ia parar em outras ilhas, né? Ilha Santa Helena, Ilha de Ascensão, e depois ia até aquelas ilhas espanholas ali já na Europa, o pessoal estava com muito medo, inclusive teve uma manifestação de um técnico da OMS preocupado que se os ratos desses lugares poderiam pegar também. E aí você podia criar um ciclo num lugar que não tem esse vírus, né? Isso não vai acontecer, viu, Cris? Não vai acontecer porque não existe a passagem do ser humano para aquele rato. Isso não acontece. Então, não é uma doença que a gente tenha tanta preocupação do ponto de vista de passar para outras pessoas. A gente não imagina que haja um surto desse vírus, porque ele depende muito de uma transmissão para ratos. São ratos diferentes, que o rato que tem lá na Patagônia, a gente, ele é diferente do rato que tem lá na Europa. Então isso não deve acontecer. Mas é lógico que isso, né, como as pessoas estão sensibilizadas, estão preocupadas, puxa, mas será que isso a gente não pode pagar? Não há nenhuma evidência de que a gente possa ter um surto, né? Então é mais para você estar alerta para isso. Não é um teste que a gente faça normalmente para hantavírus. Então criou esse nível de preocupação muito, muito grande como a gente está agora, né?
1: Agora, doutor, já aproveitando que o senhor está conosco aqui no Brasil com o Z, e a gente está falando de vírus, só para a gente fechar aqui o nosso papo, mas é claro que acho que vale abordar com o senhor um tema que atinge certamente muitas famílias que estão nos acompanhando agora aqui pela programação da Bandeirantes, que é a questão da gripe. A gente tem observado um crescimento grande de casos, de registros de casos de gripe neste momento. A taxa de imunização, de vacinação está baixa e o poder público já tem alertado, tem chamado a população para tomar as doses da vacina. Em São Paulo, por exemplo, está disponível para todo mundo no posto de saúde, mas a gente tem visto cada vez mais casos de gripe surgindo, principalmente em ambiente escolar, doutor. O senhor que está aí ligado diretamente com esses números no dia a dia, né, na rede que coleta e trata e tem acesso às informações, como que os senhores têm observado, do ponto de vista médico, essa evolução do vírus da gripe e a disseminação do vírus da gripe no Brasil neste momento?
0: Olha, Cris, a gente está bastante preocupado com a gripe, viu? Toda a região sudeste e sul do Brasil, de Minas Gerais para baixo, a gente tem um certo conhecimento a respeito de quando que essas coisas acontecem, né? Então, a gripe aqui no Brasil, ela costuma acontecer lá para abril, mais ou menos, a gente tem um pouquinho de gripe B, e logo depois, lá para junho, julho, começa a gripe A, né? Vai durar uns 2-3 meses e depois no segundo semestre a gente tem um outro pico de gripe B. Tudo isso que a gente vê até agora, de H1N1, H3N2, é tudo gripe A. Mas existe um outro vírus que também faz parte da vacina, que é chamado influenza B. Esse ano o que está acontecendo é que, em primeiro lugar, o surto começou antes. Tanto é que o governo, corretamente, antecipou a distribuição dessa vacina, o que não é uma coisa fácil de acontecer, viu, Cris? Porque essa vacina, ela demora um pouco para ser feita, porque ela é feita em ovo galado. Então, demora, porque o vírus tem que crescer no ovo galado, que não é aquele ovo que a gente compra no supermercado, é um ovo que é muito mais puro, que é muito mais limpo, né? Criado em laboratório. Bom, de qualquer forma, o governo conseguiu essas vacinas, conseguiu antecipar a distribuição dessa vacina, mas aparentemente ainda não foi suficiente, né? Porque está aumentando muito o número de casos e, como você lembrou, essa vacina não tem uma aceitação muito grande. Porque o que acontece? Existem vários vírus respiratórios. O vírus da influenza A e B, eles tendem a ser mais graves, especialmente em determinados grupos de vulneráveis, né? As pessoas idosas, grávidas, criança pequenininha. Mas a gente tem vários vírus respiratórios circulando ao mesmo tempo. Então, a pessoa toma a vacina, amanhã ele pega um desses outros vírus respiratórios, ele acha que a vacina não funcionou. Não, a vacina vai proteger contra a influenza A e a influenza B. Isso que ela protege, que são os mais graves e são os mais comuns, mas não são os únicos. Então a pessoa acha que a vacina não funcionou. Então, todo ano, Cris, é uma judiação, porque o pessoal acaba jogando fora a vacina porque o pessoal não usou. E é uma vacina dada no sistema público, né? Então não tem por que a pessoa não tomar, né? Mas para você ter uma ideia, em relação ao ano passado, a gente está notando um aumento de 25% na incidência de gripe. Né? E grande parte desses casos de influenza B. E todas, como você falou, todas as famílias têm história para contar. Da história dos filhos, das escolas, dos locais de trabalho, tem dado muita gripe B. Né? Então, a gente tem que aproveitar a oportunidade e falar para as pessoas assim, olha, vão tomar a vacina é disponível gratuitamente. Quem quiser, naturalmente, usar uma clínica privada pode usar, isso não é proibido, né? Mas uma necessidade, porque a vacina é dada gratuitamente. Mas lembrar que, infelizmente, existem outros vírus que podem causar um quadro que é quase que indistinguível na prática de uma gripe. Mas a gripe, que é a mais comum e a mais grave, essa normalmente a pessoa não vai pegar por causa da vacina.
1: Agora, doutor, o que, que é essa gripe B? O que, que ela se difere da gripe A? É, existe uma correlação entre as duas? Os sintomas são muito diferentes? É mais grave? É menos grave? É um tipo de vírus que está presente nessa dose que a gente recebe todo ano, que a gente tem que renovar todo ano nas campanhas de vacinação?
0: Sim. Ela não é diferente clinicamente, não dá para a gente distinguir. Basicamente, ela dá febre acima de 38 graus, muita tosse e dá muita dor muscular. É aquela doença que quando você pegou, quando você sai da cama de manhã, você já sabe que está com gripe. Não é um resfriado, que você sente mais o nariz correr, uma febrinha baixinha, não. É uma doença bastante intensa e que nesses grupos de maior vulnerabilidade, eles têm que ser mais graves. Eles podem dar uma pneumonite, né? Eles podem dar uma infecção bacteriana em cima da infecção viral. Então, mas do ponto de vista clínico, quando você avalia um paciente com quadro gripal, não dá para saber se é influenza A ou influenza B. Mas a vacina tríplice, né, que a gente usa, ela contempla esse vírus, né, que é o vírus B Victoria, que chama. E ela está disseminando, a gente ainda não tem uma razão bem clara por que, que ela está acontecendo isso, mas certamente se as pessoas tivessem vacinadas, ia diminuir essa chance. Então, a vacina não é 100% efetiva, ela deve ter uma efetividade de mais ou menos 70%, mas mesmo aqueles que pegarem a gripe, eles vão ter uma forma menos grave em relação àquelas pessoas que não foram vacinadas. Então a gente estimula muito as pessoas a vacinarem, que está... Eu nunca me lembro em toda a minha vida de infectologista de ter visto um surto de gripe B como a gente está vendo agora.
1: Celso Granato, infectologista e diretor clínico do Grupo Fleury, conversou conosco no Brasil com o Z desta semana. Doutor, sempre um prazer conversar com o senhor. Muito obrigado, até uma próxima.
0: Muito obrigado, até a próxima.
1: Rápida pausa aqui no Brasil com o Z, na sequência tem Paralelo 49 para você. Até já.
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10: E agora é a hora dos brasileiros que orgulham pelo mundo no Brasil com Z. O Paralelo 49, o nosso quadro que sempre recebe pessoas para contarem histórias que fazem toda a diferença na vida de dos ouvintes, dos apresentadores, enfim, de todo mundo que precisa ser inspirado de alguma forma. Por isso hoje a gente recebe o Luiz Fernando Pedrucci, empresário, que está lançando um livro muito interessante, né, Luiz? Seja muito bem-vindo ao nosso programa.
11: Muito, muito obrigado. O prazer é meu. Prazer muito grande falar com vocês.
10: Luiz, Turnaround na Prática, como reverter crises e voltar a crescer. Esse título é mais do que inspirador. Quem nunca, né, Luiz?
11: Quem nunca, eu acho que é uma coisa que está muito na moda, né? Quem nunca e quem não está passando por uma situação que precisa fazer uma mudança de direção, né? Assim, está muito, está cada vez mais atual.
10: Exatamente, você tem muita experiência nesse ramo, porque você é empresário e você ficou à frente aí de grandes empresas. Queria que você falasse um pouquinho do teu histórico para a nossa audiência e também falasse assim, como você se tornou um expert para aconselhar justamente naquele momento que a pessoa está perdida, fala, e agora o que, que eu faço?
11: A minha história eu sou engenheiro mecânico formado, né, por paixão pela Fórmula 1. Isso me levou à engenharia mecânica automobilística, que me levou a uma grande montadora, a Renault, uma grande empresa. Lá no começo, lá nos idos de 1997, comecei na Renault do Brasil como trainee, fiz uma trajetória aí longa dentro da Renault, chegando a ser o primeiro presidente da operação brasileira 20 anos depois, né? Terminando um ciclo aí de 20 anos. Depois eu assumi a Renault na América Latina, num momento bastante turbulento, né? Eu assumi a operação de toda a Renault na América Latina num momento de Covid, num momento de crises, e isso foi criando um pouco de casca, né? Um pouco de aprendizado sobre como lidar com essas situações de crise. Algumas lições pelo aquilo que eu fiz certo, mas também lições daquilo que eu errei e poderia ter feito diferente, né? Então, essa prática vem, o livro ele trata exatamente a partir da prática e da visão minha e do Leandro, que é meu coautor, também executivo, que lidou com mais de 10 operações diferentes em lugares diferentes do mundo, e a gente percebeu que tinha uma competência, uma capacidade prática para contar uma história, para contar um método, para criar um método sobre esse tipo de situação.
10: E Luiz, aí você passou por vários estágios e, assim, até em conversas nossas anteriores, você disse que é muito importante você aprender o beabá de tudo para chegar a comandar uma empresa. Hoje, em tempos de tecnologia de ponta, inteligência artificial, a gente vê que algumas pessoas, elas já chegam prontas para assumir o cargo, mas não necessariamente, vou usar uma linguagem aqui da minha época, não passaram pelo chão da fábrica. Como é que você vê isso hoje?
11: A minha trajetória, Sônia, foi uma trajetória construída muito degrau a degrau, né? Então eu comecei lá atrás como trainee, depois virei supervisor, gerente, diretor, vice-presidente, presidente. Então eu acredito muito, mesmo nesses tempos mais modernos, das coisas muito aceleradas, eu acredito muito na consistência e na preparação. Eu acredito na preparação como um elemento fundamental para você performar. Porque, agora, essa preparação ela pode ser, talvez hoje, muito mais rápida, né? Mas eu acho que você cortar... Eu não acredito muito em corte de caminho para situações que você precisa ter performance estruturada ao longo do tempo.
12: Que hoje, Luiz, também tem uma coisa que as pessoas falam assim, ó, antigamente assim, você tinha aquele caminho, eu vou fazer a faculdade, eu vou estudar, eu vou fazer a pós, enfim, ou não fazer, mas vou trabalhar, ou então trabalhar e estudar ao mesmo tempo, né? Isso é bem anos 80, bem anos 90, né? Que foi a época que eu era bem jovenzinha, que eu já queria ser jornalista. Eu queria perguntar para você o seguinte, nessa trajetória, nessa coisa de você ir degrau por degrau, que você conta e que é muito interessante. Muita gente fala em empreender. Para empreender, você também tem que entender, ou não necessariamente nessa ordem?
11: Ah, eu acho que sim. Na minha trajetória dentro da empresa, apesar de ter permanecido 27 anos dentro da mesma empresa, eu troquei de posições mais ou menos 10 vezes, o que dava aí uma média de quase 3 anos em cada posição, e eu tive que fazer o ciclo de aprendizado, de conhecimento, de entender o que eu estava fazendo em cada uma delas. Eu acho que tem um aspecto importante e que a gente não pode esquecer, que é o aspecto do aprender fazendo e o aprender com quem faz. Eu tive grandes, ao longo da minha carreira, tive grandes mentores. Mentores é muito amplo, né? A gente fala mentor, as pessoas pensam que é uma
12: entidade. Mas eu tive essa sorte também, eu concordo com você que isso faz parte aí do aprendizado.
11: A gente fala mentor, as pessoas imaginam que alguém que está sentado numa cadeira, que você vai entrar numa sala toda esfumaçada e vai te dar... Não, são pessoas que, no final das contas, te ensinaram fazendo, te ensinaram cobrando, puxando o melhor de você, né? Eu tive grandes chefes, grandes líderes que me puxaram para tirar o melhor de mim e, no final das contas, foi isso que me formou, que formou a minha trajetória.
12: E, Luiz, agora vamos chegar ao livro propriamente dito. Como reverter crises e voltar a crescer? Eu sei que a gente tem que ler o livro para aprender bastante, mas dicas que você pode dar para o nosso ouvinte, para a nossa audiência?
11: Ô, Sônia, eu e o Leandro, nós acreditamos muito em processo, nós acreditamos muito em método, e nós acreditamos que sair da crise, tirar empresas, áreas, produtos da crise, diz muito mais sobre método do que sobre heroísmo. A gente tem um mito, né, dentro da sociedade, dentro das empresas também, o mito do herói que vai chegar e vai resgatar tudo. E eu e o Leandro, através da nossa experiência, por aprendizado de coisas que a gente fez certo e coisas que a gente não fez certo, a gente chegou numa equação de um método, né? Nós acreditamos que você seguir um método vai te levar a um caminho muito mais provável de você sair da crise e também nós percebemos que 80% do conteúdo que está no livro, ele se aplica não só a situações de crise, mas também a situações de vida cotidiana dentro das empresas, né? Então, o primeiro ponto, a gente acredita muito na metodologia e na disciplina de execução, e aí nós temos 10 princípios, né? 10 passos dentro do livro que a gente desenvolve um pouco esse método.
12: Alguns dos passos para a gente dar um spoiler aqui para o pessoal.
11: O primeiro capítulo, ele fala sobre mandato. Mandato é aquilo que você recebe para fazer o que você tem que fazer. Eu me lembro que uma das missões mais importantes que eu tive na minha carreira, que foram durante 5 anos, um trabalho que eu tive que fazer, eu recebi a mensagem do que eu tinha que fazer numa conversa de corredor de 5 minutos. Né? Então, assim, olha, no intervalo entre um evento e outro, com o meu chefe da época, eu espero isso, isso, isso. Então, a gente muitas vezes, a gente não aprofunda o conceito de mandato, o conceito do que é sucesso, né? O que é esperado de mim, o que é esperado como entrega, o que vai ser considerado como sucesso. E às vezes a gente sai fazendo sem ter clareza disso, para depois descobrir que existem visões diferentes dentro da empresa, né? Do que é sucesso. Então a gente começa tudo pela clareza do que tem que ser entregado, mais do que isso, a clareza de quem te colocou lá, claramente o que espera de você. Então esse é o primeiro princípio de mandato. E lá no meio do livro tem um outro capítulo que eu gosto muito, que foi particularmente trazido pelo Leandro, que é a gestão de si mesmo. É o líder nos momentos de crise ter a capacidade de se autogerir. E um dos temas que a gente chama é autorregulação. A autorregulação é o seguinte, acho que todo mundo lembra de em alguns momentos que teve que parar de gerenciar o problema e teve que gerenciar o chefe. Né? Então eu vivi várias vezes essa situação e não me isento de ter estado nessa posição, de ter trazido para a minha equipe problemas além dos problemas verdadeiros, né? Então, o equilíbrio do líder, o equilíbrio do chefe, a autorregulação é uma coisa que a gente explora também dentro do livro.
12: E a relação de confiança, né, que é muito importante entre empregador e empregado, né, entre empreendedor e cliente, enfim, são relações que precisam ser construídas aí de forma madura. Agora, Luiz, você tocou num ponto interessante, que é o seguinte: às vezes você está na crise, e a crise normalmente ela é financeira, ela é econômica, e agora o que, que eu vou fazer da minha vida? E aqueles boletos se acumulando e você naquela aflição, aí começa a dar aqueles 5 minutos, né, a pessoa começa a ficar nervosa e não consegue gerir o problema. É aquela história, quem vem antes, o ovo ou a galinha? Quer dizer, você tem que ter a saúde mental para resolver o problema financeiro ou é o problema financeiro que sempre acaba mandando na saúde mental? Isso é uma dúvida que muita gente tem, mas poucos falam.
11: Eu acho que a primeira coisa que a gente tem que ter clareza é que os boletos, as contas, eles não são a causa raiz, eles não são o problema, eles são consequência de alguma coisa que não está funcionando. Então, eu entendo, é uma situação muito difícil para quem está nessa situação, mas a primeira coisa, a recomendação é ter calma e clareza na análise do que está acontecendo, né? O segundo capítulo do livro, ele fala sobre diagnóstico. Ele fala sobre entender muito bem o que está acontecendo antes de começar a sair atirando para todos os lados, né? Nada é pior do que você executar muito bem o plano errado, né? Então, fazendo um paralelo aqui para os nossos colegas, para os nossos amigos, se você está numa situação difícil, essa situação é resultado de alguma coisa que aconteceu e que está acontecendo. Então, antes de tomar alguma decisão, investiga um pouco mais de maneira verdadeira, de maneira transparente, o que levou a essa situação e o que está acontecendo. Muitas vezes, quando a gente consegue encontrar a causa raiz, muitas vezes 50% do problema está resolvido.
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1: Bom dia, bom dia, bom dia, bom dia você! Bom dia, querido, amado ouvinte! É, hoje o dia amanheceu bonito. Eu tô com a impressão maravilhosa que o nosso verão chegou. É, começou. E haja só! Vamos produzir bastante durante o verão, porque depois virão novamente o inverno para renovar forças e renovar a força da natureza. Nós precisamos de um momento de chuva, né? Agora, olha como é que Deus é perfeito, são aqueles 6 meses de chuva, depois é 6 meses de sol, e aí manda uma chuvinha de vez em quando, né? A gente gosta. E a gente vai tomar banho de garapé. E os clubes vão ficar lotados, porque a garotada vai querer tomar banho de piscina. E a família vai se reunir mais, né? Vai fazer aquele churrasquinho no final de semana, né? E aí vão falar muito, está muito, muito, muito, muito, muito, muito juntos. E olha só, hoje eu tenho uma convidada muito especial e você vai poder participar do programa. Você quer participar do programa? Então vamos lá. Anote o número aí do DDD. 919-9138-3697. 91 é o DDD. 991-38-3697. Dá uma ligadinha. É isso mesmo, para mensagem. Aí vamos escutar aqui a sua mensagem, dizer onde você está e o que você está fazendo, que se está gostando do programa. E hoje, né? Hoje nós temos uma convidada muito especial. Muito especial. A presidente da Associação AFA. A Associação dos Autistas de Palminas. É. E Magda Reis, ela é mãe de Beatriz, né? E ela é autista nível 2 de suporte não verbal. E a luta dela para fundar a. Entendeu? E ela lutou muito e conseguiu. Hoje atende mais de 300 mãezinhas. Essa associação. E você quer saber como participar? Você quer saber como associação? Pois é. Você sabia que é muito importante as nossas colaborações? É. E ajuda muitas famílias, gente. Muitas famílias mesmo. E aí estamos aí, né? Com essa convidada muito especial. Já está a Magda Reis. Está a caminho daqui para fazer esse momento especial aqui no programa AME. Então participe através do 919-9138-3697. E você está? Onde está? Me diga onde você está. Dá um oi para mim. Se você tem meu número particular, também pode ligar para mim através do 919-8517-6418. 8517-648. Pronto, 6418. É porque eu tenho mania de falar 64. Mas tem gente que não sabe o que é meia. Que é metade de 12, né? É coisas antigas, coisa dos antigos. E um bom dia muito especial. É isso mesmo. O meu amigo Nelson, eu já pedi socorro pra ele aqui, mas ele ainda nem me olhou, nem olhou aqui. Eu disse, eita, Nelson, querido, olha pra mim, eu tô precisando de ajuda. E ele nem sequer olhou a minha mensagem. E, Nelson, acorda. Esse Nelson é maravilhoso, esse Nelson é maravilhoso. Hoje é um dia muito especial. Vou estar um convidado maravilhoso. Nós vamos estar aqui falando. Já estou na guarda dele aqui, né? Do nosso querido presidente da ADRA, né? E vai estar falando sobre a inauguração do Centro de Influência. E isso mesmo. Hoje nós estaremos fazendo aquele momento muito especial, gente. Vocês precisam conhecer, né, o Centro de Influência. Vamos falar um pouquinho sobre, né, do desenvolvimento, né, do Núcleo de Desenvolvimento Desenvolvimento de Paragominas, do Pará. Vai ficar hoje, vamos inaugurar a partir das 10 horas da manhã na rua Clomiro Filho, sem número, ali no Flamboyant, né, também conhecido como Tião Mineiro, né? E vai inaugurar esse momento maravilhoso, maravilhoso. E contamos com a vossa presença, viu? E ela é uma agência adventista de desenvolvimentos e recursos assistenciais do Norte. E ela vai inaugurar o núcleo ADRA, né? Que é o Centro de Influência. É, tem um nome lindo, peculiar, vai ser. Mas a gente vai estar aqui junto. Olha, seu Nelson está ligando aqui para mim. Estou no ar, seu Nelson. Estou no ar.
2: Bom dia.
1: Preciso de um SOS. Então, olha só. Esses são amigos verdadeiros. Quando a gente... Amiga é para essas coisas muito valor, tem um valor de uma amizade, né? O valor de um amigo. E aí na hora do aperto a gente lembra aquele amigo querido. Não, esse aqui eu posso contar com confiança e é um amigo verdadeiro, sabe? Hoje assim eu tenho uma plena confiança muito grande no, neste homem trabalhador, né? Que trabalha com aplicativo, né? De carro, né? E onde eu vou eu preciso que ele leve meu neto. É, faça alguma corrida pra mim com uma pessoa que tem medo, né? Então é a pessoa de confiança. Não, também tem um outro, que é o cara, né, que eu sempre busco. Tem outro. Aqui são os meus. É, tem xodó, a gente tem xodó. São os mais. Que perturbam, é que eu perturbo mais. Dozinha. E esse homem é maravilhoso, né? Eu gosto muito dele. Bem-vindos. Vamos escutar um lindo louvor. E eu já vocês, tá bom?
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0: diante de um Deus tão amoroso e bondoso, o nosso coração diz obrigado e os nossos lábios ecoam o que o nosso coração está dizendo. Obrigado, Senhor. Obrigado.
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2: Mandar um abraço muito especial para o meu amigo José Maria lá em Tracuateua. Ele tá ligadinho conosco lá, já passou mensagem aqui. Ô, minha querida pastora, sei que ele me chama, porque eu sou a pastora dele. É, aqui tá dando pico na internet, e tá horrível. Eu digo, ô, meu querido, às vezes essa internet, sabe como é que é, né? Ela falha, né? Ela falha, mas tudo bem, muito bem, muito bem. Um beijo, meu querido José Maria. Um abraço muito especial para o meu amigo também, o Wilson Pacheco. O Wilson Pacheco está ligado também na programação. E eu jamais poderia deixar de mandar um abraço especial para minha querida Aparecida. E eu estou devendo uma visita pessoalmente para ela, lá na casinha dela, lá em, no Najibão. Vou ver se essa semana já eu vou me organizar para dar um pulinho lá, para poder dar um abraço, um cheiro no cangote dela. Eu gosto demais desta mulher, tá? Ela é uma pessoa maravilhosa. Que nunca mais me mandou, mas ela só manda no final. Eu acho que ela fica dormindo. A Madalena... A Madalena, ela tá dormindo demais, gente.

0: gente. Ela liga, meu Deus, eu esqueci do horário, viu? E aí, preciso mandar um beijo, um abraço pra Madalena, viu? E a Madalena, ela é muito especial, muito especial. Ela é sempre uma mulher guerreira e especial. Pois é, esses aqui. E também pro seu Zeca. Isso, seu Zeca, lá em Canudos. Eu não perdi um programa, seu Zeca em Canudos. É isso mesmo, seu Zeca. Seu Zeca lá em Canudos está ouvindo o programa Ame Ligado. Ele sempre diz, bom dia, professora. Sou o Zeca aqui ouvindo a rádio agora em Canudos, em Belém. Ele manda essa mensagem, eu já digo, olha, tá ligado. nós temos ligações de todo lugar. Falando nisso, nós vamos fazer uma entrevista muito especial. Estou esperando aqui o contato, né? Madalena já mandou um áudio aqui, olha aqui. Olha aqui, ó.
1: Meu amor, eu já tô no serviço. Eu trabalho aqui na Companhia Paulista. Eu já tô no trabalho, meu amor. Você mora no meu coração. Não precisa pagar aluguel. Que Deus nos abençoe e nos dê um ótimo domingo abençoado por Deus. Ah, eu quero um hino. Ele é assim, cada passo que eu der. As cores do arco-íris, a brisa a murmurar. Toca aí pra gente,
0: Chico. Vou tocar sim. Já, meu amigo aqui já tá fazendo aqui o negócio, viu? E aí eu já vou mandar aqui pro meu amigo. Deixa bem. Esse momento muito especial, tá? Eu vou mandar aqui um contato pro meu amigo que tá aqui. E ele precisa muito. Deixa eu ver aqui. Ai, ai, ai, ai, ai. Pronto, mandei. Mandei, meu amigo. Pronto. Aqui tudo é ao vivo, é a cores. Tem que se fazer o registro todo, tá? E a gente vai conversar aqui com uma pessoa muito especial. Daqui a pouquinho, vamos escutar só um pedacinho do hino aqui. Já voltamos, já.

0: Já vamos aqui falar com o pastor Admilson Duarte, diretor regional do ADRA. E já estamos aqui também com a nossa convidada especial, Magda, que ela vai esperar um pouquinho para entrar no ar, 8 horas em ponto. E a gente vai aqui falar um pouquinho sobre a com o pastor Edmilson. Já atendeu? Ele trabalha como diretor regional da ADRA. Já? Bom dia, pastor.
1: Bom dia, tudo bem?
0: Bom dia, olha, o senhor está aqui na cidade, mas não conseguimos que o senhor chegasse até aqui a tempo, então eu não perco tempo, né? A gente não pode perder tempo com as coisas de Deus, não é verdade?
1: É verdade, porque hoje a tecnologia ajuda bastante, né?
0: Glória a Deus que Deus usa essa tecnologia a nosso favor, né? E nós temos que usar.
1: Amém.
0: Mas me fale um pouquinho sobre o senhor, pastor Edmilson. Hoje o senhor está como diretor regional do ADRA, né? Da ADRA, né?
1: Isso, exatamente. Hoje nós atuamos na direção regional da ADRA e também no Ministério dos Homens, da Igreja Adventista.
0: Sim.
1: E cuidamos aqui do Maranhão, do Pará e do Amapá.
0: Nossa!
1: Que é a região que a União Norte Brasileira cuida aqui, né?
0: Muito envolvido com a obra de Deus, já cuidando 3 estados. Pará, que não é pequeno, Maranhão, sai de perto, e Amapá, né? O menor é o Amapá.
1: Isso, isso.
0: Pois é. Mas me fale um pouquinho sobre hoje esse acontecimento tão transformador dentro de Paraguamento. Você sabia que hoje está inaugurando o nosso centro de influência? Vai ser um centro maravilhoso, onde os seus meninos vão também ser acolhidos, você sabia? Pois é. Fale um pouquinho sobre o Centro de Influência hoje e sobre essa inauguração que é tão importante para Paragominas, pastor.
1: Olha, primeiro, deixa só explicar o que é ADRA, né? A ADRA, essa sigla significa Agência Adventista de Desenvolvimento e Recursos Assistenciais. Então, a ADRA é uma agência humanitária da Igreja Adventista do Sétimo Dia. E ela está presente em mais de 120 países. E aqui no Pará, no Maranhão, nós temos atuado por meio de 25 projetos. Atendemos o ano passado mais de 40 mil pessoas. E esse núcleo que vai inaugurar hoje, que chamamos de Centro de Influência também, é um núcleo de desenvolvimento onde as pessoas podem fazer cursos de qualificação profissional. Dentro da estratégia da ADRA, nós atuamos em 4 pilares principais.
0: Sim.
1: Saúde, educação, meio de subsistência e emergência. Então, aqui no Pará e no Maranhão, nós temos atuado fortemente nesses 3 primeiros. E emergência, eventualmente, com nossa equipe de atendimento à emergência. Mas educação, nós temos hoje 11 polos, onde nós oferecemos ali cursos de qualificação profissional para pessoas em condição vulnerável, para que essa pessoa possa ter condição de autossustento. A nossa estratégia dentro da expectativa do desenvolvimento é entregar para as pessoas uma condição de renda, de geração de renda, para que ela possa não depender de programas sociais e nem de ajudas que são momentâneas. A ideia é que ela possa, por si própria, manter-se, né? Conseguir um caminho para que ela possa autossustentar-se. Isso, para nós, representa dignidade. Então, esse núcleo é mais um núcleo que a ADRA pretende transformar nesse motivador, nessa transformação de vidas. Com cursos que possam atender a comunidade dentro da expectativa do mercado local também aqui de Paragominas. Então, o objetivo maior desse projeto é levar as pessoas a uma condição de geração de renda para que elas possam manter-se. Então é aquela história, né? Não dar o peixe, mas ensinar a pescar, para que também isso não seja uma situação que pese para o Estado, mas que ela seja uma pessoa produtiva, né?
0: E me diga uma coisa, nós tivemos aqui na cidade, há mais ou menos, acho que uns 7 anos atrás, né? Mais ou menos, né? Nós tivemos uma calamidade muito grande aqui, né? As águas invadiram a nossa cidade, foi uma coisa assim horrível, né, para a cidade. E aí foi quando eu conheci a ADRA, né, conheci a ADRA ali, no punho mesmo da ação. E que envolvimento maravilhoso, né?
1: Hoje nós temos esse quarto pilar, que é o atendimento a emergências. Temos uma equipe treinada que fica de prontidão, que responde diretamente à nossa sede em Brasília. A sede em Brasília já tem todo um protocolo de atendimento a emergências, claro. Emergências como que aconteceu aqui em Paragominas, que atingiu milhares de pessoas. Nós temos um número mínimo de pessoas atingidas para que seja acionado esse comitê de emergência. Aí vem, né, todo o aparato de atendimento com voucher, aquele atendimento, né, em que as pessoas ficam sem saber para onde ir. A ADRA entra com a sua carreta também, onde oferece marmitas, lavagem de roupa e também voucher, para que a pessoa tenha condição de comprar o que ela precisa.
0: Sim.
1: Nós optamos pelo voucher ou pelo cartão pré-pago para que a pessoa compre exatamente o que ela precisa. Às vezes não é comida, às vezes é roupa, às vezes é algum material que ela perdeu, algum móvel. Então isso dá para a pessoa condição de recuperar exatamente o que ela precisa, né? Então a ADRA, ela tem esse pilar também bem, bem presente. Estivemos em Minas Gerais, a equipe de Minas lá, né? Porque no Brasil são 20 escritórios, como esse aqui da União Norte. Então, estivemos em Minas Gerais, Rio Grande do Sul, nessas calamidades, Santa Catarina, e aqui também, né? Em 2021, se não me falha a memória,
0: sim,
1: a ADRA pôde participar aqui também.
0: Exatamente.
1: Em Paragominas, desse lamentável acontecimento que tivemos aqui.
0: E foi uma ação muito bonita. Vocês trouxeram na época um caminhão cheio de alimentos e também colchões foram doados. Foram doados, eu lembro que muita roupa. Chegou um caminhão cheio de roupas, né? Roupas, uhum. Muitas roupas. Chegaram muitas coisas na época, chegaram demais. Eduardo, chamar aqui o Eduardinho, que vai fazer uma. Fazer uma viagem daqui a pouquinho. Eu tô aqui bem, pastor, bem agoniado, porque a gente também tá envolvido nessa inauguração, né? Nessa inauguração. Uhum. E o que que hoje o Centro de Influência está trazendo para Paragominas?
1: Olha, nós temos hoje, nós vamos ter cursos de qualificação profissional, corte e costura, operador de caixa, curso de culinária, curso de informática, cursos que sejam até de movelaria, né?
0: Sim.
1: Marcenaria. São cursos que sejam mais apropriados ao que o mercado local exige. Além disso, nós teremos também atendimento à saúde. Aquele atendimento básico que muitas vezes a pessoa não consegue. Temos duas salas para atendimento dentário, que ainda não está equipada, mas logo logo será equipada. Consultórios psicológicos também. Nós temos um programa em parceria com a Eletrobras, que hoje chama-se Axia, que é o atendimento de crianças que ficam em abrigos. Então, as crianças dos abrigos aqui de Paragominas, ou crianças em situação de risco, elas poderão participar desse programa. A ideia é que essas crianças que estão em abrigos, que não conseguiram adoção, elas têm uma saída melhor do abrigo. Porque o que acontece hoje? O acolhimento institucional, ele pode ficar com a criança até 18 anos, o adolescente.
0: Sim.
1: Depois disso, obrigatoriamente, ele sai. Se ele não tiver uma saída boa,
0: sim,
1: eu falo um atendimento psicológico, terapêutico, cursos que ele possa fazer, o crime, infelizmente, vai cooptar esse jovem.
0: Vai fazer
1: então,
0: a captação.
1: Então, a ideia é que esses... Vai. Então, a ideia é que esse jovem, esse adolescente, ele possa sair com a cabeça boa e ter um futuro melhor do que teria se não tivesse esse programa. Então, esse programa deve fazer parte também do nosso núcleo, que é o programa Novos Caminhos, uma parceria com o Tribunal de Justiça do Estado, o Conselho Nacional de Justiça, patrocinado pela Eletrobras. Então, nós queremos trazer todos esses serviços para esse centro de influência, que nós chamamos também de núcleo de desenvolvimento ADRA Paragominas Maria Madalena Pena, que é o nome do local, né, do centro.
0: Maria Madalena.
1: Maria Madalena Pena.
0: Uhum. Pastor, me diga uma coisa muito importante que as pessoas devem estar perguntando. E isso vai ter custo para a população?
1: Não, não. Nós conseguimos, como nós somos uma ONG, e nós somos uma ONG com representação internacional, a gente vai em busca de recursos, né?
0: Uhum.
1: A previsão de um apoio de emenda parlamentar para esse ano, até o ano que vem, no meio do ano que vem. E a gente vai até chegar no próximo ano buscando mais recursos, ou do poder público, ou da iniciativa privada. Então, esses projetos que eu mencionei, esses 11 projetos que já funcionam, nesse formato, né, com atendimento à saúde, com ações de saúde, com curso de qualificação profissional, com atendimento psicoterapêutico, eles funcionam com apoio da iniciativa privada e com apoio também do poder público. Eu acho que essa rede de atuação unida, né, o primeiro, o segundo, o terceiro setor, faz muita diferença. Hoje as empresas, elas buscam essa responsabilidade social. E a ADRA, ela se coloca como uma parceira, com qualificação corporativa, qualificação em prestação de contas e com a seriedade que a Igreja Adventista tem, sobretudo com o uso do recurso, com a aplicação do recurso. Uhum. Então, a gente espera que isso seja um benefício para a comunidade mais carente aqui de Paragominas, e tudo vai ser gratuito, nada cobrado.
0: Amém! Mais uma coisa maravilhosa para nossa cidade, né? Mais um acolhimento tão maravilhoso que eu digo que Deus preparou para a nossa cidade, que é uma cidade que as pessoas se envolvem. Tem muito envolvimento social, as pessoas gostam de amar ao próximo. Isso aí... são bênçãos derramadas sobre nossa cidade, né? Um dia nossa cidade era conhecida como era Paragobala. Oi, agora é Paragobela, né? Hoje é Paragobela, hoje é Pará Acolhedora, né? Uma cidade acolhedora. As pessoas gostam de vir aqui. Gostam muito de estar aqui.
1: É uma cidade fantástica. Né? Eu, particularmente, sempre que venho aqui, me sinto bem.
0: Pois é.
1: Cidade muito boa, muito organizada, com uma população muito educada. Você atravessa na faixa, os carros param, bem, uma cidade bem evoluída.
0: E a gente que...
1: Paragominas traz esse... Mas ainda temos, né, bolsões ali de algumas situações de pobreza, que é justamente onde a ADRA vai atuar, trazendo um pouco de alívio para essas pessoas que sofrem. Winnie, o lema da ADRA, o propósito da ADRA, né,
0: uhum,
1: é servir a humanidade para que todos vivam como Deus planejou.
0: Olha que lindo.
1: Então, nunca foi o plano de Deus que nenhum ser humano vivesse à margem da sociedade, vivesse em condições precárias de saúde, ou de moradia, ou financeira.
0: Sim.
1: Então, a gente sabe que a ADRA não vai conseguir resolver todos os problemas, mas a gente faz a nossa parte, contando com essas parcerias que eu mencionei. Eu acho que cada pessoa, cada empresa... cada morador que tem uma melhor condição pode participar. De alguma forma pode ajudar a mitigar o sofrimento de pessoas que não conseguiram ascender profissionalmente, socialmente, e pessoas que precisam desse empurrão, desse apoio. Então, aquele que tem mais pode ajudar aquele que tem menos, né? Como diz
0: Sim.
1: a Bíblia, né?
0: Sim,
1: mais
0: com
1: vale
0: certeza.
1: Dar do que receber, né?
0: Verdade. Verdade. Pastor, olha... foi tão esclarecedor. Eu só gostaria de lhe pedir algo muito especial, né? Que o senhor encerrasse esse momento fazendo um convite e logo em seguida fizesse uma oração por todos os nossos amados ouvintes e pelas nossas vidas, porque eu vou dar continuidade aqui na programação até 9 horas, que eu corro para lá para a inauguração, viu? Vou estar lá, vou lhe conhecer pessoalmente,
1: ótimo,
0: pastor.
1: Vai ser um prazer, viu?
0: Tá.
1: Vai ser um prazer recebê-la, Winnie. Receber também todos os nossos amigos aqui de Paragominas. Você que tem um tempinho. Às 10 da manhã de hoje, daqui a pouco, será inaugurado esse centro, né? Esse núcleo de desenvolvimento da ADRA Maria Madalena Pena, em homenagem a essa grande pioneira aqui de Paragominas, né?
0: Uhum.
1: Então, a ideia é que a gente... inaugure, e a partir daí a gente só cresça em serviços, né?
0: Sim.
1: Esse núcleo, na verdade, esse centro de influência é parte de um projeto maior. A ideia é que naquela área que vocês vão conhecer seja um local também para atividade esportiva, né, com jovens em situação de risco. Tenhamos ali uma cozinha melhor para cursos de culinária, um auditório, né, para grandes eventos com palestras. Enfim, o projeto ele é bem maior do que hoje nós vamos inaugurar, mas hoje é uma parte importante. A gente já começa a atuar como ADRA. Deus o livre, tem uma nova enchente, mas a ADRA presente, ela conseguirá dar uma resposta melhor. A gente não espera o pior, mas tem que estar preparado para ele, né? Então,
0: é verdade.
1: A ADRA ela vem se fazer presente aqui em Paragominas justamente para dar uma atenção maior a essa cidade. Eu encerro, Winnie, mencionando o texto bíblico de 1 João 4,21, né? Aquele que diz que ama a Deus, ame também o seu irmão. Porque nós não podemos dizer que amamos a Deus se não amamos o nosso irmão. Tá bom?
0: Okay.
1: O lema da ADRA é justiça, compaixão e amor. Podemos orar?
0: Podemos, com certeza. Vamos orar?
1: Vamos orar, então. Onde você está, feche os olhos, pense em Deus. Bondoso Deus, querido Pai, muito obrigado, porque hoje escrevemos mais um capítulo da história de Paragominas, colocando aqui, Senhor, um centro de influência, um núcleo, para cumprir a missão que o Senhor nos deu, amar ao próximo. Por isso, Pai, abençoa este projeto, abençoa todos aqueles que de alguma forma contribuíram, apoiam, e aqueles que oram, Senhor, para que esse projeto possa chegar aos lugares onde há mais necessidade. Permita, Pai, que cada um de nós seja usado por Ti. Abençoa cada ouvinte desta linda rádio. É o que te peço em nome de Jesus. Amém.
0: Amém. Amém. Pastor, muito obrigada pelo seu tempo de qualidade. O Senhor ter tirado esse tempinho e foi de tanta qualidade para as nossas vidas, né? Para as nossas vidas.
1: Muito obrigado, Winnie.
0: Muito obrigada.
1: Deus abençoe mesmo. A rádio aí, tá?
0: Amém, amém, pastor. Com a certeza vamos estar aqui abençoadas, né? Abençoados pelo
1: grande
0: Senhor,
1: abraço.
0: Por Deus. Continue essa sua força, essa sua coragem de estar à frente deste trabalho maravilhoso. Que Deus possa alargar as suas fronteiras, né? Com uma forma maravilhosa, tá bom?
1: Muito obrigado. Deus abençoe a todos, tá?
0: Amém, amém. Que momento especial, né? Vamos a nossos comerciais agora. Aí voltamos já com a Magda. E ela tá aqui um pouquinho gripada, resfriadinha, mas ela veio com todo amor, com todo carinho, fazer o diferencial, né, na vida das pessoas. Então vamos lá.
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1: Vamos lá, um momento muito especial com a nossa querida Magna, né? E está aqui conosco no programa AME para falar um pouquinho da Associação de Familiares e Amigos, né, de Autista de Paragominas. Sim. Querida, deixa eu botar mais para cá aqui teu microfone. Pronto, acho que vai dar certo, né? Pronto. E nós vamos também transmitir esse momento ao vivo pelo meu Instagram, o Ine Franco. Se você quiser acompanhar pelo Instagram, nós vamos estar transmitindo. Só dá um pouquinho aqui, senão fica na cara. Pronto. Me diga um pouquinho sobre como começou essa sua luta, porque eu sei que você é a fundadora, né?
2: Bom dia a todos que estão nos ouvindo, pastora, bom dia.
1: Deixa eu botar mais perto aqui, senão Pronto. Não vai ouvindo. Pronto.
2: Então, vamos lá. Bom dia a todos, bom dia, pastora, bom dia bom a dia. Todos que estão nos ouvindo. Muito obrigada pelo convite, a gente ficou muito feliz. Na verdade, eu não sou a única fundadora, nós éramos 5 mães que ficamos amigas, né, pela convivência. Até então, principalmente no projeto Juquinha, onde nossos filhos eram tratados, né, na época. E a gente conversava sobre o assunto. Nós éramos mães de autistas e que conversávamos sobre tratamento, onde buscar. Isso 2014, 2012. Então, a gente não tinha muitas opções aqui no município. Poucas pessoas sabiam nos explicar sobre o tema. E a maioria, nessa época, dos exames dos nossos filhos, dos tratamentos, né, fora o projeto Juquinha, eram feitos em Belém, em Imperatriz ou outros estados. E a gente se reunia e começava a conversar sobre esse tema.
1: Porque eu trabalhei lá na ouvidoria. Sim. Né, onde vocês atuaram fazendo, né, cadastros, né, através da doutora Mosimeire, ela abriu a porta lá, né? E aí vocês começaram a cadastrar. E aí quando eu olhei os cadastros, meu Deus, já alcançava em média mais de 300 famílias.
2: Isso.
1: E hoje ainda tem uma luta, né? Porque ainda tem muita gente de fora, né?
2: Isso. Então, o que que acontece? A partir dessa reunião de mães, outras mães foram conversando com a gente, pedindo para reunir. Nós tínhamos uma mãe que hoje não está mais aqui no estado, que era a Késia, e ela era psicopedagoga também, mãe de autista severo, que ela conseguiu trazer para um nível de suporte, né, mais leve, e ela nos ajudava muito. Então ela foi a nossa força. A Rose, que hoje está como secretária de assistência social, também é mãe de autista, e eram as nossas forças, as nossas bases. E começamos a fazer reuniões sobre o tema específico, né? O que era o autismo, como fazer as terapias, o que cada terapia poderia ser trabalhada em cada criança. E isso tudo como mães, né? No nosso olhar de mães, mas buscando entender e ajudar os nossos filhos. Porque uma coisa que a sociedade tem que entender, e todos às vezes nos cobram, é que o seu filho é autista, tem problema, dificuldade de interação, de comunicação, e fique na sua casa que você sabe resolver. Nós não sabemos. Nós temos que estudar, assim como qualquer outra pessoa, como um professor para atender, como, enfim, qualquer pessoa na sociedade, um atendente de um cinema. Enfim, todas as pessoas têm que estudar. E nós também tivemos que estudar, né, sobre o tema para poder ajudar os nossos filhos. Nesse momento, então, nós éramos só um grupo de mães, e aí foi crescendo, né, com outras mães. Alguns pais também são presentes, né, em sua maioria são as mães, mas temos pais também presentes. E realmente, através da doutora Mosimeire, na época vereadora Tatiana Helena, fomos ajudadas, né? Na ouvidoria foi o primeiro espaço que a gente teve, realmente uma sala física, para que a gente pudesse atender as mães, cadastrar. E isso surgiu da necessidade de, quando íamos atrás de algum benefício, algum direito dos nossos filhos, tanto prefeitura quanto iniciativa privada, sempre nos perguntavam se éramos uma associação, né? Uhum. E até então não, éramos só um grupo de mães. E a gente viu a necessidade de formalizar então essa associação.
1: Aí nasceu a FAAP.
2: Associação de Familiares e Amigos de Autistas de Paragominas.
1: Eu participei de algumas reuniões de vocês, umas reuniões esclarecedoras, as mães sendo acolhidas.
2: Exato.
1: Uma foi lá no Sete Senate.
2: Exato.
1: Que eu participei, né? Uma das, né? Foi muito interessante o acolhimento. Mas me diga uma coisa, que suporte essa associação ela traz para uma mãe atípica? Por favor.
2: Então, como nós não temos, né, uma sede, hoje a gente atende lá onde era o antigo Juquinha, que é o CE, o Centro de Atendimento de Educação Especial, nós temos uma sala lá, né, cedida.
1: Sim.
2: E a gente precisa fazer nossas reuniões e a gente sempre solicita, graças a Deus, Paragominas é muito acolhedora, como você falou.
1: Sim.
2: Nas ações ao próximo, nunca fecha as portas. E a gente sempre consegue os espaços no SESC Senate, na assistência social, na Casa Rosa e tantos outros que já nos cederam escolas, que já nos cederam espaço. Porque,
1: sim,
2: como você falou, hoje nós temos mais de 300 famílias associadas, mais de 350 famílias associadas. Então, é muita gente. As reuniões nunca conseguem ter esse total de pessoas por conta da dificuldade das mães deixarem os filhos e estarem sempre no mesmo, mas sempre é muita gente, então a gente consegue os espaços. Enfim, a associação, ela vem no sentido de levar conhecimento à população de Paragominas para diminuir preconceito com os autistas e com as mães também. Atuamos também na busca de políticas públicas efetivas que realmente possam ajudar nossos filhos no seu desenvolvimento.
1: Uhum.
2: E também acolher as mães, porque as mães, elas, em muitos casos, elas são muito sobrecarregadas.
1: Sim.
2: Estão adoecidas. Como eu falei, muitas não sabem lidar.
1: Como lidar com aquela situação?
2: Com aquela situação, porque não
1: vem. Eu conheci
2: não
1: muitas
2: vem.
1: Mães assim.
2: Exato, porque o autista, a criança autista, ela não vem com o manual, assim como qualquer outra deficiência, não vem com o manual dizendo assim, olha, você tem que fazer isso, isso e isso. E o tratamento de autismo também é um tratamento muito caro. Ele depende muito de terapias, de neuropediatra, de medicações, em muitos casos. Mas principalmente de terapias. Isso não custa, né, não custa barato. As crianças podem sim se desenvolver, mas precisam desse atendimento. E quando não tem, as características do autismo, elas vão se intensificando. E isso causa muita dependência da mãe, no sentido de estar ali exclusivamente cuidando daquela criança. Nós temos casos, inclusive, de mães de trigêmeos, nós temos de irmãos, mas que são autistas também. Então, imagina uma mãe numa casa cuidando de duas, três crianças autistas. E aí é muito difícil, principalmente quando você não tem, né, um poder aquisitivo.
1: Sim.
2: Algumas delas, o pai das crianças foi embora, não está junto com essa família para ser um apoio também. A rede de apoio é muito pequena, muitos parentes se afastam. Então, assim, acaba sobrecarregando realmente essa mãe. Essa mãe, dependendo da situação da sua criança, né, das características da sua criança, ela não consegue dormir bem, ela não consegue comer bem, ela fica preocupada com aquelas características da criança ali, com o desenvolvimento daquela criança, fica correndo de um lado para o outro, tentando atendimento. Então, assim, é uma situação bem complicada para as mães. Então, um dos nossos focos é atender a mãe, né, esclarecer direitos. Muitas não sabem, tá, meu filho recebeu um diagnóstico de autismo, e agora? O que que eu faço?
1: É a primeira coisa que uma mãe, quando recebe um diagnóstico, seu filho é autista.
2: Isso.
1: E agora, o que que eu faço, né? é desesperador. Eu já vi mães que, inclusive, não aceitam, né?
2: Isso, a gente tem um problema já lá no começo.
1: No começo.
2: Primeiro, a dificuldade para conseguir os médicos, o diagnóstico.
1: E esse diagnóstico, ele é feito através de qual profissional?
2: Via de regra, é um neuropediatra.
1: Neuropediatra.
2: Né? Um neurologista, especialista na parte de pediatria.
1: Nós temos aqui na nossa cidade?
2: Temos o doutor João Paulo, temos...
1: Mas ele não é neuropediatra?
2: Ele é neurologista, mas com experiência em neuropediatria,
1: atende
2: no núcleo de reabilitação pela prefeitura e tem um outro...
1: O doutor João Paulo.
2: João Paulo. E tem um outro neuropediatra também que, segundo o secretário, já está atendendo uma vez por mês também no núcleo.
1: Ele vem de fora para atender a cidade. Olha aí, gente, eu não sabia dessa, uma novidade, tá? Doutor João Paulo... Eu pensei que ele era só neurologista, como neurologista. Ele também é neuropediatra. Olha, vai dar um leque muito bom para você que está aí do outro lado ouvindo, tá? É. Que ele atende tanto particular, que ele atende no hospital geral, né?
2: Acho que sim.
1: É no hospital geral. Vou fazer uma propagandinha aqui. E tem também um atendimento com a neuropsicólogo, eu gosto muito do atendimento do neuropsicólogo, né, que ajuda a fazer um mapa todo da criança.
2: Exato.
1: E localizar as outras comorbidades, né?
2: Exato.
1: Autismo, aí eu digo uma coisa, vou até colocar aqui para não...
2: Me esquecer.
1: Autismo... depois eu vim já falar sobre isso aqui. Quando vai ao neurologista e a mãe recebe o resultado, um laudo médico, que aquela criança, ela é autista.
2: Via de regra, temos isso, assim. Passa no pediatra, por exemplo, uma criança menor, ela é atendida no postinho, tem o M-CHAT, que é um protocolo que é na carteirinha de vacinação, que ele já vem.
1: Sim.
2: O posto de saúde, ele deve aplicar esse protocolo. A pediatria, se identificado ali algumas características de possível, né, uma criança que possivelmente possa ser autista, ela encaminha para o neuropediatra.
1: Sim.
2: Aí ele vai fazer a primeira consulta, normalmente se pede exames, tomografia, ressonância, alguns tipos de exames, onde essa mãe vai fazer esses exames. E o ideal é que passe por uma equipe de psicopedagogo, de fonoaudiólogo, de terapeuta ocupacional, para que gere um diagnóstico, os relatórios do que eles observaram nessa criança também. Para quando voltar no neuropediatra, no retorno, ele conseguir ter um diagnóstico melhor.
1: Não.
2: Porque o diagnóstico de autismo, ele é um diagnóstico visual, ele não é por característica, por desenvolvimento, enfim. E aí ele precisa desse suporte, desses relatórios, né, para que ele feche o diagnóstico, então.
1: Aí que vem a pergunta que já veio aqui na minha mente, anotei aqui para não fugir. Porque o autismo, a senhora vai colocar, apesar de eu ter, eu sou psicopedagoga, né, psicopedagoga clínica, o autismo nunca vem só, né?
2: Exato.
1: Ele nunca vem só. A criança autista, ela traz outras comorbidades.
2: Exato.
1: Né? Então, quando explode realmente, eu caí uma pergunta, quando explode realmente que há uma necessidade de fazer todo um acompanhamento? Quando essa criança, é notório que essa criança tem alguma coisa que não é normal, vamos dizer assim, normal como
2: no desenvolvimento
1: normal das outras crianças que estão ali próxima dela. Quando isso acontece?
2: Então, deixa eu só voltar aqui uma pergunta. Assim.
1: Sim.
2: Aí o que acontece? Essa mãe, então, fez todo esse procedimento, recebeu o diagnóstico de autismo.
1: Sim.
2: E aí vem esse desespero que você tinha me perguntado antes,
1: isso,
2: né? O que eu faço agora? Como é que eu vou tratar meu filho? Como é que eu vou melhorar a condição do meu filho? Por quê? Porque se ele recebeu um diagnóstico de autismo, ele já está apresentando sintomas, características típicas do autismo. O que é o autismo em si? O autismo em si, ele é um transtorno do desenvolvimento, onde ele afeta como o cérebro vai desenvolver e responder a determinadas situações. Isso é o autismo. Ele afeta principalmente a interação social, a criança fica muito isolada, não gosta de interagir. Ele afeta a comunicação, e afeta o desenvolvimento. Por exemplo, a gente tem aqueles manuais pequenos. Ah, uma criança de 6 meses, o que, que ela precisa estar fazendo? Uma criança de 1 ano, o que, que ela precisa estar fazendo? Uma criança de 2 anos, o que, que ela precisa estar fazendo? Então, como afeta o desenvolvimento, normalmente essas crianças, né, que são diagnosticadas com autismo, elas apresentam um desenvolvimento diferente, né? E isso varia de criança para criança também, tá? Por isso existem níveis de suporte, de quanto esses graus de dificuldade, de dependência de suporte. Suporte é alguém que precise, normalmente a mãe, né, ou algum familiar, que precise estar ali o tempo todo ajudando, cuidando, para que ela possa desenvolver essas
1: que
2: características.
1: Tem o nível 1, nível 2.
2: Nível 2 e nível 3 de suporte, que eram os antigos considerados grau leve, grau médio e grau severo. Isso.
1: Okay.
2: Então, hoje é classificado como níveis de suporte. Quanto mais suporte aquela criança precisa, ou adolescente, maior o grau de suporte que ela precisa, né? Seria o grau 3.
1: Tá. Segunda pergunta. Quando acontece essa visão de toda essa necessidade?
2: Pronto. Normalmente, as crianças que são nível 3 de suporte, ao nascer, logo ali nos primeiros meses, você já consegue perceber. Quem tem essa visão já de conhecimento sobre o autismo já consegue perceber características. É uma criança que fica, quase não chora, coloca no berço, ela fica ali, ela tem dificuldade às vezes para comer, para trocar alimentação quando sai do mamar, para trocar alimentação para uma mamadeira, um mingau ali, ela já tem dificuldade. Mais crianças que são já nível 1 ou nível 2 de suporte, dependendo da característica específica, esses sintomas eles só vão aparecer ali a partir dos 2, 3 aninhos de idade, que é quando o desenvolvimento dela já não condiz com uma criança de 2, 3 anos de idade. E muitas mães acham que não, só porque ainda é muito pequeno, vai desenvolver, vai crescendo, vai melhorando, e isso vai se intensificando. Então, quanto mais cedo, né, se as famílias verificarem que o desenvolvimento da sua criança está divergindo, né, do esperado, elas procurarem um médico. E aí, como você falou, algumas não aceitam.
1: Sim.
2: As que aceitam, aí vem a dificuldade de localizar, de conseguir fazer todo esse meio de ter um médico, ter a equipe multifuncional para diagnosticar ali também. E quando vem, enfim, o diagnóstico, é a hora que o diagnóstico ele já traz. Essa criança precisa, e aí falando só do autismo, né? Ela precisa de terapias, né? Algumas vezes, dependendo da situação e das características, precisa de algumas medicações também que vão auxiliar nesse tratamento. Outra questão é que quando essa mãe recebe, então, esse diagnóstico, ela fica para onde eu vou. E aí é a nossa luta também, né? Que tenha no município onde essa família levar essa criança. Tenha um atendimento multifuncional, tenha fono, que tenha terapeuta ocupacional, que tenha psicólogos, psicopedagogos, tanto na rede educacional quanto na rede da saúde, principalmente, né? Essas crianças precisam ter esse atendimento para que possam se desenvolver. E quando elas têm esse tratamento, elas sim conseguem se desenvolver.
1: Ah, com certeza. Eu tenho exemplo em casa, né?
2: Uhum.
1: Você conheceu ele aqui. suporte nível 1, né?
2: Isso.
1: E tem hiperatividade. Que aí eu disse assim, o autismo nunca vem.
2: Pronto,
1: só.
2: Exato. O autismo, como eu falei, ele basicamente é um transtorno do neurodesenvolvimento que afeta essas três áreas: comunicação, interação social e desenvolvimento da criança. Porém, normalmente, ele nunca se dá sozinho. Existem essas outras comorbidades. Inclusive, essa equipe multifuncional que eu falei, junto com o médico, que vão também diagnosticar essas comorbidades. O que são elas? É um TDAH, transtorno de déficit de atenção e hiperatividade. É um TOD, transtorno opositor desafiador.
1: Dislexia,
2: já você consegue diagnosticar na fase que a criança já está indo para a escola, você consegue...
1: A disgrafia também.
2: A disgrafia. a deficiência intelectual.
1: A deficiência intelectual.
2: Então, realmente, na fase da escola, se a criança é autista e deficiente intelectual, ela vai ter uma dificuldade maior no aprendizado e ela precisa ser tratada, não só a questão do autismo, mas a deficiência intelectual. O plano de trabalho de ensino dela deve ser diferenciado. Então, algumas comorbidades, distúrbios do sono, crianças que efetivamente, para o organismo dela, ela não precisa dormir muitas horas, ela não consegue dormir muitas horas, ela consegue dormir 2-3 horas e no outro dia ela tá ok, só que a mãe tá destruída, né?
1: Quem sofre muito é a mãe.
2: Isso.
1: E a preocupação desta associação, ela está voltada para a criança, mas ela está voltada principalmente para a mãe, não é isso?
2: Para as mães, porque um dos lemas é cuidar de quem cuida, né? Se quem cuida não está bem, como nós infelizmente já tivemos casos aqui em Paragominas de suicídio, uma situação extrema, onde a mãe tira a própria vida por desespero, nos deixa muito triste. Então, assim, as mães precisam estar fortalecidas porque são elas que vão cuidar. Se ela cair, o filho também vai cair, porque, como eu falei, a rede de apoio é muito pequena. Então, se não for a mãe, quem vai cuidar dessas crianças?
1: Vou pedir só que a senhora vai ter que melhorar, mesmo se ela tossindo, vai ter que aumentar um pouquinho o volume da sua voz.
2: Ok.
1: Tá bom? Ela fala muito delicada, gente. Aí ela vai sumindo com a voz, daqui a pouco quem está ouvindo do outro lado não vai estar ouvindo a voz dela.
2: Peço desculpa pela tosse, mas realmente eu fiquei
1: não, muita gripe, a gente entende, a gente compreende, tá, querida? Muitas vezes eu fiz o programa aqui com a voz quase sumida. Mas a gente tem que fazer um esforço, porque as pessoas precisam da gente, né? Precisam da gente. Querido, você pode participar com alguma pergunta através do 91 9 9138-3697. A Vanusa Rosa, lá da Rosa Madeireira, né? Ela já mandou aqui um ok, tá ligada no nosso programa, tá achando interessante a temática deste domingo, tá? Magda, me diz uma coisa. Magna, né? Me diga uma coisa interessante. Muito interessante. Você tem uma filha belíssima. Sou fã dela.
2: Beatriz.
1: Beatriz é linda.
2: Obrigada.
1: Né? Linda, linda. Ela é suporte.
2: Hoje a Beatriz é nível de suporte 2, porque a Beatriz não é verbal. Ela não consegue se comunicar verbalmente como estamos fazendo aqui.
1: Sim.
2: Ela entende, assim, o que a gente fala, compreende, estuda, lê. É curioso que ela lê melhor.

0: vejo, né? Aí eu paro e fico assim, admirando. Eu digo, Senhor, Tu é tão perfeito.
1: Beatriz.
0: Que trabalho lindo. É, assim,
1: Não tem dificuldades, assim, de interação. A dificuldade dela, justamente porque, como ela não é verbal, né? Tem mais dificuldade de estar ali conversando com as pessoas. Mas as pessoas que aceitam ela do jeitinho que ela é, sabem o tanto que ela é carinhosa. Ela é extremamente carinhosa com as pessoas, gosta de abraçar. É curioso que na escola hoje que ela está, a diretora, a vice-diretora me falou, a Bia instaurou novamente o abraço na escola. Ela
0: Ai,
1: gosta
0: que
1: de
0: bom,
1: abraçar, ela é cativante,
0: bom.
1: Os colegas cuidam dela, assim, tem muito respeito, graças a Deus, tem sorte que...
0: Que bênção maravilhosa. Deixa eu lhe dizer uma coisa muito importante, eu sou professora, né, há muitos anos, e... Me diga uma coisa, a senhora, eu vou fazer uma pergunta pessoal mesmo, quero que você responda. A senhora acredita nessa educação inclusiva que estão fazendo dentro da sala de aula? Porque, eu vou falar essa pergunta, porque eu tenho colegas que estão entrando em desespero.
1: Sim.
0: E eu estou falando isso como profissional,
1: sim,
0: né? Porque eu tive na minha sala de aula... aluno de suporte nível 3. E olha, eu vou lhe dizer, um ano letivo foi um ano muito difícil para mim. Eram 25 alunos. 25 alunos dentro de uma sala de aula e eu tinha o suporte nível 3. E a mãe, quando eu filmava, tenho grupo, eu filmava, mostrava para a mãe as atividades dos outros alunos desenvolvendo, e ela dizia assim, mas eu não estou vendo meu filho com a caneta na mão. Eu não estou vendo meu filho fazer exercício, eu não estou vendo... E aí eu ficava desesperada. Aí eu falava assim, não vou mais... Deixei de fazer, deixei de envolver. Mas assim, as outras mães reclamavam.
1: Sim.
0: A gente estava tendo acompanhamento, vendo o nosso desenvolvimento dos nossos filhos, e a senhora deixou, eu deixei. Porque essa mãe começou a questionar. E assim, quando eu recebi essa criança, ela só fazia o seguinte, ela só jogava papel na parede. Jogava papel, muito papel. E comia as borrachas das outras crianças. Ninguém
1: Sim.
0: podia. Tanto que a sala inteira, ela guardava o material dentro do estojinho. E ela, aí eu disse, gente, vamos comprar aquela borrachinha que coloca no lápis, né? E aí eu pegava a cola quente, colocava a cola
1: já
0: quente
1: grudava
0: dentro da borracha e grudava no lápis. Mas mesmo assim o resultado foi 50% só. Porque ela conseguia botar pegava rápido, botava na boca e algumas
1: mordia.
0: Ela mordia, né? E assim, a senhora acredita nessa educação inclusiva que é lançada para o desafio dentro da sala de aula?
1: Então, esse é um tema assim, um pouquinho...
0: Não, eu gostaria dessa pergunta.
1: Um pouquinho polêmico, por quê? Vamos lá, se a gente se colocar no lugar do professor, e as mães também têm que fazer isso, é uma situação bem complicada, como você falou. Uma das coisas que nós, enquanto mães, solicitamos aos professores em geral, à coordenação, às pessoas, é que tenham a empatia, né? A sensibilidade de, mesmo na dificuldade do seu dia a dia de trabalho, ter esse olhar diferenciado, porque você vê que é uma criança que vai estar demandando muito mais esforço do que as demais. Né? Então, assim, olhando pelo lado do professor, imagina o quão desesperador é você ter que fazer o plano de trabalho, aplicar para toda uma turma, porém você vê que seu aluno, um, dois ou três, ou enfim, quantos alunos com necessidades especiais tiverem naquela sala, não está conseguindo acompanhar. E o seu desespero enquanto professor de pensar assim, como eu posso, enquanto professor, desenvolver algo que aquele meu aluno específico possa aprender, né? Porque eu, né, a premissa de qualquer professor é ver com que seu aluno está aprendendo, que
0: Sim.
1: você está conseguindo transmitir aquilo que você sabe para que aquela criança possa aprender. Né? E para isso, os professores precisam de suporte, os professores precisam de treinamento, precisam ter um fluxo que de atendimento dessa criança, inclusive que essa criança seja atendida também, como eu falei, pelas terapias, para que ela aprenda a ter comportamentos mais adequados.

0: dentro de sala de aula. Isso tudo vai se refletir no melhor desenvolvimento. Então, quando esse fluxo se quebra, seja na saúde ou na própria educação mesmo, ou na família também, que não consegue dar um suporte melhor para a criança, sobrecarrega realmente. Olhando pelo lado das mães, né? Assim, às vezes os professores ligam e falam assim: olha, seu filho hoje está agitado, tá isso, vem buscar porque eu não estou dando conta. Então, assim, tem que dar conta, porque a gente também está tendo que dar conta. E o que tem que dar conta não é assim de qualquer jeito. Como eu falei, a equipe pedagógica da escola, a vice-diretora, enfim, quem for responsável, a equipe da sala multifuncional, também tem que dar esse suporte, né? Então, assim, é como eu falei, tem que ter um fluxo.
1: A escola, a sala de aula, ela precisa estar preparada,
0: Tem que estar preparada.
1: né?
0: Então, só
1: E a
0: colocar
1: criança
0: o.
1: precisa se regular. Ela
0: Exato.
1: tem que ter o cantinho para ela se regular. Ela precisa ter um espaço. E a maioria dos autistas, meu neto mesmo, que é nível suporte nível 1, ele não gosta de muito barulho. Ele não gosta de muito barulho. Ele não é barulhento, mas ele também não, ele não gosta de barulho.
0: Então,
1: Né?
0: aí é uma característica assim de cada criança. Tem crianças que são mais quietas, tem crianças que são mais agitadas, tem crianças que não conseguem ficar 3, 4 horas de tempo sentada numa cadeira. É dela, ela precisa se regular, ela ainda tem uma estereotipia de fazer os movimentos, de fazer os flaps e tal. Então ela precisa levantar, ela precisa sair, ela precisa. E por isso hoje tem amparo, por exemplo, legal, para que essa criança, ela não precise ficar, assim, ela não seja obrigada a ficar ali sentada 3, 4 horas seguidas, né? Lógico que tem um intervalo ali, mas sentada e numa condição que ela não consegue, de olhar para o quadro e para ela não fazer sentido. Então, tem que ter esse suporte. Há maneiras de se ensinar. Muitas vezes, então, assim, precisa ser repensado, sabe? Precisa ter essa qualificação nas escolas. Às vezes, ter um treinamento. Ah, eu tive há 2 anos atrás um treinamento. Não vai ser o
1: Não
0: que
1: vai
0: vai
1: ser, não
0: resolver,
1: vai
0: né?
1: resolver.
0: Então precisa ser contínuo,
1: Sim.
0: né? Precisa ser trabalhado com os colegas de sala, o tratamento com esse autista. Precisa, como eu falei, para esse autista ele precisa ter terapias também. Então hoje a Secretaria de Educação aqui do município já vem fazendo, né? Ano
1: Vem.
0: passado fez treinamento, mês de julho
1: Sim.
0: inteiro. Esse ano também está programado isso. Então, melhorar a qualificação, ter um cuidador para essa criança. A nosso receio enquanto mãe, de novo, aí o olhar de mãe, muitas vezes nosso filho, nossa filha, ele consegue ali estar minimamente acompanhando a questão, ou muitos deles que são
1: Sim.
0: extremamente inteligentes, conseguem sim acompanhar, até superam a turma em determinadas disciplinas onde for o hiperfoco dele. Porém, ele precisa estar acompanhando isso daí, esse desenvolvimento, para que o cuidador consiga, por exemplo, levar no banheiro. Porque apesar de ser, de repente, uma criança muito inteligente, de conseguir acompanhar cognitivamente ali o desenvolvimento da turma, ele é extremamente inocente. Ele não tem leitura facial e social de quando um colega, por exemplo, está fazendo ironia ou está sendo um pouquinho maldoso ali com ele. Então, o nosso receio é essa criança aí, como já aconteceu, tem várias notícias, só abrir Instagram, enfim, pesquisar em Google e qualquer rede dessas, que você vai ver quantos e quantos exemplos de crianças que foram espancadas, violentadas dentro de escola, em banheiros, em salas que não tem ninguém. Então, assim, a gente não quer que nosso filho vá para a escola, que teoricamente é para ser um lugar seguro, e a gente não quer que seja só teoricamente, não, que seja realmente um lugar seguro, e ir lá na porta da escola buscá-lo ou receber uma ligação dizendo que seu filho foi espancado dentro da escola.
1: Aconteceu essa semana, não lembro o estado. A mãe viu os vídeos, né? A
0: Isso.
1: criança foi totalmente espancada pelos outros colegas. Meu, aquilo ali.
0: Exato. E aconteceu aqui em Castanhal, há uns 2 meses atrás em Castanhal aconteceu um caso
1: Sim.
0: também. Então, a figura do cuidador para estar no acompanhamento, no auxílio dessa criança é fundamental. E é uma das nossas lutas, isso já melhorou muito aqui no município. Então, assim, essa criança precisa estar com esse suporte até chegar um ponto que ela vai conseguir desenvolver e andar, né? Conseguir acompanhar a turma, conseguir. Mas para isso precisa muito, de muito trabalho, precisa de terapias, precisa do acompanhamento nessa área da saúde, né? Do desenvolvimento dela, como também na educação. Então, assim, hoje a educação inclusiva ainda está longe do que a gente, né, sonha para que seja, e não só sonha, assim, é que realmente precisa que ela seja, por conta das dificuldades. E assim, com relação aos professores, é como eu falei, o que a gente pede é que tenham realmente essa empatia, né? A gente sabe que o cansaço não é grande, ser professor é uma tarefa um tanto árdua, né? Para quem tem o dom, para quem gosta de ter a vocação ali de passar conhecimento. E
1: a gente não. A preocupação nossa como professor, a maioria dos professores, eu digo assim, não posso dizer 100%, né? Mas eu digo que a maioria dos professores, eles têm uma profissão com muito amor.
0: Sim.
1: E também de tornar aquela pessoa um grande cidadão.
0: Um grande cidadão.
1: Né? É. Quando eu vejo meus ex-alunos evoluindo, aí é minha felicidade, ele me superou.
0: Exato.
1: Então, nossa felicidade como professor é evoluir cada dia mais. Olha aqui, deixa eu dar uma olhadinha aqui, deixa eu ver se a minha... O ano passado, leve, teve, né, uma cuidadora na sala. Este ano, ela já não tem... Estão muito... Eu poderia até ir aí à escola, ficar... Quê? Falando que não tem condições de mandar cuidadores. Ela se preocupa com que a filha dela não tem mais. Houve uma mudança no estatuto.
0: Isso. Houve uma mudança.
1: Uma mudança nesse estatuto, e eu até fico preocupada, porque agora só tem cuidadores quem tem o laudo ou não laudado, não tem essa preocupação não, laudado, mas quem tem a hiperatividade não tem mais cuidador.
0: Isso.
1: Aí eu fico perguntando, meu Deus, o hiperativo é o que mais dá trabalho, é o que mais precisa de ajuda, de suporte, e ele foi tirado, né? Isso. Porque... Eu sempre digo assim, o meu neto, ele é hiperativo. Então, eu lembro que nos primeiros, no primeiro ano dele de escola, ele rodava a escola inteira, né? Aí tinha uma cuidadora, uma auxiliar, não era cuidadora, auxiliar de sala.
0: Uhum.
1: E ela, a diretora dizia, deixa ele ir. Aí ele andava a escola inteira, escola inteira, escola inteira. Ele não precisa de cuidadora, nunca precisou. Graças a Deus, eu digo, foi uma bênção de Deus, né? Mas eu vejo a necessidade de alguns alunos, principalmente quando a criança também tem um quadro de TOD.
0: Sim.
1: Que aí tem que ser redobrado. Porque não vem só, como eu disse, não vem só o autismo.
0: Exato.
1: Tem o autismo, tem a dislexia, tem o TDAH, tem o TOD. Então, a criança, ela traz algumas comorbidades e que elas precisam ser investigadas. E as mães precisam dessa ajuda. Ó, e esse ano, eu falei para o Senhor assim, olha, eu quero me dedicar 100% à tua obra. Né? E eu vi algumas mães chorando dentro da escola porque não tinham condições financeiras de levar até um psicopedagogo. E aí eu abri a porta, eu falei, peraí, eu sempre usei minha psicopedagogia para cuidar de adultos, né? Com a parte da dependência química, porque aí eu vou entrar num ponto também muito, muito forte para conversar com a senhora. Que se não se cuidar agora, mais tarde, vai ser muito difícil. Né? Então, hoje eu tenho meu neto, eu sempre aponto o meu neto como exemplo. Porque nós procuramos ajuda cedo. Com 6 anos, ele já estava sendo cuidado. Com 6 anos, ele já entrou com a medicação. E hoje ele tem 10 anos, vai fazer 11 anos agora em julho, dia 17 de julho. E ele já desmamou a medicação. ele já consegue se concentrar na sala de aula. A média do meu neto, do Eduardo, é a média dele dentro da sala de aula de avaliações, é de 8 para cima.
0: Olha que ótimo.
1: Entendeste? E ele tem um bom acompanhamento. Você também falou da doutora que ela começou com vocês, que hoje ela não está aqui.
0: Doutora Madacilina? Não,
1: a outra. É,
0: a que Késia.
1: Era, a Késia. Eu conheci o filho da Késia, né?
0: Gabriel.
1: E o Gabriel. O Gabriel tem um canal de YouTube. Presta atenção, gente. Ele tem um canal de YouTube onde ele fala inglês.
0: Sim, e muito bem.
1: E muito bem. E o canal dele é só para inglês. Não dá para você assistir. Eu não entendo nada, não sou muito... Eu sou... Né? É, não tenho esse conhecimento vasto em inglês. Eu sei só o básico do básico do básico. Né? Pelo menos o hello. E ele tá ali.
0: O Gabriel, ele é uma criança que, assim, exemplo de autista.
1: Sim.
0: Que era diagnosticado nível 3 de suporte. O Gabriel tinha muita dificuldade alimentar. Ele tinha um transtorno alimentar, assim, absurdo. Ele praticamente não comia nada. O Gabriel ia na minha casa pequenininho. E ele pegava uma laranja. Gente, era assim, incrível. Ele pegava uma laranja pra pegar aqui o celular. Ele tirava, ele rodava, ele ficava encantado. Eu falava, Kézia, descasca pra ele. Não, ele não come. Ele ficava encantado com as comidas, mas ele não conseguia comer. E aí eu perguntava pra ela, qual a dificuldade, assim, ele, o sabor, a textura, e ela falou assim, acho que é tudo, porque o Gabriel, tanto é que quando criança que ele largou a amamentação pra passar pra alimentação, ele emagreceu muito, muito, muito, foi desesperador. E uma das coisas que eu lembro muito claramente que ela falava assim pra gente, ela falou assim, Magda, eu chorava tentando alimentar, eu empurrava na boca do meu filho a comida, mingau, porque era o que dava pra ele comer, já que ele não mastigava, e ele colocava mais pra fora do que pra dentro, o pouco que ele engolia era o que alimentava ele, meu filho tava assim, extremamente magro.
1: Isso é um alerta pras mães que estão com a criança, passando por esse momento.
0: Exato.
1: Né? Para procurar ajuda, não diga, vou usar um termo aqui forte, tá? Não diga que é frescura.
0: É.
1: Tem muita gente dizendo assim, que diz assim, ah, essa criança não come isso porque é frescura dela, merece pegar uma peia.
0: Pronto, nesse ponto, exatamente.
1: Aí,
0: e aí,
1: pronto.
0: Uma das coisas que a Kézia, assim, que me marcou muito, foi que ela falou assim, quando que meu filho, assim, depois de meses, eu tava desesperada. Eu tava tão cansada nesse dia, eu tava tão cansada de tentar alimentar ele, vendo meu filho, assim, extremamente magro e já ficando à beira de estar doente mesmo, assim. E eu comecei a chorar na frente da cadeirinha dele e fui e passei a mão no rosto dele. Porque, assim, eu pegava no queixo dele, botava a colher, assim,
1: que
0: praticamente
1: aperta
0: ela obrigava, né?
1: Pra aperta que o maxilar, né?
0: Pra que os leitores, os ouvintes aqui possam entender, ela obrigava o filho a comer. Assim, de uma forma mesmo de estar tá abrindo a boca, botando a comida lá dentro, ele jogava pra fora, cuspia, engolia um pouco, é aquele rolo. Então, nesse dia, ela chorou e passou a mão no rosto dele. Quando ela passou a mão no rosto dele, ele abriu a boca. Aí ela conseguiu, ela teve assim, aquele momento assim, ela conseguiu colocar a comida e ele engoliu. Aí ela passava a mão no rosto dele, ele abria a boca e engolia. Ainda logo no começo com mais dificuldade, né? Não era tanto assim, mas ele passou. E a partir daí ela começou a entender que ela não podia fazer as coisas obrigando ele. Tudo que ela ia fazer de terapia com ele, porque a Kézia passou a fazer as terapias com ele, porque não tinha muitas opções, né?
1: Sim.
0: Ela fazia de uma maneira prazerosa. Ela brincava com foco. Ah, mas ela levava ele pro pula-pula para ensinar o equilíbrio, para ensinar várias coisas, mas assim, ela brincava com ele. Ela pegava a área da casa dela, fazia, jogava água, sabão, ia ensinar, pegava brinquedos que, né, logicamente podiam molhar, ela jogava ali letras, números, ensinava para ele naquele brincando de jogar, escorrer, ele adorava. Então, a Kézia foi aprendendo o quê? Não adianta forçar. Para fazer esses atendimentos, tem que ser prazeroso.
1: Prazeroso.
0: Né? A criança não pode ser também obrigada. E lógico que as brincadeiras que a gente fala, mas é tudo com foco. Ensinar alguma coisa. Eu quero ensinar números pro meu filho. Eu quero ensinar cores pro meu filho. E aí vai vai, ah, ele já sabe cores, vamos para outra coisa. E vai ampliando. Mas assim, tem que ter as terapias, tem que ter paciência, tem que ter, e eles vão aprender. Só que cada criança, dependendo do nível de suporte e do nível de comprometimento, né, cognitivo, vão demorar um pouco mais ou um pouco menos. É, e é isso que a gente precisa, que a gente tenha essas terapias para os nossos filhos, que, ou que a gente aprenda também a fazer em casa. Lógico que o nosso olhar de mãe é, e o que a gente aprende para fazer enquanto mãe é diferente de um profissional que estudou, por exemplo, um fonoaudiólogo que estudou, né, na área da fonoaudiologia, e fazer os exercícios mais específicos que ele precisa. Então, tem que ser combinado família com terapias.
1: Eu tenho um paciente, quando ele chegou para mim, eu amo meus... Cada um que chega, meu Deus do céu, se eu pudesse ficar todo dia em casa. E aí ele tinha muita dificuldade. E aí eu fui fazer a investigação. Quando eu fiz a investigação, eu notei que ele tinha muita dificuldade na fala. E logo encaminhei a mãe à fonoaudióloga. Uhum. Nós vamos fazer paralelo com a fonoaudióloga. Querida, com 30 dias, a melhora dele foi... Está sendo uma melhora, assim, extraordinária, entendeu? Nossa. Por quê? Porque agora ele está conseguindo falar as palavras corretas. Ele deixou de falar que a gente não entendia, agora ele fala corretamente, a pronúncia está conseguindo falar algumas palavras corretamente e está demonstrando o quanto ele tem de aprendizado. Então, é muito importante que a mãe tenha esse apoio da psicopedagoga, porque, por exemplo, assim, você disse, ah, a mãe precisa, a mãe, né, a família, eu estou falando da família inteira, a família tem que aprender a conviver com essa criança. Inclusive, tem uma de nossas que estão participando do aqui, a Edna, né, ela está participando, e ela fala da questão da família, de a família aceitar, porque muitos da família acham que aquela criança é fresca, né? Eu vou usar esse termo.
0: Que a mãe tá inventando problemas.
1: É, exatamente, que é frescura, né, da criança. E não é. E quando ela é direcionada por uma profissional que é a minha atuação, uma psicopedagoga, eu vou ensinar, inclusive, eu dou até os brinquedos para que ela leve para casa e aplique durante a semana com aquela criança. E eu ensino, pergunto como é que foi, eu quero fotografado, a família participando, a família sentada à mesa com aquela criança, fazendo uns jogos, um jogo de memória, um jogo de dominó, dependendo da idade, já avançar com outros jogos de tabuleiros, de mesa.
0: Ou se for uma criança pequena, com joguinhos, com copo, jogar uma bolinha dentro do copo para ele ter, né, equilíbrio.
1: Pegar a pinça e fazer pensamento, né? Então, são coisas simples que, com orientações corretas, a criança vai crescer e vai desenvolver. Mas precisa desse suporte todo. E a associação, eu tenho visto que a associação, ela dá esse suporte, mas ela também precisa de ajuda. Sim. E como é que você faz, a gente está quase no final do nosso programa, para que as famílias possam ajudar a associação?
0: Tá. É, só frisar um pouquinho que você falou sobre a família é muito importante. Ah, os tios, avós, o pai. Gente, quando o pai está presente também, né? O pai e a família aceita. E corre atrás de melhorias para o desenvolvimento. Nós temos exemplos de pais na associação que são eles que são o carro-chefe, né? Eles que realmente levam à frente, buscam e vão atrás de melhorias para o seu filho, levam para a terapia, levam para os lugares. Mas, em sua grande maioria, é a mãe. Mas quando a família está ali unida em prol do desenvolvimento, realmente a gente vê melhoras no desenvolvimento dessa criança. Mas como você falou, não adianta também estar só a família sozinha lutando. O poder público tem que fazer a sua parte, né? Tanto na área educacional quanto na área da saúde. Essa é uma das nossas lutas, né? De estar sempre buscando que a prefeitura tenha os serviços para as crianças autistas, para as famílias. E em relação à associação, nós vivemos de doação, né? Nós somos mães. para participar da associação.
1: Qual o telefone de contato? Tem um telefone de contato?
0: Ai, de cabeça agora não vou lembrar, mas só um minuto.
1: Pode procurar aí.
0: É. Então, assim, só um segundo. Vivemos de doação. Para se associar na... Pronto, tá aqui.
1: 9342-0843. Olha, gente, entre em contato através do 91, é o DDD. Anote aí, 91, é o DDD. 9342-0843. Uma outra pergunta. A mãe paga, a família paga para participar do projeto?
0: Sim. Então, aí nossa associação, nós vivemos de doação e da nossa contribuição das famílias.
1: Quanto a família paga?
0: Como nós trabalhamos com um público que realmente é um público de mais baixa renda, que baixa e média renda, nossa contribuição, ela é R$20 por mês.
1: R$20 por mês.
0: Não é algo que pesa, assim, também na família, no preço da no orçamento da família, porque a gente sabe que os gastos já são muitos. E fora isso, a gente faz campanhas, né? A gente recebe algumas ajudas. Agora mesmo, recentemente, a gente recebeu do voluntariado da Hidro as roupas para fazer um bazar. Fizemos o bazar, fazemos várias campanhas, recebemos doações de várias ordens, às vezes de cesta básica, porque temos muitas famílias carentes
1: que precisam de ajuda.
0: O pessoal da maçonaria tem nos ajudado. Enfim, toda Paragominas tem nos ajudado, nos auxiliado. Estamos em busca aí, né, com a prefeitura, com a Camila, a cessão de um terreno, né? Porque a nossa vontade, nosso desejo é construir
1: a sede de vocês,
0: né, para que a gente tenha um espaço mais adequado. E é isso, assim. As famílias que quiserem se associar, podem ligar ou mandar mensagem.
1: 91 9 93 42 0843.
0: Isso.
1: Olha, querida, foi esclarecedor esse momento, foi maravilhoso esse momento. Porque a gente precisava ver o que está acontecendo dentro de Paragominas. Isso. E nós precisamos muito desse toque, né?
0: Uhum.
1: E eu conheço a Jordana, nós trabalhamos juntos.
0: Jordana está como presidente da associação, estou como vice.
1: Isso.
0: Mas a gente tem trabalhado aí, dedicado um pouquinho do nosso
1: amo
0: tempo.
1: Amo a Jordana. Jordana, meu amor, você é maravilhosa. Amo você, né, de coração. Eu nunca esqueci de você. Sempre que eu posso, estou orando pela vida da Jordana, porque eu conheci o trabalho da Jordana, sei o tanto que é coisa. Olha, está perguntando como é o nome da associação. Associação Santana se chama
0: AFAP.
1: É a Associação dos Familiares e Amigos dos Autistas de Paragominas.
0: Isso.
1: Viu? Quando você entrar em contato, que você gravar esse número aqui, ó, 919-9342-0843, automaticamente você vai ser direcionado para a associação.
0: Isso.
1: Tá bom?
0: Esse número, as duas moças que trabalham com a gente lá no atendimento, a Sulamita pela manhã, a Adriana à tarde. Então, de segunda a sexta, qualquer um desses momentos você vai ser respondida aí. Pode mandar mensagem, pode ligar.
1: Tá. E eu quero também dizer que eu gostaria... Eu já fazia parte, né? Eu tinha saído da associação, que eu mudei de número de telefone e perdi. Mas eu vou voltar.
0: Perfeito.
1: Quero me associar novamente. E eu quero dizer para você que gostaria de fazer uma doação de um trabalho voluntário para atender uma mãezinha que precisa, tá bom?
0: Perfeito.
1: Então, tá aqui é o meu presente, minha colaboração
0: para
1: essa... Você faz lá um sorteio, ver quem mais necessita.
0: Vamos combinar direitinho.
1: Tá? Para poder atender essa pessoa gratuitamente, com atendimento, tá bom?
0: E é assim que a gente funciona, recebendo algumas doações. Então, você que é um profissional, fonoaudiólogo, terapeuta, psicopedagogo, psicólogo, estamos disponíveis para que, se você quiser doar o seu serviço para atendimento específico de uma mãe ou de uma criança autista, estamos à disposição, estamos de portas abertas para receber todas as doações, são bem-vindas, muito bem-vindas.
1: Ai, muito obrigada, eu tô aqui, eu ganhei esse presente, que foi a tua presença. e conhecer um pouco dessa história tão linda que mudou, né?
0: É.
1: Paragominas, você mudou uma cidade. Vocês mudaram uma cidade.
0: O tema do autismo, ele é muito vasto, ele envolve várias questões e principalmente vários problemas que a gente enfrenta, né?
1: Sim.
0: Mas aos pouquinhos a gente tem conseguido. Hoje muitas pessoas já conhecem mais, sabem sobre o autismo. O preconceito ainda existe, ainda é muito grande, ainda é real, gente. Então, assim, para todos os ouvintes que estão aí ouvindo, é uma das coisas que a gente, né, enquanto mãe, nos dói. Sabe aquela frase máxima, assim, de qualquer mãe? Não é pra só pra mãe de uma pessoa com deficiência, não. Mexa comigo, mas não mexa com meu filho.
1: É verdade.
0: É isso. Então, assim, imagina para quem tem uma criança que, de alguma forma, seja qualquer deficiência, né? Visual, auditiva, motora, neurológica, como no caso do autismo, síndrome de Down. É, as mães de síndrome de Down, inclusive, estão, né, também se organizando.
1: Sim.
0: Aqui
1: nós
0: no município.
1: Estamos apoiando. Nós temos um Ministério das Possibilidades dentro da nossa igreja. E nós estamos apoiando a associação. Inclusive, elas ficaram de vir aqui comigo, do síndrome de Down.
0: Isso.
1: Elas estão começando
0: a se organizar.
1: E o MAP, que é esse nosso ministério,
0: uhum,
1: está já começando a dar esse apoio dentro da igreja. Para poder coletar, né, chegar até as mães que têm a síndrome de Down.
0: É.
1: Tá?
0: Então, assim, o que a gente solicita é isso, assim, gostaria muito que vocês todos pudessem entender que quando a gente fala de autismo, a gente está falando de um transtorno, não é frescura, como a pastora, né, colocou essa palavra, não é frescura, não é má educação. A criança, ela tem um transtorno que afeta o desenvolvimento dela. Então, ela precisa ser trabalhada, ela tem condições de ser trabalhada. E para isso, tanto a família quanto o poder público, principalmente, precisam estar atuando de perto para desenvolver essa criança, que podem ser futuros cidadãos que vão trabalhar, que vão estudar, que vão se formar. Nós temos vários exemplos de autistas hoje, adultos, e também tem isso, né? Essas crianças, elas vão crescer, elas vão ser adolescentes. Hoje, a minha filha já é uma adolescente, ela tem 18 anos.
1: É mais jovem.
0: E tem autistas adultos também, e que precisam ter um pouco dessa empatia, ter o entendimento de que não é tolice, não é má educação, é um transtorno que afeta. Então ela vai ter um comportamento ali um pouco diferenciado. Porém, ela é uma pessoa como outra qualquer, ela sente como outra qualquer, e também tem todos os direitos como outra pessoa qualquer.
1: Muito obrigada. A gente vai encerrar esse momento com um louvor, né? Que me pediram aí, né? Aí voltamos daqui a pouco. E você que está acompanhando a gente aí no Instagram, muito obrigada também. Pode fazer um agradecimento rapidinho.
0: É, como você falou, nós somos uma diretoria, nós somos algumas mães e pais também, que estamos ali à frente da associação. E, como você falou, ninguém faz nada sozinho,
1: né? Ninguém faz nada sozinho.
0: Na diretoria, a gente tem a Jordana, tem o Edson, tem a Roberta, que é uma mãe muito ativa também, a Neila, que é uma mãe, assim, excepcional, a Leila também. E, inclusive, algumas das nossas mães, tanto da associação quanto da diretoria, estão fazendo hoje o curso de terapia ocupacional.
1: Olha que lindo!
0: Pra resolver problemas, né? Assim, poder ajudar seus filhos, lógico, primeiramente, ter uma formação, né?
1: Sim.
0: Algumas já têm, outras vão ter pela primeira vez. E também, quem sabe, ajudar o município na falta, porque realmente é um profissional muito, né, difícil no mercado, existem poucos, e elas estão fazendo o curso de terapia ocupacional. Então, assim, agradecer muito, muito a diretoria ali, que está dia a dia com a gente reúne, retira um pouquinho do nosso tempo para ajudar, e tudo que a gente pensa de conseguir para o nosso filho, a gente quer conseguir para o filho das outras mães também. E é isso. Então, muito, muito obrigada à diretoria, que sem vocês não, nem existia, né, a associação. E a todas as famílias atípicas, né, de Paragominas, não desistam, busquem, lutem pelos seus filhos, pelos direitos, né? Vamos ter tranquilidade também nessa busca, né? A gente não pode exigir um direito passando, né, por cima do direito das outras pessoas, mas o que é dos nossos filhos, o que é direito, o que é para desenvolvimento deles, vamos sim correr atrás. E a gente chama todas as famílias para quem quiser participar da associação, estar junto, estar unido nessa mesma causa. Então, meu muito obrigada.
1: Para encerrar, eu vou dizer uma frase aqui, muito que as pessoas precisam entender. Autismo não tem cara. Autismo não tem cara. Busque ajuda. Busque ajuda. Um beijo no coração. Voltamos já já para nos despedir. Obrigada, querida.

0: Bora testemunhar que Deus é maravilhoso, que nossa vida é maravilhosa, hein? E olha, hoje nós tivemos dois momentos maravilhosos aqui no programa AME, hein? Olha, pastor Edmilson esteve aqui conosco e foi algo assim maravilhoso. Mandar um abraço especial para minha amiga Santana, que estava mandando mensagem aqui direto. Obrigada, amiga, pela sua participação. Eu não sei o que foi que eu fiz aqui no Instagram, que eu não consegui... Mudou alguma coisa, alguma coisa na hora que era para salvar, eu não apertei em salvar. E aí, perdi. Quem assistiu, assistiu. Quem não assistiu, não assiste mais. Ai, meu Deus do céu. Essa tecnologia, eu elogiei tanto, agora eu tô com dó. Querido, já são 9:05, nós vamos encerrar o programa. E eu aguardo você lá na inauguração do Centro de Influência, né? Que está inaugurando Maria Madalena Pena. A ADRA está inaugurando mais um núcleo, um Centro de Influência. Vai ficar ali no Chão Mineiro, né? Também conhecido como Flamboyant. Chegue lá conosco. Começa agora às 10 horas da manhã. Já estou indo lá para organizar também. E você que gostou, soube um pouco mais sobre a Associação de Familiares e Amigos de Autista de Paragominas, você pode entrar em contato através do 919-9342-0843 e ser um colaborador ou se cadastrar, já que você pode apresentar ali uma criança, né, atípica. Então vamos nos ajudar. Queridos, um beijo, um cheiro no cangote e até domingo que vem. Temos um convidado muito especial. Sabia? Domingo que vem é o pessoal, mas vai vir uma pessoa representando o AMM. Ah, eu vou deixar curiosidade, tá? Então é um ministério maravilhoso. Vamos falar sobre o AMM, viu? Então vou deixar você curioso aí. O que é AMM? Olha, me siga nas minhas redes sociais. Vai lá, curta meu post. Tem o INE, psicopedagoga. Também você pode ver lá o nosso trabalho como psicopedagoga e divulgar para os seus amigos. E você quer ser um colaborador deste programa? Bora lá? Vamos ser um colaborador do programa AME? Entre em contato comigo através do 619-8517-6418. Eu tenho que aprender a falar assim. Tchau! Um beijo no coração e fique aí com uma divulgação linda e maravilhosa.
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Glória a Deus, louvado seja o nome do nosso Senhor Jesus Cristo. Já estamos no ar com o programa Vida e Paz e hoje na apresentação, Diácono Valberto, Yuri e Gustavo. O programa Vida e Paz de hoje está na responsabilidade do Departamento de Adolescente. Tem a responsabilidade de levar a palavra até você. Você pode participar conosco aí, vou já passar aí o nosso contato para você entrar em contato conosco aí. O nosso telefone é o WhatsApp, é 919-8474-6395. 8474-6395. Esse é o contato a qual você pode estar mandando sua mensagem de texto, seu áudio, assim como você preferir. Estamos aqui para atender você. E já queremos agradecer a Deus aí pela sua vida, pela sua participação, pela sua audiência. E nesse momento convido você, meu amigo, amigo ouvinte da palavra do Senhor, para nós estar orando ao nosso Deus nessa manhã, nessa tarde de hoje, de domingo, né? Convido você nesse momento para agradecer o nome do nosso Senhor Jesus Cristo. Amado Deus Pai Todo-Poderoso, Criador do céu e da terra. Nessa tarde de hoje quero apresentar diante do Senhor a minha vida, a vida do Yuri e do Gustavo, a vida dos nossos irmãos, ouvintes da palavra do Senhor, que o Senhor venha abençoar em nome de Jesus. Deus, é onde tiver alguém com rádio sintonizado no programa Vida e Paz, ó Deus, que o Senhor venha abençoar, o Senhor venha guardar, livrar de todo mal em nome de Jesus. Agora apresento diante do Senhor a cidade de Paraguamina em suas mãos, apresento diante do Senhor a cidade, o estado do Pará, diante do Senhor, peço, ó Pai Santo, que o Senhor venha guardar, o Senhor venha proteger e livrar de todo mal, em nome de Jesus Cristo. Amém.

0: poder de batizar com fogo. E se você deseja ser batizado com esse Espírito, saiba que Ele também é interessado em lhe batizar com fogo.
1: Boa tarde, a paz do Senhor a você, ouvinte, que está nos ouvindo hoje, nessa tarde de domingo maravilhosa. Quero deixar agora uma reflexão para você, que se encontra no livro de Josué, capítulo 24 e versículo 15, que diz o seguinte: Porém, se vos parece mal aos vossos olhos servir ao Senhor, escolhei hoje a quem servais, se os deuses a quem serviram os vossos pais, que estavam de além do rio, ou os deuses dos amorreus, em cuja terra habitais. Porém, eu e a minha casa serviremos ao Senhor. A palavra de hoje traz a reflexão sobre Deus e a nossa família. Como nós estamos diante do Senhor, como está a nossa família diante do Senhor e como nós vivemos no mundo de hoje, no século de hoje, onde existem várias tendências sobre o conceito de família, como a família pode ser formada. E a palavra de Deus, ela nos traz a resposta todos os dias. O secularismo de hoje, ele prega várias ideologias, várias tendências, e sobre a família não é diferente. O individualismo dentro da família, o descarte dos vínculos familiares tem destruído muitas pessoas. Cada um tem sido egoísta, não tem amado a sua família, não tem amado os seus irmãos, os seus filhos, os seus pais, e tem tido muita contenda. O Espírito Santo, ele quer ver a família unida, ele quer ver a família de mãos dadas, mas o inimigo, sagaz como é, ele busca destruir a família, porque a família é um projeto que Deus instituiu desde o começo de tudo, lá no Jardim do Éden. O projeto de Deus é uma família abençoada diante dele, porque a família é a estrutura que nós temos no nosso dia a dia, é o apoio que nós temos. Por isso, a Bíblia, ela nos ensina que a família é um projeto eterno de Deus, que não pode ser negociado, que não pode ser trocado. Para resistir, o lar precisa deixar de ser apenas um teto comum, onde várias pessoas habitam juntas, e voltar a ser uma igreja doméstica, onde você se reúne com seus pais, se reúne com seus irmãos, você se reúne com seus filhos, com sua esposa, com seu marido, e cultuam a Deus. Adoram a Ele de todas as formas possíveis, agradecem todos os dias. Gratidão é importante e o Senhor, Ele gosta disso. É preciso resgatar o hábito de orar juntos. A família que ora, ela permanece unida, permanece firme e permanece forte contra os ataques do inimigo, porque o alvo do inimigo é a família, porque sem a família a sociedade fica destruturada. Por isso, não se vence uma guerra espiritual apenas com forças humanas. Hoje, nós temos que buscar a presença de Deus, buscar o revestimento em todo o tempo, estarmos sempre vigiantes, sempre em oração constante, porque o Senhor Jesus diz: Nesse mundo tereis aflições, mas tende bom ânimo, eu venci o mundo. O Senhor, Ele nos encoraja a permanecermos firmes, apesar das aflições, dos problemas, das preocupações do dia a dia. Ele nos dá a esperança de que nós vamos vencer, porque Ele venceu o mundo. E se Ele venceu, Ele pode fazer de nós vencedores também. E essa é a reflexão que eu quero deixar para você hoje. Reflita, busque ao Senhor com sua família. Permaneça firme, permaneça fiel aos princípios que a Bíblia nos ensina, porque a Bíblia é um manual que nos leva para o céu, que nos aproxima de Deus. E Deus, Ele quer a gente perto dEle, quer a gente unido, em harmonia. Tem problemas que realmente às vezes é difícil, mas o Senhor nos encoraja a olhar para Ele, a olhar somente para Ele, a não olhar para a esquerda, a não olhar para a direita, a olhar para a frente, para Jesus, porque Ele é o nosso alvo, Ele é a nossa resposta e Ele é a nossa salvação. Essa é a reflexão que eu quero deixar para você nessa tarde. Boa tarde a você e muito obrigado.

0: Glória a Deus, aleluia, cumprimenta todos com a paz do Senhor e os ouvintes com uma boa tarde. Deus continue abençoando sua tarde, seu início de tarde. Você que já está almoçando aí e ouvindo o nosso programa Vida e Paz, que Deus continue abençoando poderosamente. Vamos fazer aqui alguns oferecimentos para alguns irmãos, algumas pessoas que estão nos escutando hoje. Quero mandar um oferecimento para toda a minha família, minha mãe, minha avó, meu padrasto, todos que estão na escuta aí no bairro Ouro Preto. Que Deus continue abençoando a vida de vocês poderosamente. Especialmente para minha avó Raimunda, que está na escuta. Que Deus continue abençoando sua vida poderosamente. Quero também mandar e também quero oferecer, né, todos os louvores para vocês que estão nos ouvindo. Mandar também um alô para a tia Nazaré, que também está na escuta, né? A irmã Bia também, que está na escuta. Que Deus continue abençoando poderosamente. Vamos seguir o programa com mais louvores e mais louvores. E assim a sua vida é abençoada.
1: Glória a Deus, louvado seja o nome do Senhor Jesus Cristo. Como o Yuri falou aí, já mandando um alô aí para todos que estão na escuta do programa Vida e Paz, né? Também aí mandou esse alôzão especial para toda a família aí do Yuri aí, que está aí no bairro Ouro Preto, né? Que é sua mãe, seu padrasto, sua avó e todos, enfim, todos que estão ouvindo aí o programa Vida e Paz. Que Deus abençoe as suas vidas em nome de Jesus. E eu já quero já aqui passar uma informação aqui para você que está ligadinho no programa Vida e Paz. Hoje começa aí um projeto, né? Projeto da retomada da construção do nosso templo sede, né? Começa hoje novamente. Quem vai estar ministrando

Congregação Siloé, ou seja, lá no Najibão, tá? Encerra lá no Najibão. Então você é o nosso convidado aí a participar dessa programação que começa hoje lá no Ipixuna e termina no dia 29 lá no Najibão. Mas durante a semana vai ter aqui na nossa cidade, Efraim, Nassed, Betsaida, enfim. E você é o nosso convidado aí a participar, tá? O pastor Ivo Rodrigo vai estar ministrando todos esses dias, tá? E já aproveitando, já aqui, passando aqui a informação para o departamento de adolescente. Agora é para você aí, líder de adolescente. Estamos aí em oração aí todos os dias, tá? De segunda a sexta, todos os dias, temos oração lá no templo sede, no porão da igreja, tá? Qual é o propósito dessa oração? É oração e jejum. É em prol do Confio. O Confio vai estar acontecendo no dia 8 de agosto, tá? Dia 8 de agosto estará acontecendo o Confio lá na congregação Efraim, tá? Vai estar acontecendo aí na sede o CoADEME, né? É programação para os obreiros. E lá na Lírio dos Vales vai estar acontecendo a programação para as crianças, tudo nessa data, no dia 18 de agosto, tá? Então você, líder aí, você líder de adolescente, já se prepare. O Confio esse ano vai ser juntamente com jovem, né? Na verdade, todos os anos é junto com jovem. Então eu já convido também toda a liderança da juventude para estar orando conosco, tá? Todos os dias de segunda a sexta, lá no porão da igreja. Você escolhe aí o seu horário aí, tá? Para você estar lá orando, intercedendo. Então, quando você tiver, amanhecer o dia, que seja seu dia aí de orar, você já entra em jejum também, tá? Porque a batalha é grande, então você tem que estar em jejum e oração, tá? O propósito é apresentar essa programação diante do Senhor. Confio, amém? Vamos de mais um hino aí. Esse hino eu ofereço para todos que estão na escuta do programa Vida e Paz. Que Deus o abençoe.

0: Glória a Deus, louvado seja o nome do nosso Senhor Jesus Cristo, que Deus abençoe a todos nessa tarde de hoje. E nessa tarde de hoje, quem vai estar ministrando a palavra aqui, trazendo a palavra para nós, é o nosso irmão Yuri, né? Ele já vai estar entrando já com a palavra. E nesse momento, antes, eu quero passar aqui a mandar alguns oferecimentos aí para todos que estão na escuta do programa Vida e Paz, mandando um alusão especial aí para a nossa coordenadora do departamento, a coordenadora aí do programa Vida e Paz, irmã Iris, né, que esteve aniversariando essa semana, que Deus abençoe em nome de Jesus. Mandando um alusão também especial aí para nosso irmão Ricardo, lá em Mombaça, né? O irmão Ricardo, o diácono Ricardo, ele transmite o programa Vida e Paz lá em Mombaça, né, para todo aquele povo do estado do Ceará. E que Deus abençoe o senhor em nome de Jesus, meu amado. Deus abençoe em nome de Jesus Cristo. Mandando um alusão especial para todos os adolescentes aí do bairro Pandolfo, lá do Aragão. Mandando um alusão para os nossos adolescentes aí lá na Promissão 3, Promissão 2. Que Deus abençoe em nome de Jesus Cristo. E também quero mandar um alusão especial aí para o nosso pastor Eliezer, pastor, que Deus abençoe a sua vida em nome de Jesus Cristo. E mandando um alusão especial para toda a liderança do departamento de adolescente. Falar em adolescente, está tendo congresso do departamento lá no Tailândia do Pará, né? Está em festa, Tailândia está em festa. Que Deus abençoe os nossos irmãos lá em Tailândia aí, em nome de Jesus Cristo. Estão fazendo lá um belíssimo congresso, né? Começou ontem e hoje ainda acontece o congresso, tá? Então, que Deus abençoe toda a liderança aí do Departamento de Adolescente lá em Tailândia do Pará, em nome de Jesus. E nesse momento já vamos estar ouvindo aí o nosso irmão Yuri, né? O Yuri vai estar ministrando a palavra do Senhor. Deixa Deus lhe usar aí, meu amado.
1: Glória a Deus, cumprimento a todos com a paz do Senhor, amém? A palavra que eu quero trazer hoje para nossas vidas é uma palavra sobre transformação, uma palavra sobre ser transformado. E eu vou ler apenas um versículo que se encontra, glória a Deus, louvado seja o nome do Senhor. Só um minutinho. Aleluia. A palavra que nós vamos falar sobre transformação, louvado seja o nome do Senhor.

0: Glória a Deus, aleluia. O versículo que nós vamos ler nessa tarde se encontra em Romanos. Se encontra em Romanos, capítulo 12, versículo 2, que diz assim: E não vos conformeis com este mundo, mas transformai-vos pela renovação do vosso entendimento, para que experimenteis qual seja a boa, agradável, perfeita vontade de Deus. Louvado seja o nome do Senhor. Esse versículo, ele nos ensina que Deus não quer apenas mudança, não quer apenas mudar algumas coisas por fora. Nós entendemos que nesse versículo, Deus, ele quer uma transformação completa. Ele quer uma transformação do nosso coração. O mundo, muitas vezes, tenta nos afastar de Deus, nos influenciando em nossas atitudes, pensamentos e escolha. Perdão. Pensamentos e escolha, né? Porém, quando buscamos a presença do Senhor, lemos as palavras e obedecemos à vontade dEle, acontece uma verdadeira transformação dentro de nós. Ou seja, o mundo tenta impor nós em certas situações, ele tenta nos afastar de Deus, tanto em nossas atitudes, tanto em nossos pensamentos, nossas escolhas. Mas quando nós somos verdadeiramente transformados por Deus, quando nós lermos a palavra dele, quando nós obedecemos a sua voz, nós sabemos qual a boa escolha que nós devemos que tomar. Quando nós ouvimos a palavra de Deus, nós verdadeiramente somos transformados. Não só por fora, vivendo de capa, mas sim por dentro. Nós não somos transformados apenas para viver de aparência, mas nós somos transformados para viver a palavra de Deus. Quando nós ouvimos a voz do Senhor, nós éramos errantes, nós éramos pecadores. Nós continuamos sendo pecadores, mas não pecadores lavados e remidos pelo sangue de Jesus. Nós somos uns pecadores transformados, uns pecadores que obedecemos à palavra de Deus. Quando nós ouvimos a voz de Deus, nós somos transformados por dentro. Nossas atitudes mudam, nosso jeito de falar muda, não apenas o nosso jeito de aparência. Antigamente eu me vestia como um qualquer, como alguém que não tinha identidade, como alguém que não tinha a presença do Senhor. Hoje em dia, Jesus me transformou. Houve uma transformação não só por fora, pela vestimenta, pelo calçar, pelo jeito de cortar o cabelo, pelo jeito de falar, mas houve uma transformação por dentro. Quando a palavra do Senhor, ela age em nossas vidas, age uma transformação completa em nós. A transformação, ela começa no interior. Deus pega alguém desacreditado e faz virar exemplo. Pega alguém ferido e transforma em testemunho. Quem encontra Jesus nunca permanece do mesmo jeito, porque o Espírito Santo trabalha diariamente moldando a vida da pessoa. Quando nós somos transformados, assim como diz aqui, age uma transformação interior, uma transformação por dentro. Deus pega, né, alguém desacreditado e faz virar exemplo, né? Muitas das vezes em meio à nossa família, muitas pessoas não acreditam em nós, não acreditam em nosso ministério. Mas Deus usa essas pessoas, né? Como diz a palavra do Senhor Jesus Cristo, ele pega os loucos para confundir os normais. Ou ele pega também o pequeno para confundir os grandes. Isso é uma verdadeira transformação. Uma transformação para quem muitas das vezes não dava nada por você. Deus pega você e transforma. Deus molda você. Deus refaz o seu caráter E aquelas pessoas que desacreditavam em você, hoje em dia você é exemplo para elas. Louvado seja o nome do Senhor. Deus pega você que está ferido, Deus pega você que está doente e transforma você em testemunho para aquelas pessoas que precisam ouvir o que você já passou, precisa ouvir o que, que você enfrentou. Então Deus pega você caído, machucado, doente, passando pelaquela situação de morte e vida. Deus pega você, faz uma transformação completa, tanto por fora como por dentro, e transforma você em testemunho para as outras pessoas. Deus pega também você que está aí no lamaçal do pecado. Deus pega você aí que está aprisionado pelas correntes do diabo. Deus pega você que está aí se drogando, se prostituindo. E Deus pega você para que você seja um exemplo no meio da sociedade. Deus hoje ele quer transformar a sua vida. Basta nós querermos ser transformados. Porque o Espírito de Deus ele é muito sensível, ele é muito educado. Ele não vai chegar de carrão de cena em nossas vidas. Para ele entrar em nossas vidas, ele requer uma permissão de nós. Ele quer que nós permitirmos sermos transformados, que nós permitimos sermos mudados. Então, nessa tarde, ele quer transformar a sua vida. Basta nós darmos crédito, nós darmos lugar para que haja uma transformação por completa em nossas vidas. Para que haja uma transformação em que as pessoas possam falar: rapaz, eu não dava nada por essa pessoa, olha só quem ele é. Mas não vai ser aquela palavra que as pessoas falam. Quando não dá nada, dá um crente. Não vai ser essa palavra, em nome de Jesus. Mas vai ser essa palavra aqui. Quem diria essa pessoa, né, que vivia jogada e hoje em dia está bem de vida. Hoje em dia verdadeiramente é um servo do Deus Altíssimo. E já para nós terminarmos aqui, quero deixar uma palavra. Não importa como a sua vida esteja hoje, Deus ainda transforma, Deus ainda restaura e faz tudo novo para aqueles que entregam o coração a ele. Então entregue o seu coração a ele, entregue não só o seu coração, mas seu corpo, sua alma e seu espírito, entregue a ele. Entregue de todo o coração, de todo o corpo, de toda a alma e peça para ele fazer uma transformação por completo em sua vida. Eu creio que Deus irá fazer uma transformação muito linda em sua vida. Deus ele quer nos transformar para que nós possamos levar a palavra dele, não só aqui em Paragominas, mas também não lá no mundo lá fora. Deus ele nos usa aqui perto. Deus nos usa para pessoas perto de nós e Deus também nos usa para pessoas longe. Mas para isso acontecer, para Deus nos usar, nós temos que ser primeiro, ser transformado. Nós podemos até falar aqui uma palavra, né? Transformados para transformar. Então nós temos que ser transformados para transformar, para levar a palavra de Deus. E o melhor de tudo, nós sermos transformados, mudar de vida completamente, para nós herdarmos a vida eterna. Se nós queremos herdar a vida eterna lá no céu com Jesus Cristo, primeiro nós temos que mudar a nossa vida. Nós não vamos subir para o céu de qualquer jeito. Nós não vamos subir para o céu brincando com a palavra de Deus. Mas nós temos que subirmos ao céu transformado. Louvado seja o nome do Senhor. E esta é a palavra, que nós possamos ser transformados através da palavra de Deus. Quero orar pela sua vida, quero orar por você. Senhor meu Deus, muito obrigado pela tua palavra, muito obrigado pelos teus filhos que ouviram a tua voz. Senhor Deus, Senhor Pai, que nós possamos ser transformados, que possa haver uma transformação por completo em nossa vida. Que nós possamos ser transformados para pregar a tua palavra. Que nós possamos ser transformados para sermos exemplo para a sociedade. Em nome de Jesus, que o Senhor venha transformar a vida dos nossos ouvintes, dos nossos amigos, dos nossos familiares. Transforma por completo, em nome de Jesus. Amém.
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2: Glória a Deus e louvado seja o nome do Senhor Jesus Cristo. Palavra abençoada aí para a sua vida nessa tarde de domingo. Com certeza você já almoçou aí, né? Ou se você ainda não almoçou, você está se preparando para almoçar. Mas aí queremos mais aí dar continuidade aqui, mandando um alôzão especial para todos na sintonia, né? E quem está aí ligadinho, ouvindo aí a palavra do Senhor lá em Abaitetuba, olha só, Yuri, lá em Abaitetuba, quem está ligadinho lá é o diácono Ivandelson Barretos, né? Ou seja, irmão Barreto, o diácono Barretos está ligadinho no programa Vida e Paz lá na cidade de Abaitetuba. Que Deus abençoe, diácono, em nome de Jesus Cristo, você, sua casa, toda a sua família e todos nossos irmãos aí na cidade de Abaitetuba. Que Deus abençoe em nome de Jesus Cristo. E assim como o nosso irmão Barreto está ligadinho, você também aí tem a oportunidade de mandar o seu alô, né? Você que está almoçando, você que está aí na sintonia do programa Vida e Paz, que Deus abençoe a sua vida em nome de Jesus Cristo. E nesse momento já queremos aí mandar um alôzão especial aí para todos lá na Colônia Reunida, né? Um abração aí para os nossos irmãos na Colônia Reunida, que Deus abençoe em nome de Jesus Cristo. E também lá na Colônia do Uraim, que Deus abençoe aí a todos. Falar nisso, nós temos a congregação me fugiu o nome da congregação, mas nós temos congregação lá na Colônia do Uraim, tá? Logo ali, próximo ali àquela rotatória, do lado esquerdo, temos uma congregação lá, tá? Então você pode se congregar, pode visitar, e hoje tem culto, né? Falar em culto, Bet-Sean, congregação Bet-Sean. E hoje temos culto aí em todas as nossas congregações aqui na nossa cidade, aí nas colônias também, aí onde tem uma congregação, estará acontecendo culto hoje a partir das 18h30, tá? Que Deus abençoe em nome de Jesus Cristo. Vamos ouvir aí mais um louvor aí para acalmar sua alma, seu coração.

Glória a Deus, aleluia. Chegamos mais no final do programa Vida e Paz, versão adolescente. Queremos agradecer a Deus pela sua vida, que ficou conosco até agora no finalzinho. Que Deus possa abençoar grandemente a sua vida. E não se esqueça, programa Vida e Paz, todos os dias, de segunda a domingo, de segunda a sábado, das 18 horas até as 19 horas da noite, e no domingo das 12 horas do meio-dia até 1 hora da tarde. Então fique com Deus e até o próximo programa.

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7: Boa tarde, Paulo Sérgio Pinto. Boa tarde, amigo Vídeo Clube. A quinta prova de Fórmula 1 GP do Canadá vai acontecer hoje às 17 horas de Brasília e largam na frente os dois carros da Mercedes, George Russell e Antonelli, primeira e segunda colocações, respectivamente. Na segunda fila, dois carros da McLaren, Lando Norris e Oscar Piastri. Campeonato inglês Playoffs de promoção para a primeira divisão, ontem no estádio de Wembley. Hull City, ou Hull City, como queiram, 1-0 em cima do Middlesbrough. Com isso, o Hull City está...

0: acostumar com um trabalho já para eles voltarem à parte física aos poucos e a representação aqui em Belém. E depois a gente deve fazer, está tratando agora com adversários, um ou dois jogos aqui em Belém e depois tentar fazer mais um terceiro jogo aí amistoso antes do retorno contra a equipe do Corinthians lá em São Paulo.
1: Fora do estado não há possibilidade ou existe?
0: Talvez em São Paulo, antes do jogo do Corinthians, a gente tente, estamos trabalhando para isso, para conseguir um adversário para jogar já lá, mais próximo do jogo do Corinthians, e ficar lá um período antes desse jogo.
1: Contratações, tanta rede social bombando aí com relação à contratação de Remo. O que é que tu tem que falar, tu que é o cara que contrata, segundo o nosso presidente Tonhão?
0: Não, faz parte. O torcedor, né, ele gosta disso, ele quer saber nome, ele quer... Mas a gente tem uma responsabilidade muito grande, tanto financeira quanto com a gestão de elenco. A gestão de elenco é uma coisa que a gente tem que estar muito alinhado com a comissão técnica para não encher demais e não faltar também, né? E aqueles que estiverem dentro do projeto, estar comprometidos com o projeto e estando entregando ali para a comissão técnica. Então vão haver algumas saídas e vão haver algumas chegadas pontuais que a gente está trabalhando, mas ainda sem nome.
1: Então, um cara que fala quando tem que falar, dentro daquilo que o Remo planeja. Quantos jogadores podem sair do clube do Remo nesta paralisação? E quantos podem vir para o clube do Remo dentro do projeto seu e do técnico Condé?
0: Sempre é difícil de falar de número, né, Paulo? Então, assim, a gente tem hoje aí cerca de 8 a 10 atletas que não vêm sendo muito utilizados pela comissão técnica. São atletas que, se a gente conseguir clube, se eles também tiverem interesse de ir buscar novos ares em outros clubes, a gente vai facilitar a saída, vai achar alguma forma de dar oportunidade para eles também fora daqui. E aí, nessas reposições, vai depender disso também pelo número de atletas. Mas, com certeza, o número de chegadas vai ser menor do que de saídas, para a gente ajustar justamente esse número ideal aí para a comissão técnica trabalhar no dia a dia.
1: O Condé já falou de setores que ele precisa, não, está tudo com você, ou pode falar alguma coisa só com relação às posições?
0: Isso a gente discute diariamente, né? Depende das saídas também, né? Hoje a gente tem opções para todos os lados, né? Mas talvez pontualmente ali duas peças para a defesa, né? Na linha da defesa ali, mais duas peças talvez do meio para frente. E aí vão depender também dessas recolocações dos atletas que saírem. Então, não dá para cravar assim, mas a gente tem olhado todas as posições com algumas prioridades nessas linhas aí que eu falei.
1: Obrigado, tamo junto. Tá, Wagner.
0: Obrigado, Paulo. Abraço a todos. Bom jogo para nós.
1: Tá legal. Muito obrigado. Tá aí o executivo de futebol do Clube do Remo, o nosso Luiz Wagner Vivian, conosco aqui no Bate-Bola, meu querido amigo Saulo Zaire.
2: 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Valmireco, falar comigo, como é que tá o clima aí pelos lados do bairro do Benguí? Boa tarde.
3: Abraço para você, Saulo Zaire, nosso time em campo já para Remo e Atlético Paranaense. Bom, o clima tá legal. Se você estiver falando da previsão do tempo, o que eu tenho aqui são 29 graus, tempo predominantemente nublado, mas olhando aqui eu posso dizer que tá mais para limpo que para nublado, né? Agora a sensação é de 34, tá ventando aqui nessa região, aqui pelos lados do Benguí. Muita gente já tá chegando, estão falando em cerca de 20 mil espectadores. Recebi também uma informação de que cerca de 25 mil ingressos já foram comercializados. O jogo é num horário muito propício para o futebol, que é às 4 horas da tarde no domingo, mas também propício para a chuva, embora já estejamos no mês de maio, que está indo embora, mas a chuva não nos abandona. Mas é isso, não podemos fazer nada. A previsão é de que a gente possa ter sol brilhando durante a partida. Esta é a previsão, é o que nós estamos esperando, né? E claro, com quem a gente conversa, com o torcedor, bastante otimista em relação à sequência que o Clube do Remo dá nessa Série A do Campeonato Brasileiro, principalmente agora, né, com o Atlético Paranaense, que é um time que está lá na quinta posição, mas vem todo desfalcado. Tem gente que está servindo a seleção colombiana, como é que é o volante lá, o Portilha, né, que está servindo. Tem o Teran, que não joga, o Luiz Gustavo. E uma novidade, viu, Saulo, eu soube que já está relacionados, saiu a lista dos relacionados do Atlético Paranaense e o Arthur Monteiro, lateral esquerdo, sub-17, é relacionado pela primeira vez no elenco principal, para que se tenha uma ideia de como está o time comandado pelo Odair Helma, que está se valendo até do seu sub-17, sub-20, para compor essa equipe. O Remo não quer saber disso, o Remo quer aproveitar o bom momento, quer atropelar o Furacão e vamos pagar para ver a partir das 16 horas. Já estamos aqui na nossa posição e observação privilegiada para transmitir a partida. Gramado, posso dizer que não é aquele mangueirão que nós estamos acostumados, mas é um mangueirão muito bem perto, cuidado pelo nosso Raimundo Nonato Mesquita, Saulo.
2: É isso, e o Furacão, será que vai estranhar esse gramado do Mangueirão? Pelo menos na quarta-feira ele estava muito bom para a prática do futebol. Não estou falando em perfeição em arena de Copa do Mundo, mas a bola correu, aliás, correu até demais, tanto que o Paysandu se espantou com ela em vários momentos. E hoje, como é que está esse prenúncio de torcedor do Atlético Paranaense? Esse ambiente do Furacão, que chegou somente ontem à noite, não realizou atividades aqui. O Furacão quer tudo, tudo, tudo, ou vai começar moderadamente o jogo, hein, Magno?
4: Pois é, seu Saulo, abraço para você, boa tarde. Nesse contexto aqui, o Atlético, que a gente falou no destaque, né, vem de um período sem vitórias na Série A do Campeonato Brasileiro, já quase um mês. E, claro, busca essa reabilitação quanto antes, aqui do lado onde está o Furacão, neste momento no Mangueirão. Aliás, chega agora alguns torcedores do Atlético, em número reduzido, que estão aqui situados na parte B das cadeiras, onde habitualmente fica também as torcidas visitantes. Mas tem aqui, inclusive, já volto a falar do Atlético. Mas não diretamente, não deixar de falar do Atlético, mas está aqui o presidente do Castanhal, Elinho Júnior. Elinho, Remo e Atlético aqui no Mangueirão. O que, que o Castanhal tem a ver com isso? O Amazônia, o mundo quer saber. Boa tarde, Rádio Clube do Pará.
5: Bom, para eu ter um bom relacionamento com o Remo por ter jogado
2: aqui. Exatamente.
5: Por ter jogado aqui é o primeiro motivo. O segundo é algo mais interessante, até porque o Castanhal tem, né, foi divulgado isso há alguns meses, a parceria, e aí, Mesquita, a parceria com o Atlético Paranaense, com a formação de atletas. Hoje o Castanhal se tornou um núcleo de captação, onde nós já temos 8 atletas morando em Curitiba com familiares, né, isso é uma parceria que tem dado muito certo e tem se estreitado muito essa relação. Fizemos uma relação de amizade também com os diretores do Atlético, porque nós fomos convidados. O Atlético vai entrar em campo hoje com o Remo, com garotos do nosso núcleo, né? Então, isso é uma representatividade muito boa, então estamos aqui para consolidar isso mais ainda, essa parceria. E está vindo novidades aí, porque essa parceria, se Deus quiser, está se estendendo para outras esferas aí, quem sabe em breve a gente torna público.
4: Seria uma espécie de intercâmbio Atlético Paranaense, Castanhal, CT do Caju, CT do Japi?
5: Esse intercâmbio já existe, né? Até porque ele já... nós já estamos já fazendo já com muita frequência algumas visitas. Estive recentemente lá no CT do Atlético. Volto a falar para vocês, tudo que a gente tem buscando aí é para as melhorias e é para um futuro muito importante, para que o Caixão consiga cada vez mais se consolidar como um dos grandes do nosso estado.
4: Tá certo, então, esse é Elidio Júlio, o presidente do Castanhal, também um dos vices da Federação Paraense de Futebol. Então, quem sabe, né, poderemos ter uma grande novidade, que ele já frisou, já adiantou aqui, com relação à possibilidade desta parceria entre Clube do Remo, ou aliás, entre Castanhal e a equipe do Atlético, a equipe do Furacão. Com relação ao Atlético em si, Saulo, falei agora há pouco, inclusive, com a própria repórter, sua amiga, inclusive, mandou um abraço, a Monique. E ela...
2: Monique Vilela.
4: Exatamente.
2: Transamérica Esportes.
4: Exatamente. E ela me fala que o Atlético veio para cá já com uma programação toda pronta, toda delineada, visando esse compromisso. Primeiramente, chegaram aqui focados. Havia uma possibilidade até, né, de uma atividade lá no CT do Castanhal, como chegaram a se comentar. Mas ficou apenas nesta tratativa entre diretorias. O Atlético, que realizou essa última atividade lá no seu, na sua cidade, que também é chamada como CT, e para o jogo de hoje, o técnico Adair Helma, ele não poderá contar com laterais esquerdos, os dois laterais esquerdos, Esquivel e Léo Derick, ambos lesionados na rodada passada. O zagueiro Teran e o volante Luiz Gustavo também estão no departamento médico. Como eu falei também no destaque, o volante Portídia está liberado para treinar com a seleção colombiana em preparação para a Copa do Mundo. Ele também está na pré-lista. E, é claro, o jogador, o paraense de Nova Ipixuna do Pará, o Julimar, atacante que nunca jogou aqui no futebol paraense, é bom que se frise isso, ele nunca atuou em nenhum dos clubes aqui do Pará, mas ele está no Atlético Paranaense, tem passagens por outras equipes também e, logicamente, está recuperado de dores no tornozelo direito e é mais uma boa opção que o técnico Odair Helma tem. Deixa eu bater um esboço aqui, claro, Saulo já avisando ao nosso analista. Santos, Benavides, Aguirre e Arthur Dias, Gilberto, Felipinho, Jadson, Zapelli, chegou a jogar naquela partida no Baianão contra o Clube do Remo, ano passado, ou João Cruz, e aí Mendonça, o Julimar ou Claudinho e o Viveiros.
3: Que cuidado também... com esse Viveiros, hein, mano?
4: Exatamente. É outro também, Valmir, que ele está também na pré-lista de convocados para a Copa do Mundo pela seleção colombiana. Mas ele tem menos minutagem do que o outro atleta que está lá, o Portígia. Então ele veio aqui para Belém, estará presente no jogo. Então essa deverá ser a base, a provável formação do Furacão para encarar o Clube do Remo, que está engasgado, teve aquela vitória no Baianão e o Atlético quer ou não esta mini forra para se reabilitar na Série A do Campeonato Brasileiro.
2: É isso, Remo Atlético, daqui a pouco, 4 da tarde, escalações já já às 15 horas, nas vozes de Magno, Cacheado, Valmir e toda a nossa equipe. 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A casa não estará totalmente tomada, mas o público vai ir para fazer barulho. E eu quero saber quem tem vantagem sobre quem. Time de Curitiba é o quinto, Remo é o 19º, voltou para vice-lanterna. E qual é a cara desse jogo daqui a pouco? Quem deve estar mais hidratado? Gerson Nogueiro, que bate de primeira. Fala comigo através da sonoplastia do Alex Saudade.
6: Boa tarde, meu caro Saulo. Boa tarde aos amigos aí, Magno Fernandes. Também aqui é o Fábio Cebolinha, que está conosco. Temos também Francisco Urbano nessa parada, não temos?
2: Francisco Urbano, Sérgio Lobo hoje no nosso departamento técnico e o Pombo, Gleidson Ares, certo, na assessoria do Alex Saudade.
6: Certo. Então, é um jogo... como todos, a partir de agora, para o Remo, dentro da programação aí da Série A, todos os jogos configuram decisões, né? São decisões de campeonato para o Remo, naquela busca de superação, né? Recuperar ali o que foi perdido, digamos, ali no início da competição, né? De tremendo prejuízo para a caminhada do Remo. A partir de agora, tudo vale como se fosse uma grande final. E acho que essa consciência, ela passou a ser levada a sério pelo Remo, e isso se materializa na forma como o Remo tem atuado, de maneira extremamente competitiva. Não é um jogo dos mais lindos, né? Mas é um Remo que se defende ali de forma ferrenha, e quando tem a posse de bola sai muito rápido, né? A partir daquele momento em que o Remo perdeu o Vitor Bueno, a equipe abraçou muito esse jogo de meio campo baseado na intensidade da marcação, na aproximação entre os jogadores, um time que marca muito. Agora, curiosamente, né, o que é positivo, o Remo marca muito, mas é um time com poucos jogadores suspensos, expulsos por indisciplina, por violência. Significa que essa marcação está ajustada, né? Não é aquela marcação precipitada nem aquela que chega atrasado. E deu muito certo nesse período. Há dois jogos retornou o Vitor Bueno, né? O jogo lá contra a Chape, ele entrou de cara, né? Já como titular, até porque o Zé Ricardo estava fora. Resta aí a dúvida, né? Se ele entra de cara hoje, a impressão geral é que entra. Pelo menos vem sendo especulado isso. E aí o Remo muda um pouco com o Vitor Bueno, porque ele passa, sim, a ter uma valorização maior da posse de bola, bola que passa pelo meio campo, ela é mais trabalhada, coisa que com os três volantes, porque mesmo quando está o Zé Ricardo não é um meia, ele é um volante que faz às vezes de meia, de aproximação com ataque, mas é, na origem, um meia, um volante. Por isso o Remo é mais marcação quando está esse trio, Zé Welison, Patrick e Zé Ricardo. Eu falo muito disso aí porque é onde as coisas se concentram numa equipe como o Remo. É a partir do funcionamento do meio campo que a gente tira, né, uma ideia geral do que é este Remo refeito, mais entrosado, mais estável e confiante a partir dessas 5 vitórias, né, de invencibilidade, 3 delas no Campeonato Brasileiro, o que é muito importante numa competição dificílima como é a Série A. O jogo de hoje eu entendo que é um jogo equilibrado ao extremo. O Remo está lá embaixo na classificação, mas o Remo vem num viés de alta, como gosta de dizer o nosso comandante, né, Oriximinaense. E é um fato. Já o Atlético, que está na 5ª posição, mas está num viés de baixa, porque
7: não vence há muito tempo.
6: Não vence há muito tempo. Inclusive já se desenha, né, uma certa situação lá de incômodo dentro do clube. Né? E claro, quando isso ocorre, sobra para o comandante, que é o Odair Helman. A gente teve o Atlético aqui no ano passado contra o Remo, enfrentando o Remo do Guto Ferreira na Série B. Foi um jogo pegadíssimo, um dos jogos mais difíceis da campanha do Remo na Série B. E o Remo jogou muito bem no sentido de competição. E eu vejo uma semelhança com aquele momento do Remo. O Remo hoje está assim, um time que readquiriu a capacidade de competir. Joga assim contra qualquer adversário hoje, até mesmo fora de Belém. E tem se dado bem por isso. Daí eu não vejo nenhuma diferença nesse jogo, nesse confronto, quanto à intensidade, o grau de dificuldades em relação àquele da Série B do ano passado. Teremos uma parada duríssima para o clube do Remo. Acho que há essa consciência, o torcedor também analisa assim, a gente percebe nas manifestações, nas redes sociais, e é interessante que haja essa consciência, porque o Atlético do Odair e do Viveiros é um Atlético realmente muito difícil de ser batido, né? Vai ser mais um teste para este novo Remo. Eu falo sempre novo Remo porque é um Remo remontado desde que o Léo Condé assumiu aí as rédeas da equipe após a saída do Juan Carlos Osório.
7: Tá aí o Gerson Nogueira, ele que bate de primeira e teve os seus comentários iniciais oferecidos por Água Vida. 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Cacheado, cadê você? Não abandone a gente. Cadê o Leão?
1: Tá escalado, cadê você? Tá? Cadê você? Você passou o que não era. Eu quero saber aqui, Curuçá, é o seguinte, presta bem atenção, como é que está o gramado? Você e o Bragança são os braços direitos aqui do Mesquita. Gramado para esse jogo, você está vendo a temperatura, ela está seca, não é? Está seca? Sim. É um calor, né? Como é que está o piso? Fale para os ouvintes da Rádio Clube do Pará, Curuçá. Você é aquele cara que está com aquele socador, com aquele pontiagudo, quando está alagado, para fazer os buracos para a água escorrer rapidamente. Explica como é que está o gramado, hein, Curuçá?
8: O gramado está um espetáculo aí, né, gente? Só olhar aí, todo o público que está vendo aí, está um gramado espetáculo aí. A gente trabalha junto, eu e Ronaldo aqui, em Mesquita. Está super bacana o campo. Independente dos outros jogos que já tiveram aí com chuva, né? O gramado está ótimo, Cacheado.
1: Eu vi o jogo contra a equipe do Palmeiras, por exemplo.
7: Saiu.
1: Você... Pois não.
7: Clube do Remo escalado. Bora ver se bate, Cacheado.
1: Vamos ver se bate. Vamos lá. Goleiro.
7: Marcelo Rangel.
1: Marcelo Rangel. Marcelinho. O Marlon, que é o capitão do time. E Chamba e Mike. No meio de campo, a presença de Zé Wellison. Bateu?
7: Bateu.
1: Patrick bateu?
7: Bateu.
1: Vitor Bueno bateu?
7: Bateu.
1: Bateu lá na frente, na direita, o Pikachu bateu?
7: Bateu.
1: Aleph Manga bateu?
7: Já bateu?
1: Já bateu. Você é o técnico, tá certo, Gerson Nogueira? Você é o técnico, né? Você escalou o time, né? Tem um menino de manhã, Gerson Nogueira, que ele comanda o espetáculo de comentários, que queria o Manga no banco e entrar com o Vitor. Você concorda com isso, meu caro comentarista?
7: Se vencer, o Manga vai ser seleção brasileira. Se perder, vai parte da derrota na conta dele.
8: Saiu o Saulo também.
7: E o Magno que o diga, né, Magno?
8: Maluvido todo, até doido. Anota aí. Santos, o capitão, o goleiro. Aí Benavides, Aguirre, Arthur Dias e Gilberto, Felipinho, Jadson.
7: Calma. Estou? Gilberto à direita.
8: Sim.
7: Felipinho e Jadson. Exato. Por dentro. E o Claudinho, jogador da base, à esquerda.
8: Zapelli confirmado na equipe principal.
7: O Zapelli é o camisa 10.
8: Exato.
7: Mendonça de um lado, Viveiros do outro.
8: E Odair Helman, amigo do Cacheado, sob a batuta comandando tudo isso.
7: E o Odair trabalhando muito o psicológico desse pessoal, né, Magno?
8: Nem fale, mano, nem fale. Aliás, o trabalho psicológico do Atlético tem que ser intenso devido à sequência de jogos que não vence no momento.
7: Cacheado, termina a entrevista aí com a galera da Cel, que sempre nos trata muito bem e também trata otimamente o gramado do Mangueirão.
8: Cruzar pra ver do zap dele aqui.
7: Vamos lá, que todo mundo toca na bola.
1: Eu só quero confirmar o banco do Clube do Remo também, né? Com os jogadores, o Ivan e o Igor Vinhas, que são os goleiros. Léo Andrade, o Jéssica que diz, sempre na relação... Né, meu caro... Gerson, Léo Andrade, o Diego Hernandes, Leonel Pico, Poveda, o Matheus Alexandre, lateral, Pavani, o Tassano, David Braga, Zé Ricardo e o Jaderson. São esses jogadores que compõem o banco de reserva do Clube do Remo. Meu caro Bragança, mais alguma informação?
7: Todo mundo toca na bola.
1: O que é que você tem mais a explicar com relação? Só encerrando aqui com você.
8: É só chegar para jogar e ganhar, nosso Leão, né? O campo tá bom.
1: Tá bom. Tá aí, Saulo. Tá bom, gramado, e você consegue. Prossegue daí, meu amigo.
7: Tava muito bom na quarta-feira, não sei a opinião do Gerson, para Paysandu e Nacional, muito que teve bom. Chuva. E isso. Eu conversei lá com o pessoal, o Zé Raimundo, o Mesquita, que tratam, né, do Mangueirão, o Mesquita principalmente do gramado. O gramado tava em 9,5, Gerson.
6: Pois
7: pra
6: é.
7: Padrões de futebol brasileiro.
6: E se comparado, então, com o gramado sintético da Arena da Baixada, eu tava vendo lances do jogo Atlético e Flamengo, vários espaços ali de irregularidade, né, naquele piso. O Mangueirão, sem dúvida, muito superior. E diga-se também que a situação do Mangueirão é preciso ser entendida no contexto de Belém, das últimas 3 semanas de chuvas intensas, né? E chuvas por ocasião de jogos, né? Como foi começando lá pelo Remo e Palmeiras, né? Depois disso, outros jogos também tiveram retardamento de início da partida, mas esse último jogo, já com a partida do Paysandu com o Nacional, o gramado em situação plena, essa informação aí da turma que cuida, né, do gramado, a equipe aí do Mesquita, acho que procede, imagino que está melhor ainda do que estava na quarta-feira.
7: 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Eu quero uma participação da galera, seu Alex.
9: Boa tarde, Saulo. Boa tarde, ouvinte da Clube, Alexandre Marituba. E Saulo, hoje é 3-1 pro Remo, 2-0 pro Tuna e 14-0 pro Nacional amanhã. Boa tarde, bom trabalho a todos.
7: Ele já está pensando no Nacional, ele torce para o Remo, está pensando em Paysandu e Nacional, porém amanhã o jogo é contra o Floresta pela Série C, Gerson. É uma festa, né, Gerson?
6: Ele fez uma pequena alteração na programação.
7: Esqueceu da vitória expressiva do Águia ontem.
6: E tem isso, né, devia ter registrado aí a vitória do Águia. Águia é classificado já, né, a próxima fase. Águia e Trem, né, a Tuna ainda na briga aí na Série D. Agora, eu queria só... o Cacheado até tocou na hora, porque ele sabe a minha opinião sobre isso. A hora que ele leu a lista dos reservas do Remo, sempre a presença obrigatória, é quase que um decreto marcial, a presença de Léo, né, Andrade. Agora, pensemos no seguinte, na dupla de zaga que o Remo tem, caso haja qualquer problema, espera-se que não, né? Com um dos titulares ali da dupla central de zagueiros. Se Marlon ou Tchamba tiverem que ser substituídos, o Léo Condé vai ter que contar com o Léo Andrade e o Tassano. Olha, pelas informações aí, parece que o Kaique já voltou aos treinos, né? Não tá mais lesionado. Esquisito que o Kaique seja preterido para a entrada, pelo menos aí na relação dos suplentes, de Léo Andrade e Tassano. E eu nem vou falar do absurdo, porque falei na época, que foi a liberação do Klaus diante dessa situação. Klaus podia não ser tudo isso, né? Mas o Léo Pereira não está na seleção, poxa. O Klaus podia tranquilamente ser um banco respeitável dessa equipe do Remo na Série A. E o Remo se conforma em ter o Léo Andrade. Por enquanto, nenhum problema, porque os dois, tanto o Tchamba quanto o Marlon, têm resistido firmemente, estão aí sempre. Fico imaginando apenas o desassossego que vai ser a hora que esses dois jogadores, um deles, tiver que entrar, ou, no pior, no terrível e mais caótico dos cenários, se ambos tiverem que entrar contra um grande clube brasileiro. E a Série A é isso, né? Confronto entre grandes equipes.
7: Equipes bem escaladas, o Atlético num 3-4-3, 3-5-2 com variações e o Remo sem grandes problemas. Zé Ricardo de
6: repetição,
7: volta.
6: Repetição da escalação no Remo pela quarta vez.
7: E aquele Ctrl-C, Ctrl-V em relação aos últimos jogos, né, Gerson?
6: Isso. Acho que isso é muito bom, isso é positivo, isso faz com que a equipe toda, né, ganhe mais confiança ainda. Isso se reflete na maneira de atuar, se reflete nas soluções rápidas encontradas em situações de jogo. É sempre muito legal para todos quando uma equipe está entrosada. E esse era o maior desafio inicial do Léo Condé. E acho que ele conseguiu atingi-lo. Né, o time tem reagido bem. Tem suas limitações, a gente sabe disso, falei há pouco, o Remo joga num estilo extremamente pragmático. O Remo é uma equipe resultadista, o Remo é uma equipe objetiva e reativa o tempo todo. A Série A muitas vezes exige isso, dos emergentes, como é o caso do Remo. O Remo vem de uma Série B, né, com todos os problemas que acompanham uma equipe que vem da divisão, né, menor. Chega de imediato à Série A. Ela sofre no processo de contratações, ela sofre a desconfiança geral, né, do próprio ambiente da Série A, E o Remo está conseguindo aos poucos reagir a isso, né? Depois de um início bem ruim, agora começa, né, a ganhar fôlego. Levou muito tempo para ganhar seu primeiro jogo, levou mais um tempo para ganhar o segundo, mas agora a equipe chega aos 15 pontos, já é uma pontuação mais digna, né, em 16 rodadas. Precisa melhorar, é lógico, esse rendimento, essa média de pontuação. E o jogo de hoje, ele se configura como um jogo chave, decisivo. É daqueles jogos em que qualquer resultado que não seja vitória configura um prejuízo, porque o Remo tem que buscar essa vitória em casa diante do Furacão, para depois ir ainda mais forte para tentar também a vitória sobre o São Paulo, um adversário historicamente mais difícil, mas que dentro da competição, apesar de estar um ponto à frente, dois pontos, né, à frente, duas posições à frente do Furacão, mas eu vejo o Furacão como uma equipe mais perigosa, né, pelo fato de ter assim uma certa semelhança com o jogo do Remo. E aí o grau de dificuldade são equipes que jogam mais ou menos espelhadas, né? A diferença é que o Furacão tem um meio campo aí com quatro jogadores, né? Um 3-4-3. Se bem que o Remo às vezes recua o Pikachu e acaba jogando na prática também com quatro ali no meio, só que aí um 4-4-2, né, no caso.
7: 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Participe do futebol total do nosso Bate-Bola da Clube com a gente no 98953-1583, 98953-1583, claro, muitas mensagens mandadas para o Magno Fernandes, que entre outras coisas é o amigo do Cristo Redentor. Fala, Magno!
4: Seu Saulo, é o seguinte, duas informações. A primeira é com relação ao Julimar, ainda especificamente, né? Jogador do Atlético Paranaense, paraense, como eu falei, já de Nova Pixuna. É informação que a assessoria de comunicação do Furacão nos passa, que a família dele veio da cidade de origem e está aqui nas dependências do Mangueirão, já está aqui, inclusive, no setor de cadeiras destinada à torcida do Atlético. Inclusive, até passando aqui, estão já com as imagens do nosso querido Saulo Búfalo. A torcida do Atlético está posicionada aqui ao lado oposto das cabines de imprensa. Alguns torcedores, no caso, né? Alguns torcedores da torcida Fanáticos, inclusive até aliada do Clube do Remo, e a família do Julimar está aqui presente. Julimar, que, se não me falha a memória, Saulo, ele vai jogar pela primeira vez no seu estado de origem, né? No caso, o estado do Pará, atuando pela equipe do Furacão, pela equipe do Atlético. Por falar em Atlético também, a equipe do Atlético com os goleiros já começam agora a realizar o trabalho de aquecimento no nosso lado esquerdo aqui das cabines de imprensa. Os três goleiros do Furacão, tanto o Santos, os dois goleiros, melhor dizendo, né? O Santos e o Mikael. E também, é claro, o Remo já com os seus goleiros também, trabalho de aquecimento. E por falar em torcida, recebo agora a informação que, no momento, comercializados ingressos, bilhetes extraídos, 20.070. Aliás, 20.070 ingressos vendidos. Então, a expectativa deve bater ali a casa que o Cacheado citou, algo em torno de 25 mil torcedores, mas repito, no momento, 20.070 ingressos vendidos, bilhetes retirados para o jogo de hoje à tarde, seu Saulo.
7: E a média de público do Remo na Série A exclusivamente, do ano de 2026, quase 23 mil pagantes por jogo. Isso é bom ou ruim, Gerson, esse número?
6: Excelente, né? Um número muito bom da média, né, que o Remo tem. Parece que vai chegar perto dessa média com o público de hoje. É claro que a gente também tem que entender que a Série A, ela significa um desafio para o torcedor, né, para o bolso do torcedor. Os ingressos não podem ser ingressos tão acessíveis, né? Não tem como, não dá para fazer promoção, né, no sentido de baixar muito esses valores. O custo do futebol na Série A é muito alto, principalmente, como eu falei há pouco, para um emergente como o Remo. Então tem que buscar, o Remo está investiu num elenco, né, forte. Os salários, devido ao fator norte, são sempre inflacionados para cá, e aí isso se reflete nos tickets, né, no nível de preços aí dos ingressos. Por isso entendo que está dentro da normalidade para um jogo como esse contra o Atlético, que não é também das equipes muito cotadas, o torcedor que está indo não vai para ver o Atlético, ele está indo para ver o Remo. Claro que o Remo vem de uma vitória contra a Chape, era expectativa muito boa até de um público ligeiramente maior do que esse. Eu esperava, né? O Data Nogueira previu 34 a 35 mil, já estou levando aí uma chapuletada.
10: O farelo. Sabe o que é, Gerson? É que o torcedor, dá para perceber, né, Gerson Nogueira, que ele está se poupando para o último jogo antes da parada para a Copa do Mundo, para o jogo contra a equipe do São Paulo. Imagine uma vitória do clube do Remo hoje contra a equipe do Atlético, até mesmo um empate. Eu não tenho dúvida que venderão todos os ingressos, Gerson. Não sei se você pode concordar com
6: isso. Se houvesse também, Gerson. Acho que o empate hoje é muito mau negócio para o Remo. E não cai bem. Mas é normal, né, de uma competição difícil como a Série A. E eu concordo com você. Acho que tem muito dessa coisa do torcedor começar a escolher, né, os jogos em que vai. O torcedor fez aquela presença maravilhosa contra o Palmeiras, né, um jogo, era um líder do campeonato aqui, lógico que o torcedor ia com tudo, e foi, né, e tem outros jogos que a gente sabe que naturalmente vão atrair um grande público, mas isso que você falou, Cachado, está exatamente em cima da linha, digamos, explicativa para esse público um pouco mais modesto. Agora veja só, né, Campeonato Brasileiro da Série A, quando a gente fala uma estimativa aí de uns 22 a 23 mil, que eu acho que é o que vai dar no jogo de hoje, e a gente fica duvidando, achando aqui que até não é um público ideal, né, esperava-se mais. Puxa, o Campeonato Brasileiro da Série A tem clubes que tem uma média aí de 8, 6 mil, né, pagantes na competição. E, quer dizer, isso só acentua a grandeza do nosso torcedor que é participativo, não é torcedor de poltrona, é torcedor que gosta de ir aos estádios, gosta de acompanhar o jogo de perto, porque todos esses jogos têm transmissão, tem na TV, tem todas as opções, mas o torcedor paraense, ele gosta de estar lá, ele gosta de sentir o clima do jogo de perto.
11: Ele não quer saber quem morreu, ele quer ir pro velório, né, Jô?
6: Exatamente. Olha, isso é...
11: Olha, tem as médias de público aqui da Série A.
6: Olha aí, diga lá.
11: 58.242 do Flamengo, que é o líder, tá? O último é o Red Bull Bragantino, com 4.150 torcedores pagantes, tá? Por jogo. O Remo tem 22.048, pouco mais de 22. E ele está perto de equipes, Gerson, como o Palmeiras, que tem 25 mil.
6: Olha aí.
11: São Paulo, 24. O Corinthians, um pouco acima, 34.
6: A média do Furacão qual é?
11: O Furacão é o oitavo colocado com 24.144. Empate técnico com o Remo.
6: É equilibrado até nisso,
11: até
6: né?
11: Até nisso, né?
6: E, não Saulo... e temos que considerar, né? O Furacão faz uma campanha muito mais empolgante, né?
11: Tem um time lá do Rio de Janeiro, que fica lá no Engenho de Dentro, que é 14.096.
6: Vai melhorar, vai melhorar, vai melhorar. Ontem aquele golaço vai representar muito nessa média.
11: Chapecoense, 11.933. Aí os Fonas, né? O Mirassol com 5.415. E o RB Bragantino, Magno, com 4.150 torcedores por jogo na Série A 2026.
4: Os cinco primeiros, inclusive, da média, Saulo, Gerson, cita aí pra mim, Saulo, por favor.
11: Flamengo, 58.242. Bahia, 34.383. Corinthians, empatado com Bahia, 34.166. Esse é o top 3. Na quarta posição, Cruzeiro, 26.746 e o Palmeiras é o quinto com 25.764.
4: Tá. Beleza, só um detalhe interessante também é que entre todos esses cinco citados, eles têm excelente trabalho com sócio torcedor. E o Remo também está nessa média boa, mas o Remo ele tem o terceiro ou quarto ticket mais caro entre os 20 clubes da Série A do Brasileiro. Se houvesse, Gerson, também um ótimo trabalho do sócio torcedor do clube do Remo, junto com a massa em si, algo para alavancar, para especificar, para melhorar a relação torcedor e jogos, isso seria um atrativo ainda melhor para a vinda ao Mangueirão?
11: Sem terrorismo, tá, Gerson?
6: Não, com certeza. Acho que a instituição do sócio-torcedor, para todos os clubes europeus que exploram isso, exploram muitíssimo bem. No Brasil é algo que está avançando cada vez mais e tudo, mas ainda não é também, né, totalmente pleno. Mas você tem total razão, com um clube torcedor ativo, aquecido, né, adimplente, a situação seria muito melhor do Remo, até porque ele poderia, isso daria condição de baixar um pouco, né, o nível, né, de cobrança individual aí dos ingressos, o chamado baixar o ticket médio, né? Agora, na situação atual, vindo de uma Série B, precisando, né, de faturamento imediato, que é representado pela bilheteria, não há outra saída, né? O Remo tem que jogar. O Remo tem hoje 6.458 sócios torcedores,
11: né? Arredondando. Né? É. Isso é metade de um Baenão, né?
6: É, pode chegar a mais, né? 10 mil já seria bem uma contribuição muito grande. Mas isso é o preço de vários anos aí de problemas com o sócio-torcedor, né, Magno?
11: Deixa o Rangel falar com a gente, Cachado. Pera aí, Magno, cadê o Rangel, Caxi?
10: É, o Rangel, ele está no aquecimento, você está vendo aí? O Rangel no aquecimento, os goleiros do clube do Remo aqui, o Rangel, o Vinhas e também o Ivan. E o Rangel, antes, evidentemente, deste aquecimento, ele fala aqui na Rádio Clube do Parará, jogo difícil, muita atenção, não é isso, Rangel, nesse jogo?
12: É, boa tarde, primeiramente. É realmente um jogo extremamente difícil, um grande adversário, né, que tem uma tradição dentro do futebol. Eu acho que a estatística, né, de ganhar dentro, ganhar fora de casa, tanto pela equipe deles quanto na nossa, quando a gente entra na partida, a gente não fica se apegando a esses fatores, né? Cada jogo tem uma história, cada jogo tem as suas dificuldades. E hoje, dentro da nossa casa, perante o nosso torcedor, que veio num grande número, né, a gente precisa fazer de tudo para conquistar a nossa vitória e ficar mais perto daquele objetivo ali antes da parada da Copa, que é alcançar uma pontuação mínima ali de 20 pontos, né? Se a gente vencer esse jogo hoje e vencer o próximo, a gente até ultrapassa esse número, que é importante para o nosso objetivo final. E vamos lá, trabalhamos forte semana e vamos procurar fazer um grande jogo hoje para que a gente possa sair dessa tarde vitoriosa.
1: Torcedor, como sempre, acreditando em você e no setor defensivo do clube do Remo, que ajustou e tem correspondido. E quando passa por lá, mas tem você. Boa sorte para você nesse jogo e seus companheiros. Tá certo, Angel?
12: Obrigado, agradeço. Vamos lá novamente, né? Focados, concentrados ali, não só eu, né? Como toda a equipe, né? Nossos zagueiros, laterais, volantes, meio atacante, né? Os beirados. Eu falo que nosso primeiro zagueiro é nosso primeiro atacante, sempre. E tenho certeza que todo mundo está focado, imbuído aí nisso, em busca dessa vitória.
10: Tá, neste exato momento, o grupo todo agora, todo mundo, jogadores do Clube do Remo, vão para aquecimento, camisa preta de aquecimento, short branco, meião também. O Leão está no aquecimento, meu caro Magno Fernandes.
4: É exatamente, Saulo, exatamente, Cacheado, o Remo já em aquecimento. O Atlético Paranaense também já começa a realizar o seu trabalho de aquecimento. Meu caro Cacheado, tanto os goleiros como também os jogadores de linha. E é claro, torcida do Furacão aqui também fez a sua saudação, a sua menção. E um detalhe interessante também, até para o subsídio do Gerson, em relação ainda ao Rangel e Cacheado. Nós fizemos durante essa semana um material no DOL especial sobre o Marcelo Rangel especificamente, focando na Copa do Mundo. O Marcelo Rangel, ele tem números melhores, seu Gerson, que até o próprio Everton, goleiro que foi convocado para a seleção brasileira. Em defesas difíceis da Série A, o Rangel, ele é o que tem melhores números. E em relação também a defesas, ao todo, de um modo geral, o Rangel aparece em primeiro, na frente do Fábio, que está na segunda colocação. Ou seja, mesmo com 38 anos de idade, a sequência que o Rangel passa, né, Cacheado, é literalmente absurda e positiva no arco do Clube do Remo.
10: Tá legal, tá aí, portanto, as explicações aí do nosso Magno Fernandes, né? E eu vendo agora o vice-presidente do Clube do Remo.
4: Falei com o pai dele hoje de manhã.
10: Está sempre atento a tudo, o nosso Milton Campos. Está aqui o Milton Campos, vamos ouvir o Milton Campos. Milton, eu estou gostando de ver você todos os jogos do Clube do Remo agora presente. É isso aí, Milton. Você desde moleque seguindo esse exemplo de estar lado a lado do Clube do Remo.
13: O Remo é...
10: Moleque, eu digo garoto.
13: Isso é, o paraense que não entender a expressão moleque não é raiz. Grande Magno Fernandes,
4: aliás, aqui ao lado. Eu passei de vir para cá, para Belém, então, assim... aí eu passei no Rafael.
14: pai dele, o Remo faz falou parte da vida da gente, né? E graças a Deus, a gente, momentos difíceis, mas está podendo viver esse momento maravilhoso que o Remo vive hoje no Campeonato Brasileiro.
10: Tá legal, você quer fazer alguma pergunta pro o Milton, Magno? Fica à vontade.
15: Rafael, passei lá, né, Cacheado?
11: Foi pegar a bênção lá, né, Magno?
15: Não. Fui lá eu e o Donato Soares, inclusive. Aí eu... Vai lá, Rafael. Vou. Eu ia pra jogo lá no interior do estado, eu não vou agora na Série A do Campeonato Brasileiro.
4: É mais ou menos isso, né, Milton? O remismo, agora, nesse momento na Série A, ele extrapola, transcende ainda mais.
14: Ah, sem dúvida, eu acho que esse exemplo, se você olhar para a arquibancada, se você olhar para aquele cara que não consegue vir ao estádio, mas que está no radinho, aquele cara mesmo na Série D, lembra do jogo com o Bacuri? Aquele cara estava com o radinho ligado, e hoje ele está também com o radinho ligado, aquele que não consegue vir ao estádio. Uns têm a felicidade de estar com a TV ligada, mas assim, o Remo está jogando uma Série A, que não é a mesma Série A de 30 anos atrás que o Remo jogou. Hoje jogar Série A é o mais alto nível do futebol brasileiro, do futebol sul-americano, e também é um nível alto a nível mundial. Então hoje o Remo está num cenário que ele tem que lutar muito para permanecer, porque tem que pensar que tem que ser daqui para frente.
4: O Remo, que divulgou o balanço financeiro essa semana, números consideráveis e bem positivos para a realidade azulina, né, inclusive?
14: O Remo, eu sempre digo para muitos amigos, o Remo é um case de sucesso. Se você olhar onde o Remo estava em 2015 e olhar onde o Remo está em 2026, nesse intervalo de 10 anos, nessa década aí que o Remo viveu, se sair de uma quarta divisão com dívidas que muita gente achava que eram impagáveis se não vendesse patrimônio ou se não tivesse investimento externo. O Remo não teve investimento externo, o Remo não vendeu patrimônio. O Remo usou de duas coisas que foram importantíssimas no seu erguimento do clube: a capacidade administrativa e o seu maior ativo, o seu maior patrimônio, que é o seu torcedor. Eu recordo Remo e Vilhena de Roraima, 2015, Série D. O Remo já classificado, era um jogo que não valia nada, e nós botamos lotação lá, máxima no Mangueirão. Depois veio o Palmas, veio o Operário, todo mundo sabe no que isso terminou. Então hoje o Remo está nessa situação, é uma coisa que o Brasil devia se perguntar como o Remo conseguiu. Grandes clubes do Brasil que disputam o campeonato junto conosco, não seria legal que eu falasse aqui, tiveram que vender a sua marca, entregar, tirar a gestão do associado, que é o que tem hoje no Remo, uma gestão através de associados, e entregar para sociedades anônimas de futebol. Então, assim, o Remo não precisou viver isso. O Remo se levou.

0: Ô, viu, o cacheado. Estou esperando o doutor Jean Clay, que vai fazer a cirurgia do meu joelho direito. Nada grave, né, doutor Jean Clay?
1: Não, não, vai ficar tudo bem, se Deus quiser.
0: O senhor estava para onde o doutor Jean Clay retornou? Estava fazendo, participando de algum curso exterior aqui no Brasil?
1: Isso, é, eu estava em Cartagena, na Colômbia. A gente estava num encontro latino-americano sobre artrose. Então, está discutindo lá, ficou 2 dias discutindo com colegas do mundo inteiro o que tem de mais novo no tratamento da artrose.
0: Como é que está o Thalisson, jogo zagueiro, que eu já percebi que o técnico está querendo saber dele?
1: Thalisson está treinando já, tranquilo, está muito bem. Inclusive, eu conversei com o Léo, ele gostou muito da semana do Thalisson. Disse que treinou muito bem, então está liberado, da nossa parte liberado.
0: O Tagliari ainda não, algum cuidado com o Tagliari, que parecia que ele poderia ser... relacionado para hoje, não foi, doutor Jean?
1: É, essa era a nossa meta. E aí, dentro do processo de tratamento de uma lesão muscular, existe uma última etapa que a gente chama de return to play, que é o retorno para o jogo. Então, isso fica na mão de um dos nossos preparadores físicos, que é o Gonza. E dentro dessa métrica, existe uma série de valências que são avaliadas. E tem uma delas que o Tagliari ainda não conseguiu alcançar. Então, por isso, a gente achou por bem não liberá-lo, e a gente espera que isso aconteça talvez até antes da parada, senão a gente vai segurar para depois da parada.
0: Ainda há pouco o nosso comentarista Gerson Nogueira perguntava pelo Kaique. Nada melhor de perguntar para você, que é o homem que coordena o NASC. Kaique, está ou não está em condições, se o técnico quiser?
1: Não, do ponto de vista médico está em absolutas condições, não tem problema nenhum. Kaique está treinando normal.
0: Pronto, tá aí, portanto, muito obrigado, doutor Jean Clay. Já já eu volto, Saulo, a hora que você quiser com a escalação.
2: Quero só o pitaco do Valmir em relação à chegada da galera e o sol, a chuva ou qualquer outra coisa mais relevante, Valmir Eco.
3: Olha, não tem chuva não, tá? É só sol direto aqui, pelo que eu percebo, sol direto, a nuvem tá um pouco marronzada aqui, mas acho que não vai chover não. Torcedor tá chegando, ainda estamos aí faltando com 30 minutos, exatamente 30 minutos para começar a partida. Tem aquele pessoal que fica no entorno ali, né? Faz uma mini fanfest, coloca ali fora um pouquinho de um suco, uma cerveja, fica ali batendo papo, fica revivendo gols do passado, batendo papo, e assim. Aí quando faltam 10 minutos, a turma chega. Eu acredito que já passou de 20, nesse momento acredito que perto de 12, 13, mas o pessoal que está no entorno somando tudo já passou de 20 aí, Saulo.
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4: Saulo!
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4: Beleza, Saulo, só confirmando o time da Tunaluso brasileiro. Vinícius está fora, entra o João Anderson no gol e o zagueiro Vini cede a sua vaga ao Amaral. Então vamos lá, João Anderson no gol, na lateral direita o Luan, o primeiro zagueiro Amaral, o segundo Douglas e na lateral esquerda o William, o meio campo com Gustavo, Vanderlan e Túlio, o ataque com Jaime, Otávio, Gabriel Furtado, o técnico Robson Melo. E também oratório com várias modificações, o Fernando Cacheta no gol, além do Sandra na lateral direita, os dois zagueiros Jari e o Rafael, na lateral esquerda o Juan, o meio campo com Copinho, o jogador Diogo e o Fabinho, os três atacantes, o Alagoano, o Aldair, Bambelo, técnico Thiago Eduardo, árbitro central, o Albert Luiz Moraes Bahia.
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Alex Saudade, chega de blá blá blá, eu quero o som lá em cima, hino do Leão pedindo passagem, porque o ranqueado vai escalar o time e o banco do filho da glória e do triunfo em busca de mais uma vitória na elite do futebol brasileiro.

0: e torcedores em toda a Amazônia Legal. Mostra tua força, Leão! Mostra tua força, Rei do Norte! O Remo para o jogo! É a quarta vitória que o Remo quer nessa partida. E o 18º ponto. Goleiro é Marcelo Rangel, 88. O número 2, o 20. O número. Um momentinho aí, que eu tenho tudinho. Marcelinho é o número 79. 13 é o Marlon, 18 é o Chamba, o jogador Mike é a jaqueta 98, 28 para Zé Wellison, número 8 é o Patrick, Vitor Bueno é o número 15, no ataque, Pikachu número 22, Aleph Manga número 11 e 37 para Jajá. O banco de suplentes no clube do Remo, meu amigo Saulo Zaire. 97 é o Ivan, goleiro reserva. 94 para Igor Vinhas, o terceiro goleiro. 2 é o Matheus Alexandre. 5 é Léo Andrade. 17 é Tassano. 10 é Jaderson. 7 é o Pavani. 16, David Braga. 55, Zé Ricardo. 14, Léo Pico. 99 para Poveda, 33 é Diego Hernandes, o técnico é Léo Condé.
1: São 31% de aproveitamento do clube do Remo em 16 partidas, com 15 pontos conquistados, 3 vitórias, 6 empates e 7 derrotas, com 19 gols marcados e 27 sofridos. O artilheiro é ele, Aleph Manga, 4 gols na Série A 2026. Agora, vira a chave, troca o chip, muda o hino, porque o Furacão pede passagem. O Atlético Paranaense também é notícia na voz dele, que foi pegar a bênção hoje de manhã, até porque é amigo do Cristo Redentor, Alex Saudade.
2: Atlético, Atlético,
1: Atlético Paranaense, é?
3: Magno Fernandes.
1: É, seu Saulo, não, passei pela APU, rapaz. Você sabe que sair de Castanhal tem automaticamente passar pela APU, rumo ali à capital paraense, a vinda capital paraense. O Atlético... Como é que é, rapaz? A gralha não. O Atlético, o Furacão, podemos assim dizer, o técnico Odair Hellmann, que segue realizando trabalho de aquecimento, segue realizando trabalho específico aqui no gramado de jogo do Olímpico do Pará, com a sua torcida presente aqui, como nós vemos na imagem, imagens belíssimas de Saulo Búfalo. Santos é o goleiro número 23. 23 para Santos. 29, Benavides. Benavides com o número 29. 33, Aguirre. Aguirre com a 33. Aí nós temos aqui 4 para Arthur Dias. 4 para Arthur Dias. Temos Gilberto com o número 2. Gilberto com o número 2. Felipinho com a número 5, Jadson com a 16 e Claudinho com a 26. Zapelli é o 10, 10 para Zapelli. Na frente, Mendonça 7, 9 Viveiros, o homem da Copa do Mundo, o colombiano da Copa. Viveiros com a 9, o técnico Adair Hellmann. 23, o capitão Santos, 29, Benavides, 33, Aguirre, 4, Arthur Dias, 2 para Gilberto, 5 para Felipinho, 16 Jadson, 26 Claudinho, 10 Apelli, Mendonça 7, Viveiros 9, no banco tem Mikael com o número 1, 3 para Léo, 8 João Cruz, 11 Isaac, Julimar, para esse, está no banco com o número 20, 21 Leozinho, 32 Vitinho, 36 Arthur Monteiro, 47 Chiquete, não é Chiclete, Chiquete 47, 53 Dudu, 63, Riquelme, e 70, Renan Peixoto. Esse é o time do técnico Odair Maionese. Odair Helman, seu Saulo Zaire.
3: É o verdadeiro Odair Helman que vai trabalhar o psicológico da sua equipe. Ele no Campeonato Brasileiro está na quinta melhor colocação com 50% de aproveitamento. São 16 jogos. E, claro, uma pontuação das mais interessantes, 24 pontos conquistados com 7 vitórias, 3 empates e 6 derrotas, 21 gols marcados, 17 sofridos, e o Viveiros, atacante colombiano dos bons, é o artilheiro da equipe na competição, com 8 gols assinalados.
4: Bola rolando!
3: Bola rolando, seu Francisco Urbano.
4: Bola rolando no estádio Augusto Antunes, no interior do Amapá, mais precisamente na cidade, né, de Santana. 8 do primeiro tempo, 0 Tuna, 0 também Oratório.
3: Arbitragem para Remo e Atlético Paranaense daqui a pouco no Mangueirão, a cargo dele, Rodrigo José Pereira de Lima, de Pernambuco, mais uma vez apitando o jogo do Remo. Assistente número 1, Neuza Inês Bach, de São Paulo, e árbitro assistente 2, Francisco Júnior, de Pernambuco. O quarto árbitro é o Denis da Silva Serafim, de Alagoas, e o inspetor é o Ednilson Corona, de São Paulo. O assessor é o Márcio Luiz Augusto, também de SP São Paulo, e no VAR, o José Cláudio Rocha Filho. Na assistência dele, na videoarbitragem, o Herman com M de Marcli, Brumel Vani, também pertencente à Federação Paulista de Futebol, seu Gerson Nogueira, em nome de Água Vida. É jogo acelerado, pilhado, dinâmico, intenso. As equipes vão se estudar para depois desenvolverem os seus melhores futebols. Gerson Nogueira, que bate de primeira, fala comigo no fechamento do nosso bate-bola. Gerson
5: Nogueira. Olha, Saulo, a expectativa para o jogo é de um jogo extremamente brigado, aquele jogo que começa ali, o duelo pelo meio campo, mas certamente vai ser um jogo com batalhas aí ao longo dos setores do campo. São equipes com características de muita briga, de muito enfrentamento físico, e provavelmente vamos ter um jogo que pode lembrar até o que nós vimos naquele Remo e Palmeiras, que é o Palmeiras também uma equipe assim, que joga muito na base da marcação, da força, da imposição. O Atlético é assim, né? A começar pelos seus homens de frente, os dois colombianos, Mendoza e Kevin Viveiros. São jogadores muito fortes fisicamente, de velocidade também. E enfrenta, por outro lado, um Remo que trabalha em cima disso o tempo todo, né? Um time que preza muito pelos duelos, por vencer esses duelos, é claro, a partir de uma presença muito forte na marcação, intensidade no meio campo, com o Zé Welison, que é um retrato disso, Patrick, que tem um outro estilo, um estilo mais de bote, de dar o bote para recuperar bolas, e o Vitor Bueno sendo o homem de ligação com o ataque. Em alguns momentos o Remo vai no 4-3-3 clássico. É, pela escalação é isso. Mas na prática, com a bola rolando, o Pikachu volta para recompor, para ajudar o meio quando necessário. Aleph Manga volta também. E muitas vezes, quando é atacado, o Remo fica ali numa espécie de 4-5-5-1, né? Isso ocorre muito. E também tem a inversão, quando é um Remo ofensivo, tem o Marcelinho praticamente com mais um atacante, participando muito daquela dobra na frente com o Aleph Manga. É um jogo que, por isso tudo, pode sim representar um jogo emocionante, um jogo de difícil prognóstico, ele por natureza é. Temos o Atlético aí com seus 24 pontos, né, na quinta posição, e tem o Remo lá embaixo com 15 pontos na 19ª. Mas que ninguém se engane com esse posicionamento que a tabela mostra. Em campo, os jogos desta Série A, eles têm se mostrado muito intensos, muito equilibrados, praticamente entre todas as equipes, gente que está lá em cima e quem está embaixo. Porque isso aqui é um retrato do que essas equipes fizeram, mas pode não ser um retrato do momento que elas estão vivendo. O Atlético, por exemplo, não vence há 4 rodadas na Série A. E o Remo está invicto a praticamente isso, né? Há 3 rodadas que o Remo não perde, 2 vitórias, 1 empate, e é uma equipe cada vez mais confiante, que ganhou muito, né, em presença, em funcionalidade ofensiva, desde que a equipe ficou também melhor.
4: Gol da Tuna!
3: Vai lá, Urbano.
4: Gol da Tuna, Tuna 1-0, Otávio marcou aos 11 minutos do primeiro tempo. Agora no estádio Augusto Antunes, na cidade de Santana, Tuna 1-0.
3: Arremate, Gerson Nogueira.
5: Com esse nível que o Remo tem alcançado, tem mostrado na prática, jogo contra o Botafogo lá fora, jogo com o Palmeiras e jogo contra a Chape, é um Remo diferente. É um Remo diferente do início, um Remo diferente daquele time que empurrou a equipe para essa colocação lá embaixo na tabela de classificação. O jogo que o Remo pratica hoje era para estar numa situação melhor. E o Remo agora tem que pontuar para justificar realmente uma pontuação e uma colocação melhor no campeonato. E o jogo de hoje passa por isso. A obrigatoriedade de um grande resultado, para mim não há outro grande resultado na agenda do Remo para um jogo como esse, do que buscar vencer o Atlético. É um adversário muito difícil, um adversário qualificado, mas a missão do Remo neste momento é transformar cada rodada, principalmente em casa, numa decisão, e é isso que teremos daqui a pouco.
3: 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Eu quero a última, ultimíssima, The Last do Clube do Remo, Cachado. E a última do Furacão, seu Magno Fernandes. 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Cadê você, Magno Fernandes? Não me abandona, Paulo Costa Cachado. Eu quero a última do Furacão, seu Magno. Cadê? Fale comigo, amigo do Cristo Redentor. Enquanto Furacão, eles não falam, quem chamou? Valmir, fala comigo. Galera, chega ou não chega?
6: Oi, oi. Chegou, chegou, fera. Chegou todo mundo. Avisa aí, Saulo, aí embaixo, que chegou todo mundo.
4: Gol do Oratório.
6: Gol do Oratório.
4: Alagoano de cabeça marca aos 14 minutos do primeiro tempo. Oratório 1, Tuna também 1.
3: Tá todo mundo aí, Vombreco?
6: É, tá todo mundo aqui. O nosso gato aqui tá agilizando tudo. Agora já estamos aqui pelo nosso link Pai Deguão, tudo bonitão. Gato, tudo certo, né? Assim que der, Cacheado e Sal e o nosso Magno Fernandes estarão aí por baixo. Já tô sentindo vocês aí.
3: Última do Furacão, Magno Fernandes.
7: A última do Furacão, seu Saulo, é que 3 da manhã a delegação deixa a capital paraense e deverá chegar, retornar por volta de 9 horas em Curitiba, já após o duelo diante da equipe do Clube do Remo, e depois foca a sequência na Série A do Campeonato Brasileiro.
3: E a derradeira do Leão no fechamento do bate-bola, ranqueado.
8: O Clube do Remo, Leão Azul Paraense, aguardando mais torcedores que já estão completando o lado A destinado ao Clube do Remo, que joga hoje pela uma vitória e domingo que vem, dia 31, 8:30 da noite, enfrentando o São Paulo aqui no Mangueirão.
3: 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Alex, saudade, tá contigo. Aperta no botão, porque quem tá pedindo passagem é o Futebol Total aqui da Clube.
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0: aquele abraço, uma boa tarde para vocês. Estamos agora de 15 horas mais 50 minutos, hora certa. 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Você ouve Clube do Pará, futebol total, tem Remo e Atlético Paranaense aqui na Clube. 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
0: 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Paulo Cacheado está aí do lado desse Mansin, que já vai passar o sal. Um abraço, boa tarde, Cacheado.
2: Está aqui ele, rapaz, graças a Deus, com muita saúde. Mas, Helder, a última vez que eu entrevistei você, o Remo subiu. E agora precisa de 3 pontos para continuar lutando para sair dessa zona temerária, hein, Helder?
3: Boa tarde, Cacheado. Boa tarde, Valmireco, todos que estão acompanhando a Rádio Clube. Acho que um jogo muito importante para o time ganhar confiança, dar continuidade, ter sequência. E, se Deus quiser, vai ter uma grande vitória hoje para poder, no próximo domingo, carimbar a saída definitiva da zona de rebaixamento, poder virar o calendário da Copa nessa posição mais tranquila e dar prosseguimento ao trabalho, ao planejamento feito pelo Léo, que me parece, pelos números, pela forma de jogar, por quem está acompanhando a evolução do time, claramente o time está dando uma resposta importante.
2: Você acredita, então, só para encerrar, Helder, o planejamento do Condé com a sua comissão técnica, vencer dois jogos, sair da zona ou pelo menos ficar próximo da saída?
3: Eu acho que o time tem que ter sequência de escalação, sequência de resultados para ter confiança, para que a torcida possa prestigiar, possa dar confiança também ao torcedor. E isso tudo leva tempo. Nós tivemos um início de campeonato ruim. Então, se formos analisar o tempo que o Condé está e a evolução do time, não tenho nenhuma dúvida de que nós estamos no caminho certo para que o Remo possa sair dessa zona incômoda e possa ter tranquilidade na continuidade do campeonato.
2: Obrigado, boa sorte, um abraço. Ao Eldezinho e o Tonzinho.
3: Obrigado a todos.
2: Tá legal, muito obrigado. Tá aí o nosso Helder Barbalho Leão. A festa tá formada, Valmireco.
0: Já, Clube do Remo no gramado de jogo aqui do Mangueirão. Torcida tá lá fazendo festa nas arquibancadas. No sistema Clube de Rádio tem Clube de Marabá, Clube do Tapajós, Clube de Paragominas, Clube de Maracanã, Clube do Moju, Paraense de Castanhal, Macarena de Macarena, Rádio Curuçá de Curuçá, Rádio Atlântico de Salinópolis. E o Furacão tá se preparando para entrar. Daqui a pouquinho pinta no gramado de jogo. Vou ouvir o tarde já no futebol total da Clube do querido Magno Fernandes. Fala, Magno.
4: Magno, olha aí.
0: Fala. Olha aí, bora ver o daí.
5: Praticamente jogando e sendo a espinha dorsal do time, então muda as características, né? muda a maneira de jogar, você tem que encontrar outros mecanismos, porque jogadores que entram podem entrar na mesma estrutura, só que a característica às vezes é um pouco diferente, mas também gera oportunidade. O nosso grupo, eu não tenho certeza, mas eu gostaria até de ver isso, talvez hoje seja o grupo mais jovem do Campeonato Brasileiro, e hoje nesse jogo com certeza, porque está cheio de menino jogando e cheio de menino no banco.
4: Tá aí o Odair Helma, que falou pelo Atlético Paranaense, e o ex-governador Helder Barbalho representou o Léo Condé, Valmireco.
6: E ambos se abraçaram agora aqui, tanto o Helder quanto o Odair Helma, relembrando bons momentos de Clube do Remo, e logicamente seu Valmir Rodrigues. O Furacão está vindo com uniforme 2, uniforme de predominância branca, aqui para o Mangueirão.
0: Agora estamos de 15h54, hora certa, baterias Moura. 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Almir. Falta pouco para a bola rolar, diga.
7: Jogo da Tuna, sendo realizado em Santana, no interior do Amapá, no estádio Augusto Nunes, decorridos 23 minutos do primeiro tempo. Um Oratório, um Tuna.
0: 1-1 para Oratório e Tuna, é a Série D do Campeonato Brasileiro. Já, Clube do Remo entrando no gramado de jogo. Aliás, Paulo Cacheado, solta a fera, Cacheado. Lá vem a fera. Calma, fera.

0: clube do Remo Gramado de jogo. O leão, o seu uniforme tradicional, a camisa azul marinho, o short branco, o meião também, é o clube do Remo. Está aí Marcelo Rangel com as crianças aqui, capitão Marlon à frente, o Patrick, Zé Wellison, né, o Jajá, Marcelinho com seu filhinho, o Chamba, o Pikachu, o Vitor Bueno, o Manga, enfim, o Leão tá no gramado de jogo, meu caro Valdir.
1: Acerto, valeu, cacheado, Grêmio do Remo no gramado de jogo. Jogadores vão ali fazendo... Vão ficar perfilados ali para a execução dos hinos. Conosco a Rádio Tropical de Marudá, educadora de Cachoeira do Arali, programa. Rádio Rural de Altamira, Rádio Centro de Bocajuba, Tapajuara de Itaituba, Rádio Marco Zero do Iapoque no Amapá, Rádio JA de Tomé Açu, Rádio Bragança de Bragança. E agora a execução dos hinos. Vamos lá, começando com o hino nacional do Brasil.

0: A execução dos hinos, o hino nacional do Brasil, o hino do estado do Pará. Bola rola daqui a pouquinho, você ligado na Clube. Estamos agora de 15 horas, 59 minutos, hora certa, baterias Moura. 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Os revistas espalhados, meu amigo Manfrini Jardim, tá aqui pelas cadeiras do Mangueirão. Abraço, é torcedor revista, querido Milton Magela, tá lá pelo outro lado, Calma. Tá lá no Atlântico, querido Iris Santos da Rádio Tropical aí de Marudá, e o Maxi Fernandes também acompanhando. Fala, Saulo.
1: Alex Sardinha, lá no Bio Museu, na cidade do Panamá, que é a capital do Panamá, ouvindo a Rádio Clube.
0: Ele ainda continua por lá, meu amigo, o cara tá fazendo muita onda por aí. Conosco a Rádio Tropical de Marudá. Alô, Iris, aquele abraço, educadora de Cachoeira do Arali, Progresso de Garapemiri, Rádio Rural de Altamira, Rádio 104 de Mocajuba, Tapajuara de Taituba, Rádio Marco Zero do Iapoque no Amapá, Rádio JA de Tomiaçu, Rádio Bragança, Sonzão espalhado para toda a Amazônia em Bragança, em 90.5, aos amigos bragantinos, aquele abraço. Gerson Nogueira, vou botar você no papo aqui no Futebol Total da Clube, e o que esperar desse Remo e Atlético, Remo que só tem dado alegria pro torcedor, e o Atlético está encalhado sem vitórias em algumas rodadas. Um abraço, Gerson, boa tarde.
2: Boa tarde, Vumi, abraço. A gente tem aí a expectativa de um jogo muito pegado, né, muito físico e de rapidez, né, de trocação, porque o Atlético é um time que joga assim, né, com lançamentos longos, principalmente buscando os dois lá da frente, Viveiros e Mendoza, e o Remo também pratica esse jogo, desde que a equipe encaixou aí nesta nova fase com o Léo Condé. Expectativa de um grande jogo, novamente uma batalha, jogo difícil, mais uma decisão no caminho do Leão, né?
0: É, mais uma. O interior inteiro acompanhando a gente, ó, querido Luiz Alberto da Rádio Mangue, de carona, aqui na Clube, acompanhando, manda um grande abraço e deseja a todos nós um feliz trabalho. Alô, torcedor azulino, a bola vai rolar, você vai se ligar, ligado aqui no som da Clube, Rádio Veneza do Marajó, alô Marajó, lá de São Sebastião da Boa Vista, Rádio Cidade de Jacareacanga, Rádio Paixão lá do Mosqueiro, Rádio Santa Teresina de Viseu, Rádio Marajó de Salvaterra, Mirante de Monte Alegre, Terra de Capitão Poço, Rádio Princesinha do Marajó de Ponta de Pedras, Rádio Clube lá de Bragança, em 90.5, a Tuna está jogando quarta divisão com o Oratório lá em Santana, no Amapá. O Francisco Urbano está acompanhando, o jogo está em 1-1, nesse momento, aquela chamada oração final dos jogadores. À minha direita, a equipe do Atlético Paranaense, a equipe do Furacão, que está vindo hoje todo de branco, né? Aliás, todo de branco não, com branco e com o short... calção, vamos chamar de calção, com calção preto, ele tá branco com detalhes vermelhos, a camisa e o calção preto. O Clube do Remo no seu tradicional azul marinho e o short branco. Vai rolar a bola, você vai se ligar no Timão campeão do rádio, aqui você está em 106.9 FM. Baixe o nosso aplicativo para acompanhar em qualquer lugar do Brasil e do mundo, você nos rádios net nos acompanhando. Eu tô aqui com dificuldade, mas Saulo daqui a pouquinho pode dizer como é que estamos aí no nosso rádio net, a nossa posição sempre nas primeiras colocações. Queremos agradecer a você de todo o Brasil e de todo mundo. Oi?
3: Quarta posição no momento.
0: Olha aí, quarta posição e cada vez mais subindo a posse do Clube do Remo. Vitor Bueno tá ali próximo da bola para começar o jogo.
4: Isso
0: aí, diga.
4: Microfone perfeito, lindão. Nosso Mr. B. Rola a bola, tô à tua direita.
0: Tá certo. Rola a bola, começa do Mangueirão.
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0: A saída é azulina, bola tocada pelo setor de intermediário aqui no campo de defesa, lá vem o Marlon, domina a bola, vem para cima, jogando agora com o lateral direito, o Marcelinho. 0-0, o jogo só está começando, o Mangueirão com grande público. Depois eu vou pedir aqui para o Magno Fernandes me dizer como é que está esse lado B, que eu não enxergo aqui, a gente fica de frente olhando o lado A, para ter uma ideia de público até agora.
6: Apenas, chega Marcelinho. Apenas cadeiras, Valmir, apenas cadeiras com a torcida do Atlético lá.
0: Vai
6: o Remo.
0: Vai o Remo, com o Marcelinho, dominou a bola, vai pra cima, pintou o corte da zaga. O Claudinho fez ali uma proteção pelo lado esquerdo, a bola saiu. Na verdade, o Marcelinho saiu com bola e tudo. Você tá dizendo que só as cadeiras estão funcionando aí do lado B, é isso? É,
6: exatamente, exatamente.
0: Só as cadeiras das arquibancadas, ou seja, aquele chamado anel superior não está funcionando, só apenas o lado do Clube do Remo, que é o lado A, que tá cheio, né?
4: Que tá completamente cheio. Admitamos que tem mais aí de 20 segundos. mil pessoas aqui.
0: É isso
4: hoje.
0: Aí, o futebol total da Clube com o Clube do Remo Nilzão. Edson arremessa, joga, meteu na frente, veio o corte da zaga, chegou cortando aqui a zaga da equipe do Atlético, chega pela intermediária, lá vem o Zapelli, faz o domínio, abre para receber pelo lado direito na jogada, o Benavides, a bola é dele, ajeita para fazer o cruzamento ao desvio, mas chega fácil pro goleiro Marcelo Rangel para tocar da bola e sair jogando. Você tá com, você tá que lado, Cachado? Da minha direita, é isso?
4: Sua direita, olha, tá aqui, lindão, papai. Cadê
0: você? Ah, tá ali, tô te vendo agora.
4: Do outro lado tá o Magno.
0: Tá acompanhando o ataque do Clube do Remo. Lá vai o Aleph Manga tentando brigar ali na zaga. Vem um corte da turma do Furacão. Chegou pro Vitor Bueno, deu um balãozinho, jogou pelo meio, trabalhou bem. Jogou agora pro Mike, ele dominou a bola, faz o giro pro Vitor Bueno de novo. O Remo vem chegando, adianta demais e acaba perdendo. Vem a zaga cortando. Chega o toque de bola aqui pelo setor de intermediária com o Benavides. Recebe a bola, trabalha. Do lado dele tá ali o Aguirre. Ainda o Benavides inverte a jogada. Zapelli tenta tocar de primeiro. Vem escorrendo a bola. Chega pelo lado esquerdo, domínio de bola do Claudinho. Ele faz o domínio, caiu o Marcelinho, o Claudinho dominou a bola, é rápido esse time da equipe do Atlético Paranaense. O jogo só está começando, 2 minutos cravadinhos nesta primeira etapa. Domínio de bola aqui do Aguirre, deu a cavada, abriu, meteu o espaço, mete agora pelo lado direito, vem para cima, o Mendonça ficou pedindo, o Jadson é quem faz o cruzamento, o Viveiros não chegou, primeiro Chamba, mete a cabeça da bola, proteção do Patrick para a bola não sair, ele briga pela bola, tá ganhando o lateral, não, a bola é do Atlético de novo, ali pelo lado direito, já nem é clube, é seleção. Clube do Pará e a Série A do Campeonato Brasileiro. Lá vem arremesso lateral. Está ali o jogador que é o Mendonça se preparando para arremessar essa bola. Vamos ver o que ele vai fazer ali pelo lado direito. Ele deixou ali para o Jadson. Arremessa, joga, meteu na frente. Olha ali a chegada. Não vale mais nada. Havia uma posição irregular no campo ofensivo. O banco está chamando. Oi. 2:45 no primeiro tempo, só está começando o Remo e Atlético Paranaense. Lançamento para o Aleph Manga, ele ia tentar pegar ali por trás. Na hora, Gabi, a zaga para tocar ali. O Arthur Dias estava esperto, o Aleph Manga ia varar aí, hein, Cacheado?
4: Com certeza, não passou porque o Arthur meteu a chaga da bola. É lateral, bola em jogo, lá vai o Remo, Valmir.
0: Olha o Remo com o Vitor Pinheiro Bueno dominando a bola, partindo para cima, joga mais atrás. Começa a jogada na intermediária, agora para o Chamba, domina, joga, abre espaço, mete para o lado esquerdo com o Mike. Ele sai da primeira marcação, joga de primeira, trabalhou rápido, meteu agora para o Vitor Bueno, ele segura um pouquinho, joga para o Chamba, aberto o Marcelinho, a bola vai para lá, ele prefere jogar aqui pelo lado direito, aqui o Marcelinho, mas a bola passou primeiro para o Zé Welles, agora bola sim, Marcelinho aqui domina a bola, vem para cima e começa de novo aqui na defesa, a bola tá rolando.
3: Na Série A para Cruzeiro e Chapecoense e na Série B para Atlético Goianiense e São Bernardo, tudo 0-0.
0: E agora vem o lançamento longo do Marlon ali, é que o Pikachu estava em posição de impedimento, então ele não foi na bola, ele acabou deixando que a bola seguisse o curso, a bola é tocada ali com o Aleph Manga tentando brigar pela bola, vai saindo, tiro de meta, briga do Aleph Manga ali pelo setor de intermediária, saiu, é tiro de meta encaixado.
4: O Claudinho foi lá até a última instância e evitou que a bola saísse para escanteio. 0-0 Mangueirão, placar de Minas Macedo Ferreira.
0: E o sol brilha aqui pelos lados do Benguí, sol brilhando agora, aliás, castigando o torcedor do Clube do Remo que fica de frente para o sol nesse setor A, aqui do nosso Benguí. Diga.
7: Pênalti em favor da Tuna Luso Brasileira. Vamos aguardar quem vai cobrar o pênalti em favor da Tuna para poder a Tuna fazer 2-1.
0: Aqui 4 minutos 20 segundos do primeiro tempo. Arremesso lateral para o Clube do Remo. Lá vem Marcelinho se preparando para arremesso. Ele parou um pouquinho ali, encostou o Vitor Bueno para jogar com ele. Ele demora demais. Se mexe o Aleph Manga. Bola é para ele. Raspa de cabeça, procurou a jogada com o Pikachu. A bola chegou no Vitor Bueno. Volta aqui na cabeça do Vitor. Agora para o Aleph Manga. Inverte a jogada inteligentemente. Boa jogada para o Mike. Ele vem avançando. Bom lance para o Jajá. Vai, Jajá. Dá um toque na bola, não que na bola, já tirou o Jadson, agora sim trocou figurinhas, meteu, toque de calcanhar do Mike pro Jajá, galera gostou, ele vai pra cima, ajeitou, faz o cruzamento, a bola bate na zaga, saiu e o Remo tem escanteio, Cacheado.
4: Escanteio, audácia sempre do Jajá, foi linha de fundo, bateu, Gilberto chegou lá, evitou a bola chegasse no arqueiro e foi para escanteio. O primeiro do jogo, sabe quem é ele que tá lá? Vitor Bueno.
0: Foi o Gilberto mesmo que tocou na bola ali para escanteio. Oi.
6: E sobe agora um bandeirão aqui no lado onde está o Clube do Remo nas arquibancadas, Romi.
0: É um bandeirão. Não dá para ver ainda o que estão dizendo aí. Ele está só subindo. Já você registra aqui para gente. Vamos acompanhar. Escanteio para o Clube do Remo. Chegamos à marca dos 5 minutos e meio. Torcedor tá impossível aqui no Mangueirão, incentivando o Clube do Remo. Querendo mais uma vitória na Série A do Campeonato Brasileiro. Já foi autorizado o Vitor Bueno. Lá vai ele para a bola. Vai partir para o pé direito. Tá pedindo o Marlon, a bola chega lá no sufoco, passou direto, passou muito perto, bateu em alguém, acho que o goleiro tocou na bola, o Santos, hein? É escanteio de novo, hein, Cacheado?
4: Isso, Valmir, você tá vendo muito bem, no segundo pau, segura o Morreu de Velho Santos, meteu a mão, escanteio agora à direita do ataque do Clube do Remo, tá lá Patrick.
0: Olha, se ele não mete a mão na bola, pode morrer lá dentro, meu amigo, seria um gol olímpico aqui do Vitor Bueno. Permanece o Clube do Remo no campo ofensivo, outro escanteio ali pelo lado direito, vai ali de pé trocado o Patrick, tá pertinho dali da Neuza Inês Bach, diz que tá tudo certo, tá tudo pronto, pode fazer a cobrança. Então ele parte pra bola, lá vai ele com a perna esquerda, deu aquela chuveirada, passou direto. Agora o Santos só acompanhou, a bola foi pra fora, o Jajá reclamou que a bola poderia ter
8: detalhe
0: ido lá, né, Cacheado?
4: Apenas susto, susto, o travessão do arqueiro Santos Júnior de fundo, tiro de meta, tem um detalhe aí, Valmir.
3: Família Roraimense do volante Filipinho também nas dependências do Mangueirão, na informação da Distribuidora Amazônia.
0: 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Vamos ao pênalti.
7: É, o pênalti perdeu o Luan, 35
0: aqui pelo lado direito, lá vem Zé Welleson, ganhou, começou de novo na intermediária. Vamos lá, Urbano, rapidinho.
7: Olha, aos 35 minutos do primeiro tempo, cobrança de pênalti através do Luan e acabou desperdiçando a Tunaluz brasileiro, que seria 2-1. Segue do Augustão em Santana, Tuna 1, um também para o Oratório.
0: 1-1 para o Oratório, Tunaluz brasileiro e a Tuna perdeu um penal aqui, Tiama domina, vai fazer lançamento longo, boa jogada aqui para a direita, vai achar o Marcelinho, tocou de primeira, meteu para o Aleph Manga, entrou na área, tocou nela, a arbitragem está pegando nada. Disse que foi lance normal, torcedor da bronca, o Patrick reclama, o Aleph Manga está no chão e muita gente querendo um penal para o Remo, Cacheado.
4: Eu acho que tocaram no Manga, bem aqui atrás eu estou vendo, não é que ele esteja fazendo cera, a tomar a frente dele, deram um toque, eu não sei se é para marcar pênalti, mas que tocaram no Manga, tocaram e vamos ver a atitude do árbitro nesse momento.
0: O nosso tira-teima já já, o Gerson Nogueira e também o Saulo Zay, ele pode nos ajudar, é que o Manga tá no chão até agora ali, ele reclama um toque ali à altura do rosto, né, Cacheado, ali no rosto, ele tá no chão, não,
4: no
0: agora.
4: No ombro esquerdo.
0: Ah, no ombro ali, o Léo Condé aproveita, dá algumas instruções, jogadores do Clube do Remo permanecem ali pressionando a arbitragem para a marcação do pênalti, já nem é clube, é seleção.
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0: Olha, o Condé pediu para alguém aquecer ali, não estou conseguindo identificar, mas ele disse, ó, aquece aí, bora ver o que vai acontecer o doutor, com o Aleph Manga.
4: O doutor Rodrigo está atendendo o atleta juntamente com o massagista do Clube do Remo. Vamos aguardar se tem alguma coisa grave. Ele está fora das quatro linhas. Vou minha informação em nome de Distribuidora Amazônia.
0: Remo com 10 por enquanto. 10 jogadores. Olha, o Aleph vai voltar. Está voltando, tá voltando com a mão no ombro, mas vai voltar. Por enquanto, 10 jogadores em campo em favor da equipe do Clube do Remo. Abertura na direita, lá vem Benavides. Trabalha a equipe do Furacão. Aguirre, quem domina a bola, abre para receber o Arthur Dias. São três zagueiros ali muito bem definidos pela equipe do Furacão. Arthur faz lançamento, joga para o Claudinho. A bola quicou na grande área. Vem Pikachu para fazer ali a matada, pegaram o Pikachu ali, meteram uma espécie de, o que fizeram ali nele, fizeram uma falta, cama de gato, meia, né?
6: É. Foi um beliche praticamente ali, Valmir. É. Mas nada foi marcado, apenas reposição de bola para o Marcelo Rangel.
0: Hoje tem bola na torre na sua RBA, hoje 10 da noite no horário tradicional com Guilherme Guerreiro, José Tomazzo e o Gerson Nogueira, você é o nosso convidado da RBA TV e também da Rádio Clube do Pará. Aqui estamos com 9 minutos e 25, é o primeiro tempo. Saiu o Remo dominando a bola com o Mike, lá pelo lado esquerdo recebe do Tchamba, aparece Patrick, Patrick toca com a perna esquerda para o Mike de novo, a marcação é em cima dele, chega aqui para tocar na bola o Gilberto, a bola não saiu, agora o Jajá tem
8: detalhe.
0: É que a bola bateu primeiro na canela do Jajá, saiu, foi para a lateral, bola no Furacão, qual é o detalhe?
8: Controle de carga estratégica da nossa equipe, sai Gerson Nogueira, entra aqui, dá um bom conselho na informação da Distribuidora Amazônia.
0: Opa, Bahia, nossa Miane Coelho, a nossa cereja do bolo aqui analisando esse Clube do Remo e Atlético Paranaense.
8: Do bola na torre.
0: Ah, do bola na torre? Ah, tá, então explica a situação aí, é do bola na torre, tá, o Gerson tá comigo aqui, ele olha o Jajá, dominou a bola, vem para cima, chance para batida de joga pelo meio, trabalhou agora com o Patrick, consegue abertura para o Zé Welleson, tudo de primeira, outra vez para o Marcelinho, passou o Pikachu, ele vem por dentro, toque era do Pikachu, galera não gostou, Claudinho recupera, vem jogar aqui pelo setor de intermediária, agora com Mendonça, já perdeu, Pikachu vai lá, recuperou a jogada para o Clube do Remo, vai tentar se organizar aqui na intermediária, olha como tem espaço ali, o Mike, ele dominou a bola, abre espaço, sai jogando, mete agora para o lado esquerdo, lá vem Vitor Bueno, aí o momento de criatividade da equipe azulina, tá atrás do Furacão, estamos agora com 10 e 35 35, Bueno domina, vem pra cima, trocou figurinhas, meteu o lance pro Patrick, segurou um pouquinho, ele vem, segura, redonda, agora consegue a abertura, meteu pro Jajá, vem pra cima dele, a marcação do Gilberto, Jajá cruzou pro Aleph Manga, raspa de cabeça, a bola vem pra fora, mais uma conclusão azulina, a galera gostou, Cacheado.
4: A cabeçada do Manga era pra... devagarzinho para o Marcelinho, só que o Marcelinho parou e a bola se perdeu. Linha de fundo, tiro de meta, 0-0 o Mangueirão. O fenômeno azul fazendo festa, Valmireco.
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0: São 11 agora desta primeira etapa, 0-0 Série A do Campeonato Brasileiro. 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Bate na bola o Santos ali para a zaga da equipe do Furacão. Vai sobrar para o Gilberto, a marcação em cima dele do Mike. Ele joga pelo meio. Bom lance aqui pela intermediária para a equipe do Atlético. Vinha ali o Mendonça, e o Mendonça tocou na bola, vem aqui trabalhando pelo meio campo, o Filipinho é quem domina, trabalha com a perna esquerda, faz a abertura, agora para o Arthur Dias, lá vem o Arthur, vem avançando, toca na bola, parou, ajeitou, marcação do Aleph Manga, chega na bola o Mendonça, Mendonça toca aqui mais atrás, esse Mendonça gira, o Viveiros fica mais isolado lá pelo meio, chega aqui na zaga da equipe do Furacão, Aguirre domina a bola, ficou pedindo pela direita o Benavides, ele domina, jogou para o Filipinho, recua a jogada, Filipinho vem com ela, pode virar todo o jogo, trabalha, agora sim, boa abertura para o Viveiros, escapou a bola do Viveiros, brigou pela bola, o Pikachu vai sobrar pro Claudinho, evita a saída, vem embora o Furacão, a bola não saiu, vem pra cima da marcação, a saída em cima dele, Claudinho chutou com a perna direita, desvia da zaga e sobra pro Mike, que alivia tudo agora pro Vitor Bueno, já fez passe errado, volta o Furacão, Filipinho que domina a bola, segura um pouquinho, para ajeita, Remo recomposto, já aqui na sua zaga, chega a bola pelo meio, vem Jadson, domina essa bola, consegue abertura pro Benavides, fugiu ali o Gilberto e agora vem Mike pra dominar pro clube do Remo, sai jogando pelo campo de defesa, já nem é clube, é seleção.
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0: Chegamos a 12 minutos e meio, 12 e meio desta primeira etapa, outro lançamento pelo lado esquerdo, na fuga do Aleph Manga, vem Benavides, mete a cabeça na bola, a bola sai, vai para arremesso lateral, olha, ainda há pouco lá fora, estava o Jajá sendo atendido, agora sim, ele está voltando pro gramado de jogo, quando o clube do Remo tem arremesso lateral, já foi cobrado pelo Mike, tá aqui embaixo pelo campo de defesa, lado esquerdo, pela minha esquerda para o Patrick, inverte a jogada, acha Marcelinho, tem espaço, vai Marcelinho, tem espaço para percorrer, ele domina a bola, já trabalhou com o Pikachu, meteu pelo lado direito, passa para receber, vem por dentro agora para o Vitor Bueno, bom lance agora para o Marcelinho, Aleph está pedindo, Marcelinho meteu por dentro, não foi o Vitor Bueno, e o passe saiu errado, outra recuperação do Remo com Zé Wellison, voltou para o Pikachu, insiste o Remo, metida pelo lado direito, agora para o Marcelinho, é para cruzar Marcelinho, lá vai ele, cruzou, passou a bola de toque do Jajá, é sal, é sal, é sal, é do Leão, golaço! Já pro clube do Remo, na boa trama pela direita com o Pikachu, com o Marcelinho, no cruzamento o Aleph Manga fez aquela escorada, já chegou chapando, com o pé direito pro fundo do gol, pra enlouquecer a nação azulina em todo o Brasil, aos 13. 13 minutos cravados desta primeira etapa, sai na frente o clube do Remo, abre a bandeira, traz o chope, toca o hino do Leão.
10: 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Atletas azulinos somos nós.
0: Agora a presença do placar de Minas Macedo, Ferro e Aço, placar, tá lá.
10: Remo!
0: Um Jajá.
11: Atlético Paranaense,
0: 0.
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4: A pegada do meio de campo do clube do Remo é simplesmente essencial. A bola dominada, metido para Pikachu. Olha a dobrada que quer o Condé, Caju disse. Marcelinho, mete no Jajá. Cruzamento perfeito, apareceu, sabe quem? 37. Já era, Santos. O goleiro só viu a bola entrar. Já, agora no placar de Midas, Macedo Ferriaço.
12: Leão, leão.
4: Mostra tua força, leão.
10: Remo.
4: Mostra tua força. Taça Rei do Norte, no placar de Minas, Macedo Ferriaço. 1 para o Clube do Remo, 0 para o Atlético Paranaense.
8: É o 20º gol do Filho da Glória e do Triunfo na Série A do Campeonato Brasileiro e o 4º do Jajá, que agora é artilheiro do Remo na competição, junto com o Aleph Manga.
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0: Aqui jogo parado com uma falta para o Clube do Remo. Querida Aline, alô Aline, um abraço para você, uma boa tarde, torcedora do Clube do Remo. Tá ligada no som da clube, lá na Casa Militar, nos acompanhando, ligada no som da clube. E agora vamos hidratar, Gerson Nogueira, ficou muito bom para o Clube do Remo. 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
2: Olha, começou bem, evoluindo muito, tentando essa jogada pelos lados, né? Aliás, insistiu muito com o Jajá lá pelo lado esquerdo, mas acabou dando certo com a subida do Marcelinho, cruzamento em arco, muito bem executado. E o Manga, aquela participação sem tocar na bola, né? Mas prendendo a zaga e deixando o espaço livre para a finalização do Jajá. Remo melhor, tomando as iniciativas, faz por merecer essa vantagem inicial.
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0: E agora lançamento longo, procurando Marcelinho. A bola sai e vai para a remessa lateral. O Leocondé fica correndo do lado para o outro, auxiliando a turma aqui dentro de campo, né? Sempre do lado, sempre levando a palavra de para a turma que está no ataque ali do Clube do Remo. Chega Benavides no campo de defesa, na bola da equipe do Atlético Paranaense. Agora Jadson quem domina, sai jogando, abre Filipinho, recebe a bola, não tem marcação, ele faz o giro, jogando agora para o Arthur Dias. Estamos com 17:20, é o primeiro tempo, 1-0 para o Clube do Remo. Quem marcou foi o Jajá aos 13 minutos.
7: Vamos da Tuna.
0: Boa jogada aqui agora com o Zapelli, dominou, vai para cima, vem tira agora para o Claudinho, na hora H aparece Pikachu, coloca a bola para escanteio, tem gol da Tuna.
7: Gol da Tuna, zagueirão Douglas de cabeça, 48 minutos do primeiro tempo, tudo a 2, 1 para o Oratório.
0: Detalhe. Vamos lá, qual é o detalhe?
8: Neste momento, o Remo é o 18º com 18 pontos e só vai sair da zona do rebaixamento se vencer o Atlético por 4 gols de diferença e vai ter que secar o Corinthians.
0: Gilberto, tá aí a informação. Gilberto vai para a cobrança para o Furacão. Tem escanteio o Furacão lá pelo lado esquerdo. Se prepara o Gilberto. Lá vai ele para a área. Gilberto, 1, 2, 3, levantou, meteu na primeira trave. E o Zé Welleson meteu a cabeça da bola. Tinha impressão que a bola já havia saído, não, né? Outro escanteio, né?
6: Ela fez um côncavo meio convexo, meu caro Vomir, escanteio mais uma vez Gilberto, aqui o Zé Welleson meteu a cabeça na bola, é mais uma chance para o Furacão. Zioda aí que estava sentado se levantou agora.
0: E olha, o Gandula estava olhando o jogo,
7: final.
0: O goleiro estava olhando o jogo e disse, espera aí, rapaz, vai me dar a bola, e o próprio Gilberto vai ter que pegar a bola. O Gandula estava patetando. Volta a bola no meio da rua, emendada no Mendonça, volta para o Pikachu, domina a bola, vem para cima, tenta por elevação na jogada pela direita para o Aleph Manga, deixou que a bola quicasse, toca de primeira, bateu forte demais, vem para a zaga do Furacão para sair jogando. Quem chamou?
7: Final em Santana, no estádio Augusto Antunes, final do primeiro tempo, Tuna 2-1 contra o Oratório.
0: E com direito a perder um pênalti ali, né? Sem Exatamente. Clube não há futebol.
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0: Falta o Furacão, Mendonça dominou a bola, meteu agora para o Gilberto, parou, ajeitou, Zapelli ficou pedindo, Gilberto recua a jogada, começa com Benavides, vem embora, são 19 agora no primeiro tempo, está 1-0 para o Clube do Remo. Benavides domina a bola, vai para cima, boa tabela ali do Jadson, trabalhou, meteu agora para o Mendonça, na abertura para o Gilberto, o Remo passa perigo, cruzamento, a bola bate no Mike, vai para arremesso lateral, a bola é de novo da equipe do Furacão. Gilberto toma distância, ninguém se aproxima, Mendonça é o mais próximo, Jadson tá ali pertinho, ele tá sem opção, Benavides se aproxima, a bola é dele, aí vem Benavides, vai ali colocando a bola no terreno, vem a marcação do Vitor Bueno, ele começa de novo mais atrás, agora pro Aguirre, domina, passa, ajeita, Filipinho, trabalha com a perna esquerda, vira todo o jogo, abre o espaço ali pro Arthur Dias, vem crescendo o Furacão, bom lance pro Claudinho, trabalha pelo lado esquerdo, agora pro Zapelli, segurou, girou na frente do Zé Welleson, já ganhou, fez a tabela, Claudinho ficou pedindo, a bola chegou no Filipinho, agora sim, Claudinho ajeita, cruzou, meteu na segunda trave, a bola aqui Ficou, passou ali do Mike, vai sobrar na direita pro Gilberto. Aí no Furacão, com domínio de bola, Gilberto é quem domina. Aproximou-se por ali o Jadson, a bola é dele. Tá no bico direito da grande área, volta pro Gilberto de novo, trocou de pernas, fez lançamento, meteu fechada pro goleiro pegar. Aí fácil pro o Marcelo Rangel aí, hein, Magno?
6: Exatamente, Valmir, a jogada ali pelo lado esquerdo, o Rangel foi tranquilo, leve e calmo para fazer a cobrança, já botou ela em jogo. O clube do Remo vence aqui no Mangueirão, 1-0 para Camilas Macedo e Ferriasco.
0: Já nem é clube, é seleção.
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0: É, e o Remo tá segurando, agora recuou ali, a vez do Furacão chegar. Chega Mendoza, dominou a bola, vai partindo para cima, jogou boa bola pro Zapelli, adianta demais, acaba perdendo. Vem Patrick dominando, metendo agora, é pro Vitor Bueno, cochilou de novo. O Vitor Bueno já acabou perdendo, não houve nada. Volta de novo a equipe do Furacão, lá vem Zapelli, faz abertura, trabalha pelo lado direito agora pro Gilberto cruzar, cruzou, bola perigosa, não chegou no Viveiro, os primeiros chegou Patrick, com tranquilidade saiu jogando. Já nem é clube, é seleção.
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0: E agora a torcida chegou porque a decisão do Patrick não foi legal, né? Ele tinha um Aleph Manga pelo meio, ele preferiu a jogada pela direita, a bola não chegou no Vitor Bueno, e volta a equipe do Furacão, lado esquerdo, lá vem, ali pelo lado esquerdo, já no campo ofensivo, na jogada vem o Claudinho, joga com o Filipinho. Primeira bola passou pelo Mendonça, agora sim Filipinho dominou a bola, é leve essa equipe do Atlético, e como toca bem a bola, todos eles em campo, lá vem o Aguirre, domina, pode fazer a abertura, segura um pouquinho, vem pra cima, volta aqui pro Arthur Dias, tempo passando, 21 e meio, Arthur faz a abertura, trabalha aqui pelo lado esquerdo, vem avançando o Furacão, lançamento aqui pro Mendonça, pro Filipinho de novo, segura um pouquinho e começa de novo na intermediária. Já nem é clube, é seleção.
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0: Olha o Gilberto pro Atlético, lançou, meteu o Zapelli, cruzou na grande área, e antes da chegada do Mendonça, quem tirou foi o Marcelinho, hein? Marcelinho tirou na larga, o clube do Rio não consegue sair, só dá Atlético nos últimos 3 minutos, e a bola volta pro Filipinho, dominou a bola, meteu agora pro Arthur Dias, já acha espaço com o Jadson, tá à frente dos zagueiros, aí o Jadson faz o domínio, voltou a bola pela direita, Benavides, agora pro Aguirre, Aguirre de novo, Arthur Dias, domina a bola, vem jogando, vem pedindo o Mendonça, a bola é dele, é um lançamento pro Viveiros de costas ali com o Marlon, girou pra perna esquerda, Marlon, toca na bola, bota pra escanteio pra equipe do Furacão, já nem é clube, é seleção.
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0: Olha aí, escanteio Gilberto. Lá pelo lado esquerdo, Gilberto, né?
6: É só ele que dá a cobrança de escanteio, Valmir, seu Gilberto aqui com o número 2 e o Odair Helma pede para que o elenco faça a famosa girada de bola, lá vai escanteio de novo.
0: Escanteio para a equipe do Furacão, 23 agora, já vai ser autorizado por ali o Gilberto, vai Gilbertinho para o pé direito, ele parte para a bola, bate forte demais, sem ninguém do Furacão lá pelo lado direito, pegou uma vaia que eu vou te contar, hein? É isso aí,
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0: yeah. Confira comigo, hora de se ligar no tempo e no placar. Brasileirão Série A, Mangueirão sem chuva, uma beleza, uma tarde gostosa, 23 e meio, 23 e meio desta primeira etapa, placar de Minas, Macedo, Ferro e Aço, ligue 3233-1308, placar tá lá. 1
6: Atlético Paranaense
0: 0.
8: No Mineirão, Série A do Campeonato Brasileiro, segue Cruzeiro 0, Chapecoense também 0.
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0: 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Alô, galera, aquele abraço, uma boa tarde pra você, você está na Clube, também pode nos acompanhar aí pelo YouTube com áudio e vídeo, você também pelo Radiosnet no nosso aplicativo, pela Clube em todo lugar, essa rádio vai longe. Olha o Filipinho pro Furacão, segurou, marcação é feita em cima dele, Vitor Bueno deu duro, ia ganhando a bola, meteu errado, brigou o Jajá pela bola, infelizmente a bola bateu na canela do Jajá e veio pra defesa do Santos, está todo assustado aí, hein, Cacheado?
11: Infelizmente, você falou certo, que o Jajá tava lá, goleiro repõe a bola em jogo, Remo vence 1-0, Mangueirão, placar de Midas Macedo, Ferriasco.
0: Estamos com 24 e meio, é o primeiro tempo, olha, a 0 pro clube do Remo. Oi.
8: No Mineirão, o primeiro do Cruzeiro, Caio Jorge de pênalti, agora Cruzeiro 1, Chapecoense 0.
0: Sem clube não há futebol.
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0: Olha o Furacão, Zapelli abriu espaço, meteu pro Claudinho, lá vai ele, mandou direto ao desvio, a bola vai passando, Marcelo Rangel, vai lá, Ismael voltou pro Gilberto, cruzou de novo na área, no toque de cabeça, a bola vai passando, Zapelli e o gol.
6: Pediu para analisar o VAR.
0: Um gol do Atlético!
12: Atlético Paranaense.
0: E pareceu Zapelli, última a tocar da bola depois do cruzamento. Mas ninguém nem comemorou e o árbitro vai querer analisar o VAR. Quando ele marcou eram 25. 25 cravados desta primeira etapa. Mudança de novo no placar de Vidas Macedo, Ferro e Aço. Agora o placar está lá.
12: Um Atlético.

0: Gol do Atlético Paranaense, o primeiro do Zapelli. A bola bateu no braço, porém, na minha ótica, não sei a do Gerson, braço colado ao corpo.
1: Ah, vai falar.
2: E aí, Gerson? Vai olhar ou vai, hein?
3: É, mas
2: não, ele anulou o gol.
3: A questão é que, em lances de gol, tocou no braço, colado ou não, a orientação é a anulação do gol.
2: E é isso que está acontecendo agora. Anulado, eu acho que o árbitro viu todo o lance ali, não anulou na hora porque...
3: Mas, era... ele já indicava na hora, né, do lance, de que havia tocado no braço.
2: E você percebeu que a comemoração foi toda esquisita ali da turma do Atlético Paranaense. Tipo o cara que fez o gol também...
4: Tímida,
2: bom, o termo é esse. Foi bem tímida ali.
5: Eles não vibraram, né, Valmir?
2: Não houve vibração, estava muito na cara que esse gol ia ser desmarcado. Aproveita aí, Gerson Nogueira, vamos hidratar. 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O Remo fez um, teve um gol desmarcado. Está bem no jogo, Remo?
3: O Remo tá indo bem na medida em que conduz a bola e parte lá na frente com o Jajá e o Manga. Mas, depois de ter feito o gol, passou 5 a 6 minutos, muito atrás. E este gol do Atlético pode servir, inclusive, de alerta. Porque a equipe estava muito desatenta na marcação ao Zapelli e ao Gilberto, que toda hora chegavam próximo à área para finalizar. E não pode brincar numa partida como essa, de muito perde-ganha, né, no meio campo, muita bola roubada, não pode brincar à frente da área. O Atlético é um time que faz gols de dentro da área, principalmente com Viveiros, mas arrisca muito também de fora. E aí, como o gol foi anulado, vira um bom sinal. Sinal de alerta, né, Valmir?
2: É isso aí. 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
2: Olha o tempo passando, 28:45 é o primeiro tempo. Subiu uma bandeira aqui da Inês Bach, marcando uma irregularidade no ataque do clube do Rio. A bola é do Furacão. Fala, Magno.
4: O detalhe é o seguinte, que eu estou recebendo aqui mensagem. Muita gente do lado da arquibancada e muita gente não consegue ver o jogo devido à quantidade que está presente. E até a torcida pede para que o Remo libere o lado B, que está demais o aperto, o lado A do Mangueirão.
2: Pois é, isso é complicado. Tudo bem, a gente sabe que tem custo para abrir, mas é isso, é o torcedor que paga e precisa o mínimo de conforto. Assunto para logo mais no final da partida. Trabalha a bola a equipe do Furacão, parece que o Furacão não está afim de jogar. Arthur Dias vai lá, toca na bola, vem a Aleph Manga, aperta a marcação. Aguirre, quem domina a bola, já faz a abertura para o Benavides. Lá vai ele, tempo passando, 29 agora. Benavides inverte a jogada de lateral para lateral. Aqui pelo lado esquerdo, colocou no terreno Claudinho. Lá vai ele pro cruzamento, ameaçou Pikachu, vem na marcação. Pikachu solidário ali para fazer a marcação. Ele toca Coutinho, meteu pro Filipinho. Dominou na frente do Vitor Bueno. Agora adianta demais, acaba tocando errado. Melhor de novo para a equipe do Furacão. Essa segunda bola tem que ser ganha. Bom lançamento ali do Zapelli, meteu o bom lance, trabalhou com Mendoza. Emendou, desviou, hein? Essa bola desviou, foi para escanteio. Bola do Furacão.
5: Furacão aí, Magrão.
4: É exatamente escanteio, meu senhor Cano Valmir. Ela desvia ali no bike, lado oposto agora. Agora de novo ele, Gilberto com ela.
2: Lá vai Gilberto para fazer a cobrança, avisa a fera. Gilberto se prepara, lá vem escanteio lá pelo lado direito. 30 minutos agora. Gilberto, vai lá, Gilberto. Sol na cara dele, atrapalhando. 30 minutos, cravadinhos. 1-0 para o clube do Remo. Já teve um gol anulado da equipe do Atlético. Ele bate na área, levantou, meteu ela para o Claudinho. Vem o toque na zaga do clube do Remo. Sai a bola, sobra para o Zapelli. Começar de novo aqui pelo campo intermediário. 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
2: Olha o contra-ataque do clube do Remo. São 4 contra 2. Vitor Bueno, o Aleph Manga tá sozinho. Aqui na direita pro Aleph. Vitor Bueno perde. 4 jogadores contra 2. Eu nunca vi isso, Cacheado.
5: Ele ficou indeciso, essa que é a grande realidade. Pela direita abriu o Manga. Ali centralizado tava o Jajá e também o Pikachu. Remo perdeu, que seria o segundo gol. É lateral, o Leão vai vencendo 1-0. E o Fenômeno jogando com o time, Valmir.
2: E olha, o Aleph Manga ficou todo tempo atrás da linha da bola para não ficar impedido. Chegou um momento que ele ficou à frente, foi na hora que o Vitor segurou um pouquinho e tomaram a bola dele. Remontei, arremesso lateral. Passamos de 30, hein?
4: O Odaí colocou a mão na cabeça aqui no rosto, querendo ver.
2: Olha o Mike, deixou que a bola saísse. Não, não deixou não. Ele saiu naturalmente. A bola é tiro de meta para a equipe do Furacão. O Mike bem que poderia fazer o cruzamento, mas a bola saiu. É do Furacão aqui no campo de defesa. Vamos fazer aqui a parada médica, hein? tem parada médica. Aliás, tempo técnico, parada médica, parada pelo clima, não entendi muito porque não é obrigado. A não ser que o calor esteja muito forte aí embaixo. Vou até perguntar para o

0: Cachado, tá muito quente aí, Cachado?
1: Já melhorou, uma brisa gostosa batendo agora e o sol tá indo embora, graças a Deus. 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
0: Diga lá.
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0: Obrigado, torcedor internauta em todo o Brasil. Aqui é o Timão, campeão do rádio, quase 100 anos de história com futebol. 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
0: 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É o Brasileirão, é a Série A, Mangueirão, alcançamos a marca dos 32,5, estamos na parada para o clima ou para a parada médica, 32,5, placar de Midas, Macedo Ferro e Aço, Arthur Bernardes, 20-13, o placar tá lá.
4: Atlético Paranaense 0.
2: Na Série B do Campeonato Brasileiro, início de jogo em Maceió para CRB 0, Ponte Preta também 0.
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0: Alô galera, aquele abraço, uma boa tarde para você, você está em 106.9 FM, está terminando aqui a parada para a hidratação. São agora 33 agora. Vamos registrar a galera nos acompanhando em todo o interior do estado. Conosco a Rádio Cidade de Breves, aí na Ilha do Marajó, no Caralho de Portel, Rádio Sol de Souri, Rádio Ourém de Ourém, Ourém News de Ourém, Rádio Rondô de Rondô do Pará, Rádio 94 de São Félix do Xingu, Alternativa de Terra Alta, Litoral de Carutapera, nosso querido Expedito Franco, aí é o líder, é o CAP de lá, Rádio Pará FM de Santa Maria do Pará, Tucuruí FM, agora estamos chegando com a Rádio Clube de Tucuruí. Aliás, a audiência é comprovada em toda essa região aí de Tucuruí. Estamos com 33, 34 agora, diga.
2: Meu amigo Josimar Drago, em algum ponto da cidade, torcendo pelo Remo e ouvindo a Rádio Clube.
0: Sabe quem está na pedreira acompanhando a gente? Meu amigo DJ Wellington Franginha. Fala Franginha, um abraço. Fala Cacheado.
1: E também nosso amigo Helder, a dona Regina, o Reinaldo, Rosiane, toda a turma da Maxi, curtindo a Clube Valmireco.
0: Nosso corredor do Diário do Pará, querido Marinaldo Vieira, torcedor do Clube do Remo, desejando a todos um bom trabalho. Alô, Marinaldo, aquele abraço. É feliz, por enquanto, 1-0 para a equipe azulina. A bola já está rolando de novo. São 34 minutos e meio. Tivemos mais de 3 minutos aí de paralisação. Bola falta aqui para o Claudinho, no campo ofensivo da equipe do Atlético. Deu um tapa na bola. Pikachu vem na marcação, ele toca para o Zaferi, já recebe. Ainda o Claudinho vem por dentro, fez o giro, trocou de pernas, cruzou, meteu, era para o Viveiros. Pareceu ali o Tchamba e cortou. Voltou para o Jadson no meio campo. Zé Edson vai lá, deu duro, já ganhou. Agora para o Jajá. Jajá vem na velocidade, dominou a bola, marcação é feito em cima dele, já ficou pelo meio do caminho Benavides, já um deles foi o Jadson. Benavides ficou lá, vem já, na velocidade trouxe por dentro, foi tocado, não, o árbitro mandou seguir, você viu falta aí, Cacheado?
1: Eu vi, não marcou porque não quis, acompanha, Valmir.
0: É, impressionante, torcedor tá na bronca. Jogada do Zapelli, errado, volta pro Tchamba, colocou no terreno, furou ali o Patrick, mesmo assim ele consertou, em cima dele tá o Mendonça, ganhou Mendonça na bola. Valeu tudo, Vitor Bueno dominou a bola, meteu o bom lance agora para o Patrick, na hora da tabela não foi legal, recuperação da equipe do Furacão, lá vem contra-ataque, lançamento para o Viveiros, não foi muito legal, vamos ver se ele chega para evitar a saída, chegou,
6: bateu o braço,
0: bateu com o braço na bola, né?
6: Exatamente, ele escorregou, bateu com o braço, volta marcada.
0: Vamos lá, Urbano.
7: Começou no estádio Augusto Santos, na cidade de Santana, o segundo tempo de Tudo à Luz do Brasileiro 2, Zé 1, Oratório.
0: Quer falar, Cachorro?
1: Não, apenas testando.
0: Tá certo, então mete a testa aí. 35, quase 36, já nem é clube, é seleção.
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0: O microfone do Leão tá bom também, já testou também. Vai,
1: deve...
0: aí, tá bom. O Leão tá funcionando do pai do Leão, do filho do Leão, de todo mundo. 36 agora, na bola dominada vem o Remo de novo. Boa jogada ali do Patrick, virou tudo, meteu pro Michael, colocou no terreno, que categoria, hein? Em cima dele a marcação do Gilberto, ele volta, começa de novo ali com o Vitor Bueno, recua a jogada mais atrás agora pro Tchamba, Tchamba gosta de fazer lançamento longo, lá vai ele, é pro Pikachu, a bola bola quicou, o Pikachu deixou ela quicar, saiu a bola. Era para chegar batendo aí, né, Cachaça?
1: Exatamente, mas valeu a intenção do Tchamba. Só que a bola foi um pouco mais à frente, o Pikachu saiu com bola e tudo. O Leão vai vencendo. 1 a 0, Mangueirão, placar de Midas Macedo Feia.
0: Chegamos a 36 agora, vamos hidratar o jogo. Alô, Gerson Nogueira, em nome de Água Vida. 1 a 0 para o Remo contra o Furacão, primeiro tempo, 37.
8: Olha, sempre que o Remo investe pelos lados, seja com o Jajá pela esquerda, o Marcelinho e o Pikachu na direita, cria um problema imenso para a defensiva do Atlético, que não consegue até aqui marcar ninguém em velocidade do ataque do Remo. Grande problema, complicador para o Remo, é esse acerto do passe no meio campo entre o Patrick e o Vitor Bueno. Não conseguiram se entender direito até agora. E o Vitor Bueno, que teve aquele grande momento, um contra-ataque com 4 contra 1, conseguiu retardar a jogada e perdeu a chance de ali matar o jogo, né? Porque teria a chance com o Aleph Manga de um lado, já muito bem colocado do outro. Mas é um Remo superior no jogo até aqui.
0: 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Agora uma falta contra o Remo, foi o Marlon que fez aí, né, Magno?
6: É exatamente, a falta do Marlon, e o árbitro Rodrigo disse: tô marcando e tudo, tô de olho em ti, a próxima é amarelo. Falta aqui para o Atlético, tem o Gilberto e tem também ele, sempre ele, Zapelli com a 10 com a bola.
0: Chegamos a 38 agora, todo mundo ouve a clube.
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0: 38, levantou o braço direito ali o Zapelli, hein? Lá vai ele para a bola, Pikachu em base, ele mandou direto. Será que tocou no Marcelo Rangel? Tocou sim, ele botou para fora, escanteio aí, Magno.
6: Exatamente, escanteio, a curva foi convexa, meu caro Valmir Rodrigues, escanteio lá. Vai de novo ele, Zapelli com ela, meter a pata direita, escanteio, vai balançar o esqueleto.
0: É, lá vai o 10 da equipe do Furacão, Zapelli, ele se prepara, vai pra bola, toma distância, vai pro pé direito, ele mandou de pé trocado, a bola fechada de novo, e agora aí, com tranquilidade, fez graça ali o Rangel, né?
6: Mais uma das suas 30 e tantas defesas, o goleiro que mais faz defesas difíceis da Série A do Campeonato Brasileiro. Marcelo colocou ela tranquilamente, lá vai o Marcelinho botando no ataque.
0: Marcelinho lança, bota a bola para o campo de ataque, a bola vem na cabeça do Mendonça, melhor de novo para a equipe do Furacão, ele domina, para, ajeita, começa mais atrás, e aí um recuo de bola, vai ter que sair o Santos, ele domina, sai jogando, joga aqui no campo de defesa. Bobby, 39, oi.
2: Eu estou enganado ou o Magno Fernandes quer o Marcelo Rangel na Copa?
0: Eu acho que ele quer na Copa, ele já deu que os números, né, melhores do que o próprio Everton, que foi convocado. É assunto para outra hora. Olha o Viveiros lançado na cara do gol, a chance para batida. Entrou na área, tocou a bola, bateu no Rangel, bateu na trave, vai para fora, mas não vale. Sobe a bandeira, o Viveiros estava no impedimento aí, Magno.
6: Exatamente, o Viveiros estava adiantado, estava ali ele e o Tchamba e o Viveiros. O Rangel até saiu, mas o árbitro assistente já havia levantado o seu instrumento de trabalho. Impedimento marcado. Se tivesse mais... Se bem que a mesma idade dele e o Everton, né? Mas tudo bem.
0: Tem gente que quer o Fábio, tá todo mundo dividido aí.
2: Quer ou não quer mais?
6: Ninguém quer o Everton, essa que é a verdade.
0: Conosco a Rádio Clube de Marabá, Clube do Tapajós, Clube de Paragominas, Clube de Maracanã, Clube do Moju, Paraense de Castanhal, Rádio Macarena de Macarena, Rádio Curuçá de Curuçá, Rádio Atlântico de Salinópolis. O Remo tenta de novo já, amortece de cabeça, vem na cabeça do Mike, aí tenta a jogada com o Patrick, a chamada cama de gato, vamos ver se ele tá pegando falta, o lateral, é falta pro Remo aí, né, Cachado? Falta para o Remo, ali com o Patrick, lá pelo lado esquerdo para a equipe azulina. 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
0: Falta cobrado, o Remo domina a bola, bola chegou no Zé Welleson, domina, jogou agora com o Tchamba, Tchamba com Zé Welleson devolve aqui para o Tchamba, na defesa do clube do Remo. Começou. Vem Zapelli ali para fazer a marcação, lançou, era para o Mike, vem o corte da zaga, voltou agora para o Jajá, na hora de devolver não foi legal ali pro Vitor Bueno. Começou.
6: Começou o trabalho de aquecimento do Atlético Paranaense, que é atrás do gol do Marcelo Rangel, e lá em Lisboa, Portugal, o grande ato, juntamente com o Alexandre, ouvida poderosa, informação para a distribuidora Amazônia.
2: Começou.
0: 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Oi.
2: Começou na Série C, 3 partidas, começaram, na verdade, Amazonas e Ferroviária, Brusque e Anápolis, além de Inter de Limeira contra Itabaiana.
0: E que tarde abençoada, hein? Abriu, Romê. Que tarde abençoada aqui, rapaz, com esse sol gostoso, maravilhoso. Graciado, tá tudo ok aí? Isso, abriu o quê, filho?
1: É, liberada a partir de cima aí, graças a Deus, para a turma do Remo. Aquele seu pedido foi ouvido pela turma da CEL. 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
0: Lateral para a equipe do Furacão. Lá vem ali o jogador Claudinho, arremessou, jogou para o Mendoza, ele dominou a bola agora com Viveiros. Ainda Viveiros, socou curtinho para o Filipinho. Perdeu o Filipinho. Na hora H apareceu o Zé Welleson cortando a bola, voltou de novo para a equipe do Furacão. Lá vem ali o Benavides, do meio da rua. Trouxe para a perna direita, faz levantamento, meteu na grande área, Claudinho, escorou de cabeça, o Marcelo Rangel botou para fora. Essa bola ia fora, não precisava, mas escanteio aí, né, Magno?
6: Escanteio, o Viveiros também estava reclamando de um pênalti ali. Os jogadores do Atlético também estão cercando o árbitro, dizendo que não foi nada, houve apenas o arco. Escanteio para a equipe do Atlético Paranaense. Lá vai ele, Gilbertinho, o famoso Gilberto.
0: Olha aí, o Daí Maionese está viajando na relma aqui, tá conversando com o quarto árbitro aqui, tá querendo pressionar, diga lá.
2: O Daí está pedindo uma cotovelada do jogador Marcelinho, talvez nas costas do Viveiros.
0: Tá aí o detalhe, escanteio, vai ali o Gilberto para a cobrança, escanteio para o Furacão, Gilberto mandou na primeira trave, Zé Welleson tirou, volta a bola aqui para o setor intermediário, Mendoza vai dominar a bola para a equipe do Furacão, ele domina, já mudou de direção, já virou para o ataque do clube do Remo, aliás, para o ataque do Furacão, cruzou, meteu lá para o Zapelli, o Rangel tirou, meteu o soco na bola, tem que voltar na hora para o gol, bola vai sobrar pelo lado direito, não valia mais nada, tinha alguém no impedimento aí, Magno.
6: Impedimento já levantado, o balão de couro, o Zapelli, inclusive, é que ele estava adiantado, e o árbitro está realizando a marcação, devido à marcação, o Zapelli não, o 33, o Aguirre.
0: Se bateu ali o Rangel, viu?
6: Exatamente. Na jogada que ele vai fazer o soco, ele se choca com o defensor do clube do Remo, que ao meu ver é o Tchamba. Mas o Aguirre aqui estava com a posição irregular. O Rodrigo pede, levanta Rangel, levanta que tem o jogo ainda. O Remo vence, 1 a 0 aqui no Mangueirão. E detalhe, Valmir, é muita gente indo já pro lado B das arquibancadas. Ouviram a Rádio Clube, pois é a poderosa.
0: Valmir, um bom senso foi aplicado, diga.
2: Será que bateremos 30 mil pessoas aí, de acordo com o Magno?
0: Pois é, meu amigo, que não pode é o torcedor voltar com o ingresso, né? Tivemos problema também no meio de semana do jogo do Paysandu no Mangueirão. Quer dizer, se tem um estádio bom que pode ser usado na sua totalidade, por que limitar? Acaba complicando a vida de quem veio prestigiar. Vamos ver o jogo, 43,5. Na bola vem Mendoza, dominou a bola, pode cruzar na grande área, procurou a jogada com Viveiros, bateu ali no Marcelinho, ia saindo, voltou pro Claudinho, ele consegue fazer o cruzamento, a bola voltou pro Mike, que se atrapalhou, agora sim tirou. Perigo contra o gol ali do Marcelo Rangel. Já nem é clube, é seleção.
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0: Agora chegamos a 44. Foi devagar demais o Jajá ali na jogada. Passou o Gilberto para cruzar, o torcedor não gostou, está ganhando lateral a equipe do Furacão. Para a bola vai Gilberto, perto dele está o Zapelli, recebe Zapelli com o pé direito, marcação é feita do Mike para cima dele, recua a jogada, mais atrás agora o Benavides, vai começar ali pela intermediária, a Aguirre pede, está sendo apertado ali pelo Aleph Manga, recua lá no meio da rua para o Santos, abre para receber aqui o Arthur Dias, ainda o Santos, sai com tranquilidade para o Arthur, Pikachu vem na marcação, é em cima que o clube do Remo marca, trabalha agora com Mendoza, deu uma cavada, achou espaço, boa jogada para Claudinho, vem embora pelo lado esquerdo, é a vez do Furacão chegar, Claudinho dominou, cruzou, bola fechada, falhou Tchamba, escorregou Viveiros, tocou, a bola passou e é gol do Atlético. Gol do Atlético.
4: Atlético Paranaense.
0: Claudinho aos 45 minutos, para mim foi o Viveiros, ele que tirou a bola do zagueiro e colocou na saída do gol, Viveiros aos 45, agora a mudança no placar de Minas, Macedo Ferro e a seu placar, tá lá 1
4: Atlético Paranaense
0: também 1
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6: 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O Viveiros aproveitou ali o bate-rebate, a patetada da defensiva do clube do Remo. O Claudinho e o Viveiros e o Claudinho, o Viveiros. Pessoal diz, não pode deixar ele solto que ele é perigoso. E foi o que aconteceu. Coloca o dedo no ouvido, pede para a torcida do clube do Remo ficar calada e silenciada. Cala a torcida azulina aqui no Mangueirão. Deixa tudo igual agora aqui no marcador. Um para o clube do Remo, um para o Atlético. Viveiros, placar, Midas Lucas Macedo Ferriasso.
2: 22 gols do Atlético Paranaense na Série A do Campeonato Brasileiro. O time segue na quinta posição e é o nono do Viveiros, um dos principais atacantes do torneio.
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0: Olha o
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0: Pikachu.
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0: Pikachu na cara do gol, explodiu ali, não valia mais nada, estava no impedimento ali depois da escorada do Aleph Manga, hein?
1: Exatamente, a bola chegou pro Manga, ele ganhou, né, no corpo, mas Pikachu estava adiantado e a bandeira paulista levantou o bastão. 1-1, placar de Midas Macedo Ferriasso.
2: Detalhe.
0: Diga.
2: Com o gol do Viveiros, agora ele está ao lado de Pedro e Carlos Vinícius, e os três, Viveiros, Carlos Vinícius e Pedro, são os artilheiros do Brasileirão 2026, na informação da Distribuidora Amazônia.
0: Sem clube não há futebol.
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0: Ah, o jogo parado ainda para a reposição de bola do Santos. Já estamos com 47, se essa placa subiu aí eu passei batido. Não vi acréscimo, até porque foi na hora
1: eu
0: da comemoração.
1: Também, até
6: não subiu não.
0: Então não subiu ainda. 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Confira comigo a hora de se ligar no tempo e no placar. Brasileirão, Série A, primeiro tempo, reta final de jogo, 47 agora, 47 nesse primeiro tempo, a placa não subiu ainda com os acréscimos, hein? 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
4: Atlético Paranaense.
0: Também 1.
7: Augustão, decorridos 12 minutos do segundo tempo, segue tudo a 2, 1 oratório.
2: Intervalo de jogo no Mineirão, Cruzeiro 1, Chapecoense 0.
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0: A dona da bola. Alô, galera, tô aqui no seu rádio, na plataforma digital também. Já já vem no contra-ataque para a equipe azulina, nova ele na velocidade. Na frente dele tá o Gilberto, aliás, atrás ficou o Gilberto. Entrou já já, pedalou, entrou, cruzou, bola desviada, vai para fora. Ele tá metendo tiro de meta porque entendeu que a bola foi prensada, hein?
1: Foi escanteio, ela errou a bandeira aqui, viu, Romero?
0: Não, foi o árbitro que deu.
2: Oi.
0: O árbitro em cima que deu ali, o Saulo tá chamando, diga.
2: Subiu ou não subiu a placa?
0: Nada, eu não vi.
2: 7 minutos.
0: 7 minutos, não, sinceramente eu não vi placa. Pode ter subido aqui, a gente pode ter passado batido aqui no Mangueirão, mas eu sinceramente essa placa é gigantesca pra gente não perceber. E 7 minutos, então bora lá, Saulo. São 49, aí vamos Valmir. Até 52. Diga lá, Gerson.
8: Escanteio claro. É, a bola, o Jajá toca e a bola desvia no jogador do Atlético. É,
0: o árbitro chamou para ele, Rodrigo José Pereira de Lima. Oi.
2: Vou cometer uma inconfidência aqui. Eu e Gerson e eu estamos percebendo alguns jogadores do Remo meio fora de sintonia, talvez nem voltem para a segunda etapa.
0: Cansaço? Seria cansaço?
2: Também.
0: Olha aí, muito bem. O árbitro está ali no meio, respondendo um monte de perguntas ali do Viveiros, que deve estar falando em espanhol. E outras coisitas mais ali. Até o Tchamba já chegou ali perto para argumentar. Não sei porque que o jogo está parado, porque que o árbitro permitiu essa conversa, na verdade, que não é de capitães, hein? É uma conversa.
6: Conferência.
0: É uma conferência, exatamente. É um petit comité, como diriam os franceses ali. É um negócio complicado ali. O árbitro não sabe, nós aqui não sabemos o que está acontecendo. Nós não estamos ali pertinho. Um dos auxiliares está saindo da sua posição para ir lá para o meio. Jogadores do Atlético Paranaense estão reivindicando algo por aí. Mas o que acontece é que no último lance o ataque era do Remo. Oi.
8: Valmir, a questão é com o Jajá. Eles estão tentando denunciar ao árbitro que o Jajá teria cometido um gesto ali, né, de ofensivo em relação aos jogadores do Atlético.
0: Antidesportivo, né? Alguma coisa assim.
2: Chamado gesto obsceno.
0: Tá bom. E o Jajá, cadê o Jajá? Tá lá no meio da confusão o Jajá, né? O Jajá tá lá. É, quem chama atenção ali é o 29, o Benavides.
6: E ele apontou o dedo pro Jajá ali.
0: E olha, o lance foi justamente com o Benavides. Quando o Jajá pega a bola, que ele arranca, o Benavides chega um pouco à frente, ele consegue chutar, fazer o cruzamento, a bola bateu no... Foi travado, né? E aí foi o momento da discussão. Foi escanteio, não foi escanteio? O árbitro em cima disse que foi só tiro de meta. Ele chamou para ele a
6: expulsão. O pessoal pede expulsão com o Jajá aqui, ó.
0: Ele vai olhar o VAR. Se ele vai olhar o VAR, é porque o pessoal do VAR também já revisou alguma coisa e vai e chamou para que ele pudesse olhar. Ele está olhando aqui a distância, a cerca de 1 a 2 metros de distância lá do seu monitor, para tomar ali uma decisão. O árbitro é Rodrigo José Pereira de Lima. Ele é pernambucano, já esteve aqui alguns repais, o pessoal não tem boa recordação dele não. Mas até então, até aqui, estava fazendo ou está fazendo um bom trabalho. Está indo olhar lá, já são 51,5, vai ter que crescer muito mais.
7: Gol da Tuna.
0: Gol da Tuna.
7: É o terceiro gol da Tuna, Dieguinho, 16 minutos do segundo tempo, Tuna 3, Oratório 1.
0: 3-1 para a Tuna pela Série C do Campeonato Brasileiro. Jogadores ali estão tentando chegar perto. Há uma conferência, uma discussão agora do árbitro central com o VAR.
6: O Atlético pede expulsão do Jajá.
2: É isso aí. Aqui no nosso VAR da Rádio Clube, eu não sei o Gerson, o Jajá rapidamente põe a mão direita no seu órgão genital em direção ao Benavides, rapidamente.
0: E o Benavides então está se queixando por causa disso.
2: Mas
0: aí.
2: Mas não foi lance para expulsão, não.
8: Não, e é interpretativo, né? O cara simplesmente pode ter tocado a mão ali. Não onde parece, a gente não tem ideia do que estamos falando.
0: Vermelho, não, vermelho, vermelho, vermelho aqui para o Jajá. Ele olhou o VAR, deu o cartão vermelho para o Jajá na reta final desse primeiro tempo, que pode ser um complicador, né, Gerson, para o Remo nessa volta do segundo tempo.
8: Muito complicador. Jajá foi o autor do gol, né? E era um dos jogadores mais destacados do Remo no primeiro tempo. Eu achei a decisão muito rígida, né? Agora a gente sabe que há um momento da arbitragem brasileira levando em conta isso, né? A gente já teve expulsões em jogos do Corinthians, do Vasco, recentes, né? Ele realmente agora mostra uma cena mais aberta e ele realmente leva a mão.
2: Coisa de moleque, inclusive, viu, Valmir?
0: Isso é coisa de peladeiro. Se isso realmente aconteceu, prejudicar a equipe assim por causa disso. Olha, o Benavides saiu de perto para não ter confusão. E o Jajá queria partir para cima do Benavides agora. Vai ter que sair, ainda está argumentando ali com o árbitro central. Se é realmente do jeito que vocês viram aí na imagem
8: agora,
0: aberta,
8: seguinte,
0: então tem que
8: é
0: dar o
8: seguinte,
0: vermelho.
8: Oi. Hein, Valmir?
0: Hein?
8: Se está confirmada já a expulsão do Jajá, são duas expulsões. Eu falava até no início do jogo, antes do jogo começar, que o Remo tem um baixo índice de cartões, porque é um time que acertou a parte física e com isso não comete faltas desnecessárias nem violentas e é pouco penalizado. Só que o Remo pegou dois cartões vermelhos inteiramente bobos, né? No caso, desnecessários, o caso do Zé Ricardo contra o Palmeiras e essa do Jajá.
0: O Jajá está saindo aqui à beira do gramado.
1: Aplaudido, inclusive. Aplaudido pelos jogadores do banco e torcedores aqui no Mangueirão.
0: E vai ter mudança. Ah, não. A placa mais subiu. Três, a placa subiu para mais três. Aí sai, Jajá. O Jajá está perturbando até o quarto árbitro agora. Bola já está rolando. A bola vem de novo aqui para o setor de intermediária. Para a equipe do Furacão. Trabalha a bola por aqui. O Aguirre, Arthur Dias. Agora quem recebe. Estamos com 54 de tempo corrido. Então vamos até 57 aqui pela nossa marcação. Sem pausa para nada. Então estamos com 54 aqui. Muitas pausas aconteceram, então a placa subiu com mais três, vamos até 57, já são 54,5, Arthur Dias domina para o Furacão, domina uma bola, vem para cima, trabalhou ele, agora o Remo está com 10 jogadores apenas, ele está com um a mais, a equipe, eu vou dizer que o Remo está com um a menos e não o Furacão, que não tem nada a ver com isso, está com seu time normal em campo com 11 jogadores, chega a bola pelo lado direito, aqui com a Aguirre, lançamento na frente para o Zapelli, adianta demais, acaba indo perdendo, olha, ele deixou ali o pé, machucou o Aleph Manga e Magno.
6: Falta desleal, inclusive, e até a arbitragem, aliás, os jogadores do clube do Remo pedem uma ação mais energética do árbitro
0: Zapelli,
6: Rodrigo. O Zapelli, que deixou a pata bem assintosa diante do Manga e levou o cartão amarelo agora. Amarelo, e a torcida do clube do Remo não gosta, inclusive, do cartão que foi dado ao próprio jogador do clube do Remo, Zapelli.
0: É uma pressão normal, né? Porque depois dessa expulsão
6: vermelho, né, do Jajá.
0: Isso. Depois dessa expulsão do Jajá, pelo que nossos colegas viram aí pelas imagens de justa, porque aproximou a imagem, realmente ele fez esse gesto e isso aí merece o cartão vermelho e agora o amarelo para o Zapelli. Oi?
2: A recomendação que eu sei é a seguinte: pisão no pé é amarelo, acima do tornozelo vermelho, pisão no pé, amarelo bem aplicado.
0: Foi amarelo, né? Foi amarelo, o Manga tá saindo, inclusive, manquitolando por ali. São 55 e 40 e alguns, quase 50, chegar a 50. 6 aqui também, na verdade. E aí o Marcelo Rangel vai mexendo na bola, lá vai ele tomando distância, dá um chute pra frente, a bola vem viajando pelo alto, vai chegar aqui pro Malef Manga, escora, meteu no peito agora pro Vitor Bueno, joga mais atrás agora para o Patrick, faz bom passe, trabalhou a bola com o Mike, tenta na frente, soltou o Vitor Bueno, agora pro lado esquerdo, Manga quem domina a bola, vai cruzá-la na grande área, cruzou, era pro Pikachu, Arthur Dias vai lá e tira, chega aqui na cabeça do Zé Welleson, abertura agora pro lado direito, vai chegar aqui com o Marcelinho, toca de primeira, meteu o bom lance pro Pikachu, passou o Marcelinho, bola pra ele, boa joga do Clube do Remo, lá vem cruzamento do Marcelinho. Foi nada, não, acho que não foi nada não. Se jogou antes do tempo, inclusive vai receber cartão amarelo o Marcelinho, pô, não pode também simular na cara do árbitro, tá, o Remo tá vivendo um momento de pressão, que é cartão pra tudo, era pra fazer o cruzamento, pelo menos foi o que eu vi daqui, Cachado.
1: Bom, o Pikachu, o Marcelinho recebeu a bola na frente, né? E entendeu que ele simulou, se jogou e por isso ele correu, ele apitou e meteu o cartão amarelo para Marcelinho. Marcelinho leva cartão amarelo. 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
0: 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Eu acho que o Marcelinho abriu mão de fazer um bom cruzamento ali para tentar o segundo gol e acabou simulando. Pelo menos foi o que eu vi. Daqui, vamos dizer, a 80 metros. E o árbitro em cima, com menos de 3, estava em cima. Tomei. E acabou dando o cartão amarelo. Oi?
2: Esperou o contato e o contato não veio. Você foi preciso, abriu mão de uma boa jogada.
0: É isso. Eu quero saber o que ele está sentindo agora, se o contato não veio. Ele está no chão ali. Ele deve estar sentindo vergonha nesse momento.
1: O árbitro está achando que ele está sendo manhoso ali, tá? Por isso mandado
0: retirar. Está sendo manhoso,
1: é,
0: Cajano?
1: É, sendo manhoso, mandando retirar das quatro linhas.
0: Tá certo.
6: De forças obscuras do além.
0: É. Abraçando a galera nos acompanhando aqui, querido João Navarro, está lá em Oriximiná, ouvindo a clube. Alô, João Navarro, um abraço, querido Chavico, lá no Pastel do Oliveira, lá no Mosqueiro. Também o querido meu confrade, nosso confrade Costa Filho, da imprensa esportiva lá de Macapá. Olho e o querido Coronel Wilson Rego, também ligado aqui no Som da Clube. Bola já vai rolar de novo aqui, mas como parou esse primeiro tempo? Tô indo para 58 minutos, vai entrar mais uma placa aí com mais um pelo menos. Aí o Santos chutou, não acabou. Fim de jogo. Tem mais nada agora, o Marcelinho ainda vai tentar conversar ali com o Arthur Vitor Bueno também. É fim de jogo neste primeiro tempo, que poderia ser com melhor sorte para o Clube do Remo. Um para o Remo, um para a equipe do Furacão, Cacheado.
1: Bom, jogadores do Clube do Remo saindo. Remo fez um bom primeiro tempo, mas cochilou, né? Cochilou para o gol do empate da equipe do Atlético Paranaense. E perde um jogador importante, né? Que foi expulso de campo, o Jajá, porque bom no lançamento, na velocidade, e ele acabou fazendo o primeiro gol da partida, que foi o gol do Clube do Remo de cabeça, o Jajá. Jogadores saindo rapidamente, o Remo com 10 em campo, tem no banco ainda e dois goleiros, Ivan para o gol, evidentemente, e Vinhas. Tem Matheus Alexandre, tem Léo Andrade, tem Tassano, tem Jaderson, tem Pavani.
2: Zé Welleson.
9: A gente saiu na frente, saiu com 1-0 e logo em seguida a gente começou a baixar nossa linha e não era para isso acontecer, mas aconteceu, a gente desorganizou um pouco aquilo que a gente tinha planejado durante a partida, mas faz parte do jogo, porque o adversário também dificulta o jogo da gente. E sobre a situação do Jajá ali, eu não sei como é que foi a expulsão dele, falou que foi um gesto obsceno. Realmente eu não tenho como falar, eu não vi, mas a gente está toda hora nessa polêmica de jogo obsceno, de gesto obsceno, essas coisas, mas a gente não pode se apegar a isso, a gente tem que levantar a cabeça e poder fazer um jogo melhor no segundo tempo, porque a gente sabe que a partida vai ficar mais difícil pra gente e a gente precisa se manter para poder buscar o 2-1 e sair com essa positiva aqui, que é que...
2: Tá aí o Zé Welleson com a gente, Cachado.
0: Tá aí o Zé Welleson falando, já tem gente do Furacão também para falar, acho que Benavides está por ali para conversar também com a rapaziada.
6: Ele mesmo.
0: Ele mesmo, dá para ouvi-lo aí?
2: Então... Benavides está chegando aqui perto do nosso microfone, 106.9 FM, vai falar de muita coisa boa e ruim nesse primeiro tempo do Mangueirão, com o Atlético indo buscar o empate 1-1. Benavides, lateral barra zagueiro do Furacão aqui com a gente, vamos acompanhar ele hablando aqui.
10: Boa tarde. Sim, ele fez um gesto que não tem que acontecer mais. Só ficou ali nessa jogada, acabou. Agora tem que pensar no tempo e que tem que virar o jogo. Já empatamos, que foi importante isso para nós. Então agora tem que voltar mais forte para virar o jogo.
11: Obrigado.
2: Isso, daí o Benavides fechando o trabalho e eu quero saber a suplência do Furacão, Magno.
6: O Atlético Paranaense que tem à sua disposição no banco Mikael, o número 1, o 2 Léo, 4 João Cruz, o número 20 e 20 Julimar, assim também como o 31 Leozinho, 32 Vitinho, 47 Chiquete, 53 Dudu, 63 Riquelme, e na saída do árbitro de arbitragem como um todo, só não ouviu chamar de santo, mas o resto aqui do lado B, tanto nas cadeiras e agora também nas arquibancadas, foi bastante assintosamente xingado após a parede de comerciais.
7: Oferecimento gol do Oratório.
6: Gol do Oratório, Urbano.
7: Gol do Oratório, é o segundo gol do Oratório, segundo do Alagoano, diminui o time amapaense, decorridos 24 minutos do segundo tempo, Tuna 3, Oratório 2.
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0: 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Estou com Gerson Nogueira no nosso Intervalo Inteligente. E ele, o de primeira, em nome de Água Vida, vai falar o que aconteceu. Remo saiu na frente, controlou o jogo, na reta final cedeu o empate, teve jogador expulso, qual o tamanho do prejuízo e o que fazer para vencer, mesmo com um jogador a menos, essa partida no segundo tempo, que já vai ser heróico do ponto de vista azulino. Fala comigo de novo, de primeira.
1: Um jogo que estava mais ou menos controlado pelo Remo até aos 45 minutos, né, com 1-0 prevalecendo, 1-0 que foi estabelecido aos 13 minutos. O Remo melhor, embora não exatamente dominante no jogo, mas melhor, com mais jogadas claras e bem concluídas, bem encaminhadas, em velocidade, bem ao estilo da equipe do Léo Condé. Jogadas com o Aleph Manga, que tentou duas vezes antes do Remo chegar ao gol. Uma delas no cruzamento do Jajá, que o Aleph Manga errou ali já dentro da área. Antes disso, uma outra jogada em que ele disputou a bola com a zaga e acabou caindo dentro da área. Mas ficou aquela reclamação do Remo. Mais uma jogada aguda. E aí, aos 13 minutos, saiu o gol. Cruzamento perfeito do Marcelinho e a bola chega no segundo pau para a conclusão do Jajá. E aí o jogo, de repente, entrou num outro processo. O Atlético, que até então era uma equipe que retinha pouco a bola, era uma equipe muito defensiva, muito ali, meio assustada até, com a pressão, com o grito da torcida azulina, era um time muito mais na cautela. E aí, depois do gol, saiu para o jogo. Começou a sair, o Zapelli sendo o controlador e tocando muito com o Claudinho e tentando sempre, claro, esticar bolas para o Viveiros e para o Mendoza. E o Atlético aproveitou também um momento de retração do Remo, que recuou muito, baixou as linhas e começou a sofrer as consequências disso. Marcelo Rangel começou a aparecer, defendendo bolas difíceis, algumas nem tanto, mas ali, sempre presente, até que sai o gol do Atlético, aos 25 minutos, bola na área, bola acabou batendo, na verdade desviou na zaga do Remo e foi no Zapelli, mas a bola tinha batido no braço e foi anulado o gol, depois da consulta e confirmação no VAR. Mas o Atlético era tão presente no ataque, no campo de defesa do Remo, que o gol acabou, né, por amadurecer e sair aos 46 minutos. Uma jogada que o Atlético tinha repetido ao longo de praticamente todo o primeiro tempo. Bola no lado esquerdo, Claudinho se desloca para lá, vai até a linha de fundo e cruza. Ou se aproxima do bico da grande área e cruza em arco e pega a defesa do Remo desprevenida. Até não estava tão desprevenida nesse lance, porque o Chamba estava ali na linha da bola, mas ela passou por ele e caiu com justamente o Viveiros. A bola bateu na coxa dele, caiu e ele conseguiu finalizar, empatando o jogo aos 49 minutos. É importante destacar que o Atlético, em função dessa presença maior, a partir dos 15 minutos, o Atlético teve mais posse de bola. O índice de posse de bola subiu para o Atlético para 56% e o Remo terminou o primeiro tempo com média de 44% de posse de bola. O Remo cometeu duas faltas apenas, o que mostra algo que a gente vem falando aqui na jornada já, que o condicionamento físico deu ao Remo, permitiu ao Remo ser um time que marca bem. Não precisa marcar com falta, nem com violência, nem ficar parando o jogo. E duas faltas assinaladas neste primeiro tempo. Agora, ironicamente, mesmo com apenas duas faltas, o Atlético cometeu sete, o Remo acabou perdendo um jogador. Levou um cartão vermelho e ainda levou um amarelo. O amarelo veio em consequência do vermelho. E eu explico por quê. aos 49 minutos, uma bola em que o Jajá foi à linha de fundo, ia cruzar, cruzou, a bola bateu no lateral Benevides, e o árbitro, erradamente, não deu o escanteio. O Jajá ficou reclamando no chão e levou a mão num gesto junto ao calção, e isso foi interpretado como um gesto obsceno pelo jogador do Atlético, que correu lá com o árbitro e ficou reclamando, denunciando esse gesto. Gesto que hoje é sempre punido com rigor, né? Como um gesto antiesportivo. E deve ser mesmo. E o árbitro foi consultar no VAR. A cena não é tão clara como a gente já viu em outros jogos, mas o braço, já leva o braço, de fato. E aí não teve jeito, não teve choro, levou o vermelho. E logo em seguida, numa escapada do Remo pelo lado direito com o Marcelinho, que poderia ter cruzado, ele, e aí eu falo que o amarelo acabou sendo recebido em consequência da expulsão, e aí vem aquela coisa que o jogador normalmente tem, aquele raciocínio meio bobo, né? Saiu a expulsão, o árbitro pode compensar e tudo mais, foi tentar e simulou uma penalidade que na verdade não houve, ele esperou realmente o contato, né? O jogador passou rasante por baixo dele, mas a bola já tinha ido embora e não houve a intenção faltosa por parte do jogador do Atlético, e o Marcelinho recebeu um amarelo de graça, como o Jajá tinha também proporcionado aí essa desvantagem numérica para o Remo, absolutamente infantil, né? Algo inadmissível hoje. E se junta ao Zé Ricardo em outro, foi outro que também cometeu uma infantilidade, que foi aquele lance contra o Palmeiras e prejudicou o Remo no jogo, né? E agora o Remo está prejudicado por um tempo inteiro de partida sem o Jajá, muda bastante a configuração da equipe. A expulsão veio antes, né, do final, antes do intervalo, o que permitirá ao Léo Condé observar, tentar aí as variáveis, porque ele perde um jogador agudo, importantíssimo no jogo, tão importante que foi o autor do gol do Remo. E vinha sendo uma dor de cabeça na marcação lá do Atlético Paranaense, entrando em cima do Benavides o tempo todo. O Benavides não teve sossego com ele. Na verdade, o Jajá proporcionou um desafogo para o Benavides, né? Porque a vida dele estava complicada na partida. E o Jajá, ao mesmo tempo, prejudica o próprio time. Eu não entendi a torcida aplaudindo o Jajá na saída, porque esse tipo de coisa...
2: Eu nunca vou entender isso.
1: Mas o torcedor costuma fazer isso, né? Porque, na verdade, foi um gesto idiota e que prejudica tremendamente o time do Remo. O time do Remo é o time que tem, neste segundo tempo, tudo para ir para cima, para pressionar, né? Para impor, né, seu jogo, impor também a pressão natural de uma partida como mandante. Mas agora fica prejudicado, fica com um jogador a menos, vai ter um desgaste maior e vai proporcionar ao adversário explorar isso da maneira mais positiva possível. O Helma está certamente observando isso ao mesmo tempo em que o Léo Condé tenta reduzir os danos dessa perda para o Remo no segundo tempo.
0: Meu amigo Flávio Vermicaro, ligado aqui nos comentários de Gerson Nogueira, oferecidos por Água Vida dentro do intervalo inteligente, que é de Globo Esporte Magazine, Tintas Arcron, Laboratório Amaral Costa, Condutel Orion, Planeta Energia, Velox Belém, Soluções Financeiras, Assovepa e Vidraçaria F. Cruz em Portel. Rapidinho, Gerson, você voltaria com uma, duas ou nenhuma mudança neste segundo tempo, se fosse o Léo Condé?
1: Imagino que o Léo não vai mexer de início. Ou, se fizer a mexida, vai ter que optar por alguém ali que consiga, talvez, fechar mais o meio. Talvez um Leonel Pico, para tornar a marcação do Remo mais forte. Porque o problema não é só o Remo ter perdido um atacante. É o Remo perder um homem nesse embate que vai ter contra uma equipe rápida, bem entrosada, que usa e abusa de ampliar, né, o campo de jogo no ataque. Tanto que o gol saiu de uma jogada como essa, né?
0: Gerson,
1: a bola junto à linha lateral, o cara vai e cruza.
0: Acabou. Sim. 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
3: Alô, galera, tô de volta aqui no seu rádio. Mudanças no Clube do Remo Cacheado.
4: Sai o Pikachu, entra número 2, o Matheus Alexandre. Vim o número 2 no 22. Matheus Alexandre, aquela dobrada que ele gosta de fazer sempre com o Dé.
3: E no Atlético Paranaense, no Furacão, sai Zapelli, 10, entrando Leozinho com a camisa número 21. Vai começar o segundo tempo, Mangueirão vai autorizar o árbitro Danilo Viveiros, próximo da bola para começar o segundo tempo. Autoriza, tá rolando a bola.
5: Veja o jogo,
3: saída do Furacão, campo de defesa, domina a bola, vai pra cima, trabalha pelo lado esquerdo, Arthur Dias, dominou, lançou, meteu agora pro Claudinho, lá vem cruzamento na grande área, cruzou, vem chegando ali o toque de cabeça do Leozinho, já flechou ali e o Magno acompanhou esse ataque, né, Magno? Acompanhou esse ataque da equipe do Furacão no cabeceio do Leozinho aqui. Primeira chegada, primeiro lance da equipe do Furacão. São as emoções do segundo tempo. Você vê o jogo ouvindo a Clube de Belém do Pará. Tiro de meta para o Clube do Remo, para a bola. Vai o Marcelo Rangel, diga.
6: Outra substituição, a saída do Gilberto, lateral direito, ala, para a chegada do Julimar, atacante de muita mobilidade, ele nascido em Nova Ipixuna. Gilberto saiu, entrou Julimar na informação da distribuidora Amazônia.
3: Mais uma mudança também aqui, Julimar, paraense Julimar, em campo na equipe do Atlético Paranaense. Deixa eu só ver aqui a camisa do Julimar, camisa do Julimar número 20, né? Camisa número 20, então entraram 20 e 21, oi?
6: E pelo que a gente está vendo aqui, o Matheus Alexandre faz a lateral, o Marcelinho vira a ponta. No Atlético Paranaense, o Steven Mendonça Ganhoto vem fazer a ala direita.
3: Perfeitamente, lá vem cruzamento do Furacão de novo na grande área, e outra vez a tentativa do Leozinho. Chegou de novo ali para perturbar a vida do Marcelo Rangel. Tudo bem com o Magno aí na nossa ponta, mano? Tudo certo, mano? Ou um gaizinho aí, John Arias. Dá um gaizinho no Magno Fernandes, que ele tá mufino, rapaz. Ele tá lá em Castanhal, nem chegou no Mangueirão ainda. Escanteio, né, Magno?
7: Escanteio sim, Valmir. Lá vai ali pelo lado número 7, o Steve Mendonça na área pelo Furacão.
3: Lá vem Mendonça pra área, se preparando, vai levantar na grande área. Chegamos à marca de 1 minuto e 50, quase 2 minutos. O Furacão terminou em cima do Clube do Remo. E agora está querendo o segundo gol. Levantamento é feito, a bola vai viajando pelo alto. Caiu o jogador do Furacão, chega tocando de cabeça o Aleph Manga. A bola volta no meio campo, ali para o Claudinho, vai mandar direto, chutou. Bateu ali no Patrick, melhor contra-ataque do Clube do Remo. A bola vai chegar para o Aleph Manga, segurou um pouquinho, agora faz lançamento para o Mike, para o Vitor Bueno. Vai, Vitor, domina a bola. O que, que o Vitor quis fazer por ali? Chutou essa bola despretensiosamente para o goleiro, encaixado.
4: Tentou a trivela, só que apareceu o marcador e dividiu com ele. E a bola fica para a defensiva do Furacão. 1-1, placar de Minas, Marcelo Ferriasso.
3: Sai o Furacão, Filipinho domina a bola, vai pra cima. Pertinho dele tá o Jadson, já trocou figurinhas, os dois volantes da equipe do Atlético. Jadson faz o domínio, abre para receber por aqui o Leozinho. Ainda o Léo trabalha com a perna esquerda, volta um pouquinho, começa mais atrás agora pro Belavides. Pode pintar lançamento longo, ele prefere jogada mais atrás. Bom lance agora na tabela. Lá vem ali o Viveiros, vai mandar daí, pé direito. E a boa defesa do Marcelo Rangel, Magno.
7: Chute do Viveiros cruzado, o Rangel apenas fez a proteção tranquila. novamente, já coloca ela em jogo. Lá vai o Mike com ela, empata aqui no Mangueirão 1, Remo 1, Atlético, placa Minas Macedo Ferreira.
3: Vitor Bueno recebeu, escorregou por ali o Benavides, a bola volta de novo para o Vitor Bueno pelo lado esquerdo, entrou, faz lançamento, bate na zaga, bateu no Aguirre e vai ficar na defesa com o Jadson, ele faz a proteção.
6: Tem gol.
3: Reclamando uma falta ali do Vitor Bueno em cima do jogador do Atlético. Tem gol
6: do Amazonas, Ronaldo, na reta final do primeiro tempo. Amazonas vai vencendo de 1-0. O Paysandu no momento é o quarto colocado.
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3: Vou falar disso, amanhã tem Paysandu e Floresta, né? Jogo com Guilherme Guerreiro na transmissão aqui no microfone da Clube. Oi.
5: Augustão, no, em Santana, no estado do Amapá, decorridos 48 minutos do segundo tempo, Tuna vence 3-2.
3: Tá aí a informação do nosso Francisco Urbano em nome de Distribuidora Amazônia, da Amazônia, forte, é uma forte, produtos da Amaforte, só na Distribuidora Amazônia, lançamento no campo ofensivo do Clube do Remo, era pro Marcelinho, vem a zaga tirando a Guigui, chegou na hora H, vem no peito do Chamba, chega aqui no meio campo, Zé Welleson faz a abertura, trabalhou agora com o Matheus Alexandre, ele dá um tapa na bola, vem marcação do Julimar pra cima dele, ainda o Matheus Alexandre, toque de primeiro aqui para o Zé Welleson, bom lance para o Marcelinho na linha de fundo, ele chegou forçando a jogar. Marcelinho tá que eu vou te contar, estragou mais um ataque aí, Cachado.
4: É, mas a torcida também vibrou, não gostou, achou que o árbitro foi muito rígido com o Marcelinho, ele marcou a falta de ataque, 1-1 Mangueirão, placar de Minas Macedo Ferreiraço.
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3: Este é a Clube do Pará, você está em 106.9 FM, obrigado Belém, obrigado Pará, obrigado Brasil, por toda a audiência da equipe esportiva da Clube, Rádio Clube, a caminho dos 100 anos, aqui domínio de bola de novo da equipe do Furacão, estamos na marca dos 4 minutos 5 agora, abertura para o Claudinho, lado esquerdo, aparece para jogar aqui o Julimar, parou ali na frente do adversário, refletores acesos agora, lançamento no campo ofensivo, lá vem Viveiros, já foi desarmado ali pelo Marlon, lançamento lá pro Vitor Bueno, ele acabou não alcançando, chega no meio campo, Jadson faz abertura, trabalha mais atrás agora pro Benavides, abertura pro Mendonça, aí o Mendonça tá na direita, mas trabalha com a perna esquerda, é sempre muito perigoso, vai levantar na área, fez lançamento, virou tudo ali, Marcelinho aparece, a bola não chegou no Marcelinho, toque na frente, era pro Viveiros, escapou a bola do Viveiros, melhor pro Remo, hein, Magno?
7: Fazendo a proteção aqui que o Chamba seria para o Viveiros, mas o Marcelo Rangel tranquilamente já coloca ela em jogo, lá vai Mike com ela, o Remo vai em busca do segundo gol, por enquanto 1-1 aqui no Mangueirão.
3: Aqui no Mangueirão, 1-1 no placar de Minas Macedo Ferro, e Aço Patrick recebe a bola, botou aqui pro Chamba, não quer saber de brincadeira, dá um chute para frente, brigou pela bola o Vitor Bueno, a bola vem na cabeça ali do Benavides, vem no peito do Patrick, segurou um pouquinho, agora acabou perdendo, brigou pela bola de novo, perdeu pro Filipinho, boa jogada do Filipinho, deixou para trás a marcação, Julimar aqui domina a bola, abre para receber o Claudinho, bola para ele, Matheus Alexandre, providencial, tocou na bola, a bola vai para a lateral, Clube e a dona da bola.
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3: Outra vez abertura pelo lado direito, lá vem o Furacão de novo com a bola dominada, boa jogada do Mendonça, o Mendonça chutou essa bola longe demais, melhor para o Remo, Magno.
7: Steve Mendonça em 15 por velocidade nela, só que ela foi muito veloz, tão veloz que ela foi logo para a linha de fundo, apenas tiro de meta para o Marcelo Rangel cobrar a jogada, deixa para o Marlon, mas Rangel com ela, 1-1 aqui no Mangueirão, placa Minas Macedo.
6: Intervalo.
3: Intervalo.
6: Na Série B, CRB 1, Ponte Preta 2, lá no nosso Rei Pelé, Romireco.
3: Olha o Chamba saindo jogando, foi empurrado, levou vantagem, vem para cima, sai driblando, o Chamba saiu driblando, cochilou, perdeu a bola, recuperação, mas há uma falta na saída de bola, mais perto de você aí, Magno.
7: Exatamente, o Chamba reclama, o Chamba ele pede inclusive até um cartão, uma situação mais energética, o árbitro não, fica na tua, apenas falta marcada, Zé Edson tá próximo dela.
3: É isso aí, mano. Estamos agora na marca dos 7 minutos. Falta para o Clube do Remo. Anunciando amanhã tem Paysandu em Floresta, 20 horas na Curuzu. Guilherme Guerreiro, Carlos Castilho, Dírio Menezes e o nosso Francisco Urbano. Você vai ver o jogo ouvindo a Clube. Paysandu, como disse o Saulo, é o quarto colocado com esses resultados. Paysandu está com um jogo a menos. Vai fazer o jogo amanhã às 8 horas da noite na Curuzu com cobertura da Clube.
5: Gol do oratório.
3: Gol do oratório.
5: É o famoso chama gol. Oratório marca o gol de empate, 3-3. Sam, 46 minutos do segundo tempo, 3-3.
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3: Vou remover agora pela meia direita, campo de defesa, lá vem o Patrick, jogou bola errada, bola sobrou pro Benavides, tentativa aqui pelo meio, Jadson, dominou, lançou, meteu pro Viveiros, na cara do gol, a chance, pé direito, mandou colocado, é gol do Furacão. Atlético Paranaense, Viveiros, entrou, recebeu na frente numa perda de bola, aqui pelo Patrick, veio o contra-ataque, o lançamento do Jadson, a figurinha foi trocada numa boa, e o Viveiros, como manda o manual, ele ficou na cara do gol, ele é o 9, ele mandou pro fundo do gol, aos 8 cravados da segunda etapa, na frente, de virada, agora o Furacão, escrito no placar de Midas Macedo Ferro, e achou o placar, tá lá.
8: Atlético Paranaense,
3: 2,
8: Remo,
3: 1.
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7: Todo mundo disse, todo mundo sabe, deixar a bola perto e próximo do Viveiros é letal. Na jogada ali pelo meio campo, o clube do Remo perde. O Tchamba até tentou fazer o corte, não consegue. Viveiros, ele colocou, rente ao gol do Rangel, faz o gol da virada, é o segundo gol dele, segundo gol do Furacão, 2-1 agora aqui na frente o time paranaense.
6: Lance ajustado, o gol está confirmado, mas o Viveiros agora é o artilheiro do campeonato brasileiro e o Furacão chega a 23 bolas no campeonato da Série A Nacional.
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3: O Benavides está no chão ali, reclamou uma solada ali que acabou recebendo, não teve amarelo para ninguém, Benavides está no chão até agora. O certo é que o Atlético Paranaense vai vencendo o jogo por 2-1, já o Gerson Nogueira fala, o Remo joga desde o finalzinho do primeiro tempo com menos um, porque o Jajá acabou sendo expulso, abraçando a galera ligada aqui no Som da Clube, aí o Tolima lá no oeste do Pará, ao querido Vinícius, o seu Antônio Almeida e também o Augustinho, Jorge Henrique, todos nos acompanhando, meu amigo Claudinho Cardoso, o Rubens da Balsa, o Valdeci, o nosso Valdepix, Johnson Mosqueiro, nos acompanhando, o Luiz lá no Alvorada da Estrada do Mosqueiro, toda essa galera está nos acompanhando, tá ligado aqui no Som da Clube. Tudo certo aí com o Benavides, né, Cachado? Já levantou, tá tudo ok?
4: Levantou, né? Tudo tranquilo, sem nenhum problema. Agora, será que o Condé vai demorar para mexer nesse time ou não? Vamos aguardar, Valmir. 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
3: Vamos acompanhar. Qual é o detalhe?
7: Detalhe é que aqui os jogadores de meio para frente do clube do Remo em trabalho de aquecimento aqui atrás do gol do Rangel.
3: É, e um jogador a menos faz uma diferença que eu vou te contar. Já o Gerson fala, aqui volta de novo, Valmir. Benavides dominou a bola, vem para cima, trabalhou a jogada, trabalha mais atrás, começou de novo agora com o Leozinho, tá lá no meio da rua, lançou, meteu na cara do gol de novo, a equipe do Furacão tá chegando com facilidade, era o Julimar tentando chegar, pintou o corte da zaga, voltou pro Mendonça que domina a bola, agora com o Jadson, Remo tá dominado agora, em segundo tempo ainda existe, hein? São 11 minutos dessa segunda etapa, o Jadson já tá inclusive pedindo pico, né?
1: Fala,
4: Pico e Povida.
3: Fala, Jadson.
1: A questão toda é a seguinte,

0: Azul.
1: Olha o tempo passando, quase 12 minutos desta segunda etapa, 2-1 para o Furacão. Trabalha o Furacão, domina da bola Arthur Dias, agora aqui para o Filipinho, dominou, segura um pouquinho, faz a abertura, trabalha com o Mendonça, lançamento é feito, era o Viveiros que estava ali, lançamento é feito para o Claudinho, dominou a bola, vem ali o Viveiros, está pertinho dele, a bola do Viveiros, ele é centroavante, já estava lá pelo lado esquerdo, dominou, traz para a perna direita, consegue fazer ali a manobra, jogou, meteu na frente, vai receber de novo na cara do gol, a chance é batida, defendeu Marcelo Rangel, e o Tchamba está esperando todo mundo chegar aqui. O Tchamba está se virando sozinho. Já brigou com todo mundo nessa zaga azulina. E mais uma perda de bola aqui do Vitor Bueno. Diga.
2: Agora será se ele é o Pico aí ou o Zé Ricardo no posto do Bueno?
1: Bora ver se o Bueno vai sair ou se ele vai ficar também. Ninguém sabe o que é que vem ali da cabeça do treinador. 2-1 para a equipe do Furacão. Estamos na marca dos 13 minutos. Vamos fechar 13 minutos. É impressionante a facilidade com que o Furacão está chegando na cara do Marcelo Rangel. Acabou
3: no estádio Augustão, na cidade de Santana, quarta divisão, Oratório 3, Tuna Luz Brasileira também 3.
1: Rapaz, se tiver mais 5 minutos aqui, né, Urbano? Boa, a Tuna, vou te contar. Rapaz,
3: problema a Tuna na preparação física, entregou o jogo aí para o teu candidato daquela vez, né? Ficou de virada e agora também quase que perde. Está chamando o quarto gol, mas não levou.
1: Vamos às mudanças.
2: Saindo o Pico, saindo
1: Vitor Bueno.
2: Vitor Bueno, entrando o jogador. Alvedo. Poveda 99, e saindo agora o jogador Patrick, entrando 14, Léo Pique.
1: São essas as mudanças aí.
2: 14 no 8, Valmir.
1: Tá certo, 14 no 8 aqui no Patrick, é o Léo Pico em campo e o Vitor Bueno que hoje ficou devendo demais e entrando o Gabriel Poveda para a camisa do Clube do Remo. O
4: Patrick também errando muito passe, né, Valmir, no meio.
1: É, exatamente, aliás, o segundo gol é de um erro dele ali no meio e aí o Remo vem de novo. Estamos com 13, quase 14 agora, domínio de bola ali do Leonel Pico, dominou a bola na cabeça do círculo central, vem para cima, abre para receber ali pelo lado esquerdo o Mike, joga mais atrás agora pro Tchamba, aí o Tchamba quer fazer lançamento longo, então ninguém se mexe, ele quer nego lá na frente, aí o Zé Edson se aproximou, vinha por dentro, o Marcelinho não teve lançamento para ele, segura um pouquinho a equipe do Clube do Remo, tá bem postada a equipe do Furacão, abertura pro Mike agora, domina, vem para cima, marcação do Mendonça para cima dele, recua, a jogada começa com o Tchamba de novo, o Tchamba ameaçou fazer lançamento longo, vai recuar, lá do meio da rua pro Marcelo Rangel, sai jogando aqui no campo de defesa e toma a bola para frente, a jogada não foi muito boa, vem aqui no peito do Arthur Dias, sai com facilidade, agora apareceu o Julimar para dominar a bola e voltar aqui com tranquilidade para a equipe do Furacão, clube a dona da bola.
5: Cachaça 51, a boa ideia do Brasil.
1: Aperta o Clube do Remo, vai ganhar arremesso lateral aqui pelo lado esquerdo, toma do Furacão reclamando ali, o Benavides reclamando.
2: Mas lateral do Remo, amigo.
1: É lateral do Clube do Remo, já vai ser cobrado. Mike tá se preparando, o Mike ali pra cobrança, se prepara, arremessa, tá até agora aqui o Aldair reclamando esse arremesso, a bola chegou do Marlon, faz o domínio, consegue o giro, mete pro lado direito na bola dominada, Matheus Alexandre vem pra cima, aparece Marcelinho pra jogar, Marcelinho ficou de costas, girou na frente do Claudinho, começa a jogada de novo, Remo com menos um, hein, só lembrando, por isso que tá com muita dificuldade pra sair aqui e também concluir uma jogada, a bola volta pro Pico, domina, jogou agora pro Tchamba. Tchamba cava, lança, meteu pro Mike, vai pintar a bola aqui, ele escora de cabeça pra ninguém, Cacheado.
2: Aí agradece o Santos, cabeçada do Pico e a defesa do Santos. O Remo vai perdendo 2-1, Mangueirão, placar de Minas, Macedo Ferreira.
3: Intervalo.
1: Opa!
3: A Série C, jogos paralisados, fim de primeiro tempo pra Amazonas 1, Ferroviária 0, Brusque 0, Anápolis 0, Inter de Limeira 0, Itabaiana também 0, Paysandu no momento é o quarto colocado.
1: Tá certo, já a gente, não, agora, vamos hidratar o jogo, Remo tá precisando de uma hidratação com a Água Vida, depois do ataque azulino, lá vem aqui o Zé Edson bater a carteira dele, vamos hidratar o jogo, 2-1 pro Furacão, Gerson Nogueira, 16, segundo tempo, 2-1, Furacão.
6: Era, aconteceu o que se previa. Mas foi mais trágico pro Remo.
1: Olha o Manga, recebeu pro Clube do Remo, tá lá pelo lado esquerdo, dominou, fez o passe, a bola passou do Poveda, a zaga tirou. Se espertou o Leão agora, Gerson.
6: Pois é, o Remo vai viver nesses momentos, né? Tentativas de chegada em contra-ataque. Tem agora um homem centralizado que é o Poveda, mas a bola tem que chegar até ele na área. Eu falava que o Remo, a gente esperava as dificuldades no segundo tempo, com um jogador a menos, contra um adversário de qualidade como o Atlético, mas o problema foi pior ainda porque o gol saiu muito cedo, o gol do Atlético.
1: De novo Viveiros na cara do gol, olha a chance, bateu com o perna esquerda, olha o desvio, a bola passa, vai para a linha de fundo, escanteio para o Furacão. Pode concluir aí, Gerson.
6: Pois é, saiu o gol com 8 minutos, aos 12, uma grande chance também do Viveiros, E agora

0: De novo, né? O Remo vai ficar nessa situação, muito exposto por obra de uma infantilidade do Jajá no primeiro tempo.
1: 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Aqui o Remo está sofrendo, meu amigo. São 17 agora. A equipe do Furacão vence por 2-1. Não está com muita pressa para fazer essa cobrança do escanteio. Está sendo vaiado agora o Mendonça. Lá vai ele, com uma tranquilidade danada, e o árbitro fica olhando, que ele faz bem o que entende, né? Que bem entende. Lá vai pra bola Mendonça, vai pra bola, 17 agora e meio. Levantamento é feito, escanteio cobrado e o toque de cabeça ali do Aguirre. Chega ali com o Zé Welleson cortando, volta pro Aleph Manga. Aí o Viveiros está aqui pela beira e espera que a bola saia para ganhar arremesso lateral. Bola de novo da equipe do Furacão. 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
1: Impressionante, né? O Furacão ganhando tempo aí, rapaz. Um deixa a bola pro outro, ninguém bate esse arremesso lateral. E o árbitro fica colhendo com cara de égua ali pros jogadores. Fala.
3: Time compacto e enjoado, o Atlético Paranaense.
1: Também acho, concordo com você aqui. Aguirre dominou a bola, abriu espaço, trabalhou, não é à toa, tá quinto colocado no Campeonato Brasileiro. E hoje, com muitos desfalques, também tá sobrando.
3: E tá subindo uma posição.
1: É isso aí, vai pra quarta posição. Quem chamou?
4: Apertaram o botão e todos os efetores agora do Mangueirão estão acesos. 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
1: Julimar domina de novo para o Furacão, trabalhou a bola com Mendonça, parou, ajeitou, jogou mais atrás, agora para o Jadson. O pico veio na marcação, a bola chegou para o Benavides, ele recua a jogada, Guique quem faz o domínio. O Remo está todo atrás esperando uma decisão aqui do Atlético. Lançamento para o lado esquerdo, para o Claudinho na costa da zaga, vai na linha de fundo, não fez o cruzamento porque quem estava lá era o Marlon. Segurou tudo e a bola é do clube do Remo aqui que já sai jogando, já nem é clube, é seleção.
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1: E agora tem jogador, tem amarelo para o jogador da equipe do Furacão ali. Vai, vamos acompanhar Cacheado. Será que é o Filipinho? Está aparecendo o Filipinho, mas ele levou o braço ali, empurrou o Marcelinho quando vinha na progressão. É o 5, o Filipinho.
5: Uma boa jogada aí acontecendo no clube do Remo com o Marcelinho. Foi derrubado pelo Filipinho, número 5, leva cartão amarelo. O clube do Remo vai para frente em busca do gol do empate. Vai perdendo o Leão, Mangueirão, placar de Milhas, Macedo, Ferriaço, 2-1.
1: Cartão amarelo, Filipinho. 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Uma falta perigosa, 2-1 para o Furacão, vai atrás do gol, empate o clube do Remo. Vem Zé Welleson, jogada ensaiada, abertura para a direita, agora para o Matheus Alexandre, pode cruzar, cruzou, levantou, meteu, era para o Poveda, pintou o corte da zaga, volta a bola aqui para o Furacão, bonita jogada do Zé Welleson, já deixou ali o Jadson da saudade, cruzou, meteu, olha a chegada, era para o Marlon, e a zaga coloca essa bola para a lateral, perigo aí, Cacheado.
5: Perigo, o clube do Remo entende que tem que sair para o jogo, tem que buscar esse gol do empate, e agora leva perigo, lateral em favor do clube do Remo, 2-1 Furacão, placa de Midas, Marcelo Ferriaço.
1: Zé Welleson domina a bola pelo bico direito na grande área, já serve ali o Matheus Alexandre, parou, voltou, não tem marcação aqui pro Zé Welleson, ele tinha que vir por dentro, voltou pra lá, lá vem ali o Matheus Alexandre, cruzou, aí ficou fácil pro Santos pegar, muito fechado, hein, Cajado?
5: Muito fechado e tava lá o Matheus, segurou o jogador Santos, não deu troco, 2-1 vence Furacão, placa de Midas, Marcelo Ferriaço.
1: Galera azulina ligada aqui no Sona Clube, abraço ao Coronel Costa Júnior, tá nos acompanhando, tá ligado, tá aqui do lado, com o radinho ligado, querido Valmon Alves e também o Paulinho, ao Alcindo Lima, o Foguinho da Clube, com a dona Tânia, lá em Santarém, ligado aqui no som da Clube, e agora o recuo de bola, lá do meio da rua, da equipe do Furacão, ali para sair jogando o goleiro Santos, todo mundo ouve a Clube.
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3: Tome.
1: Diga.
3: Pessoal lá em Outeiro, no pré-amar, ouvindo a Rádio Clube.
1: É, rapaz, o Fábio, querido Léo Santos, toda essa galera, o Mauro, todo mundo. E meu amigo coronel, não, querido Manelão, chefe de cozinha, que ontem fez o Mapará, que eu vou te contar, da melhor qualidade. Zé Welleson domina a bola para o clube do Remo, sai jogando 21 minutos, agora jogou, recua a jogada para o Tchamba, faz abertura com o Mike, pode cruzar, está na intermediária, o Aleph Manga se mexe, ainda o Mike vem ali para cima do adversário, girou, era o Leozinho que vinha na marcação, ele recua a jogada e começa de novo aqui com o Tchamba. 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Já falou o Gerson Nogueira. Aqui estamos na marca dos 21 minutos e meio desta segunda etapa, 2-1. bom pro Furacão ali. O Marcelinho trabalhou. Boa jogada pela direita com o Matheus Alexandre. Poveda pede no comando. Alexandre cruzou, meteu pra ninguém. Vem no peito do Mendonça, que fez graça e saiu jogando. 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
1: Confira comigo, hora de se ligar do tempo e no placar. Brasileirão Série A, Mangueirão, segundo tempo, alcançamos 22, galera. 22 desta segunda etapa, placar de Vidas Macedo Ferro e Aço, ligue 3233-1308. O placar tá lá.
7: Atlético Paranaense
1: 2.
3: No Mineirão é o segundo do Cruzeiro. Tá chegando a Raposa. Sinisterra, agora Cruzeiro 2. A Chapecoense 0.
1: 5h40 da tarde, hora certa. 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
1: 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Alô, galera, tô aqui no seu rádio, nas plataformas digitais. Um abraço, uma boa tarde. Aqui o assunto é Série A do Campeonato Brasileiro. Amanhã pela Série C tem Paysandu e Floresta, 8 horas da noite. Guilherme Guerreiro, Carlos Castilho, Dínio Menezes, Francisco Urbano, contando a história do jogo. A bola vai rolar às 8 horas da noite. Aqui 23, segundo tempo 2-1, Furacão, que trabalha na defesa do Claudinho, recuando pro Santos. Lá vem ele com tranquilidade, aperta a marcação ali o Povedo, o Santos chuta, bateu meio esquisito, vem de graça pro Clube do Remo, bate na canela do Marlon, na cabeça do círculo central, ele toca de primeira, jogo rápido, meteu agora pro Zé Welison, vira o jogo, mete pro Marcelinho, domina a bola, marcação do Claudinho pra cima dele, Marcelinho e Claudinho, melhor pro Marcelinho, segurou um pouquinho, agora volta de novo, começa a jogada com o Matheus Alexandre pro Tchamba, Tchamba domina, abre Maicon pra receber, acha que o Aleph Manga, deu um tapa na bola, saiu do Benavides, vai pra cima, adianta demais, vai trombando, reclamou a falta, não houve nada, aparece aqui o Mike, mete a cabeça na bola, opa, meteu o peito na bola, quem meteu a cabeça perigosamente ali foi o Poveda, reclamaram uma falta, foi tudo limpo, limpo, limpo, segundo a arbitragem, o jogador do Remo tá no chão, Cachado.
5: É, mas ele não marcou nada, só que o Poveda, né, caiu, levou a pancada ali, ele não marcou absolutamente nada. Será que ele vai dar falta em favor do Clube do Remo? 2-1, placar de Midas Macedo Ferriaço para o Furacão.
1: E parou, mas sem falta, vai jogar a bola pro Atlético ali para começar de novo, porque ele entendeu que não houve nada na jogada, nem lance perigoso ali com o Poveda. Estamos na marca dos 24 agora. Todo mundo ouve a Clube.
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1: Já já tem mudança da equipe do Atlético.
5: 63.
1: Riquelme já já na equipe do Furacão, a equipe do Odair Helmas. A bola chega pelo lado esquerdo, na bola dominada Claudinho, meteu efeito na bola, vai ali o Viveiros brigando por ela, tenta evitar a saída, colocou a bola em jogo, aparece Filipinho, fez falta aí no Zé Welison, Magno.
4: Falta no Zé Welison, Filipinho passou a rasteira, jogador já recuperado, já colocada a bola em jogo, e aí a mudança agora, sai o número 5, o Filipinho, inclusive, que acaba de levar, receber, fazer a falta, ele que já tinha cartão amarelo, e agora o Riquelme na batera, número 63, tá no jogo, mudança para a equipe do Atlético, informação para a distribuidora Amazônia.
1: 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O Aldair Real, mas ele tira o pessoal que está com o amarelo. O Zapelli, por exemplo, levou o amarelo, já está fora de campo. E o Leozinho foi a primeira mudança que fez o Aldair. Olha o Remo tentando chegar. Lançamento agora pelo lado direito. Era para o Marcelinho. Forçou a jogada. Aí para o chão. Reclamou alguma coisa. Desde cedo que ele quer alguma coisa ali. Aí tem que seguir. Eu, rapaz, quero ouvir você, Cachado.
5: Olha, o Marcelinho pode cair com o árbitro. Já pegou corda com ele desde o primeiro tempo. E por isso ele não dá mínima. Mas parou o jogo para atender o ponta, que também é lateral do Clube do Remo. 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Bom,
1: jogo parado aí.
3: Só lembrando, o Filipinho é volante, o Diogo Riquelme também é meio campista defensivo, e essa é outra informação dela, a nossa distribuidora Amazônia.
1: Aproveitar o jogo parado aqui para ouvir o Gerson Nogueira. Vamos hidratar, Gerson. O Remo está precisando dessa hidratação. Está tudo certo ali com o Marcelinho, já está de pé. Em nome de Água Vida, 26, 2-1 para o Furacão. É o segundo tempo, Gerson.
0: Pois é, né, cara? Começo logo com a informação aqui sobre o Marcelinho. O cara acertou a boca dele mesmo. Só que como ele forçou aquele lance no final do primeiro tempo, o árbitro,
3: tá queimado, né?
0: O árbitro não leva nada a sério do que acontece com ele. E o bandeira do lado não denunciou, né? Mas é um jogo, neste momento, com o Remo um pouquinho mais adiantado. saindo, né, daquele recuo em que estava, mas correndo muitos riscos, homem. Qualquer lance de, com o Mendonça, com o Viveiros na frente, é um perigo para a defensiva do Remo.
1: 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Aleph Manga agora abusou de novo de mais uma, acabou perdendo, cometeu falta, arbitragem parou e marcou. 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
1: 27,5, mexe na bola ali o Atlético. Agora o Riquelme vem na primeira participação, deu uma casquinha na bola, voltou para a defesa do Clube do Remo. Lançamento aqui do Matheus Alexandre para o Zé Edson, já ficou pelo meio do caminho, já perdeu. Claudinho recupera, domina a bola, joga pelo meio. Domínio de bola ali na hora do Julimar. Julimar, paraense Julimar, domina, recua, começa de novo. Arthur Dias vira o jogo, abre aqui na direita para o Benavides. Agora a jogada para o Mendonça, tabela funciona. Funciona, Mendonça vai tentar chegar ali de fundo. O Mike vem na marcação, jogou bola curta agora para o Leozinho. Sai o Pico da marcação, Pico não jogou ainda. Lançamento no campo ofensivo, metido aqui para o Claudinho. Escorregou o Claudinho, levantou de novo nas costas do Matheus Alexandre. Fez o passe, meteu para o Viveiros, faz a proteção. Na hora H chegou Marlon cortando, troca figurinhas o Clube do Remo e olha, sai jogando pelo campo de defesa. Tem gol.
3: Na Série B, São Bernardo fora de casa. Pablo Diego, agora Atlético Goianiense 0. E o líder no momento, São Bernardo, tem um. São Bernardo, dirigido por Ricardo Catalá.
1: E agora o Aguirre caçou o Povedo, enquanto não botou no chão, não sossegou, cometeu a falta.
5: Na frente do ar, né, Valmir?
1: É, e agora estão pedindo pressa ali pro Tchamba, ele já bateu a falta. Povedo meteu essa bola meio mascada aqui pro Pico, ele dominou. Ô, Pico, jogou lá atrás ali do Matheus Alexandre, que vai ter que virar de novo. Demorou uma semana para fazer essa curva aí, para começar de novo. Estamos com 28 agora, 28, quase 29, é o segundo tempo, 2-1 para a equipe do Furacão. Tempo tá passando, o Remo tá com 10 jogadores em campo, é sempre bom a gente lembrar que o Jajá foi expulso no finalzinho do primeiro tempo. 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
1: Olha, tá em posição ali de impedimento, Viveiros. A bola foi no ataque da equipe do Furacão. A bola é só tiro de meta, Marcelo Rangel só acompanhou aí, Magno.
4: Com tranquilidade, apenas para repor a bola em jogo. Segue aqui no Mangueirão, 1 para o Remo, 2 para o Atlético.
1: Sai Tchamba jogando pelo campo de defesa, mandando agora rasteirinho para o Mike, tentou o lançamento pelo lado esquerdo, a bola saiu, mas primeiro bateu no Mendonça, lateral para a equipe azulina, lá atrás, fera, lá atrás, espera aí o Mike chegar para fazer o arremesso ali. Lá vem Mike, é lá para trás, fera, não atrasa o negócio. Mike vai lá, vai para o arremesso, toca, meteu na frente, trabalhou agora com o Poveda, saiu com a bola em tudo o Poveda. Não teve domínio, apenas apertou o Riquelme.
4: Se atrapalhou com a sua
1: pernas. Se atrapalhou, meu amigo. Caiu sozinho ali o jogador Gabriel Poveda. E o Mendonça tem arremesso lateral aqui pelo lado direito. Chegamos a 29, 29, 30 agora. Cravadinhos desta segunda etapa, 2-1 para o Furacão. A bola chegou no Leozinho, está aqui trabalhando. Lança a bola, já já tem mudança.
5: Diego Hernández no Clube do Remo daqui a pouquinho. 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
1: E o Furacão desce com Julimar, abertura para o lado esquerdo. Na bola dominada vem Claudinho, pode cruzar na área. Cruzou, é para o Mendonça. A bola vai quicar aqui, lá vem Mendonça. Esperou que a bola tocasse e o Aleph Manga passou. Sou direto ali, chega a bola para a equipe do Furacão, de novo vem Leozinho, tentou a tabela, chega Mike para tirar, vai ficar no Poveda, faz a proteção, tentou um toque, não conseguiu, a bola bateu no meio do Julimar, chega aqui no Mendonça, o Remo realmente está na roda da equipe do Atlético, não consegue segurar essa bola, e o recuo agora rápido do Benavides, lá para o goleiro Santos. Oi.
3: Pode fazer 3 gols daqui para frente, o Aleph Manga está mortinho já.
1: Impressionante, ele não está conseguindo chegar. E agora foi lançado ali, saiu de trás o Viveiros. Ele domina a bola, Julimar ficou pedindo, está na grande área. Entrou, mandou colocado, a bola passa, vai para fora, era a chance do terceiro. Eram jogadores de cara ali da equipe do Furacão, não fez porque não quis.
5: Sai o Manga.
1: Manga sai daqui a pouquinho.
5: 33, Diego Hernández, Valmeia, mais uma mudança no Clube do Remo. 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
1: Diego Hernández, portanto, com a camisa número 33 na equipe azulina. O Aleph Manga, mortinho, como disse o Saulo, mortinho com batata, saindo agora. 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
1: 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E o tempo de jogo?
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1: Confira comigo o Arame, se ligar no tempo e no placar. Brasileirão Série A, segundo tempo, 32, galera, 32 dessa segunda etapa, placar de Midas Macedo, Ferro e Aço, Arthur Bernardes, 23, e o placar tá lá.
7: Atlético Paranaense,
1: 2.
6: Remo,
1: 1.
3: O Mineirão é o primeiro da Chapecoense, João Paulo, agora Cruzeiro 2, Chape 1.
1: A hora certa, confira, são 17h50. 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
1: 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Alô, galera, aquele abraço. Aquele abraço, uma boa tarde para você. Ligado aqui no Som da Clube. Aqui o assunto é Série A do Campeonato Brasileiro. 2-1 para a equipe do Furacão contra o Clube do Remo. Estamos com 32,5 desta segunda etapa. Aqui Leozinho domina para o Furacão. Lançou, meteu na frente, trabalhou, jogada com Mendonça. Toque de calcanhar, quis fazer graça, já foi desarmado pelo Pico. Começa a jogar atrás agora para o Mike, deu a cavada. Lança agora para o Diego Hernandes, fez a proteção. Perdeu a bola ali para o Jadson, ganhou de novo. Agora Leozinho, do meio da rua, ele pode bater. Faz o giro, meteu para o Julimar, faz a manobra agora do meio da rua, volta a bola para o Riquelme, ele bate, disparou forte, e em dois tempos o Marcelo Rangel pegou, hein, Magno?
4: Exatamente, o Riquelme arriscou o chute, foi veloz, foi perigoso, o Rangel fez em dois tempos a proteção, já coloca o Remo no ataque, lá vai ele, Matheus Alexandre.
1: É, a galera tá sempre nos acompanhando, ligado aqui no Sou da Clube. Alô, torcedor azulino, fica ligado, o Remo tá atrás da reação, joga com menos um, lá vem Pico, dominou, bora Pico, volta a bola para o Matheus Alexandre, lá pelo lado direito, tudo postado aqui, a equipe do Furacão, aí o Matheus Alexandre, quem se aproxima, quem tá ali é o Zé Welleson, parou, faz o giro, mete agora pro lado direito, ajeita para fazer cruzamento, pode meter lá na grande área, marcação é feita em cima dele, vai embora ali o Matheus Alexandre, para ganhar arremesso lateral aqui pelo lado direito, vai ganhando tempo a equipe do Furacão, são 33, quase 34, vai arremessar ali, vai tentar jogar essa bola lá na grande área, arremessou não, jogou com o tiro, meteu pro Zé Welleson, chegou Arthur Dias cortando, a bola é reboteada e volta para o Clube do Remo com o Marlon, faz o giro, meteu para o Mike agora pelo lado esquerdo, toma cruzamento para a grande área, cruzou, era para o Povedo, opa, sentiu, empurrou, é pênalti, Marcelino empurrado na grande área, é pênalti para o Remo, Cacheado.
5: É pênalti sim para o Clube do Remo, todo mundo viu, o cruzamento, a bola metida pelo Mike, procurando o jogador Marcelino, apareceu o empurrão, é pênalti em favor do Clube do Remo, pode chegar o gol do empate, Valmir.
1: Depois a gente confirma se teve algum amarelo aí, sentiu ali que o braço do árbitro subiu com alguma coisa na mão, ou só foi o gesto, se tinha um amarelinho ali nas mãos dele. Pênalti está marcado para o Clube do Remo. E aproveita ali o Condé, chama alguns jogadores, conversa, tenta organizar tudo. E o Remo praticamente achou esse bom momento, hein, Cacheado?
5: Achou o bom momento. Eu disse, Romir, para aqui, falava rapidamente off, dizendo que com as mudanças o Clube do Remo foi para cima, facilitando demais aí, o Gerson vai falar, a equipe do Atlético, pensando que o jogo já estava na mão. E de repente acontece um penal, o Remo tem chance de empatar o jogo. Diego Hernandes já pede a preferência, Valmir.
1: Tá certo, Diego Hernandes já está ali próximo da bola. Ele está com a bola na mão para fazer a cobrança. Enquanto isso, o pênalti não é confirmado. Ele está conversando ali com a turma que está chegando tudo para confirmar de vez a penalidade máxima. Abraçando a torcida do Clube do Remo, vibrando, minha amiga TT lá em Palhoça. Alô, TT, um abraço para você. E a Maida Malato dos Santos, que ontem fez aniversário, está recebendo os parabéns da família lá em Palhoça também, torcendo pelo seu Clube do Remo.
5: E olha, meu amigo, o Reinaldo Rapatador, do outro lado ali com o Helder e a dona Regina fazendo uma grande festa. Os amigos também, você falou ainda há pouco, imagine como está agora o Milton Magela.
1: Deus
5: o
1: livre.
5: No Alto Mar.
1: Nas águas cariocas lá em Alto Mar. Vamos acompanhar a cobrança para o Clube do Remo. Por enquanto, muito protesto dos jogadores de defesa da equipe do Atlético. Será que eu posso chamar esse tira-teima com você, Saulo, para você opinar, para saber se foi pênalti ou não? Ele vai olhar o VAR. Vai olhar o VAR ali, a arbitragem do pernambucano, ali o Rodrigo José Pereira de Lima. Primeiro ele vai ver o VAR. Ele deu o pênalti, imagino eu que com convicção, e agora está sendo chamado.
5: O Marcelo
1: ali.
5: Rangel correu para lá e o número 7 também, o Mendonça, né? E, óbvio, empurra todo
4: e o Rangel disse, foi claro, Rangel e Pico ali.
1: É, mas O Rangel estava numa outra posição, né? Afirmar isso aí
4: não,
1: também.
4: Não, ele
1: está
4: lá perto do monitor.
5: Ah, sim. Já viu.
1: É, já viu. Não, não, anulou.
4: Anulou o pênalti.
1: Anulado o pênalti para o Clube do Remo aí, Cacheado.
5: Anulado, o árbitro foi lá, né? Foi lá e viu tudo e anula, portanto, o que seria pênalti em favor do Clube do Remo. Tem que ir para cima em busca desse empate, porque o Furacão vai vencendo 2-1, Mangueirão, placar de Midas Macedo Ferriaço.
1: 37, Gerso Nogueira, vamos hidratar o jogo. 2-1, diga, Saulo.
3: Se é fora da área, ele marca.
1: É, né? Então pronto, para você foi. Então, em nome de Água Vida, Gerson Nogueira, 37 agora, quem está melhor hidratado, 2-1 para o Furacão?
0: Furacão controla o jogo, né? Já teve chances para ampliar, duas situações pelo menos muito fortes, uma com o Julimar, né? Outra agora com o Riquelme batendo de fora da área, obrigando o goleiro a defender. Olha, empurrão houve, meu amigo. Empurrão houve, se é fora da área, não tinha nem dúvida que ele dava. É, talvez aquela situação do Marcelinho ter simulado, mas eu achei estranha a chamada do VAR, porque o lance, a meu ver, é claro, né? O penal aconteceu. É uma questão de. Não é uma questão nem interpretativa. O jogador é deslocado no ar. Cruzamento, ele ia acertar a bola, se ia fazer o gol, não se sabe. Mas a ação do zagueiro, né, fazendo com que ele caísse, ela é clara, e isso é falta. Agora, o Remo. Para o Remo resta esse jogo agora. Bola na área, bola erguida o tempo todo, para tentar ver uma situação dessas. Um cabeceio, um rebote a ser aproveitado. Né? Pênalti está na cara que o árbitro dificilmente vai marcar. Isso aí já está mais ou menos claro. Né? Mas o Remo pelo menos voltou a tocar a bola e tentar chegar na frente. Né? Isso já é positivo no sentido de tentar o empate.
1: 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E agora a mudança da equipe do Atlético de novo, hein? Tá saindo Viveiros, entrando...
4: Viveiros com o número 9, entrando 70, Renan Peixoto, na equipe do Furacão, é mais uma mudança processada pelo técnico, ó daí, Helma Maionese.
3: Renan Peixoto, que fez gol no Paysandu na estreia do Atlético Paranaense na Série B do ano passado, centroavante, o chamado bom reserva, na informação da distribuidora Amazônia.
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1: Estamos chegando a 39 minutos e agora o Viveiros saindo, viu, Viveiros, rapaz, trabalhando lá pelo lado esquerdo, pela direita, se mexe para tudo que é lado ali, não para, em alguns momentos ele ficou isolado ali, mas ele saiu demais para jogar, deve estar extenuado, saindo aí meio que cansado, né, e é a opção.
4: Se ainda tinham dúvida dele ir pra Copa, né, Valmir, depois do jogo de hoje,
3: tem gol.
1: Exatamente, o cara tem qualidade, tem gol.
3: Lá do CRB, no nosso Rei Pelé, o empate do Galo da Pajussara agora. CRB 2, Ponte Preta também 2.
1: Eu falava que tarde bonita, hein, rapaz? Sem chuva aqui, tô vendo até arco-íris aí. Arco-íris brilhando lá na direção do horizonte ali da Augusto Montenegro. Chegamos agora a 40 minutos. Lá vai o Mendonça. Jogou demais o Mendonça, hein? Lá vai ele, pelo menos até agora. Vai lá pro arremesso. Tá se preparando o arremesso pela meia direita no campo ofensivo da equipe do Furacão. Arremessa, mete essa bola e complicado ali a vida do Leozinho. Deu certo para ele. Vai agora o Remo tentando chegar com o Léo Pico. Mete a cabeça na bola, acaba se complicando. E o recuo do Riquelme lá do meio da rua pro Santos para sair jogando. Poveda aparece para fazer a marcação. Ele sai jogando agora com o Arthur. Arthur Dias, Marcelinho vem, aperta a marcação, Arthur faz lançamento, joga a bola, quicou antes do Claudinho, pintou o corte da zaga, chegou ali o Marlon cortando, voltou no Zé Moedes, tocou de primeiro, meteu agora a boa jogada pro Pico, girou, galera gostou, faz lançamento, ali pro Diego Hernandes, na hora H apareceu o Arthur Castro, aliás, ali o Arthur Dias cortando a bola e saindo jogando de novo pra equipe do Furacão. Oi,
3: nosso amigo Hércules Chagas com a dona Leila, ouvindo a Rádio Clube do
1: que
3: Pará.
1: Que beleza, fala Hércules, um abraço, toma 5 litros de água, não toma uma gelada.
5: Mas Zé depois... Ricardo, daqui a pouquinho, Zé Ricardo.
1: Depois a marreta voou, né? Tô sabendo.
3: O quê?
1: Zé Ricardo, já na equipe azulina, clube a dona da bola.
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1: Olha o Claudinho, dominou, deixou pra trás a marcação, pode jogar pra trás, dominou a batida de Julimar e a defesa do goleiro Marcelo Rangel. Simplesmente humilhado o Marlon lá pelo lado direito, que coisa, hein, Magno?
4: Ele tem que amanhã, na hora, agora, urgente, de manhã cedo, do Dr. Jean Clay. Tá a costela, a coluna toda desconcertada. O que o Julimar fez, nossa senhora. Rangel botou pro lado, escanteio. Lá vai o Leozinho com ela.
1: Lá vai o Leozinho, que time enjoado, meu amigo. Esse time do Furacão, que time enjoado. 41,5, já já a placa sobe. Zé Ricardo tá pronto pra entrar ali, mas até agora não entrou. Lá vem Leozinho para a cobrança do escanteio, lá pelo lado esquerdo. O Atlético se prepara. Escanteio vai sendo cobrado. Levantamento é feito na grande área. Olha o toque do Aguirre. A bola veio leve agora, Magno.
4: O Tchamba até tentou fazer a proteção, mas o Aguirre foi no terceiro pau. Houve obstrução. Calma da vovó. O Rangel foi fazer a jogada, a saída. Foi errado, mas apenas tiro de meta. Agora sim, tudo ok, tudo consertado. Sai mudança aí, Caixada.
5: Zé Edson saindo, 28 para a entrada do 5-5. Zé Ricardo, a informação em nome da distribuidora Amazônia.
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1: Diga lá.
3: Na Série B, em Goiânia, Atlético Goianiense 0, São Bernardo 1. Time paulista, por enquanto, líder da Série B.
1: Agora falta pro Remo aqui na defesa. Aí o Pico. Aí Pico, toca na bola, sai jogando o clube do Remo. 42, agora quase 43. O Remo sem força agora para criar, para sair jogando. Sempre recuando agora pro Marcelo Rangel. Tá difícil, o torcedor não tá gostando nem um pouquinho. Primeiro que o placar tá diverso. E agora o Remo não reage. Lançamento completamente equivocado ali do Marlon. Tá rifando a bola. Vem direto pra equipe do Furacão no campo de defesa. Já nem é clube, é seleção.
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1: Fala, Saulo.
3: Detalhe dos mais preocupantes, até porque estamos falando de fenômeno azul. Primeiro turno está indo embora, o Remo só venceu uma no Mangueirão, na informação da distribuidora Amazônia.
1: 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Agora um chapeuzinho ali do Claudinho para cima do Matheus Alexandre, ele apelou, deu aquele puxão nele, a falta está marcada, não tem o menor interesse de mexer na bola a equipe do Furacão, que vence por 2-1. Marca mais 3 pontos, pelo menos até agora, e está subindo na tabela. Já nem é clube, é seleção.
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1: Gol do Furacão!
3: Leozinho.
1: Gol do Furacão! Leozinho aos 44 minutos do segundo tempo. Agora mudança no placar de Minas, Macedo, Ferro e Aço. O placar tá lá.
7: Atlético Paranaense
1: 3.
8: Remo
1: 1.
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4: Na jogada rápida aqui pelo Atlético Paranaense, Leozinho. Rapaz, ele pegou a bola, recebeu, deixou Rangel na saudade. Leozinho, ele que é cria do Dr. Albieri, do clone. Leva agora cartão amarelo por ter tirado a camisa. Faz o terceiro gol. Torcida do Clube do Remo já começa a ir embora aqui das dependências. É o terceiro gol do Furacão. 3 para o Atlético, 1 para o Remo. O Remo, que a última vez que havia vencido, perdido aqui no Mangueirão, era aquele 2-0 para o Fluminense. Depois perdeu mais uma vez, mas no Baianão. Agora, Remo volta a perder. E no placar, Minas Macedo e Ferriaço, 3-1. E levanta a placa agora, vão vir mais 6.
3: 24º gol do Atlético Paranaense na Série A, onde atualmente ele está na quarta posição, e o primeiro do Leozinho.
1: É isso aí, mais 6 minutos, vamos até 51, são 45. Alex, na hora do foguete, saiu o gol do Clube do Remo. Vamos de novo aqui pra gente pagar em nome de KSK Consórcio. Sem clube não há futebol.
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1: São 45,5. 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Já estão questionando ali, rapaz, ainda não confirmaram esse gol. Ainda estão ali checando se está tudo certo. Enquanto isso, vamos girar o tempo. Vamos girar o tempo em nome de...
4: Anulado
1: o gol, hein? Anulado o terceiro gol marcado pelo Leozinho. Quero ver qual foi a a irregularidade depois do Saulo.
3: Impedimento.
1: Impedimento do Leozinho, né? Quando ele recebe a bola, estava na posição de impedimento.
5: Lá vai o Clube do Remo fazer o gol do empate. Aguenta aí,
4: mano. O Leozinho levou o cartão de graça, então.
1: Então, Leozinho, exatamente. Não dá para retirar esse cartão. Ou dá para retirar. Foi uma... não tinha que tirar a camisa. 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E o tempo de jogo. Confira comigo o hora de se ligar no tempo e no placar. É o Brasileirão, é a Série A do Campeonato Brasileiro. Mangueirão, segundo tempo, 46. Vamos até 51, 47 agora. Placar de Vidas Macedo, Ferro e Aço. Arthur Bernardes, 23. E o placar tá lá.
7: Atlético Paranaense,
1: 2.
8: Remo,
1: 1.
3: Acabou no Mineirão, Cruzeiro 2, Chapecoense 1.
1: Agora são 18 horas e 5 minutos, hora certa. 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
1: Alô, galera, tô aqui no seu rádio, também nas plataformas digitais. Um abraço. Essa altura já é uma boa noite para você. Embora o sol ainda esteja brilhando, a cor está bonita ali do outro lado. E olha a falta pro Remo, Cacheado.
5: É ele, o garoto, 33, o Diego Hernandes.
1: Você falou que o Remo vai empatar, né, Cacheado? Olha
5: aí.
1: Pode pintar agora. Ele pode mandar direto, Diego Hernandes. Lá vai ele pra bola. Santos voltou pra fora, ele amor. Morrer lá dentro, Cacheado.
5: Lá no canto superior direito do arqueiro Santos. Ele disse, não, sai daí, colocou para escanteio, mas já tem perigo ainda porque tá lá o garoto Diego Hernandes.
1: Galera, acredita no gol de empate do Clube do Remo na reta final, já estamos nos acréscimos. São 48 agora pra bola, Diego Hernandes de novo, é vez do Clube do Remo sufocar agora a equipe do Furacão. O Daí Helma já até saiu da posição dele ali. Lá vai o Hernandes, levantou, meteu na grande área, Tchamba passou da linha da bola, vai sobrar no lado direito agora, Zé Ricardo domina, cruzamento é feito, a bola vem de novo para a segunda trave, agora para o Diego Hernandes na hora de emendar. O que houve ali? Ele não conseguiu chutar a bola.
5: Marcou a falta viu, em cima do
1: Leozinho.
5: Leozinho, né? Marcou a falta.
1: O Leozinho estava de pé, de repente ele caiu. O que houve? Não dá nem para dar amarelo, senão vai ter que expulsar o Leozinho. Se der amarelo por simulação ali para cima do
5: foi
1: Leozinho, vai ter
5: que expulsar. Falta, né? Em cima do defensor da equipe do Furacão, que vai vencendo 2-1, placar de Vidas Macedo Ferreiraço.
1: Amanhã tem mais futebol aqui na Clube Série C do Campeonato Brasileiro. 8 da noite tem Paysandu e Floresta, é a Série C do Brasileirão, com Guilherme Guerreiro, Carlos Castilho, Dinho Menezes e o nosso Francisco Urbano. Aqui reta final de jogo, quase 49. Santos não tem pressa, 2-1 para o Furacão. Lá vai o Santos, chuta para frente, bola vem viajando pelo alto, vem aqui na defesa do Clube do Remo, brigou pela bola o Julimar, estufa o peito, ajeita, sobra para o Leozinho, ele domina a bola, pode cruzar na grande área. Riquelme está ali pertinho dele, chega a bola de novo aqui na intermediária, Riquelme que vem com ela. A essa altura o Atlético vai valorizando, vai tocando a bola, Arthur Dias, lá do meio da rua, toca na bola e sai jogando aqui na defesa do goleiro Santos. Ele não pega, o Poveda isolado sozinho ali tentando jogar, não consegue, abertura para o Claudinho, bom lateral pelo lado esquerdo, dominou a bola, fugiu o Julimar, lançamento é feito na frente para chegar ali do Renan Peixoto. Primeiro ali o Marcelo Rangel tem pressa e sai jogando, são quase 40, quase 50, são 49 e 30, já perdeu mais uma o Clube do Remo. Diego Hernandes, lançamento é feito no campo de ataque, chegou pro Leozinho, agora ele entrou, bateu Marcelo Rangel em dois tempos, pegou aí Magno,
4: tranquilo absoluto, Rangel fez a proteção, o Leozinho tentou o chute. Dessa vez disse que ia valer, não aconteceu nada. Rangel já colocou ela em bola, em jogo. Lá vai o Remo, vai em busca do empate, Palmir.
1: Vamos fechar 50 minutos, o jogo vai até 51. Outra vez o Remo não consegue pegar de novo. Defesa aberta, abertura para o lado direito. Trabalha Leozinho, esse cara dá um trabalho que eu vou te contar, rapaz. Complicou a vida. Leozinho dominou, Pico vem em cima dele. Aí o Leozinho só quer ganhar tempo. Joga agora com Mendonça, abriu espaço, trabalha no meio. Riquelme, ele volta a bola, começa aqui com Benavides. Aí o Santos pode ser acionado, é isso que acontece. Santos vai lá, pega na bola, deu aquela fatiada, joga, meteu, lançou na frente, vem na cabeça aqui do Diego Hernandes, brigou pela bola o Zé Ricardo, bola rolando, Clube do Remo vivo na parada, Zé Ricardo foi pro chão, pede a falta no Obinado, a segunda arbitragem, bola voltou pro Riquelme, dominou essa bola, faz o toque rápido agora pro Mendonça, Claudinho invade pelo lado esquerdo, a bola é do Claudinho, defesa do Clube do Remo aberta, Claudinho adianta demais, brigou pela bola o Marcelinho, espirrou, 50 minutos e 45, toca a bola Mendonça, vai mandar daí, mandou direto, encaixa. Show Marcelo Rangel. Marcelo Rangel tá jogando no sacrifício, hein? Tá banquitolando.
4: Tá sentindo o joelho esquerdo ali.
1: Vai acabar o jogo. São 51 quase. Lançamento para o Povedo. Povedo com uma solidão danada, sozinho ali pelo campo de ataque. Espera que a bola saia do árbitro.
9: Mais dois.
1: Ainda tem mais dois aí, hein? Mais dois minutos. Então vamos até 53. Já são 51 aqui. O Adair Helma está dizendo o seguinte: era só mais um, filho. Para que ele foi arrumar mais dois agora?
4: Aliás, não interessa.
1: Vamos jogar, hein?
4: O Atlético não fez as cinco mudanças, ou eu estou enganado?
1: Ele botou Renan Peixoto, Leozinho, Riquelme e Julimar. Exatamente. Quatro mudanças só até agora. Bem observado aí pelo nosso.
9: Ah, Valmir?
1: Oi.
9: O que o grande Odair Helma não pode reclamar é o seguinte, né?
1: Não pode reclamar do quê, Gerson?
9: Os caras estão, né, maltratando o relógio aí do lado do Atlético. Toda hora param.
1: Segura.
9: Agora nesse arremesso lateral foi uma eternidade.
1: E o Remo volta pela direita, Matheus Alexandre lança essa bola, trabalhou agora com o Diego Hernandes, vai receber da direita, Zé Ricardo tocou de primeira para o Marcelinho, ele faz a proteção, disputou essa bola, tiro de meta, isso, Cajada?
5: É isso, tiro de meta, o rapaz correu lá, apontou para o fundo, é tiro de meta, sem pressa, a equipe do Furacão que vai vencendo no finalzinho, 2-1 para a Academia das Matheus do Ferreiras.
1: Vamos ver para quem vai esse cartão vermelho aí, tem um cartão vermelho, quem é esse cara?
4: Olha aí,
1: cartão vermelho para o técnico Odair Helma, já tava.
4: Azedou a maionese.
1: Então por que ele não sai? Se ele foi expulso, não foi pra ele,
3: será
1: não.
3: Será que
1: não,
3: ele tá com o psicológico em dia?
1: Não foi pra ele.
5: O treinador de goleiro do clube do Rio.
1: Ah, tá. Foi o Carequinha Crisel, ali. Crisel. É o Carequinha, foi o Crisel.
5: Não, Crisel foi Crisel. O treinador de goleiro.
3: Elias Crisel.
1: Pronto, ele já tá fora por ali. O Odair Helma continua aí em campo. São 52 agora. Vamos até 53. 52 e meio. Toca na bola ali o Julimar. Lançou, meteu na frente, brigou pela bola, bateu o jogador Renan Peixoto. Parou de novo. O que que houve, hein, Magno? O que que houve aí?
4: Olha, Valmir, uma coisa certa. Se eu não estou enganado também, o joelho que o Rangel está ali sentindo é o mesmo que ele foi operado. Mas, por enquanto, falta para o clube do Remo. Falta que Marlon está próximo dela.
1: O próprio Remo está fazendo cera, pode já ter batido há muito tempo essa bola aqui. Vamos ver. Ainda tem jogo. São 53 agora. Diego Hernandes chuta a bola. Mete lá para o alto, para o Marcelinho. Tenta brigar de cabeça. Raspou de cabeça ali a zaga. Marcelinho vai fazer a proteção para ganhar no escanteio. Primeiro e fez falta. Hoje não é o dia do Marcelinho. Conseguiu fazer a falta no ataque, hein, Cachado?
5: Agora ele vai acabar, né? O árbitro está doido para acabar esse jogo aí. E a cera continua. 2-1 vai vencendo a equipe do Atlético Paranaense.
1: Bom, acho que se ele quiser ele pode dar mais um pouquinho, né? Já estamos com 53,5, já passou 30 segundos. Primeiro foi até 51, depois ele deu mais dois. Agora vai pedir a bola. Tá pedindo a bola, é fim de jogo no Mangueirão. É uma derrota azulina. Vitória do Atlético Paranaense, que não ganhava algumas rodadas e consegue uma vitória dentro do Mangueirão, complicando a vida do Clube do Remo para os seus projetos, que queria até a Copa do Mundo, está fora da zona do rebaixamento. Fala, Cacheado!
5: Frustrante realmente esse jogo para o Clube do Remo, esta derrota do Clube do Remo para a equipe do Atlético Paranaense. Clube do Remo que fez 1-0, deixou empatar e depois teve jogador expulso de campo. Expulso o jogador, até me esqueci, Valmir.
1: Já.
5: Que fez o gol do Clube do Remo, né? E o Remo sentiu. O Gerson já falou aí, vai falar muito mais. O Remo não teve competência lá na frente para pelo menos assustar no segundo tempo o goleiro Santos, que ficou bem à vontade. E com isso, os jogadores do Clube do Remo agora vão lá, como eles fazem sempre do outro lado, agradecer lá a presença do torcedor do Clube do Remo. E o Remo tem uma partida ainda em casa, jogando no próximo domingo, 8:30 da noite, contra a equipe do São Paulo. No meu entendimento, há um esvaziamento muito grande, porque todo mundo esperava uma boa apresentação do Clube do Remo, uma vitória do Clube do Remo para chegar a 18 pontos nesta competição. Já eu volto no terceiro tempo, ou melhor, na zona mista, ouvindo na passagem os jogadores do Clube do Remo, para você, torcedor do Fenômeno Azul, que sai daqui, Chado, fez a sua parte.
1: Está tendo um breve atendimento ali para o Marcelo Rangel, pelo que eu estou percebendo ali, porque ele está sendo atendido dentro de campo com problema no joelho.
4: O joelho esquerdo.
1: Ele não saiu ainda, né?
5: Está lá com o médico, o doutor Rodrigo. Com
4: e os três goleiros próximos dele também.
5: Os três, né? Lá. Vai tratar já no vestiário.
1: Muito bem, e o Magno está aí à beira do gramado também acompanhando a movimentação. Hoje a gente teve o torcedor teve problema de acesso aqui no anel superior. Só depois é que o anel superior foi liberado. Mas você diria então, Magno, que hoje ficamos na faixa do quê? Dos 30 mil?
4: Não, eu diria 30, Valmir, diria na casa dos seus 27, 28, por aí mais ou menos.
1: Entre 25 e 30, né?
4: É, por aí. Enquanto isso, Agora que o Remo sai aqui do gramado, o Rangel também sai ali ao lado dos seus companheiros de gol. O Atlético Paranaense também ainda no centro, observando e comemorando essa vitória. Vitória que não vinha desde o dia 26 de abril. Aqueles 3-1 diante do rubro-negro baiano. E tem aí o Marlon próximo de ti, seu Saulo Zaire.
3: Jogadores estão se posicionando aqui. A gente sabe que não tem entrevista em zona mista logo após o apito final. Estamos na expectativa aí para sabermos quem serão os escolhidos de Remo e Atlético Paranaense para a detentora dos direitos televisivos. Muita tristeza do lado azulino, alegria barra alívio no lado do Furacão. E o Marlon, capitão remista, está aqui com a gente, vai falar sobre algumas coisas importantes do primeiro e do segundo tempo e desse placar final que não estava nos planos. Marlon, capitão remista, com a gente, vamos ouvi-lo, zagueiro.
10: Pois é, o nível que a gente joga futebol, Campeonato Brasileiro, infelizmente quando você perde um companheiro fica muito mais difícil. Você pega o Atlético Paranaense ali da parte de cima da tabela, G4, time bem treinado, dificulta mais ainda, mas infelizmente no gesto ali no qual ele acabou não percebendo, então não pode fazer mais, às vezes a gente faz natural, erradamente, mas é a bola pra frente, cara. A gente tem um campeonato pela frente, tem um pro São Paulo em casa de novo. Agradecer a torcida mais uma vez, no qual nos apoiou até o final, nós tentamos até o final brigando. E o Remo vai ser isso, vai ser briga até o final.
3: Obrigado, Marlon. Tá aí Marlon com a gente, bem lúcido aí nas declarações, o capitão azulino. Vai ser briga até o final, ninguém falou que seria fácil. Tudo é difícil pro clube do Remo, já diria aquele repórter ranqueado. E a gente tá na expectativa do entrevistado do Atlético Paranaense. O Magno vai rapidinho.
4: Todos os jogadores do Atlético, inclusive, vêm aqui próximo da torcida, até o próprio técnico Adair Helman também, em homenagem, agradecer, declara a presença, o apoio. Jogadores que festejam esse resultado, festejam a vitória. Agora que vai o jogador do Atlético Paranaense, o camisa número 16, pelo que se observa, não é o Jadson que vai ali para a entrevista.
1: Mas 16 é o Claudinho, né?
4: Exatamente.
1: Não, mas o Claudinho está indo embora, o Claudinho está passando, né?
4: Exatamente. Vamos aqui observar.
1: É o Viveiros que vai.
4: O Atlético, sem dúvida.
1: Artilheiro da competição, né?
4: Dos gols, está com o pé na Copa do Mundo, lá vai ele aí à tua disposição, seu Saulo Zaire.
3: O Remo é o 19º com 15 pontos, o Atlético no momento é o 4º com 27. E o Viveiro está se posicionando aqui para conversar com muita gente, inclusive com a Rádio Clube do Pará, a dona da bola, terceira rádio mais ouvida do Brasil neste exato momento. Viveiros falando aqui com o seu sotaque colombiano sobre os gols, a vitória e o prosseguimento do Brasileirão na Série A, sem esquecer Copa do Mundo. Vamos pegar carona aqui e ouvir esse belo atacante do Furacão conosco e já com alguma simpatia, né? Sorrindo, claro. Venceu, fez gol.
11: Olá, boa noite. Na verdade, estou muito contento. Sempre quero ajudar o equipo, sempre me esforço por fazer goles, porque se hago goles, puedo ayudar o equipo e também me ajuda a mim. Hoy fueron dos, hoy sumamos 3 puntos que eran muy importantes para seguir en la tabla. 2 goles más que subo ahí a la artillería. Voy a pelear todo el año por ganarme ese trofeo. Y bueno, darle gracias a Dios por eso y también a toda mi familia, a mi madre, mis hermanos, mi esposa, a mis hijos. También esto es para ellos.
12: Exacto, obrigado, boa noite. Viveiros que falou.
3: Tá aí o Viveiros, boa noite para ele, agradecendo aí o apoio da família. O Viveiros que atualmente, neste momento, é o artilheiro do Brasileirão com 10 gols, certamente já chamando a atenção aí do mercado, não só sul-americano, mas também mundial. O Kevin Viveiros, que tem 26 anos de idade, 1,80m, jogava no Atlético Nacional, passou ali no Sarajevo, rodou aí por outras equipes como o Carabobo.
4: E o Leite pela detentora, o craque do jogo também.
3: O chamado achado. Isso é contratação de análise de mercado, meu amigo. Para achar um cara desse com 26 anos e ele ser o artilheiro do Campeonato Brasileiro sem ser o homem de área, é porque teve estudo, teve ciência no meio, apesar de alguns não gostarem aí dos dados. Mas é isso, o Viveiros falou com a gente, o Marlon também, e o Valmireco está incumbido de fechar o nosso Futebol Total em grande estilo, 106.9 FM e também plataformas digitais mais relevantes, Valmireco.
1: Tá certo, nessa reta final de jogo aqui, quero parabenizar, gostaria de parabenizar o nosso símbolo da Crônica Esportiva Paraense em todos os tempos, Cláudio Guimarães. Hoje está fazendo aniversário, né? Continua sendo aquele cara iluminado, trabalhando, dando seu show ainda como locutor top de linha do futebol que já foi da Amazônia, agora é futebol do Brasil, um dos mais categorizados narradores esportivos e experientes do Brasil. Cláudio, um abraço, felicidades, tudo de bom. Você pode, inclusive, Saulo, agora bater a classificação, né, toda do Campeonato Brasileiro da Série A, enquanto a gente ajeita tudo por aqui, Saulo.
3: São essas coisas que eu não entendo. Palmeiras líder, 38 pontos, Flamengo 31, Fluminense 30 e o Atlético agora quarto colocado com 27. O São Paulo, próximo adversário do Remo, é o quinto com 25. Na sexta posição, RB Bragantino com 23, depois Curitiba 23, Bahia 23, Cruzeiro 23 e Botafogo 22. Alô, Gerson Nogueira. Na 11ª posição, o Vitória com 22 pontos, abrindo a segunda página. Depois, Atlético Mineiro 21, Internacional 21, Grêmio 21, o Vasco é o 15º com 20 pontos, o Corinthians, que já vai jogar em casa, tem 18 pontos, é o primeiro time fora da zona do rebaixamento. Na zona da confusão, como diria o Luxemburgo, 17º Santos com 18, Mirassol passou o Remo, quer dizer, continua, né, com um ponto à frente do Remo, tem 16, o Leão Azul Paraense é o vice-lanterna com 15 pontos, em 17 rodadas, e a Chape se esforçando para voltar à Série B. No momento está na lanterna do campeonato com apenas 9 pontos conquistados. Daqui a pouco tem Corinthians e Atlético Mineiro às 18h30, às 20h30 Vasco e RB Bragantino, e amanhã no fechamento da rodada Coritiba e Bahia, jogo às 8 horas da noite, lá no Major Couto Pereira. Valmir Rodrigues, amigos e amigas.
1: Aqui deu Atlético Paranaense, o Furacão venceu o Remo por 2-1. Já tem o terceiro tempo. Ficamos por aqui no Futebol Total da Clube. 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Vem aí o terceiro tempo.
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0: 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Gerson Nogueira que bate de primeira, direto e reto. O Remo mereceu perder o jogo de hoje de virada para o Atlético Paranaense em pleno Mangueirão. Fala comigo de novo de primeira. Gerson Nogueira.
1: Pelo primeiro tempo não merecia, mas obviamente tinha segundo tempo e o Remo entrou no segundo tempo com uma desvantagem cruel numa partida contra um adversário tão bem arrumado como é o Atlético Paranaense. Jogar de igual para igual contra o Atlético já é uma dificuldade. É uma das melhores equipes do campeonato hoje, né? Está em quarto lugar. Sabia-se disso, né? Antes do jogo, por tudo que tem sido aí o desenrolar da Série A. E aí o Remo, no fim do primeiro tempo, um lance completamente isolado, não tinha nada a reclamar ali, foi uma jogada. O Remo tinha a reclamar que a bola foi para escanteio, o árbitro errou e deu o tiro de meta. E o Jajá fica discutindo com o lateral do Atlético e aí faz um gesto que no primeiro momento passou despercebido de todo mundo, nem o árbitro, nem assistente, ninguém viu. Mas o jogador foi lá e dedurou o Jajá, denunciou o gesto de respeitoso. E aí a imagem, ela num primeiro momento não é muito clara, mas o gesto da mão ali acabou entregando. E esse gesto, né, essa, digamos, mão boba do Jajá, dele mesmo, acabou proporcionando um segundo tempo dos sonhos para o Atlético, porque o primeiro tempo tinha sido um primeiro tempo duríssimo até então. 1-1 no placar, o Remo saiu na frente, o Atlético empatou, mas era um jogo igual. E aí sai o Jajá, o Remo fica com 1 a menos, e aí o jogo fica realmente desequilibrado. Porque uma equipe que sabe tocar muito bem a bola, sabe reter a bola, e sai jogando muito rápido, a ponto de ter um jogador como o Mendoza, que é um jogador de ataque, originariamente, mas é um jogador que também trabalha como ala, vai lá atrás buscar o jogo, começa por ele. Do outro lado tinha o Claudinho, muito bem, aliás o cruzamento para o gol do Atlético foi do Claudinho, e aí o Atlético botou a bola, né, embaixo do braço, e era uma dificuldade para o Remo marcar. E para complicar o Remo, falei logo no início do segundo tempo, o Remo que tinha entrado no segundo tempo sem o Jajá, mas na verdade não tinha um jogador a menos, tinha dois, porque o Vitor Bueno também não jogou. Foi muito mal na partida e, estranhamente, o técnico Léo Condé manteve o Vitor Bueno, não fez as mudanças que eram necessárias, tirou o Pikachu, que estava jogando muito mais, participando do jogo, e colocou o Matheus Alexandre, mas deixou o Vitor Bueno em campo. E essa permanência do Vitor Bueno comprometeu muito a organização da equipe, tanto quanto a criatividade, como também quanto as saídas de bola, porque ele fazia o jogo parar muito, tocava errado, tomava decisões erradas. É bom dizer que o jogador Vitor Bueno, no final do primeiro tempo, sozinho, avançando com a bola, aos 30 minutos, ele tinha duas opções. Tinha o Jajá pelo lado esquerdo e tinha o Manga na direita. Ainda tinha o jogador Pikachu chegando perto dele. E ele, tendo essas duas, três opções, ele reteve a bola, diminuiu o passo. E tinha um zagueiro só do Atlético ali na linha da bola. Era um lance para matar o jogo. Estava 1-0. E ele simplesmente segurou, quando foi passar, acabou sendo desarmado pela zaga do Atlético, e o lance acabou em nada. só por aquele lance que mostra desatenção, uma certa desconexão com o jogo, o Vitor Bueno já merecia ter sido substituído. No intervalo não era mais para ficar com ele em campo. Depois que o Remo perdeu um jogador e claramente iria sofrer uma pressão maior e também um desgaste físico, né, com certeza, todo mundo sabia, foi de estranhar que o Léo Condé mantivesse ele, tendo o Zé Ricardo no banco, tendo o Léo Pico, e ele não mexeu. Optou por fazer outra mudança, dobrando o lado direito com Matheus Alexandre e Marcelinho. E aí o Remo continuou a ficar com o meio campo todo desguarnecido, com dificuldades, porque a partir daí o Atlético, que antes tinha quatro homens no meio, passou a ter mais um jogador, porque entrou o Leozinho e o Julimar. O Leozinho, que é um meio atacante, mas que entrou ali muito posicionado para tentar receber a primeira bola no meio campo, partir com ela, fazer os passes, tentar tabelinhas, infiltrações. E acaba que o Remo, num erro, numa saída errada ali do Patrick, que aliás contra o Palmeiras já tinha também errado desse jeito no lance que gerou o gol do Palmeiras. E aquele passe lateral no centro da intermediária, o que é um risco tremendo, porque ali todos os jogadores de marcação estão muito

Léo Condé lembrou de tirar o Vitor Bueno, colocando o Poveda, e tirou o Patrick e colocou o Pico aos 13 minutos. Mas Inês já era morta, a vantagem do Atlético estava estabelecida, e o Atlético, que no primeiro tempo tinha tido mais posse de bola, 56%, e aí aumentou muito mais na segunda etapa, porque tinha espaço para tocar a bola e tinha qualidade, porque é um time de muita aproximação. A gente falou sobre isso no primeiro tempo, um time que se aproxima muito, que pouco erra passes, e com isso teve todo o segundo tempo ao seu feitio, ao seu gosto, com dois jogadores realmente muito acima da média geral da partida. O Viveiros, o Mendoza, e se completando esse grupo de jogadores, esse pequeno grupo de jogadores do Atlético, acabou sendo completado pelo Leozinho, que entrou muito bem no jogo, um jogador extremamente habilidoso, oriundo do futsal, e que no Atlético é um reserva, é o chamado bom reserva. Sempre que entra, ajuda muito, e hoje ajudou bastante. Chegou a fazer o terceiro gol, mas o gol foi anulado, ali já por volta dos 44 minutos, numa esticada de bola, ele conseguiu se livrar da zaga e bateu, depois que passou pelo Marcelo Rangel, fazendo 3-1, mas o lance foi anulado por impedimento. Um Atlético superior no segundo tempo, tranquilo. O Remo tentou ali algumas mudanças, colocou ainda em campo, no final, o Leonel Pico já estava, né, no caso, entrou no lugar do Patrick, e o Remo entrou com o Zé Ricardo, já na parte final, no lugar do Aleph Manga. Mas sem grandes mudanças, porque o Zé Ricardo entrou mais para compor e para ajudar na marcação. Mas o Remo no ataque ficou com o Poveda isolado para a marcação do time do Atlético. Entrou o Diego Hernández, na verdade, no lugar do Aleph Manga no final. E o Diego Hernández entrou, até produziu algo que foi a cobrança de falta, já na reta final da partida, já nos acréscimos. Mas o goleiro Santos conseguiu espalmar. Mas o Remo não exerceu mais uma pressão de um time que buscava a reação. O Remo estava cansado e tecnicamente pouco inspirado. Era uma equipe sem confiança e sem as peças necessárias para tentar ali empreender uma jornada de recuperação no jogo. Muito difícil, é importante reconhecer isso. Qualquer reação com um jogador a menos, com um time desgastado e contra um adversário de qualidade, ela fica realmente muito prejudicada. Essa tentativa dificilmente acaba bem. Quase acabou bem quando houve a marcação do penal sobre o Marcelinho aos 27 minutos, bola erguida na área, a zaga empurrou o Marcelinho. Claramente ele foi empurrado, aquilo a gente comentou aqui, se fosse um lance fora da área, o árbitro certamente teria marcado a falta, como marcou, na verdade, no primeiro lance, no primeiro momento, mas o VAR chamou para revisão, e na revisão ele preferiu, né, anular, né, a marcação inicial, e o penal foi desmarcado. Foi a última chance que o Remo teve ali de tentar voltar para o jogo, e acabou apenas naquela ilusão ali de 2-3 minutos. Eu entendo que houve a falta, que houve um empurrão sobre o jogador do Remo. Só que tem um detalhe: o Marcelinho no final do primeiro tempo simulou um penal, e entendo que isso também contribuiu na análise do VAR. Não deveria, porque era um outro lance, era uma outra situação, mas o fato é que o pênalti foi desmarcado. O jogo prosseguiu, houve depois o lance do Leozinho, já aos 44 minutos, mas o gol também foi anulado. E o Atlético soube conduzir com muita tranquilidade, com sabedoria, tocando muito a bola, fazendo também muita cera, retardando o jogo, que é uma praxe, né, do campeonato brasileiro, do futebol brasileiro de maneira geral. Quem está ganhando, principalmente como visitante, faz isso, fura a bola e o jogo vai terminando ali, morrendo muito antes do apito final, e foi o que ocorreu no jogo, né? Mas

0: Remo. A pergunta inicial eu respondo. O Remo do primeiro tempo até merecia a sorte melhor, mas depois do que o Jajá fez, né, do gesto de... vamos... é, não vou nem usar outra palavra, mas um gesto extremamente pouco inteligente, é, o Remo acabou muito punido por isso. O Remo é um time ajustado, o Remo é um time entrosado que tem 11 titulares e quando começa a mexer o time cai de rendimento, principalmente contra um adversário de nível técnico elevado, e hoje isso foi testado à exaustão, porque o Remo perdeu um jogador importante, inclusive no aspecto de estratégia ofensiva, continuou com um jogador que era absolutamente improdutivo, e aí as mudanças não surtiram efeito, o time realmente já estava de farol baixo, e isso prosseguiu no resto do primeiro tempo. O que poderia ter salvo o Remo era um momento de empolgação, a busca por uma bola lançada na área, uma abafa, mas nem isso... é, acabou acontecendo e a equipe do Léo Condé perdeu o jogo. Acho que ele tem uma parcela de responsabilidade nisso, Sal. A demora na mexida do Vitor Bueno, que aliás todo mundo imaginava que ele ia trocar, né? Que ele iria colocar o Zé Ricardo, que foi, né, liberado, mas aí ele manteve o Vitor Bueno e a coisa desandou no jogo, principalmente no segundo tempo, com o jogador a menos.
1: 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Tem o Público e Renda. Você quer logo, Magno?
2: Falta aí, Helma, por aqui, mas vamos lá, Saulo, Público e Renda.
1: 21.578 pagantes.
3: Boa noite, torcedor rubro-negro. Iniciando a coletiva do técnico Odair Helma, após a vitória do Atlético contra a equipe do Remo, fora de casa. Primeira pergunta de Felipe Crimenis, da Rede Furacão.
4: Boa noite, Odair. O Atlético volta a vencer fora de casa. Queria sua avaliação sobre a partida e também uma palavra sobre a estratégia que você trouxe ali no intervalo, quando passou a ter um jogador a mais. Obrigado.
5: Importante vitória fora de casa, fazia tempo e era no momento certo, na hora certa, né, para a gente conseguir essa vitória. O jogo, estrategicamente, deu tudo certo. Claro que saímos atrás do placar no movimento marcável e que a gente acabou atrasando um pouquinho os movimentos de cobertura e acabou saindo atrás. Mas o time teve tranquilidade para seguir no jogo. E a partir do gol até então controlou mais ainda, porque a gente já tinha tido antes do gol possibilidades de fazer essa ação ofensiva, mas aí erramos 4, 5 bolas. E depois que acertamos, o time incorporou, começou a ganhar campo, ganhar a segunda e fez por merecer a vitória. Eu acho que poderia até o placar ter sido um pouco maior se nós tivéssemos aproveitado melhor as oportunidades que tivemos. Mas o importante era vencer. Vencer como vencemos, da forma que vencemos, e era isso que a gente veio buscar aqui. Sobre o quê? Não, a estratégia no intervalo, a gente estava com um jogador a mais, nós tínhamos que ter mais imposição ofensiva, colocar jogadores de desequilíbrio ofensivo. Então o Julimar, ele te dá desequilíbrio de área, de definição, o Leozinho te dá de combinação, de jogo entre linhas. Então, na verdade, eu ia até fazer outra substituição. Eu ia tirar o Jadson e colocar o Zapelli por trás, para ser o armador, para ter esse passe ainda mais qualificado. Mas o Zapelli tomou o cartão no finalzinho do primeiro tempo e por tudo que o jogo mostrava, a pressão, as situações que estavam acontecendo do jogo, era arriscado deixar um jogador no centro do campo, porque com a pressão que existia, qualquer falta que fizesse ia ser expulso e a gente não podia perder o jogador. E até isso a gente acertou na escolha, no momento, não é fácil, mas acertou e as coisas deram certo para nós.
3: Monique Vilela, PMC.
6: Oi, Odair, boa noite. Qual a importância, claro que ainda tem o jogo contra o Mirassol antes da parada para a Copa do Mundo, mas qual a importância dessa vitória hoje aqui, levando em consideração essa meta do Atlético de ficar perto do G4, entrar no G4 nessa parada para a Copa do Mundo. Um Atlético que não vencia fora de casa desde a primeira rodada e hoje voltou a vencer. Para você, qual a dimensão dessa vitória, a importância dessa vitória, até para você ter um período ali estável de trabalho durante essa intertemporada, assim, dá para se dizer que o Atlético vai ter entre junho e julho, até se você pudesse explicar qual é a ideia do Atlético nessa pausa para a Copa do Mundo de trabalhos e o que fazer para voltar ainda melhor.
5: Vou aproveitar, não sei se vocês vão perguntar, e eu quero dar algumas explicações, porque elas são importantes para o torcedor, através de vocês, né? Porque acabam acontecendo algumas dúvidas, e aí fica uma narrativa, e aí as coisas vão para frente, aí perde o jogo aqui, já ia ter incomodação. Então, melhor ainda ganhando o jogo, fica mais fácil de explicar, porque ela é a verdade. Se tivesse perdido o jogo, eu falaria a mesma coisa. Só que daí é a derrota, né? Não teria tanto peso ou uma situação de cobrança maior. Então, vamos por partes. A importância da vitória é que nós estamos na 17ª rodada do Campeonato Brasileiro em quarto lugar. Com praticamente o mesmo grupo do ano passado, com algumas aquisições que estão até machucadas, oportunizando jogadores jovens. Talvez é o grupo hoje, com certeza é o time ou o grupo mais jovem que tá aí. Jogou o terceiro lateral esquerdo, que por sinal tem uma personalidade e uma qualidade muito grande. Nós temos totais confiança no clube, comissão técnica, e por isso que colocamos ele no jogo contra o Flamengo, porque sabíamos essa capacidade dele. Então fizemos mais um jogador, né? E o projeto do Atlético também está indo, né? A gente está conseguindo, porque às vezes é muito bonito o projeto no papel, mas nós estamos conseguindo de fato botar o projeto no campo, tendo coragem para fazer, mas muito mais do que coragem, é trabalho, né, os pés no chão, para não tomar uma decisão às vezes precipitada até de botar um menino. Por exemplo, quero aproveitar hoje aqui, porque eu sei que ia ter polêmica, caso acontecesse uma situação que o menino Monteiro está aqui, menino de 17 anos. Aí caso acontecesse alguma situação, precisasse botar o Léo Pelé, ou outro jogador e o time perdesse, aí iam direcionar para o jogador, iam direcionar para uma situação. E o que nós temos que entender é que quando se oportuniza um menino de 17 anos, que nem treinar com a gente treinou, que se traz ele para uma viagem, não é só para pôr para jogar. Esse ambiente de vir, de chegar, de visualizar vestiário, de sentir, de ter. Então, às vezes, tu coloca no movimento que precisa, às vezes, um jogador que está mais experiente, que está mais maduro. Até, não é só para... É para proteger também o menino. Então, se tivesse que colocar ele numa função talvez mais ofensiva, seria uma situação. Se tivesse que botar para um jogo mais de conflito, mais de contato, a gente ia pensar direito, mas eu só estou dando uma explicação, porque isso é muito importante para o torcedor entender. Como eu aproveito para falar sobre uma situação sobre o Portilla, porque muito se falou, nos cobrando em relação à liberação do Portilla. Ninguém aqui toma decisão unilateral. As nossas decisões aqui são com base em fato, informações, conversa, diálogo, e colocando sempre o Atlético em primeiro lugar, o time em primeiro lugar, o grupo em primeiro lugar, o jogo em primeiro lugar. Se nós liberamos o Portilla, é porque nós decidimos, em conversa com o jogador, que o melhor para o Atlético Paranaense era liberar o jogador. Porque a cabeça dele, vocês imaginam, ele está para disputar uma possibilidade de Copa do Mundo. Ele estava tentando encontrar a sua melhor estabilização em relação à performance. Vem num jogo desse, que precisa estar 150%. O cara pensando que amanhã não pode se machucar, não pode correr, não pode abrir a perna, porque vai para a Copa do Mundo. Então a decisão final foi nossa, minha, da comissão técnica, junto com a direção, mas com todos esses embasamentos. Não serve uma coisa para o Claudinho e a outra coisa para o Portilla. Serve uma coisa para o Viveiros e uma coisa para o Claudinho, para o Bruninho. Nós não tomamos uma decisão do Bruninho, junto com ele, nos informando que ele não estava com a cabeça aqui. O Portilla não falou a mesma coisa que o menino que não estava com a cabeça aqui, mas também gostaria de ir para a Copa do Mundo. Esse cara, o coração está dividido, a cabeça está dividida. Nós não podemos, nesse nível de campeonato, com esse grupo que a gente tem, com lesões, com jogadores fora, vir com um jogador que está com a cabeça, talvez, na Copa do Mundo, e eu dou razão a ele também, mas ele não pediu para não jogar. Se tivesse que vir aqui, ele viria, mas como que ele vinha? Isso que é o mais importante. Como é que o jogador vem? Então, assim, o torcedor pode ficar tranquilo que aqui as decisões são tomadas com seriedade, com tranquilidade, com honestidade e sempre priorizando o time, o grupo e o Atlético Paranaense.
3: Alicane, da Atletis.
7: Tudo bem, Papito? Boa noite. Duas questões, se me permite. A primeira é para saber sobre o gol sofrido no começo. É uma tendência nos últimos jogos fora de casa, tirando o Vasco, o gol sofrido antes dos, sei lá, 20 minutos de jogo. Você enxerga algum padrão nessas jogadas? E o que diferente aconteceu hoje para o Atlético reverter o resultado? E a segunda pergunta é sobre proposição e transição, algo que a gente já conversou muito aqui nessas entrevistas, né? O Atlético hoje começa propondo o jogo, na verdade, de baixar o bloco e transicionar. E natural que o Remo tivesse um pouco mais da posse no começo da partida. Quando toma o gol, melhora. Consegue propor e, a partir daí, criar mais chances de gol. Ao passo disso, mais da metade das grandes chances criadas fora de casa foram em transição, não propondo o jogo. Como é que você enxerga essa dualidade no estilo do Atlético de jogar, principalmente nos jogos fora de casa? Obrigado.
5: Assim, nós temos capacidade, já mostramos isso, né? Nós estamos falando de 17 rodadas de um campeonato brasileiro difícil. Nós temos capacidade de propor, né? E nós temos capacidade de transicionar, porque temos característica para isso. Claro que quando você propõe o jogo, quando você precisa propor o jogo, você precisa ter um acerto de passe muito grande. Porque é o passe que vai te dar a condição, é o movimento que vai aparecer. Por exemplo, hoje no primeiro tempo, nos primeiros 20 minutos, nós erramos 5 passes de recuperação. Nós recuperamos a bola, o sistema recuperou, a estrutura recuperou, e a transição, ou o passe de transição técnico, errou. Aí você tem que montar de novo, recuperar de novo. Quanto mais você faz isso no jogo, mais você dá confiança para o adversário, mais o adversário fica motivado, confiante, e fora de casa principalmente. Então isso é uma situação para propor, nós precisamos melhorar. E em determinados momentos já fizemos ótimos jogos também propondo o jogo. A estratégia hoje realmente é porque o Remo é o time de melhor contra-ataque, de mais eficiente contra-ataque do campeonato. Então tudo que o Remo quer é que você faça um jogo dele de coelho, de uma luta de boxe, tomando soco e dando soco. Ele não quer que você se posicione, que tire, né, que te deixe a bola um pouquinho com ele, para você recuperar, tanto que o sistema recuperou, só que a gente não transitou bem. E aí eles conseguiram um gol, num movimento de cobertura, que atrasou um pouquinho o movimento de cobertura e deu a possibilidade das duas, as três coisas que o Remo tinha como fazer gol hoje. Bola parada, contra-ataque e cruzamento. E um movimento de cobertura lento, dá espaço para o cruzamento, uma bela antecipação, mérito do jogador também para pegar uma bola de sobrepique e fazer o gol. Tem mérito do adversário nisso. Aí você está perdendo de 1-0, você tem que propor um pouco mais. E aí a gente conseguiu começar a ficar com a bola, acertar os passes, empurrar o Remo para trás através da técnica. E aí começou a ganhar a segunda bola, não ter contra-ataque, defender bem, o ataque marcando. E aí o time vai crescendo, fez o gol, anulou, fez o gol de novo, né, e mostrou capacidade para fazer esse jogo. Então, e no segundo tempo as mudanças foram exatamente para isso, para a gente continuar propondo e tendo qualificação nessa proposta de ter a bola. E a busca era a diversificação de situações, de por fora e por dentro, porque eles fechariam por fora, abririam esses espaços por viveiros por dentro como abriu, só que não podia ser o primeiro passe, precisava ser uma circulação, uma aproximação do lado e aí quebrar com os movimentos por dentro. Eu acho que a equipe fez ótimo jogo nesse sentido e poderia ter feito até um gol a mais.
3: Magno Fernandes.
5: Os gols a gente não tem como controlar o gol sofrido em qual tempo, né? O que a gente tem que como visualizar é como sofreu o gol e por que sofreu esse gol, que tipo de movimento a gente fez para sofrer esse gol. Por exemplo, o jogo do Vasco é aquelas coisas do futebol, o cara acerta um passe no volante, aí o volante vai dominar a bola é tão forte que ela passa por ele e chega no cara da tabela. E aí ele dá um tapa de primeira e deixa o cara desequilibra, o cara não passa. Mas surgiu, o passe do zagueiro não era para aquele cara, era para o volante. Então, essas coisas do futebol, ela não tem controle, sabe? Não tem o controle da situação. O grande problema é, por exemplo, no primeiro gol que nós já sofremos hoje, o nosso movimento de cobertura do lado, esse foi mais lento e perdeu a agressividade na hora de tirar o cruzamento, que é o que estava acontecendo no segundo tempo, quando nós perdemos um pouco o controle do jogo, porque a gente não estava sendo, não que a gente não estava defendendo bem, a gente não estava sendo agressivo no homem da bola. E aí, quando deu tempo de conversar, eu puxei de novo o time para que continuasse agressivo para frente e tirasse a única possibilidade que o Remo tinha de fazer um gol, através desse cruzamento ou através de um contra-ataque que a gente defendeu muito bem a profundidade.
3: Magno Fernandes, Rádio Clube do Pará.
8: Boa noite, Otair. Nesse contexto todo, com relação a... Sempre se é falado. Técnico bom é aquele técnico que muda ou intensifica o time no intervalo do jogo. Você volta para o segundo tempo com uma vantagem numérica, até mesmo com um empate em 1-1, mas o Jajá já havia sido expulso naquela ocasião, e até meio que, para a gente, os nossos comentaristas destacaram que essa foi a mudança do contexto do jogo, o Remo com 10, e você no segundo tempo, com as mudanças processadas e até pela postura do time, faz com que o Atlético avance ainda mais. E também queria que falasse um pouco com relação ao Viveiros. 10 gols agora da Série A. Esse momento que vive o atacante colombiano. Aqui, 2 gols marcados em Belém. Belém que sempre te fez muito bem. E, inclusive, aquele abraço afetuoso ao nosso colega Paulo Cacheado aí do pré-jogo.
5: Boa noite. Cacheado, fenômeno.
8: Opa.
5: Deixa eu falar uma coisa para vocês. Futebol não permite falta de humildade. Para todos, para o Flamengo, São Paulo, para o Grêmio, para o Atlético Paranaense e para o Remo. Não permite. Ninguém ganha o jogo no sábado, na sexta-feira. Tinha muita festa de antecipação que o jogo ia ser muito teta, muito fácil contra o Atlético Paranaense. Primeiro, tem que ter respeito pela história do Atlético Paranaense, pelo clube Atlético Paranaense. E segundo, tem que ter respeito pelo nosso trabalho que nós estamos fazendo nesse Campeonato Brasileiro. E quem não nos respeita, perde. Quem nos respeita, já tem dificuldade. E quem não nos respeita, perde. Então, humildade e canja de galinha não faz mal a ninguém. O que tu acha do momento dele? Que você não conhece ele tanto como a gente. É, pré-convocado, mas eu não sei, já acho que já saiu a lista, não vai, mas poderia ir, porque está fazendo por merecer. O Viveiros é o cara que recebe todas as condições do clube, protegido, né? A torcida se identificou, ele está fazendo por merecer dentro de campo, mas tem que continuar com humildade, porque senão daqui a pouco a bola bate na canela e começa a sair. Então, não é porque ele está no momento, ele precisa continuar fazendo o que ele está fazendo, porque ele tem, o céu é o limite para ele. Ele é um jogador jovem ainda, uma característica de força, de velocidade, de potência muito grande, e está mais confiante, está melhor tecnicamente. Olha os gols que ele fez hoje, o que produziu para o jogo. Então é um jogador importantíssimo para nós. Só que tem que continuar com os pés no chão e muita humildade.
9: Max Souza, Grupo Liberal do Paraná.
10: Odair, boa noite. No primeiro tempo, quando o Remo estava com toda a sua intensidade e 11 contra 11... percebi bastante, o nosso comentarista também, fazendo essa análise, que o Atlético ele fechava também uma linha com 5, inibindo, tentando pelo menos inibir as jogadas de lado, que o Remo é muito forte, como você falou, que o Remo é muito bom no contra-ataque, foi uma leitura que você fez e eu acho que muitos clubes estão fazendo, contra-ataque, principalmente jogada lateral, e é por lá que o Remo marca, né, naquele momento em que o Atlético vacila do lado esquerdo de defesa. Dentro dessa proposta de jogo inicial, você sabia que não iria ser fácil, mas com a expulsão do Jajá, teoricamente no futebol ficaria mais fácil para o Atlético, teoricamente. Mas com um a menos, você vai tentando preencher espaço. E esse preenchimento de espaço foi com que, com toda a qualidade que tem, o Atlético foi lá, empatou e virou o jogo, na verdade, com um a mais. Dentro desse preenchimento de espaço, vendo que o Remo jogaria embaixo, que era um período em que o Remo se incomodaria muito, porque o Remo joga de forma reativa. Como é que você enxerga esse momento de causar desconforto no adversário, preenchendo os espaços e dominando a partida?
5: A estratégia é realmente essa. Nós temos a característica de fazer as variações, mas a gente tem uma amplitude muito forte, e principalmente contra times que usam muito de cruzamento. Por exemplo, o lado direito do Remo são dois laterais, né? Claro que o Pikachu joga anos já na linha de frente, mas é um cara que sabe toda a função. Então eles têm uma dobra de ataque ali, um toque e passa, que acaba, o jogador acaba perdendo um pouquinho de tempo e eles acabam criando uma vantagem numérica e de movimento. Lado esquerdo é um jogador de velocidade, de drible, né? O Patrick dá aproximação por aquele lado, então pesa um pouquinho mais do lado esquerdo. Então a gente tinha que ter essa amplitude muito forte para tirar essa consistência. O Remo fez o gol de cruzamento, mas não deu um chute no gol. Não tinha dado um chute no gol, se eu não me engano. Não tinha, o Remo não conseguia produzir situações. Nós é que estávamos, na hora que recuperamos a posse, errando a saída. E aí faz com que o adversário ainda tenha crescimento e possibilidade. Também tenho que ser justo que no 11 contra 11, não sei se essa seria a história do jogo, né? A gente precisaria contar a história de jogo. Só que o time que tem um a mais também precisa ter a capacidade de fazer o que a gente fez. Porque nós também perdemos um jogador contra o Grêmio dentro de casa, onde você não pode ficar só se defendendo, que tem que propor, E a gente propôs, se defendeu, propôs e empatou o jogo. E teve, mereceu até ter um resultado melhor. Então, assim, depende muito do que tu faz quando tem esse jogador a mais. E nós fizemos. O mais importante foi que nós fizemos. Nós tivemos um jogador a mais e matamos a possibilidade do contra-ataque, produzimos a situação ofensiva por dentro e por fora, e aí fomos felizes em fazer os dois gols. Já tínhamos feito um anulado, foi dois gols anulados, então nós marcamos quatro gols hoje. E mais outras oportunidades. Então a equipe fez por merecer esse jogador a mais, se impôs e mereceu a vitória.
3: Muito obrigado, professora Adair-Helma, e uma boa noite ao torcedor rubro-negro.
1: Está aí a entrevista coletiva do Adair-Helma, lembrando o público e renda do jogo entre Remo e Atlético Paranaense, ainda há pouco no Mangueirão. 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É o público pagante, Gerson, 21.578, 21.578 pagantes, 3.712 credenciados, público total 25.290. Detalhe, renda bruta R$1.287.520, R$1.287.520, e o Remo com um líquido valor de R$796.015.71, quase 800 paus, como diria minha mãe, na conta do Leão. Remo ganha dinheiro, perde o jogo, situação ainda muito complicada, e as tuas impressões rapidinho sobre o Odaí, porque daqui a pouco tem Léo Condé na sala de imprensa. Gerson.
0: Eu estranhei apenas o Odaí, que vinha muito bem, né, na entrevista, descrevendo, fazendo uma explanação muito, muito coerente sobre o jogo, sem desmerecer o Remo, destacando até, né, essa presença do Remo pelas laterais e tal, mas sempre pontuando que era uma das poucas opções que o Remo tinha de fazer gol no time dele. Mas eu estranhei a história do Remo ter menosprezado o Atlético. Na prática, isso não ocorreu. Né? Acho que a informação que chegou ao Odaí...
1: Só se foram os influenciadores do Instagram.
0: É, aqueles influenciadores que têm aquelas batalhas com influenciadores do outro lado, né?
1: Fica... E é o recorte que chega no celular do treinador. É,
3: mas muitas vezes são bem desnecessárias.
0: Não, mas o que eu estou falando da parte do... de um profissional como esse, não dá para levar em conta esse tipo de coisa. Isso é briga de Arquibaldo e Geraldino. Influenciador não é imprensa, não é mídia esportiva. É, existem influenciadores e influenciadores, ainda tem isso. E aí fica essa coisa de bate-boca, como aquela história que envolve lá uns caras de Goiânia, não sei o quê, que é tudo, né, caça-like.
1: Jogo de cartas marcadas.
0: É, aí você vai acreditar nisso? Né? E aí o Odaí parece que está querendo acreditar no que interessava a ele. Parece que ele usou, inclusive, isso, né, no aspecto interno, né, da motivação, deve ter usado, está certo. Todas as armas são possíveis e, às vezes, funcionam. E porque ele falou isso, e falou com muita ênfase, né? E ele é um cara muito ligado ao Remo, né, historicamente. E ele falou com uma certa dose ali de irritação, que ninguém ganha jogo de véspera e tal. Não vi nada disso na imprensa paraense. Porque quando você vê isso, rádios falando, né, internet, sites e jornais, aí sim, você pode tomar isso como um juízo. Mas dizer simplesmente que estavam aqui dizendo que ia ser canja de galinha, nunca vi falar isso. Pelo contrário, aqui na Rádio Clube a gente deixou sempre claro que era um jogo duríssimo. Por quê? Porque o Atlético faz uma grande campanha no campeonato. E o Remo está lá embaixo. Então, lógico que seria um jogo difícil. E a Série A é, por natureza, uma competição muito equilibrada, muito complicada em qualquer situação. Né? E não tem diferenciação entre equipes. Todo jogo é uma pedreira. E eu estranhei isso, mas no resto, quando ele explica as razões da vitória, os motivos que levaram o Atlético a vencer, absolutamente convincente, verdade. Ele tem um time que joga, que sabe explorar movimentação, aproximação entre os setores, algo que A gente observava aqui, né, Saulo, você mostrou no gráfico, um Atlético muito compactado contra um Remo espraiado, né, um Remo, principalmente depois que tinha um jogador a menos, e é natural. Ainda bem que o Odair, na última intervenção dele na entrevista, ele reconheceu que o fato de ter um jogador expulso, né, o outro time fica normalmente prejudicado. Talvez não fosse essa a realidade final do jogo, caso o Remo tivesse permanecido com 11. Poderia ser também. O Atlético jogou bem, mereceu na vitória, ninguém questiona isso. Mas é fato que o jogo foi muito impactado pela perda de um jogador ali no final do primeiro tempo, pelo Remo. E repito, o impacto é porque era um jogo contra um grande adversário como o Atlético. Se fosse houvesse um desnível, o Remo melhor e tal, já seria impactante. Contra uma equipe forte, uma equipe que está muito bem no campeonato, fica muito complicado jogar assim. E para piorar, o Remo sofreu o gol logo aos 8 minutos do segundo tempo. E aí o jogo praticamente ficou realmente nas mãos do Furacão, que sai de Belém merecedor desses 3 pontos, não resta dúvida, né? Acho que 2 pontos são fundamentais no que o Remo, no aspecto de composição em campo. A perda do Jajá e a ausência do Vitor Bueno durante o tempo que esteve em campo e a demora nas mexidas por parte do Léo Condé. O Vitor Bueno é um jogador para ter saído seguramente no intervalo. Acho que o Remo lucraria com isso na etapa derradeira, mas ele permaneceu e as coisas continuaram mal ali no meio por conta e risco do treinador azulino.
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11: Boa tarde, Saulo. Boa tarde, ouvinte da Clube, Alexandre Maria.
1: As 2 últimas.
12: Boa noite aí,
1: as 2 últimas.
12: Aí. Queria fazer uma pergunta para o nosso comentarista aí, o Gerson Nogueira. Será que não está na hora do Manga pegar um banco? O cara não jogou nada hoje. Correu e não fez praticamente nada. O cara tem só um pé. Uma bola lá, cara a cara com o zagueiro, corta para a esquerda e bate, meu amigo. E outra coisa, quem vai substituir o Jajá contra o São Paulo? Qual a sua opinião aí? Será que é o Hernandes? Acho que está na hora do Manga também pegar um banco. Não sei se é a sua opinião aí, se é essa pergunta que eu deixo para vocês aí, que é o Mário aqui de Coracê.
0: Mário, são perguntas pertinentes, né? Realmente o Aleph Manga não jogou, né, no nível que poderia, né, que se esperava. O Jajá está muito melhor do que ele no jogo, muito mais presente, muito mais incômodo, representou muito mais incômodo para o Atlético. Mas é preciso entender também as dificuldades que o Léo Condé tem em termos de elenco. O ataque emagreceu muito com o problema do Tagliari, né? Isso é um fato. E ele tem poucas alternativas. Você vê que hoje, no segundo tempo, quando ele teve que mexer, ele optou pelo Poveda e pelo Diego Hernandes. O Hernandes era fácil de entender, um jogador mais de mobilidade. Mas o Poveda é um jogador centroavantão que fica preso na área. E sempre que o Poveda entrou, ele engessa o ataque, né? Com todos os defeitos do Manga, mas ele em campo incomoda, ele cria problemas para a marcação. Ele se desloca, ele arrasta a marcação. Claro, tem sim, né, aquele velho problema da definição de jogadas, das decisões que ele toma, algumas decisões erradas no jogo. Mas acho que hoje, antes de se questionar o
13: Léo Condé,
0: tem que se questionar principalmente o Vitor Bueno, né, Saulo Zari?
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13: Legal, uma boa noite a todos.
1: Coletiva do Léo Condé.
13: Mais uma entrevista coletiva hoje com o técnico Léo Condé após a derrota para o Atlético Paranaense aqui esta noite em Belém. Começando com o Magno Fernandes da Rádio Clube.
14: Boa noite, Léo Condé. Mais uma vez que o Remo começa o jogo bem, começa inclusive marcando 1-0 logo antes dos 20 minutos, mas até o próprio Zé Welles no intervalo, ele cita que o Remo baixa as linhas e isso acaba prejudicando até o desempenho da equipe como um todo. Leva um gol, é anulado, tem a expulsão do Jajá, e isso, ao me ouvir até nossos comentaristas aqui na Rádio Clube, relatam que foi preponderante até para a decisão do resultado final do segundo tempo. E depois no segundo tempo, o Remo cai de produção, o Atlético faz o gol da vitória. Eu queria que você falasse com relação ao desempenho do time. Essa a situação da expulsão do Jajá, o Remo que ainda teve uma chance com o Vitor Bueno, mas acabou ela desperdiçada. E o lance do pênalti, que muito está sendo questionado no segundo tempo, que o árbitro marcou e depois o VAR anulou. Abraço, boa noite.
15: Bom, boa noite a todos. Realmente, a gente, como você frisou, a gente jogou ali 15, 20 minutos bem, dentro do que a gente vinha apresentando nas últimas partidas. Porém, depois desses 15 minutos, a gente assistiu o Atlético Paranaense jogar. Fomos muito mal, né? Talvez, tanto no aspecto coletivo quanto no aspecto individual. Não só em termos de marcação, que a gente era para ter diminuído mais o espaço dos jogadores adversários, mas principalmente, né, quando a gente recuperava a bola, a gente estava esperando as coisas acontecerem. Ninguém estava se movimentando, oferecendo linha de passe. O máximo que a gente conseguiu foi uma transição com o Vitor Bueno, né, que poderia talvez ter tomado uma decisão melhor, mas são situações de jogo, e a do Jajá que culminou com a expulsão dele. Mas no mais, a gente fez os 25 minutos finais ali do primeiro tempo muito abaixo. Tanto o Atlético Paranaense empatou, como poderia ter feito até ter conseguido a virada. Estava torcendo muito para que a gente fosse para o intervalo com esse resultado, para a gente ajustar e voltar melhor no segundo tempo, e tinha que voltar melhor. Porém, a expulsão, de uma certa forma, atrapalhou, com certeza. E a gente voltou para o segundo tempo contra essa boa equipe do Atlético Paranaense, não está em quarto lugar na competição, não é à toa, tem bons jogadores, bem treinada, mas a gente conseguiu pelo menos fazer aquilo que a gente normalmente faz. A gente gladiou com eles criaram umas duas ou três possibilidades de gols, como a gente teve também, como você frisou, o lance do Marcelo. Eu não entendi porque o VAR chamou, porque esse tipo de lance durante o jogo o árbitro estava apitando toda hora, então tinha que deixar a decisão do árbitro, né? Se fosse assim, o VAR tinha que chamar em vários momentos, porque esse tipo de lance ele estava marcando, né? Por que o VAR não chamou no lance do Manga no primeiro tempo, que a carga também foi pesada ali, o juiz não marcou, ele poderia ter chamado, como chamou para expulsar o Jajá. Então acho que assim, a nossa equipe foi abaixo, principalmente no primeiro tempo, né? Mas é uma arbitragem muito confusa hoje, lamentável.
14: Aqui, entrevista coletiva do técnico Léo Condé, enquanto segue sendo analisado, segue sendo observado, aqui na zona mista, no caso, na sala de imprensa, na sala de coletivo, né, do estádio Mangueirão, após a partida, em que o Remo perde pelo placar de 2-1, vamos lá, seguindo.
16: Ele falou que o Remo é muito letal em contra-ataque e jogadas laterais, tanto que ele teve que ter muita amplitude no jogo de hoje para tentar evitar o jogo lateral do Remo. Até uma bola que sai gol do Remo é com erro também do Atlético, mas erro provocado através da proposta do Remo. Em cima disso, dessa leitura que ele mesmo fez da letalidade que o Remo tem nos contra-ataques e essas jogadas laterais,
10: Eu queria entender a saída do Pikachu, porque o Pikachu, pelo menos na minha visão, e o senhor fica à vontade para concordar ou discordar, entrega muito mais na marcação do que o próprio Vitor Bueno. Aí você manteve o Vitor Bueno na partida. Então, eu queria entender um pouco essa proposta em cima de tudo que aconteceu na partida. E, se você me permite, se você também conversou com o Jajá, já deu tempo de conversar com ele ou não, se isso é um assunto só para amanhã. Obrigado pela oportunidade.
15: Bom, em relação ao que o Odair falou, aí a opinião dele é fato. É, tanto que a gente, as melhores jogadas nossas foram em transição, não só contra ele, contra vários adversários. Prova disso que a gente fez o gol e teve outras chances também, que se a gente capricha um pouquinho mais. A saída do Pikachu foi muito em cima do que a gente já fez em jogos anteriores, né? Contra o Bahia em Salvador, contra o Grêmio lá, quando a gente teve a expulsão também, de colocar o Matheus. Aí eu tinha que tomar a decisão, precisava aumentar um pouco a altura da nossa equipe ali e ter força para a transição, abrir o Manga na esquerda. E o Pikachu tem sido um jogador muito importante para a gente, em vários aspectos, cumpre várias funções, mas o Marcelo me dá essa amplitude e me dá força de transição, né? Então, ele já executou essa função aí em vários momentos, eu precisava disso. E a ideia de manter o Vitor Bueno era justamente para essa bola tentar entrar no Vitor e a gente ter a amplitude e profundidade com o Marcelo, por um lado, e o Manga pelo outro, né? Infelizmente, não conseguimos encaixar essa melhor jogada, mas a convicção da permanência do Marcelo, ela foi grande. Prova disso que as melhores chances que a gente teve no segundo tempo foi o Marcelo participando, inclusive o lance do pênalti.
10: Boa noite, Condé.
15: Ah, desculpa. Sobre o... Não. Está todo mundo de cabeça quente, a gente vai ter uma semana aberta aí, né? Vamos analisar o lance, tem que se policiar. Né, a arbitragem não vou dizer tendenciosa, não existe isso, mas esses lances assim a gente tem que se policiar. Teve o lance do Corinthians aí para trás, nós não podemos dar a oportunidade de, na dúvida, né, como foi no lance do pênalti, como foi no lance do Manga, a dúvida vai ser contra o Remo sempre, infelizmente.
10: Boa noite, Condé, Smith Reage do canal Chave Gemista. Agora há pouco, o Odair veio aqui na coletiva e disse que o Remo tem um dos contra-ataques mais fortes da Série A. Claro que isso chama atenção quando a estratégia ela é feita para jogos fora de casa. E como mandante, o Remo tem apenas uma vitória. Como trabalhar para melhorar essa questão do controle do jogo, ter uma vida um pouco mais inteligente no meio de campo? Porque o Remo vai enfrentar o próximo adversário de novo em Belém, antes da volta para a Copa do Mundo, e uma vitória vai ser muito importante contra o São Paulo. A tua visão, está focando um pouco mais de trabalho no sentido do elenco de aprimorar um pouco mais esse controle do jogo dentro de casa, não dar tanto espaço para o adversário como o Remo deu, principalmente depois que fez o primeiro gol? Obrigado.
15: Ah, a gente não pode condicionar que é sempre assim, né? De uma certa forma, a gente foi incisivo ali no início do jogo, fizemos o gol e assim, como um todo, a gente baixou muita guarda, não só as linhas, né? A gente não estava diminuindo, como eu falei agora há pouco, o portador da bola, quem estava no apoio, e principalmente quando a gente recuperava a bola, a gente foi muito passivo, a gente não se movimentou, não ofertava, mas a gente já fez isso em outros jogos, né? Às vezes, de repente, não saímos com o placar, mas você buscar o jogo contra o Bahia, o primeiro tempo, o segundo tempo do Vasco, contra o próprio Palmeiras também, eu acho que a gente jogou de igual para igual contra o Palmeiras, que é o atual líder do campeonato. É claro que a gente tem essa expectativa, principalmente jogando diante do nosso torcedor, fazer o que a gente fez contra o Botafogo, contra a Chapecoense, não só em termos de resultado, mas como em termos de postura também. Agora, os jogos do Campeonato Brasileiro, nesse nível de Série A, vai ser muito parelho, tanto dentro quanto fora de casa.
17: Luciano Rodrigues, do Portal Chumbo Grosso. Na zona mista, alguns minutos atrás, o Vitor Bueno foi muito sincero. Disse também que a equipe não fez uma boa partida, na visão dele como jogador, logicamente. E disse que a arbitragem no campo, na hora lá da partida, foi bastante mal educada. Queria saber de você, que vi lá de onde nós estávamos na cabine de imprensa, você muito agitado. Você sentiu que a arbitragem foi mal educada com você, com os jogadores? Você teve esse mesmo sentimento? E queria também te falar se realmente, queria te perguntar se realmente você acha que o time foi tão mal assim como disse o Vitor Bueno na Zona Mista. Obrigado.
15: Bom, em relação à arbitragem, essa questão que ele pontuou aí, é mais para quem estava ali dentro de campo. Nesse aspecto, eu não vou aqui falar algo que eu não presenciei. O que a gente questiona é no sentido do lance do Manga, que eu acho que ele recebeu uma carga muito forte do zagueiro ali no primeiro. Para mim, foi mais pênalti do que no Marcelo. E como eu acho que no Marcelo também foi. Esse tipo de falta estava sendo marcado durante todo o jogo no centro do campo ali. Então, eu acho que tinha que deixar para o árbitro. Se ele marcou com convicção o pênalti, não tinha porque o VAR chamar. Teve o toque, teve o empurrão. Mas, em relação à equipe, hoje foi surpreendente mesmo. Né? Eu acho que o segundo tempo não. Aí, com a expulsão contra essa boa equipe do Atlético Paranaense, você jogar com um jogador a menos, mesmo em casa... acaba, de uma certa forma, sendo mais complexo. Agora, os 25 minutos finais do primeiro tempo foi totalmente abaixo daquilo que a gente está acostumado a produzir e produziu nos últimos 5, 6 jogos do campeonato e também na Copa do Brasil.
18: Condé, boa noite. Renato Lisboa, da Rádio Pariana. Espero que você esteja bem. A minha pergunta é o seguinte... o fato, existem fatos a serem levantados, e um desses fatos é que nós já estamos na 17ª rodada, nos encaminhando para a 18ª rodada, onde vai ser a última rodada nesse primeiro turno que o Remo vai jogar dentro de casa contra o São Paulo. E também é importante que se diga que o Remo tem apenas uma vitória dentro de casa nesse primeiro turno. Então o torcedor tem consciência disso. Na nossa transmissão, muito foi dito por muitos torcedores que existe um sentimento de que pode ser que já esteja perdido, muito torcedor às vezes é levado por esse sentimento, e a minha análise foi que não é bem por aí, o Remo teve uma evolução nos últimos jogos, é importante que se diga isso, não foi qualquer time, não foi todo time do campeonato que jogou do jeito que jogou contra o Palmeiras, não foi todo o time do campeonato que jogou como jogou contra o Botafogo lá no Engenhão. Então eu vejo uma evolução do clube do Remo, e para você falar isso para o torcedor, e eu quero saber se você compartilha do mesmo sentimento de que ainda há muito campeonato, há muita coisa para acontecer e que o Remo pode ainda evoluir ainda mais no campeonato e consegue ainda, tem chance sim de se recuperar no campeonato e se manter na Série A do campeonato de 2026. Quero saber se você também compartilha desse sentimento. Boa noite.
15: Pode e deve, né? Pode e deve evoluir. Eu acho que a gente, para uma equipe que foi formada na correria, né, em cima da hora, e a gente conseguindo fazer jogos consistentes como a gente fez nessas últimas rodadas, hoje eu acho que foi uma exceção, não foi uma regra. Né? Eu acho que um pouco atrás... era o contrário, né? A gente ganhou do Bahia de 4-1, né, na Copa do Brasil, mas depois a gente teve algumas atuações ruins. Mas as últimas atuações nos deixa confiante, né, que hoje foi uma exceção. Então a gente acredita, o que a gente precisa realmente é melhorar esses resultados dentro de casa, é de suma importância. Depois nós vamos ter, depois da pausa aí, nós vamos ter 20 jogos, né, são 10 aqui em Belém, 10 fora, né? O ano passado o Vitória virou o turno com 18 pontos e conseguiu escapar, né? Acho que o próprio Fortaleza também já teve anos anteriores aí que virou na lanterna e conseguiu escapar, então é possível. É claro que agora é um momento de reflexão de tudo dentro do clube, aqueles atletas que se destacaram mais, aqueles que de repente a gente pode buscar alguma situação diferente, o clube também vai se movimentar, está se movimentando para buscar algumas peças e aproveitar ao máximo esse período que a gente vai ter aí, né? Mas é claro que a gente ainda tem que cumprir esse jogo contra o São Paulo, é de suma importância a gente conseguir essa vitória, fechar com essa etapa com 18 pontos e depois buscar aí um segundo turno beirando a perfeição para a gente fazer uma pontuação que seja suficiente para manter o clube na primeira divisão.
19: Léo, boa noite. Anderson Aires, da página Linha de Campo. Primeiramente, queria parabenizar você pelo que vem fazendo no Clube do Remo. Isso mostra que você chegou e tem vestiário. Os jogadores abraçaram a tua ideia, dá para perceber que é um outro time o Remo. Mas eu queria saber de hoje, se poderia, se você chegou a pensar em deixar o Pikachu no lugar do Manga e colocar o Manga no lugar do Vitor Bueno, sendo que o Pikachu ele é um jogador mais leve, ele volta para marcar, né? E o Manga um pouquinho diferente do Pikachu, já mais pesado, não voltaria para marcar. Eu queria saber se você teve esse pensamento também.
15: Ah, a gente debate uma série de situações. Depois do jogo, a gente avalia uma situação ou outra que a gente poderia ter feito de diferente. É claro que não é uma decisão só minha, a decisão final é minha. Mas a gente debate com toda a comissão técnica. Né? Aí nós teríamos que o Pikachu jogar do lado esquerdo, onde normalmente ele não tem o hábito de jogar, ele domina muito. Para mim, deslocar o Marcelo também para lá, aí não faria o menor sentido. Mas eu já fiz isso em outras partidas. O Manga também, ele está jogando improvisado de centroavante. O Manga é extremo, né? Se a gente pegar o início de temporada, a maioria dos jogos dele foi atuando naquele setor. Então a ideia era ter o Vitor ali, hora como meia, hora como nove. Que eu também já utilizei ele fazendo essa função em alguns jogos para trás aí, né? Infelizmente, aqueles 10 minutos ali não deu certo, a gente modificou, colocou o Poveda, depois, na sequência, o Pico, o Diego, e a equipe até cresceu, né, na reta final ali. Mas são decisões que a gente tem que tomar ali no intervalo, né? Talvez com uma outra situação futura a gente possa fazer algo diferente.
20: Boa noite, professor Condé, Gladson do Sport News. A minha pergunta vai em cima do meio de campo do Remo. A gente analisou que o Remo não tem um 10, um cara que vai botar o centroavante na cara do gol para finalizar. Aí a janela vai abrir agora. O professor já tem uma ideia, já passou para o diretor de futebol algum nome para vir reforçar esse meio do Remo, ser o 10 do Remo, que tanta torcida pede?
15: Ah, eu acho que o Bueno hoje ele fez um jogo abaixo do que ele normalmente está acostumado, que é normal também, que ele teve uma lesão chata, que é essa lesão de panturrilha, mas antes da lesão ele estava fazendo grandes atuações. A gente tem bastante confiança no Vitor Bueno, né? Em alguns momentos a gente pode usar até um pouco uma plataforma que a gente utilizou em outros jogos ali com três volantes, né? O Zé Ricardo com um pouco mais de liberdade. É claro que o clube vai ficar atento no mercado em algumas possibilidades, mas a gente tem outras posições como alvo, né, que a gente tem debatido internamente.
13: Dessa forma a gente finaliza a entrevista coletiva agradecendo a presença do técnico Léo Condé.
1: Tá aí o Léo Condé com a gente aqui no terceiro tempo em nome de Globo Esporte Magazine e mais uma super liquidação com descontos de até 60% em toda a loja. 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Nossos anunciantes aqui do terceiro tempo. E o Gerson Nogueira, com aquela ventania se espalhando aqui no nosso estúdio, vai falar com a cabeça também fria, arejada, e o Magno Fernandes está chamando o Magnata. Quer dizer, amigo do Cristo Redentor.
2: Só dizendo por aqui, né, tudo finalizado o trabalho. E só para fechar nossa participação, né, as estatísticas, até para análise também do Gerson. Posse de bola final, 44% para o Remo, 56% para o Atlético. Total de finalizações, 3 para o Remo, sendo 2 ao alvo, 16 para o Atlético, sendo 9 ao alvo. Chances claras, 1 para o Remo e 4 para o Atlético. Passes, 82% contra 85% do Furacão. E, repito, finalizações 3 a 16, 2 a 1. Fico por aqui. Abraço para você, Saulo. Abraço para você, Gerson.
1: Magno.
2: Oi.
1: Remo mereceu perder hoje.
2: Pelo que fez nos 25 minutos finais da etapa inicial e depois do que apresentou no segundo tempo, após a saída do Jajá, a expulsão do Jajá. E até um detalhe, para mim o Jajá deve ser penalizado, deve ser multado pela expulsão que aconteceu no jogo de hoje. Mereceu sim seu Saulo, agora é claro, né? O árbitro também contribuiu bastante naquela situação de pênalti, como bem frisou o técnico Léo Condé.
1: O Atlético Paranaense mereceu vencer hoje.
2: Tanto prova que está no G4, tanto prova que os números são incontestáveis e, logicamente, o Furacão não é à toa que está brigando pela Libertadores. Só não deu para entender aquela situação do Odaí. Foi para alguém. Para mim, eu sei que não foi.
1: Vai receber as bênçãos lá no APU, então?
2: Não. APU só agora, só semana que vem.
1: Tá bom, Magno Fernandes, obrigado. Parabéns pelo trabalho. Cruzeiro 2, Chapecoense 1, jogo das 4, assim como Remo 1, Atlético Paranaense 2. Agora, no intervalo, estamos aí com Corinthians 0, Atlético Mineiro também 0. Daqui a pouco, 8h30, Vasco e o RB Bragantino na Série B do Campeonato Brasileiro. Atlético Goianiense 0, São Bernardo 1. E o CRB virou, rapaz, em grande estilo, 4-2 para cima da Ponte Preta. Estamos no intervalo de América 1, Vila Nova 0, América Mineiro. E o Avaí vai empatando em casa 0-0 com o Goiás. Na Série C Nacional, já acabou Amazonas e Ferroviária. 2-1 para a Ferroviária, no vira-vira virou. O Brusque venceu dentro de casa do Anápolis 1-0. Inter de Limeira e Itabaiana, imagina esse jogo, 0-0, partida que começou às 4h30 da tarde. Agora, metade do segundo tempo, quase reta final, Confiança 0, Figueirense também 0, e o Volta Redonda está vencendo o Ipiranga pelo placar de 1-0. Paysandu, neste momento, é o terceiro colocado com 14 pontos, acima dele Guarani, segundo com 15, e o Brusque é o líder com 17 pontos. 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Tem mais uma participação aí, meu operador? É isso, Gerson Nogueira.
21: Boa noite a todos. Diretoria do Remo tem que mudar o Jajá. Mudar o vencimento dele. 30%, 40%. Tem que dar uma multa para ele. Culpado dele, o Remo perder esse jogo, foi ele. Vanildo Penha.
1: Tá aí o Ivanildo da Pedreira. É tudo na conta do Jajá hoje, Gerson? Rapidinho pra gente chamar o Cachado.
0: Não acho que tudo seja na conta dele.
1: Quantos
0: mas...
1: por cento?
0: Mas eu daria aí um 30%, que é mais ou menos a multa que o Ivanildo está cobrando para ele, né? E acho que, é claro que os clubes têm seus critérios internos, não entro nesse mérito, mas acredito sim que deva haver uma penalização, como eu imagino que tenha ocorrido com o Zé Ricardo naquele jogo contra o Palmeiras, porque é uma ação do próprio jogador. No caso do Jajá, mais grave ainda, porque não teve nada a ver com bola rolando, né, disputa nem nada. O Ivanildo tem razão, eu atribuo aí uns 30%, porque mudou completamente a cara do jogo. O jogo estava 1-1, o Remo realmente tinha caído de rendimento, tinha sofrido um empate, mas era um jogo igual. Era 11 ali, direto, ia ser pau puro o segundo tempo. Talvez o Atlético ganhasse, como disse o Odaí, mas ele também reconhece que não dava para prever ali, de repente o jogo muda quando você perde um jogador. Ainda mais um jogo como aquele, que aqui a média de posse de bola deixa claro como o jogo foi difícil, embora com melhor rendimento, melhor aproveitamento da parte do Atlético. Importante deixar claro o seguinte, apesar da questão do Jajá, do lance do penal que eu achei esquisito, que o árbitro tenha primeiro marcado com convicção, depois ele decidiu muito rápido na hora de olhar o VAR, ele olhou uma imagem e voltou. Parece que no meio do caminho já foi com a ideia de recuar na decisão. Aliás,
4: já foi se arrependendo de ter marcado.
0: Já foi se arrependendo e o Vitor Bueno fala sobre isso, né? A gente viu nas redes sociais aí. Mas independentemente desse aspecto, não vamos tirar os méritos do Furacão. Tecnicamente foi melhor no jogo. O Odair tem razão, o Remo chutou muito pouco a gol, embora isso não decida necessariamente um jogo. Às vezes você chuta duas vezes e ganha o jogo. Mas pelo menos é um diagnóstico do que a gente viu na partida. Um Atlético

0: Saulo Zaire, estou aqui na Zona Mista e quero ouvir agora o Bueno. Vitor Bueno, que trabalhou bem no meio de campo, a gente sente que o Bueno ainda não está na sua forma ideal, mas fez um bom jogo, o Remo teve tudo, inclusive, Bueno, de fazer 2-0 no primeiro tempo, né? Eu quero saber primeiro de você, Bueno, jogador experiente. Foi justa a expulsão do Jajá, que estava bem no jogo, fez o gol do clube do Remo e depois dali a coisa começou a piorar, não foi?
1: Eu não vi o lance ainda, então não posso opinar. O que eu posso opinar é que o árbitro totalmente mal educado com a nossa equipe, do jeito que ele estava falando, eu não sei porque ele estava tão nervoso e estava marcando tão rápido as faltas, quando era a favor da gente, resolvendo tão rápido. A gente tem o VAR, eu não sei o lance do Marcelinho como é que foi, mas se ele tem o auxílio do VAR, ele deveria ter usado. Ele não pode resolver um lance que ele não estava nem tão perto. Mas eu acho que a gente também não pode terceirizar. Nós não fizemos um bom jogo, não fizemos realmente. Precisamos colocar as coisas nos lugares. Temos essa semana aberta de treinamento, porque contra São Paulo a gente precisa fazer os 3 pontos de qualquer jeito.
0: Olha, Bueno, tudo bem, o Remo não, no meu entendimento, o Remo não fez um bom jogo. No todo, depois que já saiu, o Remo sentiu. Mas o Remo fez 1-0 e teve chance de fazer, inclusive, 2-0, né? E se faz mais um gol ali, com certeza a coisa ia ficar, eu acho que, mais tranquila para o clube do Remo. E você?
1: O Jajá é o nosso desafogo, querendo ou não. Ele é muito rápido. E no 11 para 11, mesmo com a gente abaixo do jogo, a gente tinha tomado um empate já. Mas o jogo, com certeza, no segundo tempo seria totalmente diferente. Acaba que, com o jogador a menos, acaba dificultando. Com certeza, isso é nítido, principalmente debaixo de um calor desse aqui. Mas eu acho que a gente não pode terceirizar a culpa. Nós não fizemos um bom jogo. Poderíamos ter feito melhor. E tínhamos essa responsabilidade. Tem que fazer agora já foi o jogo, a gente precisa levantar...
0: Agora é pensar no São Paulo que vem por aí, né, que é um jogo muito bom para o Remo chegar, pontuar e chegar aos seus 18 pontos, não é isso, Bueno?
1: Sim, com certeza, jogar da forma que a gente vinha jogando, fazer os 3 pontos e, se Deus quiser, aí que a gente consiga fazer o máximo de pontos no segundo turno. Para conseguir o nosso principal objetivo.
0: Tá legal, muito obrigado, tá aí Vitor Bueno conosco aqui na passagem na Zona Mista, onde a Rádio Clube do Pará acompanha tudo, ouvindo os jogadores do Clube do Remo neste momento, né? Muitos torcedores saíram frustrados aqui, o Remo teve mais aí de 20 mil torcedores presentes aqui e não esperava, né? De repente, o clube do Remo fazer 1-0 e depois, no primeiro tempo, perder um jogador. Todo mundo está comentando isso, inclusive jogadores do clube do Remo lamentando. Eu volto já, direto aqui da Zona Mista, meu caro Saulo Zaire.
2: Tá aí o Cacheado aqui no terceiro tempo, direto da Zona Mista, em nome de Globo Esporte Magazine, Tintas Arcron, Laboratório Amaral Costa, Condutel Orion, Planeta Energia, Velox Belém, Soluções Financeiras, a Sovepa e também Vidraçaria Fiocruz. A gente vai que vai aqui com a nossa audiência, a galera participando de montão. A gente tenta selecionar os áudios mais curtos, mais objetivos. Enfim, vamos ver o que está falando aqui o nosso amigo. Estou mandando aqui para o nosso... Operation, nosso operador Alex Souza, que não é outro senão Alex Saudade. Ele já vai receber daquela ajustada bonita e colocar no ar.
3: Boa noite. Vai. Gerson, boa noite, Saulo, boa noite, Valmir. Cara, 50 minutos do jogo ainda, estou mandando essa mensagem. Mas é inadmissível um jogador profissional, Série A, ganhando o que ganha, fazer esse tipo de coisa, prejudicando o time do Remo. Já, para mim, teria que ser punido em 50% de multa, cara. Muita irresponsabilidade. É inadmissível. Sabe, nos anos agora que é tudo filmado, tudo em câmera, tudo controlado, o cara da ideia inocente que ele fez um negócio desse. Eu não aceito, sinceramente. 50% de multa pro Jajá. Quem fala é Afonso Figueiredo aqui da Cidade Nova.
2: Uma vergonha.

0: Realmente uma molecagem.
1: É, e você vê que ele fala com ainda no calor da situação, né? Tinha acabado de ocorrer a expulsão.
0: 50 minutos.
1: É, e mudou a história do jogo, aquilo que eu falei. Eu não atribuo inteiramente ao Jajá, né? Não dá para a gente focar só nisso. O jogo teve variáveis. Agora é lógico que foi uma contribuição imensa para o êxito do Atlético. Se o Atlético já estava jogando bem no final do primeiro tempo, ele só fez, né, confirmar isso no segundo tempo com um jogador a mais. E é fácil observar, né? O Atlético do início do segundo tempo partiu com tudo para cima do Remo. Fez uma pressão ali constante, porque sabia que o Remo estava com dificuldades, né, para sair jogando. E tem o efeito moral também. A equipe com um jogador a menos tem um lado psicológico nisso, né, que pesa, influencia. O próprio time já fica preocupado com desgaste em não se expor e fica muito atrás. E aí o Remo continuou com as linhas baixas que já tinham propiciado a recuperação do Atlético no jogo no primeiro tempo. É, daí realmente a revolta do torcedor. E aliás, nós falamos aqui na hora em que o Jajá saiu de campo que tinha gente aplaudindo, né? Só realmente alguém que não está olhando direito as coisas como são, porque isso não é coisa para aplauso, né? Ele de fato ele agiu muito mal, né? Como profissional, todo mundo está acompanhando. Aliás, o Vitor Bueno dá um toque sobre isso, né? O Marlon também falou muito bem.
0: Muito bem, Marlon.
1: É, disse, poxa, a gente sabe
0: A
1: como
0: gente faz até de forma natural, mas está errado.
1: tá errado e a punição vem, não tem. Né? E aqui para nós também, aquele Benavides, o sujeito chato, né? Fez o dele, fez o que tinha que fazer, mas ficou lá insistindo. Que eu acho também que da parte do Remo, em alguns momentos, tem faltado isso. Essa pressão que os argentinos adoram fazer do bolinho em cima da arbitragem. No Brasil, isso às vezes gera, né, resultados. Um outro ponto que eu acho que contribuiu para o resultado final foi a história do penal. O penal ali mudava a história do jogo. Bom, a gente não sabe se a bola ia entrar ou não. Mas era um outro jogo a partir daquele momento. Lógico, e entraria também aquela mística, né, do time que está com um a menos, que consegue reagir. E o árbitro simplesmente, no caminho até o VAR, eu acho que ele mudou de ideia, porque ele só fez uma passada rápida ali. Será que Jesus ficou pensando isso, sabe, senhor? Será que o cara não está ali naquele papo com os caras do VAR e diz, olha, é o seguinte, deixa eu olhar no VAR, deixa eu ver. Sabe, porque é uma saída também, né? Porque na hora que chama o VAR em lances como esse, todo mundo de antemão já sabe, há alguma dúvida, né? Não há certeza sobre a marcação final. Eu acho também, como disse o Léo Condé, que houve um empurrão, houve a falta. E houve aquele lance do primeiro tempo, né? No Aleph Manga, que realmente foi deslocado. É, a coisa passou, o Remo fez o gol, mas depois, agora, quando a gente vê o lance do Marcelinho, não dá para esquecer também o que ocorreu no primeiro tempo. O nosso pernambucano, né, o Rodrigo, né, ou é baiano? Pernambucano.
0: Pernambucano, guarda municipal.
1: É.
0: Aliás, ele apitou hoje a quarta partida do Remo no ano. Ele apitou em primeiro empate, o Repá, né, que foi 1-1. É, depois Remo e Vasco, 1-1 aqui no Mangueirão, e apitou lá a vitória de virada sobre o Botafogo do Leão, vitória do Leão, há
1: Olha,
0: 3 semanas.
1: o Remo estava invicto com
0: É
1: ele, né?
0: verdade.
1: Mas hoje o Jajá deu um jeito de atrapalhar essa série invicta sob o comando do Rodrigo. E o próprio Rodrigo, a meu ver, principalmente no lance do pênalti que ele deu uma pipocada ali, porque era para marcar, para manter a marcação. Essa é a minha opinião. Mas não discordo não dos nossos torcedores aí, ouvintes, que estão cobrando uma punição pro Jajá. Eu acho que é uma questão educativa isso.
0: Não precisa nem publicar, mas tem que punir.
1: Tem que punir. Eu acho que foi o que provavelmente ocorreu com o Zé Ricardo. Porque essa punição não tem efeito para fora, ela tem um efeito interno. E o grupo tem que saber. Ainda tem isso. O torcedor, né, a área externa não precisa saber, mas o grupo precisa saber o que houve. Porque os jogadores têm que estar atentos a isso. A partir de agora, ainda mais, né, com o VAR, Não dá para fazer essas coisas e imaginar que ninguém vai entender. Aliás, depois que a gente olhou, né, a cena, o Jajá teve até um lance patético, né, tentando reencenar o momento para o árbitro, esquecendo que não adiantava mais nada, porque depois o cara dá o vermelho e não tira mais, não tem conversa. Já tinha olhado, inclusive, lá, né, no monitor, e de fato ocorreu, né? Talvez não tenha sido aquele gesto, né, assim, ostensivo demais, mas foi, configurou um gesto obsceno, um desrespeito com o companheiro de equipe e com o público, né? Porque a ideia é essa, a punição, ela não está restrita ao fato do cara estar desrespeitando o colega em campo, mas porque ele também está desrespeitando o público presente.
0: É inclusive esse, o torcedor dele.
1: O torcedor dele.
0: É isso, rapaz. 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Agora, seja qual for o motivo, aplaudir jogador expulso, eu nunca entendi, nunca vou compreender, meu amigo, isso aí indica um bando de coisa que passa pela minha cabeça, que eu prefiro nem comentar, seu Gerson Nogueira, mas quem está chamando agora é o Cacheado, direto da Zona Mista. Cadê você, Caxi?
2: Meu caro Saulo Zaire, estamos aqui acompanhando a Zona Mista do Clube do Remo. Estamos aqui com o Pico, jogador valente no meio de campo, mas Pico, como é que você vê esse jogo? O Remo merecia perder esse jogo de hoje contra a equipe do Atlético, no teu entendimento?
3: Creo que no, creo que la verdad que hasta la expulsión estábamos siendo superiores, estábamos ganando partido, estábamos muy bien. Y después, bueno, contra esta clase de rivales, jugar con uno menos es muy complicado.
2: Ahora viene el próximo juego que es contra la equipe de São Paulo. O Remo não pode deixar esse nível cair, é muito mais à frente. O Remo teve um problema hoje com a expulsão do Jajá, eu queria que tu falasse a respeito disso.
3: Não, nada, na verdade não volvi a ver a jogada, não a vi bem, creo que foi por um gesto, habría que verlo, pero sabemos que el domingo contra São Paulo é uma final, temos que ganhar sim ou sim, não podemos deixar pontos, porque já el partido de hoy era muito importante, así que nada, temos que ganhar sim ou sim, lo vamos a hacer porque estamos em uma levantada de nível, estamos muito bem e que um partido não pode opacar tudo o que venimos fazendo.
2: Você que é um jogador que joga competições sul-americanas, Pico, você acha que a arbitragem está prejudicando o Clube do Remo nesta competição?
3: A verdade que nunca me lo puse a pensar tanto em outros partidos, mas creo que hoje sim, hoje foi importante o arbitraje, não tanto em jogadas determinantes, sino em jogadas chiquititas que te terminam metendo dentro do arco, creo que hoje fuimos perjudicados. Y nada, queda seguir, y así a pesar de todo el equipo lo fue a buscar, generó un penal que para mí fue penal, que después el VAR dice que no, pero bueno, son decisiones, así que nada, seguir por este camino, seguir mejorando, nos queda una semana de entrenamiento muy importante y una final contra San Pablo que la tenemos que sacar adelante.
2: Tá legal, muito obrigado, Pico.
3: Muito obrigado.
2: Tá legal. Tá aí o Pico passando aqui na Zona Mista e falando com a reportagem da Rádio Clube do Pará. O Timão campeão do rádio que está acompanhando desde cedo esta programação aqui no Mangueirão. Agora, aqui para nós, né? Vocês estão falando aí, né? O Remo sentiu, mas como sentiu mesmo a expulsão do Jajá, que inclusive estava bem no jogo e fez o primeiro gol do Clube do Remo. Jajá, eu volto aqui na Zona Mista do Clube do Remo, meu caro Saulo Zaire.
0: 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Cachado, a última aí para você se despedir. Fala da Zona Mista. Quem é o convidado de agora, Caxi?
2: Meu caro Saulo Zé, estamos aqui acompanhando a Zona Mista do Clube do Remo, saindo por aqui o capitão Marlon. Marlon, primeiro tempo bom, foi um castigo para o Clube do Remo, aquela expulsão do Jajá, que inclusive estava meio no jogo?
4: É, infelizmente, cara, a gente tem um hábito muito, muito ruim, no qual acontece normal no futebol, no dia a dia nosso no treino. É, não foi a primeira vez que aconteceu isso no futebol, mas serve de aprendizado não só para a gente, mas para todos que estão jogando esse campeonato. Enfim, é bola para frente. Fizemos um bom primeiro tempo ali, até os 20, 25 minutos. Depois baixamos um pouco a guarda. E nesse campeonato, quando você baixa a guarda, o adversário acaba nos surpreendendo.
2: Agora é bom que o torcedor entenda. Eu queria que você, como capitão, que a zaga do Clube do Remo procura cada jogo se ajustar ali. O Remo não pode deixar essa peteca cair. Enfrentar o São Paulo, ganhar o São Paulo e os jogos que vêm pela frente depois da Copa do Mundo. Não é isso, capitão?
4: É, com certeza. Obviamente a gente quer sempre ganhar os jogos, sempre não tomar gol, mas aos poucos a gente tem ajustado, o professor Léo tem procurado nos ajudar para que a gente possa nos corrigir a cada jogo, a cada partida, e vamos tentar corrigir aqui durante essa semana para que a gente possa voltar no domingo dentro de casa, diante do nosso torcedor, no qual que mais uma vez nos apoiou até o final, agradecer mais uma vez e possa buscar a vitória.
2: Você questionou inclusive a expulsão do Jajá. Você achou justa aquela expulsão do Jajá? Dali o Clube do Remo sentiu muito porque ficou com um a menos?
4: Claro, a palavra justa é muito difícil, mas já que eles estão usando o critério para A, para B, infelizmente vai ter que usar aqui para o Remo. Eu vi que aconteceu em outras duas partidas, três partidas, se eu não me engano. É o protocolo que eles têm que seguir e tem que seguir um critério para, no modo geral, né? Não só de gesto, colocar a mão em A, em B, enfim. Que seja um critério no Campeonato Brasileiro inteiro.
2: Tá legal, muito obrigado. Tá aí o Marlon conosco aqui na poderosa Rádio Clube do Pará. Jogadores passando por aqui e a Rádio Clube, por isso que todo mundo está ligado no Timão Campeão do Rádio. Qualquer Rádio Clube está aqui para informar, inclusive na saída dos jogadores do Clube do Remo, depois dessa derrota de 2-1 para a equipe do Atlético Paranaense. Já eu volto com mais jogadores do Clube do Remo, direto aqui da Zona Mista, meu caro Saulo Zaire.
0: E se não der tempo de voltar aqui no nosso terceiro tempo, tem balanço geral. Você com todas as informações do Leão Azul Paranaense, que daqui a uma semana, no dia 31, 8h30 da noite, terá o São Paulo lá mesmo no nosso principal palco esportivo. 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Gerson, lições de hoje. Para te despedir, você aproveitar para
1: essa chuva maravilhosa que
0: está chegando. Descansar nesse fim de domingo com a dona chuva dando ar da graça.
1: Olha, eu acho que as lições importantíssimas para o Remo é que o Léo Condé, na exposição que ele fez aí, na entrevista coletiva, ele fez realmente uma avaliação bem próxima do que se viu em campo. Os 25 minutos finais do primeiro tempo determinaram, né, a reação do Atlético no jogo. Eu repito sempre, quando você encara um adversário de bom nível, não pode vacilar em nada. Você tem que tentar o erro zero, tentar jogar no máximo do possível em termos técnicos. O Remo caiu, o Remo relaxou depois de ter feito o gol. O Remo fez o gol aos 13 minutos e seguiu ali um pouco mais, mas a partir dos 20, 25 minutos, a equipe começou a aceitar a pressão do Atlético, que avançava mais, que começou a se posicionar na intermediária do Remo. Na verdade, o Atlético, a partir daí, não voltou mais para o seu campo. Era o tempo todo né, trocando passes, principalmente pela movimentação do Jadson, do Filipinho e do Zapelli, jogadores muito importantes na movimentação tática do Furacão. E esses jogadores, que até então não tinham aparecido para o jogo, porque estavam muito recuados, o Atlético todo muito recuado no começo da partida, até preocupado com aquela intensidade que o Remo colocou no início, que é muito próprio da equipe do Léo Condé, mas aí começou a ganhar espaço, a avançar muito mais, a pressionar o setor defensivo do Remo e a chutar. O Atlético começou a arriscar finalizações, principalmente com o Mendoza, com o Viveiros e o Claudinho, né, que aparecia muito bem pelo lado, ali pelo lado esquerdo, como ala bem avançado, e foi através dele que saiu o gol do Atlético aos 25 minutos. E daí em diante, o Atlético tomou conta do jogo. O Léo Condé admite que naquele momento ali o Remo baixou as linhas, perdeu intensidade, permitiu troca de passes entre suas linhas. Só que quando o técnico fala isso, sempre me ocorre o seguinte. Estava acompanhando isso do lado, vendo tudo isso, por que não tomaram uma medida para tentar estancar o que era claramente uma sangria naquele momento? Por que não mudar, trocando um jogador, colocando alguém novo em campo ali, para tentar dinamizar o jogo? Claramente o Vitor Bueno não estava bem. O Remo ainda teve uma grande chance aos 30 minutos, naquela escapada em contra-ataque, 4 contra 1, e o Vitor Bueno tomou a decisão mais terrível possível, a pior de todas, que foi segurar a bola. Me deu a impressão que ele queria finalizar, ele ia aproximando da área e tentou finalizar e acabou sendo desarmado. Mas o Remo claramente precisava de um choque, de uma mudança. Só que o técnico, ele, nesses casos, normalmente reage de maneira conservadora. Está para terminar o jogo, né, no primeiro tempo, e vou esperar o intervalo para fazer as mexidas. E ele disse isso também na coletiva. Só que não contava que aos 45 minutos, jogo 1-1, o Jajá faz aquela pataquada, né, aquele gesto ali de quinta série, de respeitoso, inadequado, sempre foi, né? Mas hoje gera punição imediata, gera cartão vermelho. E está certo, tem que ser assim. É um esporte, não é uma brincadeira, não é uma molecagem, nem pode ser encarado dessa maneira. Então, total responsabilidade sobre o Jajá, porque ele acabou causando uma mudança impactante no jogo. Ele obrigou o Remo a se resguardar no segundo tempo. Se o Remo já estava encolhido e de maneira forçada pelo Atlético no final do primeiro tempo, no segundo tempo o Remo teve que partir para a opção de jogar mais recuado. Só que com isso o Atlético avançou todo mundo. Avançou Filipinho, Jadson, Arthur Dias, Gilberto, Arthur Dias não, porque é zagueiro, mas de vez em quando estava lá cruzando bola e aproveitando cruzamentos. Zapelli, Mendoza, Viveiros. E a pressão, ela fez efeito muito cedo. 8 minutos saiu o segundo gol. E aí o jogo, que já era muito complicado para o Remo, se tornou dificílimo, porque o Remo não tinha saídas, o Remo não mostrava nenhum espírito assim de embate, de ir para cima, de tentar reagir na vontade. E vieram as mudanças, mas não resolveu. Só aos 15 minutos o Léo Condé tirou o Vitor Bueno, né, tirou também o Patrick, que tinha cometido o erro na saída de bola, no lance que gerou o gol do Atlético, segundo gol do Viveiros. E o jogo foi sendo conduzido pelo Atlético de maneira muito inteligente, muito prática, parando muito o jogo, né? Toda bola ali, toda falta gerava uma interrupção de 2-3 minutos. E isso não é exclusividade do Atlético, isso é do jogo mesmo. E aí veio o penal aos 27 minutos. Eu entendo que houve o pênalti. E aí, de repente, quando você fala disso, você vai lembrar também da falta sobre o Alef Manga, que a cada vez que eu vejo repetir aqui, eu tenho mais certeza que foi um lance faltoso na área do Atlético no primeiro tempo. O jogo estava 0-0 ainda, no, na hora em que aconteceu o lance sobre o Alef Manga. Né? Só que a decisão do árbitro no primeiro lance foi ignorar. No segundo, o VAR, não se sabe o motivo, foi lá e chamou. Um critério diferente. E ele, na hora de olhar o VAR, ele olhou de maneira muito rápida, muito superficial, e simplesmente recuou na decisão. E o jogo seguiu nas mãos do Atlético, que ainda faria o terceiro gol, né, com o Leozinho. E fica a lição para o Remo, que ela já era bem conhecida, que é a necessidade de jogar sempre no grau máximo de intensidade. O Remo, com o time que tem, com o elenco que tem, um elenco limitado, um time que conseguiu se entrosar e começou a render, mas ainda assim o Remo tem que jogar sempre no volume máximo. O Remo não pode ter quedas de ritmo ao longo das partidas, porque quase sempre ele vai ter contra ele um adversário muito forte. E hoje teve esse adversário, que era o Atlético, agora quarto colocado no campeonato. É, esta é a primeira das lições: jogar sempre com foco. O Remo não pode relaxar em situações de jogo. Está ganhando o jogo, não pode simplesmente abrir a guarda. Né? E todos os jogadores até comentam isso. Né? Vitor Bueno comentou isso, Marlon comentou isso. O Zé Welison, na saída do primeiro tempo, comentou também que não entendia porque o time tinha baixado as linhas. Quer dizer, às vezes é o time em campo não percebe como a coisa vai acontecendo. Está tão envolvido os jogadores ali, cada um na sua função, que não percebe o que está se olhando aqui de fora, e o técnico está ali, os assistentes também. Entendo que nessas horas cabe, sim, tentar dar uma quebra na situação para mexer no jogo, porque aquilo tudo ali deixava claro que o Remo poderia se dar mal a qualquer momento. O Atlético chegou, teve um gol anulado antes do gol confirmado, né, de empate do Viveiros, aliás, bem anulado, a bola toca no braço do Zapelli antes de entrar, né? Esta é a primeira lição. A segunda é que o São Paulo é um adversário de nível diferente do Atlético, mas também está muito forte na competição, né? Está lá em cima, na zona da Libertadores. Isso só reforça a primeira lição, que é ir para cima, é se manter na busca do gol, se conseguir o gol, segurar a intensidade. Eu sei que eu estou falando aqui algo que, às vezes, na prática é muito difícil de um time fazer. Só que para o Remo, as expectativas do Remo dentro da competição, de uma reação que garantam sua permanência, essas expectativas passam por isso. Por jogos muito bem encaixados, com aproximação, com ideias. E no jogo de hoje, né, o início foi bom, mas depois o time foi degringolando e aí vieram os outros episódios que fizeram a casa cair. Mas ainda cabe também, lógico, para a própria diretoria, como a gente falou aqui, ações mais firmes em relação a alguns jogadores. O caso Zé Ricardo é um exemplo disso, lá atrás, no jogo com o Palmeiras. Saída dele prejudicou totalmente o projeto do Remo de tentar ganhar aquele jogo. E hoje, o Jajá, né, que já falamos aqui, o quanto foi importante, decisivo, impactante no jogo a saída dele. Né. São as lições da derrota. É bom dizer sempre que lições, né, elas cabem também até nas vitórias. Né. E acho que aqui ficava uma para o Furacão, porque o Odair não precisava daquele xilique, né, desrespeitoso até com o Remo, porque não foi o Remo como instituição que menosprezou o Atlético. Todo mundo sabe disso. Se alguém menosprezou, são influencers, são figuras que vivem mesmo na internet. Aí fala uma coisa, repercute, aí rebatem, caça likes. E todo mundo sabe que isso não representa uma instituição, né, e os torcedores de verdade do clube. E achei que o Odair passou do ponto naquela frase lá, de que desrespeitaram o Furacão. Não creio que o Remo perdeu o jogo por ter desrespeitado o Atlético. Perdeu o jogo por ter desrespeitado até seus princípios, que foi sempre uma equipe muito intensa nessa fase de reação, e hoje só foi intenso no começo e na reta final, quando tentou ali, né, um sprint que salvasse a situação, mas isso também já era inalcançável. Daí entender que desnecessário também que o Leão se recupere. Ainda há tempo para isso. Tem esse jogo com São Paulo que passa a ser hiper, super, mega decisivo.
0: De Copa do Mundo.
1: De Copa do Mundo.
0: Virou Copa.
1: Exatamente.
0: Gerson, como diria o Espigão, um grande abraço para você.
1: Grande abraço.
0: Foi bacana, não foi, Gerson? A resenha aqui.
1: Foi. E um abraço também pro nosso Espigão, a gente aproveita, né?
0: Jorge Anderson.
1: Gente da melhor qualidade. Abraço a todos os companheiros que participaram. Abraço para Baião lá. Meu pai José, minha mãe Benedita, já soube aqui que Baião não está sob alerta.
0: É, mas me disseram que essa chuva veio de lá. Será que é feito?
1: É por isso que a gente já se livrou. Lá não tem mais problema.
0: Não, pronto.
1: Você sabe que Baião é muito alto, um dos municípios mais altos do estado. Entre outras coisas...
0: A fazenda, né? Nogueira não pode ser afetada,
1: não,
0: por essa
1: chuva. Não, de jeito
0: chuva.
1: Nenhum. Nossa criação de gado também. Abraço, Saulo Zaire.
0: Gerson, até a próxima. Valeu. 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
0: 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Roberto Menezes, o Robertinho também mixando tudo aqui na sonoplastia da poderosa Rádio Clube do Pará. É ele na fita no nosso Futebol Total, depois de Remo 1, Atlético Paranaense 2. Tivemos também ontem a vitória do Águia 3-0, já virtualmente encaminhadíssimo para a classificação. Hoje a Tuna chegou a vencer de 3-1 do Oratório. Cedeu empate, 3-3, está se esforçando para não entrar, mas tomara que se classifique a próxima fase da Série D. E amanhã tem Papão, Paysandu Esporte Clube dentro de casa pela terceira divisão do Brasil. Papão, que no momento é o terceiro colocado da Terceirona, e amanhã receberá o Floresta na relva verde do estádio da Curuzu. 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
3: Sim, sou eu. Lembrando que hoje o Cruzeiro venceu a Chapecoense 2-1, Campeonato Brasileiro da Série A, elite do futebol brasileiro. O Remo perdeu em casa 2-1 para o Atlético Paranaense e neste exato momento estamos aí com a quase reta final do segundo tempo. O jogaço Corinthians e Atlético Mineiro na Arena Itaquera, 0-1. 0-0 e a gente vai ver o que acontecerá daqui a pouco quando o apito final for trilado pelo Rafael Klein, aquele mesmo que esteve no Remo Palmeiras há 2 semanas aqui no nosso novo Mangueirão. 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

0: sou eu, às 8h08, hora certa de baterias Moura, mourafácil.com, delivery oficial de baterias Moura pela Série C hoje, Amazonas 1, Ferroviária 2, Brusque 1, Anápolis 0, Inter de Limeira 0, Itabaiana 0, Confiança 0, Figueirense também 0, estão jogando ainda Volta Redonda e Ipiranga, partida no intervalo, vai dando voltaço 1-0. Paysandu na Série C é o terceiro colocado e na Série B, neste momento, temos aí América Mineiro 1-0, não, já virou Vila Nova do Guto Ferreira, 2-1 para cima do América Mineiro. Avaí e Goiás vão empatando em 0-0 lá em Floripa. Mais cedo tivemos Atlético Goianiense 0, São Bernardo 1, CRB 4 de virada, Ponte Preta 2. Daqui a pouco, às 8h30, Operário e Criciúma fechando aí o Domingão da Série B, e pela Série A, a domingueira será concluída com Vasco e RB Bragantino também às 8h30 da noite, durante o nosso Balanço Geral, que já já está chegando aqui na Rádio Clube do Pará, que tem o futebol total oferecido por Cachaça 51, a boa ideia do Brasil, e SESI Pará, cuidando de pessoas, construindo um futuro melhor.
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0: sou eu, no quase apito final aqui do Futebol Total, agradecendo ao Roberto Menezes, Alex Saudade, Gleidson Aires, o nosso Mr. Pombo, Sérgio Lobo aqui no apoio técnico, José Ribeiro também esteve presente na nossa cabine Rádio Clube do Pará, Sebastião Gato e toda a nossa equipe técnica e qualificada. Estive, sim, sou eu, Saulo Zaire, estive com Gerson Nogueira, Paulo Cacheado, Magno Fernandes e o locutor de todas as torcidas, Valmir Rodrigues, equipe Bola de Ouro, Timão campeão do rádio, neste domingão de muita coisa pela frente. Balanço geral com Antônio Jerônimo Florencio Bezerra e mais tarde às 22, o Bola na Torre. Hoje com Guilherme Guerreiro, Giuseppe Tomaso e ela que joga aberto, tem olhar diferenciado e guarda sempre um bom conselho. Liane Coelho estará na bancada do Bola na Torre, estaremos todos observando ela, o Tomazão e também o Guilherme Guerreiro a partir das 10 horas da noite na nossa queridíssima RBA TV. 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

0: Quem? Sou eu. Sou eu e pode me chamar de seu amigo. Rapaz, eu tava doido pra tomar um gole de água agora. Tava olhando. Mas ó, oi. Sou eu e pode me chamar de seu amigo. A partir de agora estou surfando nas ondas da clube. Muito bem. Sim, sou eu, já tá por aqui. Mas vamos lá. Vamos lá começar aqui com o balanço geral. Estamos começando às 20 horas e 15, 45 minutos, viu, Saulo? Atrasado, mas tudo bem. Antonelli vence mais uma. Vence o GP do Canadá. Jovem piloto brilhando. Palmeiras bate o Flamengo em pleno Maracanã e abre vantagem na liderança. Jogos em andamento agora pelas séries A e C. Jogos importantes pela série A. Tem Corinthians e Atlético Mineiro que vai começar. Vasco da Gama e Bragantino. E ainda vai começar esse jogo daqui a pouco. Daqui a 15 minutos. É.
1: Tudo tem uma corrupção, Jacão.
0: É, aniversário hoje do...
1: Alô? É Cláudio Guimarães.
0: Meu amigo Cláudio Guimarães.
1: Completando mais um ano de vida. Aliás, a gente deseja, o Saulo está por aqui ainda, depois da grande jornada que fez, desejando ao Cláudio Guimarães, companheiro, amigo e irmão, não é? Felicidade, vida longa.
0: Com certeza, graças a Deus que já tem vida longa, que seja mais longa.
1: Narrador de primeira linha.
0: Grande Cláudio, também
1: acho. Da Radiofonia Brasileira, principalmente da Rádio Clube. Tem tempo de casa, tempo de profissão. Então é uma pessoa muito querida entre a gente, nosso irmão Cláudio Guimarães. Saúde, paz, felicidade e vida longa.
0: Tá certo, vamos aqui continuando com os destaques. Então, Palmeiras vence em pleno Maracanã e está bem na frente da Série B, se distancia pela Série B do Campeonato Brasileiro. Daqui a pouco os resultados, ainda tem América e Vila Nova. Rapaz, não é que o América está vencendo, não é que o América está vencendo pela Série B do Campeonato Brasileiro, já perdeu, já está de virada o Vila Nova. Meu Deus, está vencendo de 1-0, enquanto eu pisquei aqui, o Vila Nova já virou para cima. Empatou e agora mesmo virou para cima do América das Minas, que esse ano está muito difícil. Obrigado, Saulo Zaire. Avaí e Goiás. Eu diria que é um clássico, né? Estão empatando em 0-0. Isto é Série B de bola. E pela Série C, o Amazonas perdeu mais uma. E o Paysandu, que estava na quarta, pulou de novo para a terceira. Chegou mais pertinho. Se vencer amanhã, vai para a liderança. Volta Redonda, vai vencendo o Ipiranga. Ainda destacando, Tuna Luso Brasileira. Depois se esforçando para não se classificar. Depois de estar vencendo, deu empate e deu matematicamente a classificação para o Águia. A Tuna deu a classificação matematicamente para o Águia. O Águia até o jogo da Tuna poderia estar classificado por um empate, já classificava. Não entra, Urbano, que ainda é só destaque. Aí, quando a Tuna cedeu o empate, depois eu vou explicar por que, modéstia à parte, a gente sabe mexer com esses números aqui. Depois que a Tuna cedeu o empate, na hora em que a Tuna cedeu o empate, o Águia se classificou matematicamente para o mata-mata da Série D. É, rapaz, ainda perdeu um pênalti, depois a gente fala. Vamos falar do campeonato inglês, tá bom de destaque, né? Vamos falar dos campeonatos e as Copas que vão se terminando nesta temporada, principalmente lá da Europa, porque também vamos falar da Argentina, que é aqui da América do Sul. Está no ar o programa Balanço Geral deste domingo, dia 24 do 5, 24 de maio de 2026, século 21. Tudo posso naquele que me fortalece, porém nem tudo me convém. O programa Balanço Geral deste domingo está no ar Hoje, com a companhia aqui presente de Chico Urbano, lá no áudio, Roberto Menezes, é o bom guamaense, o bom guamaense, do Guamá. E nós vamos com o balanço geral até onde der, né? Era das 19h30 até as 20h, sem bronca nenhuma, porque todo esse horário é nosso, da equipe de esporte do comando Guilherme Guerreiro. E aí eu vou com ele até as 21h e pouco. Quando eu falo pouco, só me lembro daquele camarada nordestino que disse: faltam bem pouquinho para daqui a pouco. É a hora, olha a hora, pim, pim, faltam bem pouquinho para daqui a pouco. Então pronto. São 20 horas e 20 minutos no Grande Belém. 20 e 20. Vamos até 21 e pouquinho com o balanço geral. Depois tem músicas para você. Hoje tem o Futebol. É, o Futebol. Até as 22. E às 22 horas, hoje, tem o Bola na Torre com Guilherme Guerreiro, Giuseppe Tomaso e Liane Coelho. 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Ô, música bonita, Luiz. Já estou te ouvindo, Luiz, não posso te atender. Já. Antes que eu esqueça, deixa eu falar logo. Grande abraço para o meu amigo Luiz Machado, da Viva Osqueira FM, que está sempre com a gente, sintonizada, entra em cadeia nas grandes jornadas esportivas, nos grandes jogos de Remy Paysandu. Viva Osqueira FM, entra em cadeia com a gente. Ao comando aí do Luiz Machado, grande Luiz Machado. Um grande abraço, Luiz Machado, em Mosqueiro. Chove muito por aqui agora. Engraçado, rapaz. Não choveu, né? À tarde fez um sol bonito, enxugou tudo quanto foi de roupa que o pessoal botou no varal. Aí quando eu vim embora, olha essas nuvens, vim embora. Quando eu acabei de chegar aqui, em 5 minutos, ela começou a riar. Amém. Que não me molhou, pelo menos até a vir para cá. Quando for, não tem problema. O tempo ajudou. Ah, rapaz, não choveu, né? O tempo ajudou o remo não ajudou o tempo, foi? Não tirou proveito, na verdade. Não foi... O remo não tirou proveito do tempo. Aí o pessoal também está lamentando aí o juiz, né? Enfim. Mas são coisas. Agora, sim, Urbano, entra aí. Deixa eu, depois eu falo do... Sim. Mas o torcedor, quando... Não estou defendendo aqui o técnico. Mas quando o técnico erra uma mudança, uma coisa, os torcedores gritam, burro, burro. Aí vem um jogador de futebol, como foi o caso do Jajá, sem querer condenar, mas já condenando, pega lá no calção, nos aparelhos dele, mostra, aí o torcedor aplaude um cara desse. Ele tem que ser multado, né? Tem que ser multado. Quem faz isso é mal-caratismo. Então, quando você apoia, você vai apoiar mal-caratismo. Isso aí vem desde criança. Os próprios pais que faziam isso, ele olhava vendo, né? Não, papai não ensina. O papai não ensina, mas dá mau exemplo. Ou então não tira. Mesmo que não dê mau exemplo, vê um negócio desse, às vezes vem desde criança. Um ser humano pegar nas suas partes íntimas e mostrar para alguém, é tipo cuspir na cara dos outros. Meu Deus, isso é um imundice que não existe, isso é teu, tu não pode jogar na cara dos outros. Isso aí não tem como não ser o mal-caratismo. Aí o cara vem e pergunta, o que é o mal-caratismo? Está aí, cara, está aí o mal-caratismo. Quando você estiver em público, você pegar nas suas partes íntimas e mostrar, você é um mal-caráter, já, mal-caráter. Quando você cuspir na cara dos outros, você é mal-caráter. Essas e outras coisas que fazem um ser humano mau caráter, e ele ainda fica achando que o mau caráter é outro, ele não, ele é mau caráter. A torcida apoiou o mau caratismo de um jogador do Remo. Se fosse o técnico que fizesse uma mudança, errasse até sem querer, era burro. E um cara que faz mau caráter, a torcida aplaude. Me perdoa, né, torcida do Remo?
1: E tem um detalhe, mas salvo engano, eu escutei que a diretoria do Remo vai punir, né? Vai ter punição devido a isso.
0: Tem que punir, cara.
1: Isso é uma irresponsabilidade.
0: Ganha dinheiro. É o mal-caratismo. Se é mal-caratismo, imagina irresponsabilidade. De alto grau, uma irresponsabilidade.
1: O Remo está na Série A, tá com dificuldade para tentar, tentando sair da zona do rebaixamento.
0: Eu já acho um absurdo o cara fazer um gol e tirar a camisa. Eu sei que é extravasar, eu sei que é jovem, jovem faz besteira. Nós também que já temos idade fazemos também, todo ser humano faz, mas tem alguma besteira que não pode ser feita, cara.
1: É, porque primeiro...
0: Cara corre, faz um gol, corre, tira a camisa, porque ele sabe que ele vai pegar cartão amarelo. E deveria ser multado também, para acabar com isso.
1: O gol é o melhor momento de futebol. A camisa dos patrocinadores master do clube.
0: Aí o cara faz o melhor momento, ele tira que é para esconder. Mas o cara não pensa assim. Tem gente que não pensa, né, Urbano? Tu sabe que ser humano não pensa.
1: É,
0: Ser humano vive, fala, tudo, mas não pensa. Pensar não é para todo mundo, não, mano.
1: Lamentavelmente tem gente para todo tipo nesse mundo, né? Então, isso é uma atitude, uma ação irresponsável, realmente tem que tomar providência.
0: A massa encefálica.
1: É, exatamente. Uma pessoa dessa é acéfala, né? Então, é acéfala. Né?
0: Isso a gente come? Assado, cozido, como é que é?
1: Não sei, depende da cabeça de cada um. Então, é acéfala uma pessoa dessa, ganha bem, tem toda uma estrutura, o Remo dá. O momento do Remo é difícil do Campeonato Brasileiro, precisa do jogador, o jogador faz um ato desse de irresponsabilidade e tem que haver punição. Tem que haver punição para poder... mostrar que está num clube grande, clube de massa, clube que está lutando para poder sair da zona do rebaixamento, o cara contribui para um ato negativo desse.
0: Vamos também punir a Tuna Luz Brasileira, porque está ganhando e depois cede.
1: Não, a Tuna...
0: empate, ou até perde.
1: Com o Tocantinópolis, ela fez a mesma coisa. Estava ganhando, levou a virada e pegou logo de 4. O Águia de Marabá tirou a bronca, ganhou, não sei como ela ganhou o Águia de Marabá. E hoje, né, perdeu até a pênalti, está se esforçando bastante para não classificar a Tuna. Só pode ser. Né? Só pode ser essa campanha
0: se esforçando.
1: Pífia, ínfima que a Tuna está fazendo, né, do campeonato. Só vai classificar porque tem gente, time pior que a Tuna. Né? Aí fica difícil. Problema de ordem técnica, problema de ordem física. Então,
0: você,
1: nosso querido Paulo Sobelo vai ter que dar um jeito.
0: Você quer que, modéstia à parte, você sabe que a gente sabe fazer isso. Então, você quer que eu explique por que a Tuna hoje... ao empatar, classificou o Águia. Antes do jogo, o Águia não estava classificado matematicamente. É, porque aí ia...
1: Porque a vitória da Tuna seria realmente automaticamente iria dar um empurrãozinho no Águia para antecipar a classificação.
0: Não, a derrota. O empate ou a derrota, empurraria. Se a Tuna ganhasse, a Tuna já ia praticamente disputar uma vaga ali com o Águia. E aí teria outros clubes, porque se não vejamos aqui, a classificação dessa Série D.
1: 17 pontos tem o Trem. Né?
0: O Trem já estava classificado, desde de quando venceu o seu último jogo.
1: Na ordem de classificação.
0: O Trem é o primeiro classificado, matematicamente, com 17. A Tuna classificou hoje o Águia. O Águia... tinha 15, continua com 15, até o jogo da Tuna não estava matematicamente classificada. Quando a Tuna empatou o jogo, a Tuna classificou matematicamente o Águia sem jogar. Então já estão classificados. Trem com 17 e Águia com 15. E aí restam duas vagas para três clubes, Tuna Luz Brasileira, Imperatriz e Tocantinópolis. O Oratório... empatou, foi a 4 pontos, mesmo vencendo os dois próximos jogos, não se classifica. Porque vai a 10 pontos, obviamente, só vai acompanhar a Tuna, mas... não, com 10 pontos não vai, porque vão ter outros jogos e a Tuna que tem hoje 10 pontos...
1: Vai subir
0: até o Imperatriz passar. Então, por que a Tuna classificou? Vamos lá. Na próxima rodada... a de número 9, os jogos são Oratório e Imperatriz, Tuna Luz e Trem, Águia e Tocantinópolis. Tá?
1: Aí depois a salvação da Tuna.
0: Aí vem a última rodada. Imperatriz e Tuna. Eis aqui a questão.
1: Imperatriz e Tuna.
0: Um deles não pode mais encostar no Águia. Um deles não encosta, porque na hora eles vão empatar, ou quem perder a partida na última rodada, ou empatar, se depender do Águia para se classificar, não se classifica porque não passa mais, entendeu? Quer ver de novo a classificação? a Tuna tem 10, o Imperatriz tem 9. Se a Tuna vencer o próximo jogo, vai a 13.
1: Que é o 3.
0: Aí teria que ganhar o outro para passar do Águia, certo? Se empatar ou perder, não passa do Águia. Então o Águia já está classificado pela Tuna aqui. O Imperatriz tem 9. Se vencer os dois jogos, vai a 15. Se iguala ao Águia. Só que ao se igualar a 15, se o Imperatriz vencer os dois jogos, a Tuna não venceu. Porque a Tuna vai jogar com o Imperatriz, entendeu? É um pouquinho complicado, mas também, para mim, não. Porque estou trabalhando isso aqui. Ainda tiro o chapéu nisso aqui para o Guerreiro e para tantos outros, para o Carlos Alberto Melo de Alverca, mas aqui é o trabalho plantonista. Plantonista não é só para dar resultado. Palmeiras 3, Flamengo 0, não é só para isso, não. É para a gente saber disso aqui. Então, hoje, meio-dia, quando eu mandei minha matéria para o Paulo Sérgio Pinto, eu disse: o Águia com 15 pontos praticamente está classificado. Veja bem, praticamente está classificado, porque precisava de um ponto só, um empate para se classificar. Agora, depois do empate da Tuna, não precisa mais de nada. Se perder os dois jogos, já está classificado o Águia. Parabéns ao pessoal do Águia, que já está na segunda fase da série B de Dara.
1: Exatamente. Então, a Tuna vai tentar, o próximo jogo é contra o Trem, dentro de casa, né? Dentro de casa, a Tuna tem que vencer. Vencendo, já está classificada, né? Já está classificada. Então, vai ser e o último jogo será no Frei Epifânio de Abadia contra a equipe do Imperatriz. Esse Imperatriz que lá dentro de casa pegou ontem porrada do Águia 3-0, né?
0: Sim, sim. A Tuna se venceu dois jogos que faltam, está classificada.
1: Eu acho que mesmo.
0: Agora, se, não, mas aí vai depender do outro resultado. É,

0: Minutos na Grande Belém. Começou o Vasco da. O Vasco não, da Gama. Vasco da Gama. Bola rolou para. Bola rolando para a Série A do Campeonato Brasileiro. Vasco da Gama e Bragantino. Continua o Corinthians vencendo por 1-0 do Atlético Mineiro. Oi? Não, agora não interessa mais. O Remo perdeu, não, esse jogo aí já não está mais interessante para o clube do Remo, infelizmente. Já já a gente vai chegar lá. Deixa eu começar o programa, como eu sempre começo. Eu tive que começar hoje diferente, falando dessa série D de dado, porque a Tuna forçou a gente falar, né?
1: A Tuna conseguiu irritar a gente, né? Irritar e mudou o esquema todinho, o script todinho, né?
0: Por mudou
1: o roteiro por causa da senhora Tuna Luz brasileira.
0: Mudou tudo, mas fez o bem. Ela fez o bem, a Tuna, pô. A Tuna fez o bem hoje. Pro Águia de Marabá. É. Pro Águia de Marabá, a Tuna ajudou a classificar. Não diria classificou, mas ajudou a classificar o Águia. E eu ainda não terminei aqui, ó. 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Continua chovendo, né, Rubano? 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
1: O tempo está pluvioso.
0: Tá o quê?
1: Pluvioso.
0: Tu tá cheio de frescura hoje, rapaz, para falar. Por quê?
1: Vemos numa vida de comunicação, né? Então nós temos que... Como é que se chama esse negócio que induz a pessoa... Que tem essa moda, dessa nova nomenclatura, como influenciador, né?
0: Mas é melhor tu falar o beabá, falar o feijão com arroz, para não se complicar muito e para que os outros entendam.
1: Não, mas aí a pessoa que não entende, ela vai se esforçar a pelo menos pegar um dicionário, coisa parecida.
0: Isso aqui é a audiência do programa. Meu amigo... Peraí, calma. Meu amigo, pintor, rapaz, pintor letrista, Siqueira, lá do acampamento, acompanhando a gente. Siqueira, um grande abraço para você. Um grande abraço para você, você que é meu amigo há muito tempo. É o Siqueira, que era o grande pintor do Cacareco, lembra do Cacareco? Infelizmente, já deixou a gente.
1: É, Jerônimo, aqui no Musical Esporte Clube, eu quero mandar um voto de recuperação ao seu amigo, nosso amigo, Gabriel Souza Castro.
0: É, me falaram que ele está convalescendo aí de...
1: Ele, o Arnaldo, seu filho Arnaldo.
0: Está convalescendo de gripe, é isso?
1: É, ele está se recuperando de uma virose, né? Então, Gabriel Souza Castro, que é querido por todos nós, Paysandu,
0: grande,
1: quatro costados, benemérito do Paysandu Esporte Clube. Então, a gente deseja um pronto restabelecimento aqui no programa Balanço Geral para o nosso querido Gabriel Souza Castro, que está escutando a gente.
0: Olha, atenção! Alerta geral, rapaz. Alerta! Defesa Civil... Mas você recebeu no seu celular. Alerta de chuva intensa, ou chuvas intensas, pois é. Se proteja. Não fique aí no meio do tempo, não fique embaixo de árvore, procure se proteger, porque de repente pode acontecer algo do tipo da natureza quando chove. Não, em cima, tanto faz. Vamos lá, começar a falar agora dos internacionais, campeonato inglês, a última rodada, seu Chico Urbano, hoje, Manchester City 1, Aston Villa 2, se dependesse desse último jogo, se campeão não seria não. É, Crystal Palace 1, Arsenal 2, o Arsenal que já é campeão desde a penúltima rodada. Na 37ª, o Arsenal, que que havia vencido Burley por

0: 1, tentou a 0, não tinha sido campeão, fez tipo água. Venceu lá, vamos esperar aqui a coisa. Aí a coisa aconteceu, a coisa que eu digo é o outro jogo. O Manchester City, que precisava vencer o jogo do Bournemouth e precisava vencer também hoje, para poder, e ainda esperar um tropeço, estava difícil, né? O Arsenal venceu o Burnley na penúltima rodada por 1 a 0, já disse, e sagrou-se campeão quando o Manchester City empatou em 1 a 1. O Arsenal ganhou na segunda e na terça-feira, Manchester City e Bournemouth empataram em 1 a 1. Aí o Arsenal já comemorou o título da temporada de campeonato inglês, que teve a última rodada hoje. Manchester City 1, Aston Villa 2, Crystal Palace 1, Arsenal 2, Sunderland 2, Chelsea 1, Nottingham 1, Bournemouth também 1, Liverpool e Brentford empataram em 1 a 1, Fulham 2, Newcastle 0, Burnley 1, Wolverhampton também 1, West Ham 3, Leeds United 0, Tottenham 1, Everton 0 e Brighton 0, Manchester United 3. Após a última rodada, hoje, ficaram classificados para Champions. Em primeiro, campeão Arsenal, 85 pontos. Em segundo, City com 78. Em terceiro, Manchester United com 71. Em quarto, o Aston Villa com 65. E o Liverpool, na quinta colocação, com 60. Classificados para a Copa Europa, o Bournemouth com 57. O Bournemouth com 57. E o Sunderland com 54 pontos. O Brighton, oitavo, com 53, está classificado para a terceira Copa Internacional, a Conferência. São 20 horas 38 minutos na Grande Belém. Terminou então o campeonato inglês. Repito, o grande campeão, o Arsenal. Sim, senhor. Campeonato inglês da Inglaterra. Lembrando que lá o Liverpool, ao lado do Manchester United, são os maiores campeões, ambos com 20 títulos. O Liverpool, terra dos Beatles. Mas aqui nós temos o Pinduca, e daí? Oi? Liverpool e Manchester United, ambos com 20 títulos, são os principais campeões do campeonato inglês. O Arsenal, que conquistou o seu 14º título, 6 atrás dos que tem mais títulos, e tinha vencido na temporada, tinha conquistado um título, o último título do Arsenal, na temporada de 2023-2024. Perdão, 2003-2004. 2003-2004. Portanto, aí já estava o quê? Com 20 anos, né, sem título. E agora, 2025-2026, conquistou, portanto, mais um título. Depois do Arsenal, com 14, vem o City, com 10. São os principais. O Everton tem 9. E assim você vai, diria o José Lessa da Souza. Vamos lá para o campeonato italiano, também teve a última rodada. Sabemos que o campeão, por antecipação, 3 rodadas antes, foi a Inter de Milão. Na última rodada, 38 do campeonato italiano, Fiorentina 1, Atalanta também 1, Bolonia 3, Inter de Milão 3, Lazio 2, Pisa 1. Esses jogos de ontem, hoje. Parma 1, Sassuolo 0, Napoli 1, Udinese 0, Verona 0, Roma 2. Olha a Roma aí da galera aqui de Belém. Tem uma galera aí que torce pela Roma. E a Roma hoje venceu.
1: Filho do Guerreiro torce.
0: Sim. Roma, o próprio Guerreiro, devido ao filho, já está torcendo também. Então, Verona 0, Roma 2, Torino 2, Juventus 2, Cremonese 1, Como 4, Lecce 1, Genoa 0 e Milan 1. Milan que perdeu tanto, achou de perder também na última rodada. Milo, eu dou uma torcidazinha ali pelo Milo, acho bonita a camisa do Milo. Mas na verdade a Inter também tem uma camisa bonita, enfim. É, Milan 1, Cagliari 2. Ficou assim a classificação e os classificados para as competições internacionais. Em primeiro, campeão, Inter de Milão com 87. Nápoles em segundo, 76. Terceiro, a Roma, rapaz, está indo para a Champions. Terceiro, a Roma. Parabéns ao time da Roma, que realmente há muito tempo, né? A Roma está indo. Quem tem boca vai a Roma, mas sabe que esse ditado está errado? Aliás, que tem tanto você que diz assim, tem muitas frases feitas, né? Por aí o pessoal fez e vai. Inventa, passa um tempo o pessoal inventa alguma coisa. Agora é sextou, domingou, daqui a tempo já não tem mais isso, mas fica na cabeça da pessoa. Então tem tantas frases, tem tantos ditados, ditos, né, populares, que não tem nada a ver. Quem tem boca vai a Roma, não é isso não, não é, não é. Não, não é, não é. Quem tem boca vai a Roma. Pessoal que já botou isso, quem tem boca vai a Roma. Não, o ditado é diferente. Sabe como é o ditado, não? O ditado, quem tem boca vai a Roma. Quem tem boca vaia, vaia, de vaia, de Roma. Porque a Roma fazia um monte de bobagem, aliás, fez muito no século passado. Não, é, séculos passados, né? É. Tocaram fogo lá. O Nero tocou fogo uma vez, uma amiga tocou fogo. É, agora, eu não sabia disso. Tocou fogo ou não tocou?
1: Na verdade, isso é um mito, hein? Não tocou fogo em Roma.
0: Pois é, isso é um mito. Agora, só concluir. Então, quem tem boca, o pessoal inventou assim. Não tava gostando do que Roma estava fazendo. Quem tem boca, vaia, de vaia, Roma. Esse é o ditado. Aí foi passando, passando, o povo vai trocando tudo. Daqui a pouco, quem tem boca, vai a Roma. Não tem nada a ver, fala.
1: Quando eu gostava de desfilar aquele vestidão dele comprido, né? Aí pegava o negócio, né?
0: Sim, aí a Roma vai, fala.
1: É isso aí, a nossa história da humanidade é um pouco complexa, né? Tem verdade, tem mentiras, tem efeitos, tem
0: mitos. O balanço da é cultura, né?
1: É cultura, isso aqui é cultura. Aliás, me deu um sujeito. Os pessoal não vieram, qual é o sujeito aí? Então é isso, a história do ser humano é um pouco complicada, né, para poder entender. Existem muitas contradições, hoje em dia fakes, mentiras, verdades, enfim, mitos. Então a pessoa tem que ter cabeça tranquila, raciocinar, pensar, né, antes de fazer, de agir também, e tentar entender as dicas que dão para a gente, né, o sinal, coisa do gênero, para poder fazer interpretação, e da interpretação é tirar proveito de alguma coisa sensata, de alguma coisa tranquila, né, paciente e realmente...
0: Pronto, uma água, já estou de volta.
1: Já está de volta, estou segurando a parada aqui para poder...
0: Vamos falar de futebol. Vamos falar de esporte. Vamos passar a falar de futebol, senão nós vamos falar também da história do Brasil.
1: E
0: a história do Brasil a gente aprendeu, vamos estourar. A história do Brasil a gente aprendeu muito romantizada. Se tu souber, tu sabe, a história do Brasil...
1: Pois,
0: outra coisa.
1: Melhor
0: não mexer nisso. Bora falar de futebol. São 20h45. 20h45 na Grande Belém. Então, só repetindo aqui, os classificados do Campeonato Italiano. Inter de Milão, campeão, 87. Nápoles, 76. Roma, terceiro com 73. Quarto é o Como, 71. Eu não sei como o Como chegou aqui, mas chegou e está classificado para a Champions League. Sei lá, não sei como chegou aqui. Eu só sei como ele chegou na primeira divisão, foi na como se diz, no ano passado. Mas aqui a gente não fala por ano, é na temporada passada, o Como se classificou da segunda para a primeira divisão. Então, o Como chegou assim. Mas agora, como chegou aqui, só Deus sabe, porque ele estava lá embaixo e de repente subiu. Foi crescendo, crescendo, crescendo e absorvendo, e de repente chegou aqui. É. O Milan, com 70, com todo o seu poderio. Milan, com 70 pontos. E a Juve, também com seu poderio, com 69, vão se contentar com a Copa Europa. Enquanto que o Atalanta vai para a terceira competição internacional, que é a Copa Conference. Agora são 20 horas 41. Vamos pegar aqui o Campeonato Espanhol, que também terminou neste final de semana. Terminou hoje. Jogos ontem. Na verdade, todos os jogos foram ontem, com exceção do Villarreal, que terminou hoje. Jogaram hoje Villarreal e Atlético de Madrid. E o Villarreal sapecou-lhe uma goleada em cima do Atlético de Madrid, 5-1. O Atlético de Madrid, que esse ano foi muito mal. Quer dizer, muito mal porque não conseguiu emplacar uma boa colocação e acabou ali na quarta colocação. Geralmente o lugar, assim como lá em Portugal, o Braga fica na quarta colocação, o Atlético de Madrid lá na Espanha sempre fica em terceiro lugar, mas esse ano ficou em quarto. Já o Braga não, o Braga ficou no seu lugar, na quarta colocação. Campeonato Espanhol, então, ontem nós tivemos Real Betis 2, Levante 1, Árabes 1, Rayo Vallecano 2, Getafe 1, Osasuna 0, Mallorca 3, Oviedo 0, Girona 1, Elche também 1, Valência 3, Barcelona 1, Celta de Vigo 1, Sevilha 0, Real Madrid 4, Atlético de Bilbao 2, Espanhol 1, Real Sociedad 1 e hoje Villarreal 5, Atlético de Madrid 1. Na classificação vão para a Champions League, o Barcelona campeão 94 pontos, Real Madrid 86, Villarreal com 72 e o Atlético de Madrid com 69 pontos. Real Betis com 60 e Celta de Vigo com 54 vão para a Copa Europa, enquanto que o Getafe vai para a Copa Conferência. E neste final de semana tivemos Copa da Alemanha. O Bayern de Munique, que por muita antecipação o campeonato da Alemanha já terminou, e antes de terminar, o Bayern de Munique já era campeão por antecipação, foi o primeiro campeão da Europa, com muita antecipação, e ontem também ganhou a Copa da Alemanha. Ontem, na Copa da Alemanha, Bayern de Munique 3, Stuttgart 0. O interessante é que o Stuttgart serviu como adversário do Bayern de Munique, tanto no campeonato alemão quanto na Copa da Alemanha. Ontem na Copa da Alemanha perdeu por 3-0 e também no campeonato foi em cima do Stuttgart que o Bayern de Munique sagrou-se campeão. Concluiu os seus números na classificação para ser campeão. Portanto, campeão da Copa da Alemanha, campeão do campeonato espanhol. Aliás, 3 gols do Cani. É o cara, né? 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Continuando aqui na Europa, no Portugal, em Portugal, digo melhor, Taça de Portugal. O Campeonato Português também já foi encerrado e todo mundo sabe que o grande campeão foi o Futebol Clube do Porto, também por antecipação. E o Sporting, além de perder o campeonato, perdeu também a Taça de Portugal. Hoje, Sporting e Torreense disputaram o título da Copa de Portugal, da Taça de Portugal, e o campeão foi o Torreense, que venceu do Sporting por 2-1. Também tivemos Liga Profissional da Argentina, hoje a decisão, River Plate 2, Belgrano 3, o Belgrano, grande campeão. Voltando a falar do campeonato alemão, pelo play-off de rebaixamento, partida de ida, Wolfsburgo 0, Paderborn também 0. Amanhã nós vamos conhecer quem vai seguir, ou quem vem lá para a primeira divisão do campeonato alemão, Paderborn ou Wolfsburgo, que vão jogar nesta segunda-feira, às 15h30. Olha que a garganta, seu Rubano. Copa da França, final na sexta-feira, o Lens bateu o Nice por 3-1. Só de dar uma balançada aqui, balança, sacode, estremece, e aí dá uma paradinha. Na paradinha, dinha, e depois volta. Pois bem, Copa da França, final. Na sexta-feira, o Lens foi campeão em cima do Nice por 3-1. Campeão, portanto, o Lens. E o campeão do francês, há muito tempo, a gente já sabe que foi o PSG. E o Lens foi o segundo colocado. Esteve bem o Lens esta temporada. Na Inglaterra, depois de 9 anos, o Hull City, ou Hull City, como você chama, Urbano? City ou City? Nenhum dos dois, como é que tu chama? Russidade. É Russidade, pronto. Vamos chamar de Russidade. No campeonato inglês, playoffs para a promoção da primeira divisão. Ontem, no estádio de Wembley, Hull City. Eu quero chamar Hull City porque eu me acostumei naquele tempo chamando City. Todo mundo chamava, hoje todo mundo quer chamar City. Então, tanto faz, Hull City ou City, dá na mesma, tá? É o mesmo clube. Hull City 1, Middlesbrough 0. Olha o Middlesbrough, está fora. E o Hull City foi promovido para a Premier League 2026-2027. Portanto, ele vai aparecer aí por muito tempo nas nossas, no nosso trabalho, né? Nos grandes placares esportivos. Campeonato Brasileiro da Série A. Bom, terminou aqui os internacionais. Deixa eu ver se terminou os internacionais. Vamos então aqui para o nosso futebol. São 20h55. 20h55 na Grande Belém, Série A do Campeonato Brasileiro. Deixa eu dar aqui um F5. Terminou o Corinthians 1-0 em cima do... Já vendo só como ele é importante, Roberto, F5. Terminou o Corinthians 1-0 em cima do Atlético Mineiro, é porque estamos de olho ali no Vasco da Gama e Bragantino. Estamos acompanhando 24 minutos e 49, 50. Se a gente for acompanhar a hora pelos segundos, me lembro do meu grande amigo Ailton Silva, se a gente for acompanhar por esses ridículos segundos, a gente não para nunca de dar a hora, sabias? Olha, são, por exemplo, vou olhar aqui, o placar do primeiro tempo do Campeonato Brasileiro, Vasco da Gama, 0, Bragantino também 0, estamos com 25 minutos e 20 segundos, 21, 22, 23, 24, é melhor parar, 25 já vai fechar, 26 minutos do primeiro tempo, 0-0, Vasco e Bragantino. Então vamos conferir logo a Série A do Campeonato Brasileiro com os placares já fechados. Fechou agora, repito, o Corinthians venceu por 1-0 do Atlético Mineiro. Vamos lá, jogos de ontem. São Paulo 1, Botafogo também 1. assistir esse jogo. Botafogo ralou muito. O São Paulo é o próximo adversário do clube do Remo, né? Salva o... Ah, o São Paulo não. O São Paulo tá bom time. O Botafogo também é um bom time. Mas ralou muito ontem. O gol foi do Luciano aos 3 minutos do primeiro tempo para o São Paulo. Obviamente, o Luciano é do São Paulo. O Botafogo só veio empatar com Barreira aos 45 minutos. Ele entrou, estava no banco, entrou no segundo tempo para marcar esse gol. Aos 45 segundos, quase, mas quase mesmo que o Botafogo perde. Então, São Paulo lá no Morumbi, 1, Botafogo 1 ontem. Ontem também tivemos Vitória 2, Internacional 0, Mirassol 1, Fluminense 0, Grêmio Porto Alegrense 3, Santos 2 e Flamengo 0, Palmeiras 3. Hoje já tivemos Cruzeiro 2, Chapecoense 1, Clube do Remo 1, Atlético Paranaense 2. Já já vamos trazer a ficha técnica dessa partida. Corinthians 1, Atlético 0, terminado agora. Vasco da Gama e Bragantino estão jogando 27, estava 25 agora, não poderia ser 30, né? 27 minutos do primeiro tempo. 0-0 para Vasco e Bragantino. E amanhã, Coritiba e Bahia, às 20 horas, vão fechar esta rodada. Até agora, na classificação da Série A do Campeonato Brasileiro: Palmeiras 38, Flamengo 31, com 30, o Fluminense terceiro colocado. Na quarta posição, Atlético Paranaense com 27, quinto é o São Paulo com 25. Sexto, Bragantino com 23, também estão com 23 pontos junto com o Bragantino. Lembrando que o Bragantino está jogando, está com 23, se perder vai ficar com 22, se ganhar, obviamente vai para 25, junto com São Paulo. Mas por enquanto o Bragantino está com 23 pontos junto com Coritiba, Bahia e Cruzeiro. A oitava colocação é do Botafogo com 22 pontos. Botafogo com 22 pontos. Atlético Mineiro 22, está jogando também agora. Não, terminou já e perdeu para o Corinthians. Corinthians 1-0. Então Atlético Mineiro na 11ª colocação, 22. 12º, Vitória, 22. 13º, Internacional, com 21. Grêmio, Porto Alegrense, 21. 14ª colocação. Vasco da Gama, jogando agora, empatando, está com 20 pontos. 15ª colocação, Corinthians, 16º, com 19. Na zona, 17º, o Santos, com 18. O Mirassol, 18º, com 16. Clube do Remo, 19º, com 15. E o Lanterna é a Chapecoense, com 9 pontos. Essa é a Série A, que, repito, estão jogando agora Vasco e Bragantino 0-0 no primeiro tempo. E amanhã tem Coritiba e Bahia. Os artilheiros: Viveiros, do Atlético Paranaense, com 10 gols. Pedro, do Flamengo, e Carlos Vinícius, do Grêmio, ambos com 9 tentos, também estão aí pertinho da liderança da artilharia. A 18ª rodada da Série A do Campeonato Brasileiro, teremos no dia 30, sábado, Flamengo e Coritiba, Atlético Paranaense e Mirassol, Grêmio e Corinthians, Bahia e Botafogo, Santos e Vitória. Já para domingo, dia 31, os jogos: Bragantino Internacional, Vasco da Gama e Atlético das Minas, Palmeiras e Chapecoense. Olha o Palmeiras, hein? Ah, vai o Palmeiras se distanciar mais. Palmeiras e Chapecoense, Grêmio e Fluminense, Clube do Remo e São Paulo vão fechar, juntamente com Cruzeiro e Fluminense. No domingo, dia 31, Cruzeiro e Fluminense, Clube do Remo e São Paulo jogarão às 20 horas e 30 minutos, fechando a rodada de número 18, Remo e São Paulo. Total cobertura do Timão, campeão do rádio, como sempre, para você ficar sabendo de tudo, tudo, tudo, tudo. Estamos de 21 horas e 1 minuto. 21h21. Vamos logo conferir a Série B do Campeonato Brasileiro. Já temos a ficha técnica da Série A? Se temos, vamos então trazer...